0: Я думаю, что дело идет к завершению, но все-таки это серьезная вещь.
1: O presidente russo, Vladimir Putin, diz que está disponível para reunir com o presidente ucraniano, Volodymyr Zelensky, mas só quando um acordo de paz duradouro estiver firmado. O governo vai avançar ainda este mês com mais uma reprogramação do Plano de Recuperação e Resiliência, o PRR, criado no pós-pandemia pela União Europeia. Será a quinta mexida no plano. Em entrevista ao Conversa Capital da Antena 1 e do Jornal de Negócios, o ministro da Economia, Manuel Castro Almeida, chama-lhe ajuste.
2: O objetivo é não perder um cêntimo, um euro, e estamos a trabalhar nesse sentido. Continua a ser essa a meta do governo. É uma meta muito exigente, muito exigente.
3: E para chegar lá, vai precisar realmente deste mês de maio, junto de Bruxelas, apresentar esse ajuste?
2: Eu percebo a sua pergunta.
3: E é muito objetiva.
2: Sim, nós vamos utilizar a capacidade de reprogramar e de reajustar até ao seu limite, para garantir que não fica no programa nada que não possa ser cumprido dentro do prazo. Vamos utilizar as nossas capacidades até ao limite, a capacidade de ir ajustando permanentemente o programa. Gerir é isso mesmo.
3: É que havia uma data limite, 31 de maio, para o fazer junto de Bruxelas.
2: Muito bem, e assim faremos.
1: Não se vai perder nem um cêntimo deste plano de recuperação e resiliência, garante o ministro da Economia. Este mês ainda o governo irá apresentar à Comissão Europeia um novo ajuste neste plano. Quanto à recuperação dos danos causados pelo comboio de tempestades no início do ano no centro do país, o ministro da Economia considera que o principal problema neste momento está no apoio à recuperação das casas e, mais uma vez, atira as culpas para as câmaras municipais.
2: Qual é a parte que está a correr menos bem? A parte do apoio à recuperação das casas. Apareceram-se mais do que 35 mil pedidos. Desses 35 mil pedidos estão analisados um pouco mais de 10, portanto estamos a falar cerca de 30%, um terço dos pedidos estão despachados, mas há ainda dois terços que estão por despachar. Esse trabalho está a cargo das câmaras municipais respectivas e aí há que dizer que há comportamentos e tratamentos muito diferenciados consoante as câmaras municipais. Eu gostava aqui de salientar, sobretudo, as câmaras que têm mostrado maior dinamismo e capacidade de resposta. O caso da Câmara de Ourém, que tem uma quantidade enorme de processos resolvidos, ou a Câmara de Ferreira do Zêzere, mas também gostava de citar que o caso, por exemplo, dos municípios da Lourinhã, da Golegã e de Sobral de Montagraço, já tem os processos todos analisados.
3: Esses são os bons exemplos, não é?
2: São bons exemplos, sim.
3: Certo.
1: O ministro da Economia a apontar bons e maus exemplos das câmaras municipais nesta ajuda à recuperação dos territórios afetados pelo comboio de tempestades. Segundo Castro Almeida, foram feitos mais de 35 mil pedidos e apenas um terço destes pedidos foram despachados. Foram entregues na Culturgest os prémios Indy Lisboa, da edição 23ª do Festival de Cinema Independente, um filme sobre um bairro problemático nos arredores de Medellín, na capital colombiana, foi o vencedor do prémio principal, Margarida Vaz.
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5: Bar Triste conquista o grande prémio de longa-metragem Cidade de Lisboa. É um filme de estreia do fotógrafo Stills como realizador. O prémio de curta-metragem de edição deste ano do Indy Lisboa foi para How to Catch a Butterfly. O filme de Diogo Allan, Coxena, é a melhor longa-metragem da competição nacional. A Solidão dos Lagartos, de Inês Nunes, recebe o prémio de melhor curta-metragem.
6: Aqui.
5: O Festival Indy Lisboa entrega a João Nicolau a distinção de melhor realização nacional pela Providência e a Guitarra, um filme com o cantor Salvador Sobral no elenco e que vai estrear nas salas de cinema na próxima semana. Um filme sobre o músico cubano Pablo Milanés conquista o prémio Indy Music. Mulheres de Abril, da realizadora Raquel Freire, eleito prémio Amnistia Internacional. Quanto aos prémios do público da edição 23 do Indy Lisboa, vão ser anunciados na segunda-feira.
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1: Alguns sons deste Indy Lisboa, 23ª edição, que termina este domingo. Este ano, pelo festival, passaram mais de 32 mil pessoas, um número superior ao do ano passado.
8: Edição da jornalista Ana Isabel Costa. 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

Ainda não deixámos as pistas vinílicas também para a segunda parte e abertura desta emissão de Costa a Costa. Duas das menos conhecidas do cassineiro de Bruce Springsteen, a sua estreia em 73, Greetings from Asbury Park, New Jersey.

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1: Várias facetas de Bruce Springsteen nesta coleção Maio de Costa a Costa. Começamos com a sua fase, podemos dizê-lo, quase pop folk, quando se apresentou ao mundo no início do ano de 1973. Dois temas do primeiro, Greetings from Asbury Park, New Jersey, na abertura de Hora de Angel e For You, e depois de incursão às maquetes gravadas na sua casa de Los Angeles no ano de 1983, entre álbuns, entre o álbum Nebraska e a preceder Born in the USA. Também duas canções, Don't Back Down on Our Love e esta de Jim Deere, Spring

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1: RTP Antena 1, mergulho na caixa arquivo do ano passado, Bruce Springsteen Tracks 2, LA Garage Sessions, as suas maquetes de 83 na sua casa em LA, Jim Deer e Don't Back Down On Our Love. E agora, também mergulho direto para um dos clássicos itanos da country, banda sonora de Honeysuckle Road.

alma tradicional da country music ligada à eletricidade, mas com tudo o que é acústico a fazer-se ouvir, e bem, um dos clássicos eternos da country music. Banda sonora de Honeysuckle Rose, edição no verão de 1980, acreditado como Willie Nelson and Family. Nelson, então com 46 anos, e ligado à corrente dos temas Uncle Holiday com Diane Cannon, e agora Whiskey River.

Gravações ao vivo em vários locais do Texas. Durante a digressão do outono de 1979 da Willie Nelson and Family. E muitos amigos também em palco, como Emily Warriors e Diane Cannon. Um clássico interno da country music, banda sonora do filme Honeysuckle Rose. Edição no verão de 1980. Whiskey River traz um original de Johnny Bush de 72 que Willie Nelson transformou e a tornou sua no seu álbum de 1973, o clássico Shotgun Willie. Fins de semana, RTP Antena 1, meia-noite, duas de sábado para domingo. 1995-2026, 31 anos de viagens sonoras no serviço público de rádio, de costa a costa. Há pouco

Jesse Colin Young, duas vezes nesta viagem de costa a costa, Morning Sun, da sua carta de amor para a filha, Song for Julie, álbum 73, mais à frente no tempo em 76, o sexto solo Songbird, com Sugar Babe, uma velha canção da sua ex-banda, os de Young Bloods, um original de 1967 do álbum At Music. Também J.J. Cale, nesse ano 76. Traveling Light, tal e qual aparecia no álbum Troubadour 76, o mesmo que tinha esta Cocaine, que Eric Clapton tornou sua no álbum do ano seguinte, Slow Hands. Tour de 2001, Eric Clapton, Cocaine ao vivo.

que costa a costa as gerações do rock cruzam-se. 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Eric Clapton, turnê mundial de 2001, que passou por Lisboa a 20 de fevereiro desse mesmo ano. Mais tarde, naquilo que ouvimos em agosto, Los Angeles. Clássico de J.J. Cale de 76, Cocaine. E já em fundo, um outro clássico blues de Willie Dixon, gravado primeiro por Muddy Waters em 54. 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

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RTP Antena 1, fins de semana, de sábado para domingo, entre a meia-noite e as duas, atrás um clássico do Willie Dixon, de 1954, que Muddy Waters popularizou, o Uchi Kuchi Man, versão ao vivo de Eric Clapton na sua tour mundial de 2001, o álbum One More Car, One More Rider, e fecha igualmente com um clássico Willie Dixon pelos Rolling Stones, em 2016, o álbum Blue and Lonesome. I Can't Quit You, Baby. Bom fim de semana.

0: 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Duas horas no continente e na Madeira. Uma hora nos Açores. Edição do jornalista Guilherme de Sousa.
1: O cruzeiro atingido pelo surto de antivírus, com cerca de 100 pessoas a bordo, já está em águas espanholas. O navio é esperado de madrugada e no porto de Granadilha está montado todo um dispositivo sanitário para garantir a segurança de locais e viajantes. A operação é coordenada pela Organização Mundial de Saúde e pelo governo espanhol. O diretor-geral da OMS já está em Tenerife. À chegada à ilha espanhola, deixou uma mensagem tranquilizadora.
2: Isto não é Covid. E não dizemos isto de forma leve. O risco para a população local é baixo. Por causa da natureza da doença, mas também por causa do facto de o governo espanhol ter feito tudo para prevenir problemas. Ouçam-nos claramente e confiem naquilo que vos dizemos. A preocupação é legítima por culpa do que vivemos com a Covid, principalmente em 2020. E esse trauma permanece nas nossas mentes. As pessoas têm, por isso, perguntas e preocupações, e por isso estamos a ouvir-vos e compreendemos-vos.
1: Declarações do diretor-geral da Organização Mundial de Saúde à chegada a Tenerife, onde daqui a poucas horas chega então o cruzeiro com cerca de uma centena de pessoas, um cruzeiro que está atingido pelo surto de antivírus. O presidente russo garante que o fim da guerra com a Ucrânia está próximo. Putin deixou a promessa de que quer negociar e pede a mediação do ex-chanceler alemão Gerhard Schröder, mas reafirma que, acima de tudo, o assunto diz respeito à Rússia e à Ucrânia.
2: Acima de tudo, diz respeito à Rússia e à Ucrânia. Se alguém quiser ajudar e estiver a fazê-lo, e vemos que a atual administração americana e o presidente dos Estados Unidos estão sinceramente empenhados em chegar a um acordo. É claro que ninguém precisa deste conflito e todos têm outras prioridades. E agradecemos-lhe por isso. Mas, acima de tudo, isto é um assunto da Rússia e da Ucrânia. O Ocidente prometeu ajuda e começou depois a alimentar um confronto com a Rússia que ainda dura nos dias de hoje. Penso que a questão está a chegar ao fim, mas é um assunto sério.
1: Palavras de Putin no dia da vitória. O presidente russo quer reunir-se com o presidente ucraniano Volodymyr Zelensky, mas só quando um acordo de paz duradouro for assinado. Por cá, o governo vai avançar ainda este mês com mais uma reprogramação do Plano de Recuperação e Resiliência, o PRR, criado no pós-pandemia pela União Europeia. Será a quinta mexida no plano. Em entrevista ao Conversa Capital da Antena 1 e do Jornal de Negócios, o ministro da Economia, Manuel Castro Almeida, chama-lhe um ajuste.
3: Estamos muito pressionados com o tempo para executar o PRR. É uma pressão enorme, o PRR começou muito lentamente e neste momento é preciso tomar medidas para que ele chegue ao fim totalmente concluído.
4: E isso passa pela quinta reprogramação?
3: Pode-se chamar-lhe reprogramação ou pode-se chamar-lhe ajustamento. Nós vamos fazendo ajustamentos e reprogramações até ao limite. Não se pode diabolizar essa palavra. A reprogramação é um ato de gestão.
1: Palavras do ministro Castro Almeida. Diz que a Comissão Europeia espera que os Estados-membros apresentem as suas propostas de alteração ao PRR até 31 de maio de 2026, o mais tardar. Qualquer pedido apresentado após essa data, a Comissão não se compromete a concluir a sua avaliação a tempo do respectivo pagamento. E foram entregues na Culturgest os prémios Indie Lisboa da edição 23 do Festival de Cinema Independente. Um filme sobre um bairro problemático nos arredores de Medellín foi o vencedor do prémio principal, Margarida Vaz.
4: Bar Triste conquista o grande prémio de longa-metragem Cidade de Lisboa. É um filme de estreia do fotógrafo Stills como realizador. O prémio de curta-metragem de edição deste ano do Indie Lisboa foi para How to Catch a Butterfly. O filme de Diogo Allan, Coxena, é a melhor longa-metragem da competição nacional. A Solidão dos Lagartos, de Inês Nunes, recebe o prémio de melhor curta-metragem. O Festival Indie Lisboa entrega a João Nicolau a distinção de melhor realização nacional pela Providência e a Guitarra, um filme com o cantor Salvador Sobral no elenco e que vai estrear nas salas de cinema na próxima semana. Um filme sobre o músico cubano Pablo Milanés conquista o prémio Indie Music. Mulheres de Abril, da realizadora Raquel Freire, eleito prémio Amnistia Internacional. Quanto aos prémios do público da edição 23 do Indie Lisboa, vão ser anunciados na segunda-feira.
1: Reportagem de Margarida Vaz a dar-nos conta aqui dos prémios Indie Lisboa, conhecido hoje o palmarés da edição 23 do Festival de Cinema, que termina amanhã com o filme dos Estados Unidos The History of Concrete, de John Wilson. Este ano, pelo festival, passaram mais de 32 mil pessoas, um número superior ao do ano passado.
0: Edição do jornalista Guilherme de Sousa. 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

Estamos a começar a folhear mais um destacável, o magazine de fim de semana da RTP Antena 1 e também da RTP Mundo, comigo Aurélio Gomes, aqui nas próximas duas horas. Vai juntar-se a mim daqui a pouco o Virgílio Castelo, por dois grandes motivos e todos os outros, porque há muitos bons motivos para ele estar aqui. Mas os dois principais são estes. Ele está no elenco de O Clube dos Poetas Mortos, que está em Lisboa, no Teatro da Trindade, e vai estar durante muito tempo. E acabou também de editar um livro chamado Consumo Obrigatório. É quase uma crónica da noite, desde os anos 60 até ao início dos anos 2000, não só em Lisboa, mas também. Tem como subtítulo O Escândalo e a Ternura da Autobiografia de Toda uma Geração. São muitos contos deliciosos. Para além disso, neste destacável, vamos também falar do Festival Mental, que comemora 10 anos, já a partir da próxima semana em Lisboa. E depois, na segunda hora, falamos com um especialista, falamos com quem sabe. O João Goberno sabe muito sobre os Beach Boys. Vai ter um especial diário na próxima semana sobre os 60 anos do álbum Pet Sounds e vem aqui falar sobre isso. E quanto à música, porque o livro Consumo Obrigatório do Virgílio Castelo começa com um primeiro conto em 1966, começamos com uma música de 1966.

0: Vamos aqui ouvir o primeiro tema do destacável deste fim de semana, Donovan com Mellow Yellow, até porque ele faz amanhã 80 anos, mas ainda está aí para as curvas. E já começaram a ouvir o é do Virgílio Castelo.
1: Exato, das curvas, das minhas curvas sonoras.
0: Exatamente, bem-vindo ao destacável.
1: Obrigado, eu que agradeço muito.
0: Tu lembras-te bem deste tema de Donovan?
1: Completamente, eu era miúdo e lembro-me perfeitamente de ouvir o Donovan, Mellow Yellow e outras coisas do Donovan e daqueles cantores dos anos 60. Os anos 60 foram, para quem vivia em Portugal e era miúdo nessa altura, uma coisa de...
0: Tu andavas à volta dos 10, 15 anos, conforme a parte dos 60.
1: O meu primeiro contacto com a música, com o pop e com o rock, é com os Beatles e com uma música chamada Rock and Roll Music, que é uma coisa pouco conhecida.
0: Dos Beatles?
1: Dos Beatles. I gotta do, I love you, I never do.
0: Já não me lembrava disso.
1: Exatamente. É uma coisa do meu tempo. Foi o meu primeiro contacto com esse tipo de música.
0: Aqui chamava-se é muito, não só ao...
1: Isso é um bocadinho posterior.
0: É?
1: Posterior. É quando se começa a tentar catalogar.
0: E eu percebi que era uma coisa típica portuguesa. Nem mais lado nenhum do mundo havia música
1: Não, porque isso tem a ver com She Loves You. She Loves You,
0: E ficou música Exatamente. Olha, tu estás aqui por dois grandes motivos, e por ti próprio, obviamente.
1: Muito obrigado.
0: Mas por causa do Clube dos Poetas Mortos.
1: Exatamente.
0: Que se estreou no Trindade, aqui em Lisboa, na semana passada. Está a correr muito bem.
1: Muito bem, e vai correr porque é uma loucura. Venderam-se 30 mil bilhetes antes do espetáculo começar, imagina.
0: Se não é o recorde, para lá caminha.
1: Ai, só pode ser. Só pode ser.
0: E a vossa temporada vai para além de agosto agora.
1: Neste momento há uma primeira temporada até dia 2 de agosto, depois há uma paragem
0: de férias.
1: E depois recomeça-se a 9 de setembro
0: até
1: e vai
0: dezembro.
1: Até 20 de dezembro.
0: E depois vão para o Porto.
1: Depois vamos para o Porto e para digressões no fim de semana, ao fim de semana até ao final de abril.
0: Ou seja, tens a tua vida toda programada para o próximo, para o próximo ano, basicamente. Tens também um livro, esse já tem para aí 2 meses, mas é recente.
1: Sim.
0: É o teu quarto livro.
1: O meu quarto livro.
0: O teu quarto livro chamado Consumo Obrigatório, e já lá vamos.
1: Já bem.
0: Voltemos ao Clube dos Poetas Mortos. Tu viste o filme em 89.
1: Vi.
0: Bateu-te, para usar esta palavra.
1: Fiquei sobretudo com a imagem do protagonista, ou seja,
0: do Robin Williams.
1: Robin Williams, achei que ele tinha uma interpretação mais do que propriamente a questão política ou social da maneira de ensinar, ou seja, o professor iconoclasta que procura fazer a transmissão da sabedoria de uma maneira diferente. Isso interessou-me naturalmente, mas não me marcou tanto como o olhar dele. O olhar do Robin Williams no filme é uma coisa de uma inocência extraordinária para mim.
0: Eu diria inocência e ternura.
1: Porque na inocência está automaticamente a ternura.
0: Uhum.
1: Ou seja, e para mim a inocência funciona muito bem. É como se ele se colocasse como professor num lugar de pureza. Ok, isto tem, o que há para ensinar é isto, mas eu vou ensinar-vos isto da maneira mais limpa que eu possa fazer.
0: E aberto ao outro.
1: Exatamente, não é? Exatamente. Eu acho que havia muita empatia nele e sobretudo uma dádiva. Uma dádiva que alguns de nós tivemos com alguns professores, não tivemos com todos, obviamente,
0: claro.
1: Mas todos nós nos lembramos de um ou outro professor que teve qualquer coisa de determinante para nós. Para mim, por exemplo, foi um professor que eu tive no antigo quinto ano, que agora é o nono ano, que eu fiz à noite, que eu comecei a estudar à noite muito cedo.
0: Já trabalhavas?
1: Já trabalhava.
0: Sim.
1: E tinha 14 anos, depois passei para a noite, e com 15 tive um professor de português que foi importantíssimo para mim, porque foi a primeira vez que eu olhei para as Lusíadas com um ar sem ser de terror. Quer dizer, que toda a gente olha para as Lusíadas com ar de terror, era a divisão
0: do ar de terror, ou é que chatice,
1: e este professor fez-me olhar para as Lusíadas de uma maneira que até hoje me emociona e eu gosto imenso de tocar.
0: Já escrevias poemas nessa?
1: Não, comecei a escrever para aí 2 anos depois.
0: Ok.
1: Mas o Camões é muito mais acessível do que ao que se pensa.
0: Sim, sim.
1: E eu tive a sorte de ter esse professor que me levou rapidamente a querer interessar-me pelo Camões.
0: Tu falavas do papel no filme do Robin Williams, eu confesso, aqui na nossa produção do Trindade, sim, na vossa produção no Trindade, é o Diogo Infante.
1: Exatamente.
0: Que faz o professor. Eu confesso que não gostaria de ter a sorte de Diogo Infante.
1: Como assim?
0: Porque o Robin Williams está tão inculcado, pelo menos na malta da, sim, minha geração que viu o filme, que acho que é ingrato teres que fazer aquele papel com esse.
1: Eu percebo o raciocínio, mas eu acho que o Diogo ultrapassou isso muito bem.
0: Ótimo. Era isso que eu queria investigar.
1: Sim, sim, acho que o Diogo ultrapassou porque nós tivemos algumas conversas em que, de todas as vezes que nós trabalhámos juntos, eu e o Diogo, procurámos sempre transmitir ao outro aquilo que pensamos sobre aquilo que o outro está a fazer.
0: Sim.
1: E nas conversas que tivemos em relação a este papel, uma das coisas que o Diogo me disse é: Virgílio, qualquer coisa que me digas, não me leves para o Robin Williams.
0: Ok.
1: Ou seja, o Diogo estava muito, muito, muito certo de que não queria fazer nada que pudesse evocar o Robin Williams. E é muito difícil, mas acho que ele conseguiu. Acho que o Diogo
0: conseguiu.
1: Isso
0: é trabalho de grandes atores.
1: Sim, eu acho que ele conseguiu.
0: É reapropriar-se de uma coisa que parece definitiva, não é?
1: Completamente. E é muito difícil ultrapassar aquilo que o Robin Williams fez. Mas o Diogo, o que faz é de uma não é simplicidade, é de uma lisura.
0: Uhum.
1: É de uma lisura o que ele faz em relação à personagem que a torna tão interessante como aquilo que o Robin Williams fez, não fazendo nada parecido com ele.
0: Tu, o Diogo Infante e mais outro ator, eu peço desculpa, esqueci-me do nome agora.
1: Sim.
0: Tem alguns aqui nos
1: Mas
0: meus
1: é o Diogo Mesquita. O
0: Diogo Mesquita, exatamente. Sim. Vocês são os três mais velhos de um elenco muito jovem.
1: Exatamente.
0: Na casa dos 16, 17, 18 anos, pelo menos os personagens.
1: As personagens. Não têm, sim, essas idades.
0: Exatamente. Mas são muito jovens.
1: Sim, são todos.
0: É o quê, trabalhar com malta tão jovem?
1: É sobretudo para mim, só posso falar para mim, é sobretudo uma tentativa.
0: Tu fazes, para quem não sabe, o papel do diretor.
1: Eu faço o antagonista do Diogo.
0: Fazes o
1: diretor
0: papel
1: da escola, que
0: do
1: é
0: o mau
1: tipo conservador.
0: Sim, exatamente.
1: Que no fundo representa, se quisermos situar isso politicamente, tanto na época do filme como na atualidade, uma grande discussão sobre o que é ensinar. Sobre até que ponto é eficaz ensinar a partir da liberdade ou ensinar a partir da convenção. Quer dizer, não é evidente que os resultados, um pouco por todo o mundo, de ensinar através da liberdade sejam, digamos, 100% positivos.
0: Olha, o simples facto de tu te permitires sequer dizer isso, eu já acho muito bom. Porque hoje há conversas que quase não se podem ter.
1: Exatamente.
0: Porque se parte de princípios de verdades absolutas.
1: Não, pois, mas isso...
0: Okay.
1: Mas eu tenho uma teoria um bocadinho iconoclasta sobre isso, que é os anos 60... No mundo inteiro, quer dizer, funcionaram como uma ruptura, obviamente, não é?
0: Uhum.
1: E uma das rupturas que causaram, da música, como começámos por
0: falar. O maio de 68, e por aí fora.
1: Há uma ruptura nos anos 60, em termos sociológicos, em termos psicológicos, em termos políticos, em termos sociais. E uma das rupturas que aconteceram foi uma espécie de recuperação de princípios freudianos de que a culpa dos problemas está sempre nos mais velhos. Ou seja o pai, seja a mãe, seja o professor, o padre, o político, o chefe, é sempre o culpado daquilo que nós não conseguimos resolver bem.
0: É externalizar a causa das coisas. Sim.
1: Portanto, os anos 60 tornaram isso muito claro. E isso fez com que houvesse, um pouco por todo o mundo, uma espécie de rejeição de tudo o que era clássico, conservador, antigo, velho. Vamos rejeitar isto tudo porque isto não tem interesse nenhum. Ora, isto é um disparate.
0: Estás a dizer que é como deitar fora o bebê com água de banho?
1: Não sei se é deitar o bebê, é deitar fora a sabedoria de milhares de anos.
0: Ok.
1: Porque a verdade é que, pegamos na filosofia, tu hoje em dia estudas filosofia com os mesmos livros que foram usados há 100, 200, 300,
0: uhum,
1: 500, 1000 anos. Ou seja, podes usar também o Heidegger, por exemplo, ou o Nietzsche, mas a verdade é que a essência estás a estudar os gregos, não é? Portanto, há uma sabedoria ancestral da humanidade que nos anos 60 foi muito posta em questão. Tem que ser. deveria ter sido e foi posto em questão. Mas já passaram muitos anos.
0: Para peneirar.
1: Exatamente. É preciso ver que há muita coisa que se diz num estado de rejeição, quando temos 20 anos, temos que rejeitar tudo, senão não estamos vivos. Quer dizer, mas depois, se aos 30 anos rejeitamos tudo, já estamos, se calhar, um bocado já mais mortos, não é?
0: Eu ia-te perguntar porque é que trouxeste o Jorge Palma com a canção do Lisboa. E já voltamos a conversar.
1: Sim, sim. É porque o Jorge Palma, para mim, é dos cantores, dos cantautores que nós que surgiram após o 25 de Abril, é o que está mais próximo da minha sensibilidade. Eu acho que aquilo que se chamaram os baladeiros e os cantores de intervenção, o Jorge não é bem isso. O Jorge é um trovador.
0: É next generation.
1: O Jorge é um trovador.
0: Sim.
1: Não é? É alguém que, do meu ponto de vista, interpreta o tempo em que vive de uma maneira que acaba por ser transversal.
0: Os trovadores o faziam.
1: Exatamente.
0: Olha, e é de um álbum chamado Só, que eu não sei porque, acho que é um título que te assenta que nem uma luva. Do pouco que conheço de ti.
1: Eu diria que sim.
0: Então vamos ouvir e já voltamos a conversar com o Virgílio Castelo aqui no Destacável.

0: Jorge Palma com a canção de Lisboa, do álbum Só, a escolha de Virgílio Castelo, a primeira de duas, a segunda vai poder ouvi-la na segunda hora do Destacável. Virgílio, para além do Clube dos Poetas Mortos, que começou a sua temporada há uma semana e vai, como já percebi, estar na tua vida até abril do ano que vem, porque depois vai sair de Lisboa no fim do ano, Sim. vai para o Porto e por aí fora, e ainda bem. Tu também tens um livro, é o teu quarto livro. Sim. Não diria que isto, até começar por aí pode ser interessante. Chama-se, já agora só, Consumo Obrigatório, o escândalo e a ternura da autobiografia de toda uma geração. Há outros subtítulos possíveis, mas este...
1: Sim.
0: Primeiro, eu já te ouvi dizer que isto não é a tua autobiografia. Sim. Mas tem aqui tanto de autobiográfico. Isto é uma pergunta, porque eu fiquei com essa sensação.
1: Tem.
0: Porque... Deixa-me só dar um... Sim. Porque não vamos poder falar de todos estes 39... 40 bares, discotecas, boates, que começam em 66 e vão até 2000 e pouco. Nós ficamos a saber aqui quando é que tu perdes e com quem a virgindade.
1: Sim.
0: A tua única experiência com a heroína.
1: Sim.
0: Portanto, há aqui algo de muito biográfico também.
1: Sim, mas repara, isso é muito engraçado e é muito interessante o que a questão que estás a pôr, porque há uma discussão sempre sobre o que é autobiográfico naquilo que das pessoas que escrevem.
0: Há quem diga que tudo é autobiográfico.
1: Exatamente, era aí que eu queria chegar.
0: Ok, peço desculpa.
1: Não, é sério. Eu não me considero um escritor, eu considero-me um autor, mas os escritores dizem todos que tudo o que escrevem é autobiográfico.
0: Para aí um bocadinho, qual é a tua diferença para ti entre autor
1: e
0: escritor?
1: Eu acho que só escritor quem a posteridade determina.
0: Ah, ok. Portanto, não é quem diz que é quem diz que é.
1: Nem são os professores universitários. No caso português, é escritor quem os professores universitários dizem que é. Eu acho que isso não é bem assim. Quer dizer, a história está farta de carregada de exemplos de gente que escreveu. Hoje em dia há, felizmente, imensa gente a escrever em Portugal, mas quer dizer, só o tempo é que vai determinar quem é que é escritor. Eu sou um autor de histórias, que é uma coisa um bocadinho diferente.
0: Esclarecido isso, voltemos à biografia.
1: À biografia. Portanto, aqui o que me parece é que a maneira como... Agora perdi-me na...
0: Eu estava a dizer que tu disseste numa entrevista que eu li...
1: Ah, autobiografia. A questão
0: que isto não é uma autobiografia.
1: Eu vou-te explicar o que é que aconteceu. É que o que eu queria escrever era sobre a noite, sobre o sexo, sobre a aventura. Porque acho que é uma coisa que não percebo porque é que não se fala. Há pouca coisa escrita.
0: É um não dito que toda a gente sabe.
1: Toda a gente passou em todas as gerações. Já nos meus pais passaram.
0: Eu brinquei no outro dia com um amigo e disse: olha, já sei quando é que o Virgílio Castelo perdeu a virgindade e provavelmente com quem. O quê? Ele disse isso num livro, ele escreveu isso. Sim, qual é o problema? Não. Isso é um bocado estranho. Não. Estranho porquê?
1: Eu não acho nada estranho.
0: Esta foi a conversa.
1: Exatamente, mas o que eu queria falar, e isso que estás a falar, essa questão da virgindade, da minha, é apenas uma consequência de querer falar da aventura da noite. Eu acho que para todas as gerações, e inclusive para as gerações de agora, que vivem a noite de uma maneira completamente diferente.
0: Até se diz que está a morrer a noite.
1: Não sei, os mais velhos dizem sempre isso, os mais novos.
0: Eu estou a falar de homens do negócio. Eu acho que a noite está a transformar-se.
1: É outra coisa.
0: Agora,
1: há uma coisa que já era nos anos 70, quando eu tinha 20 anos, é agora nos anos 20, quando eu tenho 70 anos, e já era no século passado, e se calhar já era há 200 anos, que é. A noite é sempre uma aventura. Uhum. E é essa ideia de aventura que eu queria capturar. Porque o que é aquela ideia que se... O que é que vais fazer? Pá, embora aí sair. O embora aí sair é ir à aventura. Não se sabe o que é que vai acontecer.
0: E isso é a piada da coisa.
1: E desejavelmente, na minha geração, e julgo que em todas as gerações, o desejavelmente era que acontecesse sexo, divertimento, aventura, copos, tudo o que proporcionasse...
0: Uma história para contar aos amigos.
1: Exato, sair da normalidade. Portanto, essa foi a motivação para a escrita. Porquê que a coisa acaba por ser autobiográfica? É por uma questão meramente narrativa, no sentido em que eu penso assim, peraí, mas como é que eu vou escrever agora isto? Para quem leu o livro agora, em 2026, como é que a pessoa vai perceber o que é que aconteceu em 1966, 67, 68, por aí fora?
0: É que começas em 66 com 13 anos. Foi a tua primeira saída à noite?
1: Foi, apesar do conto se passar à tarde.
0: Sim.
1: Porque é numa matiné. Mas a verdade é que aí eu percebi, ok, isto, a maneira que eu tenho de falar...

0: muitos contos que tu encenaste escrevendo, sim, basicamente.
1: Sim. É, basicamente, eu pego numa memória eventualmente pessoal, outra contada.
0: Sim, sim, sim.
1: Percebes? Por exemplo.
0: Outras parecem pessoais e são implantadas.
1: São completamente, sim, outras, sim, sim, são completamente inventadas, quer dizer, algumas que são verdadeiras. Mas, portanto, dou-te um exemplo. Há um sítio onde eu fui apenas uma vez na vida, que é o Porão de Anau.
0: Sim.
1: O Porão de Anau era a boate onde, eu não gosto de chamar de discoteca, porque para mim discotecas eram os sítios onde se compram os discos, é a loja dos discos, quer dizer.
0: Nós arriscamos aqui, haja gente jovem a ouvir-nos e no boate.
1: Exatamente.
0: O que é uma boate? Boate. Mais parecida é uma bar discoteca.
1: Exatamente, chamemos-lhe assim. Mas o Porão de Anau era um sítio onde iam os atores da geração anterior à minha, tanto o Nicolau, o Francisco Nicolson, o Henrique Viana, toda essa gente ia para aí. E eles contaram dezenas de histórias. Dezenas de histórias. Eu fui muito adotado por eles e fui muito apaparicado por eles, felizmente tive essa sorte. E portanto, há histórias que eu conto, a história que eu conto do Porão de Anau, quer dizer, não se passou comigo, eu nem sequer estava lá.
0: Mas ouviste?
1: Ouvia, que é a história do 25 de novembro.
0: Sim.
1: Que é no dia 25, no dia do golpe militar, ou lá o que é que aquilo foi, quer dizer, de repente, um dos heróis...
0: Que aconteceu no ano em que tu voltaste para Portugal.
1: Não, eu voltei.
0: Tu não estavas em França?
1: Não, eu voltei, isso é mais tarde. Isso é tudo mais tarde.
0: Ok.
1: Eu comecei no teatro ad hoc em 74 e o 25 de novembro é em 75.
0: Isso eu sei. Eu jogava que era no ano em que tinhas 20 de Paris.
1: Não, eu vim de Paris em 81.
0: Depois de ter estado em Estrasburgo.
1: Em Estrasburgo. Não,
0: mas tinha estado antes.
1: Em 70.
0: Em 70, ok. Fiz confusão, ok.
1: E portanto, há uma história que eles me contavam, que é, no dia 25 de novembro, a expectativa no Porão de Anau era de um dos heróis, daqueles que andavam Chaimite, não sei o quê, ia acabar a noite no Porão de Anau com uma cabeleireira qualquer da Margem Sul. Quer dizer, e foi, eles contaram-me esta história, eu achei isto delicioso, portanto eu vou inventar toda uma história a partir disto, que é, há um golpe de Estado, ou revolução, ou o que for, que lhe queiram, o valor que lhe queiram atribuir.
0: E as pessoas aqui estão enlaçadas nos corpos umas das
1: exatamente,
0: outras.
1: Exatamente, e é aquele tipo que vai dar tiros não sei para onde, e que às 3 da manhã vai beber um copo ou por onde não. Que é um lado que eu acho muito curioso.
0: Tu, ao escreveres estes 30 e tal contos, que tem muito de ti também, deste por ti a lembrar-te de coisas que já não te lembravas?
1: Não necessariamente.
0: Okay.
1: Há um conto que me foi muito difícil escrever, que é um conto que se passa, julgo que em 83, que é o conto do Wind Level do Marquês.
0: Ah,
1: o Wind Level do Marquês era uma boate ou discoteca, chamemos-lhe o que quiser.
0: Que boate é que se chama Wind Level?
1: Exatamente, chamava-se Wind Level do Marquês.
0: E havia o João Sebastião Bar.
1: Exatamente,
0: também está aqui.
1: Mas o João Sebastião é um
0: belo trocadilho.
1: Um belo trocadilho, tal como Bela Bartok.
0: Sim, Bela Bartok, sim.
1: Agora, o Wind Level do Marquês era uma boate que havia na rua Camilo Castelo Branco, em frente àquela igreja nova que foi feita pelos Nunes, o Nuno Portas e o Nuno Titónio Pereira.
0: Isto é em Lisboa, para quem nos
1: exatamente
0: sabe,
1: e há uma história que se passou a única vez que eu fui a essa boate foi no dia em que terminaram as gravações da telenovela Origens.
0: Ok, a tua segunda talvez?
1: Foi a segunda, foi sim. A segunda. E foi a novela em que eu tive um papel que me tornou mais conhecido do grande público. E o que aconteceu foi que eu apanhei um pifo de tal maneira nessa noite que não me lembro de nada do que se passou. E então eu escrevi um conto a tentar lembrar-me do que é que podia ter acontecido.
0: Do ponto de vista de um bêbado.
1: Exatamente, se quiseres. Mas a ideia, e a partir do trocadilho da palavra indelével. Claro. Supostamente indelével é uma coisa que não desaparece, que não sai.
0: E tu, afinal de contas, era muito de level.
1: Completamente. Portanto, estás a ver, há imensas histórias deste tipo assim.
0: É delicioso ler isto. Eu aconselho vivamente, especialmente quem viveu a época, mas também quem não e quer penetrar de algum modo em mundos, sim, que se perderam já.
1: Sim, completamente.
0: Voltamos a conversar contigo depois das notícias. Daqui a pouco vamos falar do Festival Mental. Tem a ver com saúde mental. Mas agora, até para lembrar que a Milhanas vai tocar logo ao vivo em Lisboa, no Palácio Galveias, na biblioteca. É grátis a entrada, é às 9 da noite. Vamos lembrá-la aqui com o tema do ano passado, Algo Mais.

0: Estávamos aqui a ouvir a Milhanas com Algo Mais, ela que vai tocar ao vivo neste sábado à noite no Palácio Galveias, na biblioteca, a partir das 9 da noite, e volto a dizer, é gratuita a entrada. Bom, e agora vamos juntar à nossa conversa, daqui a pouco voltamos a conversar com Virgílio Castelo, mas agora, como eu dizia, juntamos à conversa a Ana Pinto Coelho, é diretora e curadora do Festival Mental. Bem-vinda já agora, Ana.
1: Olá, muito obrigada pelo convite.
0: Bom, parabéns, 10 anos comemoram-se este ano do Festival Mental. Diga-me, há balanços a fazer já ou não é dada a balanços?
1: Eu sou dada a continuidade mais do que a balanços.
0: Muito bem.
1: Mas é certo que este ano o festival em si, porque o que vamos conversar é mesmo sobre balanços.
0: Dez anos.
1: Eu, mas os nossos convidados nas M-Talks este ano, o que lhes é proposto é exatamente fazerem isso. Um balanço, todos eles são convidados que já estiveram nos palcos do Festival Mental ao longo destes 10 anos. Cada um deles em separado com temas diferentes, porque o festival normalmente tem temas nas suas conversas. Este ano não há nenhum tema, há todos os temas.
0: Muito bem.
1: E o balanço será feito por quem sabe.
0: Então vamos ao início. Para quem anda muito distraído e andou nestes 10 anos e nunca ouviu falar do Festival Mental, como é que resumiria a coisa?
1: O Festival Mental é um festival que celebra agora 10 anos, começou em 2017, que tem um único objetivo, é a promoção, a prevenção e o combate ao estigma e à iliteracia em saúde mental, absolutamente sempre através da cultura, sem outra plataforma, mais nenhuma mesmo.
0: E a cultura declina-se em várias linguagens, se quiseres, não é?
1: Exatamente, em todas as linguagens que nós conseguirmos encaixar aqui, porque sabes que não é muito fácil fazer isso. Mas há 10 anos atrás era mais complicado.
0: Claro. Também ganharam músculo e ganharam hábitos, ganharam rotinas também, não é?
1: Sim, nós, mas sobretudo as pessoas, e isso é que é o mais importante. É não haver esta coisa de separação de... Porque isto também é importante, é que isto é um festival de promoção da saúde mental e não da doença mental. Para a doença há outras.
0: Essa é uma bela distinção.
1: E é muitíssimo importante, porque daí que nós queremos falar, isto sempre para toda a gente. Todas nós temos uma saúde mental para defender, todas nós temos uma. E um dia em que o festival pudesse chamar-se o Festival da Saúde
0: Mental,
1: e eu acho que o trabalho sem a palavra mental
0: saúde
1: significa que está feito e quebrado o estigma de uma vez por todas.
0: E aí provavelmente também deixa de existir a razão para fazer o festival.
1: Ah, não, abrange-se que é como que é isso que nós
0: sim.
1: Que é exatamente isto que nós queremos ao longo destes anos todos, é que as pessoas entendam que não há saúde sem saúde mental. Eu sei que é clichê dizer
0: no fundo
1: isto,
0: está a falar,
1: mas é verdade,
0: de prevenção mais do que de tratamento. Não é? Promover
1: sim,
0: a saúde
1: não.
0: É promover a prevenção do,
1: exatamente,
0: do descalabro, digamos.
1: E
0: assim,
1: acredito, agora um bocadinho fazendo um aponto com a doença, acho que se previne, tenho com certeza, muito da doença mental se houver a prevenção e a literacia.
0: Sim. A ciência também entra nesta equação, no vosso festival?
1: A ciência entra através de um dos segmentos no M-Click, onde há mais pessoas que nós convidamos. No M-Click geralmente são ideias que nós recebemos muitas e ouvimos muitas, e quantas mais melhor.
0: Claro.
1: Para depois fazer uma seleção do que é que pensamos que pode ser uma aposta pioneira, de alguma maneira, de pensar estas coisas todas. Seja a neuroplasticidade, seja neurocientistas, seja o que nos vier e que seja muito bom e validado cientificamente,
0: claro,
1: têm sempre palco no nosso festival.
0: A pseudociência, claro, não é bem-vinda, imagino.
1: A pseudociência não, até porque prolifera por aí.
0: Eu sei. Eu diria que é um dos cancros, para usar esta palavra tão horrível, do nosso mundo atual, que é aquilo que é vendido como panaceias e quase como, às vezes até com linguagem muito científica. Usam o jargão científico para enganar as pessoas.
1: É muito bem visto, é verdade. Usam e abusam.
0: Sim. Como diria que, ou melhor ainda, para terem ideia, ou a Ana ter tido a ideia de criar este festival há 10 anos, é porque sentia que aquilo que muita gente diz, que a doença mental, nas suas várias formas, eu diria especialmente depressão e distúrbios da ansiedade, andam por aí. Então nos jovens é uma coisa que é quase, eu não queria usar esta palavra, contra a natura. Eu sou de um tempo em que raramente ouvia falar de um jovem doente em termos de doença mental. Hoje é muito frequente. Tem a ver com diagnosticar-se melhor e mais, ou tem a ver com realmente o mundo está a dar cabo de nós?
1: As duas coisas, eu acho. Acho que é um bocadinho as duas coisas, mas eu não sou ninguém. Eu não sou um psiquiatra, não sou médica.
0: Sim, mas está atenta à realidade.
1: Muito, isso estou. Acho que é um bocadinho as duas coisas. Antes não se falava de nada, agora talvez, isso é verdade, atribui-se agora um nome a um diagnóstico, alguma coisa. Há coisas que sempre existiram.
0: Sim.
1: E em relação a esses temas em particular, nomeadamente a ansiedade, por exemplo, nos jovens, então, já se fala de ansiedade, nem de depressão, quanto muito menos se falava de eco-ansiedade, por exemplo, que é um termo que neste momento está a afetar milhões de jovens.
0: E os mais velhos têm dificuldade em entender essa eco-ansiedade, ou seja, ansiedade ligada ao futuro problemático do clima e de tudo que tem a ver com a nossa ecologia.
1: Que já não é presente, é já passado.
0: E
1: é uma questão, porque nós não fomos educados, eu não fui educada assim. Eu não fui olhar para o mundo a perceber o que é que há por trás de cada uma das coisas. Eu nunca fui... Quando disseram, quando nós tínhamos uma roda dos alimentos, só para dar um exemplo, ensinaram-nos que a roda é assim que se come. Essa roda agora já foi modificada. Sim. E ainda vai ser mais modificada, porque continua errada. Mas nunca ninguém nos explicava, deves comer, vamos imaginar, carne ou peixe e tudo isso. Mas e de onde é que vem a carne que tu comes e o peixe? E, o que é que, e como é que isso te chega ao prato? E tantos outros assuntos. Porquê é que tu estás triste? Porquê é que de repente não estás a se sentir tão bem? Quando isto aconteceu-nos, por exemplo, com miúdos pequenos, no M Júnior, de dizerem num workshop, professores inclusivamente que os acompanhavam, os miúdos estão a chegar depois do workshop, disseram simplesmente: agora já percebi porque é que estava triste, é que o meu avô morreu a semana passada. E eu não sabia que podia estar triste, que não podia chorar, não entendiam nada, porque os próprios educadores e professores não estão abertos a isso, e parece que as emoções já desde pequeninos, parece que é uma coisa que se deve esconder. Depois pode haver é o outro lado, aí já falo os mais jovens e jovens adultos sobretudo, onde e sobretudo depois do pós-pandemia, em determinados setores aqui é preciso alguma cautela, porque isto não é igual no país inteiro, não é igual se estamos a falar na cidade, se estamos a falar no interior, e isto é muito importante, mas que em alguns sítios ou bolhas, vá lá, quase que virou moda ter um psicólogo.
0: E a terapia
1: e a terapia, qual é o teu psicólogo, qual é o meu?
0: Sim, quase que se trocavam cromos.
1: Aos extremos, exatamente.
0: E hoje há uma coisa muito interessante, é que as pessoas muitas confundem estar triste com estar deprimido, que são coisas absolutamente diferentes. Estar triste é o mais natural, tal como estar feliz ou contente em dado momento. A depressão é uma coisa clínica.
1: Uma coisa sem emoções, outra coisa são doenças.
0: Claro. Obviamente. Ana Pinto Coelho, vamos agora fazer um exercício. Eu vou dizer um dos títulos dos vários departamentos, se quiser, do festival, e vai-me dizer duas ou três palavras. M-Talk.
1: Uma conversa com pessoas com validação científica, que sabem também de arte e cultura e que sabem comunicar para o grande público, no palco de um festival que se chama Mental.
0: M-Click.
1: O palco dentro do Festival Mental, onde podemos promover ideias que sejam completamente disruptivas em relação à saúde mental.
0: Muito bem. My Story, My Song.
1: Uma partilha muitíssimo corajosa de cantores ou compositores conhecidos da nossa praça e que não tenham vergonha de se expor perante um público e estar abertos a perguntas e respostas enquanto explicam como a música é terapia.
0: M Senior.
1: M Senior, workshops onde as pessoas mais velhas podem simplesmente estar bem num lugar seguro e onde se podem confrontar com as suas emoções enquanto fazem atividade física.
0: Até porque idade não é prazo de validade, não
1: idade
0: é?
1: Idade não é prazo de validade, projeta Mafalda Sacchetti.
0: Exatamente. M Play Jovem.
1: O M Play Jovem, peça de teatro, no caso deste ano, com os jovens da Unidade da Santa Casa da Misericórdia de Lisboa, Unidade W+, onde fazem tudo do princípio ao fim, desde a criação da peça, aquilo que os inspira, até à cenografia, coreografia e apresentação.
0: Muito bem. M Cinema Jovem.
1: M Cinema Jovem, programador Francisco Costa, depois do nosso grupo de selecionadores ter escolhido uma amostra internacional de curtas-metragens para este target e que é dedicada às escolas e está esgotado desde janeiro, com muita felicidade nossa.
0: Esqueci-me de algum, o M Natura, talvez? Foi como esqueci, não foi?
1: O M Natura ainda não se falou.
0: Pois, é o M Natura.
1: A M-Natura é o segmento para fora de portas, para fora de salas e de espaços interiores, porque é muito importante associar a natureza e à saúde mental, sobretudo nas grandes cidades, onde este divórcio é cada vez maior. É o espaço ao ar livre do Festival Mental.
2: Ana Pinto Coelho, muito obrigado por ter vindo até ao Destacável. É diretora e curadora do Festival Mental. Está a realizar-se na próxima semana a 10ª edição. Vai começar, na verdade, na terça-feira anterior, ou seja, o festival é de quinta, 14, até 17 de maio, domingo. Mas na terça-feira anterior, a 12, já vai haver um warm-up no espaço Atmosfera M e também Circo na Rua. Portanto, vão descobrir tudo ao site Festival Mental, que também vai acontecer no Cinema São Jorge e na quinta das Conchas. Ana Pinto Coelho, apetecia terminar perguntando como se está a sentir.
1: Estou-me a sentir muito bem, muito obrigada, e a resposta é para todos: pense, fale, saiba, reaja. Com isto, a nossa saúde mental é mantida todos os dias.
2: Muito obrigado e bom fim de semana. Daqui a pouco, depois das notícias, voltamos a conversar com o Virgílio Castelo. Agora, em direção às notícias, Christopher Cross, vamos lembrar de 1980, já há muitos anos, foi o primeiro single dele e do primeiro álbum, Ride Like the Wind.

0: 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Três horas no continente e na Madeira. Duas horas nos Açores. 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
1: O Ministro da Economia e da Coesão Territorial confirma que o Governo vai reprogramar pela quinta vez o Plano de Recuperação e Resiliência. Em entrevista no programa Conversa Capital da Antena 1 e do Jornal de Negócios, Castro Almeida assume a pressão com o calendário de execução do programa.
2: Estamos muito pressionados com o tempo para executar o PRR. É uma pressão enorme, o PRR começou muito lentamente e neste momento é preciso tomar medidas para que ele chegue ao fim totalmente concluído.
3: E isso passa pela quinta reprogramação?
2: Pode-se chamar-lhe reprogramação ou pode-se chamar-lhe ajustamento. Nós vamos fazendo ajustamentos e reprogramações até ao limite. Não se pode diabolizar essa palavra. A reprogramação é um ato de gestão.
1: O Ministro da Economia fala mesmo num ajuste do PRR.
2: O objetivo é não perder um cêntimo, um euro, e estamos a trabalhar nesse sentido. Continua a ser essa a meta do Governo. É uma meta muito exigente. Muito
3: e
2: exigente
3: para chegar mesmo. Lá, vai precisar realmente deste mês de maio, junto de Bruxelas, apresentar esse ajuste?
2: Eu percebo a sua pergunta.
3: E é muito objetiva.
2: Sim, nós vamos utilizar a capacidade de reprogramar e de reajustar até ao seu limite, para garantir que não fica no programa nada que não possa ser cumprido dentro do prazo. Vamos utilizar as nossas capacidades até ao limite, a capacidade de ir ajustando permanentemente o programa. Gerir é isso mesmo.
3: É que havia uma data limite, 31 de maio, para o fazer junto de Bruxelas.
2: Muito bem, e assim faremos.
1: Manuel Castro Almeida, o Ministro da Economia, é o convidado esta semana do programa Conversa Capital da Antena 1 e do Jornal de Negócios, uma entrevista que pode ser ouvida na íntegra depois da 1 da tarde. O cruzeiro afetado pelo surto de antivírus chega às Canárias nas próximas horas. O navio já está em águas espanholas e a bordo seguem 100 passageiros. Só alguns vão desembarcar no porto de Granadilha numa operação coordenada pela Organização Mundial de Saúde e pelo governo espanhol. O diretor da OMS já está em Tenerife, nas Canárias. À chegada, quis tranquilizar a população local.
4: Isto não é Covid. E não dizemos isto de forma leve. O risco para a população local é baixo. Por causa da natureza da doença, mas também por causa do facto de o governo espanhol ter feito tudo para prevenir problemas. Ouçam-nos claramente e confiem naquilo que vos dizemos. A preocupação é legítima por culpa do que vivemos com a Covid, principalmente em 2020. E esse trauma permanece nas nossas mentes. As pessoas têm, por isso, perguntas e preocupações e por isso estamos a ouvir-vos e compreendemos-vos.
1: Declarações de Tedros Ghebreyesus em Tenerife, o diretor da OMS, que vai supervisionar a operação de desembarque dos passageiros do cruzeiro afetado pelo surto de antivírus. O navio chega ao porto de Granadilha, na ilha de Tenerife, ainda esta madrugada. O presidente russo afirma que o fim da guerra na Ucrânia

0: Está próximo. Poucas horas depois das celebrações do Dia da Vitória, marcado por fortes medidas de segurança na Praça Vermelha em Moscovo, Vladimir Putin mostra-se agora disponível para negociar com Kiev e admite uma mediação europeia. Ainda assim, o líder russo agradeceu a intervenção de Donald Trump no esforço de paz por um acordo, por um acordo de cessar-fogo.
1: Acima de tudo, diz respeito à Rússia e à Ucrânia. Se alguém quiser ajudar e estiver a fazê-lo, e vemos que a atual administração americana e o presidente dos Estados Unidos estão sinceramente empenhados em chegar a um acordo. É claro que ninguém precisa deste conflito e todos têm outras prioridades. E agradecemos-lhe por isso. Mas, acima de tudo, isto é um assunto da Rússia e da Ucrânia. O Ocidente prometeu ajuda e começou depois a alimentar um confronto com a Rússia que ainda dura nos dias de hoje. Penso que a questão está a chegar ao fim, mas é um assunto sério.
0: Declarações de Vladimir Putin, o presidente russo, que admite reunir-se com Zelensky, mas só após a assinatura de um acordo de paz. No Médio Oriente, pelo menos 39 pessoas morreram na sequência de bombardeamentos israelitas no sul do Líbano durante as últimas horas. O número foi avançado pelo Ministério Libanês da Saúde. Entre as vítimas mortais, adianta a BBC, estão civis, incluindo crianças. As forças de defesa de Israel garantem que o alvo dos ataques foram posições do Hezbollah. Desde 2 de março, a ofensiva israelita contra o movimento xiita libanês já provocou quase 3 mil mortos. E no campeonato, o campeão Futebol Clube do Porto joga este domingo frente ao despromovido AVS. A duas jornadas do final, a equipa azul e branca tem agora outro objetivo, o recorde de pontos na Liga Portugal. Foi isso que assumiu na antevisão do encontro o técnico italiano do Futebol Clube do Porto, Francesco Farioli.
2: Há dois jogos para disputar e temos muita vontade de tentar fazer o melhor possível. Claro que para atingir esse número de pontos precisamos de duas vitórias e vamos tentar obter esses resultados. Mas para já o foco está no jogo deste domingo.
0: O Futebol Clube do Porto desloca-se à Vila das Aves para defrontar o AVS, um jogo marcado para as 6 da tarde e que pode ser acompanhado aqui em direto com relato na RTP Antena 1.
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Estamos a começar a folhear a segunda parte do destacável deste fim de semana, o magazine de fim de semana da RTP Antena 1 e RTP Mundo. Comigo, Aurélio Gomes, hoje também com Virgílio Castelo. Consumo Obrigatório é o seu último livro, é também o quarto. O Escândalo e a Ternura da Autobiografia de Toda uma Geração. Estamos a falar da noite e não só. Vamos falar também de novelas e até de política cultural. E mais à frente, juntamos à conversa também o João Goberne, porque o álbum dos Beach Boys, Pet Sounds, comemora já no próximo fim de semana exatamente 60 anos. Mas para início de conversa, en français, s'il vous plaît, pomplemousse, Angélique.

0: Estivemos aqui a ouvir os Pomplemousse. Parece uma banda francesa, mas não é, são americanos. Mas fizeram este álbum completamente na onda, como eles chamam, French Bossa Indie Pop. Não interessa. Angélique. O que é mais interessante é que raramente os anglo-saxónicos conseguem falar francês sem aquele sotaque.
1: Exatamente.
0: E eles aqui conseguiram enganar, mas jogava que era uma banda francesa, não é? Vale a pena irem descobrir os Pomplemousse. Estamos aqui a conversar com Virgílio Castelo hoje, não só porque ele está nas tábuas do Trindade a fazer de Severo professor, diretor da escola do Clube dos Poetas Mortos, e também tem um livro. Pouca gente sabe que tu escreves, sabes? Descobri isto ao falar disto com um amigo.
1: Sim, sim.
0: Ah, e Virgílio também escreve? Sim, é já o quarto livro. E até era poeta. Era e é, imagino. Consumo Obrigatório é o novo livro. São 30 e muitos contos baseados, olha, baseados em factos verídicos. Se quiser.
1: Da noite
0: de Lisboa. Um pouco mais sobre ainda isto. Nestes anos todos, que começam em 66 e vão até ao início do século XXI, 2002 no Lux, é o último,
1: exatamente,
0: o último conto, tu viste a noite evoluir muito.
1: Sim, sim.
0: Qual foi a melhor década?
1: Eu acho que a melhor década, para o meu gosto, é a década...
0: E é a noite de Lisboa.
1: Sim, sim. É a década que começa a meio dos anos 80. Eu não sou muito fã daquilo... Fala-se em duas movidas, sim, da noite de Lisboa. Há uma primeira movida que é do Bairro Alto, que é de 82, mais ou menos.
0: Frágil.
1: Eu não sou nada fã dessa movida, portanto não...
0: Ah, espera lá, porque és uma voz dissonante.
1: Completamente, completamente.
0: Porquê? O que é que não te...
1: Porque acho que era uma saloíce, percebes? Acho que as pessoas que hoje em dia se lembram da noite do Bairro Alto, dessa época, têm uma noção da noite que eu não tenho. Portanto, é uma noção da noite muito chata, muito aborrecida, muito intelectual, entre aspas.
0: Para eu que estava à distância, eu sou do Porto,
1: sim,
0: e via... essas noites incensadas nas páginas de algumas revistas,
1: claro,
0: e jornais.
1: Claro, claro, claro, claro.
0: E já na altura me soava, não era a Saloi, isso é, ok, isto é o que se passa em Londres, vertido para a Martins Portuguesa, mas não tem muito de original.
1: Eu acho que não, eu, sim, acho que não. E sobretudo no meu caso, que sou um sensual, a movida do Bairro Alto tinha muito pouco sexo. Ou seja, o frágil era uma coisa muito intelectual, muito chata.
0: É que as pessoas dançam muito sérias porque se sorris és um patego.
1: Exatamente. Coisas desse tipo. E depois chegavas e estavas a ouvir as conversas eram sobre a última pintura, a última exposição de pintura no Soho, em Nova York, ou então sobre o último artigo de uma revista qualquer alemã. Quer dizer, aquilo, para mim era uma amassada tremenda. Eu acho que a grande movida de Lisboa é a partir da metade dos anos 80, quando o Pedro Luz começa a fazer as boates da 24 Julho.
0: Uhum.
1: Ou seja, a grande movida da noite de Lisboa...
0: Estás a falar de Kremlin?
1: Do Kremlin, estou a falar,
0: sim,
1: o Platô, começa, Platô, em 86.
0: Sim.
1: O Platô
0: era atrás do Kremlin, não é?
1: Era. Sim. Mas o Kremlin é posterior e é dos,
0: sim,
1: irmãos Rocha.
0: Sim, sim.
1: Mas o Pedro Luz faz com mais um sócio, que eu não lembro agora o nome, faz o Platô em 86. Não sei, não tenho bem a certeza.
0: Por aí.
1: E é o Platô, é o Alcantramar, é a capital, é o... É tudo o que se passa.
0: Ou seja,
1: 24.
0: Inventa a 24 de julho.
1: Exatamente.
0: Aliás, que é um dos teus contos.
1: Exatamente. E eu para o meu gosto da noite, a 24 de julho é de facto a grande movida. Que tem uma coisa nova. Que tem uma coisa nova que há uns amigos que leram o livro e gostaram muito que falam de qualquer coisa de sociológico nos contos. E esse lado sociológico é a entrada na noite das jovens mulheres da Margem Sul. Ah. Ou seja, que não havia. Ou seja, a noite de Lisboa era uma
0: o
1: coisa...
0: O rio era muito tornava muito distante.
1: Sim,
0: não é?
1: Sim, mas de facto, como tu vês pela música, o Lupin Proletariado, portanto, vem da Margem Sul.
0: Oh.
1: Portanto, os UHF,
0: mais tarde a Weasel, por aí fora.
1: Tudo isso, sim, é Margem Sul. Portanto, e essa dinâmica da música mais quente, digamos assim, que arrasta as mulheres, as jovens mulheres da Margem Sul, para a noite de Lisboa, que não havia.
0: Isso muda tudo?
1: E muda tudo, porque o comportamento sexual dessas mulheres não tem nada a ver com o fastio que era uma certa noite.
0: Tu aqui tens uma muito boa, que é os nomes que eu acho que das mulheres que te enfastiavam. As chechas, as cucas, as pipas, as titas.
1: Exatamente. Isso é o Adlib, isso é o Stones. Isso é antes do 25 de Abril, não é?
0: Uhum.
1: Porque depois do 25 de Abril,
0: claro, muda
1: a coisa muda e passam a ser Vanessas, passam a ser passam a ter outros nomes desses.
0: E mais tarde Jéssica.
1: Exatamente.
0: Sim.
1: Mas há de facto, para mim, para aquilo que a noite tem de componente sexual e lúdica, essa segunda metade dos anos 80 é quando a noite de Lisboa, para mim, se transforma numa coisa realmente muito agradável.
0: E depois disso?
1: Comecei a crescer e envelhecer.
0: Era isso que eu ia dizer. O que é que o teu envelhecimento, por exemplo, hoje sais à noite?
1: Não sai desde a altura
0: do luxo.
1: Deixei de sair dessa.
0: Ou seja, há mais de 20 anos.
1: Sim.
0: Porque,
1: pontualmente.
0: Porque estabilizaste na tua vida afetiva?
1: Também.
0: Porque a noite se tornou uma chatice?
1: Não se tornou uma chatice, mas não faz sentido. Não faz sentido, porque, como disse há bocado, para mim a noite é a aventura.
0: E se tu já estás bem servido...
1: Não faz grande sentido para mim. Ou seja, e depois, pronto, há uma coisa física. Quer dizer, eu fiz diretas até aos 45 anos. Portanto, que é uma loucura. Quer dizer,
0: Ias trabalhar direto?
1: Ia trabalhar com diretas feitas.
0: É que não é só direta, há direta e álcool.
1: Exatamente. E conseguia fazer e aguentava até aos 45. Mas depois, a partir de certa altura, o físico não aguenta. Quer dizer, e até muito tarde aguentei eu, no fundo, não é?
0: Sim.
1: Mas depois disso, tornou-se irrelevante sair à noite. Quer dizer, também por outra razão. É porque na minha geração, aliás, isso está no livro, os anos 60, os anos 70 e os anos 80 até, tem música de que eu gosto e que me fazia vibrar. A partir dos anos 90, a música torna-se uma maçada terrível, com os raps, com os reggae, ou seja, todas as músicas em que a melodia deixa de existir.
0: E fica tudo reduzido ao ritmo. Sim.
1: E ficas nisto, quer dizer, e eu não vibro nada, não conseguia dançar, quer dizer, eu gostava desse lado físico de dançar, e eu ainda hoje, quando ouço essas músicas, vibro imenso, portanto, e também, portanto, quando essa música se tornou muito mais monocórdica, a noite também deixou de me interessar.
0: O facto de seres uma figura conhecida, obviamente, tu fazes teatro e televisão, e há muitos anos, especialmente a televisão, é o que torna as pessoas massivamente conhecidas. O que é que isso, como é que isso se traduzia na noite?
1: Traduzia-se de maneiras...
0: Chateava-te não saberes porque é que as pessoas se aproximavam de ti?
1: Não, há duas fases.
0: Sim.
1: Há duas fases. Há uma fase até 94. Porque em 94 eu fiz uma novela chamada Roseira Brava.
0: Sim, é famosa.
1: Foi uma coisa que teve um êxito muito grande.
0: Nós já vamos falar de novelas.
1: Até 94 eu era um homem que saía muito à noite, e como os papéis que eu fazia na televisão, no teatro, no cinema, eram sempre papéis de homem, de mulheres, digamos assim.
0: Também por causa da tua cara.
1: Foi um calhão em sorte.
0: Tiveste
1: assim.
0: Sorte, apesar de tudo.
1: Portanto, o que é que acontecia? Havia uma imagem que os homens da noite olhavam para mim de esgalha.
0: Claro, competição desleal.
1: E depois, de 94, passou-se uma coisa estranhíssima. Eu fiz essa novela, A Roseira Brava, e eu era um chulo, eu era um marginal, era um bandido, era um tipo que tratava mal as mulheres, tratava mal a Patrícia Tavares, tratava mal a Simone de Oliveira, portanto era um tipo horrível. E os homens que até aí, na noite, me punham de parte, passaram a achar-me fantástico. Eu fiquei, meu Deus,
0: já percebi.
1: É isto o país real.
0: E é isto que as novelas fazem.
1: É isto o país real, ou seja, este lado machista, este lado de domínio do homem.
0: Passaste a ser um deles.
1: Passei a ser um gajo porreiro, okay. Porque era... Pá, tratavam mal as mulheres, estás a ver? E isso, a noite sempre teve e depois teve outro lado. O facto de ser conhecido punha-me um problema, que era, eu sempre gostei de dançar sozinho. eu chegava aos sítios, gostava da música, dançava, não precisava
0: mas
1: ter ninguém.
0: Estava sempre rodeado.
1: Não era isso. Às vezes sim, às vezes acontecia. Não, mas não era isso. Era a ideia de um homem neste país, numa boate à noite, dançar sozinho, era uma aberração.
0: Ah, era uma aberração. Já estou a perceber.
1: O que é que este gajo está aqui a dançar sozinho? Está armado em bom. Não era nada, precisava dançar, dançava. Se não tinha namorada ou amiga ou companheira que tivesse ali na
0: altura, era mesmo a dançar.
1: E isso, às vezes, apareciam artigos nas revistas daquelas das bibliotecas. Ah, fulano tal estava a dançar sozinho, o que é que se passa com ele? Não sei o quê, será que não sei o quê?
0: Aquelas coisas. Olha, Amália Rodrigues, sabes lá, é a tua segunda escolha. Eu acho que nem preciso explicar, porque pedir-te para explicar.
1: Não, mas deixa-me falar.
0: Muito rapidamente.
1: Só muito rapidamente. É porque eu acho que o que se diz neste poema, acho que é do Silva Tavares este poema, é uma maravilha do que se diz sobre aquilo que nós não somos e não sabemos.
0: A música acho que é do Frederico Valério.
1: É Frederico Valério. É os fados do Valério.
0: Sim.
1: Mas a letra maravilhosa que é a condição com que se nasce, ninguém sabe para o que nasce.
0: Exatamente. Vamos ouvi-la. Escolha de Virgílio Castelo. Já voltamos a conversar. Antes ainda vamos lembrar, já daqui a pouco, os 60 anos do Pet Sounds dos Beach Boys.

0: Estávamos a ouvir a Amália, sabe-se lá, uma escolha do nosso convidado deste destacável, o Virgílio Castelo. Mas agora vamos falar de outros músicos, dos Beach Boys, e vamos falar com João Goberne, que está nos estúdios do Porto. João, bem-vindo ao destacável.
1: Ora viva,
2: Aurélio.
0: É um prazer.
1: Um prazer,
0: sim, senhor. Olha, estás aqui porque a partir da próxima segunda-feira vais falar todos os dias dos 60 anos do álbum, do 11º álbum dos Beach Boys, o Pet Sounds, que faz de hoje a 8, 60 anos. Dito assim logo à cabeça, um dos melhores álbuns de sempre para ti?
1: Para mim, e julgo para toda a gente, porque mesmo com subidas e descidas nas listas dos melhores, o Pet Sounds está lá sempre. Ou seja, às vezes há mais divergências em relação a, por exemplo, qual é o grande disco dos Beatles. Há quem diga que é o Sgt. Pepper's, há quem diga que é o Revolver, há quem diga que é o Rubber Soul. Em relação aos Beach Boys não há grandes dúvidas, porque antes do Pet Sounds, portanto, entre 62 e 60, perdão, entre 61 e 65, eles fizeram nada mais, nada menos do que 10 álbuns.
0: Sim.
1: Mas aquilo era um bocadinho mais do mesmo. Era a cançãozinha do surf, da praia, do namoro levezinho, do imenso sol e tal, e o sonho californiano. E depois no Pet Sounds dá a ideia que, muito por mérito do Brian Wilson, eles acordaram para a vida, porque já, embora haja canções sobre amor, mesmo a esse nível, já há as dúvidas e os percalços das relações, ou seja, dá a ideia que ficaram um bocadinho mais adultos.
0: Era isso que eu ia dizer, é crescimento, não é? Pessoal.
1: Tal e qual. Temático, pessoal, sonoro. Convirá a lembrar que numa altura em que isso não era muito habitual, eles levaram 5 meses a fazer ensaios e registros prévios, e registros prévios que não devem ter sido nada doces, porque os músicos, nomeadamente aqueles que foram contratados, os músicos de sessão, queixavam-se da obsessão do Brian Wilson, que os punha a tocar a mesma nota durante horas.
0: Sim.
1: E andava o Brian Wilson com o microfone de captação pelo estúdio para ver onde é que ficava melhor.
0: Acho que mais tarde os Steely Dan também gozavam dessa fama de serem torturadores dos músicos de estúdio.
1: Pois, e esses eram dois, portanto o Donald Fagan como o Walter Becker eram obsessivos. No caso do Brian Wilson, o homem tomou conta de tudo, ele compõe 12 das 13 melodias e só não compõe o Sloop John B, que é um tradicional adaptado.
0: Sim, sim.
1: Foi ele que explicou ao letrista Tony Asher como é que ele devia fazer as letras e o que é que devia dizer.
0: E produziu, não é?
1: Produziu, foi técnico de som, fez os arranjos todos, desenhou as harmonias vocais, distribuiu as vozes principais pelas diferentes canções, e não se pense que foi generosidade, não, foi porque ele achava que a voz de alguém, do Dennis Wilson, ou o Dennis Wilson nem é bom exemplo, mas do Carl Wilson, do Al Jardine, do Mike Love, ficavam melhor aqui ou ali, porque senão teria cantado ele, obviamente, se convencesse que era melhor. Tocou piano, tocou órgão, tocou baixo, bateu palmas, chamou a sua cônjuge da
0: altura,
1: da época, para fazer coros, e ainda coordenou a participação de dois cães, o Banana e o Louie.
0: Explica lá isso.
1: Não, há de facto latidos entre os efeitos sonoros do Pet Sound.
0: Que não são efeitos sonoros, são mesmo cães, não é?
1: São mesmo cães trabalhados pelo Brian Wilson. Coitados dos cães, nunca mais foram gente.
0: O que tu estás a dizer...
1: É que os cães podem ser gente.
0: Sim, mas o que tu estás a dizer basicamente é que este é um álbum do Brian Wilson, para todos os efeitos, não é?
1: Com uma curiosidade, Aurélio, que o primeiro single efetivo do Pet Sounds foi o Caroline Now, que por acaso é o tema que fecha o álbum, e foi lançado em nome do Brian Wilson a solo. O que deu logo a 327 especulações de que ele ia sair do grupo, coisa que para bem dos outros nunca aconteceu, e depois, pronto, alguém lhe deve ter chamado a atenção que era melhor aproveitar o balanço de trás dos Beach Boys, que até essa altura tinham feito sobretudo aquelas cantiguinhas trolaró, E ele acedeu, e portanto o Pet Sounds aparece como um trabalho coletivo, sendo que eu diria que o gênio está todo concentrado no Brian Wilson.
0: Vale a pena também tentar perceber o ecossistema, se quiseres, musical que rodeava os Beach Boys. Por um lado há a geografia, como tu falaste. Por outro, o que é que se ouvia muito na altura? Beatles e o Wall of Sound do Phil Spector. Dirias que tudo isto motivou o Brian Wilson e o resto dos Beach Boys para se excederem no melhor sentido, é isso? Neste Pet Sounds?
1: Motivou de uma forma confessada. O próprio Brian Wilson referiu o Wall of Sound do Phil Spector, que é um sistema de produção que ficou para a história, se calhar mais do que o protagonista que o inventou, que conseguiu borrar a pintura em várias ocasiões.
0: Sim, e da pior maneira mesmo, é ver a história dele.
1: Não há muito tempo eu tive que pegar na história dos Ramones e descobri, por exemplo, que eles só tinham aceito fazer a versão do Baby I Love You, que era um original do Spector e das Ronettes. Só fizeram isso sob a ameaça de uma pistola.
0: Sim, acho que o senhor era amante de armas.
1: É.
0: Para não dizer mais.
1: Assim.
0: No estúdio.
1: Em relação ao resto, é muito engraçado, porque era uma espécie de ping-pong entre Beatles e Beach Boys, porque o Brian Wilson refere aquilo que os Beatles fizeram no Rubber Soul, e mais tarde o Paul McCartney disse que os Beatles nunca teriam feito o Sgt. Pepper's sem terem ouvido, digerido e aprendido com o Pet Sounds. Portanto,

0: realmente, isto, enfim, é uma história que se vai repetindo ao longo dos anos e dos artistas e dos projetos, os executivos da Capitol não queriam lançar o disco, pura e simplesmente, porque queriam que os Beach Boys continuassem naquela cena. Isso. Ora bem, o disco teve uma recepção inicial bastante frouxa. E prova de que os tempos mudaram muito, quem de alguma maneira resgata o disco, até do ponto de vista comercial, é a crítica especializada que começa a dizer que aquilo é a nova maravilha.
1: Sim.
0: E de repente o disco chegou aos 2 milhões de vendas, muito embora não tenha chegado àquilo que o Brian Wilson queria. Isso acaba por ter uma consequência, é que o disco que ele queria fazer a seguir, que era ainda mais sofisticado, ainda mais trabalhado, ainda mais elegante, se quiseres,
1: sim,
0: o Smile, o homem teve mais um colapso nervoso e nunca acabou o disco. Ou seja, há partes do Smile que foram aproveitadas para outras coisas, mas aquele que seria o desenvolvimento natural do Pet Sounds,
1: sim,
0: nunca viu a luz do dia.
1: Aliás, a saúde mental sempre perseguiu de uma maneira insidiosa o Brian Wilson, não é?
0: Pois, se tivermos em conta que contra toda... Bem, hoje não sei como é que ele se governava, mas ele não fazia nessa altura, na altura do Pet Sounds, não fazia espetáculos dos Beach Boys, porque tinha tido um, digamos, um ataque de nervos, para ser simpático, num aeroporto, e tinha deixado de fazer parte da banda ao vivo, ou seja, ficava só, quer dizer, só, este só é muito, muito relativo, com a composição, com o trabalho de estúdio, com os arranjos, com a produção... agora, ir para
1: ficava
0: palco...
1: naquilo que hoje chamaria back office, mas um back office muito criativo.
0: Exatamente, exatamente isso.
1: Olha, vale a pena lembrar que, por exemplo, muitos anos mais tarde, cerca de 20 e poucos anos mais tarde, quando foi lançado o infame para muitos, para outros, o delicioso Kokomo, ele nem sequer esteve nas gravações, o Brian Wilson.
0: Pois, o Kokomo é um episódio, enfim.
1: E temos que terminar, mas dou-te a palavra para dizeres o que pensas do Kokomo.
0: Não sou particularmente fã, mas confesso-te que aquilo que mais me custa é ver em 2026, agarrar na agenda dos concertos dos, sim, Estados Unidos da América e ainda ver lá uma entidade qualquer chamada Beach Boys. Quem anda a ganhar dinheiro com isso são o Mike Love, que por acaso é primo dos irmãos Wilson, que já morreram todos, e, sim, o Al Jardine, que era amigo. Epá, mas aquilo já não tem nada a ver.
1: Já não é
0: original.
1: Beach Boys.
0: Não. É outra coisa, é o falhanço total.
1: João Goberno, muito obrigado por teres vindo até ao Destacável, desde os nossos estúdios do Monte da Virgem. A partir de segunda-feira e até sexta, de manhã e à tarde na Antena 1, pequenos especiais sobre o Pet Sounds dos Beach Boys, que faz 60 anos no próximo sábado, e nesse fim de semana vai haver um compacto também com o João Goberno, obviamente, que reúne todos os pequenos especiais diários, mas acrescenta mais alguma coisa. João, muito obrigado.
0: Um grande abraço e bom
1: dia. Grande abraço. E vamos ouvir os Beach Boys, obviamente, com Wouldn't It Be Nice. É um tema que, obviamente, também foi single, mas é um dos temas mais conhecidos do Pet Sounds.

0: mais um tema de 1966. Porque é que eu carrego no 66? Foi assim que abrimos o programa também com um tema do Donovan de 66. Este é dos Beach Boys, Wouldn't It Be Nice, do famosíssimo, faz agora 60 anos, na próxima semana, Pet Sounds, porque o primeiro conto do novo livro de Virgílio Castelo, O Consumo Obrigatório, também se passa em 1966. Mas agora vamos deixar quer o Clube dos Poetas Mortos onde estás, vamos deixar este Consumo Obrigatório de lado, porque só temos mais 10 minutos, e eu queria falar de um papel que tu também tiveste numa certa revolução no audiovisual em Portugal. Tu, para além de teres apresentado programas, fizeste tudo, só para os nossos ouvintes mais distraídos, mais de 70 peças de teatro, mais de 30 filmes, não sei quantas novelas, programas de humor ou não, apresentador, enfim, you name it, como se diz em inglês. Mas há um momento em que tu estás presente com mais pessoas que marcam a diferença entre as novelas portuguesas. É. Pouca gente via, viam alguns, e de repente são mais vistas que as brasileiras. Sim. Esse momento é quando?
1: Esse momento é em 1999. Isso deve-se ao José Eduardo Muniz, maioritariamente, porque as novelas portuguesas já existiam. O Nicolau tinha as sonhado. O Nicolau Breiner tinha sonhado de novelas, o António Parente tinha-as produzido, portanto, e eram as novelas da RTP, mas as novelas da RTP...
0: Estamos a falar da Vila Faia, do Origens.
1: Não, Vila Faia e Origens ainda entram, isso é da EDP.
0: Ok, ok.
1: Estou a falar do
0: anos 90,
1: dos cinzas...
0: Okay. Do tempo da NBP.
1: Exatamente,
0: e
1: exatamente. Mas essas novelas não eram muito vistas. Não tinham, porquê? Porque não estavam, eram ainda muito construídas, muito em função do sistema, digamos, de produção tanto de teatro como de cinema em Portugal. Eram um bocadinho didáticas, no sentido em que, bora lá fazer novelas para ensinar o povo, tu, entre aspas, não é?
0: Falar de temas fraturantes.
1: Exatamente, não. Fraturantes ainda não era, era de, vamos educar as pessoas falando de coisas politicamente relevantes. Ora bem, isso não funcionou do ponto de vista da popularidade. E o que acontece é que com a inauguração da TVI, quando o José Eduardo Muniz vai para a TVI, decide fazer novelas portuguesas. E faz com a mesma produtora, que é a produtora do Nicolau Branner e do António Parente.
0: Mais tarde a Origem ao Plural, não é?
1: Exatamente, isso já é antes de
0: posterior,
1: depois.
0: Sim.
1: Portanto, ele resolve fazer com essa estrutura de produção, fazer novelas para a TVI, mas já com uma formatadas de outra maneira.
0: O que estás a dizer é que o José Eduardo Muniz é o formatador.
1: É o formatador
0: dos conteúdos.
1: Do êxito.
0: Sim.
1: Eu acho que é. E aí é que eu colaborei, porque entretanto o Nicolau Breiner tinha deixado de ser diretor-geral da NBP e convidaram-me a mim, ele e o António Parente.
0: Entregou-te o bebê.
1: Entregou-me
0: o bebê, que já não era bebê.
1: E portanto, digamos, essas Sim. primeiras novelas que correspondem a essa ruptura com o que se passava com a RTP são as novelas que eu dirigi.
0: E qual é o desafio hoje?
1: O desafio...
0: Porque hoje a televisão generalista está sob ataque.
1: Sim,
0: de todos
1: mas
0: os lados.
1: Sim, hoje, deixa-me só fazer um bocadinho,
0: claro,
1: de história,
0: claro, claro.
1: Para chegar ao hoje. Portanto, as novelas da TVI, com esta filosofia do José Eduardo Muniz e com a produção do António Parente, e neste caso comigo a dirigir, conseguem esta coisa maravilhosa, não por mérito meu, mas fantástica, que é ultrapassar as brasileiras.
0: Uhum.
1: E quando as novelas portuguesas ultrapassam as brasileiras, portanto, muda o paradigma.
0: Completamente.
1: Muda o paradigma. E, portanto, começa-se a gostar das novelas portuguesas. Entretanto, eu saí da NBP, porque eu não gosto de ficar muito tempo nestes lugares, porque não é, eu considero missões em África. Ou seja,
0: é uma comissão
1: de serviço e depois saio. E saí, andei a fazer outras coisas. E depois, o que é que acontece? A SIC, uns anos depois, tinha só as novelas brasileiras, começa a perceber que as novelas brasileiras já não funcionam tão bem.
0: E percebe que tem que começar
1: e chamam-me para começar a orientar as novelas portuguesas da.
0: E também lá estiveste uns anos.
1: E eu tive aí 3 anos, mais uma comissão de serviço, a fazer as novelas portuguesas Sim. da SIC. E depois saí da SIC e vim para a RTP para fazer uma outra ruptura, que é quando se começam a fazer as séries, fomos atacados por toda a gente, aquela direção que fazia...
0: Estamos a falar do tempo do Nuno Artur Silva.
1: Nuno Artur,
0: exatamente. Sim, sim.
1: Gonçalo Reis.
0: Sim, sim, sim.
1: E que, de facto, foi uma revolução. Fomos apedrejados publicamente por não queremos fazer novelas e querer fazer séries. E hoje em dia...
0: No fundo, ficções alternativas.
1: Mas está aí. Pronto, agora, voltando à atualidade. O que é que falta? Dinheiro. É muito simples.
0: Tens uma boa resposta. Porquê é que nos anos 90 havia tanto dinheiro e agora não há dinheiro para nada?
1: Porque o
0: eu, eu, estou sempre a cruzar-me com pessoas da minha idade. Pá, nos anos 90 é
1: sim,
0: que
1: mas
0: é.
1: O veículo da informação dividiu-se. Hoje em dia tens desde o streaming às várias plataformas onde tu podes mostrar produto. Havia, nos anos 90, havia uma televisão, duas televisões, três sim. televisões. Era diferente.
0: O bolo era muito...
1: A questão hoje em dia... Depois há outro problema. Desde o início que nós temos um problema na televisão em Portugal. Quer dizer, sempre houve um canal a mais. Nunca houve dinheiro na publicidade para haver três canais.
0: Só por, isso é dinheiro. Com, por isso é que um deles tem que ser financiado também.
1: Exatamente.
0: Não é?
1: Não, mas mesmo com os estudos todos feitos na altura, dava para ter um canal público e um privado. Nunca houve mercado para dois privados. É por isso que nós temos desde 2000 desde 92... Exatamente, desde dessa altura que isto não funciona. Agora, o problema das novelas, o problema da televisão, o problema do cinema, é igual ao problema do calçado, ao problema do vinho, do meu ponto de vista. Ao problema da cortiça. Uhum. Ou seja, é preciso pensar worldwide. Não há hipótese, e eles já estão a pensar nisso. Sim. As novelas começam a vender-se cada vez mais para fora de Portugal. Portanto, nós hoje em dia tens que pensar no produto.
0: E no preço, porque as turcas estão a invadir.
1: Tudo isso.
0: Porque são baratas.
1: Mas tens que pensar. São baratas e são boas.
0: Uhum.
1: Porque o investimento é muito grande. Ou seja, aqui a questão é que as novelas têm que ser pensadas e têm que haver meios financeiros.
0: Para públicos globais.
1: Para públicos globais.
0: Pode ser China.
1: Estão vendendo sapatos.
0: Nós
1: somos um país muito pequeno que tem que pensar como se pensou no tempo dos descobrimentos. Tens que ir para fora. O mercado interno não chega.
0: E se fosses ministro da Cultura? Eu já percebi que tens ideias muito claras sobre as coisas.
1: Sobre algumas coisas.
0: O financiamento, por exemplo, do teatro.
1: Eu acho que está tudo errado.
0: Olá. Então.
1: Está tudo errado. Eu acho que há uma falta de coragem política enorme há 50 anos em Portugal. Porque quis-se fazer uma coisa, entendeu-se que democratizar a produção era dar pouco dinheiro a toda a gente.
0: Que é o que tu achas que acontece agora?
1: Eu acho que acontece.
0: Há muita gente à procura de um bolo
1: pequeno.
0: Há
1: muita gente a ter pouco dinheiro.
0: Sim.
1: Portanto,
0: preferias inverter, é?
1: Completamente. Eu acho que tinha que haver um momento de ruptura.
0: E achas que algum ministro da Cultura sobreviveria a essa revolução?
1: Não, claro que não, mas por isso é que eles não fazem. Obviamente. O que eu acho que seria necessário, tanto no teatro como no cinema, a televisão é diferente, porque não é arte, é uma indústria com características artísticas. Agora, o cinema e o teatro, do meu ponto de vista, deveria pegar-se no bolo que existe e reduzi-lo drasticamente em termos de intervenientes. Ou seja,
0: dar muito mais a pouco?
1: Dar muito mais a pouca gente. Ou seja,
0: do que dar muito pouco a muita gente.
1: Exatamente. No fundo, tu tens. Vou ainda ser mais polémico. Tu tens neste momento, não sei quanto é que. Cada vez que vêm as notícias sobre os subsídios do teatro, todos os anos, aumenta o número de pessoas ou de companhias ou de estruturas a pedir subsídios. E acho que a última vez que ouvi falar havia 250 companhias. Não há 250 atores bons em Portugal. Quanto mais 250 companhias. Sim. Não há. Isto é uma falácia total. Portanto, o que deveria acontecer do meu ponto de vista era coragem política para dizer, meus senhores, esses 250 companhias juntem-se uns com os outros, conversem, vejam que projetos é que podem fazer em conjunto. Isto dá para 20, dá para 30.
0: E achas que são projetos, esses tais 200 e tal, que estão minimamente interessados no que é que o público que lhes paga?
1: Não, porque essa que é a questão. Porque a questão aqui é uma coisa
0: o
1: que se passou...
0: O público lhes paga através do imposto.
1: Ainda vou ser mais polémico. Há uma coisa que se passou nos três anos que eu estive na RTP e pude perceber como é que é a relação dos produtores e dos realizadores de cinema e de ficção com o Estado. Eles não consideram a RTP uma estação de televisão, consideram um banco. Que é uma coisa completamente diferente.
0: Para virem aqui buscar dinheiro para produções.
1: Vêm buscar o dinheiro e depois fazem o que querem. Isto não existe em lado nenhum. Não existe
0: e
1: em lado nenhum.
0: E a RTP não pode ter uma palavra a dizer.
1: Não, não tinha. No meu tempo eu quis ter e trucidaram-me. Quando eu dizia esse elenco está errado ou esta cena está mal feita.
0: Porque é prioridades artísticas?
1: Não é prioridades artísticas. Em Portugal entende-se que pelo facto de uma televisão pública subsidiar um projeto, não pode interferir. Isso é um banco. Dá o dinheiro e acabou-se. Eu acho que...
0: Se convidassem para o Ministro da Cultura, aceitavas? Desculpa, lá, desculpa, Léo, cortar-te as barras, é que estamos a terminar o nosso tempo.
1: Assim. Não, aceitaria se fosse num universo hipotético em que com prazo de validade. Ok, durante
0: Mas o argumento de que quando produzimos pensamento divergente, criação divergente, avant-garde para
1: sim,
0: muita
1: sim,
0: gente.
1: Sim, mas isso é tudo necessário.
0: Ah, ok.
1: Isso é tudo necessário, mas a questão não é essa. A questão é que tu tens, no caso do teatro, tens uma coisa extraordinária. Quer dizer, há uma coisa que se chama o teatro da norma. O teatro da norma é o teatro normal, no sentido dos teatros nacionais, sim, os conservatórios, os teatros clássicos.
0: O cânon.
1: O cânon. E depois tens que ter, obviamente, o teatro de pesquisa, o teatro de ensaio, para criticar isso tudo.
0: Já percebi, o teu problema é que...
1: As percentagens estão todas erradas.
0: Ou seja, o teatro de pesquisa, se quiseres...
1: É maioritário.
0: É o mainstream.
1: E completamente.
0: Ok.
1: Está tudo errado. E depois tens uma coisa extraordinária, que é no caso do cinema, que é a especificidade do cinema português. Eu lanço aqui o desafio que é, digam-me lá, qual é o grande filme português dos últimos 50 anos.
0: Ok, fica aqui o desafio. Virgílio Castelo, foi um prazer ter-te aqui.
1: Muito obrigado, para mim também.
0: Espero que não sejas,
1: um bocadinho,
0: espero
1: mas
0: que não sejas apedrejado à porta. Era brincadeira. Virgílio Castelo, que está nas tábuas no palco do Trindade em Lisboa, com o Clube dos Poetas Mortos, não só com ele, obviamente, mas também tem um novo livro, Consumo Obrigatório, que eu aconselho vivamente. São muito bons contos.
1: Muito obrigado.
0: Sobre a noite, o escândalo e a ternura da autobiografia de toda uma geração, quase toda à noite, mas não só. E quanto a nós, porque tem a ver com esta sensação de liberdade que o Virgílio nos vai trazer aqui também, Michael McDonald, Sweet Freedom, é o tema que nos vai levar até muito próximo das notícias. Nós voltamos no próximo fim de semana para mais um Destacável.

0: 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Quatro horas no continente e na Madeira. Três horas nos Açores. 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
1: O Ministro da Economia e da Coesão Territorial confirma que o Governo vai reprogramar pela quinta vez o Plano de Recuperação e Resiliência. Em entrevista no programa Conversa Capital da Antena 1 e do Jornal de Negócios, Castro Almeida assume a pressão com o calendário de execução do PRR.
2: Estamos muito pressionados com o tempo para executar o PRR. É uma pressão enorme, o PRR começou muito lentamente e neste momento é preciso tomar medidas para que ele chegue ao fim totalmente concluído.
3: E isso passa pela quinta reprogramação?
2: Pode-se chamar-lhe reprogramação ou pode-se chamar-lhe ajustamento. Nós vamos fazendo ajustamentos e reprogramações até ao limite. Não se pode diabolizar essa palavra. A reprogramação é um ato de gestão.
1: O Ministro da Economia fala mesmo num ajuste do PRR.
2: O objetivo é não perder um cêntimo, um euro, e estamos a trabalhar nesse sentido. Continua a ser essa a meta do Governo. É uma meta muito exigente, muito exigente.
3: Lá. Vai precisar realmente deste mês de maio, junto de Bruxelas, apresentar esse ajuste?
2: Eu percebo a sua pergunta.
3: E
2: mas,
3: é muito objetiva.
2: Sim, nós vamos utilizar a capacidade de reprogramar e de reajustar até ao seu limite, para garantir que não fica no programa nada que não possa ser cumprido dentro do prazo. Vamos utilizar as nossas capacidades até ao limite, a capacidade de ir ajustando permanentemente o programa. Gerir é isso mesmo.
3: É que havia uma data limite, 31 de maio, para o fazer junto de Bruxelas.
2: Muito bem, e assim faremos.
1: Manuel Castro Almeida, o Ministro da Economia, é o convidado desta semana do programa Conversa Capital da Antena 1 e do Jornal de Negócios, que pode ser ouvida na íntegra depois das notícias da 1 da tarde este domingo. O cruzeiro afetado pelo surto de antivírus chega às Canárias nas próximas horas. O navio já está em águas espanholas e a bordo seguem 100 passageiros. Só alguns vão desembarcar no porto de Granadilha numa operação coordenada em conjunto pela Organização Mundial de Saúde e pelo governo espanhol. O diretor da OMS já está de resto no local. À chegada, quis tranquilizar a população das Canárias.
4: This is not COVID.
5: Isto não é Covid. E não dizemos isto de forma leve. O risco para a população local é baixo. Por causa da natureza da doença, mas também por causa do facto de o governo espanhol ter feito tudo para prevenir problemas. Ouçam-nos claramente e confiem naquilo que vos dizemos. A preocupação é legítima por culpa do que vivemos com a Covid, principalmente em 2020. E esse trauma permanece nas nossas mentes. As pessoas têm, por isso, perguntas e preocupações, e por isso estamos a ouvir-vos e compreendemos-vos.
1: Declarações de Tedros Ghebreyesus, o diretor-geral da Organização Mundial de Saúde, que está nas Canárias, chegou poucas horas antes da chegada prevista do cruzeiro afetado pelo surto de antivírus. Este navio chega ao porto de Granadilha ainda esta madrugada. No Médio Oriente, pelo menos 39 pessoas morreram na sequência de bombardeamentos israelitas no sul do Líbano. O número foi avançado pelo Ministério Libanês da Saúde. Entre as vítimas mortais, segundo adianta a BBC, estão civis, incluindo crianças. As forças de defesa de Israel garantem que o alvo dos ataques foram posições do Hezbollah. Desde 2 de março, a ofensiva israelita contra o movimento xiita já provocou quase 3 mil mortos no Líbano. O campeão Futebol Clube do Porto joga este domingo frente ao despromovido AVS, a duas jornadas do fim do campeonato, a equipa azul e branca tem agora outro objetivo, o recorde de pontos. Foi o que assumiu precisamente o técnico Francesco Farioli na antevisão deste encontro.
6: Há dois jogos para disputar e temos muita vontade de tentar fazer o melhor possível. Claro que para atingir esse número de pontos precisamos de duas vitórias e vamos tentar obter esses resultados. Mas para já o foco está no jogo deste domingo.
1: Palavras de Francesco Farioli, ele que é campeão na estreia pelo Futebol Clube do Porto, na época de estreia pelos Azuis e Brancos. Ora, este jogo está marcado para as 18h. O Futebol Clube do Porto desloca-se à Vila das Aves para defrontar o AVS, um jogo que pode ser seguido aqui com relato na RTP Antena 1. Foram entregues na Culturgest os prémios Indie Lisboa, da edição 23 do Festival de Cinema Independente, um filme sobre um bairro problemático nos arredores de Medellín foi o vencedor do prémio principal, Margarida Vaz.
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3: Bairro Triste conquista o grande prémio de longa-metragem Cidade de Lisboa. É um filme de estreia do fotógrafo Stills como realizador. O prémio de curta-metragem de edição deste ano do Indie Lisboa foi para How to Catch a Butterfly. O filme de Diogo Allan, Coxena, é a melhor longa-metragem da competição nacional. A Solidão dos Lagartos, de Inês Nunes, recebe o prémio de melhor curta-metragem.
8: O que passa aqui?
3: O Festival Indie Lisboa entrega a João Nicolau a distinção de melhor realização nacional pela Providência Guitarra, um filme com o cantor Salvador Sobral no elenco e que vai estrear nas salas de cinema na próxima semana. Um filme sobre o músico cubano Pablo Milanés conquista o prémio Indie Music. Mulheres de Abril, da realizadora Raquel Freire, eleito prémio Amnistia Internacional. Quanto aos prémios do público da edição 23 do Indie Lisboa, vão ser anunciados na segunda-feira.
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1: A reportagem de Margarida Vaz com os prémios Indie que foram entregues hoje na Culturgest, conhecido hoje o palmarés da edição 23 do Indie Lisboa, que termina amanhã com o filme dos Estados Unidos The History of Concrete, de John Wilson. Este ano pelo festival passaram mais de 32 mil pessoas, um número superior ao do ano passado.
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1: 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Carta Escrita é o disco que volta a trazer-nos Diana Vilarinho.
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1: Edgar Canelas conversa esta semana com a cantora, antes do concerto de apresentação, dia 12 de maio, no Teatro da

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1: Alfredo Barroso, se não fosse o 25 de Abril, o que é que seria a sua vida?
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2: Ah, seria com certeza a da minha profissão, a profissão que eu escolhi.
1: Advogado?
2: Não, não, de maneira nenhuma. Tirei de facto o curso de Direito. Até com uma nota razoável, mas o que eu gostava...
1: Seria jornalista.
2: Eu queria era ser jornalista e era.
1: Foi.
2: Aliás, quando eclosiu o 25 de Abril, eu estava simultaneamente na Tropa durante o dia e no Século, no Jornal do Século, durante
1: portanto,
2: a noite.
1: Portanto, o 25 de Abril não alterou completamente a sua vida?
2: Alterou completamente a minha vida e, sobretudo, o regresso de Mário Soares.
1: Do seu tio por afinidade.
2: Do meu tio por afinidade.
1: Sim.
2: Aliás, até há um episódio curioso. Eu estava em Santa Apolónia quando ele chegou no comboio.
1: Estava Alfredo Barroso e uma multidão.
2: Claro, mas eu também estava.
1: Claro.
2: E estava logo ali no cais, por sorte minha, logo no sítio onde parou a carruagem, em que eu fiquei mesmo de frente para ele. E com o entusiasmo de o ver, agarrei-me a ele pelo casaco e rasguei-lhe
1: o casaco.
2: Não o casaco, mas o bolso. Ele ficou chateado e disse: epá, descoseste-me o bolso.
1: Resumindo, se não fosse o 25 de Abril, a sua vida seria...
2: É o jornalismo, com certeza absoluta.
1: Mesmo com censura?
2: Bem, eu lutei contra a censura. Eu fui um dos que lutei contra a censura e fui, ainda antes do 25 de Abril, durante o marcelismo, fui um dos redatores do primeiro código, ou projeto de código de deontologia profissional dos jornalistas. Juntamente com outros jornalistas, já morreram todos. Tenho este problema, olho para certas fotografias e eu sou o único que ainda estou vivo. Os meus amigos já morreram praticamente quase todos. Quase todos.
1: Estamos numa edição especial do Serviço Público Bloco de Notas. É um programa que ajuda quem está nos últimos anos do secundário, mas também quem se interessa por saber mais. E como pretexto das celebrações dos 50 anos do 25 de Abril, falamos com quem não esteve implicado, para usar a expressão de Salgueiro Maia, mas já era gente na altura, porque tinha a idade certa no 25 de Abril. Tinha 29 anos.
2: 29 anos.
1: Em 74. Idade certa porque é a idade do Salgueiro Maia.
2: Pois, exatamente.
1: E como é que foi o seu dia?
2: Eu já me palpitava que vinha aí o 25 de Abril, porque tinha tido conversas com...
1: Ah, sabia. Era daqueles...
2: Era dos que tinham uma ideia de que alguma coisa estava a arrebentar, porque eu estava na tropa.
1: Em Lisboa, não na guerra.
2: Não na guerra, eu era um LD.
1: LD?
2: LD, era uma especialidade, licenciado em Direito. E entrei para o serviço militar obrigatório numa altura em que o Ministério do Exército precisava muito de juristas, porque
1: não
2: os
1: passou pela cabeça fugir na altura, não é?
2: Não, isso foi uma coisa que eu discuti muito com outros amigos, nomeadamente, eu estava de acordo com os militantes do Partido Comunista que diziam que era preciso ir para a tropa
1: para minar por dentro.
2: E de facto, eu posso testemunhar que minei, ajudei a minar, de certeza absoluta.
1: Então, porquê?
2: Bem, digo isto porque um dos momentos mais divertidos e felizes que eu tive foi poucos dias depois do 25 de Abril, quando eu fui ao aeroporto esperar por amigos que tinham vindo do exílio. Quem é que estava a tomar conta do aeroporto? O meu alferes da Academia Militar, que dá instrução, e o outro que tinha dado a instrução ao pelotão, mesmo ao lado do meu, onde também estavam amigos meus. Isso significa que, bem, não estou a dizer que eles não tivessem já vocação para, mas a verdade é que nós fazíamos muita pressão. Eu, e aliás, com dois amigos, que eram ambos do Partido Comunista, eu nunca fui, não sou nem serei, mas o meu pai foi comunista.
1: Sim.
2: E então o Mário Soares foi comunista, como se sabe. E toda a minha família foi comunista, toda a minha família Barroso. E a italiana nem por isso.
1: Pois, a italiana é a mãe, não é?
2: É a mãe.
1: É por isso que nasce em Roma.
2: Nasce em Roma, então o meu pai era matemático e estava em Roma, na Universidade de Roma, a preparar o doutoramento em matemática.
1: E conheceu a sua mãe e o Alfredo.
2: Conheceu a minha mãe e eu nasci, tinha ela 19 anos. E eles casaram-se, mas depois separaram-se já em Portugal.
1: Mas voltemos ao seu dia 25 de Abril, que era aí que nós estávamos. O que é que aconteceu no seu dia 25 de Abril?
2: Bem, eu fui acordado às 6h30, lembro-me muito bem. também de um amigo meu que estava a fazer a tropa comigo e que era comunista e que me disse apenas isto: fazes favor, ligas o rádio imediatamente.
1: O rádio era o Rádio Clube Português.
2: Exatamente. E eu liguei e ouvi o movimento das Forças Armadas a pronunciar-se e a explicar o que é que se tratava. Ainda havia gente que hesitava sobre se aquilo seria o golpe do Caúlza, como, que era, como se dizia. Mas eu percebi logo que não, até por causa da conversa.
1: E da conversa mesmo.
2: E da conversa deles.
1: Porque os primeiros comunicados pela manhã já diziam mais do que os da madrugada,
2: exatamente,
1: não é? Exato. E depois a música, quando chegou o Zé Ribeiro,
2: lembro muito bem.
1: O sonorizador José Ribeiro.

0: Região da direita, o da esquerda é o Ministério das Finanças, o da direita era o Ministério do Exército, em cujo bar, onde a gente bebia bicas, o ministro fez um buraco para fugir para o Ministério da Marinha. E depois fugiram todos.
1: Exato, fez um buraco na parede.
0: Um buraco na parede, que estava lá.
1: Onde foi do dia.
0: Fui tomar uma bica e fui ver o buraco.
1: E viu o buraco, bom. Mas então, mas não se apresentou?
0: Não me apresentei.
1: E foi para onde?
0: Eu tinha obrigações como pai.
1: Pois,
0: eu já era pai.
1: Já era
0: tinha
1: pai.
0: Duas filhas.
1: Sim.
0: E uma delas tinha 6 meses. Tive que combinar com a minha mulher como é que fazíamos. Tínhamos muita dificuldade em ir para a rua com as duas miúdas.
1: Claro.
0: Acabámos por ir no dia 1 de maio, porque a porteira, que era uma mulher simpática, ficou com o mais novinha e a outra foi às minhas cavalitas para a manifestação.
1: Mas isso no 1 de maio? No 25 de abril?
0: No 25 de abril não fiz mais nada de especial, a não ser contactar com os meus amigos. E estive em casa de uma amiga, cujo marido era meu amigo e que também estava a fazer a tropa, para saber dele, porque ele estava colocado mesmo junto do ministro do exército. E eu cheguei a falar com ele e disse-me: o ministro pirou-se. O ministro já voou daqui, já se foi embora. Eu estou aqui a aguentar a burocracia.
1: E aqueles dias a seguir? Portanto, foi a inquietação de avisar o seu tio, não é?
0: Quando ele veio, eu fui esperá-lo.
1: Isso foi no dia 28 de abril?
0: Foi no dia 28. E no dia seguinte, acho que no dia seguinte ou 2 dias depois...
1: É engraçado, estamos a gravar esta conversa a 29. Tanto
0: é verdade.
1: De abril, 29 de abril, sim.
0: Tem piada, sim, senhor. E um desses dias seguintes, telefonou-me o Álvaro Guerra, escritor, e que era jornalista que tinha ocupado. Foi jornalista do rap, mas ele era o diretor de informação da RTP, conquistada pelos militares, porque ele estava na tropa também. E ele telefonou-me a pedir para eu ir gravar. Não era gravar, era mesmo ir em direto. Para eu ir fazer um comentário sobre um referendo acerca do divórcio em Itália.
1: Isso logo a seguir ao 25 de Abril?
0: Logo a seguir ao 25 de Abril.
1: Era a notícia de...
0: Não, mas foi uma coisa boa. Foi uma coisa boa porque eu aproveitei para fazer propaganda do chamado compromisso histórico que abrangia em Itália
1: os comunistas
0: também.
1: E italianos.
0: E que acabou mal, como se sabe, com o assassinato do Aldo Moro.
1: Que era o líder da democracia cristã.
0: Da democracia cristã e que era. Mas... achei que era muito útil fazer a propaganda do compromisso histórico para Portugal num momento da transição.
1: Já agora que falemos sobre isso, porque naquele momento em Itália havia esse compromisso histórico, que era uma aliança, digamos assim, entre os comunistas italianos.
0: Não estava ainda consagrada.
1: Mas era o que se pretendia, não é?
0: Era o que se pretendia.
1: Entre os comunistas italianos, que não eram bem da linha do PCP...
0: Não, era o Enrico Berlinguer. Não eram a linha pró-soviética.
1: Não eram da linha...
0: Mas a Itália, os comunistas italianos tiveram sempre uma grande tradição da autonomia.
1: Mas aliás, era um compromisso entre eles e a democracia cristã.
0: E a democracia cristã.
1: Pronto.
0: Lemas...
1: Isto em Portugal seria uma aliança entre Álvaro Cunhal e Freitas do Amaral. Digamos assim.
0: Não digo isso, mas digo... Não, aqui o entendimento era aceitar que os comunistas faziam parte da transição e que, portanto, deviam participar no governo provisório, como de facto vieram a participar. Mas sabe que eu tenho pena, eu não sou comunista, nunca fui, porque aprendi com o que sucedeu com a família e com a desilusão que a família acabou por ter, e aliás com a forma, não me importo de falar nisso, como o meu pai, que foi sempre comunista até o fim da vida, vida curta aliás, porque morreu com uma doença muito desagradável prematuramente, ele foi expulso.
1: Do PCP?
0: Do PCP, o meu pai.
1: Em que altura?
0: 1955-56.
1: É a questão da Hungria?
0: Não, por acaso coincidiu. Não, o PCP ainda funciona em matéria de costumes.
1: Ou funcionava?
0: Funcionava em matéria de costumes.
1: Sim.
0: Como se fosse uma igreja. E, por exemplo, alguém atrever-se a casar com a viúva de uma grande personalidade que tinha morrido era uma espécie de pecado político. E o meu pai cometeu esse pecado porque casou-se com a viúva, aliás, de um amigo dele que já tinha morrido há muito tempo, estava ele em Itália, apaixonou-se por ela, ela por ele, e acabaram por se casar, mas o casamento acabou mal.
1: Pronto.
0: Tal como o primeiro casamento do meu pai. E ela era até uma
1: pessoa... E ela era mulher de quem?
0: Ela era a mulher do Soeiro Pereira Gomes, do escritor. era viúva do Sr. Pereira Gomes. E o meu pai era muito amigo do

0: Foi para Gomes e nunca tinha sequer imaginado vir a ter uma relação e casar-se com a Manuela Canso Reis, que era, aliás, uma autora de canções para o Luís Pissarra, era a compositora preferida de Luís Pissarra.
1: Portanto, o Homem do Hino do Benfica, entre outras coisas.
0: Não, mas ela, sim, o Homem do Hino do Benfica.
1: Voltemos, isto tudo a propósito do comentário que Álvaro Guerra lhe pediu para ir fazer à televisão.
0: Por causa... Foi muito engraçado, foi a minha primeira experiência de televisão.
1: Certo, mas era sobre...
0: Sobre o que significava o referendo sobre o divórcio em Itália.
1: Certo.
0: Tendo em conta que o divórcio, por exemplo, a minha mãe ainda era casada com o meu pai, nessa altura, apesar de já estar há muitos anos em Itália de ter divorciado com o meu pai cá.
1: Sim.
0: Mas era casada lá.
1: Lá. Claro. Isso acontecia muito, sim. Mas então foi à televisão falar sobre o divórcio
0: E aproveitei para fazer propaganda ao compromisso histórico, explicando o que isso significava. E é curioso que foi por causa disso que um amigo meu, que lhe posso dizer já o nome, era o Vítor Pinheiro Rego, que não me conhecia, sabia que eu era.
1: Foi diretor do semanário, entre outras coisas.
0: Sim, mas foi também do PS.
1: Sim.
0: E depois voltou, digamos, ao PS no final da vida, voltou a aproximar-se do PS. E ele gostou imenso de me ouvir e disse ao Mário Soares: quem é este
1: Barroso?
0: Este Barroso. O Mário Soares disse: não, esse está preparado para vir trabalhar comigo no Ministério dos Negócios Estrangeiros. Teatro Vasco Santana, que era aquele ali na Feira Popular, e fiz outro em Alenquer, em que a primeira fila que estava a assistir ao nosso comício era o agente da PIDE, o verdadeiro civil, o presidente da Câmara, e eu achei imensa graça. Eu até tenho uma fotografia.
1: Estamos com Alfredo Barroso, foi jornalista, já ouvimos, foi chefe da Casa Civil de Mário Soares durante 10 anos, nasce em Roma no ano em que acaba a Segunda Guerra, a mãe é italiana, o pai é português, já aqui eu disse, irmão de Maria Barroso.
0: Irmão de Maria Barroso.
1: É licenciada em Direito pela Universidade de Lisboa em 1968, portanto há o maio de 68 em França, e aqui Alfredo Barroso acabava a sua licenciatura em Direito, foi jornalista no jornal A Capital de 69 a 73, jornalista de que área?
0: Internacional. Fazia comentário, tinha uma coluna enorme e, além disso, trabalhava muito no corte e cola. Não sei se sabe o que era isso.
1: O corte e cola eram telex.
0: Eram os telex das agências
1: internacionais.
0: E nós dávamos-lhe corpo.
1: Certo.
0: E às vezes o corpo era mais fácil de dar, fazendo de alfaiataria política.
1: Sim. Pois, corte e cola, que os jornais naquela altura, claro, não eram feitos como são agora. A seguir, vai para o século, e no 25 de Abril está no século.
0: Sim, sim. Aborreci-me com um subchefe de redação, não vale a pena dizer, ele já morreu, com um tipo de, que era chefe de redação adjunto do Iriarte.
1: O Rodolfo Iriarte,
0: quem eu sou hoje, continua a ser um grande amigo, ele é um grande amigo meu também.
1: Vai para o século em 74, com jornalisticamente falando, o que é que faz no século?
0: Ah, isso, faço uma coisa muito interessante, porque me puseram...
1: O século, não é? O século inicial.
0: Ainda agora, coitado, morreu o meu chefe de redação.
1: O Mário Zambujal.
0: Mário Zambujal. Mas ainda está vivo, felizmente, o José de Silva Pinto, que era do jornal, e suponho que já morreu o Hernani Santos. E também já morreu o José Mensurado, que aparecia normalmente à meia-noite para fechar a primeira página.
1: Ele vinha da televisão, se calhar.
0: E eu passei a trabalhar com um grande jornalista chamado Francisco Mata,
1: que também fez programas de rádio na Rádio Comercial,
0: sim. E tem uma tradução que nunca ninguém quis, tenho uma pena, uma tradução da O Animal Farm
1: do Triunfo dos Porcos.
0: Tem uma tradução que nunca ninguém quis, eu apresentei já a duas editoras.
1: Mas esse livro já está traduzido para português,
0: de Francisco Mata. Mas pronto, eu compreendo que já havia. Aliás, um dos que editou até foi um primo meu, que é Barroso, mas é sobretudo Soares, que é o filho do Mário Soares.
1: João
0: Barroso Soares, que teve uma editora chamada Perspectivas e Realidades.
1: Sim.
0: E foi ele até o primeiro a editar o Animal Farm em português, a seguir logo ao 25 de Abril.
1: Livrinho pequenino, não é?
0: É um livrinho pequenino. Agora reeditado essa que Zé Brandão, exatamente. Eu era amigo dele.
1: O que é que o Alfredo Barroso fez a seguir no século a seguir ao 25 de Abril, em termos jornalisticamente falando?
0: Eu fui decidido por Manuel Figueira, que era o diretor.
1: Que era um homem do regime, mas...
0: Era, mas era um tipo muito liberal. E digo-lhe mais, quando ele soube...
1: Mário Zambujal já contou isso aqui nestas conversas.
0: Já. O Mário Zambujal era um grande...
1: era um tipo excelente.
0: Absolutamente. Sobre todos os aspectos. Profissional, de primeira. Era um tipo cheio de graça, um contador de histórias. E aproveitou muito bem esse talento que tinha para publicar uma série de livros.
1: Certo.
0: Mas eles decidiram... Acho que até foi o Mário Zambujal que propôs que eu me juntasse ao Francisco Mata.
1: Sim.
0: E passássemos a fazer a última página do século. Naquele formato enorme que tinha. E, portanto, tínhamos muito a traduzir textos de imprensa estrangeira. Até eu escrever...
1: Mas, portanto, o Alfredo Barroso não era repórter, era...
0: Não, mas fui repórter na capital. Sim. Eu na capital entrei como estagiário, apesar de ser licenciado em Direito e de já
1: Sim, mas
0: ser...
1: estagiário de jornalista.
0: Não, mas é que nessa altura a carreira era estagiário, repórter B, repórter A e redator.
1: E
0: fiz isso tudo em 6 meses. E eu já vinha, era com a aura de escrever no Tempo e o Modo.
1: Pois, exatamente.
0: É? E de
1: exatamente.
0: Até ter dirigido interinamente.
1: Já lá íamos, mas a revista O Tempo e o Modo é ao mesmo tempo da Capital? Ou é depois?
0: Não, é antes. Pois. A revista O Tempo e o Modo é assaltada às tantas. Nós saímos, o Jaime Gama, o Zé Luís Nunes e eu, saímos em conflito com o João Bernardo da Costa, porque ele teve uma desconfiança em relação a nós, que nós considerámos absolutamente inadmissível, e portanto decidimos sair. Entretanto, o Tempo e o Modo, que era uma revista da democracia cristã portuguesa, mais dos católicos progressistas...
1: Do que da democracia cristã.
0: Do que da democracia cristã. Escreveu lá o Jorge Sampaio, escreveu o Zanha, escreveu o Mário Soares, escreveram, enfim...
1: Mas esses não eram católicos.
0: Não eram, mas era uma revista ecuménica nesse sentido.
1: Certo.
0: Até do ponto de vista político.
1: E
0: foi por
1: plural.
0: Isso que eu fui convidado. Foi convidado o Jaime Gama.
1: Sim. Jornalista do República.
0: Era jornalista do República. Éramos muito amigos. Aliás, decidimos entrar para a Ação Socialista Portuguesa.
1: Isso foi antes.
0: Os três juntos.
1: Os três?
0: Quatro. Aliás, éramos quatro, mas só três é que fizeram, digamos, reuniões conspirativas. Era o Jaime Gamba, o Zé Luís Nunes.
1: Foi líder parlamentar do Partido Socialista.
0: Foi líder e morreu prematuramente. Era advogado no Porto. Era um tipo muito inteligente. Éramos muito amigos. E também entrou o Mário Mesquita nessa altura.
1: O jornalista.
0: O jornalista. E entrámos todos para a Ação Socialista.
1: Em 69, não é?
0: Em 69, já apostados em que dali devia sair um partido.
1: Nós, aliás, o Alfredo Barroso é fundador do Partido Socialista.
0: Eu sou fundador.
1: Eu
0: sou um dos fundadores, mas não sou um dos...
1: 19.
0: Não sou, porque estava na tropa, não fazia sentido.
1: É um dos 115, não é?
0: Sou um dos 115, era na altura, era o número 40, e quando abandonei o Partido Socialista era o número 15.
1: Demos aqui um salto. Voltemos ao jornalista em 74. O que é que se lembra do que era aquela última página?
0: Ah, lembro-me, por exemplo, desde regatas de vela internacionais até crónicas satíricas que eu escrevia, ou que escrevia o Francisco Mata, havia tudo. Infelizmente eu não tenho uma coleção, porque aquilo era muito grande.
1: Quando?
0: Tenho pena.
1: Bom, tem uma dezena de livros publicados, mais ou menos.
0: Sim,
1: crónicas
0: mais ou menos.
1: Em vários jornais, no Expresso, no Público, no Diário de Notícias. É um dos fundadores do Partido Socialista, antes a Ação Socialista, depois a CEUDE, que foi a votos em 1969.
0: A CEUDE ainda é antes do Partido.
1: O Partido é só em 73.
0: Só em 19 de abril de 73. A CEUDE, exatamente, foi preso. O Jaime Gama e o Francisco Salgado Zanha foram presos nessa altura.
1: Nas eleições de 69.
0: A seguir às eleições.
1: Que tinha Mário Soares como cabeça de lista.
0: Sim, sim. Eu ainda fiz comícios, juntamente com Mário Soares. Lembro um no Teatro Vasco Santana, que era aquele ali na Feira Popular, e fiz outro em Alenquer, em que a primeira fila que estava a assistir ao nosso comício era o agente da PIDE, o verdadeiro civil, o presidente da Câmara, e eu achei imensa graça. Eu até tenho uma fotografia. Os oradores éramos quatro, era o Mário Soares, claro. Era o Teófilo Carvalho dos Santos, foi o segundo presidente da Assembleia da República. Primeiro foi o Vasco da Gama Fernandes. E os outros dois eram a Itelvina Lopes de Almeida e eu. Éramos os quatro. E foi um comício interessantíssimo, com a casa a abarrotar.
1: Nós sabíamos que não sabíamos ganhar. Tiveram que esperar mais uns anos.
0: Uns anitos.
1: Até ao 25 de Abril. Sim. Depois.
0: É 16 de Março. Só chamo aqui à colação o. É 16 de Março, porque passou-se uma coisa muito engraçada. Como se sabe, foram os espinolistas que quiseram adiantar-se aos capitães. Mas, de qualquer maneira, entre os espinolistas estavam tipos formidáveis, nomeadamente um de quem eu fui muito amigo, o Manuel Monge, que aliás se tornou militante do Partido Socialista. Mas o que aconteceu foi o seguinte: no dia 16 de Março, ou na noite, eu estava em casa, na minha casa em Lisboa, ali na Avenida do Brasil, a jogar bridge com a minha mulher e uns primos dela, arquitetos. Não sei se sabe como é que é no bridge, se é jogador.
1: Não sei, não.
0: Bem, quando são dois pares, um par contra o outro, e quando um dos pares ganha o leilão, um deles vai cartear, isto é,
1: cartear.
0: É ele que vai tentar cumprir o leilão que ganhou. Se ofereceu tantas vasas, tem que as fazer. Isso é pouco importante neste caso. E quem ficou a morta foi a minha mulher, a minha primeira mulher. Ou melhor, a primeira mulher com quem eu me casei. Assim é mais certo. E às tantas toca o telefone, é pá, e já à meia-noite, eu estou a cartear e ela aparece.
1: Toca o telefone fixo, claro.
0: Meu, ainda não havia telemóveis.
1: Claro, claro.
0: E ela aparece à porta da sala e diz: olha, está aqui um tipo que diz que é brigadeiro e que é teu chefe. E eu disse: mas é capaz de ser mesmo o meu chefe, espera lá que eu vou atender. E fui atender e percebi logo, era mesmo o brigadeiro diretor dos serviços. E então ele disse: o nosso aspirante, faz favor de se apresentar rapidamente. Eu disse: mas ainda vou vestir a farda. Não é preciso, venha a civil. E lembro-me bem a chegada ao Ministério do Exército, e onde eram os serviços. Lembro-me muito bem.
1: E depois vai para lá e o que acontece?
0: Eu vou para lá e, para subir até ao meu andar, tenho que passar por cima de soldados que estão a dormir e outros que estão acordados de plantão, armados até aos dentes, que vinham defender o Ministério caso eles chegassem a Lisboa e resolvessem tomar conta do o que não aconteceu.
1: E portanto chegou lá
0: e chegou lá e foi uma frustração absoluta. O que é que eu estou aqui a fazer?
1: Nada.
0: Nada, absolutamente nada. E aí por volta das 4, 5 da manhã
1: voltou ao Brites.
0: Não voltei ao Brites, mas voltei para casa. Eles disseram: mãe, podem ir embora, mas amanhã apresentam-se aqui. E eu percebi, foi a partir daí que alguém me disse: atenção, que isto não é o que está para vir. E eu fiquei sempre alerta.
1: Isso não é o que está para vir, isso quer dizer o quê?
0: Como estavam a dizer, eu não sabia de movimentos capitães, a não ser muito vagamente. Isto conhecido como o golpe das escalas.
1: É a partir desse 6 de março
0: que eu fico a saber que há qualquer coisa que vai acontecer.
1: E acontece um mês depois.
0: E acontece
1: mais ou menos um mês depois.
0: E eu percebi quando esse meu amigo me telefonou, ainda por cima era do PC, a dizer-me: pá, fazes favor, ligas o rádio. No Rádio Clube, eu percebi logo, eu disse: o que está a acontecer? Tá, vai lá ouvir.
1: Pois.
0: E assim foi.

0: Fui lá buscar a voz.
1: Nem fui eu.
2: Mas deixa-me perguntar, esse documento acontece quando e surge porquê?
1: Em dezembro de 74.
2: Certo.
1: E porquê? Porque há o célebre congresso na reitoria.
2: Na reitoria da Universidade de Lisboa.
1: Exato.
2: Que é o segundo congresso do Partido Socialista.
1: É o primeiro na legalidade. E é mais ou menos turbulento.
2: Fundador, é o congresso que funda o Partido Socialista.
1: Mas também
2: na liberdade.
1: É muito, muito turbulento por causa...
2: Porque havia duas fações, não é?
1: Havia a facção do Manuel Serra.
2: E a facção de Mário Soares.
1: E a facção de Mário Soares. A facção de Manuel Serra e de um primo meu, que você deve conhecer, porque é jornalista, também foi jornalista, o José Manuel Barroso.
2: Sim.
1: Que sai com o Manuel Serra também, antes de optar pelo CDS.
2: Também já passou
1: PPD.
2: Por estas conversas.
1: Pois, eu sei, eu ouvi a conversa e fico por aqui. Esse documento foi escrito e assinado pelos seguintes personagens. Eu sou o que está vivo. Os que já morreram são o Francisco Sousa Tavares, o Vasco Polido Valente, o José Cotileiro, o embaixador, e um economista que também já morreu, chamado Fernando Abcacis. Deixa-me cá ver se há mais alguém.
2: Está aí a consultar os seus papéis?
1: Não, está aqui, é. Fernando Abcacis, Sousa Tavares, José Cotileiro e Vítor Pinharrego.
2: E, portanto, esse
1: já
2: documento,
1: morreram todos.
2: E esse documento dizia o quê?
1: Tenho aqui, está publicado.
2: Foi publicado em livro,
1: está aqui publicado.
2: De capa dura e tudo.
1: Não, a capa dura é porque o livro desfazia-se completamente.
2: E então mandou encadernar. Basicamente, esse documento dizia o quê? Que o PS tinha que ser o quê?
1: Tinha que lutar por uma democracia pluralista, pluripartidária, sem partidos de vanguarda, sem excessos revolucionários que podiam perturbar ainda mais do que já estava perturbada a Revolução.
2: Estávamos em dezembro de 74.
1: E, portanto, isso causou... Eu estou-lhe a sintetizar da maneira mais simples possível. Isto deu origem a protestos da ala esquerda do partido.
2: E a ala esquerda do partido criou o quê?
1: A ala esquerda do partido
2: cria
1: alianças com a extrema-esquerda.
2: Com a extrema-esquerda?
1: Com a extrema-esquerda.
2: Ou com o PCP?
1: Não, com a extrema-esquerda.
2: Quando falamos aí de extrema-esquerda, estamos a falar de quem?
1: Do UDP. O MRPP nunca foi a extrema-esquerda. Nunca. Acho eu. Eu dava muito.
2: Mas, portanto, o Manuel Serra defendia uma aliança com a UDP?
1: Bem, eu não sei se ele dizia isso explicitamente. Mas não é de imaginar que o Cunhal fosse na conversa do Manuel Serra. Mas, no fundo, o que ele pretendia é que o PS seguisse um curso idêntico ou semelhante ao do PC e ao da extrema-esquerda. Queria que fosse também um partido revolucionário.
2: Esse documento não foi subscrito por Manuel Alegre?
1: Não, não.
2: Que foi quem...
1: Não, ele fez uma ótima intervenção, tal como Zanha e como Mário Soares, mas não há dúvida que o Manuel Alegre era um tribuno de grande categoria, sem dúvida nenhuma. Aliás, fez também um discurso notável no célebre comício que nós fizemos no Pavilhão dos Desportos contra a unicidade sindical. Aliás, mas é quando se percebe que é preciso que exista uma central sindical diferente da intersindical. Nessa altura
2: intersindical,
1: era a intersindical.
2: Intersindical.
1: Era a sindical CGTP, mas é para distinguir as duas fases da central.
2: Foi deputado do Partido Socialista 3 anos, não é? De 80 a 83.
1: Sim.
2: Porque em 83 é secretário de Estado da Presidência do Conselho de Ministros.
1: Do Bloco Central.
2: Do celebérrimo governo do Bloco Central.
1: Que me vacinou, eu nunca mais...
2: Há quem diga que foi o melhor governo de Portugal.
1: Não foi. Não.
2: Há quem tenha muitas saudades desse governo.
1: Não, isso está bem. Eu acho que foi uma iniciativa do Partido Socialista que correu muito bem, enquanto do outro lado
2: estava Mota Pinto.
1: Estava Mota Pinto, de alma e coração, mas morreu. O Machete, enfim, foi apenas um líder de transição. E o João Salgueiro estava convencido que era trigo limpo e não foi.
2: Cavaco Silva a seguir.
1: Coisa não correu muito bem.
2: E depois, portanto, este governo do Bloco Central...
1: Foram 2 anos do governo do Bloco Central e eu disse que fiquei vacinado para...
2: Sim, pois disse.
1: Para as alianças com o PSD, porque eu assisti à forma como o PSD, sobretudo a partir do momento em que elegem o Cavaco, está a preparar todos os argumentos

0: para... nós dizíamos na altura que o PSD era um mau parceiro porque estava com um pé no governo e outro na oposição. Era o que se dizia na altura. E é verdade, porque a partir de certa altura percebeu-se...
1: Cavaco, a primeira coisa que faz quando chega ao PSD é acabar com o governo do Bloco Central.
0: Porquê? O Cavaco tinha seguido toda a política financeira, económica e financeira do governo no Banco de Portugal e até tinha apoiado e aprovado aquilo que o governo tinha decidido. E quando percebeu que o essencial estava feito, alcançado, é por isso que se diz que foi um dos melhores governos que nós tivemos, e foi, não foi o melhor, mas foi um dos melhores.
1: Qual é que foi o melhor?
0: Eu acho que vou dizer aqui uma coisa escandalosa. Foi o do Sócrates.
1: Qual deles? O primeiro governo de Sócrates?
0: Exatamente. E eu fui contra esse governo e critiquei-o. Mas reconheço que há muitas críticas que foram feitas ao Sócrates. Eu não fiz essas. Criticá-lo por causa dos, como é que chama, dos computadores para os miúdos.
1: Os magalhães.
0: As renováveis. As eólicas já existiam, ninguém as contestava. Sim, mas... As renováveis, sim. E o primeiro carro elétrico, movido a eletricidade, acho que é um Nissan. E,
1: portanto, acha que foi esse o melhor governo de Portugal? Foi o primeiro?
0: Um outro aspecto também, que foi a renovação do centro das cidades.
1: Portanto, estamos a falar em 2005 a 2009.
0: E do ponto de vista ecológico, as praias.
1: As praias com bandeira azul.
0: E, sobretudo, passarem a ter construção só de estacas enfiadas na areia e não de cimento. E eu lembro-me no Algarve, o caso que se passou na praia que eu frequentava, que era uma praia admirável, e que havia um restaurante que estava construído sobre cimento, rebentou, e ao rebentar a parede de cimento, ao rebentá-la, deixou a nu toda a porcaria, os esgotos do restaurante. Foi nessa altura que nós fugimos dali da Praia dos Três Irmãos, nós, família toda.
1: O Barroso, clã. Barroso Soares.
0: Soares. Que fugimos para a zona de Alvor.
1: Voltemos ao governo de Bloco Central de 1983-85. Estava o Alfredo Barroso a dizer que Cavaco Silva, depois de perceber que a política económica já estava feita.
0: Ele achou que era a altura própria, com o PS a ajustar com as culpas pela austeridade imposta, que era à altura
1: do governo das bandeiras negras.
0: Exato.
1: E da austeridade e dos salários em atraso em Setúbal, etc.
0: Exatamente.
1: É esse governo.
0: Salários em atraso e até miséria.
1: Miséria, exatamente. Que o bispo de Setúbal, Dom Manuel Martins,
0: eu conheci muito bem o bispo,
1: não se
0: na altura
1: cansou de denunciar.
0: Sim. Eu fiz parte daquele grupo de membros do governo. Era eu e a Leonor Beleza, que era secretária de Estado.
1: Que era secretária de Estado da Segurança Social, creio.
0: Exatamente.
1: Do ministro...
0: Clemente das Vezes.
1: Exatamente.
0: Senhor, que foi um...
1: Era ministro do Trabalho e da Segurança Social e,
0: exatamente,
1: portanto...
0: Exatamente, os principais motores da ruptura. Foi o Clemente das Vezes.
1: Eu estava a dizer que com Leonor Beleza...
0: E com o governador civil de Setúbal, que era do PS, e com a senhora dos serviços sociais do distrito, que era do PSD, esse grupo organizou um apoio de emergência às famílias de Setúbal, sobretudo às famílias de desempregados, identificando que tipo de instrumentos é que seriam acessíveis ou necessários para as pessoas terem um trabalho. E uma das coisas mais curiosas que nos pediram foi máquinas de costura. E arranjámos para as mulheres.
1: Para poderem fazer arranjos.
0: Exato. Era um trabalho e eles não tinham dinheiro para comprar vestidos e fatos novos, de maneira que podiam arranjar. Deve ter sido isso, com certeza. Mas nós achámos muito curioso. E arranjámos isso, e arranjámos mais coisas. E eu consegui convencer o Hernani Lopes, que era um excelente ministro.
1: Ministro das Finanças.
0: Oh, Hernani, 50 mil é muito pouco. Veja lá se que arranja 100 mil. Ele... lá arranjou. E se eu tivesse pedido 200 mil, eu também era capaz de ter arranjado. Eram grandes as dificuldades, muito grandes. Mas é curioso, sabe, porque a negociação, por exemplo, coletiva, continuou. E continuou muito bem.
1: Nesse governo do Bloco Central?
0: Nesse governo do Bloco Central. Houve desemprego, mas não diminuição de salários. Isso nunca houve. Isso, aliás, o PS nunca permitiria que isso acontecesse, como aconteceu, aliás, na Troika, não é?
1: Houve mesmo diminuição de salários. Bom, depois desses 2 anos, foram 10 anos em Belém, com Mário Soares presidente.
0: Eu já tinha sido chefe de gabinete dele como primeiro-ministro e já tinha estado no Ministério dos Negócios Estrangeiros com ele.
1: Logo no início, logo a seguir ao 25 de Abril, quando Mário Soares foi
0: ele pediu duas coisas. Disse-me: fazes favor, escreves-me um texto para a contracapa do Portugal Amordaçado.
1: Sim.
0: E eu escrevi. E lá está, na primeira edição integral. Além disso, vais comigo para o Ministério dos Negócios Estrangeiros tratar com a imprensa estrangeira toda. E assim foi, eu fui para diretor dos serviços de informação e imprensa.
1: E aí, o que é que a sua memória hoje lhe traz desse tempo?
0: Bem,
1: então voltamos outra vez atrás, ainda não vamos à presidência.
0: Não, o que a memória me traz foi eu ter contactos com embaixadores, por exemplo, do Bloco de Leste, engraçadíssimo.
1: Portanto, o Bloco de Leste era...
0: Era a Roménia, era a União Soviética.
1: Isto nós temos que traduzir, estamos a falar para quem...
0: Era a Polónia.
1: Para quem está no século XXI e o Bloco de Leste é do século
0: XX. O mais divertido de todos era o embaixador rumeno. E então eu trabalhava, que me desunhava no Ministério dos Negócios Estrangeiros, num gabinete, aliás, do tamanho de uma piscina, que ficava no último piso.
1: Do Palácio das Necessidades. Tem espaço por todo o lado.
0: Tinha espaço para todo lado. E que tinha vista sobre o jardim, que era a única coisa boa, mas eu raramente via o parque, porque passava o tempo agarrado à secretária, a documentos, a papelada, enfim. Foi um trabalho muito interessante, porque às tantas éramos convidados, através do Ministro dos Estrangeiros, para ir ao estrangeiro, à terra deles. E eu disse ao Mário Soares: bem, se eu passo o tempo a ir visitar os quem me convida,
1: não faço nada.
0: E não faço aqui nada. Ah, mas há aqui um convite que tu tens que aceitar e tens que arranjar aí uma série de tipos para irem contigo. É o Olof Palme. O Olof Palme, que esse nome...
1: Olof Palme era...
0: Era o primeiro-ministro sueco. Que viria a ser assassinado. E tens que escolher...
1: Tens que escolher um grupo que é de jornalistas.
0: E então eu escolhi o Vítor Guerreiro, que era o diretor de notícias, o Francisco Balsemão, que era o diretor do Expresso, um amigo meu, que ainda não era embaixador, havia de ser, que é o Alfredo Duarte Costa, que era o presidente da ANOP na altura, e um...
1: A ANOP era a agência de notícias, Lusa.
0: Era
1: uma das emissoras da Lusa, sim.
0: Exato.
1: A ANOP, NP...
0: Exatamente. E o diretor do Tempo.
1: Nuno Rocha.
0: O Nuno Rocha, que era um tipo muito engraçado, mas...
1: Era.
0: Nós estivemos lá 12 dias, na Suécia.
1: Sim.
0: E fomos recebidos por todos os partidos políticos, todos, pela Central Sindical, pelas centrais patronais, todos, pelo Partido Agrário, pelo Partido Industrial, todos. Uma visita extraordinária. E pelo próprio Olof Palme, como é óbvio. E no fim, nós tínhamos ido com o número 2 da Embaixada Sueca
1: em Portugal.
0: Em Portugal. Era do Partido Social Democrata, mas era um aristocrata. E, portanto, era de boas famílias, como se costuma dizer em Portugal.
1: Não costumava. Que hoje já ninguém diz isso.
0: Já ninguém diz isso.
1: Alfredo Barroso, muito obrigada por esta partida. Nós vamos ficar por aqui nesta conversa que vai continuar na próxima semana. Esta é uma edição especial do Serviço Público Bloco Notas. É um programa que ajuda quem está nos últimos anos do secundário, mas também quem se interessa por saber mais, e com o pretexto dos 50 anos do 25 de Abril, fixamos aqui memórias na Antena 1, na Rádio Pública, agora aos sábados, depois das 2 da tarde. Pode contar com o 25 de Abril de, neste caso, é de Alfredo Barroso. Todos os episódios estão em todas as plataformas de podcast. Os cuidados de emissão foram de Filipe Pinto, a imagem de Maria Sá e Melo, a produção de Ana Fernandes, ideia e edição de Maria Flor Pedroso. Nós voltamos para a semana.
0: Muito obrigado.

0: 5 horas no continente e na Madeira. 4 horas nos Açores. Edição do jornalista Guilherme de Sousa.
1: O Ministro da Economia e da Coesão Territorial confirma que o Governo vai reprogramar pela quinta vez o Plano de Recuperação e Resiliência. Em entrevista no programa Conversa Capital da Antena 1 e do Jornal de Negócios, Castro Almeida assume a pressão com o calendário de execução do programa.
2: Estamos muito pressionados com o tempo para executar o PRR. É uma pressão enorme, o PRR começou muito lentamente e neste momento é preciso tomar medidas para que ele chegue ao fim totalmente concluído.
3: E isso passa pela quinta reprogramação?
2: Pode-se chamar-lhe reprogramação ou pode-se chamar-lhe ajustamento. Nós vamos fazendo ajustamentos e reprogramações até ao limite. Não se pode diabolizar essa palavra. A reprogramação é um ato de gestão.
1: Nesta entrevista, Castro Almeida abordou também a negociação falhada do pacote laboral na concertação social. O Ministro da Economia deixa críticas à UGT.
2: Acho que houve aqui uma posição de intransigência da parte de uma central sindical que normalmente tinha uma postura dialogante e desta vez resolveu marcar uma posição de intransigência. O Governo fez tudo o que podia para tentar chegar a acordo. E das 144 propostas que estiveram em cima da mesa, chegou-se a acordo sobre 138 delas. Portanto, houve desacordo em 6 propostas apenas. E o Governo mostrou disponibilidade também nestas 6 propostas dialogar.
3: Portanto, não havia vontade
2: Não havia vontade de diálogo, está a ver? A falta de diálogo não pode ser imputada a este Governo, a falta de capacidade de diálogo. Nós fizemos 42 acordos com sindicatos para valorizações salariais.
1: Palavras do Ministro Castro Almeida, entrevistado aqui por Rosário Lira da Antena 1 e Paulo Moutinho do Jornal de Negócios. O Ministro da Economia é o convidado desta semana do programa Conversa Capital, que pode ser ouvida na íntegra depois do noticiário da 1 da tarde e também no site da Antena 1. O cruzeiro afetado pelo surto de antivírus chega às Canárias nas próximas horas. O navio já está em águas espanholas e a bordo seguem 100 passageiros. Só alguns vão desembarcar no porto de Granadilha numa operação conjunta coordenada pela Organização Mundial de Saúde e pelo governo espanhol. O diretor da OMS já está nas Canárias. À chegada quis tranquilizar a população local.
4: Isto não é Covid. E não dizemos isto de forma leve. O risco para a população local é baixo. Por causa da natureza da doença, mas também por causa do facto de o governo espanhol ter feito tudo para prevenir problemas. Ouçam-nos claramente e confiem naquilo que vos dizemos. A preocupação é legítima por culpa do que vivemos com a Covid, principalmente em 2020. E esse trauma permanece nas nossas mentes. As pessoas têm, por isso, perguntas e preocupações e por isso estamos a ouvir-vos e compreendemos-vos.
1: Palavras do diretor da Organização Mundial de Saúde, Tedros Ghebreyesus, à chegada às Canárias. O navio afetado pelo surto de antivírus chega ao porto de Granadilha ainda esta madrugada. No Médio Oriente, pelo menos 39 pessoas morreram na sequência de bombardeamentos israelitas no sul do Líbano. O número foi avançado pelo Ministério Libanês da Saúde. Entre as vítimas mortais, adianta a BBC, estão civis, incluindo crianças. As forças de defesa de Israel garantem que o alvo dos ataques foram posições do Hezbollah. Desde 2 de março, a ofensiva israelita contra o movimento xiita no Líbano já provocou quase 3.000 mortos. O Futebol Clube do Porto joga este domingo frente ao despromovido AVS. A duas jornadas do final, a equipa azul e branca tem agora outro objetivo, o recorde de pontos no campeonato. Foi o que assumiu na antevisão do jogo técnico dos Dragões, Francesco Farioli.
5: Há dois jogos para disputar e temos muita vontade de tentar fazer o melhor possível. Claro que para atingir esse número de pontos precisamos de duas vitórias e vamos tentar obter esses resultados. Mas para já o foco está no jogo deste domingo.
1: Palavras de Francesco Farioli. O Futebol Clube do Porto desloca-se então à Vila das Aves para defrontar o AVS, jogo marcado para as 6 da tarde. Os bilhetes para a primeira edição do Comboio Literário, que está a decorrer este fim de semana, esgotaram em 14 horas. O primeiro território escolhido foi o Alentejo, Casa Branca, Évora e Vila Viçosa, mas há mais autarquias a mostrarem interesse em receber futuras incursões. Sandy Gageiro.
6: Na carruagem 4 deste comboio com destino ao Alentejo, David Lopes, diretor-geral da Leia, explica que já há muitas outras autarquias interessadas.
7: Recebemos vários desafios de autarquias que nos contactaram, é um bocadinho cedo falar sobre isso, mas contaram-nos a dizer, então, e nós? Sim, nós cá estamos para ir ao vosso encontro.
6: Os bilhetes desta primeira edição esgotaram em 14 horas.
7: E dava para fazer, tivemos 1.500 pessoas em lista de espera, dava para fazer, vamos dizer, 8, 10 comboios. Aqui somos 160.
6: David Lopes acredita no poder do encontro.
7: Há momentos de grande fruição quando leitores e autores encontram. O que é que nós podíamos criar de diferente para juntar autores e leitores?
6: Pedro Moreira, à frente do Conselho de Administração da CP, revela que acreditou imediatamente no sucesso desta proposta.
8: A partir do momento que a ideia foi lançada, pareceu-nos logo que ela iria resultar efetivamente muito bem.
6: E fala no ambiente a bordo.
8: É um ambiente de alegria, de descontração. Acho que as pessoas estão a bordo com prazer, estão a gostar efetivamente da experiência.
6: O domingo vai ser dedicado em parte ao romance histórico, sendo Vila Viçosa o território escolhido.
1: Reportagem de Sandy Gageiro. O comboio literário termina hoje. 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
0: Edição do jornalista Guilherme de Sousa. 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

0: Hoje vamos ao boxe, acompanhando o percurso do antigo campeão nacional da modalidade, Orlando Jesus, e com ele a vida na cidade de Lisboa. Uma outra Lisboa. Esgrimo no ar as palavras e aprendi, vendo que o verbo esgrimir assenta que nem uma luva no ringue da competição. Esgrimo, pois, as palavras com que a produtora anuncia o que aí vem. Soco a Soco é um documentário sobre o pugilista Orlando Jesus, que nos anos 1970 foi muito mais do que um atleta. Tornou-se símbolo de uma Lisboa dura, marginal e inesquecível. Este retrato preserva não só a sua memória, mas também a da cidade que o moldou em contraste brutal com a Lisboa de hoje. O realizador, também ele filho de uma outra Lisboa, nascido e criado no coração da cidade, tem-nos habituado a viajar pelo tempo procurando resgatar a memória e as pessoas sem as quais a história seria também ela uma outra história. É o caso de Zé Pedro, Rock and Roll, talvez o mais premiado dos seus documentários, sobre o guitarrista fundador dos Chutes e Pontapés, o Fado Celeste sobre a vida e obra de Celeste Rodrigues, de quem era neto. Há também o Diabo do Entrudo, sobre as mais antigas tradições carnavalescas no país e os fascinantes Caretos de Lazarim. São curtas referências a um trabalho bem mais vasto deste realizador e produtor, Diogo Varela Silva. Bem-vindo. Quando é que percebe, antes de mais, que o seu lugar é atrás das câmaras, que é ali que está no seu sítio?
1: Olá, Teresa, obrigado pelo convite. Bom, eu comecei muito miúdo, talvez também por inerência ter nascido na família em que nasci e ter convivido com as artes desde muito cedo. Eu comecei no teatro muito miúdo, aos 15 anos, salvo erro.
0: E foi dizendo que era um canastrão.
1: Sim, percebi. Se bem que há alguns trabalhos que eu me orgulho de ter feito, percebi que não era por ali, que havia de ser de outra maneira. E a vida deu as voltas que teve que dar e vim parar ao cinema mais tarde, se calhar, do que as pessoas normalmente vêm para uma profissão. Eu fui fazer o curso de cinema já uma idade um bocado avançada, mas sempre fui um
0: observador?
1: Sim, e um fã da melhor escola de cinema do país, que é a Cinemateca Nacional. Portanto, o bichinho do cinema sempre esteve de alguma maneira presente.
0: Passava mais tardes na Cinemateca, tardes ou noites, mas era um gosto desde miúdo também, ou isso também veio mais tarde?
1: O teatro foi a primeira paixão, o cinema vem depois. Talvez na altura em que fundámos o Pogo Teatro, utilizávamos muito o vídeo também nas nossas peças, e isso levou-me a debruçar-me sobre alguns ciclos de cinema. Aliás, até acho que houve o primeiro ciclo que vi, acho que foi do Bergman. Pronto, e a partir daí
0: continuou.
1: Uns vanhadores outros.
0: É curiosa essa referência ao uso do vídeo no teatro, algo que agora se vê a miúde em muitas peças, mas nessa altura era uma novidade absoluta.
1: Era muito, acho que fomos um bocado pioneiros nessa abordagem de misturar as duas linguagens.
0: E é também nessa fusão, digamos assim, como aliás o Diogo explicava agora mesmo, que percebe que o fascínio pela imagem se sobrepõe às tábuas do palco.
1: O meu fascínio, não sei se terá sido pela imagem, é mais um fascínio de contar histórias e de contar histórias que de alguma maneira sejam mais fáceis de chegar às pessoas. Talvez tenha sido esse o fascínio. Por isso também, se calhar, grande parte da minha carreira estar associado ao documentário.
0: A partir de histórias reais.
1: Sim.
0: E documentá-las de alguma forma.
1: Sim, e de vivências reais e do contacto direto com as pessoas que têm uma história para contar.
0: E essa proximidade que está à vista em muitos dos documentários, maiores e menores, não estou aqui a qualificar, estou a falar de tamanho mesmo, mais curtos ou mais longos, pronto. Essa proximidade foi importante nos primeiros trabalhos, continua a ser importante?
1: Essa proximidade é imprescindível para que um documentário aconteça, ou seja, o trabalho de pesquisa e de preparação é muito importante, mas antes de avançar para o terreno, antes de avançar para uma rodagem, há todo um trabalho de preparação e de conhecer o tema e as pessoas que estou a documentar, para conseguir criar essa
0: ligação.
1: Essa ligação e essa vontade. Porque na maioria das vezes as pessoas não estão habituadas a uma câmara, não estão habituadas a uma equipa de cinema. Portanto, é preciso criar essa confiança, é preciso criar esse à vontade de quem está do lado da frente da câmara.
0: Mas eu falava de proximidade no sentido de conhecer daquela pessoa, lhe ser um rosto familiar, uma presença familiar. Bom, no caso da Celeste Rodrigues, é óbvio, não é? Era lá de casa.
1: Sim, essa foi o mais fácil. Ou talvez não.
0: Sim, pois, porque...
1: Não, nem todas as realidades que comentei eram coisas, sim, que me fossem
0: assim tão
1: muito
0: próximo,
1: familiares,
0: sim,
1: ou muito próximas. Por exemplo, o meu filme mais premiado é o João Aires, pintor independente.
0: Pois, eu há pouco falei no Zé Pedro, que deve ser o segundo. Deve ser o segundo mais premiado.
1: Aí,
0: não é?
1: Felizmente correu muito bem, mas o João Aires não me era familiar. Fui descobrindo o pintor e a obra na preparação do filme. Não me sendo familiar à partida, não pode não ser familiar quando avanço para o filme, não é? Ou seja, esse tempo de preparação e de estudo e de conhecimento tem que existir para que o filme possa existir também.
0: E para que seja feito um guião? Tem de haver um guião?
1: Tem de haver um guião. O documentário tem essa coisa que eu gosto, dá-me uma liberdade que a ficção não dá. Obviamente tem que haver.
0: Poderíamos ser tentados a pensar o contrário. Que a ficção daria mais liberdade do que...
1: Não, a ficção tem um guião e um argumento fechado, definido. Pois, claro, pode haver aqui um rasgo do ator ou de uma atriz, um improviso que pode ser aproveitado. No documentário... Põe-se-nos a vida pela frente e não vamos contrariar, não conseguimos contrariar a vida que nos põe pela frente. Ou seja, adaptamos-nos também ao que nos é dado por quem nós estamos a documentar. Apesar de toda a preparação, apesar do guião, apesar da direção que eu quero dar e quero imprimir, e apesar até do conceito todo estético que tenho pensado para o filme, a vida põe-se pelo meio.
0: A vida acontece. E acontece bastante neste Soco a Soco. Vamos agora falar um pouquinho sobre este último documentário que está a chegar às salas de cinema portuguesas, um ano depois de ter estreado no DOC Lisboa e ter vencido o Prémio do Público. Começa a ser um hábito os documentários do Diogo Varela Silva vencerem o Prémio do Público sempre que vão ao DOC Lisboa.
1: Nem sempre. Bom, já venci dois e fico pronto, muito feliz por isso, especialmente o Prémio do Público, porque é sinal que as pessoas, sim, para quem nós fazemos, que é o público, não é, que gostam do trabalho que nós conseguimos apresentar. Isso dá-me um gozo enorme, claro.
0: Dois nomes de áreas completamente distintas. Esse outro prémio do público foi em relação ao documentário do Zé Pedro. Bom, até pelas circunstâncias em que o documentário surge e pela figura do próprio Zé Pedro, poderíamos ser tentados a acreditar que aquele prémio estava no papo.
1: Eu acho que aquele prémio não foi meu, aquele prémio é do Zé Pedro, isso não tenho dúvidas nenhuma. Continua a ser o rei dos afetos ao fim deste tempo todo, é impossível. Eu não conheço ninguém que não goste dele, não é?
0: Portanto,
1: acho, claro que sim, tenho essa noção também que muito do prémio foi por ser para ele.
0: Por ser quem é. E digo quem é no presente, porque ele permanece. Já o Orlando Jesus é uma figura que não é imediata para a grande maioria das pessoas, mas que foi de facto um ícone do boxe nacional.
1: Foi, é. O Orlando Jesus continua como treinador, ainda hoje tem 72 anos, continua a treinar imensos jovens e a formar campeões e é um árbitro internacional. Julgo até que é o único árbitro
0: português
1: da IBA, já arbitrou combates para títulos mundiais.
0: IBA há de ser Associação Internacional de Boxe, sei isso?
1: International Boxing Association. Uhum. Sim, há três grandes associações, a IBA é um deles. E é um, dentro do mundo do boxe, toda a gente sabe quem é o Orlando Jesus, quer dizer, é um nome...
0: A estrela da companhia, como é dito, não é?
1: É incontornável.
0: Vamos puxar a fita atrás, de onde é que vem este contacto com o Orlando Jesus?
1: Eu conheci o Orlando há muitos anos e era uma personagem que impunha algum respeito, para não dizer medo. Nós na altura, o Zé Pedro e o Alex Cortez e o Calu tinham um bar que era o Johnny Guitar. E quando o Johnny Guitar fechava, a coisa mais próxima que havia onde nós podíamos ir comer qualquer coisa, quando acabávamos a noite, era um bar assim, de bafon, à séria, o truque, que era do Orlando. Portanto, esse foi o primeiro contacto que eu tive com o Orlando. Depois, muitos anos mais tarde, comecei a treinar boxe com o Orlando. E pronto, e aí criámos uma amizade que é forte e que ajudou a que fosse possível ele deixar-me filmá-lo e deixar contar a história dele.
0: Vai para o boxe... O Diogo, porque lhe apetecia experimentar?
1: Não, o boxe era um desporto que eu já fazia de miúdo, tempos a tempos, e depois num interrégio grande quis voltar e através do Jorge Fernando, o músico,
0: sim, que também participa
1: que
0: no
1: também
0: filme.
1: Participa no filme e que também é muito amigo do Orlando, o Jorge fez essa conexão e voltei a treinar ao fim de não sei quantos anos.
0: Então, quando quer avançar com a ideia e se dirige ao Orlando Jesus para lhe propor este trabalho, como é que ele reage?
1: O Orlando não é muito de estar à frente das câmaras, nem não. Eu acho.
0: À frente das câmaras só no ringue.
1: Sim, eu acho que ele foi de uma generosidade enorme em deixar-me invadir o seu espaço privado. E eu acho que isso também foi possível graças à grande confiança que há entre nós, não é? E essa à vontade tem muito a ver com isso.
0: Aliás, há o lado mais disponível que qualquer um de nós, entrando nos lugares onde ele treina, poderia observar. Não há muitas imagens de arquivo, não é? Porque à época...
1: Infelizmente, não foi uma pena. Ele tinha imensa coisa de arquivo, até
0: um álbum guardado.
1: 16 e não sei o quê, sim, mas que se perdeu. O que se conseguiu está no filme.
0: Algumas fotografias.
1: Muitas fotografias.
0: Muitos recortes de imprensa.
1: O último combate que ele fez quando tinha 50 anos está no filme. Pronto, e infelizmente naquela altura...
0: Esse já há cores. Mas depois temos também outros momentos mais íntimos, não é? Em que a câmara percorre...
1: Esse é o que nos mostra o Orlando Jesus, que as pessoas não conhecem,
0: não
1: nem
0: conhecem.
1: As do boxe, não.
0: As suas rotinas, o seu pequeno almoço farto, como um bom atleta deve cuidar, com a indispensável proteína, e a sua fé também, muito presente.
1: Sim, é um homem
0: presente.
1: De uma grande fé, sim. Sim.
0: Foi uma das coisas que me surpreendeu, aquela fé naquela dimensão, vou dizer assim, que é para não estar a contar...
1: Sim, eu é um homem muito enigmático, mas com uma vida muito interessante, eu acho. E agir com tanto a fé como o boxe, de alguma maneira, o salvaram de uma vida que podia ter tido outra...
0: Podia ter corrido muito mal. Ele, aliás, começa por explicar que os miúdos que iam para o boxe eram os arruaceiros, normalmente, que eram aqueles que se metiam em bulhas e em problemas. Era até uma forma de mostrar a sua masculinidade, a sua virilidade. Safavam-se aqueles que eram os melhores.
1: Que eram os fortes para a pancada, como ele diz.
0: Nas lutas, ele não era um miúdo de trato fácil. Andou de escola em escola.
1: Andou de escola em escola, vem de uma certa realidade em que as pessoas estão mais
0: desprotegidas.
1: Desprotegidas, essa é a palavra certa.
0: Sim, hoje em dia falamos muito de violência doméstica, os números estão aí todos os dias à nossa frente e é disso que estamos a falar também, quando estamos a falar dessa realidade, desprotegida,
1: claro,
0: que ele testemunhou e vivenciou ao ponto de a mãe e o pai se separarem, e o que à época também não era uma coisa assim muito...
1: Não era nada.
0: Muito vulgar.
1: Estamos a falar, isto é tudo antes, isto é no tempo de outra senhora, ainda durante o regime. Não eram vidas nada fáceis, os pais dele e as dele e do irmão por inerência, não é? Eram vidas muito, eram situações de uma pobreza extrema e de rua, não é? De viver na rua, uhum, praticamente.
0: Ele até conta, não é, que lá em casa ou se fazia bem ou quando não se fazia bem era a porrada. E era assim que as coisas aconteciam. Não é seguramente por isso que os seus dotes revelam no boxe, era algo que já estaria nele, e também terá encontrado no boxe uma forma de expurgar
1: e de libertar toda a raiva que trazia.
0: Sim, todas essas energias
1: negativas.
0: Sendo que o boxe à época era um desporto prestigiado.
1: Era, na altura dele foi a última grande, houve uma altura áurea do boxe, que é a altura, por exemplo, do meu tio-avô do Rebordão, em que se enchia o Parque Meyer e se enchia o Coliseu de Lisboa para ver combates. Depois houve uma altura em que o boxe esteve mais afastado dos caparates e no princípio dos anos 70 volta em força ao Parque Meyer, e ele é um dos responsáveis por isso.
0: Sim, ele vai abrir o Parque Meyer em 1975. E o que é isto de se dizer, como se ouve dizer, que ele era muito bonito a jogar? Como é que nós podemos descrever isto de ser muito bonito a jogar num desporto que tem uma certa dança? Qualquer nós
1: tem uma grande dança e tem toda a parte da esgrima do boxe, não é? E ele realmente tinha isso, ele tinha uma sabedoria a jogar, tinha um jogo de pernas muito bom, tinha uma esquiva boa, portanto tinha essa beleza de para quem gosta de ver, não é? Tinha essa beleza em cima do ringue.
0: Eu estava aqui a sublinhar esta passagem porque associa-se, talvez hoje nem tanto, mas acredito que mesmo na altura, mesmo sendo essa época de ouro, a imagem do boxe é associada a um desporto violento.
1: Sim.
0: E não consensual. Há desportos que as pessoas podem gostar mais ou gostar menos, gostar muito ou gostar pouco, ou gostar nada, mas tudo bem, é um desporto. O boxe é aquela coisa que ou se gosta...
1: O boxe tem muitas regras, tem uma certa ética, não é? Por exemplo, há outros desportos de lutas que eu acho que não têm isso. Estas coisas novas agora dos MMAs e essas coisas todas. O boxe tem as regras dele bem definidas e há uma certa justiça na coisa, não é? Não há lutas com diferenças de pesos, não há. Sei lá, não há. As pessoas têm uma zona onde podem bater, ou não podem bater atrás da cabeça, não podem, nas costas, quer dizer, há regras.
0: Há aliás uma regra que não é tida em conta a certa altura do documentário e quase que o víamos a saltar para dentro do ringue para defender.
1: Não vamos contar,
0: vamos ficar assim, fica assim no ar, porque não era ele que estava a competir, obviamente. No entanto, podemos tentar perceber como é que ele vai, e talvez aí o Diogo Varela tenha mais para nos dizer, para lá daquilo que está no documentário, como é que ele se vai afirmando no boxe, como é que ele vai construindo essa imagem e vai ganhando segurança de si próprio, percebendo que é um campeão. Aliás, a certa altura ele tem a sua pirâmide e muito bem definida. Há muito pouca coisa que venha acima
1: do boxe. Acima do boxe, só a mãe e os filhos, não havia mais ninguém. Não, porque o boxe foi, eu acho que foi a tábua de salvação para ele, não é? Uhum. Foi lá que encontrou maneira de poder fugir daquilo tudo onde estava e criar e adquirir as ferramentas necessárias para fazer uma vida. E conseguiu cedo, ele assim que começa a jogar boxe é logo campeão, pela Voz do Operário.
0: Depois vai para os alunos da Polo, não é?
1: Depois vai para os alunos da Polo, depois volta à Voz do Operário. Não, desculpem, não a Voz do Operário, não. Pelos alunos da Polo.
0: É que ele é campeão, sim.
1: É que ele é campeão. Depois vai para o Rio de Janeiro, depois volta à Voz do Operário. Bom, e depois faz uma carreira enorme. Joga em Espanha, joga cá. Há uma altura em que vai dividindo entre cá e lá. E foi campeão nacional e formou vários campeões nacionais. E o boxe deu-lhe isso mesmo. Deu-lhe uma hipótese de conseguir construir uma vida fora daquele pesadelo onde ele vivia.
0: Onde ele estava, incluindo quando foge à tropa, não é? E, mais uma vez, o boxe é o seu refúgio.
1: É sempre, ainda hoje. Ainda hoje o boxe é o seu refúgio. Ainda hoje vive do boxe e, acima de tudo, eu acho, não é vive do boxe, é vive para o boxe. De alguma forma, acho até poético a maneira
0: essa resistência
1: e a maneira como ele retribui
0: aquilo que o boxe lhe deu.
1: Sim.
0: E há muitos miúdos a quererem aprender boxe.
1: E, nas aulas ali, dele estão imensa rapaziada.
0: E não é fácil, que ele dá uns valentes calduços quando a coisa não.
1: Quando merecem. Não, mas ele é bastante carinhoso até com
0: essa imagem passa, creio também. Eu fiz aqui referência aos calduços porque fazem parte e ele já estava a avisar há bastante tempo do que é que não se podia fazer. Como se continuava a fazer, se não vai a bem, vai a mal, um mal aqui com bastantes aspas. Mas depois temos também o boxe associado a uma vida bastante boémia, que poderíamos dizer que é o retrato de uma época também, que corresponde à forma como o homem se, e aqui vou dizer mais homem,
1: como era criado, como era educado, e os valores que lhe eram passados e a vivência do que estava ao lado, e um bocado aquela coisa manquici e manquidu, não é?
0: E até tendo em conta que ele ganhou muito dinheiro com o boxe, depois também o estourou.
1: Ele ganhou fortunas e arrebentou outras tantas.
0: Mas sim, ele aliás confessa isso. Aliás, essa vida boémia, o boxe permitiu-lhe também essa vida boémia com alguma folga, não é? Ao barato, talvez se possa dizer mesmo assim, mas a forma, e agora falavas aí dessa resistência quase poética que podemos observar na relação dele com este desporto. Ele diz que é um desporto para, o boxe é para os guerreiros, ele não diz era para os guerreiros, ele diz é, portanto é o presente. O boxe é para os guerreiros, é para os inteligentes, é um desporto sábio, portanto ele vai sempre desfiando aquilo que para ele são não tanto as manhas, mas as virtudes.
1: A verdade é que para quem está a ver pode não perceber isso, mas o boxe acaba por ser quase como um jogo de xadrez, ou seja,
0: só que em vez de ser jogado só com a cabeça
1: é jogado com o corpo, porque é preciso estar sempre a antecipar não sei quantas jogadas à frente. Eu faço isto, como é que ele reage, como é que eu reajo ao que ele vai reagir, como é que eu contraponho. Portanto, é realmente preciso de alguma inteligência para se conseguir ser bom no boxe. Não, aquilo não é só bater, não é só lançar as mãos, não é? Há todo um jogo de
0: cintura
1: e de cabeça, essencialmente cabeça.
0: Eu até fui aqui buscar uma frase que é tida como uma frase mágica do Muhammad Ali, em que ele dizia que neste desporto é preciso flutuar como uma borboleta e picar como uma abelha.
1: E é
0: um pouco isto que nós conseguimos também observar neste documentário, essa dança, como eu falava há pouco.
1: É sempre uma dança com o outro, é isso mesmo, é exatamente esse desenho do Muhammad Ali, é perfeito para perceber o que é esta coisa de estar em cima de um ringue e jogar. Ao contrário do Orlando, que ele acha que qualquer pessoa pode ser bom no boxe ou pode ir para o boxe, eu tenho para mim que não é bem assim. Eu acho que para ser um bom boxer ou para ser um bom fadista tens que ter nascido numa certa condição, num certo lugar, e passar por certas vivências para chegar lá, para perceber o que é. E o Orlando vem daí. Eu acho que essa é a grande razão pela qual se destacou dos outros.
0: Sim, e de uma forma também consensual, porque não há quem não reconheça o, sim, o toda, seu mérito.
1: Toda a gente reconhece o mérito no boxe. É mestre Orlando para qualquer pessoa ligada a este esporte.
0: Como é que é o Orlando hoje? Vamos acompanhando o seu dia-a-dia, os seus ritmos, também as suas memórias, e por isso eu falava nessa vida boémia de há pouco, 5 filhos, todos de mulheres diferentes. Acho não que isto seja mais necessariamente um traço.
1: São mais.
0: Eles eram muitos, mas como às tantas já estavam noras, genros, netos, netas.
1: Bisnetos.
0: Posso não estar a ser precisa no número de filhos, e peço desculpa ao Orlando Jesus, se eles tiveram a ouvir isto, porque filho é filho, é sagrado, e aos filhos também. Mas como não estou a dizer nomes, embora me permita dizer um deles, que é o único que segue as pisadas do pai de uma forma tão...
1: Sim, há uma filha que também é árbitra.
0: A que é árbitra, sim, mas
1: sim, o Orlandinho
0: Júnior, não é?
1: Júnior foi campeão também, foi campeão nacional e hoje é treinador e treina também novos talentos. Esperemos que algum venha a ser campeão em breve.
0: Eles, aliás, continuam a treinar juntos, pai e filho. Continuam de vez em quando a fazer as suas corridas.
1: Isso é bonito.
0: E a conversarem um com o outro, não é? Tirar dúvidas.
1: O Orlando, o filho, ele praticamente nasceu
0: num ringue.
1: Não é? Ele começou muito novo. O pai calçou-lhe as luvas muito, muito cedo. Ele começou muito novo a treinar. Portanto, percebe o boxe e percebe este desporto de uma maneira diferente da maioria das pessoas que acordam mais tarde para estas coisas, não?
0: A minha referência ao facto dele ter os filhos e de ter uma relação muito próxima com a família de mulheres diferentes não é para fazer nenhum juízo de valores, para sublinhar essa relação de afeto tão próxima, porque ele podia ter-se perdido nesta coisa dos afetos, não é? Há ali muito amor, percebe-se?
1: Ah, ah.

0: como homem à volta disto tudo.
1: Sim, ele até o fado canta.
0: Ele até o fado canta, é um fadista.
1: De alma e coração, não é?
0: É completamente.
1: Podemos dizer que a figura do Orlando Jesus, agora esquecendo que é o boxe, podia ser outra coisa qualquer, é uma das últimas figuras que ainda nos permite ver esta Lisboa que foi?
0: Poderíamos dizer que é um dos últimos dos moicanos, uhum. Nesse sentido, acho que sim. Terá sido, se calhar, o último grande rei daquela noite lisboeta de Bafon dos anos 70, 80. Sim.
1: E fazendo zoom um pouco mais sobre a Lisboa, que é também um dos objetivos deste documentário, o Diogo, nestas histórias que vai construindo sobre pessoas, mas também sobre a cidade, aquelas que são...
0: Sobre os locais, sobre as vivências.
1: Sim. Como é que um realizador, que também nasceu numa certa Lisboa, olha hoje para a cidade, se move na cidade, que preocupações tem em relação à cidade?
0: Bom, eu tento não estar resignado, essa é a minha tentativa, e se calhar o contar estas histórias, ou esta vontade de contar estas histórias, tem a ver com isso, com não querer deixar de sonhar com uma Lisboa que seja nossa, não é? Uma Lisboa que não seja feita para turistas, que não seja feita para quem nos visita, também pode ser feita para eles, mas que primeiro seja feita para nós, que cá vivemos. Não sei, eu vejo, sinto uma certa nostalgia da cidade, não é?
1: Que não é aquela coisa saudosista.
0: Não,
1: que se fala,
0: não,
1: às vezes, no meu tempo é que era, não, mas não tem nada a ver com isso.
0: Não tem nada a ver com isso, tem a ver com o ver que não há, por exemplo, para os meus filhos, não há vida cultural noturna que eu tinha na minha altura, não há agora da mesma maneira. Está mais fechado, as coisas estão mais gentrificadas, as pastelarias são todas iguais, os cafés são todos iguais, é tudo feito para alguém que eu não sei quem é. Para nós não é, seguramente. Até pelos preços das coisas, para nós não é, seguramente, não é?
1: Sendo certo, e agora falaste aí nos filhos, e portanto aproveito a boleia, o Sebastião
0: e o Gaspar.
1: Aliás, o Gaspar também tem uma curta participação aqui neste documentário, com a sua guitarra. Eles próprios, acredito eu, apesar da sua juventude, sentirão diferenças, porque eles também cresceram como tu, entre na rua, com aspas, não é na rua que eu quero dizer, mas sim, a brincar na rua e a beber essa cultura, essa cidade.
0: Eles tiveram a sorte de ainda poder brincar na rua. Também tem a ver com o sítio onde nós vivemos e onde eles cresceram, em que isso é possível ainda hoje acontecer, não é? Uma coisa cada vez mais rara em Lisboa. As crianças não podem estar a brincar na rua, não é? Mas sim, eu acho que eles foram vendo a transformação da cidade, especialmente nestes últimos 10 anos. É gritante. Por exemplo, Alfama é uma coisa para turistas, já não tem quase ninguém a viver lá de lá. E como Alfama está quase o resto da cidade, quer dizer, os lisboetas que cá vivem, mas depois quando vão sair à noite, ou quando querem ir a um restaurante, ou quando querem ir a um café, as escolhas estão cada vez mais limitadas, porque cada vez a coisa está mais transformada para quem visita a cidade e não para quem vive cá.
1: E isso mudou, por exemplo, os teus hábitos? És mais hoje em dia um homem de casa do que de fora de casa, por exemplo?
0: Eu sou, é uma coisa, sou mais de casa, sendo que casa tem a possibilidade de também ter rua. Mas isso lá está, tem a ver com o sítio onde eu vivo. Mas sim, prefiro estar junto de amigos, ou na minha casa, ou na casa deles, do que sair à noite. Faço esporadicamente, né? Não, se calhar também tem a ver com a idade. Vamos ficando cotas.
1: Sim, mas tendo essa proximidade com os filhos, eu não sei se eles ainda vivem os dois.
0: Não, o Sebastião já não vive connosco, se bem que está perto e estamos juntos regularmente. O Gaspar ainda vive.
1: Estando eles na música, e no caso do Sebastião, que também tem no cinema um olhar próprio sobre a vida, como é que é esse diálogo, ter essa juventude, esse olhar fresco ali à mão de semear?
0: Claro, claro, claro. Há muita coisa que eu vou conhecendo através deles, não é? E essa... Estou muito atento às coisas que eles trazem para ver, para ouvir, para falarmos, para discutir. Nós somos uma casa que existe sem televisão na sala, que

0: coisa que as pessoas, quando lá entram, ficam muito, estranham muito isso. Nós sempre privilegiámos o espaço comum como um espaço de conversa ou de diálogo, de escuta, de música. E eu acho que isso sempre foi bom para mim e para eles, para nós, não é? Todos crescemos muito com pessoas, com esse convívio e com esse diálogo. E estou sempre a beber do que eles me trazem.
1: Apesar da dependência cada vez mais louca, que todos nós, sem exceção, nenhum de nós pode pôr de fora, não é? Que temos do digital e dos ecrãs, e essa ligação com a arte nas suas várias formas de expressão é também uma forma de combater.
0: É, ou seja, nós nunca perdemos a capacidade de ler, de ver filmes, de ouvir música. Portanto, o digital está lá, mas o resto também. E todos, o Gaspar, o Sebastião, eu e a minha mulher, vivemos bem com essa mistura. E, aliás, saudamos essa mistura.
1: Bom, e ainda vais ao boxe?
0: Menos, agora menos. A idade já pesa um bocado. Não, quer dizer, para o Orlando não pesa nada, mas tenho estado com uma lesão no ombro que me tem impedido de.
1: Tem a ver com a câmara também?
0: Teve só a ver com o boxe.
1: Ah, então teve mesmo a ver com.
0: O boxe para mim funciona como uma descarga de más energias. Gosto do treino, da preparação física, gosto muito do saco. O saco tem sido muito amigo de muita gente.
1: Devemos todos ter um saco em casa.
0: Eu acho que sim, faz muito bem à saúde mental. Liberta as energias negativas. É um bocado como o surf também faz isso. E outras coisas que as pessoas gostem de fazer.
1: Eu acho que no geral o desporto tem essa coisa boa. Estamos em movimento,
0: estamos
1: sempre,
0: em movimento,
1: de alguma forma.
0: Estamos a libertar mais energia, estamos a mandar fora o que não nos interessa, o que não precisamos cá dentro, não é?
1: Eu estava a fazer esta pergunta porque li, ouvi, já não sei dizer, com certeza, e não sei onde mesmo, estava aqui nesta hesitação porque estava a tentar lembrar-me assim, mas de facto não consigo, em que havia um comentário qualquer dizendo que o Diogo Varela tinha ido para o boxe para perder a barriguinha, mas não tem nada a ver com isso.
0: Por acaso, quando voltei
1: então
0: até,
1: está certo.
0: Até, sim, não, isso foi o Orlando que disse.
1: Foi ele, exatamente. Sim.
0: Ainda não a perdi totalmente.
1: Não, mas a minha pergunta vem daí, é que podia ser apenas esse o objetivo, e percebo agora com esta nossa conversa, coisa que não sabia, não, que o boxe faz mesmo parte da tua vida desde muito cedo.
0: Desde miúdo, muito influenciado, porque foi o desporto que o meu tio fazia, o meu tio-avô, foi o desporto que o meu avô Varela Silva fez, portanto desde miúdo sempre tive o fascínio do boxe e comecei cedo a treinar. O primeiro clube onde treinei também foi no Rio de Janeiro, ali no bairro Alto, ao lado de onde era o Frágil. Pois pronto, e depois
1: foste por aí fora?
0: Fui por aí fora e bom filho à casa torna.
1: Sobre o documentário, curiosidade minha, o Orlando Jesus gostou do que viu?
0: Sim, gostou e está contente. De ficar algo que os netos ou os bisnetos possam olhar e perceber quem é que foi esta pessoa.
1: Não ficar tudo só naquele álbum.
0: Naquele álbum que ele guarda.
1: Que ele guarda que,
0: religiosamente, que a mãe lhe fez.
1: Que a mãe lhe fez. As mães, sempre. As mães com esse cuidado, guardando cada recorte de imprensa e cada fotografia. E são muitas, devem ser muitas, não é?
0: Ele começou muito novo. Foram anos e anos e anos de carreira, não é?
1: E esteve sempre nos pinkers, como se costuma dizer, e isso também ajudará a que o continuem a procurar tanto os mais jovens e a acreditar de facto nos ensinamentos dele, tendo em conta o seu percurso. E isso também diz algo sobre a pessoa dele, não é? Não é apenas porque é um bom desportista, um bom boxer, terá nele essa capacidade de chegar ao outro.
0: Ele adora ensinar, ele adora ter os alunos mais novos e está-lhes a explicar como é que é, dá-lhes a educação sobre o desporto e como é que se joga isto, o que é isto de jogar boxe.
1: Percebe-se no olhar, o olhar permanece ainda são dois faróis, não é?
0: Ainda este fim de semana fui ver uns combates que ele teve a arbitrar e é lindo ver a maneira como ele como ele vê aquilo tudo, como ele
1: como vive, ele se movimenta, como ele não é? Se mesmo movimenta, como árbitro.
0: Mesmo como árbitro.
1: Há ali pequenos momentos no documentário que se percebe. Ele quase que antecipa o que é que o
0: atleta vai fazer.
1: Vai fazer,
0: claro,
1: não é?
0: São muitos anos.
1: E é muito bonita a forma como ele. Enfim, não quero estar a contar o filme, mas é muito bonita a forma, penso que isto posso dizer, como ele encaminha um derrotado num combate para aceitar aquela derrota de cabeça erguida.
0: Sim, eu também gosto muito desse momento. Esse momento é uma fotocópia perfeita do caráter do Orlando, não é?
1: É, se tivéssemos que tirar uma única fotografia sobre aquela pessoa, eu acho que ali naqueles aquilo. Segundos,
0: percebes.
1: Naquele momento, está lá uma vida inteira.
0: É. Por acaso também é dos meus momentos preferidos do filme. Gosto muito desse... Porque acho muito bonito, acho muito carinhoso, acho de uma delicadeza que em princípio não estaríamos à espera de ver em alguém que ganhou a vida a combater.
1: Sim, mas também da dedicação não só ao desporto, a este desporto em particular, que é o seu desporto, o seu dele, mas a forma como nos devemos relacionar
0: com
1: o outro, estejamos no topo ou cá em baixo.
0: Exatamente.
1: As tais regras de que falavas há pouco, a tal ética de que falavas há pouco, tem que estar ali, e estando ali, ela estará seguramente noutros planos da nossa vida. Bom, Soco a Soco, brevemente, nas salas de cinema portuguesas, mais concretamente a partir de 14. Esperas muita gente, pouca gente, assim gente?
0: Eu gostava muito que as pessoas...
1: Eu pergunto isto já agora, antes de perguntei e já deixou interromper, porque chegaste a dizer que preferias que este género de filmes, em particular, tivesse passagem pelas salas de cinema de uma forma que não é exatamente esta, teria mais proveito e mais gente nas salas. Ou seja, em vez de estar ao mesmo tempo em todas as salas de cinema, que os documentários fizessem uma espécie de turné pelas salas de cinema.
0: Eu acho que isso é um problema do cinema português em geral. Ou seja, nós não... A maneira como o Instituto de Cinema vê a estreia de um filme, acho, de um filme português, acho que não é abonatória para os filmes portugueses. Estamos em concorrência direta com blockbusters da América, ou seja, estamos derrotados à partida. E não sei se é mais importante estar uma semana inteira numa sala ou se fazer algumas sessões especiais, específicas e concretas e em mais sítios. Acho que seria mais vantajoso.
1: E ter essas salas cheias, não é?
0: E ter essas salas cheias, claro.
1: É esse o objetivo também quando se faz, é que as pessoas...
0: Quando faço filmes é pensar que as pessoas o vão ver. É para as pessoas verem. Eu não faço aquela coisa, eu faço os filmes para mim. Sim, eu faço os meus filmes, mas não são para mim. Eu, depois de os ter feito, eles estão feitos. São para as pessoas, é para o público ir ver. Essa é a minha pretensão e adorava que fossem. E eu acho que quem gostar de cinema não tem obrigatoriamente gostar de boxe, que isto não é um filme, este filme não é um filme. Filme sobre boxe, também é, mas não é um filme sobre boxe. Acho, na minha modesta opinião, acho que irão gostar de ficar a conhecer melhor a história do Orlando Jesus.
1: E manter-te no cinema hoje em dia é algo que exija esta resistência que nós podemos pressentir aqui no Soco a Soco, sempre
0: existiu,
1: na luta.
0: Sempre existiu, e aliás, infelizmente não antevenho que venha a mudar a maneira como estou no cinema, ou seja, continuo a ser o eterno sonhador. Não desisto de sonhar, há muitas histórias que eu ainda quero contar, há muitos filmes que eu quero fazer, mas é sempre na luta, não há uma outra maneira, não é? Somos muitos e há muito pouco dinheiro disponível para os filmes. E não sei, parece sempre que há um clube do Bolinha no cinema, não é? Há sempre, há uns clubes, há umas. E eu tenho estado sempre do lado de fora dessa barricada, mas tudo bem, estou cá, faço as minhas coisas com mais dificuldade, menos dificuldade, mas tenho feito e quero continuar a fazer.
1: Quando falamos de dificuldade, falamos sobretudo do financiamento, não é?
0: Claro. Só do financiamento, sim. Claro. Essa é a grande dificuldade do cinema português.
1: Próximos projetos?
0: Como produtor, estou a produzir um documentário que é o Esta Vida de Marinheiro, que é sobre o João Aguardela, um filme realizado pelo Paulo Miguel Antunes, que esperemos conseguir estrear no Doc Lisboa, se tudo correr bem.
1: Já este ano?
0: Sim. Sim, o filme
1: portanto,
0: já
1: no
0: está
1: final
0: em produção, já no final deste ano. Se o Doc quiser o filme, sim, vamos ver. Estamos a fazer o filme com esse intuito de em setembro avanço para a rodagem do meu próximo filme. Será um filme sobre as vindimas e a vida de quem trabalha a vinha no Douro vinheteiro.
1: No fundo vais mantendo um pé nesta forma de agarrares na história de uma pessoa para contares uma história ou várias histórias, e outro em que vais procurar as tradições.
0: No caso do Intrudo de Lazarim foi um bocado...
1: Sim, mas as vindimas fazem parte do património português, não é?
0: É a vida daquelas pessoas, é isso que me fascina, é a vida de quem trabalha a vinha. Não tanto a vinha em si, sou grande apreciador do vinho também, mas é as pessoas, sim. São sempre as pessoas, não é? Eu acho que de uma maneira ou de outra vamos sempre parar às pessoas.
1: Diogo Varela Silva, obrigada por seres pessoa para isso.
0: Obrigado.
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2: Sou pessoa para isso, com Teresa Dias Mendes.

0: 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Seis horas no continente e na Madeira. 5 horas nos Açores. Edição do jornalista Guilherme de Sousa.
1: O cruzeiro Ondius, afetado por um surto de antivírus, já atracou em frente ao porto de Granadilha, em Tenerife, nas Canárias. É o que mostram as imagens transmitidas a esta hora em direto pela TVE, a estação pública espanhola. A bordo estão cerca de uma centena de passageiros e apenas alguns vão desembarcar numa operação coordenada pela Organização Mundial de Saúde e pelo governo espanhol. Os cidadãos

0: espanhóis serão, de resto, os primeiros a deixar o navio, serão transferidos para um hospital militar em Madrid, onde irão cumprir um período de quarentena. Ontem à noite, na chegada à Ilha das Canárias, a Tenerife, o diretor-geral da OMS quis tranquilizar a população, sublinhando que não há qualquer risco.
1: This is not COVID.
2: Isto não é Covid. E não dizemos isto de forma leve. O risco para a população local é baixo. Por causa da natureza da doença, mas também por causa do facto de o governo espanhol ter feito tudo para prevenir problemas. Ouçam-nos claramente e confiem naquilo que vos dizemos. A preocupação é legítima por culpa do que vivemos com a Covid, principalmente em 2020. E esse trauma permanece nas nossas mentes. As pessoas têm, por isso, perguntas e preocupações, e por isso estamos a ouvir-vos e compreendemos-vos.
0: Tedros Ghebreyesus, o diretor da OMS, a deixar uma mensagem de tranquilidade na chegada a Tenerife, horas antes da chegada, agora confirmada, do navio o cruzeiro, onde seguem cerca de uma centena de pessoas. Este navio está a ser afetado por um surto de antivírus. O diretor da OMS vai coordenar, em conjunto com o governo espanhol, o desembarque dos passageiros. Alguns, como já disse, vão ser transferidos para os países de origem. Os cidadãos espanhóis serão encaminhados para um hospital militar em Madrid, onde vão cumprir vários dias de quarentena. O cruzeiro já chegou às Canárias. Os passageiros vão começar a ser retirados nas próximas horas. O ministro da Economia e da Coesão Territorial confirma que o governo vai reprogramar pela quinta vez o plano de recuperação e resiliência. Em entrevista no programa Conversa Capital da Antena e do Jornal de Negócios, Castro Almeida assume a pressão com o calendário de execução do PRR.
3: Estamos muito pressionados com o tempo para executar o PRR. É uma pressão enorme, o PRR começou muito lentamente e neste momento é preciso tomar medidas para que ele chegue ao fim totalmente concluído.
4: E isso passa pela quinta reprogramação?
3: Pode-se chamar-lhe reprogramação ou pode-se chamar-lhe ajustamento. Nós vamos fazendo ajustamentos e reprogramações até ao limite. Não se pode diabolizar essa palavra. A reprogramação é um ato de gestão.
0: Nesta entrevista, o ministro Castro Almeida abordou também a negociação falhada do pacote laboral na concertação social. O ministro da Economia deixa críticas à UGT.
3: Acho que houve aqui uma posição de intransigência da parte de uma central sindical que normalmente tinha uma postura dialogante e desta vez resolveu marcar uma posição de intransigência. O governo fez tudo o que podia para tentar chegar a acordo. E das 144 propostas que estiveram em cima da mesa, chegou-se a acordo sobre 138 delas. Portanto, houve desacordo em 6 propostas apenas. E o governo mostrou disponibilidade também nestas 6 propostas dialogar.
4: Portanto, não havia vontade.
3: Eu acho que não havia vontade de diálogo, está a ver? A falta de diálogo não pode ser imputada a este governo, a falta de capacidade de diálogo. Nós fizemos 42 acordos com sindicatos para valorizações salariais.
0: Declarações do ministro Manuel Castro Almeida, entrevistado aqui por Rosário Lira da Antena 1 e Paulo Moutinho do Jornal de Negócios. Ele, o ministro da Economia, é o convidado desta semana do programa Conversa Capital, que pode ser ouvida na íntegra depois das notícias da 1 da tarde aqui na RTP Antena 1. No Médio Oriente, pelo menos 39 pessoas morreram na sequência de bombardeamentos israelitas no sul do Líbano. O número foi avançado pelo Ministério Libanês da Saúde. Entre as vítimas mortais, adianta a BBC, estão civis, incluindo crianças. As forças de defesa de Israel garantem que o alvo dos ataques foram as posições do Hezbollah. Desde o dia 2 de março, a ofensiva israelita contra o movimento xiita já provocou quase 3 mil mortos no Líbano. O campeão Futebol Clube do Porto joga este domingo frente ao despromovido AVS, a duas jornadas do final. A equipa azul e branca tem agora outro objetivo, o recorde de pontos no campeonato. Foi o que assumiu precisamente o técnico Francesco Farioli.
5: Há dois jogos para disputar e temos muita vontade de tentar fazer o melhor possível. Claro que para atingir esse número de pontos precisamos de duas vitórias e vamos tentar obter esses resultados. Mas para já o foco está no jogo deste domingo.
0: A antevisão de Francesco Farioli, o Futebol Clube do Porto desloca-se à Vila das Aves para defrontar o AVS, jogo marcado para este domingo às 6 da tarde. Os bilhetes para a primeira edição do Comboio Literário, que está a decorrer este fim de semana, esgotaram em 14 horas. O primeiro território escolhido foi o Alentejo, Casa Branca, Évora e Vila Viçosa, mas há mais autarquias a mostrarem interesse em receber futuras incursões. A reportagem é da jornalista Sandy Gageiro.
6: Na carruagem 4 deste comboio com destino ao Alentejo, David Lopes, diretor-geral da Leia, explica que já há muitas outras autarquias interessadas.
7: Temos vários desafios de autarquias que nos contactaram, enfim, é um bocadinho cedo falar sobre isso, mas contaram-nos a dizer, então, e nós? Sim, nós cá estamos para ir ao vosso encontro.
6: Os bilhetes desta primeira edição esgotaram em 14 horas.
7: E dava para fazer, tivemos 1.500 pessoas em lista de espera, dava para fazer, vamos dizer, 8, 10 comboios. Aqui somos 160.
6: David Lopes acredita no poder do encontro.
7: Há momentos de grande fruição quando leitores e autores encontram. O que é que nós podíamos criar de diferente para juntar autores e leitores?
6: Pedro Moreira, à frente do Conselho de Administração da CP, revela que acreditou imediatamente no sucesso desta proposta.
8: A partir do momento que a ideia foi lançada, pareceu-nos logo que ela iria resultar efetivamente muito bem.
6: E fala no ambiente a bordo.
8: É um ambiente de alegria, de descontração. Acho que as pessoas estão a bordo com prazer, estão a gostar efetivamente da experiência.
6: O domingo vai ser dedicado em parte ao romance histórico, sendo Vila Viçosa o território escolhido.
0: A jornalista Sandy Gageiro, a bordo do comboio literário, a viagem termina hoje.
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2: Olá, muito bom dia. Bem-vindos a esta emissão do programa Eclésia da Igreja Católica, aqui na Antena 1 da Rádio Pública. Encerramos hoje o ciclo de Francisco a Leão, uma série de conversas que evocou o legado do Papa Francisco, falecido um ano, e avaliou o primeiro ano de pontificado do seu sucessor, Leão XIV. Para nos ajudar nesta reflexão, convidamos o Padre Jorge Teixeira da Cunha, professor da Faculdade de Teologia na Universidade Católica, no Polo do Porto. Olhamos para a forma como o Papa Francisco humanizou o papado e deixou uma marca de concretude na vida da Igreja que dificilmente será apagada.
3: Muito bom dia, Padre Jorge Teixeira da Cunha. Muito obrigado por estar connosco neste ciclo de Francisco a Leão. Antes de começarmos a gravar, estava a confessar que a distância e a ausência física do Papa Francisco também tem ajudado talvez a definir melhor o que é que fica com mais veemência, qual é a marca do seu legado neste ano que é mais visível. Pergunto, começava por aí, da sua leitura, como é que podemos sintetizar o legado deste pontificado que ficou no coração de tantas pessoas, mas que deixa muito mais do que a sua superfície e o seu sentimento?
4: Eu creio que o pontificado do Papa Francisco foi um pontificado muito marcante. Certamente o balanço será feito depois com mais detenimento, mas eu creio que ele introduziu um estilo que vai ficar para todo sempre, porque ele, de certo modo, colocou o papado e o serviço de Pedro na nossa... desceu à terra, aquilo tudo. Desceu à terra e, portanto, isso vai ficar para todo sempre. Nunca mais nenhum Papa pode desempenhar o papel de Pedro com todo aquele conjunto de circunstâncias que fazia dele um ser humano fora da humanidade. Não, o Francisco fez ser o serviço de Pedro à terra e, portanto, ele é um de nós que está no centro da nossa vida. Portanto, ele não quis ser diferente do que era antes, não quis modificar o seu estilo de pessoa. Ele foi Papa como era bispo e como tinha sido padre e como tinha sido um ser humano. Isso é a grandeza dele.
3: E foi isso que fez que as pessoas se ligassem tanto a ele?
4: Tanto a ele, porque ele era simultaneamente próximo do centro da Igreja, próximo de Deus, se quiser, e também próximo dos outros. Ele manteve sempre o seu estilo de quem andava no autocarro, de quem usava os mesmos sapatos, de quem pagava a sua conta no hotel. Isso foi uma desmontagem, uma desconstrução da ideia do papado, que eu acho que vai ficar para todo sempre. Nunca mais nenhum papa pode usar a tiara, pode usar todos aqueles adereços que o tornavam um gingo em relação a nós. Isso é o legado dele, portanto, é o legado dele. Ele não fez do seu serviço de Pedro uma coisa artificial, fez dela uma coisa sobrenatural e uma coisa natural ao mesmo tempo, que é aquilo, é o lugar onde nós estamos, é o lugar onde Deus nos encontra. E, portanto, isso é que eu acho que é o mais importante dele, foi essa mudança de estilo, essa humanização do papado, no sentido bom desta expressão, no sentido de que a humanização significa encarnação. Deus foi que inaugurou a encarnação. Nós não sabíamos o que isso era. E, portanto, o Francisco fez isso de uma maneira exemplar. E todos os outros aspectos do seu pontificado têm de ser lidos, acho eu, a essa imagem. Portanto, ele não quis nenhuma representação da vida. Ele quis a vida simplesmente. Não quis nenhuma ostentação no sentido de ser um serviço construído. Ele quis estar onde está a humanidade. E por isso ele sentiu os pobres, ele sentiu os imigrantes, ele sentiu todos os que se consideram da periferia e esteve próximo deles todos e é essa memória que o conserva.
2: Obrigado a si que está desse lado. 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A herança de Francisco, que colocou o olhar nas periferias existenciais e geográficas, moldou inevitavelmente o conclave que elegeu o seu sucessor. Leão XIV, um norte-americano com experiência missionária na América Latina, carrega o desafio de unir um mundo polarizado e uma igreja plural. Retomamos a nossa conversa com Jorge Teixeira da Cunha, docente da Faculdade de Teologia da Universidade Católica.
3: Eu ainda há pouco, aliás, aqui em conversa com colegas, falava da dificuldade de encontrar uma boa palavra que existe em espanhol. Eu penso que em português vou poder utilizá-la para aquilo que eu acho que era a categoria teológica fundamental do pensamento de Francisco, que era a concretude, que é a vida como ela é. Ele nunca partiu do plano das ideias para impor sobre a vida real. Isso desafiou muito a Igreja, porque teologicamente nós temos uma tendência de pensamento católico de abstração.
4: Temos a ideia de representação.
3: Sim, perfeito.
4: Sim, representar. O Papa, ele não representou. Não representou. Isso é a vantagem dele. A vantagem, digamos, do estilo, do método com que ele desempenhou a sua missão. E, portanto, é por isso que nós o recordamos como aquele que trouxe à terra a nossa fé, a nossa pastoral, até a nossa teologia, de certo modo, e portanto isso é a vantagem principal dele. As outras coisas, se quiser, que se seguiram a isso, portanto a ideia da misericórdia, a ideia da sinodalidade, vêm todas daí, no sentido dele dizer, vamos parar para sintonizar com o divino, sintonizar com a nossa alma, sintonizar com aquele, não é um lugar, portanto, com o sujeito que nós somos, sujeito que Deus cria, sujeito que Deus dá a si mesmo, sujeito que é o lugar da salvação e também, eventualmente, da perdição. É aí que ele nos encontra e, portanto, foi aí que ele quis viver e isso é que o marcou definitivamente. Eu acho que ele foi muito inovador no campo, por exemplo, da teologia moral. Ele foi muito inovador, não porque ele tenha mudado qualquer lei, não mudou nada, as leis ficaram iguais, as leis canónicas e as leis morais ficaram iguais, mas houve qualquer coisa que ele inovou definitivamente, porque ele propôs-nos que pensássemos a vida em Cristo, a moral, a partir daquilo que nós vivemos e não daquilo que nós pensamos. E, portanto, daquilo que nós vivemos, daquilo que as pessoas vivem. Isso é a definição da misericórdia. Deus é a misericórdia porque Deus é aquele que é capaz de se aproximar do ser humano na sua verdade, na sua grandeza, porque lhe vem da dignidade divina, mas também na sua humanidade, que lhe vem da sua angústia, da sua interrogação, da sua perplexidade perante o divino. Portanto, ele disse, nós temos de pensar a moral a partir, precisamente, daquilo que nós somos, da nossa vivência, da nossa experiência. Isso é que é relevante para definir o que é a bondade e o que é a maldade. A bondade e a maldade foram sempre definidas como uma representação, desde os gregos, e nós assumimos isso, ou como uma norma abstrata. O Papa quis ir adiante disso. Ele não modificou as normas, mas lançou as bases pelas quais as normas podem ser mais próximas de Deus, daquilo que Jesus quis para nós, e daquilo que verdadeiramente, do lugar verdadeiramente onde nós nos encontramos. E portanto, aquilo que salva o ser humano não é a conformidade, é a exposição. A exposição à vida. É isso que nos salva. E o Francisco disse-nos isso com uma clareza muito grande. Ou melhor, ele insinuou-nos, porque ele também tinha os seus cuidados, as suas cautelas, porque a função de um Papa é sempre manter a unidade visível da Igreja. E portanto, ele teve muito cuidado em não ser disruptivo, em não criar situações de ruptura, mas com muita determinação, com muita coragem, ele disse-nos que nós tínhamos de ser seguidores do Cristo e não propriamente seguidores da razão. Seguidores do Cristo é muito diferente, porque o Cristo esteve onde nós estamos. Esteve onde nós estamos, na nossa filiação divina e não propriamente na nossa racionalidade representada que concebe os modelos de vida de uma maneira ou de outra. Ele indicou-nos o caminho da proximidade com o Cristo, da filiação. E creio que indicou à Igreja também. Eu creio que a ideia de sinodalidade vem daí. A sinodalidade não é propriamente apenas uma tentativa de dar, de consultar, de fazer uma Igreja mais democrática.
2: Também não é um plano de relações públicas, de melhorar a imagem.
4: Não é, de maneira nenhuma. A sinodalidade, ele quer que a Igreja seja a vivência atual da comunidade, daquilo que nos, da comunidade dos viventes em Cristo. E, portanto, que assimilemos nos nossos dias, nos dias que nos é dado viver, a bondade do Cristo e a comunidade e a proximidade dos nossos semelhantes. Isso é a sinodalidade. O resto já nós tínhamos, a ideia de que é necessário repartir o poder, que é necessário ter estruturas de participação, muito bem, pois isso é absolutamente canónico e tudo isso. Ele veio nos dizer que, de que nos importa ser uma Igreja mais multitudinária, ou ser o que for. O que nos importa é que a Igreja seja a comunidade que inicia continuamente os seus participantes à vida em Cristo, a vida comum da aproximação dos seres humanos nas suas diferenças e, portanto, a vida atual. Eu creio que a atualidade é o sentido da sinodalidade para o Papa Francisco. Portanto, ele nem foi mais democrata, nem foi menos democrata do que os outros. Certamente ele colocou-se na raiz da democracia, porque era isso que devia ser toda a democracia. Portanto, a possibilidade de todos os seres humanos que vivem na comunidade poderem encontrar-se para lá das suas diferenças, poderem encontrar-se na plataforma da vida, nesse lençol freático que é a nossa vida, que é a vida de todos, para lá das diferenças. Isso é a ideia de sinodalidade. Portanto, a Igreja tem de ser um espaço de encontro contínuo das pessoas que são chamadas por caminhos que nós não conhecemos, que convergem para esse lugar de comunhão, para esse lugar de salvação em que todos nos encontramos. Portanto, a marca do Papa Francisco será uma marca difícil de superar. Ele é, digamos, é um programa de efeito retardado. Eu creio que ele vai ficar a dar frutos durante muito tempo. Mesmo que o esqueçamos provisoriamente, ele deu à Igreja um legado que é insuperável, que é inesquecível, que é qualquer coisa de evangélico. E quando é evangélico, não pode ser superado.
2: Obrigado a si que nos acompanha. Este é o programa Eclésia da Igreja Católica. Encerramos hoje o ciclo de conversas de Francisco a Leão. Num mundo cada vez mais complexo, a forma como a Igreja se governa a si própria acaba por ser também um testemunho público. Leão XIV tem dado sinais de procurar um estilo de liderança que passa pela verdadeira escuta das bases. Falámos a esse respeito com o padre Jorge Teixeira da Cunha, docente da Faculdade de Teologia da Universidade Católica.
0: Os jornalistas gostam muito de pegar nestas coisas mais matemáticas e de estatísticas que têm a ver com aquilo que levou depois a sua sucessão. Ele tinha uma atenção particular àquilo que designou e que ficou na nossa linguagem como as periferias. As periferias geográficas, mas também as periferias existenciais, humanas. Isso faz parte do quadro de prioridades e a intenção de trazer essas periferias como referência da ação também. Isso transformou o Colégio Cardinalício com pessoas dos cinco continentes, de igrejas minoritárias, com experiências radicalmente diferentes da experiência tradicional europeia e, de alguma forma, isso leva à eleição de um sucessor que continua fora deste eixo eurocêntrico, que é um cardeal norte-americano com experiência missionária, larga experiência missionária na América Latina. Esta passagem é uma passagem de testemunho
3: mais próxima também por esta experiência comum que Francisco e Leão têm do que é a vida da Igreja, da comunidade católica na América Latina, como missionários, como líderes de grandes comunidades. Há aqui um chão comum que vai marcar alguma coisa no futuro, ou o perfil que Leão vai mostrando é já diferente?
4: Pois, não há duas pessoas iguais na Igreja. Eu não sei se o Papa Francisco condicionou o seu sucessor. Há pessoas que dizem que sim. Não sei. Eu acho que isso não é relevante. Porque a eleição de um Papa é sempre um conjunto de condições que, sim, são preparadas, tudo bem, há movimentos de retaguarda. Eu por acaso, acho que isso, olha, não é decisivo. Não é decisivo. Vem-nos o Papa Leão, que por um lado é das periferias da América Latina, mas também podemos dizer que era das periferias da elite, não é? Ele é um norte-americano do país que tem sido o mais poderoso do mundo, que talvez esteja agora em causa, e portanto esse aspecto é também de ter em conta. Ele não vem só do mundo periférico, vem também do centro do mundo. Isso pode ser uma vantagem para ele. E, portanto, ele tem mostrado que não, ele não quis repetir, de certo modo, o Francisco. Não, ele não tem, talvez, o carisma do Francisco. Cada um tem o seu carisma. Ele, nestes 9 meses ou 11 meses que ele já está de Papa, mostrou-nos algumas coisas muito interessantes. Mostrou que ele queria romper, portanto, todas as tensões que havia, que queria ser um Papa diferente, que não queria imitar. E fez muito bem, fez isso muito bem. Portanto, este aqui tem-se preocupado principalmente com manter a unidade da Igreja, acho que sim, rebentaram-lhe nas mãos alguns problemas, não é? Esses problemas das periferias de litúrgicas que querem reivindicar os seus direitos. Ele tem conduzido esse processo com sabedoria. Tudo bem, nenhum Papa quer um cisma no seu pontificado. E, portanto, ele tem se esforçado de todo modo. Não sei se os outros também se têm esforçado da mesma maneira. Eu creio que ele tem se esforçado mais do que os outros. Portanto, ele tem feito essa tarefa de tentar manter o tecido eclesial inconsútil, como se diz, da túnica do Cristo, ter mantido não dividido. E, portanto, tem feito todo o esforço para isso. Eu admiro muito por isso. Tem-se mantido muito de pé. Eu acho que ele tem feito um trabalho de dizer aos grandes do mundo, sim, eu estou aqui, não estou como prevosto, eu estou como Pedro, estou como servidor de Pedro e continuador de Pedro. E, portanto, aquele que diz, é como Pedro da primeira hora, diz, é mais importante obedecer a Deus do que aos homens. Portanto, tem-no feito com muita clareza, com uma coragem e com uma serenidade. Portanto, ele não se tem posto em bicos de pés, de maneira nenhuma, diante dos grandes da terra, mas tem dito, estou aqui. Se quiserem pleitear comigo, estou aqui. Isso é uma coisa engraçadíssima da minha parte, não é? Depois, enquanto ele ainda não produziu muitos textos, mas os textos dele, para mim, são muito interessantes do ponto de vista da ética social. E nisso aí ele continua com o Francisco, sim, continua a linha do Francisco. Ele diz, o ponto de vista do pensamento da Igreja começa sempre no pobre. Certamente no pobre sociológico, mas para lá disso. O pobre é o Cristo em primeiro lugar, no pobre da carta aos Filipenses, naquele que desceu à nossa condição, à condição de escravo, e aí nos encontrou. E, portanto, é isso aí. Se formos ver a primeira exortação que ele criou sobre o pobre, se virmos a mensagem do Dia Mundial dos Pobres, são textos que, não sei quem lhes ajudou a escrever, mas são textos de grandíssima valia, porque se situam nessa plataforma abaixo da qual nós não podemos descer ou na plataforma em que Deus nos encontra e nós encontramos Deus, que é o lugar, é o lugar da pobreza, não temos outra palavra, mas é o lugar da indigência existencial diante da qual Deus clama por nós e nós clamamos por Deus. E, portanto, nesse ponto, ele tem-nos orientado muito bem. E, portanto, o Papa Leão tem desempenhado um papel que tem levado aos quatro cantos do mundo. Foi agora à África, e testemunhou isso. Portanto, ele resolveu ir ao continente africano, que é um continente de grandes virtualidades para o continente. A África ensina-nos algumas coisas, ensina-nos a fé em Deus como fator importantíssimo da nossa humanidade, ensina-nos o valor da família, mas ele também foi dizendo que é necessário que a fé em Deus seja purificada de todos os, de todos os elementos que ele disse agora em Angola, precisamente. Temos de purificar a fé da superstição. Temos de melhorar a família, porque a África tem, tem a grandeza da família, mas tem alguns problemas com a família também. Tem o problema da mulher, tem o problema da, da criança, tem, tem várias coisas que funcionam mal na família africana. E, portanto, é necessário. A África é um continente de uma reserva inesgotável de humanidade, mas que é um continente que tem de se confrontar com o Evangelho. Tem de se confrontar com o Evangelho e tem de perceber que, portanto, as suas representações da vida não são definitivas e tem de se abrir continuamente ao Evangelho que nos eleva, que nos orienta, que nos abre perspectivas insuspeitadas, não é?
2: Bom dia para si que nos acompanha. Este é o programa Eclésia da Igreja Católica. Falámos da mudança de pontificado que aconteceu há um ano. A escolha do nome Leão remeteu imediatamente para o pontificado de Leão XIII, o pioneiro do pensamento social cristão. No atual contexto, a verdadeira questão social passa pela rápida expansão da inteligência artificial e pelas profundas transformações no mundo do trabalho. Teólogo e sacerdote da Diocese do Porto, Jorge Teixeira da Cunha, reflete agora connosco sobre o apelo do Papa Leão XIV à não-violência e aos perigos éticos das armas geridas por máquinas.
5: Ter o Papa atento à situação de pessoas, sobretudo no mundo ocidental, mas a situação diária de pessoas que lá em casa vem que a inteligência artificial substitui uma série de recursos que antigamente usavam, até de relação, é também um sinal de proximidade e de atenção a dizer esta pessoa está preocupada com problemas que me dizem a respeito.
4: De acordo, a escolha do nome na altura foi um facto notado. Espero muito que, assim como o Leão XIII foi aquele que abriu a Igreja aos problemas sociais daquele tempo, à questão social do fim do século XIX, nós esperamos muito que o Papa Leão XIV seja aquele que abre a Igreja e que faz confrontar a Igreja com as questões sociais novas. E as questões sociais novas, olha, são uma, e ele tem feito exemplarmente, que é a questão da guerra.
5: Sim.
4: Da guerra. Portanto, ele tem, eu espero que ele persevere, porque esse caminho é terrível, o caminho da afirmação de que a solução para os conflitos das nossas sociedades não são a defesa armada da paz. Ele disse isso muito claramente e eu espero que ele o mantenha, porque isso não é fácil de manter. Não é fácil de manter, porque pois há muita pluralidade de opiniões dentro dos católicos, dentro dos cristãos. Foi sempre uma questão controversa ao longo da história. Este debate com o vice-presidente da América, que é um cristão de 7 anos, é um problema que o outro tem de compreender. Realmente nós fomos, durante séculos, aqueles que usamos a teoria da guerra justa, a modificamos, adaptámos a ser um mecanismo de diminuição da violência. O vice-presidente creio que não percebeu isso muito bem. E, portanto,
5: não é justificação da violência, é diminuir.
4: Como diminuição da violência.
5: Coisas diferentes.
4: Não como justificação da violência. Ele não percebeu isso. E depois, a partir de Bento XV, que é um Papa que foi hostilizado mais do que o Francisco, porque ele condenou liminarmente a guerra. A guerra como forma de resolução dos conflitos, condenou-a no contexto da Primeira Guerra Mundial. E, portanto, este aqui está a assumir esse papel, que a Igreja nunca assumiu com muita clareza, e, portanto, eu espero que ele persevere no seu propósito de mostrar que a solução dos conflitos, porque a sociedade é violenta, isso não temos dúvida, a sociedade é violenta e conflitos existem sempre, portanto, é necessário propor outro caminho para a solução dos conflitos. Ele tem dito, eu não me considero habilitado para defender a guerra como forma de solução dos conflitos. E, portanto, se não se considera como defensor da guerra, tem de ser como defensor da paz, defensor da não-violência como solução dos conflitos. Ora, esse caminho é um caminho muito difícil de manter. Eu espero que o Papa Leão seja capaz disso, porque esse é o caminho da Igreja. Mas esse é um caminho dificílimo, difícil de manter, que poucos cristãos ao longo da história conseguiram manter e perseverar. Depois há, de facto, as outras questões sociais. Por exemplo, eu espero que o Papa pudesse finalmente propor-nos uma encíclica sobre o trabalho humano e sobre as questões da inteligência artificial aplicada ao trabalho, não é? E da questão do futuro do trabalho humano, tendo em conta que a inteligência artificial nos vai resolver as,

0: Dizer, nós somos os autores da inteligência artificial. Temos de manter a autoria, porque a inteligência artificial, quando aplicada à comunicação, quando aplicada à própria guerra, ela pode se tornar, de certo modo, autónoma e desencadear ações que são muito nocivas para todos nós, que nos podem manipular infinitamente e que podem desencadear violência se o militar que se ocupa da gestão das armas agressivas que hoje podem existir, esse militar e os militares têm de ter um controle, de manter-se capazes de serem os autores desse tipo de armamento, não é? Porque é aí que temos um perigo muito grande. Portanto, se deixarmos à sua sorte esse tipo de mecanismos de decisão, que não são de decisão, a máquina não trabalha e a máquina não decide, nunca decidirá. Tenha um conjunto de elementos que pode usar se nós a deixarmos livre, se nós a deixarmos à sua sorte. Nós temos de nos manter vigilantes. Nós somos os autores da máquina que nos facilita a vida, mas somos os responsáveis também pelo modo como funciona a máquina que facilita a vida. E, portanto, não podemos deixar que a máquina tome o nosso papel. Eu espero muito que o Papa Leão possa publicar alguns textos orientadores sobre isso, sobre o robô aplicado ao trabalho, sobre o robô aplicado à ação militar, portanto, a inteligência artificial aplicada às comunicações, aplicada às formas que são um terror se nós pudermos, se puderem ir até onde parece que podem ir. Portanto, geram apreensões enormes que nós temos de. Aí a nova face da questão social, eu espero que o Papa Leão seja mesmo um novo leão capaz de afrontar as novas questões da chamada questão social.
1: Eu tenho só uma última pergunta a fazer que tem a ver. Teríamos muita coisa para conversar, mas o tempo já vai chegando ao fim. Deve haver com alguns sinais que o Papa deu, ou tem dado, do seu modelo de governo da Igreja. Porque ele convocou um consistório extraordinário em janeiro, já tem um consistório convocado para junho, ele funcionou, pelo menos visualmente, o que nós vimos nos moldes do sínodo, com aquelas famosas mesas redondas, com uma certa horizontalidade. Há aí um sinal que se dá, ele quer discutir a Amoris Laetitia nos 10 anos da sua publicação e falo convocando os presidentes das conferências episcopais de todo o mundo para o Vaticano, aqui pelo menos uma ideia de exercício colegial, não digo sinodal, mas pelo menos uma ideia de exercício colegial do Ministério Petrino. Esta ideia de que o Papa decide, mas decide com um sentimento, com uma vontade de escuta e de aconselhamento de quem está no terreno, porque no fundo é para isso também que serve esta convocação de pessoas dos 5 continentes, é importante para, enfim, para marcar um modelo de governação.
0: Eu confio nisso, Otávio. Eu confio que ele vai, portanto, com a sua tradição, de certo modo, norte-americana, até certo ponto utilitarista, mas, portanto, menos essencialista do que a nossa concepção europeia, que ele possa dar voz a muita gente, que possa ouvir a todos e que possa criar um estilo sinodal mais baseado na colaboração de todos, até do que propriamente o Papa Francisco, que era um carismático. Ele não tem o mesmo carisma do Papa Francisco, tem outros carismas, não é? E o carisma da escuta, talvez ele possa voltar aos tempos de Paulo VI, que foi, de facto, o mártir da escuta, o mártir da paciência, da evolução lenta da Igreja, que ele possa manter essa tensão, essa capacidade de ser o mártir do diálogo. Eu confio muito que ele possa ser isso, de acordo com com aquilo que já nos tem mostrado, e, portanto, mais capaz de decisões colegiais, mais capaz de só decidir e só avançar quando tiver a certeza de que as suas decisões vão ser acatadas pela maioria. Eu creio que ele vai cultivar esse estilo da escuta, do diálogo e da paciência.
2: O Obrigado ao Padre Jorge Teixeira da Cunha, obrigado a si que nos acompanhou. Chega assim ao fim o ciclo de conversas de Francisco a Leão sobre a mudança de pontificado.

que aconteceu naturalmente após a morte do Papa Francisco e com a eleição de Leão XIV a 8 de maio de 2025. Eu sou Otávio Carmo, jornalista. É sempre um gosto estar deste lado. O programa Eclésia volta à sua companhia na madrugada de quarta para quinta-feira, pouco depois da meia-noite. Até lá, despeço-me com votos de um santo domingo e uma vida feliz.

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1: Olá, muito bom dia. Bem-vindo a mais um programa Fé dos Homens, da responsabilidade do COPICA. Fique connosco.

Eu creio. Na linguagem comum, o verbo crer significa ter uma opinião não muito segura sobre um assunto, o que equivale a não saber bem. Crer, neste caso, significa afirmar alguma coisa, mesmo sem se ter a certeza. Por exemplo, creio que amanhã teremos um lindo dia de sol. É uma suposição. Num outro sentido, ao dizer que acreditamos, queremos afirmar que confiamos em alguém. Na nossa vida de todos os dias, temos atos de fé no que diz o médico, o advogado, o perito, o amigo. Confiamos nessas pessoas, mesmo sem evidências, porque acreditamos na sua palavra. São pessoas que querem o nosso bem. Este segundo sentido ajuda-nos a perceber o significado do eu creio dos cristãos. Nós confiamos em Jesus Cristo, que agiu e falou como enviado de Deus. Assentamos a nossa vida sobre a sua palavra, como quem edifica uma casa sobre a rocha firme. Nos textos do Novo Testamento, não encontramos definições abstratas da fé cristã, mas podemos encontrar-nos com pessoas que, ao encontrarem-se com Jesus nos caminhos da Palestina, aderiram a Ele de todo o coração e transformaram o seu viver. Podemos também ver como os primeiros cristãos, aceitando o testemunho dos apóstolos, viviam em comunidades de fé e proclamavam com entusiasmo que Jesus é o Senhor, porque o seu Pai o ressuscitou dos mortos e o fez sentar à sua direita na glória celeste. A partir da Sagrada Escritura, podemos definir a fé como uma atitude que consiste em confiar totalmente numa pessoa e em aceitar a sua palavra como projeto totalizante para toda a vida. E essa pessoa é Jesus Cristo, o Senhor. Mesmo sem o vermos, acreditamos. A fé é o firme fundamento das coisas que se esperam e a prova das coisas que se não veem. A fé consiste, portanto, em confiar em alguém, em Jesus Cristo, Verbo de Deus. Ela é encontro de duas pessoas que se amam, o crente e Jesus vivo. Ele não se encontra fechado em nenhum túmulo, mas vive com os seus. Se não tivesse ressuscitado, seria vã a nossa fé. Mas a fé consiste também em acreditar na mensagem de Jesus Cristo, isto é, no que Ele nos comunicou acerca do mistério do homem, do mistério de Deus e do mistério do mundo. Ele, durante a sua vida pública, anunciou uma boa nova, um evangelho. E os cristãos, ao longo dos tempos, com a ajuda do Espírito Santo que lhes foi dado, aprofundam essa mensagem de vida nova e feliz. O desejo dos cristãos é o de conhecerem cada vez melhor essa mensagem de salvação. Paulo pede a Deus que conceda aos cristãos de Éfeso o espírito de sabedoria e de revelação para conhecerem cada vez melhor a Deus e ao seu plano de salvação realizado por Jesus Cristo, a quem ressuscitou dos mortos. No centro, ou no coração desta mensagem, está a certeza da ressurreição do Senhor. Se com a tua boca confessares ao Senhor Jesus e em teu coração creres que Deus o ressuscitou dos mortos, serás salvo. Todos os que acreditam em Cristo e vivem segundo a sua mensagem formam a comunidade dos crentes, a Igreja. No dia de Pentecostes, os que aceitaram o testemunho dos apóstolos passaram a formar a comunidade da fé. E era um coração e a alma da multidão dos que criam,
e ninguém dizia que coisa alguma do que possuía era sua própria, mas todas as coisas lhes eram comuns. Será sempre difícil para os cristãos definirem o que é a fé, porque ela é, fundamentalmente, uma resposta ao chamamento de Deus que se concretiza neste esforço dos crentes, que se comprometem na construção de um mundo mais justo e fraterno, segundo o projeto de Deus. Uma fé sem obras seria morta. Que aproveita se alguém disser que tem fé e não tiver as obras? Assim como o corpo sem o espírito está morto, assim também a fé sem obras é morta. Fé é compromisso, é ação, é empenho. E para que serve a fé? A resposta pode ser esta: para nos tornar mais felizes. Evangelho quer dizer boa nova, alegre notícia. As primeiras palavras a respeito do nascimento de Jesus são estas: não temais, porque eis, aqui vos trago novas de grande alegria, que será para todo o povo. E Paulo conclui convidando os cristãos a viverem na alegria. A alegria do crente provém da descoberta do amor de Deus por nós e por cada uma das pessoas do mundo inteiro. À luz deste amor, procuramos viver felizes, amando-nos fraternalmente. E quem ama, já passou da morte para a vida.

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0: Bom dia, são 7 horas no continente e na Madeira, 6 nos Açores.
1: Já chegou às Canárias o cruzeiro afetado pelo surto de antivírus. A operação de desembarque dos passageiros vai começar nas próximas horas. Será coordenada pelo diretor da Organização Mundial da Saúde, que apela à calma. O ministro da Economia anuncia na Antena 1 que o governo vai reprogramar pela quinta vez o plano de recuperação e resiliência. Entrevistado no programa Conversa Capital, Castro Almeida também aborda o pacote laboral, acusa a UGT de intransigência e falta de diálogo.
0: Temperaturas a esta hora, 13 graus no Porto, em Coimbra e também em Lisboa, 16 em Faro, nas ilhas estão 13 graus em Ponta Delgada, 14 no Funchal. Notícias com Guilherme de Sousa.
1: Já chegou às Canárias o cruzeiro onde os afetados pelo surto de antivírus passavam poucos minutos das 6 da manhã, hora de Lisboa, quando o navio atracou no porto de Granadilha, em Tenerife. O desembarque dos passageiros vai ser coordenado pela Organização Mundial da Saúde, em conjunto com o governo espanhol. Os cidadãos espanhóis serão os primeiros a deixar o navio, serão depois encaminhados para o aeroporto e seguir até um hospital militar de Madrid, onde vão cumprir vários dias de quarentena. Em Tenerife está também o diretor-geral da OMS, ao lado dos ministros espanhóis da Saúde e do Interior. Tedros Ghebreyesus quis tranquilizar a população local.
2: Isto não é Covid. E não dizemos isto de forma leve. O risco para a população local é baixo. Por causa da natureza da doença, mas também por causa do facto de o governo espanhol ter feito tudo para prevenir problemas. Ouçam-nos claramente e confiem naquilo que vos dizemos. A preocupação é legítima por culpa do que vivemos com a Covid, principalmente em 2020. E esse trauma permanece nas nossas mentes. As pessoas têm, por isso, perguntas e preocupações, e por isso estamos a ouvir-vos e compreendemos-vos.
1: Palavras do diretor-geral da Organização Mundial de Saúde ontem à noite, ele que vai coordenar em conjunto com as autoridades espanholas o desembarque dos 100 cidadãos que seguem a bordo no navio afetado por este surto de antivírus. O cruzeiro já está no porto de Granadilha, em Tenerife. O ministro da Economia e da Coesão Territorial revela que o governo vai reprogramar pela quinta vez o plano de recuperação e resiliência. Em entrevista no programa Conversa Capital da Antena 1 e do Jornal de Negócios, Castro Almeida assume a pressão com o calendário de execução do programa.
3: Estamos muito pressionados com o tempo para executar o PRR. É uma pressão enorme, o PRR começou muito lentamente e neste momento é preciso tomar medidas para que ele chegue ao fim totalmente concluído.
4: E isso passa pela quinta reprogramação?
3: Pode-se chamar-lhe reprogramação ou pode-se chamar-lhe ajustamento. Nós vamos fazendo ajustamentos e reprogramações até ao limite. Não se pode diabolizar essa palavra. A reprogramação é um ato de gestão.
1: Nesta entrevista, Castro Almeida abordou também a negociação falhada do pacote laboral na concertação social. O ministro da Economia deixa críticas à UGT.
3: Acho que houve aqui uma posição de intransigência da parte de uma central sindical que normalmente tinha uma postura dialogante e desta vez resolveu marcar uma posição de intransigência. O governo fez tudo o que podia para tentar chegar a acordo. E das 144 propostas que estiveram em cima da mesa, chegou-se a acordo sobre 138 delas. Portanto, houve desacordo em 6 propostas apenas. E o governo mostrou disponibilidade também nestas 6 propostas dialogar.
4: Portanto, não havia vontade.
3: Portanto,
4: para...
3: Não havia vontade de diálogo, está a ver? A falta de diálogo não pode ser imputada a este governo, a falta de capacidade de diálogo. Nós fizemos 42 acordos com sindicatos para valorizações salariais.
1: Manuel Castro Almeida, entrevistado por Rosário Lira e Paulo Moutinho do Jornal de Negócios, o ministro da Economia é o convidado desta semana do programa Conversa Capital da Antena 1 e do Jornal de Negócios e que pode ser ouvida na íntegra depois da uma da tarde. No Médio Oriente, pelo menos 39 pessoas morreram na sequência de bombardeamentos israelitas no sul do Líbano. O número foi avançado pelo ministro libanês da Saúde. Entre as vítimas mortais, adianta a BBC, estão civis, incluindo crianças. As forças de defesa de Israel garantem que o alvo dos ataques eram posições do Hezbollah. Desde o dia 2 de março, a ofensiva israelita contra o movimento xiita já provocou quase 3 mil mortos no Líbano. O campeão Futebol Clube do Porto joga este domingo frente ao despromovido AVS. A duas jornadas do final, a equipa azul e branca tem agora outro objetivo, o recorde de pontos no campeonato. Foi o que assumiu na antevisão do encontro o técnico dos Dragões, Francesco Farioli.
5: Há dois jogos para disputar e temos muita vontade de tentar fazer o melhor possível. Claro que para atingir esse número de pontos precisamos de duas vitórias e vamos tentar obter esses resultados. Mas para já o foco está no jogo deste domingo.
1: Futebol Clube do Porto desloca-se à Vila das Aves para defrontar o AVS, o jogo marcado para as 6 da tarde, um jogo, Miguel, que vai ter relato aqui na RTP Antena 1.
0: Exatamente. Guilherme Sousa com as notícias na RTP Antena 1, simultâneo com a RTP Antena 1 Açores, Madeira e também RTP Mundo. 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
2: 7 horas e 8 minutos, manhã de domingo. Bom dia, bom fim de semana. Já a seguir a Árvore da Música com Ana Sofia Carvalheda.
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3: 3 Tentos foi o título que escolhemos para dar a este novo disco, ao terceiro disco, portanto há também aqui um trocadilho envolvido.

0: Boas novidades, Ninho Ninho está de volta. É o terceiro disco de originais, de releituras, de novidades nesta árvore da música que passa também a ser ouvida na rádio RTP Mundo. É um disco RTP Antena 1, árvore da música, e agora também ouvida na rádio RTP Mundo, cada vez com mais flores, mais braços de árvore e frutos. Ninho Ninho, novo disco, novo capítulo, Tristentos. Eu andei nos diferentes dicionários para tentar perceber que palavra era esta, Tristentos, mas nada como a Maria Isabel Mendonça para nos explicar o nome do disco e que palavra é esta.
1: Tristentos foi o título que escolhemos para dar a este novo disco, ao terceiro disco, portanto há também aqui um trocadilho envolvido, mas este título diz respeito a uma das modas que constam no CD, no disco. É, aliás, a primeira é a moda de apresentação do disco, digamos assim. E Tristentos diz respeito a uma moda de roda, de origem palaciana. Em relação ao título e ao significado da palavra, não temos a certeza o que significará. E a pessoa que aliás, nos legou estes temas, o padre António Moraes, a quem também dedicamos este disco, ele próprio não tinha conhecimento do que significaria a palavra.
0: Tanto pode vir do latim como do grego.
1: Pois, firmeza, juízo, mas não sei se em relação a esta, em concreto, em relação a uma moda, a uma dança, se serão essas palavras a defini-la enquanto dança. Embora ache interessante esta literação, não é? Tristentos talvez tenha mais a ver com um sentido rítmico do que com um significado específico.
0: Então nada melhor que começarmos a ouvir em exclusivo estas modas, estas danças, porque eu achei o disco muito dançável, já lá vamos, mas nada melhor que ouvir em exclusivo novo trabalho de Ninho Ninho e estes Tristentos.

0: Cidade Prata. Este terceiro disco de Ninho Ninho, no fundo, é uma continuação dos trabalhos anteriores, porque há sempre uma recolha, habitualmente, e corrijo-me se eu não estiver correta, a Maria Isabel Mendonça faz esse trabalho de se apaixonar quando está a recolher palavras, também já temas gravados, áudios, e depois vocês trabalham em conjunto com diferentes instrumentos para fazer a vossa releitura. Como é que foi descobrir este trabalho que o padre António Moraes, não é habitual, dedicou às recolhas e chegaram até ao dia de hoje, que é muito importante, às vezes recolhas e pela oralidade se perdem pelo caminho, mas felizmente alguém pega neste trabalho do padre António Moraes.
1: Sim, estamos a falar de uma pessoa que dedicou a sua vida, ou grande parte da sua vida, ou uma componente da sua vida, a este trabalho de cariz etnográfico e a estas recolhas, e dedicou porque pode fazer isso do ponto de vista teórico, porque é uma pessoa que realmente tem uma bagagem incrível em relação às nossas músicas de tradição oral. E depois também nos interessou muito, e ficámos muito, muito felizes por poder ter acesso a este acervo e por ele nos ter cedido estes temas para tratarmos e para gravarmos, porque é mais uma forma de nos relacionarmos com o território que ocupamos e onde vivemos, e a partir do qual trabalhamos, porque são canções apenas que dizem respeito a um território muito circunscrito à região da Serra da Estrela. Folgozinho, Cativelos, Gouveia, Aldeias. Portanto, ficou um trabalho que, de certa forma, também conseguiu colmatar, humildade nossa, digo eu, aquela falha que geralmente nesta questão das músicas de tradição aparece e é recorrente em relação ao facto de, por exemplo, os grandes coletores, o Armando Lessa e o Giacometti, de sobremaneira, não se terem deixado encantar pela beira, porque Trás-os-Montes e a Beira Baixa e o Alentejo tinham uma riqueza tal que passaram de raspão nesta região da Beira Alta. E este trabalho, de certa forma, vem, como estava a dizer, tentar colmatar essa lacuna.
0: Maria Isabel, como é que encontraste este acervo, ou como é que ele veio ter contigo?
2: Eu tenho a felicidade de conhecer o padre António Moraes por causa das andanças do folclore, digamos assim. Ele está envolvido desde há muito tempo no cancioneiro de Folgozinho, um grupo folclórico de grande idade e experiência. E eu também, como apaixonada e interessada por estas músicas de tradição oral e pela nossa cultura tradicional, também estou ligada a um rancho folclórico, e é através daí que nos conhecemos. Deste contacto, desta possibilidade de conhecer mais de perto o padre António Moraes, pessoa que prezo muito pelas vivências que tem, pela capacidade de expor e também pelo interesse que tem pela música em particular, foi também então através dele que se deu a possibilidade de virmos a trabalhar estes temas. Ele, pronto, mostrou-se aberto à possibilidade de ficarmos com alguns dos temas que ele recolheu, de os emprestar, digamos assim, para fazermos o nosso trabalho, sempre com o sentido de divulgar, valorizar, salvaguardar, e é por isso também que este disco eu penso que não arrisca para além de fazer uma desconstrução dos temas a partir do que foram recolhidos, mas tenta de alguma forma, pese embora algumas nuances, ser muito fiel àquilo que nos foi legado. E nessa medida, pronto, temos que agradecer imenso ao Padre Moraes por nos ter confiado esse acervo.
0: E como é que encontraste tecnicamente este acervo? As gravações estavam feitas com boa qualidade, havia documentação escrita. Como é que foi esse trabalho do padre António Moraes para ficar para o futuro? Como é que ele tratou estes temas?
2: O padre Moraes, quando esteve no seminário, pelo que me contou, teve também aulas de formação musical e de composição musical com o Cândido Lima. Portanto, ele, para além de ser uma pessoa espiritual, é também um grande apaixonado pela música. Tem mesmo essa
0: a paixão. Eu consegui lá chegar, sim. Na net consegui perceber isso, mas não que ele tinha alguma formação.
2: Teve de facto, e para além de gostar muito, é também um curioso, trabalha através destes temas, faz harmonizações a partir destes temas, compõe também para o coro da igreja que ele ensaia, portanto a música está envolvida na vida dele, penso eu, de diferentes formas. E portanto, quando tivemos acesso a estas recolhas, foi já através de partitura. Eu não tenho a certeza se o padre António Moraes fez as recolhas por gravação. Eu penso que fê-las logo à partida através de partitura. E cada uma destas recolhas e das respectivas partituras vinha acompanhada de uma análise musical, de uma análise crítica e também do ponto de vista da dança, porque muitas destas recolhas a partir das quais trabalhámos dizem respeito a danças.
0: Eu bem falei na palavra dançar e nos bailes populares que se realizam por todo o país, na sua gênese, como de bailar as nossas tradições. Portanto, Maria Isabel, não havia registros áudio?
2: Do que nos foi legado, não. Foram só partituras e as respectivas análises.
0: Mais do que estarmos aqui a conversar, o melhor é ouvirmos em exclusivo Ning Ning. Maria Isabel Mendonça, quer escolher mais um tema para ouvirmos aqui em exclusivo?
2: Podemos ouvir em segundo lugar, então, a Cantiga da Ceifa. Foi recolhida em Folgozinho, embora haja uma ou outra também com semelhanças que o padre António Moraes recolheu em aldeias, também no Conselho de Gouveia. É uma cantiga bastante misteriosa e com uma certa afinidade com as melodias melismáticas que se ouvem em Idenha, isto é, em que a partir de uma sílaba se ouve um conjunto de notas, o que lhe dá um pendor mais misterioso, de facto. Esta cantiga foi recolhida numa tonalidade muito sui generis, num dó bemol, modal, mas nós, obviamente, por uma maior facilidade de execução e de interpretação, alterámos essa tonalidade, mas penso que mantém esse mistério, esse enigma, essa diferença que há nesta cantiga em relação às restantes.

0: César Prata, porquê que achas, como estudioso, que não há assim tanto repertório recolhido desta região, da região da Beira e da Serra da Estrela? Porquê que há, se calhar, um desinteresse? Não houve ninguém que te fizesse esse trabalho, como há pouco falaste de Giacometti, por exemplo, de se encantar pela oralidade desta região do país? Ou foi só por esquecimento, devido aos acessos, devido ao inverno ser muito rigoroso?
1: Tudo isso pode ter tido importância, mas eu julgo que será mais o facto de haver uma quantidade maior, uma oferta maior, digamos assim, em Trás-os-Montes, no Alentejo, na Beira Baixa, e então essas zonas maravilharam mais os coletores, que mais facilmente se deixaram influenciar e fizeram mais trabalho nessas zonas. Aqui haveria talvez menos oferta, e daí termos chegado a esta situação.
0: Porque também, quando um grupo, um músico, vai à procura de recolhas, também não tem essa confiança que, felizmente, a Maria Isabel ganhou com o padre António Moraes, e essa cumplicidade também de trabalhar já outros repertórios e outros momentos, que ajudou a esta descoberta. Houve também aqui um pouco de sorte. A sorte trabalha-se, claro.
1: Sim, estamos muito felizes com este achado. Queremos, de certa forma, com este disco também mostrar que esta região das Beiras e Serra da Estrela, que é uma região tão rica como as outras, e que não é por oferta eventualmente ter sido menor para esses coletores dos anos 40 e depois dos anos 60 e 70, que ela é menos importante. E estas recolhas do padre António Moraes mostram isso muito bem, e as notas que ele tão sabiamente soube elaborar para cada uma das canções, mostram que realmente estas canções têm uma importância e uma riqueza enormes.
0: E achas que no futuro o padre Moraes vai também partilhar em lugares específicos, como vocês costumam consultar este repertório, para que mais e mais gente, mais músicos, possam não só ouvir, mas fazer releituras e trazer para o seu repertório do seu projeto musical? Isso era importante, digo eu, como divulgadora musical.
1: Sim, eu acho que, tal como mostrou abertura e disponibilizou estas recolhas para nós trabalharmos, eu acho que todas as pessoas que estão neste meio e que gostam da tradição e da tradição oral, ninguém quer guardar isto só para si, porque todos temos noção que isto é um património cultural e material fantástico, e quanto mais pessoas puderem partilhar e conhecer e divulgar, maior será a riqueza.
0: Eu que vou estando sempre em contacto e vou sabendo de repertórios e recolhas, de facto não conhecia este trabalho do padre António Moraes. César Prata, antes de falarmos das vossas composições, das vossas releituras, quer escolher mais um tema para ouvirmos aqui em exclusivo na RTP Antena 1, na Árvore da Música, e agora na Rádio RTP Mundo? Recolhas também podem ser ouvidas vezes sem conta na plataforma da RTP Play.
1: Bem, então escolho mais um tema para confirmar essa tese da dança. E deste disco nós ainda não tínhamos pensado nisso, sinceramente, Ana Sofia, não tínhamos.
0: É o que faz ouvir sem o wave, sem ter grandes indicações escritas, e
1: é
0: fechar os olhos e imaginarmos.
1: É
0: foi
1: verdade,
0: como aconteceu.
1: É uma audição, é um resultado de uma audição muito interessante e que realmente é muito assertivo. E então eu, para confirmar isso tudo, escolheria A Menina dos Caracóis, que é uma modinha de terreiro, para dançar, com uma coreografia de roda. É também uma melodia modal e, segundo as notas do padre António Moraes, terá tido origem no canto gregoriano. Isto é também uma coisa que nos interessa e que já vem desde o nosso segundo disco, confirmar com música as contaminações que havia, quer entre as classes dominantes e as classes populares, quer entre a igreja, quer o povo. Portanto, este tema, A Menina dos Caracóis, confirmará isso, porque na origem da melodia estará o canto gregoriano que as pessoas ouviam na igreja.

0: Maria Isabel Mendonça e César Prata, depois de serem confrontados com este cancioneiro, com estas recolhas do padre António Moraes, há que ir para o estúdio e para a sala de ensaio, começar a dar-lhes forma e também a vossa visão como músico. Qual foi o primeiro passo que fizeram em termos de dar forma para canções ninho-ninho? Porque há uma tradição, há instrumentos base de ninho-ninho, só me lembrar não só as vozes, mas também o violino. Qual foi o primeiro passo para este terceiro disco?
1: O primeiro trabalho foi da Maria Isabel, que passou todas aquelas partituras de que falámos há pouco para ficheiros audíveis. Portanto, tocou em MIDI tudo aquilo para depois nos servir mais facilmente de base de trabalho. E depois vieram os arranjos feitos a quatro mãos, as partes do violino. Os arranjos no disco são assinados por Ning Ning, mas facilmente se consegue descobrir que, por exemplo, as linhas melódicas de violino têm mais a mão da Maria Isabel, as cordas a minha, e depois o cozer isso tudo do grupo e dos dois, claro.
0: E já que tens uma série de instrumentos e fazes coleção de muitos instrumentos de corda, que instrumentos trouxeste para este disco, para este Três Tentos?
1: Usámos, para além do violino, usámos outros instrumentos de corda, como guitarras, guitarrinho, que é um instrumento que também conheci há pouco tempo e que também estava quase perdido.
0: Também conheci em Coimbra, com a Associação

0: guitalele, mando guitar.
1: Sanfona.
0: A sanfona também está presente no disco. São basicamente esses. E as vozes.
1: E as vozes.
0: E também algumas programações, porque eu nunca resisto. Nunca consigo passar sem, ou quase nunca, sem usar programações e o computador.
1: Mas achas que desde as recolhas do Padre António Moraes e depois esse trabalho da Maria Isabel Mendonça, as composições já traziam música dentro? Isto é, que a primeira releitura da Maria Isabel, passando para esse, no fundo, esses ficheiros de trabalho, já davam pistas para este ou aquele instrumento?
2: Os ingredientes já estavam todos lá, penso eu. Não só pela melodia, mas também por aquilo que eram as anotações do Padre António Moraes. Tudo aquilo nos dava uma ideia do ambiente em que estas músicas eram tocadas. E penso, pelo menos para mim, isso é muito importante para imaginar como é que isso pode depois ser transposto para uma composição, para um arranjo, para uma música. Portanto, tendo essa base, depois foi-nos possível acrescentar aquilo que é a nossa linguagem, aquilo que são os nossos instrumentos e o que é habitual fazermos com este tipo de composições, de recolhas, aliás.
1: Porque também há uma grande cumplicidade com o César Prata em Ninho-Ninho e vais também conhecendo os instrumentos que ele vai adquirindo e que vai tendo à disposição nesse vosso estúdio e sala de ensaios, no fundo é o mesmo espaço. E isso também, quando estás a imaginar uma melodia, também tens essa oportunidade de ir para outros instrumentos.
2: Não tanto, não. Exploro sobretudo o violino, às vezes há alguns temas que surgem ou que são pensados através do piano, que é também o meu instrumento, mas no que diz respeito aos outros cordofones,
1: é mesmo o César Prata.
2: Mão do César, um pouco em função das tonalidades, daquilo, dos tais ambientes para os quais as músicas puxam ou pendem, mas essa parte é essencialmente do César.
1: Vamos a mais um tema exclusivo de Ninho-Ninho aqui na Árvore da Música. Maria Isabel, queres escolher?
2: Sim, podemos ouvir Ó Arminda, também uma dança de provável origem também eclesiástica, provavelmente dançada nas igrejas, nas catedrais, nos adros dessas mesmas igrejas. Tem uma melodia simples, embora bastante com uma beleza não muito evidente, mas essa simplicidade traduz-se numa beleza muito grande e também na definição de um ambiente de muita tranquilidade associado a essa dança.

0: César Prata, neste terceiro disco, Ning Ning, que são dois temas instrumentais e 11 canções.
1: Havia mais um ou dois, mas basicamente foram estes que nos foram propostos. E nós pegámos nos instrumentais e são os dois muito curiosos. O último que fecha o disco também é muito curioso, porque é um fandango da Beira Alta, e normalmente nós associamos o fandango a outra região do país, não é?
0: Ora bem, pessoas, a zona de Santarém, claro.
1: Precisamente, mas as pessoas viajavam e com elas viajavam os instrumentos e as ideias e as músicas. Portanto, às vezes estas coisas não são assim tão fechadas conforme nós pensamos. Porque, por exemplo, também havia adufes em todo o país. Hoje isso está mais que provado, apesar de agora o adufe se ter circunscrito praticamente à região da Beira Baixa e da Idanha, e o próprio município até ter feito do adufe a sua imagem de marca. Mas o que é certo é que havia adufes aqui na Beira Alta, em Trás-os-Montes, havia em todo o lado. De forma que os temas foram basicamente esses, e nós pegámos em todas as propostas que nos foram apresentadas. Os dois instrumentais, o Três Tentos, serviu como uma luva para dar nome ao disco, porque é o nosso terceiro disco, e daí termos usado Três Tentos como nome do disco, e o Saloio Afadangado, que é o último. É também um instrumental que fechou o disco.
0: Já o vamos ouvir no final da conversa. E depois a divisão para interpretarem, para juntarem os dois instrumentos da voz. Como é que foi esse trabalho?
1: Apesar de estarmos bastante perto geograficamente, mas a Maria também divide o tempo dela entre o Porto e Ceia e agora a Covilhã, nós trabalhamos muito à distância, trocando ficheiros. De gravações que fazemos.
0: As tecnologias depois também têm coisas boas, e a internet também para ajuda-nos em muitas áreas de trabalho, e na composição com coletivos. Então, quando são coletivos maiores, têm um papel fundamental para a troca de ideias, nomeadamente.
1: Precisamente, e nós também nos socorremos disso, também aproveitamos isso, usamos o mesmo software de gravação e vamos trocando sessões sobre as quais vamos trabalhando. E quando achamos que estamos satisfeitos com o resultado, então depois partimos para a gravação propriamente dita.
0: E agora o próximo passo, que é juntar este repertório aos outros dois discos já editados de Ning Ning, e construir um novo alinhamento, voltar a trabalhar estes temas. Como é que tem sido esse processo de trabalho? Porque o disco já está gravado, está agora a ser promovido e partilhado. Como é que está a ser esse trabalho também de enviar ficheiros um para o outro, trabalhar à distância?
1: Também já estamos nessa fase, já chegámos a um alinhamento do espetáculo que vai reunir, como disseste muito bem, temas anteriores também e temas deste disco. Se bem que nós vamos fazer este disco integralmente.
0: Claro que sim, é novidade e todos queremos ouvir.
1: E depois vamos utilizar temas anteriores também para adicionar ao espetáculo.
0: Eu não gosto muito de falar no futuro, quando criadores musicais acabam de editar e partilhar um trabalho. Sentem que cada trabalho de Ning Ning é mais um capítulo que acrescentam à vossa história musical? Isto é, que vão trabalhando, e é tão rico o nosso cancioneiro e as nossas recolhas, que podem dar a volta a Portugal, voltar às mesmas regiões, e isso faz parte da essência de Ning Ning?
2: Interessou-nos muito fazer um disco sobre a nossa região, sobre a região onde...
0: É quase uma homenagem,
2: onde,
0: não é?
2: Nos inserimos, sim. E, pese embora o primeiro disco tivesse uma abrangência maior em termos de regiões que estavam representadas nos temas que arranjámos e nos quais trabalhámos, afunilar esta perspectiva sobre o território e sobre as músicas que o caracterizam, foi um trabalho que nos deu muito, muito prazer. Isso cruza-se um pouco também com aquilo que é a nossa identidade, penso eu, de certa forma. Há de facto uma grande afinidade com este território, não só porque é também o espaço onde ele é mais divulgado, o nosso trabalho, e também porque temos desenvolvido atividades e projetos com associações locais e da região, e isso permite-nos também absorver um pouco dessa identidade do território. Depois, do ponto de vista dos projetos gráficos associados aos discos que temos lançado, há também sempre essa perspectiva culturalista, sempre essa perspectiva sobre a paisagem e sobre o território também a refletir-se no desenho dos discos. E pronto, para acrescentar alguns aspectos sobre essa parte que coube a mim criar e dizer.
0: É um documento que fica.
2: Sim, o projeto gráfico do disco, portanto, consiste numa embalagem que não apresenta à partida o nome do grupo nem o nome do disco. Apresenta uma imagem do território, uma paisagem. E isso traduz-se um pouco naquilo que é também o objetivo do nosso trabalho musical. Como o César estava a dizer, não só trabalhar a partir das músicas desta região, mas também permitir que as pessoas tenham um conhecimento de que os temas dessa região têm também valor, são ricos, e que a região da Beira Alta não é de facto ausente dessa riqueza musical que também existe noutras regiões do nosso país.
0: Eu ia fazer essa pergunta sobre o objeto físico que fica como documento, não é só o disco, mas também o que envolve, e isso já foi respondido. Uma última pergunta. Há dois temas, Cantar ao Menino e Cantar de Janeiras, que eu conheço de outras regiões do país e vocês conhecem muito melhor do que eu, e faz parte também de repertórios, por exemplo, que o César Prata costuma interpretar. Sentiram diferenças por ser da região da Beira, da região da Serra da Estrela, a maneira como é interpretado, a maneira como é apresentado estas recolhas do Padre António Moraes, que são diferentes de outras regiões do país?
2: Podemos considerar que existem várias influências de outras regiões na região da Beira Alta, não só da Meseta Castelhana, mas também Trás-os-Montes, da região do Mondego, da Beira Baixa, um pouco por causa das atividades económicas que as populações, que as comunidades exerciam em tempos passados. E isso traduz-se, obviamente, também numa transmissão, numa partilha de cantigas, de canções, de cantares, que influenciou também a forma como as pessoas se expressavam por essa via. Portanto, é muito natural que haja afinidades entre este cantar de Janeiras, recolhido em Sazes, no Conselho de Ceia, e outros que se ouvem na região de Coimbra, por exemplo, porque de facto havia essa transmissão e esse contacto entre pessoas de diferentes locais.
0: 300, disco Antena 1, RTP Antena 1, Árvore da Música, tem o carimbo aqui desta Árvore Grande da Música e agora também da Rádio RTP Mundo. Muito obrigada, César Prata, muito obrigada, Maria Isabel Mendonça, pela confiança. Cá estarei para ver florir ao vivo este disco. E fica aqui, como eu gostei de bailar e dançar na minha cabeça, porque sou pé de chumbo, mas gostei muito de ouvir o disco sem ter referências, porque deixou que a minha imaginação andasse por aí, também com vocês, por aí, pela região da Beira. Obrigada, até breve, e Ning Ning, para ouvir neste terceiro capítulo musical, vamos recuperar aqui Saloio Afandangado, mas também um Cantar das Janeiras, porque abre sempre um bom ano, um novo ano. Até breve, então.

0: 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Bom dia, são 8 horas no continente e na Madeira, 7 nos Açores. Notícias com Cláudia Martins.
1: Os passageiros do cruzeiro Ondios, afetado pelo surto antivírus, vão sair do barco daqui a pouco. Está a começar a complexa operação de desembarque e repatriamento, que tem base nas Ilhas Canárias, em concreto em Tenerife, no porto de Granadilha, onde o navio chegou poucos minutos depois das 6 da manhã. O desembarque dos passageiros vai ser coordenado pela Organização Mundial da Saúde, em conjunto com o governo espanhol. Os cidadãos espanhóis vão ser os primeiros a deixar o navio, seguem depois de avião para um hospital militar de Madrid, onde vão cumprir vários dias de quarentena. O governo vai reprogramar pela quinta vez o Plano de Recuperação e Resiliência, o PRR. A revelação foi feita pelo Ministro da Economia e Coesão Territorial em entrevista no programa Conversa Capital da Antena 1 e do Jornal de Negócios. Manuel Castro Almeida assume a pressão com o calendário de execução do programa numa entrevista em que abordou também a negociação falhada da revisão da lei laboral e acusou a UGT de intransigência na negociação. O programa Conversa Capital da Antena 1 e do Jornal de Negócios pode ser ouvido na íntegra depois da 1 da tarde. O Irão deixa o aviso aos países que cumpram as sanções dos Estados Unidos da América: vão enfrentar dificuldades de trânsito no Estreito de Hormuz. O porta-voz do exército iraniano, Mohammad Akraminia, citado pela agência de notícias Tasnim, indicou ainda que Teherã está a elaborar um projeto de lei para formalizar a gestão do estreito, com cláusulas que incluem a proibição de passagem a navios de estados considerados hostis. Esta manhã, as agências internacionais citam uma agência britânica de segurança marítima e indicam que um navio graneleiro, um navio mercante, foi atingido por um projétil não identificado ao largo da costa do Catar. Hoje é dia de futebol. O campeão Futebol Clube do Porto visita a partir das 6 da tarde o despromovido Aves Sade. A 2 jornadas do final, a equipa azul e branca tem agora outro objetivo: o recorde de pontos no campeonato. O jogo vai ter relato aqui na Antena 1. O dia fecha com o Alverca Estoril Praia a partir das 8:30 da noite.
0: Cláudia Martins com as notícias, atualizadas em permanência na internet em noticias.rtp.pt. 8:02. Bom dia, bom fim de semana. Já a seguir transmitimos a Eucaristia Dominical a partir da Igreja de São João de Brito, em Lisboa.
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Bom dia, amigo ouvinte. Diretamente da Igreja de São João de Brito, em Lisboa, vamos celebrar a missa do sexto domingo da Páscoa. Unidos a todos vós que nos acompanhais, continuamos a celebrar a Páscoa do Senhor. Ele está vivo. Com Ele, venceremos e viveremos nós também, e por isso podemos também nós cantar como o coro. Proclamai com alegria, o Senhor salvou o seu povo. Jesus pede-nos que permaneçamos hoje no seu amor, em comunhão com Ele, para podermos compartilhar da sua alegria e termos a força necessária para cumprir fielmente os seus mandamentos. Preparemos o nosso coração para acolhermos a palavra do Senhor.

0: Em nome do Pai, do Filho e do Espírito Santo.
1: Amém.
0: O Deus da vida, que ressuscitou Jesus Cristo, destruindo as cadeias da morte, esteja convosco.
1: Bendito seja Deus, no amor de Cristo.
0: Irmãos, este é já o sexto domingo de Páscoa, em que celebramos uma vez mais este acontecimento que dá sentido a este nosso viver, este nosso peregrinar. É, na verdade, a ressurreição do Senhor, essa luz e essa novidade que Deus vai querer inscrever nos nossos corações, e a certeza que esse acontecimento nos dá a força necessária para vivermos na fidelidade ao seu amor. Que esta Eucaristia nos ajude a cada um de nós, a todos nós, a reconhecer a presença do ressuscitado e a abraçar esse projeto de vida nova que Ele no Evangelho nos convida a viver. E por isso este gesto com que iniciamos as nossas celebrações. Invoquemos, irmãos caríssimos, a Deus Pai, para que este rito da expressão reavive em nós a graça do batismo, por meio do qual participamos na morte redentora de Cristo, a fim de ressuscitar com Ele para a vida nova.
1: Amém.
0: Deus Criador, que na água e no Espírito destes forma e imagem ao homem e ao universo, do vosso lado aberto na cruz, fizestes brotar os sacramentos da salvação.
2: Glória a Deus, glória a Deus, Senhor.
0: Espírito Santo, que da fonte batismal da Igreja nos fizestes renascer como novas criaturas. Infinita santidade, reunis a vossa Igreja, esposa e corpo do Senhor, no dia memorial da ressurreição, abençoai o vosso povo e reavivai em nós, por meio desta água, a memória da Páscoa e a graça do batismo, por Cristo nosso Senhor.
1: Amém.

momento, a Assembleia aqui reunida na Igreja de São João de Brito é aspergida com água benta. Este é um gesto muito típico e tradicional do tempo pascal e substitui o ato penitencial que se costuma fazer no início da celebração. Com este gesto pretende-se recordar o nosso batismo. Como nos diz São Paulo, com Cristo fomos sepultados na morte pelo batismo e pelo batismo com Ele ressuscitamos para a vida. Peçamos ao Senhor que nos faça ressuscitar com Ele e para Ele na nossa vida.

0: Deus Todo-Poderoso nos purifique do pecado e pela celebração da Eucaristia nos torne dignos de participar na mesa do seu reino pelos séculos dos séculos.
1: Amém.

Senhor Deus, Rei dos Céus, Deus Pai Todo-Poderoso, nós vos louvamos, nós vos bendizemos, nós vos adoramos, nós vos glorificamos, nós vos damos graças por vossa imensa glória. Senhor Jesus Cristo, Filho Unigénito, Senhor Deus, Cordeiro de Deus, Filho de Deus Pai, vós que tirais o pecado do mundo, tende piedade de nós. Vós que tirais o pecado do mundo, acolhei a nossa súplica. Vós que estáis à direita do Pai, tende piedade de nós. Só vós sois o Santo, só vós o Senhor, só vós o Altíssimo Jesus Cristo, com o Espírito Santo, na glória de Deus Pai. Amém.

0: Oremos. Deus Todo-Poderoso, concedei-nos a graça de viver dignamente estes dias de alegria em honra de Cristo ressuscitado, de modo que a nossa vida corresponda sempre aos mistérios que celebramos. Por nosso Senhor Jesus Cristo, vosso Filho, que é Deus e convosco vive e reina na unidade do Espírito Santo por todos os séculos dos séculos.
1: Eu pedirei ao Pai que vos dará outro defensor por uma fé constante e alegre. Deixar que a esperança em Cristo ilumine as nossas escolhas, as nossas palavras, as nossas ações. Essa é a maneira de viver uma fé constante e alegre. Tal como os primeiros discípulos, sejamos sinais, sacramentos do amor de Deus, fiéis e confiantes, mesmo nos momentos de maior provação.
2: Leitura dos Atos dos Apóstolos.
3: Naqueles dias, Filipe desceu a uma cidade da Samaria e começou a pregar o Messias àquela gente. As multidões aderiam unanimemente às palavras de Filipe, ao ouvi-las e ao ver os milagres que fazia. De muitos possessos saíam espíritos impuros, soltando enormes gritos. E numerosos paralíticos e coxos foram curados. E houve muita alegria naquela cidade. Quando os apóstolos que estavam em Jerusalém ouviram dizer que a Samaria recebera a palavra de Deus, enviaram-lhes Pedro e João. Quando chegaram lá, rezaram pelos samaritanos para que recebesse o Espírito Santo, que ainda não tinha descido sobre eles. Então, impunham-lhes as mãos e eles recebiam o Espírito Santo.

0: Leitura da primeira epístola de São Pedro.
1: Caríssimos, venerai Cristo Senhor em vossos corações, pronto sempre a responder a quem quer que seja sobre a razão da vossa esperança, mas seja com brandura e respeito, conservando uma boa consciência, para que naquilo mesmo em que fordes caluniados, sejam confundidos os que dizem mal do vosso bom procedimento em Cristo. Mais vale padecer por fazer o bem, se for essa vontade de Deus, do que por fazer o mal.

Naquele tempo disse Jesus aos seus discípulos: se me amardes, guardareis os meus mandamentos, e eu pedirei ao Pai que vos dará outro defensor para estar sempre convosco, o Espírito da Verdade, que o mundo não pode receber, porque não o vê nem o conhece, mas que vós conheceis, porque habita convosco e está em vós. Não vos deixarei órfãos, voltarei para junto de vós. Daqui a pouco o mundo já não me verá, mas vós ver-me-eis, porque eu vivo e vós vivereis. Nesse dia reconhecereis que eu estou no Pai e que vós estáis em mim e eu em vós. Se alguém aceita os meus mandamentos e os cumpre, esse realmente me ama. E quem me ama será amado por meu Pai. E eu amá-lo-ei e manifestar-me-ei a ele.

0: não vos deixarei órfãos, diz-nos Jesus. Ficamos assim com a certeza que Ele nunca nos deixa sozinhos. Ele está sempre connosco. Jesus promete-nos o Espírito Santo e a sua presença através do amor e da obediência aos seus mandamentos. Ouçamos agora a homilia do Padre João Valente, presidente desta celebração.
1: Cristo vive. Com estas palavras dirigia-se o Papa Francisco aos jovens no ano 2019. É Ele a nossa esperança e a mais bela juventude deste mundo. Tudo o que toca torna-se jovem, fica novo, enche-se de vida. Ele vive e quer-te vivo. Está em ti, está contigo e jamais te deixa. Por mais que te possas afastar, junto de ti está o ressuscitado que te chama e espera por ti para recomeçar. Quando te sentires envelhecido pela tristeza, os rancores, os medos, as dúvidas ou os fracassos, Jesus estará a teu lado para te devolver a força e a esperança. Também hoje não podemos deixar de repetir as mesmas palavras, o mesmo anúncio. Não só celebramos a ressurreição do Senhor como um acontecimento passado, mas que Ele vive e nos faz viver. A Páscoa não culmina no abandono, mas sim numa presença. Eu pedirei ao Pai que vos dará outro paráclito para estar sempre convosco. Ele é o Espírito da verdade. Dessa presença de Cristo ressuscitado é-nos concedido o dom do Paráclito, o Espírito que nos santifica, o Espírito que dá vida, nos auxilia, é nosso advogado, cuida, é consolador e intercessor. Somos chamados a dar testemunho da nossa esperança, animados e sustentados pelo outro defensor, que é o Espírito Santo. Somos chamados a testemunhar a nossa esperança em todos os momentos. O mesmo Espírito capacita-nos a permanecer fiéis apesar das adversidades e ajustar sempre a nossa missão à realidade dos tempos. Na vida não há experiência mais misteriosa e sagrada como a despedida de um ente querido que vai além da morte. Por isso, o Evangelho de João, que hoje escutamos, procura recolher na despedida última de Jesus o seu testamento, o que não devemos esquecer. Uma coisa é clara para o evangelista: o mundo não vai poder ver nem conhecer a verdade que se esconde em Jesus. Para muitos, Jesus terá passado por este mundo como se nada tivesse acontecido. não deixará rasto algum nas suas vidas. Para ver Jesus é necessário um novo olhar. Somente aqueles que o amam poderão experimentar que está vivo e faz viver. Jesus é a única pessoa que merece ser amada de forma absoluta. Quem o ama assim não pode pensar nele como se pertencesse ao passado. A sua vida não é apenas uma memória. Quem ama Jesus vive as suas palavras, guarda os seus mandamentos, vai ficando cada vez mais cheio de Jesus. Não é fácil expressar essa experiência. O evangelista chama-lhe Espírito da Verdade. Expressão acertada, pois Jesus vai se convertendo numa força e numa luz que nos faz viver na verdade. Qualquer que seja o momento em que nos encontremos na nossa vida, acolher Jesus em nós conduz-nos à verdade. Este Espírito da Verdade não deverá ser confundido como uma doutrina. Não se encontra nos livros, nem nos documentos do magistério. De acordo com a promessa de Jesus, vive conosco e está em nós. Escutamo-lo no nosso interior e resplandece na vida de quem segue os passos de Jesus, de maneira humilde, confiante, fiel. O evangelista chama-lhe Espírito Defensor, porque agora que Jesus não está fisicamente conosco, defende-nos do que nos poderia separar dele. Este Espírito está sempre conosco. Ninguém o pode matar como a Jesus. Seguirá sempre vivo no mundo. Se o acolhermos na nossa vida, não nos sentiremos órfãos ou abandonados. Talvez a conversão que mais necessitamos hoje, nós cristãos, é passar de uma adesão meramente verbal, rotineira, pouco real a Jesus, para viver a experiência enraizados no seu Espírito da Verdade. Creio em um só Deus, Pai Todo-Poderoso, Criador do céu e da terra, de todas as coisas visíveis e invisíveis. Creio em um só Senhor Jesus Cristo, Filho unigénito de Deus, nascido Pai antes de todos os séculos. Deus de Deus, luz da luz, Deus verdadeiro de Deus verdadeiro, gerado, não criado, consciencial ao Pai. Por Ele todas as coisas foram feitas. Por nós homens e por nossa salvação, desceu dos céus e encarnou pelo Espírito Santo no seio da Virgem Maria e se fez homem. Também por nós foi crucificado sob Pôncio Pilatos. Padeceu e foi sepultado. Ressuscitou ao terceiro dia, conforme as Escrituras, e subiu aos céus, onde está sentado à direita do Pai. De novo há de vir em sua glória para julgar os vivos e os mortos, e o seu reino não terá fim. Creio no Espírito Santo, Senhor que dá a vida e procede do Pai e do Filho, e com o Pai e o Filho é adorado e glorificado. Ele que falou pelos profetas, creio na Igreja, una, santa, católica e apostólica, professa o seu batismo para a remissão dos pecados, espera a ressurreição dos mortos, a vida do mundo que há de vir. Amém. Cheios de confiança na promessa de Jesus de enviar o Espírito Santo aos seus apóstolos, supliquemos a Deus Pai que o envie hoje à sua Igreja, dizendo com fé: mandai, Senhor, o vosso Espírito.
2: Mandai, Senhor, o vosso Espírito. Pelas igrejas do Oriente e do Ocidente, do Norte e do Sul, para que sejam fiéis à missão que receberam de anunciar a palavra em toda a terra, oremos.
1: Mandai, Senhor, o vosso Espírito.
2: Pelo Papa Leão XIV, pelos bispos, presbíteros e diáconos, para que sintam que Jesus está com eles quando ensinam e batizam em seu nome, oremos.
1: Mandai, Senhor, o vosso Espírito.
2: Pelos que buscam a Deus, olhando o céu, para que o reconheçam também presente na terra, nos mais pobres, nos que choram ou estão sós, oremos.
1: Mandai, Senhor, o vosso Espírito.
2: Por aqueles que não conhecem a Cristo, para que a luz da fé os ilumine e recebam o batismo no Espírito Santo, oremos.
1: Mandai, Senhor, o vosso Espírito.
2: Por todos nós aqui reunidos em Assembleia, para que Deus nos chame um dia a contemplar o seu Filho Jesus Cristo na glória eterna, oremos.
1: Mandai, Senhor, o vosso Espírito. Por todos quantos se confiam às nossas orações, pelo dom da paz, pelo dom da vida, bem-aventurados que protegem a vida, em cada vida um dom, em cada gesto a paz. Pelos peregrinos de Fátima, nós peregrinos com eles, por aqueles que celebram o dom da vida, pelos nossos irmãos doentes e por aqueles que Deus cuidam, e pelos que partiram para a casa do Pai, Jaime Alves Cabral, Maria Costa e família, António Rodrigues e família, Manuel de Olival, Manuel Bonifácio e família, Anacleto Lopes Loureiro, Maria do Deserto Videira, José II Lourenço, Almir Jesus da Silva, David Alves e família, Eulália Beata Pereira, Maria Lucinda Beata Dias, pelas almas do purgatório e por todos quantos se oferecem ação de graças, oremos. Deus, Pai de misericórdia, que destes estes vossos filhos a graça de reconhecerem que os amais, enviai-nos do céu o vosso Espírito, para que seja nosso defensor e nosso guia, por Cristo nosso Senhor. Amém.

Vós sereis meus amigos se fizerdes o que vos mando. Aquilo que Jesus nos manda é que nos amemos uns aos outros com amor, sem distinções e sem reservas, porque todos somos irmãos. Estamos neste mundo para amar a Deus com todo o nosso coração.

Carlos do Carmo, de novo aqui neste gramofone de homenagem a José Luís Tinoco, com esta música sua, contexto de António Lobo Antunes. Margens, o disco de que faz parte este Mar Menor, traz apenas a escrita musical de Tinoco, com várias parcerias no campo das letras, sendo esta com António Lobo Antunes precisamente a maior, ao preencher metade do álbum. Entre o fado e um jazz de sabor latino, contámos aqui com Miguel Braga, com Ricardo Fabini e com Marino Freitas, ficando a produção a cargo de Tinoco e de Jorge Quintela. Mar Menor viria mais tarde a ter versões gravadas em disco por Luísa Rocha, no seu Uma Noite de Amor, publicado em 2011, no selo David Ferreira, Investidas Editoriais, e em 2014 por Cristina Nóbrega, no álbum Live at Mosteiro dos Jerónimos. É desse trabalho que vamos agora ouvir uma composição inédita de Tinoco, cantada em inglês, contexto de David Marx. My Days, por Cristina Nóbrega.

Cristina Nóbrega e My Days, um raro momento cantado em inglês na obra de José Luís Tinoco, aqui com texto de David Marx, gravado ao vivo no Mosteiro dos Jerónimos e apresentado em álbum em 2014. Este projeto é todo ele constituído por composições de Tinoco, entre revisitações e inéditos. Na equipa musical, ao lado de Carlos Barreto, Vítor Zamora, Alexandre Frazão e Nuno Guedes de Campos, este também na direção musical, estão ainda o acordeonista João Frade e o trombonista Luís Cunha. Outra das canções deste álbum de Cristina Nóbrega é Palavras Minhas, cuja versão original faz parte do álbum Margens, de Carlos do Carmo, já aqui abordado neste programa. Vamos ouvir então essa canção, com letra de Pedro Taman e música de José Luís Tinoco, mas fazemo-lo por uma terceira voz, a de Pedro Flores, que se estreou em disco em 2021.

Palavras Minhas, com texto de Pedro Taman e música de José Luís Tinoco, aqui na voz de Pedro Flores, uma gravação que faz parte do seu álbum de estreia, editado em 2021, e que contou com a produção de Diogo Clemente. Mesmo no fim desta homenagem em duas partes a Tinoco, fica bem patente como o momento presente continuará a cantar e a respeitar a sua obra. Este autêntico homem do Renascimento foi sempre um eterno aprendiz de feiticeiro, como no poema homónimo, mais uma vez de Pedro Taman, que musicou para o álbum Homo Sapiens, de 1976, gravado pelo grupo Saga, com a voz solista do sempre ousado Fernando Girão e o saxofone sem fronteiras de Rão Quiau. Voltamos assim a este disco que Tinoco sempre considerou num lugar especial no conjunto dos seus trabalhos e que tem sabido conquistar mais e mais admiradores dentro e fora do nosso país. Fechamos então com o grupo Saga, Aprendiz de Feiticeiro, neste gramofone de hoje, sempre com produção de Carlos Jorge Antunes e comigo, João Carlos Calisto.

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0: Estamos a 2 minutos das 10 da manhã, hora certa, notícias. Depois voltamos ao direto Rally de Portugal 2026 e mais à frente, o Amoré.

0: Bom dia, são 10 horas. A Madeira vai refinanciar uma parte da dívida. Na prática, é trocar o valor por um crédito com juros mais baixos. Mais de 200 viaturas clássicas desfilam hoje pelo Funchal em mais uma edição do Madeira Flower Parade. O campeão regional de futebol é decidido hoje num jogo entre o Nacional B e o Estrela da Calheta, em que as duas equipas estão empatadas na classificação com 45 pontos. Madeira prepara uma operação de refinanciamento de uma parte da dívida junto dos mercados internacionais. O dinheiro vai ser pedido a juros mais baixos do que os atuais, graças à melhoria do rating da região decidido pela agência de notação Standard & Poor's. Na prática, é a substituição de uma dívida por outra com custos menores. Além disso, o Governo Regional prepara-se para utilizar parte do excedente orçamental para abater cerca de 45 milhões de euros à dívida, Pedro Filipe Costa.
1: O responsável pelas finanças da Madeira assume a boa situação económica da região na redução da dívida, mas os 4,8 mil milhões de euros ainda são um fardo pesado.
2: Nós temos um estoque de dívida que ronda os 4,8 mil milhões de euros. Estamos com um custo anual de juros em torno dos 120 milhões de euros. Mas temos nos últimos anos conseguido reduzir o peso da dívida no rácio sobre o produto. Já estamos em 60%.
1: Nos últimos 4 anos, a Madeira abateu com receitas próprias cerca de 200 milhões de euros ao valor da dívida, e esse pagamento ajuda a melhorar o rating da Madeira, o que tem agora implicações no preço dos juros do próximo empréstimo, a rondar os cerca de 250 milhões de euros, como explica Duarte Freitas.
2: Sim, a Madeira já contraiu, já celebrou os contratos de financiamento para refinanciar a dívida que se vence até 31 de dezembro deste ano, e estará já a breve prazo a iniciar a operação para poder auscultar o mercado. No próximo ano vencer-se-ão 292 milhões de euros. A região pretenderá renegociar um valor inferior, precisamente para poder reduzir este montante. Não está tomada ainda a decisão, mas em torno dos 45 milhões de euros devemos conseguir afetar com receita própria, evitando ter que levantar no mercado novamente 292 milhões e ficará por volta dos 250 milhões de euros.
1: A Agência Internacional de Avaliação de Risco, Standard & Poor's, deu nota positiva à gestão da dívida da Madeira, mas a instabilidade internacional e o preço do petróleo, dos transportes e dos materiais pode trazer um forte revés às expectativas económicas insulares.
0: A melhoria sucessiva do rating da região junto das agências de notação financeira tem permitido a obtenção de créditos a juros mais baixos. Mais de 200 viaturas clássicas, carros, motas e até bicicletas participam esta tarde no Madeira Flower Parade, um desfile integrado no programa da Festa da Flor. Alguns destes carros são raridades da indústria automóvel, com mais de um século. Um outro carro é um exemplar único no mundo, como refere Manuel Rosa, da organização.
3: O veículo mais antigo a participar, 1924, foi aquele de Mercedes da Câmara Municipal do Funchal, Merryweather, e que tem uma particularidade muito interessante, porque é um veículo que não tem matrícula, nunca teve, porque quando ele foi desembarcado na Pontinha, foi logo chamado para combater um incêndio e por isso não foi registado à matrícula e até hoje continua sem matrícula. Também que este ano teremos um veículo muito especial na parada, que será o Berlierville do Sr. Francisco Calhanas, que é um carro de 1931 e tem a particularidade de ser um exemplar único no mundo daquela série. Teremos ainda também o autocarro do Caniço Limitada, que é um autocarro magnífico.
0: Para a parada envolve arranjos florais, grupos de crianças e música ao vivo. Manuel Rosa descreve o percurso.
3: Os carros vão fazer agrupamento na Avenida Sá Carneiro. Começam os primeiros a entrar por volta das 13h10 e a parada começa às 16h30. Arranca da Avenida Sá Carneiro, pela Rotunda Sá Carneiro, faz a Avenida do Mar em sentido contrário à circulação habitual. Os veículos circulam do lado esquerdo da avenida, ficarem próximos do público, e os figurantes, os grupos das trupes, ficarão na via central junto à placa central e regressam outra vez para a Avenida Sá Carneiro, onde ficarão na exposição até às 6:30, 7 horas.
0: Madeira Flower Parade começa às 4:30 da tarde. Este ano volta a realizar-se um concurso que desafia os proprietários a decorarem as viaturas com motivos florais. O Presidente da Câmara de Câmara de Lobos admite preocupação com o progressivo abandono das explorações de vinha, especialmente na freguesia do Estreito. Falta de mão de obra e construção estão entre as razões. Celso Betancourt diz que é necessário reunir esforços para manter a cultura, que a culpa não é apenas do setor imobiliário, mas sim fruto de vários fatores.
4: É preciso valorizar também mais o preço da uva, que já tem sido valorizado, mas provavelmente terá que haver aqui outro compromisso, até das casas também, as casas de vinho, que também são elas que no fundo produzem o vinho de Madeira, embora eu perceba, isto é uma questão também de ser viável o negócio, mas acima de tudo um trabalho articulado para que isto não morra. E enquanto houver esta geração que tem amor à terra, que tem amor à vinha e que tem amor de facto à produção, as coisas estão bem. O que nos preocupa é a médio prazo, se isto depois começa a haver um abandono por parte das novas gerações.
5: E mas já está a haver, algum.
4: Algum, mas ainda não é a questão do imobiliário. Obviamente que é uma concorrência, mas é preciso perceber também que não são terrenos privados.
0: E para melhorar as condições dos agricultores, Celso Betancourt revela à jornalista Lília Mata que a autarquia está a preparar uma candidatura a fundos europeus para a construção de um caminho agrícola na Vargem e a criação do Museu da Vinha junto ao Centro Cívico do Estreito de Câmara de Lobos.
4: Estamos agora a fazer até num espaço onde é para nascer um Museu da Vinha e do Vinho. Estamos a fazer ali uma zona experimental, um campo experimental, com outras castas, até mais resistentes por causa das alterações climatéricas. Vamos fazer a estrada agrícola da Vargem, que é uma zona que tem ali com muita vinha, porque também sabemos que as novas gerações, se o Pacar está tudo às costas, não vão querer. Portanto, vamos fazer um investimento de cerca de 5 milhões de euros numa estrada agrícola. Vamos candidatar e mesmo assim não será suficiente, mas vamos fazer o resto do investimento. E estamos atentos a isto.
0: Duas promessas que Celso Betancourt pretende realizar ao longo do mandato à frente do Conselho de Câmara de Lobos. O Presidente da Junta do Estreito assume que a perda de terreno de vinhas é a principal preocupação da equipa que lidera. Alexandre Figueira diz que estão a ser tomadas medidas.
6: Já de antes para cá temos uma perda já acentuada. Este ano a perda não é muita, mas também é preocupante porque cada vez mais vamos vendo ali zonas em que vias como a principal imagem do estreito vai perdendo aquelas vinhas. E isso, de facto, é uma grande preocupação que nós temos. Nós não queremos continuar a perder. Houve uma altura em que a produção de vinho era muito mal paga. Nós não conseguimos recuperar o que está para trás, mas nós conseguimos agora aplicar medidas, conseguimos ajudar o viticultor para que estas perdas sejam cada vez menores. E nós, juntamente com a Câmara, com o Governo Regional, temos feito algumas ações, como ações de informação para ir buscar outros apoios, a reativação da Associação de Produtores de Vinho, que é para haver um elo de ligação entre os produtores e o governo e as casas.
0: A vinha é uma das principais características da paisagem da freguesia do Estreito de Câmara de Lobos. O Marítimo perdeu frente ao Penafiel por 1-0 num jogo que serviu para cumprir calendário para os madeirenses, mas que também foi importante para a manutenção do Penafiel, Nélio Freitas.
7: As mudanças feitas por Miguel Moita no 11 inicial, com 7 alterações em comparação ao último jogo que deu o título de campeão marítimo, não pode justificar uma exibição tão fraca dos verde-rubros, principalmente na primeira parte. Na etapa complementar, a intensidade mudou um pouco, com os da casa criarem mais perigo. A destaque no desperdício de uma grande penalidade, superiormente defendida por Alfonso Pastor, que nesta jornada substituiu Samu na baliza. Aos 89, Melro desperdiçou a melhor oportunidade para o marítimo, num dos apenas 4 remates que a equipa fez ao longo de toda a partida. O Penafiel chegou à vantagem aos 90+4, com Zaleite a aproveitar uma desatenção da defensiva madeirense. Apesar da derrota, Miguel Moita deu os parabéns aos seus jogadores, não deixando de explicar o motivo da revolução que decidiu fazer no estádio 25 de Abril.
8: Eu fiz algumas alterações, sim, de facto, mas porque, tal como eu dizia em jogos passados, eu confio em todos os jogadores e nós fomos campeões e subimos de divisão, porque todos os jogadores, mesmo aqueles que estavam na sombra muitas vezes, que jogavam menos, fizeram trabalhar os outros e fizeram os outros estar sempre em alerta. Acima de tudo, olha, dar os parabéns aos meus jogadores, dar os parabéns ao Penafiel, porque acabou por ser feliz mesmo no final. e agradecer aos 173 adeptos que tivemos hoje aqui, porque mesmo com chuva compareceram e ajudaram também.
7: Já José Manaleira era o espelho da satisfação pela vitória que garantiu o Penafiel a permanência na segunda liga.
9: Temos o prémio que eu acho que esta equipa, estes jogadores, este clube que tem ambição e que quer crescer, um histórico que é o clube com mais anos, mais épocas na segunda liga, tinha que ter este prémio, não? Por isso estou muito contento.
7: Marítimo campeão, marca passo em Penafiel, onde averbou a sétima derrota no campeonato, numa exibição que não deixa saudades.
0: Na última jornada, o Marítimo recebe o Chaves. O Nacional B e o Estrela da Calheta medem forças hoje num jogo decisivo da divisão de honra regional. À última jornada, as duas equipas estão empatadas com 45 pontos. O Nacional B está obrigado a vencer, o Estrela só precisa de empatar. O jogo decide o campeão, Duarte Gonçalves.
10: Nacional e Estrela da Calheta entram na última jornada com os mesmos pontos. A equipa alvinegra está obrigada a vencer para conquistar o campeonato regional. Já o Estrela da Calheta entra em campo numa posição mais confortável. Basta um empate para garantir o título. Robert Silva, técnico da equipa do Nacional, está à espera de um jogo difícil, mas confiante num bom resultado.
11: Agora encarar o jogo com ambição, mas também com equilíbrio, onde há muitos jovens também, que às vezes precisamos de um equilíbrio aí emocional também, porque quando chega numa fase dessa, todo mundo quer ver o Nacional jogar, e é uma fase onde há muita pressão, temos que lidar com isso também, que a juventude traz irreverência, e vão entrar no jogo com compromisso, com espírito de equipe, de grupo, com disciplina, para alcançar os seus objetivos.
10: Já o técnico do Estrela da Calheta, Carlos Mendonça, só pensa na vitória.
12: Sabemos que o empate dá para nós, mas nunca vamos jogar para o empate. Vamos tentar sempre assumir o jogo, tentar sempre ter bola, condicionar ao máximo as investidas do adversário. E sabendo que eles têm armas muito fortes, principalmente no ataque, mas também mostrar que nós estamos ali para ganhar, vamos tentar aproveitar ao máximo os deslizes do adversário. Esperamos que seja um bom jogo, que as pessoas gostem, que as pessoas venham ver, que apoiem, mas que acima de tudo, como é óbvio, queremos ganhar.
10: A pressão está do lado do Nacional, enquanto o Estrela da Calheta joga com a vantagem matemática, sabendo que um ponto chega para celebrar o título regional.
0: Quem vencer ganha o direito a subir ao Campeonato de Portugal. O jogo é às 6:30 PM, no Cristiano Ronaldo Campos, na Choupana. O relato na Antena 1 é de Duarte Gonçalves, a análise de André Rebelo. Na Liga Feminina de Futebol joga-se a última jornada. O Marítimo recebe o Valadares. A equipa da Madeira está em zona de play-off e já não sai dessa posição. Mesmo assim, o técnico Luís Gabriel quer terminar com uma vitória numa casa cheia.
13: É um adversário muito forte, com muitas opções, com excelentes jogadoras, que vai-nos criar, de certeza, muitas dificuldades. E nós, Marítimo, só queremos jogar para os três pontos, para acabar o campeonato da melhor maneira. Precisamos do apoio dos sócios e dos adeptos do Marítimo neste momento. E acredito que de mãos dadas vamos conseguir esta vitória e preparar da melhor maneira os dois jogos decisivos do play-off.
0: Jogo às 2:45 PM nos Barreiros. No handball, o Marítimo recebe o Belenenses, já com a vitória no grupo B assegurada e a qualificação para as competições europeias. Paulo Fidalgo pretende dar a continuidade aos bons resultados.
14: Podemos eventualmente testar outras estratégias e até mesmo colocar outros atletas em campo, continuar a alavancar os nossos jovens e os nossos projetos que temos aqui com os atletas e com as famílias dos atletas, mas sempre com o objetivo de vencer. Gostava muito que o pavilhão tivesse composto, com uma boa moldura humana, porque acho que este grupo merecem os adeptos, merece este grupo. Temos vivido dias de muita festa no Marítimo e acho que devemos continuar.
0: O jogo entre o Marítimo e o Belenenses inicia-se às 6:00 PM no pavilhão do Marítimo. No Campeonato Nacional de Handball Feminino, Madeira Sade venceu os Ilianos por 32-30 em jogo da sexta jornada da segunda fase do campeonato. Ainda no handball feminino, no grupo B, o Clube Sport Madeira venceu o Colégio de Gaia por 20-16. O Cabo teve no basquetebol, claro está, o Cabo teve um bom começo no play-off da Proliga ao vencer o Iliabon por 88-74. Em causa está a possibilidade de regresso do Cabo ao escalão principal do basquetebol. Nos jornais desta manhã, o JTM faz manchete com a situação das estradas no Porto Santo. Buracos incomodam turistas e residentes, escreve o jornal. O diário atualiza a história em torno de Maria Elda, que pouco antes de morrer retomou o contacto com filhos deixados no Líbano. Previsão do tempo, períodos de céu muito nublado, aguaceiros em geral fracos e dispersos, temperaturas máximas 21 graus no Funchal, 20 no Porto Santo.

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1: Bom dia, bom domingo. As várias formas musicais que expressam o amor, independentemente dos seus intérpretes, compositores ou ano de edição. Uma das cantoras portuguesas mais populares e reconhecidas internacionalmente é, sem dúvida, Dulce Pontes. Ela distingue-se principalmente pela sua voz versátil, dramática. Uma capacidade invulgar de transmitir emoções. O amor. O amor a Portugal, de Ennio Morricone, Dulce Pontes e Carlos Vargas.

O álbum de Vitorino, Vem Devagarinho para a Minha Beira, foi gravado com os pianistas João Paulo Esteves da Silva e Felipe Raposo. Do alinhamento faz parte Que Amor Não Me Engana, versão de uma canção de José Afonso.

0: Às vezes o amor, de Sérgio Godinho, com Márcia na voz e Felipe Cunha Monteiro na guitarra. E ainda uma participação especial do próprio cantor-compositor Sérgio Godinho. O CD é de 2013 e intitula-se Voz e Guitarra 2.
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1: Com Sérgio Godinho permanecemos mais alguns minutos. O Namoro, o original é de 1976 e foi incluído no álbum 71-86, O Melhor de Sérgio Godinho. A letra é de Viriato da Cruz, a música de Fausto.

José Carlos Ary dos Santos escreveu o poema Meu Amor, Meu Amor, Meu Limão de Amargura. A música é de Alan Ullman. Na guitarra portuguesa, Fontes Rocha. Na viola, Pedro Leal. Eles acompanham Amália Rodrigues numa interpretação que pode encontrar numa edição de 1970 da Valentim de Carvalho.

de Artur Ribeiro e Max, é este Quando Nasce um Grande Amor. A voz inconfundível do madeirense Maximiano de Sousa.

Amor Mais Perfeito, de Mário Rainho e Fontes Rocha, na voz da fadista Joana Amendoeira. O tema foi incluído numa coletânea de 2005 com o título, em inglês, The Story of Fado, a história do fado.

De Carlos do Carmo trouxemos até esta emissão a canção Namorados de Lisboa. A letra do poeta José Carlos Ari dos Santos, a música de Fernando Torto. Este é um dos temas do álbum Um Homem na Cidade, de Carlos do Carmo.

Anabela. Ela está presente nestes minutos da emissão Razão de Ser. Fiz dos teus olhos os meus. É um tema de 2015, incluído no CD com o título de Casa Alegre. A letra e a música é de Miguel Gamalho.

Se os Teus Olhos Falassem, um original de Jerónimo Bragança e Nóbrega e Sousa. Uma canção que Tristão da Silva popularizou e que Anabela e Carlos Guilherme dão uma nova roupagem. Esta versão está no CD Encontro, de 2006.

está praticamente no final. Esta hora de emissão dedicada à música portuguesa. Não os deixamos sem mais, fazemos-lo sempre com música. Bom dia, bom domingo.

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1: Bom dia, são 11 horas no continente e na Madeira, 10 nos Açores.
2: Prossegue a operação nas Ilhas Canárias após o surto de antivírus. Todos os espanhóis já saíram do cruzeiro, estão no avião, vão partir daqui a pouco para um hospital em Madrid para cumprir quarentena. José Mourinho diz que não teve qualquer contacto com o Real Madrid e remete para o final da temporada qualquer conversa sobre o futuro.
1: Agora estão 15 graus no Porto, 17 em Coimbra, 18 em Lisboa e também em Faro, nas Ilhas. Ponta Delgada está com 14 graus, o Funchal com 17. Notícias com Cláudia Martins.
2: Os 14 cidadãos espanhóis já deixaram o Porto de Granadilha, rumaram ao aeroporto de Tenerife Sul e daqui a pouco voam para Madrid, a capital espanhola. Vão ficar lá em quarentena, num hospital militar. Esta é a última informação que nos chega das Ilhas Canárias, onde prossegue a operação de desembarque e repatriamento dos passageiros do navio Ondios, onde foi detectado um surto de antivírus com 3 mortes confirmadas. Esta operação de desembarque e repatriamento dos passageiros vai decorrer ao longo do dia de hoje e só termina amanhã. Entretanto, o Ministério da Saúde espanhol anunciou que o epidemiologista da OMS, a Organização Mundial da Saúde, vai seguir viagem para os Países Baixos para investigar este surto de antivírus. Um alívio fiscal para as famílias, como estava previsto no próximo orçamento do Estado, é algo difícil de acontecer, é o que assume o Ministro da Economia, e mesmo o suplemento extraordinário para pensionistas é pouco provável. Em entrevista no programa Conversa Capital, da Antena 1 e do Jornal de Negócios, Manuel Castro Almeida diz que as tempestades no início do ano e a guerra no Médio Oriente projetam um crescimento menor do que o previsto para o país e por isso não vai ser possível fazer a redução projetada.
3: O nosso objetivo, em condições normais, seria continuar, sem dúvida nenhuma. Assim como aquele complemento das reformas em condições normais.
4: Suplemento extraordinário, sim.
3: O objetivo seria continuar nesse caminho. Agora estamos muito no princípio do ano e, portanto, o nosso objetivo continua a ser procurar o equilíbrio ainda. Não é seguro se o vamos conseguir. Se não fossem a tempestade de Cristina e se não fosse a Guerra do Golfo, nós íamos conseguir, de certeza. Assim, ainda estamos em condições de tentar, mas vai ser difícil criar espaço para fazer novas vantagens do ponto de vista fiscal.
2: Nesta entrevista, o Ministro da Economia também comentou a intenção do Governo de chegar ao salário mínimo de 1.000 euros em 2027, sublinhando que não há decisão sobre esse tema. E quanto ao preço do cabaz alimentar, que tem subido e influencia diretamente a vida das famílias, Castro Almeida revela que foram dadas orientações às para fazer a fiscalização dos preços. Certos da entrevista do Ministro da Economia e Coesão Territorial, Castro Almeida, ao programa Conversa Capital, conduzida pela jornalista Rosário Lira, da Antena 1, e Paulo Montinho, do Jornal de Negócios. Esta entrevista pode ser ouvida na íntegra depois da 1 da tarde. Houve acordo de cessar fogo de 3 dias a propósito do dia da vitória da União Soviética sobre a Alemanha nazi, mas parece não durar. Hoje há acusações, quer da Rússia, quer da Ucrânia, de que essa trégua foi quebrada. Os russos dizem que os aeroportos do sul estiveram fechados devido a ataques com drones ucranianos. Já foram, entretanto, reabertos. No total, eram 13 aeroportos. As autoridades ucranianas relatam ataques com drones russos e vários confrontos no campo de batalha. Nas últimas 24 horas, Zaporizhia, Kharkiv, Kherson e Dnipropetrovsk são as zonas onde esses ataques terão ocorrido. José Mourinho garante estar focado no que falta jogar nesta época e rejeita ter tido qualquer contacto com o Real Madrid. Na conferência de imprensa de antevisão ao jogo com o Sporting de Braga, marcado para amanhã, o treinador do Benfica aponta eventuais conversas sobre o futuro para o final da temporada.
5: Não tive nenhum contacto nem com o presidente, nem com nenhuma das pessoas importantes na estrutura. E até o último jogo do campeonato contra o Estoril, também não vou ter. Depois há ali uma janela de uma semana, onde eu terei a liberdade de falar com quem eu achar que devo falar, mas todas as histórias que têm saído, exigências, reuniões, é tudo especulação.
2: Palavras do treinador das Águias na conferência de imprensa de Antevisão a esse encontro com o Sporting de Braga. Em relação aos jogos, José Mourinho fala de uma partida importante por causa do segundo lugar.
5: Temos que ganhar, não temos outra solução. A semana de trabalho foi longa, mas boa. É o último jogo da época em casa e é um jogo, obviamente, decisivo. E vamos lá, com a força de conseguir ir para o último jogo e continuar a depender de nós.
2: O Benfica Sporting de Braga é amanhã às 8h15 da noite. Essa é a hora, aliás, a que se joga amanhã a maior parte da jornada 33 da Liga Portuguesa de Futebol Masculino. Hoje há apenas dois encontros agendados. O campeão Futebol Clube do Porto visita, a partir das 6 da tarde, o despromovido Aves Sade. O dia fecha com o Alverca Estoril Praia, a partir das 8h30 da noite. Os bilhetes para a primeira edição do Comboio Literário, que está a decorrer este fim de semana, esgotaram em 14 horas. O primeiro território escolhido foi o Alentejo, Casa Branca, Évora e Vila Viçosa, mas há mais autarquias a mostrarem interesse em receber futuras incursões de Sandy Gageiro.
0: Na carruagem 4 deste comboio com destino ao Alentejo, David Lopes, diretor-geral da Leia, explica que já há muitas outras autarquias interessadas.
4: Temos vários desafios de autarquias que nos contactaram, ainda é um bocadinho cedo falar sobre isso, mas contaram-nos a dizer, então, e nós? Sim, nós cá estamos para ir ao vosso encontro.
0: Os bilhetes desta primeira edição esgotaram em 14 horas.
4: E dava para fazer, tivemos 1.500 pessoas em lista de espera, dava para fazer, vamos dizer, 8, 10 comboios. Aqui somos 160.
0: David Lopes acredita no poder do encontro.
4: Há momentos de grande fruição quando leitores e autores encontram. O que é que nós podíamos criar de diferente para juntar autores e leitores?
0: Pedro Moreira, à frente do Conselho de Administração da CP, revela que acreditou imediatamente no sucesso desta proposta.
6: A partir do momento que a ideia foi lançada, pareceu-nos logo que ela iria resultar efetivamente muito bem.
0: E fala no ambiente a bordo.
6: É um ambiente de alegria, de descontração. Acho que as pessoas estão a bordo com prazer, estão a gostar efetivamente da experiência.
0: O domingo vai ser dedicado em parte ao romance histórico, sendo Vila Viçosa o território escolhido.
2: O comboio literário termina hoje. Antena 1 viaja a bordo.
1: Edição de Cláudia Martins, simultâneo da RTP Antena 1 com a RTP Antena 1 Madeira. 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RTP Antena 1, bom dia, bom fim de semana, são 11h08.
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1: Vamos ver se conseguimos esse contacto direto. Jorge Alexandre Lopes, para nos dar conta dos resultados já obtidos esta manhã.
8: É verdade, nesta altura estamos com Ogier no comando do rally, uma vantagem de 17 segundos para Thierry Neuville à entrada da penúltima classificativa da edição deste ano. O terceiro é Sami Payari, piloto da Toyota, está com uma vantagem de 12 segundos em relação ao Oliver Solberg, também num duelo final para saber quem ocupa a última posição do pódio desta edição do rally. Mas Ogier, nesta altura, tal como Neuville, já a fazerem a penúltima classificativa do rally, é a segunda passagem em Vieira do Minho. Depois a seguir vamos ter a Power Stage, que vale também pontos extra para o campeonato. Dizia eu, Ogier está muito perto de carimbar a 8ª vitória no nosso país, mais um triunfo, e a Toyota e eventualmente a possibilidade de inscrever o seu nome pela 7ª vez consecutiva como vencedor de um rally do Mundial, algo que nunca na história aconteceu. Portanto, Ogier perto, muito perto de nova vitória, Neuville a 17 segundos é segundo, Payari a rumo àquela que será a sua 5ª presença no pódio consecutivamente esta temporada, é até ver o terceiro colocado.
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1: São 11h11, bom dia, bom fim de semana. Já a seguir, Vencidos, com Luís Osório.
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0: convidado de hoje, arrisco dizer, é mais português do que espanhol. Sei que estou a ser provocador, mas o homem que tenho à minha frente nasceu na Catalunha, num verão muito quente de 1973. Na sua cidade, cercada pelo rio Segre, com ruas pequenas e muito árabes, mais a praça de Mercadal, teve uma infância que eu não sei se foi feliz, julgo que sim. Mas daqui a pouco perguntar-lhe-ei. Os seus pais tinham uma sapataria em Balaguer e a sua mãe, imagine-se, creio eu, chama-se Amor. Foi futebolista, mas nunca deixou de estudar. Licenciou-se em fisioterapia, tirou um MBA em gestão e tem o diploma mais alto de habilitação de treinador. Não há quem não o considere um gentleman, um senhor. É um homem do mundo, casou com uma escocesa, viveu em Inglaterra e na Bélgica, tem duas filhas e é com muito gosto que lhe digo que à minha frente está Roberto Martínez, selecionador nacional. Muito obrigado, é um grande prazer estar aqui consigo e vamos tentar fazer aqui uma coisa diferente. Eu, só aqui para começarmos, posso não lhe chamar Mister?
1: Oh, pode. O prazer é meu. Muito obrigado pelo convite e muito obrigado pela introdução, que é muito... muito bom.
0: Olha, e esta coisa de não lhe chamar Mister, porque eu não me consigo, se eu fosse do futebol era obrigatório chamar-lhe Mister, mas...
1: Mas este é um contexto diferente.
0: É um contexto diferente.
1: Totalmente diferente.
0: Roberto, é tão boa pessoa como parece?
1: Eu acho que é uma boa reflexão, porque o meu pai...
0: Se chamava Roberto Martínez.
1: Isso, e tinha uma relação muito, muito, muito forte. E eu falava muito com ele. Ele adorava o futebol, a sua vida era futebol.
0: E assim, futebolista?
1: É, e falávamos de futebol, mas ele sempre dizia: o importante é ganhar, mas sendo boa pessoa. Tentar ganhar e ser boa pessoa dá mais satisfação. Então eu tive sempre essa mensagem que é importante ser boa pessoa. Se eu conseguir ser a metade de boa pessoa que o meu pai foi, é uma vitória de vida.
0: Mas e o seu pai que partiu há relativamente pouco tempo?
1: Um ano.
0: Um ano.
1: Sim. Foi o ano antes da Liga das Nações e tivemos uma conversa e ele...
0: Tiveram uma última conversa?
1: Tivemos. Tive a oportunidade de estar com ele e ele disse: sei que vais ganhar com Portugal. Tens troféus com Portugal. Então foi em dezembro, ganhamos contra a Espanha a final da Liga das Nações. Uhum. E espero também eu disse que o troféu que eu queria oferecer para ele era o Mundial.
0: Portanto, já sabemos que quando na final, quando Portugal for campeão do mundo e quando a câmara estiver em si e olhar para o céu, já sabemos para quem é que está a olhar.
1: Está, eu acho que eu não sei se é bom ou mau, mas eu aprendi a viver com o meu pai à distância. Então agora eu sinto que o pai está sempre comigo. Então...
0: É muito engraçado, porque eu sinto muito isso, que muitas vezes os nossos mortos às vezes estão mais vivos do que quando estavam vivos, não é?
1: É certo. Para mim, o pai está sempre nos momentos bons e nos momentos menos bons, e é uma referência a todos os dias.
0: Eu quando pensei, estava a preparar aqui a nossa conversa, pensei que, claro, que desejo que Portugal ganhe, que seja campeão do mundo, que vá à final do campeonato do mundo. E isso porque ganhávamos, porque era uma coisa extraordinária, porque certamente que teria aqui um pacto de eternidade com este país, mas também para provar que uma pessoa como o Roberto Martínez, pessoa boa, uma pessoa que não é agressiva com os outros, que trata bem os outros, que tem sempre uma palavra para os outros, num mundo tão agressivo, pode ganhar. Não é? Não são apenas os agressivos, as pessoas mais violentas, as pessoas arrogantes que ganham. Uma pessoa boa pode ganhar.
1: Há formas, há estilos, não é? Eu acho que é importante a competência, não precisa ser agressiva. E eu acho que precisamos de dar exemplo. A posição do selecionador de Portugal é importante que seja um exemplo de comportamento para os miúdos na escola, claro, que tenham, claro, os sonhos. E eu acredito muito no respeito de um grupo de pessoas que estão a lutar para um sonho comum. Mas o que o Luís está a dizer, eu acho que Portugal deveria ganhar o Mundial, porque os jogadores merecem.
0: Merecem.
1: E o povo português tem uma ligação com a nossa seleção que é muito especial. Eu fiquei surpreendido com aquilo que a seleção dá ao povo português. Então há uma mistura entre o compromisso e talento do jogador português, que trabalha muito para estar e entrar na seleção, e o que a seleção transmite. Então é isso, é o que é importante para Portugal poder ganhar o Mundial.
0: Já vamos falar de futebol e tentar falar de futebol de uma outra maneira, mas de futebol, eu disse bem há pouco, Plaza del Mercadal. É uma praça que ficava perto da sapataria?
1: Perto, muito, muito,
0: muito perto,
1: perto. Muito perto. Eu lembro jogar a bola na Praça Mercadal, e também porque já era um espaço multicultural, onde entre os 5 e 7 anos jogar a bola era o propósito do dia, competitividade, ganhar o jogo. E ficava muito perto da sapataria, que era poder chegar à sapataria e dizer sim, bom, ganhamos ou não ganhamos, ou marquei um golo ou não.
0: E dizia,
1: a partir do dia. Quando reformou-se, o meu pai continuou, tentou ser treinador, mas a minha mãe é onde queria executar o seu sonho, que era ter uma sapataria.
0: Tão bonito, porquê?
1: Mas porque eu acho que foi um exemplo muito, muito bom, que o jogador que joga futebol, o jogador tem uma família, e a família também tem uma exigência de apoiar o jogador. Mas há sonhos.
0: Mas tem sonhos que às vezes ficam adiados.
1: Exatamente. E eu acho que é uma responsabilidade do jogador depois tentar atingir esses sonhos. E eu tive esse exemplo em casa, onde o meu pai dá a oportunidade de atingir o sonho a minha mãe, e continuar a treinar, mas de uma
0: outra maneira.
1: Uma maneira mais local, e ficar perto da família. Então isso foi um exemplo que eu percebi, que uma família precisa de estar bem para o jogador poder dar o melhor nível. Então é um processo muito, muito importante, onde o jogador treina, chega a casa e a família fica contenta, satisfeita, e à espera de atingir sonhos depois da carreira do jogador. Então o núcleo familiar é muito, muito importante. E é isso que eu percebi durante o Europeu 2024, com a nossa seleção na Alemanha. Os momentos onde a família chegava no hotel da concentração,
0: chegava à luz,
1: era o melhor treino. Era o treino de dar energia, era o treino de dar orgulho, e acho que precisamos de utilizar isso durante o Mundial. Não faz sentido ter um jogador 50 dias sem família e pensar que consegue dar o melhor nível, porque isso não é assim. É uma pessoa que joga o futebol e não é só um jogador com talento.
0: Eu achei quase que era um engano quando vi sobre a sua mãe, dela se chamar Amor. Aliás, é muito engraçado, já falamos dos nomes das suas filhas, que são, não quero quebrar, se calhar, para quem não sabe, acho que vai ficar surpreendida, e bem, bem surpreendido. Pois. Mas Amor é um nome belíssimo. E o seu pai chamava-lhe Amor.
1: Exatamente, amor. Exatamente.
0: Meu amor.
1: Era a única que podia dizer isso.
0: Exato. É um catalão casado com uma escocesa. Qual dos dois é mais independentista?
1: eu sou muito apolítico, porque não faz sentido. Eu nasci na Catalunha, mas o meu pai era espanhol, de Saragossa, a minha mãe catalã. A minha mãe falou sempre em catalão, e o pai falou sempre em espanhol. Então a conversa
0: entre
1: em casa,
0: os dois falavam como?
1: É o pai em espanhol e a mãe em catalão. Então
2: é casado com uma escocesa. Tem duas filhas que nascem em Inglaterra,
1: em Inglaterra, Manchester.
2: Em Manchester, vivem vários anos, quase 10 anos na Bélgica.
1: Exatamente.
2: E agora estão em Portugal.
1: E agora estão a estudar português e adoram o português. Eu acho que nós.
2: Estão a adaptar-se bem, elas?
1: Muito bem. A família adora.
2: Adoro.
1: Viver em Portugal, que para mim foi um ponto importante, porque nós vivemos 21 anos no Reino Unido, depois 7 anos na Bélgica, então já tinha saudades de voltar à Península Ibérica e poder mostrar a Península Ibérica às minhas filhas, e elas estão a adorar a comida, o clima, a hospitalidade do povo português, que tenham orgulho e estejam muito, muito satisfeitas com as raízes e onde que nasceram, mas isso não é importante nas nossas vidas.
2: Sabem que as filhas de Roberto Martínez e de Beth chamam-se Luela e Safiana.
1: Pois, Luís, é um desafio.
2: É um desafio
1: encontrar.
2: Isto é quase gaélico, é quase de.
1: Não, mas o desafio é encontrar nomes que tenha na mesma pronunciação em inglês, em catalão e em espanhol. Foi isso o desafio. Então, Luela é um nome americano, que gostamos muito, muito dele. E a filha mais nova é Safiana, que é um nome árabe, que o significado é a melhor amiga da sua irmã. É muito fácil a pronunciação em
2: Sim.
1: catalão, é Safiana. Em espanhol, Safiana. Em inglês, Safiana. Então, são nomes que gostamos muito.
2: É extraordinário, porque antes, mesmo antes de estarmos aqui a falar nesta entrevista, e falávamos do Vicente Kompany, treinador do Bayern Munique, que foi seu jogador e seu capitão na seleção da Bélgica e que é hoje um dos grandes treinadores da atualidade. E também, quando olhamos para ele, de facto, há a liderança, por um lado, mas por outro lado, há uma confiança, olhamos e confiamos naquela pessoa, não é?
1: Eu acho que é um exemplo. O Vincent Kompany, o seu percurso começa na Bélgica, no Anderlecht, mas depois o passo na Alemanha prepara aquilo que ele vai fazer na Inglaterra e agora como treinador.
2: Bem, não se pode queixar dos capitães que tem, não é? Agora Cristiano Ronaldo, o Vincent Kompany, portanto, Roberto, nós podemos, sendo o mais pragmáticos possível, podemos mesmo ser campeões do mundo?
1: Podemos. É o meu terceiro Mundial, então já tenho boa experiência. A seleção portuguesa tem o talento para ganhar o Mundial? Tem. Uhum. Isso é certeza. Mas para chegar a ganhar o Mundial precisa de muitas mais coisas que acontecem durante o torneio.
2: Claro.
1: E é aqui onde nós temos o desafio de o convívio, os pormenores, os detalhes, é isso. Os torneios são momentos. Nós tivemos isso com a França durante o Europeu.
2: Mas aquela seleção francesa é uma seleção de facto incrível, não é?
1: É incrível, porque tem um treinador muito experiente, que utiliza os seus jogadores muito. É o componente emocional também. Sim. Mas eu adoro a paixão do futebol português em geral. Adoro também o que Portugal faz com a formação. É um exemplo incrível. Depois há aspectos que precisamos de melhorar. Eu acho que há aspectos muito, muito, muito importantes que precisamos de tomar responsabilidade e trabalhar todos juntos, a Liga, a Federação, e tentar melhorar. Mas também é bom ter uma pausa e ter muito, muito orgulho por aquilo que está a ser o futebol português.
2: Porque o Roberto fala de França como um exemplo de facto, o número de praticantes, o país ser grande, ser 5 vezes maior que que Portugal. Como é que Portugal, que tem 10 milhões de habitantes, consegue ter uma indústria tão competitiva como o futebol? Aliás, a Bélgica também.
1: Também, e eu acho que há um aspecto que é cultural. Eu acho que o português, a pessoa portuguesa, consegue sair ao estrangeiro e ser importante. E isso não é fácil. não é fácil, não é. Porque há muitas culturas e muitos países que acham que precisam uma área de conforto, e o português já aconteceu há muitos anos, os navegadores, eu acho que é um sentimento de falar idiomas, de perceber a importância de trabalhar em equipa, o que os nossos jogadores fazem no estrangeiro, é fantástico. Isso é um aspecto genético. Depois, dentro do futebol português, eu percebo que há muitos anos onde os treinadores trabalham muito bem. Há muita boa metodologia. Trabalho de detalhe, estrutura, utilizar o talento individual no contexto de equipa. Isso não é fácil. É muito metodológico. A universidade acho que ajudou muito nessa metodologia do treinador português.
2: E o Carlos Queiroz e depois o Zé Mourinho foram
1: exatamente
2: muito importantes.
1: Exatamente. Isso faz parte para que o nosso jogador português ache que a sua responsabilidade é perceber o que o treinador está a dizer, e o aspecto tático. E depois é o aspecto competitivo. E é aqui onde os quadros competitivos do jogo, do futebol de formação em Portugal, são muito diferentes que outros países. Então, ter as equipas, a equipa revelação,
2: sub-23,
1: depois as equipas B, depois a oportunidade de chegar à primeira equipa. Então, há escalões que são muito, muito bons, e os nossos miúdos jogar com a seleção portuguesa, ganhar o Mundial sub-17, sim, ganhar o Europeu sub-17, apurar as melhores competições, isso é que faz o caminho do jogador.
2: Eu lembro-me que quando era miúdo, nós temos a mesma idade, quer dizer, eu sou mais velho, sou de 71.
1: 71, sim, 73.
2: E 71, eu lembro que quando tinha 12 anos e 13 anos e comecei a ver futebol muitas vezes, a sério, dizia-se que Portugal seria campeão do mundo se o futebol não tivesse baliza. Não sei se alguém lhe disse
1: já
2: isto.
1: Ouvi, quando, já ouviu ouvi, isto? Já ouvi, é? Já ouvi isso. Mas faz parte.
2: Evoluímos.
1: Muito. Muito. Eu acho que agora não é. Estamos a falar de Portugal tem o melhor marcador de sempre.
2: Da história do futebol.
1: Então, eu acho que o futebol é fácil entre as áreas. É muito fácil. E as academias fazem isso muito bem, jogar fácil. Mas é dentro da área, o contacto, defender bem, atacar bem. E Portugal é um exemplo. Temos jogadores.
2: Top. Sonho, não é? Ontem estava a ver, ainda nestes dias estava a ver o Vitinho ou João Neves, são jogadores de facto incríveis, não é? Que pensam o jogo, é inteligência em movimento, não é? Isso é muito bonito ver pessoas. A inteligência vale muito, não é?
1: Muito, muito. O futebol é para pensar e tomar decisões. Mas eu adoro as equipas que tomam risco. As equipas que querem defender rápido, acima. E jogadores como João Neves, Vitinha, têm isso. Não é fácil. As gerações dos 71, 72, 73, tínhamos o médio. Era um jogador agressivo, alto, forte, para defender bem. Agora não, agora é defender com bola, é defender dinâmico e ter a capacidade, personalidade de tomar risco. O jogo do Paris Saint-Germain contra o Bayern de Múnich, que é o
2: paradigma,
1: o maior nível no futebol mundial agora, são duas equipas que tomam risco, querem marcar golos, que querem ganhar com a posse de bola. Isso é um exemplo fantástico para um futebol moderno.
2: E é um exemplo num mundo como o nosso, apesar do Roberto Martins ser apolítico, mas num mundo como o nosso, que é tão aprisionado, não é? Com tantos medos, é um futebol que exalta a liberdade, não é? A liberdade.
1: Pois, eu acho que
2: positivo, aquilo que é positivo.
1: Dá confiança. Eu acho que nós, as pessoas, precisamos de futebol assim para acreditar aquilo que nós queremos atingir, seja no relvado ou fora do relvado.
2: Não é preciso dizer que o meu convidado de hoje é Roberto Martínez, basta ouvi-lo um bocadinho e percebemos, não que ele fale mal português, é impressionante, eu nunca vi ninguém chegar a Portugal e falar tão bem português, ainda por cima sendo espanhol, catalão, e portanto isso já falamos um bocadinho, já falaremos sobre isso, mas muito obrigado por isso, pelo seu exemplo, que é um exemplo de também de grande respeito pelo país.
1: A língua portuguesa conquistou-me.
2: Mas tem jeito para línguas. Não era possível, né? Podia ter, mas fala melhor que muitos portugueses.
1: Não, obrigado. É um desafio. Eu adoro o desafio porque a pronunciação não é uma língua fácil.
2: Não é.
1: Mas eu sempre queria... se eu fosse um adepto da seleção, eu queria o meu selecionador falar português. E é isso. Uma coisa é falar bem, melhor ou pior. Mas é tentar.
2: E canta o hino e sabe melhor a letra do hino português do que a letra do hino espanhol. Até porque o hino espanhol não tem letra.
1: Exatamente, o espanhol não tem letra. Mas eu o primeiro dia que cheguei na cidade de futebol, e foi um momento muito, muito interessante. Nós temos a letra do hino nas paredes da cidade de futebol. Então é um momento que mostra o significado do hino a uma equipa que representa o povo português. Então eu acho que o significado das letras são muito, muito importantes, não só para o selecionador que chega, mas também para o miúdo aos 15 anos que chega a vestir a camisola da seleção. Então o hino não é só o hino, é a razão de estar juntos a lutar por o nosso sonho,
2: por um ideal comum. Leva camisas que cheguem para todos os dias do Mundial.
1: eu sei fazer a mala. Então agora,
2: sabe fazer a mala, sabe?
1: Sei. Então agora o Mundial é o Mundial mais exigente de sempre. 104 jogos, 8 jogos para chegar à final. Vou levar 8 mais uma para a celebração aqui em Lisboa.
2: Uma para a celebração em Lisboa, 8, porque só podem ser 8 jogos até à final. E portanto, assim, e pode acontecer alguma grande surpresa nos convocados. Os nossos jogadores que estão a ouvir esta entrevista e que podem ser convocados, e o grau, o número de possibilidades cresceu muito consigo também.
1: Sim.
2: Pode haver alguma surpresa?
1: A surpresa no futebol é não haver surpresas.
2: Exato.
1: Mas eu falei disso. Nós temos um trabalho muito definido. Há período para apanhar informação, acompanhar os jogadores.
2: Depois
1: eu acho que o desafio que nós tivemos durante os últimos 3 anos para a minha equipa técnica era manter o equilíbrio. Uma seleção não é bom mudar 23 jogadores em todos os jogos, porque não consegue sincronização, a ideia de jogo.
2: É uma dinâmica coletiva. Não é?
1: Precisamos de repetir e trabalhar juntos. Então, um aspecto é uma continuação e depois abrir a porta, porque Portugal tem jogadores que todos os anos chegam aos melhores balneários do futebol mundial. Então acho que durante os últimos 3 anos conseguimos o equilíbrio. Então nós temos, eu diria agora, 42 jogadores, onde para mim é muito difícil explicar porque um jogador não entra. Eu posso explicar porquê um jogador entra, mas é muito difícil. Há jogadores que não entram porque não há espaço e há outro jogador que entra. Então eu fiquei muito contente no último estágio poder utilizar as novas, o regulamento agora na FIFA é diferente, nós podemos utilizar 11 substituições, isso nunca aconteceu. Para nós poder fazer 8 substituições ao intervalo e continuar a ver a mesma seleção, a ideia de jogo, isso é...
2: É um privilégio.
1: É um privilégio porque temos o número de jogadores que têm o talento, mas depois o compromisso para trabalhar nos treinos e entender.
2: Por outro lado, e falávamos no início de ser uma boa pessoa, de trabalhar para ser uma boa pessoa, não apenas um grande treinador, não apenas um vencedor, mas um vencedor tendo bons princípios de vida. Isto deve ser um momento doloroso, porque escolher, e é a sua função, tem que escolher, tem que decidir, tem que assumir a responsabilidade, mas implica sempre não escolher alguém e não escolher pessoas que poderiam estar.
1: Exatamente.
2: E que têm sentimentos e que vão sofrer muito por não serem escolhidos. Isso, isso passa-lhe pela cabeça também.
1: Passa, mas é importante, primeiro, honestidade, depois muito trabalho, porque nós temos razões para escolher. Não temos razões para... Ainda não tivemos uma razão para deixar um jogador fora. Então, o jogador é muito fácil excluir, muito fácil. Mas a pessoa é muito difícil. Uhum. E é um momento importante na carreira de um jogador. Entrar na última convocatória mundial ou no europeu são momentos muito, muito importantes. Mas não a um nível profissional, é um nível humano. E é isso que é difícil.
2: As pessoas sabe que aquela coisa, a desconfiança, então quando são espanhóis, a desconfiança dos portugueses em relação aos espanhóis, não é só os hermanos, mas com calma, não é? Ainda há desconfiança porque de facto ganhou a Liga das Nações, conseguiu pela primeira vez uma fase de qualificação absolutamente incólume, só com vitórias, portanto o balanço é muito positivo, muitíssimo positivo. Ainda existe alguma desconfiança por não ser português?
1: Eu acho que não, porque sou espanhol, porque nasci em Catalunha, mas também estou a minha esposa é britânica, então posso ter passaporte britânico. Então sim, o passaporte é uma coisa que consegues escolher. Eu acho que é importante.
2: Quantos anos é que tem a Beth?
1: A Beth,
2: a sua mulher,
1: nós
2: tem a sua
1: em
2: idade.
1: Casa falamos de mundiais, é do Mundial de Espanha, 82.
2: 82?
1: Sim. Mas então, eu acho que não há.
2: Não, isto era uma pergunta realmente, que era uma questão que tinha uma coisa. O melhor é fazerem outra vez um terceiro filho e ser português.
1: pois.
2: Olha, era uma bela
1: aqui,
2: ideia.
1: A Beth é a que em casa é a que manda. Então,
2: 1900...
1: aqui posso falar de futebol, mas 19... isso é...
2: Mas mais nada. Se ela começa a falar em escocês o dialeto e não consegue lá, e não consegue percebê-la nunca mais, ao contrário do seu pai com a sua mãe, uma bela senhora que se chamava, e se chama Amor.

0: porque há muita conferência de imprensa e preciso de pensar muito no momento, começo a pensar em inglês. Mas agora, não é. Já tive a experiência de pensar e sonhar em português.
1: Já.
0: Eu acho que foi depois de 2 anos. Então, isso, fiquei muito, muito contente.
1: E na Bélgica falava o quê?
0: Inglês.
1: Falava inglês.
0: Inglês. É um exemplo da complexidade. A Bélgica tem 3 línguas oficiais.
1: Flamengo, o francês...
0: E alemão.
1: E o alemão.
0: Não há muitas pessoas que sabem que o alemão, há uma população de 200 mil habitantes, e o alemão é um idioma, é uma língua oficial. Então, para nós, era importante trabalhar numa língua neutra, e claro, trabalhamos em inglês e depois dar liberdade, porque é importante, as línguas, e os jogadores tinham liberdade para falar a sua língua. E eu acho que isso é muito importante dentro do balneário, ter o equilíbrio de respeito e também de conforto.
1: Eu falava da língua, mas em que língua pensa, fala quando pensa, e a terra? Que terra é a sua?
0: A nossa terra em casa é muito fácil, é onde estamos juntos. E normalmente o que está a acontecer é que o futebol nos leva ao propósito, e a nossa terra, gostamos de descobrir, utilizar o futebol para descobrir culturas e descobrir histórias novas, mas a nossa terra é onde é que nós estamos.
1: Sabes que existiu aqui uma figura política aqui em Portugal que morreu tragicamente num desastre de avião, certamente que não um desastre, foi um crime, um atentado, que se chamava Francisco Sá Carneiro, e que se apaixonou por uma mulher e saiu de casa, era casado com, era conservador, de um partido conservador, mas ele apaixonou-se por essa mulher, uma mulher sueca, muito bonita, e ele dizia sempre que a minha casa era quando ele via a Senu. Achava que tinha chegado a casa. E é um pouco isso que diz, não é?
0: Concordo.
1: A família, quando olha a sua mulher, as suas filhas, chegou a casa. É a sua terra.
0: Concordo com esse sentimento. Porque é assim. Nós podemos estar num propósito exigente, e seja o país que seja, mas chegar a casa é o porto seguro, e olhar para a felicidade dos teus é isso, é casa.
1: É casa. Muito bem, Roberto Martínez é o meu convidado. Nós temos 8 ou 9 minutos até acabarmos. Vamos fazer aquele exercício que eu gosto muito de fazer, das questões. Eu digo umas palavras, uma palavra, um nome, e o Roberto diz o que é que...
0: O que aparece. Okay. Muito bem.
1: Kilt.
0: Tradição. O sogro.
1: Eu já ouvi de falar.
0: Aqui é rápido
1: sogro.
0: Porque a pergunta é rápida, mas eu acho que durante a minha carreira de selecionador, sim, o problema que eu tive era jogar contra a Escócia. E jogamos contra a Escócia com Portugal 2 vezes, também jogamos contra Portugal, contra a Escócia com a Bélgica, e não, os dias antes e depois do jogo com o sogro não foram muito.
1: Era mesmo. Era. O sogro é o escocês típico.
0: E é o Kilt, eu acho que o Kilt, consigo ver ao meu sogro.
1: Já pôs alguma vez um Kilt?
0: Não. O meu, o irmão da Beth, quando no seu casamento, o Kilt era o uniforme.
1: Onde é que casaram?
0: Fora de Glasgow. Eu casei em Gales. Era o treinador de Swansea nessa altura.
1: Sim.
0: E casamos em South Wales. Mas o irmão de Beth casou-se com Kilt, e o uniforme era o Kilt, mas para um catalão com
1: não
0: Kilt
1: dá.
0: Não dá. Não consegui. Não era o real. Eles falam de o real Scotsman. O Kilt é diferente que um,
1: claro,
0: um estrangeiro
1: a usar
0: o Kilt.
1: Sim, na Catalunha eu gosto muito daquela, como é que aquilo se chama, que é, acho muito bonito, muito forte a identidade catalã.
0: A barretina?
1: Aos
0: castelhanos.
1: Que é só para quem não sabe.
0: É trabalho de equipa, é muito, muito acreditar no teu colega.
1: São dezenas de pessoas.

0: que se encaixam umas nas outras e vão subindo fazendo uma construção humana.
1: Exatamente, e uma competição
0: e
1: também.
0: E é uma competição.
1: E a pessoa mais pequena é a pessoa que chega
0: lá acima.
1: Lá acima. É um exemplo, é fantástico.
0: É muito bonito, não é? E é identitário.
1: Pois é.
0: Uma coisa lá, uma vez em Barcelona, catalães deram-me, sabe, aquele vinho que se bebe e depois eu entornei-me todo. Não sei como
1: vinho
0: é.
1: Vinho doce?
0: Vinho doce.
1: Moscatelho?
0: Sim.
1: Sim. Bebe-se com a bota.
0: Com a bota, e depois eu não consegui, eles riram. Enfim, fui um joguete nas mãos dos catalães, mas não estou. E se eu lhe dissesse Deus? Tem uma relação com Deus?
1: Tenho. É muito pessoal e é de tranquilidade, é de paz. Eu acho que a minha relação com Deus é encontrar a tranquilidade.
0: O apaziguamento.
1: Sim, em casa a minha mãe é muito católica e isso eu acho que aprendi a encontrar a tranquilidade interna com uma relação pessoal.
0: E é muito aquilo que é mais desafiador na relação com Deus, pelo menos para mim, é a ideia do silêncio, não é? Enfrentarmos o silêncio e ficarmos mais fortes com isso. Hoje, este tempo, já viu que toda a gente, nós fugimos do silêncio, fugimos como ao diabo da cruz. Até nos jogos de futebol, quando há um minuto as pessoas interrompem a bater palmas porque não conseguem suportar o silêncio, muitas vezes.
1: Certo.
0: E o silêncio pode ser extraordinário.
1: Eu gosto do silêncio. Sim. Mas é sempre na vida o contexto e o momento certo. Eu acho que o silêncio, no momento certo, ajuda muito.
0: Bete.
1: É a estabilidade. É a minha. Em inglês é rock. The rock. É sempre muito estável. Ganhar ou perder em casa, não, a Beth não muda.
0: É uma rocha, não é?
1: É uma rocha. É o meu equilíbrio.
0: E é o seu amor.
1: Pois, tira sorte.
0: Pai.
1: Inspiração. Porque eu conheci o futebol pelo pai. E...
0: Lembra-se algum gol que ele tenha marcado?
1: Não, porque
0: ele era mais velho.
1: Ele era lateral e não marcava. Ele era um bom defensor.
0: Não era o João Cancelo.
1: Não. Era um defensor que gostava muito de manter a baliza zero. Mas era uma pessoa incrível. E é isso. Eu acho
0: lateral
1: que
0: direito?
1: Lateral direito. Era. E ele fez o percurso contrário ao meu. Ele nasceu em Zaragoza e jogou em Balaguer, terminou.
0: Sim.
1: Algeciras.
0: E o Roberto começou no Balaguer.
1: E eu nasci em Balaguer e cheguei a Zaragoza.
0: Que engraçado.
1: O destino. Eu acredito muito.
0: Qual era a sua posição?
1: De 6.
0: Era 6.
1: Meio. Sim, sim.
0: Há uma coisa que eu não consigo imaginar, mas conto, não é? É que uma vez o Roberto Martins não tinha lugar na seleção portuguesa.
1: Não.
0: Não tinha, não. Não tinha hipótese.
1: Não tinha. Mas é. Eu tinha na equipa de apoio, ajudar para fora. Eu no relvado, sem dúvida não.
0: Até eu poderia acompanhá-lo aí, ainda dava uma perninha na equipa de apoio, sentado.
1: Pois.
0: Sentado. Mas uma história incrível, porque quando jogava, julgo que na segunda divisão, julgo que era Premiership inglesa, Walsall.
1: Pois.
0: Foi uma época que correu muito mal, fez 6 ou 7 jogos. Ou 8 jogos, sendo que desses 6 ou 7 ou 8 jogos foi expulso 2 vezes. Eu não consigo imaginar como é que o gentleman que tem à minha frente foi expulso 2 vezes.
1: Eu aprendi muito. Eu acho que foi. Eu estava em Motherwell e a equipa rompeu com tudo. Os clubes na Escócia não têm uma estrutura forte, e aqui o dono deixou de pagar e todos os jogadores foram embora, e foi um momento muito difícil. E eu tive 10 meses que não conseguia encontrar
0: motivação.
1: Não, era como compreender como que era possível fazer isso. Que alguém não podia tudo aquilo que foi concordado e o compromisso de ser o dono de um clube, e o jogador tem o compromisso de ser o jogador do clube e ter o percurso.
0: Mas mais uma vez, o obstáculo e os obstáculos da vida ajudaram depois.
1: Muito, muito. É o momento que eu encontro o silêncio, e é o momento de ir a Swansea. E aqui, com a experiência e tudo aquilo que aconteceu durante muitos anos, foi encontrar uma casa futebolística que foi muito boa.
0: Muito bem. E se eu lhe disser Cristiano?
1: Exemplo. Exemplo. Eu posso falar. Eu acho que o Cristiano é o referente de futebol mundial e depois o jogador da seleção. São duas,
0: claro,
1: duas figuras diferentes.
0: Sendo que ele hoje é mais do que o futebol, não é? É uma figura global.
1: É, mas quando a seleção está junta, é só um jogador de futebol. E é isso que ele é muito, muito inteligente. Ele é um capitão e mostra compromisso com a seleção, que é exemplar. É incrível. Eu acho que é a fome do Cristiano.
0: Como é que, a única curiosidade, quer dizer, tenho muitas curiosidades do Cristiano, não é? O Cristiano é daquelas figuras, só o vi uma vez, longe, e de facto ele entra e há qualquer coisa energética que capta, não é? É uma coisa normal, é um carisma, se quiser. Agora, a grande curiosidade que tenho é como é que alguém que hoje é milionário, multimilionário, um homem muito rico, tem a motivação para continuar a sacrificar o seu corpo em função de um objetivo?
1: É muito fácil, Luís, porque o Cristiano não joga por dinheiro, não joga por títulos, ele joga por melhorar. E isso é incrível. O Cristiano pode ganhar a Liga de Campeões ou ganhar a Bota de Ouro, e o dia a seguir é o dia onde o Cristiano tenta melhorar. Então, é único ter um percurso de 22 anos pela seleção, o número de jogos que está a jogar. Nós, não há outro jogador. E eu acho que é a fome. Nós não podemos. A equipa técnica consegue medir tudo do jogador, mas há um aspecto que é a fome do jogador.
0: Não se mede.
1: Que não é possível.
0: Sabe que eu estive a ver. Há um jogador que eu acho extraordinário. Para mim, nesta altura, para mim, quem sou eu? É isso, preciso ter lata, não é? Mas cá um jogador, para mim, é o melhor ponta de lança do mundo, que é o Harry Kane. Um jogador total, não é? Mas depois fui ver, ele tem 505 golos.
1: Exatamente.
0: Como é que é possível? O Harry Kane tem 30 e tal, 32 anos, tem 505 golos. O Cristiano está a aproximar-se dos 1000, o dobro dos golos, não é?
1: Pois, portanto, e é a longevidade, que acho que o desporto é único para poder medir aos jogadores. E é isso. Então, mas estamos a falar do Cristiano, que é um exemplo, um icono mundial, mas quando falamos do Cristiano que está agora na seleção para o Mundial 2026, é o jogador que marca 25 golos dos últimos 30 jogos.
0: Sim.
1: E é o jogador que chega a treinar e quer ser o melhor e quer melhorar. Então é isso, há um aspecto muito diferente. É o Cristiano que tem a exigência de dar muito à seleção para continuar na seleção, e depois há a figura de um referente, um ícone, um jogador que deu muito ao futebol, não só em Portugal, mas o futebol em geral.
0: Últimas duas ou três, mesmo muito curtas, e é só também uma questão, é que os números de Cristiano Ronaldo com Roberto Martínez são, julgo eu, os melhores de sempre da seleção, o melhor período da seleção já com 40 anos, portanto é notável. Três nomes para acabar. Pedro Proença. Pedro Proença tem uma exigência, é talvez a primeiro presidente da federação, da estrutura do futebol, não só da federação, que de repente há uma exigência, logo nós vamos para ser campeões do mundo, nunca, e é acompanhado pelo selecionador também. Mas esta passagem de Fernando Gomes para Pedro Proença, muito se disse, mas correu bem.
1: Correu
0: tem corrido bem,
1: com profissionalismo, e o que eu acho que o presidente da federação tem uma responsabilidade muito grande para o futebol português. Então concordo muito, o presidente da federação tem um papel muito importante. Então a liderança, a visão é essencial. E correu muito bem. Eu acho que Fernando Gomes trabalhou e levou o futebol português a um patamar incrível. E agora o presidente Pedro Proença e a direção têm o próximo objetivo, que não é só continuar, é melhorar,
0: acrescentar.
1: E acrescentar constantemente.
0: Diogo Jota,
1: um objetivo, eu diria, agora já o Diogo Jota para nós é uma luz. É, quando há uma situação que é difícil, relembramos o Diogo Jota, porque era sempre isso, era trabalhar para atingir o sonho. E o Diogo Jota queria ganhar o Mundial, e o seu sonho é a nossa responsabilidade. Então falar do Diogo Jota para nós é inspiração, é uma energia de muito especial. E eu acho que pode ser a diferença do nosso balneário chegar ao Mundial e fazer aquilo que nunca foi feito.
0: E ele estará lá?
1: Vai estar, conosco sempre.
0: Falava do pai, e do pai estar hoje até mais vivo muitas vezes em si do que quando estava vivo. O Diogo também está no seu cemitério privado.
1: Também, e está para a nossa equipa. E eu isso é muito pessoal, eu acredito muito nas sinais. O primeiro jogo depois da Liga das Nações, marcamos o golo no minuto 21.
0: Do Diogo.
1: O jogo a seguir na Hungria. A Hungria marca no minuto 21. E depois o momento de o Rubén Neves, que é o melhor amigo do Diogo.
0: Marca um golo de cabeça.
1: Marca um golo de cabeça para ganhar o jogo no minuto 92, estilo Diogo Jota, entrar, o timing de entrar na área e finalizar, mas é no jogo número 60 e é o primeiro jogo pela seleção. Então, há momentos e sinais. O primeiro gol de Rubén Neves para a seleção é no jogo 60, no minuto 91-92, ao estilo Diogo Jota. Então, para nós é uma relembrança de sentir a seleção e manter a energia do nosso Diogo Jota.
0: Roberto Martínez, foi um prazer, um
1: prazer,
0: privilégio.
1: Todo meu.
0: Eu estarei, se calhar ainda apareço lá nos Estados Unidos para lhe dar um abraço.
1: Seria um bom sinal.
0: E era muito bonito ganhar por este povo que às vezes e por este país que tantas vezes nós portugueses amamos e às vezes gostamos de criticar-nos a nós próprios, temos esta coisa fatalista por nós, mas também por si, para provar que uma boa pessoa pode ser campeã do mundo. Muito obrigado.
1: Obrigado eu. Muito obrigado.
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0: É meio-dia no continente e na Madeira, são 11 horas nos Açores.
1: Prossegue a operação nas Ilhas Canárias após aquele surto de antivírus no navio Ondios. Seguem-se agora os passageiros e tripulantes que têm como destino os Países Baixos. José Mourinho diz que não teve qualquer contacto com o Real Madrid, remete para o final da temporada qualquer conversa sobre o futuro. Neste jornal vamos a Coimbra, à final da Liga dos Campeões Feminina em Hóquei em Patins.
0: Agora estão 17 graus no Porto, 18 em Coimbra, em Lisboa e também em Faro, nas Ilhas 15 graus em Ponta Delgada, 17 no Funchal. Notícias com Cláudia Martins.
1: O desembarque do navio Ondios continua depois dos cidadãos espanhóis. Agora é a vez dos passageiros e tripulantes que vão a bordo de um avião que tem como destino os Países Baixos. Os 14 cidadãos espanhóis já deixaram o Porto de Granadilha, arrumaram o aeroporto de Tenerife Sul. Daqui a nada voam para Madrid. É lá que ficam em quarentena num hospital militar. A correspondente da Antena 1 em Espanha, Ana Romeu, está no Porto de Granadilha, em Tenerife, e dá-nos conta das últimas movimentações.
2: O desembarque continua agora com os passageiros e tripulantes que vão a bordo de um avião que tem como destino os Países Baixos. Turistas neerlandeses, belgas, alemães e um passageiro grego e também parte da tripulação. Será assim durante todo o dia de hoje que vai prosseguir esta operação de repatriamento inédita. Uma operação que também conta com a própria coordenação da Organização Mundial da Saúde no terreno. Todos estão assintomáticos, quer passageiros, quer tripulantes, o que significa que esta logística vai decorrer sem riscos. Quando saem do navio, cruzeiros estão protegidos com máscaras, toucas e batas cirúrgicas. Esta operação só deverá ficar concluída amanhã e é previsível que o Ondios faça a viagem com destino aos Países Baixos esta segunda-feira à noite ou na terça.
1: Correspondente da Antena 1 em Espanha, Ana Romeu, com as últimas informações sobre este desembarque. A operação de repatriamento só termina amanhã com o último voo que segue para a Austrália. Um alívio fiscal para as famílias, como estava previsto no próximo orçamento do Estado, é algo difícil de acontecer, é o que assume o Ministro da Economia, e mesmo o suplemento extraordinário para pensionistas é pouco provável. São palavras de Castro Almeida no programa Conversa Capital da Antena 1 e do Jornal de Negócios. Ele diz que as tempestades no início do ano e a guerra no Médio Oriente projetam um crescimento menor do que o previsto para o país e por isso não vai ser possível fazer a redução projetada. A entrevista, conduzida pelos jornalistas Rosário Lira, da Antena 1, e Paulo Moutinho, do Jornal de Negócios, pode ser ouvida na íntegra aqui na rádio depois da 1 da tarde. José Mourinho garante estar focado no que falta jogar nesta época e rejeita ter tido qualquer contacto com o Real Madrid. Na conferência de imprensa de antevisão ao jogo com o Sporting de Braga, marcado para amanhã, o treinador do Benfica aponta eventuais conversas sobre o futuro para o fim da temporada.
3: Não tive nenhum contacto nem com o presidente, nem com nenhuma das pessoas importantes na estrutura. E até o último jogo do campeonato contra o Estoril, também não vou ter. Depois há ali uma janela de uma semana, onde eu terei a liberdade de falar com quem eu achar que devo falar, mas todas as histórias que têm saído, exigências, reuniões, é tudo especulação.
1: Palavras do treinador das Águias na conferência de imprensa de antevisão ao jogo com o Sporting de Braga. Em relação a esse encontro, Mourinho fala de uma partida importante por causa do segundo lugar. O jogo é amanhã às 8h15 da noite.

0: Essa é a hora, aliás, a que se joga a maior parte da jornada 33 da Liga Portuguesa de Futebol Masculino. Hoje há apenas dois encontros agendados. O campeão Porto visita a partir das 6 da tarde o despromovido Aves Sade. O dia fecha com o Alverca Estoril Praia a partir das 8:30 da noite. A equipa feminina de hóquei em patins do Benfica já está a jogar desde o meio-dia com as espanholas do Fraga a final da Liga dos Campeões. É um título que o Benfica já venceu em 2015 e um jogo que decorre em Coimbra, no pavilhão Mário Mexia. É para lá que seguimos em direto ao encontro do jornalista Pedro Ribeiro para saber como arrancou o encontro e como se está a sair a equipa portuguesa.
1: Para já sair-se bem, porque ainda não marcou, mas também não sofreu. Está a rolar bem dentro do ringue. Benfica que defronta aqui o Fraga da Catalunha, as atuais campeãs europeias da modalidade, que para chegar a esta final teve que ultrapassar nas grandes penalidades o Vila Sana por 2-1. Benfica, como disseste, já venceu aqui em 2015. Despachou na meia-final o Guigon por 5-2 e por isso mesmo tem aqui uma partida importantíssima para o palmarés da equipa. A taça já foi mostrada antes do início da partida. Quanto ao jogo, estamos com 1:30 na primeira parte. 0 para o Benfica, 0 para o Fraga.
0: Pedro Ribeiro em direto de Coimbra. Ele acompanha esta final feminina da Liga dos Campeões de Hóquei em Patins. Mais logo a partir das 6 da tarde, ele vai estar também a acompanhar a final masculina entre o Futebol Clube do Porto e o Barcelona. Kylian Mbappé não está convocado para o clássico de hoje do Real Madrid frente ao Barcelona. O capitão da seleção francesa, que tinha retomado os treinos esta semana, não foi convocado por Álvaro Arbeloa por continuar a recuperar de lesão. O jogo de mais logo está marcado para as 8 da noite em Barcelona e pode garantir o título ao Barça, que é líder do campeonato com 11 pontos de vantagem sobre o Real Madrid.
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2: Passam 8 minutos do meio-dia, boa tarde e bom fim de semana. Já a seguir, Visão Global com Mário Rui Cardoso.
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8: A crise energética, vista por António Cardoso Marques, professor de Economia na Universidade da Beira Interior, especialista em questões de energia. O partido no poder, no Reino Unido, o Partido Trabalhista, com resultados desastrosos nas eleições desta semana. E um livro para o povo, combater o autoritarismo e salvar a democracia, de A.C. Grayling. São os temas do Visão Global hoje. Bem-vindos.

0: Antes de mais, nesta visão global, a justa homenagem a um homem marcante. Sir David Attenborough, o naturalista e divulgador britânico que completou na última sexta-feira, 8 de maio, 100 anos de idade, Sandy Gageiro.
1: Wherever I went, there was wilderness.
2: É difícil medir o impacto de David Attenborough, que completa 100 anos, 70, a divulgar a natureza, que diz ser a história mais bem contada.
1: You could fly for hours over the untouched wilderness.
2: A voz é inconfundível.
1: The way we humans live on Earth is sending it into a decline.
2: Provavelmente não há um canto do mundo que não tenha visitado quem não se lembra da célebre cena junto de gorilas no Ruanda.
3: It's really very unfair that man should have chosen the gorilla to symbolize all that is aggressive and violent.
2: É uma lenda viva e foi apresentador da série da BBC intitulada Planeta Terra. Com a equipa, visitou centenas de locais. São milhões de pessoas de várias gerações e nacionalidades que o admiram. Foi ele o responsável por trazer um mundo selvagem para dentro das nossas casas e que deu a conhecer os habitats mais extremos, desde o Ártico às profundezas dos oceanos. Nos últimos anos, David Attenborough tem alertado para as muitas ameaças em relação às espécies, mas também às alterações climáticas. Numa mensagem áudio divulgada no aniversário, Sir David Attenborough disse que imaginava celebrar o aniversário de forma discreta, mas parece que muitos tiveram outros planos.
4: Pensei que ia celebrar o meu aniversário de forma sossegada, mas parece que muitos de vós tiveram outras ideias. Fiquei muito impressionado com as mensagens de aniversário que recebi de grupos de pré-escolar, de residentes de lar de idosos e de inúmeras pessoas e famílias de todas as idades. Simplesmente não consigo responder a todos individualmente, mas gostaria de agradecer sinceramente a todos pelas mensagens carinhosas. Desejo a todos os que planearam os seus próprios eventos locais um dia muito feliz.
5: How best to protect it for future generations. I can only hope that we will.
0: Sir David Attenborough colecionou mais de 30 distinções ao longo da vida, visitou com a sua equipa do programa Vida na Terra mais de uma centena de lugares no planeta, 500 milhões de pessoas terão visto esse programa de televisão e há mais de meia centena de espécies que devem o nome a Sir David. Entre elas um lagarto, Platysaurus Attenborough, uma planta, um jarro, Anapentes Attenborough, um besouro, o Silvicanton Attenborough. David Attenborough completou 100 anos de vida na sexta-feira. A situação no Estreito de Hormuz, muito tensa, à entrada do fim de semana, com ataques mútuos do Irão e dos Estados Unidos, apesar do cessar-fogo. Isto ao mesmo tempo que foi apresentado a Teherão pelos Estados Unidos um memorando de 14 pontos que basicamente acaba com o conflito e reabre o estreito, atirando as questões espinhosas para discutir mais tarde. Prevê-se um período mais tarde de 30 dias para discutir o enriquecimento de urânio, o levantamento de sanções ao Irão e a libertação de fundos iranianos que estão congelados. Os preços do petróleo nos mercados internacionais continuam num sobe e desce. António Cardoso Marques é professor de Economia na Universidade da Beira Interior, com especialização em questões energéticas. Boa tarde. Houve previsões, a dada altura deste conflito, de que o preço do crude poderia atingir os $150 por barril, o que não aconteceu, pelo menos para já. O mercado de futuros do crude, creio que está nos $120 o barril, longe, portanto, desses 150 que se perspectivavam. As previsões para o crescimento económico global também não foram ainda muito afetadas. A revista Economist tinha uma expressão muito curiosa esta semana para classificar a situação que se está a viver, que era: ok, há alguma preocupação, mas os mercados e os governos ainda estão na La La Land, acreditando que tudo se vai resolver e que vai ser possível evitar males maiores. É de facto essa a situação neste momento?
6: Muito boa tarde, muito obrigado. Bem, as previsões são sempre isso mesmo, previsões, e partem muitas vezes de um pressuposto que é a reação que os mercados financeiros associados aos mercados de energia têm, na verdade. Porque, se repararmos, não há objetivamente nenhuma alteração em termos de capacidade de oferta. Portanto, poderemos até pensar que no início do conflito, com o ataque do Irão a alguns dos países vizinhos, na tentativa até de afetar a capacidade de oferta desses países, aí houve uma redução de oferta, mas depois disso e com o encerramento do Estreito de Hormuz, na verdade não há alterações da oferta. Portanto, em termos globais, não há alteração substancial na oferta. Isto para dizer o quê? Para dizer que esta volatilidade que é substancial no preço do crude é essencialmente resultado daquilo que é uma prática de overreaction, de sobre-reação típica nos mercados financeiros, que reagem a tudo e a nada, a algo e ao seu contrário. Portanto, não se encontra razão objetiva nos fundamentais, digamos, para esta montanha russa daquilo que é o comportamento do preço do petróleo. Basta pensarmos se houver um influencer que anuncia com alguma razão três ou quatro petroleiros estão a passar o estreito, o preço baixa, mas se passado três horas disser que afinal não é verdade, o preço volta a subir. Portanto, temos que dar aqui um desconto desta sobre-reação.
0: Por vezes fazem-se comparações com o que aconteceu a seguir à invasão russa da Ucrânia em 2022, em que se conseguiu acomodar as disrupções. Acredita-se muito nessa resiliência. Mas, António Cardoso Marques, nessa altura, apenas 3 milhões de barris de petróleo russo deixaram de entrar no mercado por dia. Agora são várias vezes mais do que isso, por cada dia que o estreito permanece encerrado. A situação é mais grave agora. Pergunto-lhe se seria um desastre o estreito continuar bloqueado por muito mais tempo.
6: Sobre a questão em concreto do petróleo, temos que perceber qual é a geografia em que estamos colocados. Portanto, se nos colocarmos no papel de um país europeu, não há, de facto, um risco de quebra de abastecimento, até porque o petróleo que passa o Estreito de Hormuz tem essencialmente como destino países como a Índia, a China, o Paquistão, a Coreia e o Japão. E, portanto, não afeta de forma muito relevante a Europa em termos de oferta física. Isto porquê? Porque houve uma diversificação de fontes, também resultante de um processo de aprendizagem com a invasão da Ucrânia, e portanto, a Europa tem outras fontes de fornecimento. Se pensarmos, por exemplo, no gás, e recordo que o Qatar está praticamente bloqueado na sua capacidade de exportação, uma vez que praticamente toda a exportação de gás é feita pelo Estreito de Hormuz, a Europa também não tem dificuldade de se abastecer de gás, uma vez que os seus principais fornecedores neste momento estão ativos e com a nível de segurança elevado, como os Estados Unidos, como a Noruega. Portanto, não há esse perigo nesta geografia, digamos assim, o que não é o que acontece nesses países que referi, como a China, como a Índia, Paquistão ou Coreia, mas também é verdade que temos no mercado outra disponibilidade da Rússia, que para além de ter preços que muitas vezes estão fora de mercado, fazem contratos diretos, porque precisa para satisfazer o esforço de guerra em que está envolvido neste momento. Portanto, há aqui uma alternativa no mercado para essa escassez que resulta do bloqueio do Golfo Pérsico. Claro que o encerramento do Estreito de Hormuz provoca outros efeitos que não são de sumenos importância, porque estamos a falar, em primeiro lugar, do próprio fornecimento dos países que neste momento estão bloqueados. E falamos da Arábia Saudita, falamos do Qatar, falamos dos Emirados, falamos de Omã, do Iraque, portanto são países que utilizam o estreito para se abastecer em boa parte de bens alimentares. Cerca de 80% dos bens alimentares provém desta rota e, portanto, esses países estão com um garrote severo neste momento, não apenas ao seu crescimento económico, mas também ao próprio fornecimento daquilo que são as necessidades básicas das suas populações. Além disso, há uma outra componente, que é a questão da proveniência de outras matérias-primas para todo o mundo. E aqui falamos essencialmente de produtos que são usados para a fertilização de campos agrícolas e também outros, como o alumínio, por exemplo. E este sim tem aqui, digamos, uma consequência que é rapidamente integrada nas cadeias alimentares do mundo inteiro e bem assim, naturalmente, através do aumento de preço. Portanto, isto é aquilo que neste momento está já a afetar o Ocidente de forma considerável e que se prevê que possa afetar ainda mais, uma vez que as colheitas, e portanto as sementeiras e as colheitas podem refletir precisamente essa escassez de fertilizantes. Há algumas estimativas que apontam para 50, 60 milhões de pessoas por todo o mundo que podem ser colocadas em fome extrema.
0: Pode vir a haver uma crise alimentar.
6: Pode de facto haver uma crise alimentar e que infelizmente, como bem sabemos, normalmente afeta os mais carenciados e os países com menor poder de compra e, portanto, que não conseguem depois recorrer a mercado e comprar esses bens alimentares em outros locais.
0: O problema neste momento é sobretudo com o petróleo e refinados, portanto, o gasóleo, a gasolina, o jet fuel, não tanto com o gás.
6: Na Europa, sim. Pelas razões que disse, o gás tem uma proveniência mais diversificada. Sobre a questão dos produtos refinados, vamos ver, mais uma vez, depende muito enfim, do país ou da perspectiva que estejamos a analisar. No caso português, por exemplo, o principal fornecedor de petróleo a Portugal é o Brasil. E, portanto, a Galp aqui tem um papel importante também na garantia deste fornecimento. E não vejo, ao contrário do que se tem falado, e sei que o Presidente da Agência Internacional de Energia se referiu ao jet fuel, não vejo que haja nenhuma dificuldade, nem no curto prazo, nem no médio, nem no longo, sobre o jet fuel. O que há, naturalmente, é um aumento do preço, por contágio, naturalmente, porque os preços de referência são os preços nos mercados internacionais, porque é assim em todo lado. Eu posso ter uma produção do que quer que seja, de um produto qualquer, mas se no mercado internacional esse produto aumenta muito o preço, pois eu beneficio com o aumento do preço, não tendo feito nada para que isso tivesse acontecido. E, portanto, há aqui um efeito de contágio. Os produtores têm como referência os preços nos mercados internacionais, que, como eu disse, são em boa parte reflexo de sobre-reações e de apetite voraz dos mercados financeiros que reagem a tudo e a nada, e portanto acaba por haver este efeito de contágio. E portanto, naturalmente, que a questão do jet fuel, as companhias aéreas vão muitas vezes ter que cobrar mais caro pelos bilhetes, ou em alguns casos vão suspender algumas rotas que são menos rentáveis, digamos assim, não é? E muitas daquelas que implicam, por exemplo, o Médio Oriente e, portanto, um reabastecimento na aterragem, pois provavelmente serão reduzidas ou mesmo suspensas. Mas não há o risco de, redução ou de eliminação, de suspensão de fornecimento à Europa de forma nenhuma. O que me preocupa, como disse há pouco, são basicamente as consequências para a comunidade internacional. Se me permite lançar aqui uma nota que tem a ver com a questão da pobreza energética. A pobreza energética é um problema seríssimo em todo o mundo. E é também um problema seríssimo no mundo ocidental, em particular na Europa, onde há países em que cerca de 30% da população é considerada como pobres energeticamente. Estamos a falar, por exemplo, da Grécia, da Bulgária. Em Portugal andamos aqui num intervalo entre os 15% e os 20% da população que está em pobreza energética. E esta é outra consequência severa desta atitude de encerramento do Estreito de Hormuz.
0: Tem sido possível reduzir impactos desta crise graças ao muito petróleo, sobretudo russo e iraniano, que ainda estava carregado em petroleiros no mar quando tudo isto começou, graças também à libertação de algum petróleo das reservas nacionais dos países. Mas esse efeito, entretanto, esgota-se, não é? Porque o petróleo embarcado foi-se vendendo. Os países também hesitarão em libertar mais reservas. Portanto, eu diria que será necessário normalizar a situação no Estreito de Hormuz tão rápido quanto possível.
6: Não sabemos muito bem o que significa essa normalização no Estreito de Hormuz. Portanto, numa primeira fase, esperamos todos que haja uma livre circulação, ou pelo menos a libertação, digamos, deste aprisionamento dos petroleiros e dos metaneiros que estão ali concentrados. E a partir desse momento, mais uma vez, os mercados financeiros e os mercados de energia irão refletir e, portanto, haverá uma descida substancial dos preços. Portanto, a partir do momento em que há descida, todos os consumidores irão beneficiar. E isso é importante, esse é o primeiro passo. Mas isto não inviabiliza que se olhe com cuidado para esta questão de se garantir uma navegabilidade segura, livre, sem taxas, fazendo cumprir o direito internacional no Estreito de Hormuz e em outros estreitos. Admitamos que agora, em tantos gargalos que temos neste mundo e que os países mais próximos decidem tomar conta desses pontos de passagem, então seria o caos, naturalmente. Portanto, a comunidade internacional não pode de forma nenhuma compactuar com tomar como refém um canal vital de passagem, porque isso seria um retrocesso. Portanto, espero que não nos limitemos a perceber se os navios já estão a passar ou não, mas que haja uma preocupação com, enfim, nos próximos tempos, rapidamente, mas que seja conseguido um acordo estável para as próximas décadas, de forma a que a livre navegabilidade do estreito seja garantida, porque essa é absolutamente fundamental.
0: No meio da crise, assiste-se a declarações frequentes de Donald Trump, que parecem ter como único objetivo acalmar os mercados e conter os preços. Por seu lado, o Irão tem a economia muito afetada, precisa do dinheiro do petróleo que exporta e também não lhe interessará manter esta crise por muito mais tempo. Resolver parece ser do interesse dos dois.
6: Sim, à partida sim. Não sei se acompanha a primeira parte, no sentido em que o presidente americano tenta, enfim, reduzir aqui a pressão, tanto faz como faz o seu contrário. Temos visto essas declarações, enfim, quando diz que as negociações estão a correr bem, passado uma hora diz que afinal, se não correrem, vai haver ainda mais desgraça, mais intensidade de ataques. Portanto, enfim, usa aqui uma estratégia que não parece muito produtiva, mas enfim, lá saberá. Da parte do Irão é verdade o que diz, naturalmente que a economia depende muito da venda, das receitas. Chamamos isto de um Estado renterista, é um Estado que vive muito à custa das rendas dos recursos naturais. A economia iraniana é uma economia que está depauperada, naturalmente. Este bloqueio não ajuda, mas, e insisto nisto, o receio é que o Irão se tente apoderar da sua localização estratégica para controlar o Estreito de Hormuz. E isto é que é perfeitamente inaceitável, porque, a ser assim, irá manter uma boa parte do mundo sempre refém do seu estado de humor e dos seus objetivos, enfim, que todos percebemos que passarão pela questão nuclear, porque parece ser esse o pomo da discórdia e continua a persistir nas negociações.
0: António Cardoso Marques, admitindo que isto se resolve agora, Poderá levar muito tempo até que o mercado do petróleo regresse ao normal?
6: De facto, estou otimista que a partir do momento em que haja, digamos, a libertação do tráfego no Estreito de Hormuz, acredito que em muito pouco tempo haverá uma normalização do fornecimento, até porque há aqui dois fatores que são importantes. Por um lado, se numa primeira fase houve tentativa do Irão destruir capacidade produtiva de outros países, esse movimento parou e, portanto, os danos não são substanciais, não comprometem de forma severa a capacidade de produção dos países do Golfo Pérsico. E, por outro lado, também porque a Arábia Saudita, que conseguiu reparar o seu oleoduto e, portanto, através do porto de Yanbu, conseguirá exportar cerca de 4 milhões de barris por dia. E, curiosamente, essa reparação feita aumentou esse oleoduto para cerca de 7 milhões de barris por dia, mas depois há um gargalo na capacidade do porto de Yanbu para 4 milhões. Mas, seja como for, portanto, penso que será rapidamente reposta a capacidade de exportação e a oferta no mercado internacional. Mas o efeito essencial será, como eu disse, via mercados financeiros, porque aí toda a gente ficará mais tranquila e, portanto, o preço irá baixar. O que me preocupa é a outra face, nomeadamente as outras matérias-primas, outros produtos que passam neste estreito, nomeadamente a ureia, a amónia, portanto, esses produtos que são usados para fertilizantes e que, de alguma forma, já comprometeram aquilo que é o ciclo natural das sementeiras, um pouco por todo o mundo, e portanto aí haverá consequências que não serão de tão fácil mitigação, e portanto espera-se aqui que outros países que também têm alguma capacidade de produção de fertilizantes possam compensar. Portanto, aqui o efeito da reposição será mais demorado.
0: Justificam-se neste momento planos de contingência? Promoção de teletrabalho, redução de consumos energéticos, de viagens de avião, etc.
6: Bem, nós assistimos isso um pouco por todo o mundo, numa primeira fase, inclusive na Europa, em que foi anunciado ou feito esse pedido de contenção de consumo, até com um alerta para o teletrabalho, que depois passou a ser apenas uma recomendação. E, portanto, eu acho que há aqui um potencial grande para se fazer, de facto, mais alguma medida nesse sentido, ainda que, como eu referi, não se trata propriamente de uma questão de escassez objetiva no mercado europeu. Agora, há outros mercados que, de facto, sentiram essa escassez, porque, basicamente, tinham como cadeia de fornecimento o Golfo Pérsico, e assistimos, efetivamente, até a alguma confusão, algum racionamento de fornecimento de energia, até em postos de combustível, e portanto nesses países é muito importante que rapidamente consigam recuperar estes fornecimentos.
0: António Cardoso Marques, os Emirados Árabes Unidos deixaram agora a Organização dos Países Produtores de Petróleo, a OPEP. Isto vai fragilizar a capacidade dessa organização de influenciar os preços a nível mundial?
6: É uma excelente questão. É uma excelente questão e é um rude golpe, na verdade, no cartel da OPEP. Eu recordo aqui os nossos ouvintes que a saída dos Emirados, dia 1 de maio, já foi precedida por outras saídas, nomeadamente do Qatar, também de Angola, mas seguramente a saída dos Emirados é aquela que tem aqui um papel ou um impacto maior. Estamos a falar do terceiro maior produtor ativo do cartel. E, portanto, isto tem um impacto substancial na força que o cartel tem. Seguramente muitos de nós nos perguntamos, mas porquê é que os Emirados saíram? Eu devo dizer que foi uma atitude que me parece corajosa, mas não foi só corajosa, foi uma atitude racional. Em primeiro lugar, porque os Emirados têm, não saíram de ânimo leve, têm estudos em seu poder que mostram que a flexibilidade que lhes permite estar fora do cartel, portanto com o controle ou sem o controle das cotas de produção que o cartel impõe, essa flexibilidade permite-lhes de facto ganhos substanciais nos mercados internacionais. Depois também porque foram feitos investimentos muito relevantes na exploração nos Emirados, e que o garrote constante do cartel no sentido de não aumentar cotas de produção estava a impedir o aproveitamento, aquilo que se chama da escala eficiente de produção dos Emirados. Portanto, esta é uma segunda razão. Ainda uma terceira razão para a saída dos Emirados é porque, na verdade, os Emirados estão muito alinhados com aquilo que é a estratégia ocidental de diversificação de mix energético. Isto é muito curioso, mas de facto é assim. Os Emirados estão comprometidos com a neutralidade carbónica, tal como a Europa já esteve, que entretanto antecipou, para 2050 de neutralidade carbónica. Têm feito um investimento muito substancial em energias renováveis e hidrogênio verde, de cerca de 50 mil milhões de dólares até 2030. E, portanto, todas estas razões levaram os Emirados, e pois seguramente não ficaram satisfeitos também com esta atitude de uma autoridade que penaliza o país por parte do Irão, não é? Com o encerramento do Estreito de Hormuz, com esta hostilidade de um parceiro, nesta luta que existe pela liderança do cartel entre o Irão e a Arábia Saudita, que se tem mantido aqui um pouco neutra, no sentido em que não se tem manifestado muito, mas também não tem aumentado substancialmente as suas cotas de produção. Mas, portanto, os Emirados, juntando todos estes fatores, decidiram sair. Portanto, há aqui uma boa notícia para os mercados internacionais, porque é menos um produtor que está em concertação de preço. E já sabemos que o objetivo da concertação de preço é abusar do poder de mercado, e isto no final do dia significa apenas uma coisa, significa preços mais elevados para o consumidor. E portanto a saída dos Emirados do cartel é seguramente uma boa notícia, e que estou convencido que, enfim, depois da libertação do Estreito de Hormuz, depois da regularização do tráfego marítimo, estou convencido que esse efeito irá ser notado nos mercados internacionais.
0: Mas o afastamento dos Emirados, dos seus vizinhos e parceiros no Conselho de Cooperação no Golfo, para se aproximarem mais ainda de Israel e dos Estados Unidos, isso não ameaça agravar o foco de tensão que já vinha havendo no Golfo com os Emirados Árabes Unidos?
6: Pode, de facto, constituir um foco de tensão. No entanto, como eu disse, há esta estratégia de diversificação de fontes. A Arábia Saudita também tem apostado fortemente em fontes renováveis, tal como o Qatar. Portanto, não me parece que os Emirados fiquem, digamos assim, sozinhos, isolados, e também estou muito confiante que antes desta saída tenha havido negociações e uma diplomacia intensa com os Estados Unidos, e que passará pela proteção militar também que este e outros países do Golfo Pérsico irão beneficiar por parte dos Estados Unidos. Portanto, estou convencido que não haverá por aí a tentativa do Irão de facto, enfim, entrar numa atitude bélica com os Emirados, até porque recordo que o Qatar também já tinha saído deste cartel.
0: António Cardoso Marques, professor de Economia na Universidade da Beira Interior, especializado em assuntos energéticos. Muito obrigado.
6: Foi um gosto, muito obrigado também.
0: Houve eleições no Reino Unido, eleições locais em Inglaterra e para os parlamentos de Gales e da Escócia. Quase dois terços do eleitorado britânico votaram nestas eleições, que eram vistas como um referendo à liderança do primeiro-ministro Keir Starmer e do Partido Trabalhista. E os trabalhistas perderam cerca de 1.500 deputados locais em toda a Inglaterra. Ficaram com apenas à volta de 1.000, enquanto o Partido Populista de Direita, o Reform UK de Nigel Farage, teve resultados. resultados espetaculares. Com 1.500 deputados locais, este partido praticamente não tinha deputados locais em Inglaterra e não tinha representações nos parlamentos da Escócia e de Gales, e passam a ter. Em Gales, onde os trabalhistas venceram sempre, agora perderam. O novo partido maioritário na Assembleia Nacional Galesa é o nacionalista Plaid Cymru. O Labour tem uma derrota estrondosa, de 35 passa para apenas 9 deputados. O Reform tem agora 34 deputados e é a segunda força política em Gales. Na Escócia, voltou a ganhar o Partido Nacional Escocês, sem surpresa, mas o Reform de Nigel Farage, que também não tinha deputados no Parlamento Escocês, agora vai ter 17, os mesmos que o Labour. Portanto, também aqui o Reform

0: Sim, Keir Starmer, é preciso recordar, ele foi eleito com uma percentagem relativamente baixa de votos e, portanto, ele nunca foi um líder muito popular. Mas o que é certo é que conseguiu aproveitar aquele sentimento dos britânicos de quererem livrar-se do Partido Conservador e conseguiu reunir ali uma coligação de votos e ganhar uma maioria absoluta, mas nunca foi muito popular e essa popularidade desceu rapidamente a seguir às eleições, tanto que o Partido Reformista, o Reform UK, lidera as sondagens, as intenções de voto há quase 2 anos. Depois destas eleições, Keir Starmer já estava de aviso, depois do escândalo com Peter Mandelson, agora voltou a estar no centro das atenções. Obviamente uma derrota eleitoral é sempre uma altura de alarme. Keir Starmer está a tentar controlar a narrativa.
1: Estas derrotas também são habituais, não é, Bruno?
0: É preciso, sim, é preciso pôr em perspectiva tudo isto. Estas eleições locais normalmente acontecem durante o mandato de um governo. Há sempre um voto de protesto contra o governo. Os governos nunca têm bons resultados em eleições locais. São normalmente os partidos de oposição que têm melhores resultados. Depois também é preciso recordar que o Partido Trabalhista, quando ganhou as eleições locais há 4 anos atrás, estava no pico da popularidade, tinha 35% nas sondagens. O Partido Conservador estava a ser muito criticado por causa do Partygate, das festas durante o confinamento. Boris Johnson era muito impopular e, portanto, era o Partido Trabalhista que tinha mais a defender durante estas eleições e, portanto, foi aquele que perdeu mais. Mas se formos ver os resultados, o Partido Conservador, que é historicamente o rival do Partido Trabalhista, também perdeu terreno, também perdeu eleitos locais.
1: Perdeu e muito, não é? Os conservadores perderam mais de 500 deputados locais em Inglaterra, perderam 19 lugares no Parlamento Escocês e 22 lugares no Parlamento de Gales.
0: Completamente. O Partido Conservador, atualmente, no Parlamento Britânico, é o maior partido da oposição, mas na prática, nestas eleições, foi para quarto e quinto lugar em todo o tipo de eleições, tanto nas regionais como nas locais.
1: Ou seja, temos a política britânica agora também a fragmentar-se. Os eleitores britânicos a abandonarem o tradicional duopólio de conservadores e trabalhistas.
0: É isso que está a acontecer e é isso, é essa a real preocupação dos trabalhistas, dos conservadores e é esse o grande dilema que enfrentam se calhar os trabalhistas, porque ao tentarem livrar-se do líder, do Keir Starmer, eles não vão resolver esse problema. Vão tentar encontrar um líder que talvez tente recuperar a popularidade e talvez tente entusiasmar os eleitores até tempo das legislativas de 2029, mas será difícil reorganizar o sistema político que mudou muito desde o Brexit. É preciso dizer que o Reform, a maioria dos votos que ganhou nestas eleições são, sim, em regiões tradicionalmente trabalhistas, mas são regiões que votaram pelo Brexit em 2016. E, portanto, isto mostra como o Brexit mudou completamente a política. Atualmente, os eleitores já não são fiéis aos partidos que antes, historicamente, a classe trabalhadora, as indústrias mais de manufatura estariam mais identificadas com o Partido Trabalhista e os profissionais mais liberais, empresários, seriam mais ligados ao Partido Conservador. Tudo isso foi eliminado, reformulado, e agora há uma nova forma de votar, e o Partido Trabalhista vai ter que navegar esse novo cenário político.
1: Começa a instalar-se um pouco a ideia de que o próximo governo britânico poderá mesmo vir a ser liderado por Nigel Farage.
0: É interessante se isso acontecer, porque até agora o sistema político britânico era bastante estável. Só havia dois partidos e dois partidos relativamente centristas, centro-esquerda, centro-direita. Se isso acontecer, quer dizer que um partido extremista, como o Partido Reformista,

0: iria ganhar uma eleição pela primeira vez em centenas de anos de democracia britânica. Por outro lado, é também preciso ver que o Partido Trabalhista está a ser ameaçado à esquerda pelos verdes.
1: Os verdes.
0: Que estão a fazer um populismo ecológico, mas também à volta de outras questões sociais, da questão de gás, etc.
1: Os verdes liderados por Jack Polanski, que têm conseguido aumentar muito a popularidade do partido. Eles também cresceram nestas eleições, cresceram na Escócia, cresceram na Inglaterra e, Bruno, cresceram em Londres e noutras grandes cidades inglesas.
0: Há um grande entusiasmo à volta de Zach Polanski e dos Verdes, sobretudo nestas regiões urbanas, com muitos jovens, porque realmente ele é muito entusiasta e ele diz aquilo que as pessoas querem ouvir em relação ao controlo das rendas das habitações, em questão da Palestina, de criticar Israel, de querer maior nacionalização das empresas. Ele diz coisas que alguns eleitores de esquerda querem ouvir, e ele realmente é uma voz diferente, e isso está a atrair muitos eleitores.
1: Bruno Manteigas, correspondente da agência Lusa em Londres. Muito obrigado, Bruno.
0: Adeus, obrigado.
1: O Visão Global ouviu para esta edição A.C. Grayling, filósofo britânico de esquerda, de quem se acaba de publicar a edição portuguesa do livro Para o Povo, Combater o Autoritarismo e Salvar a Democracia. Numa conversa com a jornalista Cláudia Guiar Rodrigues, Grayling lamenta que as democracias se tenham deixado capturar pelos interesses partidários e pelo dinheiro, e propõe reformas democráticas e uma cidadania mais ativa em sua defesa. Ou então, os autoritarismos vão vencer.
2: É certo que temos de defender a democracia, porque ela está sob muita pressão. Eu espero que algumas reformas práticas e relativamente moderadas sejam possíveis para proteger a democracia. Porque a democracia tem dois aspectos que são cruciais para as vidas dos cidadãos. Primeiro, as liberdades das pessoas. A liberdade individual, o facto de terem voz na sociedade, de se poderem reunir, de poderem fazer escolhas para as suas vidas, de poderem viajar. Essas liberdades são importantíssimas para as vidas individuais. E a segunda coisa é o primado da lei. O que vemos no autoritarismo, no tipo de autoritarismo que esperamos que tenha acabado agora na Hungria, mas que vemos noutros países, em especial nos Estados Unidos, é que os políticos querem estar acima da lei. E é quando isso acontece que temos o verdadeiro perigo da ditadura e da tirania. O primado da lei significa que ninguém está acima da lei, que a lei resulta de um acordo das pessoas através de um processo democrático. Isso é absolutamente vital.
3: O que é que nos levou a isto? As tecnologias estão a ser usadas para isso se espalhar?
4: A tecnologia, e especialmente a internet e as redes sociais, têm tido um papel importante nisto. Uma coisa que é importante lembrar é que se as autocracias se estabelecem, se os autoritários tomam o poder, eles não vão ser diferentes dos autocratas do passado. Vão prender jornalistas, vão esvaziar a justiça, vão controlar os média e tudo mais. Eles não se vão comportar de forma diferente do passado se tiverem o poder. E agora estão a usar os novos meios que eles percebem que os ajudam a obter o poder. Há aspectos importantes para os quais podemos olhar e que explicam porque é que o sentimento autoritário e as ideias autoritárias estão a crescer. O primeiro é que as nossas democracias deixaram-se influenciar demasiado pelas políticas partidárias. Os governos democráticos em vez de serem um serviço para as pessoas, deixaram-se influenciar muito pelas políticas partidárias. Depois de uma eleição, tem de se formar um governo. E esse governo tem de ser formado com base no melhor consenso, nos melhores compromissos e nas melhores escolhas relativamente à orientação das políticas públicas. Mas se o governo que se segue a uma eleição é apenas a continuação de uma campanha política que houve antes, se os partidos da oposição estão sempre a atacar, a criticar e a tentar interromper o governo ou a tentar fazer a população sentir que o governo não está bem, isso cria uma enorme desconfiança. É por isso que muitas pessoas sentem que os políticos são desonestos, especialmente aquelas pessoas que sentem que estão a ser deixadas para trás. Essas pessoas desligam-se do processo político porque desconfiam dele. Nessa altura, vêm os populistas e dizem: olha, este sistema está-te a falhar, nós temos ideias diferentes e podemos fazer isto melhor.
3: Talvez haja uma polarização emocional mais do que uma polarização política.
4: Certo. E outra coisa é que as pessoas olham hoje para países no mundo que têm sido muito bem sucedidos economicamente e que não são democracias. A China é o maior exemplo. Outro exemplo é Singapura, que garantiu que não iam existir barreiras regulatórias a impedirem as empresas de serem muito bem sucedidas. A China tem tido um crescimento enorme nas últimas décadas. Tem um governo ditatorial centralizado. As pessoas olham para isto e dizem: nas democracias é tudo a muito curto prazo, dentro dos ciclos eleitorais, há muita discussão, muda tudo muito lentamente, as pessoas não concordam. Há sempre ambientalistas, ecologistas, defensores dos direitos humanos, sempre estas e aquelas pessoas a pôr paus na engrenagem. Nas autocracias funciona tudo como na tropa, com o comando de cima. Há muita gente que acha isso atraente, incluindo pessoas muito ricas que fazem donativos para partidos e que influenciam o governo. Isso é o que está a acontecer na América. Pessoas que querem alguém à frente do país que acabe com regulações e com políticas sociais de diversidade, equidade e inclusão que as empresas acham um fardo. São pessoas que gostam de um líder forte, como Trump, que acabe com isso tudo. E por isso apoiam-no.
3: Mas esse tipo de sistema é sustentável? Ele não vai acabar por comer-se a si mesmo?
4: Até agora tem-se mantido. Na China e noutros regimes autoritários, onde os serviços de segurança e de informações controlam as pessoas e mantêm campanhas de desinformação em que as pessoas não sabem realmente o que se está a passar. O argumento de que um regime autoritário é melhor do que um regime democrático é espalhado a cada minuto por chatbots nas redes sociais. Há influencers apoiados por forças antidemocráticas na sociedade. E isso está a acontecer muito no domínio público, de uma forma aberta, se olhar para a técnica utilizada por Viktor Orban na Hungria ou por Trump nos Estados Unidos, se olhar para o que a AfD quer fazer na Alemanha ou para o que a extrema-direita está a fazer em França, todos seguem o mesmo padrão, o mesmo manual sobre como enfraquecer os média ou como enfraquecer o sistema judicial para se manterem no poder. É um plano bastante claro para subverter a democracia e estabelecer um controlo efetivo sobre a sociedade e sobre a economia. O que é que se faz? Muda-se o foco da sociedade. Aos que estão infelizes, dá-se-lhes odes expiatórios. Culpa-se os imigrantes, culpa-se as elites, culpa-se os partidos tradicionais, dizendo às pessoas: venham connosco, nós vamos resolver os problemas. É assim que os partidos populistas capturam o voto. Mas, claro, há o grande perigo de que as pessoas votem uma última vez. Você tem o seu voto, vota num partido populista, mas depois esse partido populista pode dizer: olha, já não precisamos mais de eleições.
5: We don't need elections anymore.
6: And how can we change this?
3: E como é que podemos mudar isso? Este livro é uma ferramenta para isso?
5: The practical aspect of it is,
4: o aspecto prático do livro é que cada pessoa que esteja consciente destes problemas tem de ser apto o suficiente e ativo o suficiente para estar informado, para ficar muito alerta e para questionar e desafiar qualquer político a manter e a melhorar a natureza democrática da sociedade. Cada pessoa tem um papel a desempenhar, mas o que realmente importa é a estrutura construtiva da sociedade. O governo tem de ser visto como um serviço à sociedade e, portanto, o sistema de votação e de representação deve refletir a diversidade de interesses e necessidades na sociedade. Cito Frederick Douglass, que foi um escravo libertado nos Estados Unidos. Ele disse que as instituições do governo devem estar tão estabelecidas e consolidadas que, mesmo se uma pessoa for má, essas instituições vão impedir essa pessoa de fazer coisas más.
5: Gets those institutions will stop that person from doing bad things.
6: And you say something in your book.
3: Diz no livro que a humanidade ainda permanece num estado infantil. Pode explicar? Stadium.
5: Yes.
6: Can you explain this?
4: Você vê como as crianças podem ser gananciosas, egoístas, e se olhar para o mundo, vê que as pessoas são gananciosas e conflituosas e pensam que podem resolver problemas matando-se umas às outras. Isso é uma maneira muito infantil de nos comportarmos. Quando pensamos que hoje todo o valor, tudo o que é importante na vida anda à volta do dinheiro, isso não é uma coisa individual, é coisa dos Estados. As guerras geralmente são sobre controlo dos recursos, sobre manter o poder, e o poder requer dinheiro. Todo esse egoísmo que vemos, a ganância, a rivalidade, a conflitualidade, tudo isso lembra crianças num jardim infantil a lutarem umas com as outras por causa de um bolo.
5: Fighting with one another over the cake.
6: Are we?
3: Estamos a chegar ao fim de uma era,
6: of an era.
5: Yes, we are in one sense that things will change.
4: Estamos no sentido em que as coisas vão mudar porque têm de mudar. Temos de fortalecer as nossas democracias, melhorá-las, reconhecer que as instituições das nossas democracias têm de se adaptar. Temos de perceber o que precisamos de fazer para as manter. Se não levamos o carro à oficina, ele um dia vai parar. É o mesmo com a democracia. Temos de a refrescar e mantê-la flexível, ver se funciona e se está a preencher as necessidades da sociedade. A verdade é que, neste momento, não está, porque nas economias avançadas e nas economias europeias há muita gente a ser deixada para trás, muitas pessoas a lutar para pagar as suas contas, às vezes com dois empregos, e mesmo assim não conseguem. Os políticos e as pessoas em geral têm de estar alerta aos problemas de fundo da sociedade. O que tem acontecido há mais de 50 anos, na verdade, é que a política governamental tem sido demasiado influenciada pelos doadores e por eleitores que não querem impostos altos ou que são muito céticos relativamente à ajuda que deve ser dada às pessoas que estão no fundo da sociedade. Comparando com a Escandinávia, esses países tiveram sempre um consenso sobre altos níveis de impostos para financiar investimentos nas pessoas e na sociedade, para financiar a educação, a saúde, os serviços sociais, a habitação, para que a sociedade fosse mais igual e mais decente, no fundo. Claro que esse consenso também está a mudar agora na Escandinávia, mas foi um modelo social de grande sucesso. Noutras economias, as pessoas disseram, não, não queremos ter impostos altos, portanto, não há dinheiro para gastar nas pessoas que ficam para trás. E são essas pessoas que ficam para trás que os populistas usam como tropas.
5: And the people who are being left behind are the ones that the populists use as their stormtroopers.
1: O filósofo britânico A.C. Grayling, autor de Para o Povo, Combater o Autoritarismo e Salvar a Democracia, editado pela Penguin Livros. Entrevista de Cláudia Aguiar Rodrigues. Visão Global volta para a semana. Até lá.
7: 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Vêm as notícias da 1 da tarde, depois Conversa Capital. E a emissão a seguir com Rui Alves de Sousa. Bom

0: Boa tarde, é uma hora. A Madeira vai refinanciar uma parte da dívida. Na prática, é trocar o valor por um crédito com juros mais baixos. A Associação de Promoção lançou um vídeo em que apela aos turistas e residentes para que respeitem a natureza e a cultura da Madeira. O campeão regional de futebol é decidido hoje num jogo entre o Nacional B e o Estrela da Calheta, em que as duas equipas estão empatadas na classificação com 45 pontos. A Associação de Promoção da Madeira quer sensibilizar os visitantes e residentes para a adoção de comportamentos mais conscientes e responsáveis na região. Para isso foi lançado o novo vídeo promocional do Destino Madeira, que apela ao respeito pelos costumes, tradições e património natural. O secretário regional do Turismo, Ambiente e Cultura, Eduardo Jesus, explica à Antena 1 que a iniciativa pretende incentivar práticas mais sustentáveis.
1: A campanha está montada com muitos comportamentos que são mensagens que se deixam. Desde, por exemplo, para nós não é aceitável que alguém entre na catedral em tronco nu ou de chapéu na cabeça. É um pequeno apontamento que se quer passar, o lixo no chão. Um hábito que, infelizmente, é cultivado por muitos operadores económicos que estão aqui na Madeira, fazer com que os clientes de rent-a-car utilizem a faixa de fora das rotundas para circular, não respeitando o código de estrada, também é objeto de uma chamada de atenção nesta campanha. Portanto, são pequenos pormenores que são aqueles que nós que vivemos cá estranhamos quando alguém tem essa atitude. E nós queremos preventivamente passar a mensagem que aqui na Madeira os nossos hábitos são aqueles que nos fazem o dia-a-dia.
0: O vídeo agora divulgado é a segunda ação integrada no programa Upgrade, uma estratégia de promoção que aposta na valorização sustentável do Destino Madeira. Eduardo Jesus adianta que estão previstas novas iniciativas de promoção ao longo dos próximos meses.
1: E temos depois mensagens, que é numa fase subsequente, da importância desta atividade para nós, da importância desta atividade para o emprego, para as pessoas que vivem na Madeira, para as famílias da Madeira. Portanto, há aqui uma consciencialização que é bastante ampla, não só daqueles que nos visitam, mas também dos que aqui habitam, para a importância deste sector. O sector do turismo é determinante para o nosso bem-estar. E é o motor da nossa economia. E é preciso ter esta atenção. Se é o motor da nossa economia, temos que criar condições para que as pessoas que habitam na Madeira vivam bem com o turismo e aqueles que visitam continuam a ser bem recebidos.
0: Eduardo Jesus, secretário regional do Turismo, Ambiente e Cultura, ouvido pela jornalista Isabel Nóbrega Sá. Mais de 200 viaturas clássicas, carros, motas e até bicicletas participam esta tarde no Madeira Flower Parade, um desfile integrado no programa da Festa da Flor. Alguns destes carros são raridades da indústria automóvel com mais de um século. Um outro carro é um exemplar único no mundo, como refere Manuel Rosa, da organização.
2: O veículo mais antigo a participar, de 1924, foi o veículo de Mercedes da Câmara Municipal do Funchal, Merryweather, e que tem uma particularidade muito interessante porque é um veículo que não tem matrícula, nunca teve, porque quando ele foi desembarcado na Pontinha, foi logo chamado para combater um incêndio e por isso não foi registado à matrícula e até hoje continua sem matrícula. Também que este ano teremos um veículo muito especial na parada, que será o Berlierville do Sr. Francisco Calhanas, que é um carro de 1931 e tem a particularidade de ser um exemplar único no mundo daquela série. Teremos ainda também o autocarro do Caniço Limitada, que é um autocarro magnífico.
0: A parada envolve arranjos florais, grupos de crianças e música ao vivo. Manuel Rosa descreve o percurso.
2: Carros vão fazer agrupamento na Avenida Sá Carneiro. Começam os primeiros a entrar por volta das 13h10 e a parada começa às 16h30. Arranca da Avenida Sá Carneiro, pela Rotunda Sá Carneiro, faz a Avenida do Mar em sentido contrário à circulação habitual. Os veículos circulam do lado esquerdo da avenida, ficarem próximos do público, e os figurantes, os grupos das trupes, ficarão na via central, junto à placa central. e regressam outra vez para a Avenida Sá Carneiro, onde ficarão na exposição até às 6:30, 7 horas.
0: Madeira Flower Parade começa às 4:30 da tarde. Este ano volta a realizar-se um concurso que desafia os proprietários a decorarem as viaturas com motivos florais. A Madeira prepara uma operação de refinanciamento de uma parte da dívida junto dos mercados internacionais. O dinheiro vai ser pedido a juros mais baixos do que os atuais, graças à melhoria do rating da região, decidido pela agência de notação financeira Standard & Poor's. Na prática, é a substituição de uma dívida por outra, com custos menores. Além disso, o Governo Regional prepara-se para utilizar parte do excedente orçamental para abater cerca de 45 milhões de euros à dívida, Pedro Filipe Costa.
3: O responsável pelas finanças da Madeira assume a boa situação económica da região na redução da dívida, mas os 4,8 mil milhões de euros ainda são um fardo pesado.
4: Nós temos um estoque de dívida que ronda os 4,8 mil milhões de euros. Estamos com um custo de anual de juros em torno dos 120 milhões de euros, mas temos nos últimos anos conseguido reduzir o peso da dívida no rácio sobre o produto. Já estamos em 60%.
3: Nos últimos 4 anos, a Madeira abateu com receitas próprias cerca de 200 milhões de euros ao valor da dívida, e esse pagamento ajuda a melhorar o rating da Madeira, o que tem agora implicações no preço dos juros do próximo empréstimo, a rondar os cerca de 250 milhões de euros, como explica Duarte Freitas.
4: Sim, a Madeira já contraiu, já celebrou os contratos de financiamento para refinanciar a dívida que se vence até 31 de dezembro deste ano, e estará já a breve prazo a iniciar a operação para poder auscultar o mercado. No próximo ano vencer-se-ão 292 milhões de euros. A região pretenderá renegociar um valor inferior, precisamente para poder reduzir este montante. Não está tomada ainda a decisão, mas em torno dos 45 milhões de euros devemos conseguir afetar com receita própria, evitando ter que levantar no mercado novamente 292 milhões, e ficará por volta dos 250 milhões de euros.
3: A Agência Internacional de Avaliação de Risco, Standard & Poor's, deu nota positiva à gestão da dívida da Madeira, mas a instabilidade internacional e o preço do petróleo, dos transportes e dos materiais pode trazer um forte revés às expectativas económicas insulares.
0: A melhoria sucessiva do rating da região junto das agências de notação financeira tem permitido a obtenção de créditos a juros mais baixos. Nacional B e Estrela da Calheta medem forças hoje num jogo decisivo da divisão de honra regional. A última jornada, as duas equipas estão empatadas com 45 pontos. O Nacional B está obrigado a vencer, o Estrela só precisa de empatar, Duarte Gonçalves.
5: Nacional e Estrela da Calheta entram na última jornada com os mesmos pontos. A equipa alvinegra está obrigada a vencer para conquistar o campeonato regional. Já o Estrela da Calheta entra em campo numa posição mais confortável. Basta um empate para garantir o título. Robert Silva, técnico da equipa do Nacional, está à espera de um jogo difícil, mas confiante num bom resultado.
6: Agora encarar o jogo com ambição, mas também com equilíbrio, onde há muitos jovens também, que às vezes precisamos de um equilíbrio aí emocional também, porque quando chega numa fase dessa, todo mundo quer ver o Nacional jogar, e é uma fase onde há muita pressão, temos que lidar com isso também, que a juventude traz irreverência, e vão entrar no jogo com compromisso, com espírito de equipe, de grupo, com disciplina, para alcançar os seus objetivos.
5: Já o técnico do Estrela da Calheta, Carlos Mendonça, só pensa na vitória.
7: Sabemos que o empate dá para nós, mas nunca vamos jogar para o empate. Vamos tentar sempre assumir o jogo, tentar sempre ter bola, condicionar ao máximo as investidas do adversário. E sabendo que eles têm armas muito fortes, principalmente no ataque, mas também mostrar que nós estamos ali para ganhar, vamos tentar aproveitar ao máximo os deslizes do adversário. Esperamos que seja um bom jogo, que as pessoas gostem, que as pessoas venham ver, que apoiem, mas que acima de tudo, como é óbvio, queremos ganhar.
5: A pressão está do lado do Nacional, enquanto o Estrela da Calheta joga com a vantagem matemática, sabendo que um ponto chega para celebrar o título regional.
0: Quem vencer ganha o direito a subir ao Campeonato de Portugal. O jogo é às 18h30 no Cristiano Ronaldo Campos, na Choupana. O relato na Antena 1 é de Duarte Gonçalves, a análise de André Rebelo. Na Liga Feminina de Futebol joga-se a última jornada. O Marítimo recebe o Valadares. A equipa da Madeira está em zona de play-off e já não sai dessa posição. Mesmo assim, o técnico Luís Gabriel quer terminar com uma vitória numa casa cheia.
8: É um adversário muito forte, com muitas opções, com excelentes jogadoras, que vai-nos criar, de certeza, muitas dificuldades. E nós, Marítimo, só queremos jogar para os três pontos, para acabar o campeonato da melhor maneira. Precisamos do apoio dos sócios e dos adeptos do Marítimo neste momento. E acredito que de mãos dadas vamos conseguir esta vitória e preparar da melhor maneira os dois jogos decisivos do play-off.
0: O jogo está marcado para as 2h45 da tarde nos Barreiros. No handball, o Marítimo recebe o Belenenses, já com a vitória no grupo B assegurada e a qualificação para as competições europeias. Paulo Fidalgo pretende dar continuidade aos bons resultados.
9: Podemos eventualmente testar outras estratégias e até mesmo colocar outros atletas em campo, continuar a alavancar os nossos jovens e os nossos projetos que temos aqui com os atletas e com as famílias dos atletas, mas sempre com o objetivo de vencer. Gostava muito que o pavilhão tivesse composto, com uma boa moldura humana, porque acho que este grupo merecem os adeptos, merece este grupo. Temos vivido dias de muita festa no Marítimo e acho que devemos continuar.
0: O jogo entre o Marítimo e o Belenenses inicia-se às 18h deste domingo no pavilhão do Marítimo. O selecionador nacional de futebol voltou a elogiar Cristiano Ronaldo. Roberto Martínez considera o jogador madeirense referência do futebol mundial, mas ao mesmo tempo destaca a humildade.
10: Eu acho que o Cristiano é o referente de futebol mundial e depois o jogador da seleção. São duas,
11: claro,
10: duas figuras diferentes.
11: Sendo que ele hoje é mais do que o futebol, não é? É uma figura global.
10: É, mas quando a seleção está junta, é só um jogador de futebol. E é isso que ele é muito, muito inteligente. Ele é um capitão e mostra compromisso com a seleção, que é exemplar. É incrível.
0: Roberto Martínez também explicou a razão da motivação de Ronaldo, que apesar de ser milionário, não deixa de ter empenho.
10: Porque o Cristiano não joga por dinheiro, não joga por títulos, ele joga por melhorar. E isso é incrível. O Cristiano pode ganhar a Liga de Campeões ou ganhar a Bota de Ouro e o dia a seguir é o dia onde o Cristiano tenta melhorar. Então, é único. Ter um percurso de 22 anos pela seleção, o número de jogos que está a jogar. Não há outro jogador. E eu acho que é a fome. Nós não podemos. A equipa técnica consegue medir tudo do jogador, mas é um aspecto que é a fome do jogador. Que não é possível.
0: Roberto Martínez foi entrevistado no programa da Antena 1 Vencidos, de Luís Osório. Uma travessia em canoa tradicional está a ser preparada para decorrer entre o Porto Santo e a Madeira. O objetivo é reunir 45 mil euros para apoiar uma mulher madeirense que teve um AVC, tal como Miguel Figueira, o organizador da iniciativa, que também ainda recupera da doença.
12: O objetivo disto aqui é proceder uma travessia inédita, nunca ninguém fez. Também para ser um marco histórico madeirense. E também estou a fazer isto para nós apoiarmos uma madeirense que está a ter bastantes dificuldades lá fora, que é a Letícia Cassapo. Estamos a fazer três em um, estamos a fazer uma travessia inédita, estamos a fazer um marco histórico e também em cada remada vamos estar a dar uma solidariedade para uma pessoa que está a necessitar, que é a luta contra a AVC. É porque eu tive um AVC, eu tive um enorme AVC em 2024. E daí, só por quem passou é que sabe as dificuldades que atravessa. E ela está a necessitar agora de 45 mil euros, pronto, para tentar se levantar da cadeira de rodas.
0: A travessia está a ser organizada pela dupla que ganhou a regata de canoas tradicionais do Funchal pelo quinto ano consecutivo, explica Miguel Figueira.
12: É Miguel Figueira, Carlos Lima, Felipe Nascimento e Cristiano Pestreiro. Vamos usar uma canoa de madeira de 4,20 metros, é de dois remares, vai um à frente e um atrás. Nós temos previstos entre 10 a 12 horas.
3: Pronto, mas será ali em meados de junho, não é?
12: É isso mesmo, em meados de junho, sim, é isso mesmo. Correto. Uma canoa de madeira, toda feita em tola e em outro tipo de madeira. São 74, 78 quilómetros que nós vamos percorrer.
0: A travessia entre o Cais Velho do Porto Santo e a Zona Velha do Funchal está prevista para meados de junho para garantir melhores condições de mar e deverá durar cerca de 10 horas. Para apoiar esta causa foi constituída uma associação que se chama Maratona a Descoberto. Os donativos podem ser enviados por MBWay para o número de telefone 961 360 608.

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0: Cordialíssimas saudações, votos renovados. Cá estamos para mais um abraço da Madeira na RTP Antena 1 Madeira e também na RTP Mundo. Vamos ficar consigo nesta emissão até às 3 da tarde, hora de Portugal Continental. Assim há em especial votos de bom dia, boa tarde ou boa noite, conforme a hora e o local onde nos sintoniza.
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E é desta forma que estamos praticamente no final deste Abraço da Madeira, que trago consigo desde a 1h15 desta tarde de domingo. Recordo, estamos consigo na RTP Antena Madeira e também na RTP Mundo. Daqui a pouco, às 2h, temos notícias, depois regressamos para o segundo e último tempo do nosso Abraço. Até já.

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1: Muito boa tarde, são 2 horas no continente e na Madeira, 1 hora nos Açores. Alexandra Sofia Costa, o que nos conta as notícias a esta hora?
2: Em Canárias, a operação de retirada dos passageiros do navio Ondios continua esta tarde. Alguns já vão a caminho de casa. O primeiro-ministro de Espanha agradeceu a solidariedade dos habitantes de Canárias. Pedro Sánchez diz que Espanha respondeu a esta crise como um grande país. A DECO pede à Autoridade Portuguesa de Aviação que esteja atenta aos cancelamentos e aos aumentos injustificados do preço das viagens aéreas praticados por algumas companhias, tendo como justificação apenas a subida do preço dos combustíveis.
1: E a esta hora estão 16 graus em Ponta Delgada, 17 no Porto e em Lisboa e 19 graus em Faro e no Funchal. As notícias às 2, edição de Alexandra Sofia Costa.
2: A operação está a correr com normalidade. Os passageiros de várias nacionalidades estão a ser retirados aos poucos do navio Ondios, que está em Tenerife. O primeiro-ministro de Espanha agradeceu já a solidariedade dos habitantes de Canárias para com os passageiros do cruzeiro afetado por um surto de antivírus. Pedro Sánchez elogia a atuação do governo de Espanha durante esta crise.
3: Proteger a saúde pública dos canários.
4: Proteger a saúde pública dos canários, a quem agradecemos. Agradecemos aqui a sua solidariedade, também proteger a saúde pública dos espanhóis que estão no cruzeiro e também ajudar os países europeus que têm cidadãos no cruzeiro. Espanha está a fazer o que deve fazer com rigor científico e técnico e a absoluta transparência, lealdade institucional e cooperação internacional. O mundo observa-nos de novo e Espanha vai responder, como em outras crises, à altura do que é este grande país.
3: Vai responder à altura de lo que é este grande país.
2: Pedro Sánchez destaca o rigor com que o governo espanhol está a atuar em todo este processo. Num ponto de situação, a ministra da Saúde de Espanha indicou que está tudo a correr conforme planeado. Mónica Garcia indicou que os espanhóis já saíram do navio. Agora estão a ser retirados passageiros de outras nacionalidades.
5: Os próximos passageiros que vão desembarcar do navio são dos Países Baixos e do Reino Unido. Esperamos também esta tarde os aviões da Turquia e da Irlanda. O mecanismo está a funcionar com toda a normalidade, com todas as medidas de segurança, como puderam observar, e vamos continuar a informar.
2: Os passageiros de agora regressam a casa em voos fretados. O Papa agradeceu ao povo das Ilhas Canárias pelo acolhimento ao cruzeiro afetado pelo surto de antivírus. Foi esta manhã, na habitual missa de domingo, na Praça de São Pedro. Leão XIV expressou gratidão e disse que em breve vai estar nas Ilhas Canárias, com paragens também em Tenerife e na Gran Canária. O Papa visita Espanha em junho. A DECO está preocupada com o aumento do preço das viagens aéreas. Algumas companhias estão a rever os preços por causa do aumento do preço dos combustíveis. A Comissão Europeia emitiu esta semana várias orientações para garantir que a lei é respeitada. Paulo Fonseca, da Defesa do Consumidor, pede atenção à Autoridade da Aviação Portuguesa, sobretudo para os cancelamentos de rotas de certas companhias aéreas, tendo por justificação apenas o preço dos combustíveis.
6: E sobretudo o que está a preocupar são estes cancelamentos de rotas que estão a ser feitos ou determinados voos em que as transportadoras, percebendo que existe uma margem de, ou seja, de que para além dos 14 dias em que eu posso cancelar o voo e neste caso o bilhete e posso, limito-me apenas a reembolsar o consumidor sem ter que pagar a indemnização, que o estejam a fazer estrategicamente as transportadoras, porque o preço já não lhes compensa, e a voltar a recolocar estes bilhetes no mercado novamente, já com preços mais elevados. E aqui de facto a legislação não responde a esta situação. Também o nosso apelo é que a Autoridade Nacional da Aviação Civil em Portugal esteja muito atenta, sobretudo para situações de outro tipo de cancelamentos em que a transportadora venha invocar a crise do Médio Oriente como circunstância extraordinária, quando na verdade é uma política comercial.
2: Uma situação que já tem merecido queixas dos consumidores à DECO, refere Paulo Fonseca. Na questão das viagens organizadas, sobretudo para o verão, Paulo Fonseca diz que a lei e esta orientação da Comissão Europeia referem que o preço pode de facto subir mais 8%, mas há regras que devem ser respeitadas.
6: Aqui estamos a falar de cerca de 8%. 100%. Mas também aqui temos regras e é importante que essas regras sejam cumpridas. A primeira regra é que para eu poder fazer este tipo de aumentos, esta possibilidade de aumento tem que estar previsto no contrato. E nós já temos recebido situações de consumidores em que a própria agência alega que efetivamente houve uma alteração do bilhete, mas os passageiros não tiveram ainda acesso ao contrato de viagem organizada ou às próprias condições gerais. Ora, se não é comunicado, não lhe pode ser cobrado.
2: As preocupações da DECO sobre os pacotes de viagens que já estão comprados para o verão e que podem agora sofrer alterações de preços. Luís Montenegro defende uma vez mais o pacote laboral. O primeiro-ministro diz que é preciso arrojo para pôr o país a prosperar. Esta manhã, em Porto de Mós, numa conferência da Universidade da Europa para jovens, Luís Montenegro disse que a legislação que o governo quer aprovar é do interesse do trabalhador e não o contrário.
0: Mas há alguém que perspectiva um mercado flexível no sentido do interesse do trabalhador. Não é flexível para ser despedido, como querem confundir aí as coisas. Não, é no interesse do trabalhador. No interesse da gestão da empresa, da produtividade da empresa, para ganhar mais, para pagar mais. É isto que se faz na Europa. Em Portugal não se quer fazer. Em Portugal proibiu-se isto na última reforma laboral, que por acaso não foi feita na concertação social.
2: Uma vez mais, a defesa da legislação laboral por parte do primeiro-ministro. No Estreito de Hormuz continuam os ataques. Um navio de carga comercial foi atingido em águas territoriais do Qatar, diz o Ministério da Defesa do país. O navio tinha saído de Abu Dhabi e foi atingido por um drone. O Qatar considera que este ataque é uma escalada grave que ameaça a segurança do tráfego marítimo e dos abastecimentos essenciais na região. Também a Coreia do Sul disse que um dos cargueiros do país foi atacado por via aérea no Estreito de Hormuz. José Mourinho garante que não teve até agora qualquer contacto do Real Madrid. O treinador do Benfica diz que neste momento está focado e estará até ao último jogo do campeonato contra o Estoril. Só depois vai pensar no futuro.
7: Nenhum contacto, nem com o presidente, nem com nenhuma das pessoas importantes na estrutura. E até o último jogo do campeonato contra o Estoril, também não vou ter. Depois há ali uma janela de uma semana, onde eu terei a liberdade de falar com quem eu achar que devo falar, mas todas as histórias que têm saído, exigências, reuniões, é tudo especulação.
2: Na conferência de imprensa da antevisão do jogo com o Sporting de Braga, marcado para amanhã, o treinador do Benfica aponta eventuais conversas sobre o futuro para o fim da temporada. O Benfica Sporting de Braga está marcado para amanhã, assim como o Sporting joga com o Rio Ave. Hoje há dois encontros marcados. O campeão Futebol Clube do Porto visita a partir das 6 da tarde o despromovido Aves Sade e o dia fecha com o Alverca Estoril Praia a partir das 8:30 da noite. Já terminou o jogo da final da Liga dos Campeões de Hóquei Patins Feminino entre o Benfica e o Fraga. Terminou com uma derrota do Benfica, um jogo que foi acompanhado em Coimbra pelo jornalista Pedro Ribeiro. É para lá que seguimos agora em direto.
8: Benfica, que já tinha vencido em 2015 esta Liga dos Campeões, perdeu hoje por 4-1 frente ao Fraga da Catalunha. Este troféu vai continuar na Catalunha porque o Palau tinha vencido na época 24-25 o Fraga na presente temporada, uma equipa que foi sempre superior, exceção feita aos dois momentos em que o Benfica na segunda parte ficou a jogar contra quatro elementos, falhou dois livres diretos e permitiu que esta equipa espanhola levasse para a Catalunha a Liga dos Campeões Feminina de Hóquei Patins. Registar que o golo, o único golo marcado pela formação do Benfica, foi marcado por Sara Rosses aos 11 minutos da segunda parte. O Fraga é o novo campeão europeu de hóquei patins feminino. Venceu o Benfica na final em Coimbra por 4-1.
2: Benfica perdeu por 4-1 com o Fraga. Mais logo a partir das 6 da tarde, o jornalista Pedro Ribeiro vai também acompanhar a final masculina entre o Futebol Clube do Porto e o Barcelona.
1: As notícias às 2, edição de Alexandra Sofia Costa, simultâneo com a RTP Mundo. 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

0: Pronto, combinado, estamos de regresso. É a segunda hora do Abraço da Madeira na RTP Antena Madeira e também na RTP Mundo, ligando a Madeira ao mundo e naturalmente o mundo à Madeira. Ao longo deste segundo tempo de emissão, vamos ter as rubricas habituais, Madeira Adentro e também Madeirenses como nós, para ouvir tudo aqui nesta rádio até às 3 da tarde.
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0: a mais uma edição de Madeira Adentro, aqui à terça-feira, com reposição ao fim de semana no Abraço da Madeira, com o interlocutor habitual, o engenheiro Rocha da Silva. Engenheiro, bem-vindo aqui à agora denominada RTP Antena Madeira. Vamos falar sobre o 1º de Maio, que é sempre uma data muito assinalada por diversas razões, numa vertente, desde logo, laboral, a uma vertente mais popular também.
1: E também religiosa,
0: sim, aqui no caso do Funchal, sim.
1: E portanto, o 1º de Maio, em várias localidades, é o dia marcado para que naquele sítio haja, digamos, a visita pascal.
0: A visita pascal. Em todas as paróquias existe a visita pascal do chamado Divino Espírito Santo, não é? Que é, enfim, uma tarefa. Julgo que existem equipas por zonas das freguesias, não são sempre as mesmas pessoas que vão a todo lado. De qualquer modo, é assim uma...
1: É uma tarefa bastante violenta.
0: Especialmente para as miúdas.
1: Para as saloias. E também, por exemplo, agora neste fim de semana, que houve a questão da chuva, os tocadores têm que guardar não podem andar com os instrumentos, digamos, à chuva.
0: Em alguns sítios, estou-me a lembrar do Porto da Cruz, por exemplo, tenho ideia de ter visto algumas fotografias dessa procissão, quase, se pode dizer, com violas de arame, se não estou a ir.
1: Ou, pelo menos,
0: alguns cordofones característicos da região, com as modinhas a acompanhar a, digamos que, a visita, não é? Chegam às casas e tem
1: e a questão,
0: tem mesas cheias de
1: tem cheias de doces, cheias de iguarias. Há zonas em que isso é mais, há maior fartura que noutros sítios, como é óbvio, onde há maior, digamos, maior empenho.
0: Toda a gente gosta de receber bem e presumo que em alguns casos também haja alguma ostentação.
1: Mas significa, essas zonas significa que nos dias a seguir, na segunda-feira, principalmente, que é, por exemplo, em São Vicente, é conhecida pela Secundinha. Na segunda-feira, as pessoas em cada sítio vão se visitar umas às outras e naturalmente há aqui um espaço de bilhar desse entre as senhoras, de ver quem era, quais eram os bolos que apresentavam, os pudões que apresentavam, o que é que tem, o que é que não tem. Tudo isso eu depois alimento aí um bocadinho de bilhar desse também. Mas o que eu ia dizer aqui era que esta senhora aqui há 30 e tal anos chorava por serem raparigas, e eu agora vejo cada vez os tocadores a serem mais novinhos, a serem crianças, digamos, a irem tocar.
0: Sim.
1: E também há freguesias, que isto vai também, como eu disse ainda há pouco, do empenho. Há freguesias que já deixaram, há paróquias que agora os festeiros contratam mesmo grupos.
0: Subverte um pouco
1: resolve aqui um problema, que é ter um tocadores que toquem para não estar a recorrer a miúdos. E eu depois sabe uma coisa, se o padre vai e se o padre até é predisposto a animar a festa, faz-me lembrar aquela cantiga aperta, aperta, aperta, coisa que até o padre também apertava, de maneira que o seu padre tem esse espírito. Efetivamente, há aquela música das saloias à entrada, e depois também vai-se verificar à saída, em que é tradição beijar, portanto, as insígnias do Espírito Santo. Mas a verdade é que, havendo uma mesa farta, tem que haver música. E cantam 3, 4, 5 cantigas que dão um aspecto festivo.
0: Sim.
1: Há inclusivamente zonas.
0: Estava-me a lembrar que com essas mesas, em sítios como o Coral das Freiras, com a orografia que conhecemos, beco abaixo, não deve ser fácil cumprir o itinerário completo. Penso que em algumas zonas.
1: Mas olha que é uma experiência.
0: O passo deve ser apressado.
1: Eu tenho a felicidade de ser convidado para ir lá ao Coral das Freiras, à zona mais dentro do Coral das Freiras. Acho uma entrega daquela gente, de forma simples. Acho uma coisa espantosa. E segundo consta, é no Coral das Freiras que há maior recolha, que as pessoas gostam mais de dar,
0: donativos.
1: E eu estava a falar das músicas que eram tocadas. Porque há determinados lugares que os donos, portanto, quem recebe o Espírito Santo, à medida que vão cantando, vai pondo mais dinheiro. Porque assim, há determinados lugares, vai ao dinheiro que é para a igreja. Também quando o pároco vai, há também um envelope que é para o pároco. E eu depois, ao chamado dinheiro das saloias. No fundo, não é, quer dizer, é também, naturalmente, para elas, mas também é para todo o grupo que foi fazer a animação. E então, em determinados lugares, as pessoas, quanto mais cantigas vão cantando, mais dinheiro vai caindo. O dono da casa, à medida que vão cantando, vai pondo mais dinheiro. E de maneira que se incentiva os tocadores a irem
0: continuando.
1: Continuando. De maneira que é efetivamente algo que varia naturalmente de
0: freguesia.
1: Região para região, sim, sim. Não diria bem de freguesia para freguesia, mas é de região para região, quer dizer, cada tem a sua matriz. Mas para
0: e
1: quem...
0: também há uma história que julgo ter ouvido, não sei se foi o engenheiro Rocha da Silva que contou aqui, em que há freguesias em que é necessário dividir por envelopes. Ou seja, normalmente pomos um envelope só.
1: Mas... Sim, mais aqui no sul, mas é tal coisa, porque as pessoas sabem. E ainda ontem também tive. Ontem. Estive no domingo, estive no evento do Espírito Santo e apreciei que a dona da casa pôs o envelope naturalmente para a igreja. Mas ele pegou em notinhas de 5 euros e fui dentro a cada uma das
0: miúdas.
1: Das miúdas. Ou seja, as pessoas têm gosto em ter, querem ter, não é dar um incentivo. As pessoas
0: é um reconhecimento ao fim e ao cabo.
1: Gostam de reconhecer, exatamente como diz, gostam de reconhecer. Gostam de se sentir agradecidas, porque as pessoas foram lá receberam a visita pascal da sua casa.
0: Sim.
1: E de maneira quem lá foi.
0: Desprenderam, deixaram de fazer o que tinham a fazer nas suas vidas para se deslocar à casa das pessoas.
1: Exatamente. E então, e quem recebe? Porque as pessoas deixaram de fazer aquilo que ia, e do seu convívio até familiar para andarem nisto. E de maneira que as pessoas das casas que vivem aquele momento com grande intensidade, não é uma questão de pagar, não, elas querem-se mostrar agradecidas, e fazem empenho desse. E não receber, olha que é uma ofensa para aquela gente.
0: Falando nisso, aqui no Funchal, se pusermos, enfim, lado a lado, ou se estabelecermos uma comparação entre os meios rurais e o meio urbano, particularmente aqui o Funchal, as visitas do Divino Espírito Santo aqui nos meios urbanos, enfim, são mais rápidas, isto para não dizer que muitas vezes as pessoas não abrem a porta.
1: Não abrem, e eu estou a imaginar que está a haver um bloco de apartamentos com uma série de sei lá, com um apartamento já, as dezenas, tudo num bloco. Não é, digamos, porque o que dá colorido ao Espírito Santo é, como disse ainda há pouco, a procissão. Não é uma procissão numerosa, mas aquele colorido, aquele vermelho, as saloias, o toque.
0: Não é coisa de apartamento.
1: Faz parte da paisagem, dentro de um apartamento, aquilo, efetivamente, na sobressalha. Mas, eu sei que em determinados lugares, o que põe é à entrada um anúncio, um papelinho a dizer o dia que passam por lá, e de maneira que quem quiser receber, que manifeste que quer receber, e pronto. Quer dizer,
0: e assim acontece.
1: Isto também tem que ir a gosto e não obrigado.
0: Não, bom. Obrigado, claro. Senhor Rocha da Silva, já ultrapassamos o nosso tempo para esta semana. Começamos no 1º de maio e acabamos por falar sobre as visitas do Espírito Santo. Para a semana voltaremos então à rádio com outros temas. Até lá.
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0: Avançamos agora para mais uma edição de Madeirenses Como Nós.
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2: Foi um estágio ao abrigo do programa Eurodisseia que levou Patrícia Gouveia a Bruxelas em 2018.
3: Como eu queria sair um pouco de Lisboa, na altura estava a viver em Lisboa, estava a trabalhar como jornalista. Depois de ter visitado Bruxelas, achei que também devia de pôr em prática o curso, o mestrado em Relações Internacionais que tinha e pensei, bem, se não for agora, não será nunca.
2: Era para ter sido 6 meses, mas foi ficando, um estágio após o outro, até surgir um contrato de trabalho.
3: Foi-me oferecido um contrato no setor privado, comunicação também, numa associação que trabalha com a União Europeia, com a Comissão e com o Parlamento, diretamente na promoção de combustíveis verdes, ou combustíveis sintéticos, combustíveis que sejam bons para o meio ambiente. E estou lá desde 2019. Estou a trabalhar como Digital Communication Advisor, que é uma conselheira de parte digital da comunicação, e o meu trabalho, o dia-a-dia, é muito as redes sociais, a criação de conteúdos para as redes sociais, para o website. Eu é que faço o manejamento das nossas plataformas sociais, do nosso website, campanhas que tenhamos, entrevistas.
2: Viver em Bruxelas é diferente de viver na Bélgica. Patrícia Gouveia fala numa bolha.
3: European Bubble, a bolha da União Europeia, porque de facto estás numa bolha. Eu, nos primeiros meses que estive a viver em Bruxelas, não conheci ninguém que fosse belga.
2: A bolha é multicultural. São mais de 50 mil pessoas vindas de toda a União Europeia.
3: Muito multicultural, e foi um dos motivos pelo qual eu decidi ficar na Bélgica.
2: Há cerca de um ano, Patrícia Gouveia queria deixar o emprego para ver o mundo.
3: E quando fui para me despedir, o meu chefe, muito carinhosamente, sugeriu: e se fizeres uma sabática?
2: A viagem desta madeirense de 31 anos, natural de Câmara de Lobos, começou em dezembro.
3: Reveladora de mim própria, porque estar a viajar sozinha durante 8 meses... Para já, quando decidi fazer isto, pensei que se calhar não conseguia chegar a 8 meses. Pensei que ia durante 2, 3, ia-me fartar ou ia ter algum receio e iria querer voltar. Não estou a dizer que tudo foram rosas. Houve alguns momentos em que duvidei ou questionei se devia voltar a casa. Mas o que eu levo desta viagem é o nível de superação que eu alcancei para mim própria. Em relação a falar com as pessoas, quando alguma coisa de mal acontecesse, dar a volta, é muito descobrires o teu limite.
2: No momento desta conversa, Patrícia Gouveia estava no deserto da Bolívia.
3: Estive na Ásia, por aí fui às Filipinas, à Tailândia, Singapura, Sri Lanka, Vietnã, Indonésia. Depois dei um saltinho à Austrália, fui a Melbourne, que por acaso em Melbourne eu descobri que a primeira onda de imigração portuguesa veio da Madeira, que tem um monumento à imigração para cada país. E no monumento português diz lá escrito: a primeira onda de imigração portuguesa foi a da Madeira, e foram pescadores, curiosamente. E depois da Austrália passei por Estados Unidos, muito rápido, e agora estou na América do Sul, onde já fiz o Peru, estou neste momento na Bolívia, também fiz o Chile.
2: Ao longo dos últimos meses, a Madeira tem estado mais longe.
3: É muito difícil conciliar diferenças horárias.
2: Quando regressar a Bruxelas, vai voltar a relacionar-se com a comunidade madeirense e reaproximar-se da ilha onde nasceu.

0: Gostaria de dizer que sim, mas infelizmente nesta altura a resposta seria não. Infelizmente a situação em Portugal não nos permite voltar. Há uma comunidade muito grande de jovens portugueses que estão a deixar o país porque simplesmente não há maneira de viver em Portugal com bons salários, com a possibilidade de comprar ou alugar a casa. Os apartamentos ou as rendas em Portugal estão ao preço de Bruxelas, às vezes mais caras do que em Bruxelas. Minha renda em Bruxelas para um duplex, só para mim, era 800 euros. Em Lisboa, isso seria 1.400, 1.500.
1: Enquanto a vida não muda, Bruxelas é o lugar que serve de casa a Patrícia Gouveia, que vai matando as saudades com a comunidade madeirense e a comida que leva na mala de cada vez que vem a casa.

É desta forma que estamos no final de mais um Abraço da Madeira na RTP Antena 1 Madeira e também na RTP Mundo. Em nome de toda a equipa que hoje esteve consigo, desejo-lhe a continuação de uma ótima semana e, como sempre lhe digo, seja feliz e faça alguém feliz.

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1: Estamos na Alemanha, Ricardo Mendes.
2: Olá, boa tarde. Estamos a mandar muitos beijinhos para a minha família toda.
1: Na Colômbia está o Aníbal Rodrigues.
3: Bom dia, estava a ligar-me, dá para mandar um beijo para os meus pais.
1: Bernardo Assunção, olá viva, fala-me de Cabo Verde.
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0: Muito boa tarde. 3 horas no Continente e na Madeira, 2 horas nos Açores. Alexandra Sofia Costa, as notícias a esta hora.
1: Luís Montenegro quer mais profundidade na discussão da reforma laboral que segue agora para o Parlamento. Já o PS entende que o Governo perdeu a credibilidade durante a negociação. José Luís Carneiro diz que o único caminho é o Executivo levar ao Parlamento uma proposta que contemple as alterações já combinadas. A DECO pede à Autoridade Portuguesa da Aviação que esteja atenta aos cancelamentos e aos aumentos injustificados do preço das viagens aéreas praticados por algumas companhias.
0: E a esta hora estão 17 graus em Lisboa e Ponta Delgada, 18 graus no Foro, no Porto, 19 em Faro e 20 no Funchal. As notícias às 13, a edição é de Alexandra Sofia Costa.
1: Luís Montenegro.

0: Primeiro quer uma discussão mais profunda no Parlamento sobre a reforma laboral, profundidade que diz não aconteceu na concertação social, onde os parceiros não chegaram a acordo. Luís Montenegro, para uma plateia de jovens, diz que é preciso acabar com a rigidez laboral.
1: Nós vamos agora para o Parlamento discutir este ponto e eu espero que se tenha a profundidade que não se teve na concertação social, por razões que não sei explicar, mas não são o interesse dos trabalhadores, e muito menos são dos jovens trabalhadores. Porque com a rigidez de algumas regras, a possibilidade de haver bons projetos para vocês terem bons percursos, bons salários, está limitada. Ninguém quer estar a retirar direitos a ninguém. Nós queremos é dar um exercício aos direitos, nomeadamente dos trabalhadores, que tenha um melhor resultado.
0: O Primeiro-Ministro diz que é preciso arrojo para pôr o país a prosperar. Esta manhã em Porto de Mós, numa conferência da Universidade da Europa para jovens, Luís Montenegro disse que a legislação que o Governo quer aprovar é do interesse do trabalhador e não o contrário. Já o secretário-geral do PS entende que o Governo perdeu a credibilidade nesta negociação com os parceiros sociais. José Luís Carneiro diz que o único caminho agora para o Executivo é levar ao Parlamento a proposta com os assuntos que já foram sendo encontrados, foi sendo encontrado um acordo na negociação com os parceiros sociais.
2: Vamos aguardar pela proposta que o Governo leva à Assembleia da República. Há uma resposta que tem de ser dada por parte do Governo, que é esta. O Governo vai levar uma proposta à Assembleia da República que já contemple as alterações sobre as quais tinha havido acordo? Do meu ponto de vista, seria um caminho adequado. Ou vai levar a proposta tal qual a apresentou, sem ter em consideração as matérias nas quais houve acordo? Será um caminho menos adequado. A bola está mesmo do lado do Governo. O Governo perdeu credibilidade pelo modo como conduziu o processo. Agora vamos aguardar por aquilo que o Governo vai fazer.
0: Uma proposta que contempla as alterações já definidas pelos sindicatos e pelos patrões, pede o secretário-geral do PS em FAF durante a passagem pelo Minho do Rally de Portugal. A DECO está preocupada com o aumento do preço das viagens aéreas. Algumas companhias estão a rever os preços por causa do aumento do preço do combustível. A Comissão Europeia emitiu esta semana várias orientações para garantir que a lei é respeitada. Paulo Fonseca, da DECO, pede atenção à Autoridade da Aviação Portuguesa para os cancelamentos de rotas de certas companhias, tendo por justificação apenas o preço do combustível.
3: Isso, sobretudo, que nos está a preocupar são estes cancelamentos de rotas que estão a ser feitos, ou determinados voos, em que as transportadoras, percebendo que existe uma margem de, ou seja, de que para além dos 14 dias em que eu posso cancelar o voo, e neste caso o bilhete, e posso, limito-me apenas a reembolsar o consumidor sem ter que pagar a indemnização, que o estejam a fazer estrategicamente, as transportadoras, porque o preço já não lhes compensa, e a voltar a recolocar estes bilhetes no mercado novamente, já com preços mais elevados. E aqui, de facto, a legislação não responde a esta situação. Também o nosso apelo é que a Autoridade Nacional da Aviação Civil em Portugal esteja muito atenta, sobretudo para situações de outro tipo de cancelamentos em que a transportadora venha invocar a crise do Médio Oriente como circunstância extraordinária, quando na verdade é uma política comercial.
0: Uma situação que já tem merecido queixas dos consumidores na DECO, refere Paulo Fonseca. Na questão das viagens organizadas, sobretudo para o verão, a DECO diz que a lei e esta orientação da Comissão Europeia referem que o preço pode de facto subir mais 8%, mas há regras que devem ser respeitadas.
3: Estamos a falar de cerca de 8%. Mas também aqui temos regras e é importante que essas regras sejam cumpridas. A primeira regra é que para eu poder fazer este tipo de aumentos, esta possibilidade de aumento tem que estar previsto no contrato. E nós já temos recebido situações de consumidores em que a própria agência alega que efetivamente houve uma alteração do bilhete, mas os passageiros não tiveram ainda acesso ao contrato de viagem organizada ou às próprias condições gerais. Ora, se não é comunicado, não lhe pode ser cobrado.
0: As preocupações da DECO sobre os pacotes de viagens que já estão comprados para o verão e que podem agora ter alteração de preços. A operação está a correr com normalidade. Os passageiros de várias nacionalidades estão a ser retirados aos poucos do navio Ondios, que está em Tenerife. O primeiro-ministro de Espanha agradeceu a solidariedade dos habitantes de Canárias para com os passageiros do cruzeiro afetado por um surto de antivírus. Pedro Sánchez elogiou a atuação do governo de Espanha durante esta crise.
4: Proteger a saúde pública dos canários, a quem agradecemos aqui a sua solidariedade, também proteger a saúde pública dos espanhóis que estão no cruzeiro e também ajudar os países europeus que têm cidadãos no cruzeiro. Espanha está a fazer o que deve fazer com rigor científico e técnico e a absoluta transparência, lealdade institucional e cooperação internacional. O mundo observa-nos de novo e Espanha vai responder, como em outras crises, à altura do que é este grande país.
5: Vai responder à altura de lo que é este grande país.
0: Pedro Sánchez destaca o rigor com que o governo espanhol está a atuar em todo este processo. O diretor-geral da Organização Mundial de Saúde está em Tenerife a acompanhar o transbordo dos 150 passageiros do navio. Tedros Adhanom tranquiliza os moradores da ilha sobre o risco de infecção. Garante que não se trata de uma segunda Covid-19.
6: We have been repeating the same answer many times.
4: Repetimos a mesma resposta várias vezes. Isto não é outro Covid e o risco para as populações é baixo. Como tal, não devem recear nem entrar em pânico. Como sabem, o último morto aconteceu a 2 de maio e não tivemos mais mortos. E isso é uma boa notícia. E esperamos que não haja mais vítimas e vamos monitorizar a situação de perto.
0: A OMS tranquiliza assim os moradores da ilha sobre o risco de infecção. O Papa agradeceu ao povo das Ilhas Canárias pelo acolhimento ao cruzeiro afetado pelo surto de antivírus. Foi esta manhã, na habitual missa de domingo na Praça de São Pedro, Leão XIV expressou gratidão e disse que em breve vai estar nas Ilhas Canárias, com paragens também em Tenerife e em Gran Canária. O Papa visita Espanha em junho. O Irão já respondeu à proposta dos Estados Unidos para acabar com a guerra. A resposta iraniana foi enviada através do Paquistão, um mediador nestas negociações, e o plano foca-se nesta altura, Cristina Borges, na segurança marítima.
7: A informação foi avançada pela agência de notícias iraniana. A resposta centra-se no fim da guerra e na segurança marítima no Golfo Pérsico e no Estreito de Hormuz. Segundo a Reuters, os esforços de paz visam que o memorando de entendimento temporário para interromper a guerra e permitir o tráfego através do Estreito de Hormuz. As questões do programa nuclear iraniano ficam para depois do memorando. Não foram divulgados mais detalhes, mas sabe-se que a questão nuclear tem sido a mais espinhosa entre os dois lados, Irão e Estados Unidos.
0: Alguns dos pontos que o Irão responde aos Estados Unidos nas negociações para terminar este conflito, que já dura há mais de 2 meses.
8: As notícias às 3, edição de Alexandra Sofia Costa, simultâneo com a RTP Antena 1 Açores, RTP Antena 1 Madeira e a RTP Mundo. 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Passam 9 minutos das 3, a seguir, tarde desportiva.
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0: Muito boa tarde, bem-vinda e bem-vindo. Está no ar a tarde esportiva da sua rádio para este domingo 10 de maio de 2026. Longa emissão, vamos começar agora e só terminaremos às 8h45 da noite. Estamos sintonizados para todo o mundo e com grandes destaques para apresentar nas próximas quase 6 horas de emissão.
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0: Com realce para as finais da Champions de Futsal, a partir das 5 da tarde, com o Sporting a defrontar a formação do Palma, numa reedição de má memória de uma final de Liga dos Campeões para os Verde e Brancos, sendo que estaremos a partir das 6 da tarde, quer na final da Champions masculina de hóquei em patins, entre o Futebol Clube do Porto e o Barcelona, final que se vai disputar em Coimbra, e à mesma hora estaremos no futebol, no Aves Futebol Clube do Porto, para a penúltima jornada do campeonato, que vai ter prática a ronda toda unificada no dia de amanhã, a partir das 8h15 da noite. Haverá também decisões no feminino, no voleibol e também no basquetebol, também na Liga Feminina de Futebol. Tudo isto e muito mais para acompanhar a partir de agora.
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0: E vamos já para uma das primeiras decisões, porque na Liga 3 já começou e está para lá de meio da primeira parte o Amarante União de Santarém, penúltima jornada do terceiro escalão do futebol português. Amarante União de Santarém, com a conjunto de Amarante a ter essa possibilidade de selar já hoje a subida à segunda liga, que seria verdadeiramente histórica. Olá, Bruno Malveira Marques, muito boa tarde aí para Amarante. Jogo para já empatado e atenção que o resultado pode ser precioso para a equipa da casa.
2: Boa tarde, José Pedro Pinto, um forte abraço extensivo ao auditório da RTP Antena 1, aqui a partir de Amarante, onde, como disseste bem, esta tarde poderá ser feita história, pois o centenário clube amarantino está a um ponto de conseguir a tão desejada promoção à segunda liga, sem depender de mais contas. Numa altura em que estamos com 27 minutos da primeira parte, 0-0 no marcador entre Amarante e União de Santarém, uma partida para já equilibrada, com mais bola para a equipa que viajou desde o Ribatejo. Duas situações com mais perigo aos 5 minutos para a equipa da casa. Jordan St. Louis desmarcou-se bem na direita da grande área, recebeu a bola de Marcelo Cunha e rematou para uma boa intervenção de Nuno Hidalgo. Aos 17, a resposta da formação ribatejana, o rebate sobre a meia esquerda junto à área de Gonçalo Águas, para grande defesa de Martim Duarte. Este é um jogo entre equipas de opostos na tabela classificativa. O Amarante, com 25 pontos, lidera diante do Lanterna Vermelha, a União Desportiva de Santarém, que soma apenas 9 pontos. Quanto às equipas, o Amarante, orientado por Alex Costa, joga com o Martim Duarte na baliza, depois um trio de centrais com Samuel Vivas, o capitão João Filipe e ainda Feliciano Mendes, pelas alas à esquerda Rui Pedro, à direita Tiago Ventura, no meio do meio campo Afonso Meireles, Faisal Sangré e Marcelo Cunha, ataque com Jordan St. Louis e Daniel Rodrigues. Do lado da equipa do União Desportiva de Santarém, o técnico Carlos Fernandes escalou Nuno Hidalgo para a baliza, depois quarteto defensivo com João Ricardo à esquerda, David Monteiro à direita, Pedro Ferreira e David Vinhas formam a dupla de centrais, meio campo para Bruno Ventura e para o capitão Marco Grilo, ataque com Eric Ayá, Gonçalo Águas, Manu e Gonçalo Teixeira. O árbitro viajou desde a capital, Rui Madeira, vídeo-árbitro Duarte Oliveira. Nesta altura, estamos praticamente a calcar na primeira meia hora da partida com 0-0 entre Amarante e União de Santarém.
0: Obrigado, Bruno Malveira Marques, a acompanhar esse Amarante-União de Santarém. Já aí voltaremos para o relato dos minutos finais dessa primeira parte, ainda com nulo no marcador e com estádio a rebentar pelas costuras. Um parênteses no futebol, porque já terminou o Rally de Portugal com vitória para Thierry Neuville, ele que aproveitou um furo de Sébastien Ogier, que ontem terminou o dia na liderança e acabou o piloto belga da Hyundai por ser o melhor neste Rally de Portugal edição 2026. Vamos desde já tentar o contacto com o Jorge Alexandre Lopes, que ao longo dos últimos dias esteve a acompanhar a par e passo todas as incidências. Olá, Jorge, muito boa tarde. Vamos às notas finais e para essa vitória que, aproveitando o Thierry Neuville, essa infelicidade da parte de Sébastien Ogier, consegue esse título bem saboroso. Alô, Jorge? Bom, não é possível termos o contacto com o Jorge Alexandre Lopes a partir do final do Rally de Portugal. O piloto belga Thierry Neuville venceu hoje a edição 59 do Rally de Portugal. O campeão mundial de 2024 conseguiu herdar esse comando. Recuperamos depois de um furo do francês Sébastien Ogier, garantindo o triunfo, atenção, com mais de 16 segundos de vantagem sobre o sueco Oliver Solberg da Toyota e também quase 30 segundos sobre o britânico Elfyn Evans, seu companheiro da Hyundai, e que nesta altura Elfyn Evans, o britânico, lidera o campeonato, tendo até reforçado essa mesma liderança com 123 pontos perante os 111 do segundo classificado, o japonês Takamoto Katsuta da Toyota, que neste Rally de Portugal foi quinto classificado. A oportunidade de ouvirmos desde já a reação de tremenda felicidade de Thierry Neuville após a conquista do Rally de Portugal.
3: É uma vitória muito especial. Depois de muita luta até agora, é um triunfo que é espetacular para todos na Hyundai. Desiludi muita gente na Croácia, mas aqui em Portugal nunca desistimos, andámos sempre no topo e em grande ritmo. Não foi tudo perfeito, mas conseguimos uma vitória bem merecida. A felicidade de Thierry Neuville, vencedor do Rally de Portugal 2026.
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0: No futebol, e voltando a esse capítulo, espreitamos também o futebol internacional, porque nesta altura joga-se em vários campeonatos, com destaque para a Premier League. Atenção que já na segunda parte, Burnley 1, Aston Villa 2, Crystal Palace 1, Everton 2, e atenção também do público português, o Nottingham Forest de Vítor Pereira está a empatar a zero frente ao Newcastle. Atenções centradas dentro de pouco mais de uma hora, a partir das 4:30 da tarde, também no derby de Londres, entre West Ham e Arsenal. O Arsenal em busca do título, o West Ham de Nuno Espírito Santo em busca de tentar sair do fosso da descida de divisão. Na La Liga, já resultado final, Mallorca 1, Villarreal 1, no dia do Barcelona-Real Madrid, El Clásico, a partir das 8 da noite, com a equipa de Hansi Flick, o técnico germânico que hoje está de luto porque acaba de ver falecer o seu pai. O Barça, em caso de empate no El Clásico frente aos merengues, sagra-se bicampeão nacional em Espanha. Joga-se também na Bundesliga a esta hora, final da primeira parte, Hamburgo 1, Freiburg 1. O Freiburg que eliminou o Sporting de Braga na meia-final da Liga Europa, sendo que na Série A italiana, dois resultados para já em curso. Cremonese 2, Pisa 0. O Pisa está virtualmente despromovido, e também Fiorentina 0, Génova 0. Resultado final já de hoje. Difícil a vida para o Hellas Verona, também em zona de despromoção, frente ao europeu Como, derrota por 1-0 em casa para a equipa do Hellas Verona.
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0: Ora bem, como já lhe disse, a partir das 5 da tarde vamos estar em direto e acompanhar toda a final da Liga dos Campeões de Futsal em Pesaro, Itália, com o Sporting a defrontar o Palma, equipa espanhola de má memória para a formação comandada por Nuno Dias. Mas a esta hora, Paulo Vidal, enviado especial da Rádio Pública a Pesaro, Itália, para a Final Four da Champions de Futsal. Um grande abraço, muito boa tarde. Já decorre o jogo de atribuição de terceiro e quarto lugares. Já na segunda parte, o jogo entre o Cartagena e também o atual Lavaloise. Como é que está a partida, Paulo?
5: Olá, Zé Pedro, boa tarde. Lavaloise, a equipa francesa, deu a volta ao resultado, esteve a perder por 2-0, está nesta altura a vencer por 3-2. Estamos a 11 minutos do final desta partida, que atribui a medalha de bronze, e nesta altura a vantagem é dos franceses sobre os espanhóis do Cartagena. Recordo que às 5 da tarde teremos então essa final entre Palma e Sporting, final que será assistida aqui na Arena de Pesaro por Pedro Proença, presidente da Federação Portuguesa de Futebol, que viajou esta manhã aqui para a Itália. Estará também Frederico Varandas, presidente do Sporting Clube de Portugal, a presenciar esta final entre Sporting e Palma. Sporting que tem o recorde de presenças na final, 8 finais europeias, venceu por 2 vezes, perdeu por 5 vezes, vai defrontar então esse tricampeão europeu, Palma, que em 2023, a jogar em casa, derrotou o Sporting no desempate pela marcação de penaltis. De resto, as duas equipas chegaram a esta final depois de, nas meias finais, terem ultrapassado os adversários precisamente no desempate através da marcação de penaltis. O Sporting ganhou ao Cartagena de Espanha por 5 6-5, com um penalti decisivo a ser defendido por Gonçalo Portugal. Do lado do Palma, a equipa tricampeã europeia esteve a perder por 6-1, recuperou até 6-6, levou o jogo aos penaltis, venceu por 5-4, vai disputar a quarta final europeia consecutiva. Nesta altura, então, jogo de atribuição dos terceiro e quarto classificados, está a 10 minutos e meio do final a partida, com vantagem do Étoile Lavalloise, 3-2, perante da formação do Carta Arena.
0: Obrigado, Paulo Vidal. Vais continuar a acompanhar esse encontro de atribuição do terceiro e quarto lugares da Liga dos Campeões de Futsal e aquecer a garganta, claro, para dentro de cerca de hora e meia termos o arranque dessa final da Champions de Futsal, com o Sporting a defrontar a formação do Palma.
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0: Atenção que no basquetebol, isto no masculino, joga-se duas partidas a esta hora dos quartos de final. Jogo 1, Futebol Clube do Porto 25, Imortal 14 e Sporting 27, Jogueira 21. Dois jogos agendados para o dia de hoje. Voltando ao futebol, dia também de decisões, sobretudo em matéria de manutenção na Liga Feminina. Partidas que arrancaram às 14h45 estão também a caminhar para perto do intervalo. Resultados a esta hora: Braga 2, Vitória Sport Clube 0, Derby do Minho, Marítimo 0, Valadares Gaia 0, Rio Ave 0, Benfica 0, Benfica já pentacampeão, Sporting 0, Racing Power 0, Racing Power está na luta pela continuidade no convívio com as grandes do futebol no feminino, e ainda Torriense 1, Tamaiense 1. Olhando para a classificação, nesta altura desce garantidamente a formação do Tamaiense, sendo que o Marítimo é penúltimo, o Rio Ave para já está salvo, bem como o Racing Power. Vamos acompanhando estes resultados ao longo desta tarde desportiva. Agora sim, porque já estamos a menos de 10 minutos para os 45, nesse decisivo Amaranto União de Santarém, Liga 3 no masculino, relato do Bruno Malvera Marques. E atenção, Bruno, porque a formação do Amaranto esteve perto de sofrer golo há instantes num livre direto para os escalabitanos.
2: É verdade, um livre em posição frontal, remate para a baliza e defendeu para a frente Martim Duarte, a negar então aquilo que poderia ser o primeiro golo desta partida. Ora, estamos então com 37 minutos na primeira parte, a 8 de chegarmos aos 45. Recordo que os amarantinos nem precisam de ganhar, desde que o Belenenses, mais logo a partir das 7h30, não vença no estádio do Varzim Sport Clube, nesse que é o último jogo desta Ronda 13, a penúltima jornada da fase de apuramento de campeão. Para já, bola na formação do Amarante. Poucas oportunidades até o momento. Mais bola para a equipa do União de Santarém, mas vai tentando pressionar a formação da casa num grande ambiente, com uma casa muito composta, um ambiente fervoroso nas bancadas. O Amarante que joga então esta grande oportunidade histórica e sente-se no estádio a dimensão deste momento para o clube, para os adeptos e, claro, também para toda a cidade. Numa altura em que a bola sai fora, arremesso para a equipa do Amarante. Lançamento para a formação da casa, já praticamente a meio do meio campo ofensivo, lado esquerdo, vai efetuar o remesso o lateral esquerdo Rui Pedro, camisola 28. Aí está Rui Pedro, preparado então para efetuar o arremesso. Ainda a demorar o seu tempo, a fazer um compasso de espera, uma simulação. Não lançou para trás, vai lançar para a frente. Bola lançada para um companheiro de equipa, para o Jordan St. Louis. Atenção, golpeia a bola e depois afasta de qualquer maneira a defensiva do União de Santarém. Pontapeou o David Vinhas para a zona do meio campo. Recepciona ainda Bruno Ventura, muito bem ali a tirar um adversário do caminho. Passo na frente, a sair bloqueado. Bola da posse da formação amarantina. Bola da esquerda para a direita, ali um passo na diagonal, mas acaba por não chegar ao Daniel Rodrigues, que depois acaba por cometer falta. Pontapé livre para a equipa do União de Santarém. Falta sobre Gonçalo Águas, ele que à passagem do 17º minuto rematou com perigo à baliza do Amarante, para uma enorme intervenção de Martim Duarte. Livre já batido, bola à maneira curta para o João Ricardo. Vai movimentando o Felgueirense, passo para trás para a zona defensiva com David Vinhas, ele que passou pela formação do Futebol Clube do Porto, central do União de Santarém. Bola com o Marco Grilo, passe de primeira para o corte de Sangaré, zona do make-up, mas depois em esforço a conseguir cortar de carrinho o Eric Ayá e a manter a bola na posse da formação do União de Santarém. Bola com Bruno Ventura, a ter de recuar, a entregar depois para o David Monteiro. sobre o lado direito, bola na zona central, já dentro da grande área do União de Santarém, puxa a bola com o pé esquerdo para a frente, o David Vinhas vai controlando, envia para o lado esquerdo, passe curtinho para João Ricardo, ali com a pressão de Tiago Ventura, bola longa para a frente de ataque, para o corte de cabeça de Feliciano Mendes, lançamento para a União de Santarém, à esquerda já efetuado rapidamente, vai jogando a formação de União de Santarém com Manu, bola fora, não conseguiu dominar o camisola 11, o internacional angolano Manu, já duas internacionalizações pela seleção dos Palancas Negras, lançamento já efetuado para a equipa do Amarante, perde a bola a formação amarantina e depois acaba por cometer falta o médio Afonso Meireles, livra à esquerda para a equipa do União de Santarém, já em pleno meio campo ofensivo, e vai ali conferenciando Marco Grilo com o quarto árbitro, pedir cartão amarelo, não atendeu, e agora uma segunda falta, e desta vez o juiz da Associação de Futebol de Lisboa, Rui Madeira, então a mostrar a primeira cartolina amarela ao jogador do Amarante, ao médio Afonso Meireles, duas faltas consecutivas, e à segunda, então a ver a cartolina amarela, para já a partida interrompida aqui no Estádio Municipal de Amarante, minuto 40, com 0 para o Amarante, 0 também para o União de Santarém.
0: Na Premier League já empatou o Aston Villa, Burnley 2, Aston Villa 2, mantém-se o 0-0 no City Ground entre o Nottingham Forest de Vítor Pereira, a caminhar para a manutenção. A equipa comandada pelo técnico português está a jogar em casa frente ao Newcastle United, 0-0 nesta altura no marcador. Espreitamos novamente resultados da Liga Feminina. Última jornada, insisto, com grandes decisões, sobretudo ao nível da manutenção e da despromoção. Para já caminhar para os últimos minutos. Braga 2, Vitória Sport Clube 0, Marítimo 0, Valadares Gaia 1, Rio Ave 0, Benfica 0, Sporting 0, Racing Power 0. Benfica e Sporting para já não saírem do nulo. E Torriense 1, Damaiense também 1. Sendo que no basquetebol prossegue a vantagem dos favoritos nos quartos de final, estamos já em época de playoffs, jogo 1 já no segundo período, Futebol Clube do Porto 32, Imortal 14, também no segundo período Sporting 30, Jogueira 21.
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0: Bruno, Amarante, União de Santarém.
2: Já dentro dos últimos 3 minutos e meio para chegarmos aos 45, bola no meio campo ofensivo, tenta construir a formação do Santarém, aí depois ali uma infração que o árbitro descortinou. É por isso bola para a equipa do Amarante, numa altura em que continuam a entrar adeptos. A formação da casa, grande apoio aqui no Estádio Municipal de Amarante. A equipa orientada por Alex Costa, ele que curiosamente, ou aliás, neste caso as duas equipas curiosamente são dirigidas por dois ex-jogadores de futebol. Alex Costa, que passou pelo Vitória Sport Clube e também passou pelo Benfica na época 2003-2004. E também o técnico do União de Santarém, Carlos Fernandes, ele que terminou a carreira de jogador na Naval, 1º de Maio da Figueira da Foz, e antes de chegar à União de Santarém, orientou a equipa do Sporting Clube da Covilhã. Amarante que vem então de duas igualdades consecutivas nas duas últimas jornadas, 2-2 com o Belenenses, e na última ronda empataram sem golos na trofa diante do Trofense. Atenção à formação do Amarante, vai para o ataque ali, pressionado norte-americano Jordan St. Louis. A bola segue ainda na posse dos amarantinos com Afonso Meireles a movimentar para o Faisal Sangaré. A abertura para o lado direito para Feliciano Mendes. Está o central ali incluído no lote de médios na construção ofensiva. Bola para Marcelo Cunha a ser desarmado. Depois a recuperar a segunda bola. Vai dirigir-se para a grande área. Atenção. Passo para trás. O remate na passada de Afonso Meireles. Mas a bola subiu muito à guarda da baliza de Nuno Hidalgo. É por isso pontapé de baliza para a equipa do União de Santarém. Passe de Marcelo Cunha. Bola ligeiramente para trás e a aparecer na passada o remate de Afonso Meireles. No entanto, a direção não foi a melhor. Pontapé de baliza vai ser movimentado pelo guarda-redes natural de Sobral de Montegraço, Nuno Hidalgo. Toma balanço, vai partir, pé direito na bola, pontapé a longo, por alto para o meio campo contrário, duelo aéreo, ninguém consegue chegar à bola, a bola pinga no relvado, depois vai ter com João Filipe, o central e capitão da equipa do Amarante. A bola depois devolvida para a equipa do União de Santarém, atenção, vai tentando atacar pelo lado direito, bola movimentada para a entrada da grande área, limpa a formação do Amarante. Bola depois cortada em última instância por Pedro Ferreira e com falta. Falta do central sobre Jordan St. Louis. O norte-americano da formação do Amarante, ex-académica Feirense e também Mirandela. Estamos a 1 minuto dos 45. Daqui a pouco o quarto árbitro da partida, Diogo Coelho, vai levantar a placa com o tempo de compensação nesta primeira parte. que para já não vai tendo golos, mas é um resultado que serve o objetivo do Amarante. Basta um pontinho para a equipa comandada por Alex Costa estar na segunda liga portuguesa na próxima temporada. Bola para já no meio campo defensivo com o Rui Pedro à esquerda, ali pressionado por um adversário, acaba por perder a bola, recupera depois na segunda instância novamente, desta vez o Samuel Vivas vai em velocidade, perde bola cá, bola lá, jogo agora algo confuso nos últimos instantes, acaba por morrer depois, por assim dizer, nos pés de Samuel Vivas sobre o lado esquerdo junto à área do Amarante. Entrega para Martim Duarte, aí está o guarda-redes leiriense do Amarante, passe na frente ali, há algum risco naquela recepção de bola de Afonso Meireles e depois acaba por sofrer falta. É pontapé livre para a equipa do Amarante.
0: Vamos já continuar contigo, Bruno, mas para já nova ligação à Itália, a Pesaro, porque acaba de marcar o Cartagena empatando a poucos minutos do final do período regulamentar. Conta-nos tudo, Paulo Vidal.
5: A 5 minutos para terminar o tempo regulamentar na partida, empata o jogo a formação espanhola, golo apontado de pé esquerdo por Castejón, a colocar então esta partida igualada a 3. Recordo que o Cartagena saiu na primeira parte com um empate 2-2, esteve a ganhar por 2-0, mas a equipa do Étoile Lavalloise conseguiu chegar à igualdade, deu mesmo a volta ao resultado já na segunda parte, mas entretanto volta a marcar a equipa do Cartagena, 3-3 nesta altura, menos de 5 minutos para terminar este jogo que vai atribuir a medalha de bronze na Liga dos Campeões de Futsal. Está a ficar praticamente lotado este Pesaro Arena, em Pesaro, aqui cidade banhada pelo Adriático. Está prevista uma lotação de cerca de 7 mil espectadores para essa grande final marcada para as 18 horas aqui em Itália, 17 em Portugal, final entre Las Palmas e também a equipa, aliás, a equipa do Palma de Mallorca e a formação do Sporting.
0: Muito bem, Paulo Vidal, Bruno Malvina Marques, último minuto nesse Amarante União de Santarém na primeira parte.
2: Já nos descontos foram adicionados 2 minutos de compensação. Já estamos então dentro desse último minuto com a bola no Martim Duarte na meia-lua da área. Bombeia para o meio-campo contrário, limpa de cabeça o jogador do Santarém, João Ricardo. A abertura na frente para o lado esquerdo, dessa combinação entre Bruno Feitura e também Manu. Está o angolano ali a tentar ganhar espaço na frente do seu adversário. Cruzamento, ganha ainda ponta, pé de canto. A formação do União de Santarém. Foi lá também Feliciano Mendes, o guineense da equipa do Amarante, tentar estorvar a ação do cruzamento. Conseguiu, bola fora, ponta, pé de canto, à esquerda da forma como ataca a União de Santarém. Muita gente na grande área, o Amarante aliás defende com os 11 jogadores. Atenção, cruzamento ali para junto da pequena área, afasta a defensiva do Amarante. Depois o remate de ressaca, a bola a sair ao lado, ponta, pé de baliza para o Amarante. E não há mais para se chegar nesta primeira parte. Apita pela última vez o juiz Rui Madeira, tempo de intervalo numa boa primeira parte entre Amarante e União de Santarém. Martim Duarte, guarda-redes dos amarantinos, foi posto à prova por duas vezes, com duas boas intervenções a evitar o golo da formação do União de Santarém, com nulo. Amarante 0, União de Santarém também 0.
0: E recordamos também, Bruno Malvina Marques, essas contas de possível festa do Amarante. A vitória garantidamente sela essa promoção à segunda liga. O empate poderá ter que levar que toda a gente espere por esse Varzim Belenense a partir das 7:30 da tarde. E não é só o Amarante, também a equipa da Académica e o Mafra, que ontem empataram de forma sensacional a 3 bolas e adiaram tudo também para esse Varzim Belenenses.
2: Exatamente, um pontinho é muito importante para a equipa do Amarante. É evidente que se vencer, enfim, fica tudo desde já definido, e independentemente do que aconteça hoje aqui em Amarante, o título de campeão só vai ser festejado na próxima jornada, a última do apuramento de campeão, uma vez que a Académica, que empatou ontem em Mafra a 3 bolas numa excelente recuperação depois de ter estado em desvantagem por 3 golos, conseguiu ainda arrancar um ponto do Municipal de Mafra, ainda tem possibilidades matemáticas de ficar no primeiro lugar na última jornada. Isto relativamente às contas do título de campeão. É certo que um ponto hoje conquistado pela equipa do Amarante vai dar um enorme passo rumo a esse grande objetivo de estar na segunda liga, ainda que naturalmente tenha de se perceber o que se vai passar mais logo entre o Varzim e a equipa do Belenenses. Para já, tempo de intervalo com 0-0 entre Amarante e União de Santarém.
0: Obrigado, Bruno Malvana Marques. Já e voltaremos para a segunda parte desse para já Amarante 0, União de Santarém também 0.
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0: Ora bem, a jornada 33 da Primeira Liga, isto no masculino, no futebol português, arranca às 6 da tarde com o jogo entre o Aves e o Futebol Clube do Porto, sem grandes decisões ou por outra nenhuma decisão para tomar, até porque o Futebol Clube do Porto já é campeão, o Aves já está despromovido, vai voltar à Segunda Liga duas épocas depois, sendo que amanhã teremos essa jornada praticamente unificada a partir das 8:15 da noite, com variadíssimos jogos e muitas contas embrulhadas. Vamos ter Vitória de Guimarães, Casa Pia, Tondela Moreirense, Santa Clara Nacional, Gil Vicente Aroca, Estrela da Amadora Famalicão, Rio Ave Sporting e Benfica Braga, com o clássico entre Águias e Arsenalistas a surgir poucos dias depois da eliminação do Sporting de Braga na meia-final da Liga Europa frente ao Freiburg. Mas nos últimos dias, atualidade em Portugal marcada pela continuidade, sim ou não, de José Mourinho no comando do Benfica na próxima temporada. Foi avançado por Fabrício Romano, especialista em mercado de transferências, nos últimos dias, que já se teriam iniciado contactos entre Florentino Pérez e José Mourinho. Contactos diretos, avançou Fabrício Romano. Esta manhã, na antevisão da partida entre o Benfica e o Braga, José Mourinho desmentiu esses contactos. Mas a grande notícia é a abertura total do técnico português para voltar ao Real Madrid. Ora, escute.
6: Nenhum contacto, nem com o presidente, nem com nenhuma das pessoas importantes na estrutura. E até o último jogo do campeonato contra o Estoril, também não vou ter. Depois há ali uma janela de uma semana, onde eu terei a liberdade de falar com quem eu achar que devo falar, mas todas as histórias que têm saído, exigências, reuniões, é tudo especulação.
0: Está aqui a notícia. O tal período de reflexão após a última jornada do campeonato, o tal período de 10 dias em que quer o Benfica, quer o José Mourinho, têm estipulado no contrato que podem decidir continuar ou não com essa ligação, empurra José Mourinho para essa altura todas as novidades em relação à sua continuidade, sim ou não, como treinador do Benfica. O foco do técnico português está, nesta altura, naquele que será um jogo decisivo na busca pela Liga dos Campeões amanhã, frente ao Braga.
6: Temos que ganhar, não temos outra solução. A semana de trabalho foi longa, mas boa. É o último jogo da época em casa e é um jogo obviamente decisivo, e vamos lá, com a força de conseguir ir para o último jogo e continuar a depender de nós.
0: E com o quarto lugar praticamente na mão, mas ainda a precisar de pontuar, a equipa de Carlos Vicens, para não sofrer qualquer tipo de agrura em relação a uma possível aproximação, por exemplo, do Famalicão. Carlos Vicens, que hoje na antevisão a essa deslocação à Luz, falou do desgaste físico, mas também emocional dos seus jogadores depois dessa eliminação na meia-final da Liga Europa frente ao Freiburg. A equipa vai dar tudo, mas nesta altura dar tudo é um conceito bastante relativo, afirma o técnico espanhol.
7: Vamos a dar nuestro 100%. Ahora bien, este 100% não é o 100%.
0: Vamos dar 100%, mas esses 100% não serão os habituais, porque tivemos um esforço coletivo enorme com um jogador a menos. Não vamos utilizar essa desculpa, mas vamos tentar gerir tudo da melhor forma para encarar as decisões frente ao Benfica. Vamos jogar com tudo na Luz. Ninguém vai pensar no que se passou em Freiburg. Quando entra em campo, qualquer jogador do Braga vai jogar para ganhar. É o nosso objetivo.
7: Passa a tentar lá no partido, que é o objetivo.
0: E em semana de um grande clássico entre Benfica e Braga, notícia também para o interesse bem evidente, quer do Benfica, quer do Sporting, em Rodrigo Zalazar, o criativo uruguaio, que é uma das figuras que mais pontifica na formação de Carlos Vicens. Foi questionado o técnico espanhol sobre se Zalazar vai entrar um tanto ou quanto condicionado ou não no Estádio da Luz, e respondeu Vicens da seguinte forma.
7: Quando eres jogador de Braga.
0: Quando se és jogador do Braga e se está a fazer a época que o Zalazar está a fazer, ele e outros jogadores estão naturalmente na rota de vários clubes. No caso do Zalazar, há mais ruído, porque se tratam de clubes portugueses. É normal que haja interesse de outros emblemas por jogadores que estão a render muito. Isso faz parte de ser jogador de um clube de alto nível, como é o caso do Braga. São jogadores que chamam a atenção. Agora, qualquer atleta tem de ser capaz de lidar com tudo isso. O que o Zalazar tem de fazer, por isso, é ainda melhor do que aquilo que já fez até agora. O ruído tem de afetar pouco. Somos Braga e é normal que nos observem com bons olhos.
7: Que a gente nos mire com bons olhos.
0: Ora, Rodrigo Salazar foi apontado inicialmente no início da passada semana ao Benfica, em semana de Benfica-Braga, curiosamente. E, na leitura de Rui Borges, esse é um ponto muito importante para questionar, sendo que o Sporting também está interessado, mas, sobretudo, Rui Borges a dizer algo de muito concreto em relação ao facto de não estarmos sequer ainda perto da abertura do mercado de transferências de verão. Uma insinuação que fica no ar.
8: Nestes últimos dias, realmente, fala-se mais de mercado que outra coisa. Eu não vou falar dos jogadores de outros clubes, como é lógico. Tenho 3 jogos pela frente, estou dentro de objetivos claros. Nem posso sequer, parece que estamos em junho, em julho, e não estamos, quer dizer, não é por isso que não.

0: de Portugal, que amanhã visita Vila do Conde, frente ao já garantido com manutenção Rio Ave de Sotiris Seledopoulos. Rui Borges, que sabe que a sua equipa corre por trás na luta pelo segundo lugar face ao Benfica.
1: Ainda estamos na luta do segundo lugar, temos três jogos para acabar a época, temos uma final da taça, por isso temos de ser, acima de tudo, exigentes com nós mesmos, para conseguirmos levar vencido um Rio Ave, que apesar de nos últimos jogos não ter os melhores resultados, tem feito uma segunda volta muito boa, uma equipa super tranquila, tem a manutenção garantida, por isso não tem nada a perder.
0: A antevisão de Rui Borges a esse Rio Ave Sporting, um dos vários jogos que amanhã está marcado para as 8:15 da noite. É tudo para acompanhar aqui nas ondas da Rádio Pública.
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0: Na última jornada da Liga de Futebol Feminino, já em tempo de intervalo, resultados: Braga 2, Vitória 0, Marítimo 0, Valadares Gaia 1, Rio Ave 0, Benfica 0, Sporting 0, Racing Power 0 e Torriense 1, Tamaiense também 1. No basquetebol, ainda no segundo período, estamos a falar dos play-off, quartos de final, jogo 1, Futebol Clube do Porto 40, Imortal 26, Sporting 48, Jogueira 35. Nesta altura, estamos a falar do basquetebol masculino, sendo que a partir das 5 da tarde vamos ter decisões no pavilhão da Luz entre o Benfica e o Quinta dos Lombos. O título feminino pode ficar já selado em caso de vitória da equipa do Benfica. No voleibol, também no feminino, a partir das 4 da tarde estaremos na capital do Minho para o Braga Futebol Clube do Porto. Em caso de vitória, os azuis e brancos, ou as azuis e brancas, sagrar-se-ão campeãs nacionais, sucedendo à equipa do Benfica.
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0: Retomamos o futsal. Paulo Vidal confirmado, vamos ter prolongamento nesse Cartagena Étoile Lavalloise. 3-3 foi o resultado no período regulamentar.
4: Será o terceiro jogo que vai a prolongamento nesta fase final da Liga dos Campeões, depois de ontem nas meias finais as duas partidas terem também passado por esse tempo extra. Ora, o Étoile Lavalloise esteve perto de evitar o prolongamento, já que no último instante da partida do tempo regulamentar, Moutinho rematou ao posto da baliza do Cartagena. Seria o 4-3, a bola foi ao ferro, não entrou. Estamos nesta altura em período de descanso, vai começar daí a pouco esse prolongamento, 5 mais 5 minutos, ou seja, 10 minutos no total, 5 para cada lado, para se tentar chegar à equipa que irá levar a medalha de bronze nesta fase final da Liga dos Campeões aqui em Pesaro, Itália.
0: Obrigado, Paulo Vidal. Pelo menos temos a garantia, logo à partida, de que não haverá sobreposição de horários e que a partir das 5 da tarde teremos essa final da Champions de Futsal entre o Sporting e também o Palma. 3 horas e 45 minutos em Portugal Continental e na Madeira. Avançamos para a primeira rubrica habitual na tarde desportiva, o Move-te por Valores, com a edição esta semana do Nuno Perdouro.

Damos hoje destaque ao falecimento no passado dia 1 de maio de um dos maiores exemplos de superação no desporto, Alex Zanardi. Este piloto alinhou nos anos 90 na Fórmula 1, em equipas como a Jordan, Minardi, Lotus e Williams, tendo ainda dois títulos na Fórmula Indy, com a equipa Chip Ganassi. A 15 de setembro de 2001, numa prova da categoria kart, na Alemanha, Zanardi perdeu o controle do carro a mais de 320 km/h, ficando atravessado na pista. O piloto que vinha atrás não se conseguiu desviar, acabando por embater em cheio no carro de Zanardi. A frente do carro de Zanardi desapareceu. O piloto italiano viu as suas pernas serem amputadas e esteve mesmo muito perto da morte. Apesar das trágicas consequências do acidente, Zanardi não fez desse obstáculo um drama, mas sim uma nova oportunidade na sua vida. O processo de reabilitação foi duro, mas a sua incrível força de vontade fê-lo ultrapassar todos os obstáculos, começando desde logo pelas suas pernas artificiais. Insatisfeito com as limitações das próteses disponíveis na altura, Zanardi decidiu desenhar e construir as suas próprias próteses, que lhe permitiram voltar a pilotar. No final de 2009, o italiano retirou-se do automobilismo em definitivo e passou a dedicar-se integralmente ao ciclismo paralímpico, concretamente em handbike, bicicletas

0: adaptadas para serem pedaladas com as mãos, modalidade que tinha iniciado em 2007. No seu ano de estreia, e apenas em 4 semanas de treino, conseguiu alcançar a 4ª posição na Maratona de Nova Iorque. De imediato, o objetivo traçado foi a participação nos Jogos Paralímpicos, onde conquistou 6 medalhas, 3 em Londres 2012, 2 de ouro e 1 de prata, e 3 no Rio 2016, mais 2 de ouro e 1 de prata, tendo sido considerado um dos grandes dinamizadores do movimento paralímpico. Em junho de 2020, novo revés na vida de Zanardi, com o antigo piloto, a sofrer um acidente grave, quando, num evento solidário de handbike, perdeu o controle do seu veículo e embateu contra um caminhão que vinha em sentido contrário, tendo sido submetido a diversas cirurgias antes de recuperar a consciência em janeiro de 2021. Faleceu aos 59 anos e deixou um legado indelével de determinação, sacrifício, tenacidade, empenho, persistência e superação. Um campeão no automobilismo, no paraciclismo e na vida. No desporto como na vida, vence sempre com ética. 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
1: Edição do Moto por Valores esta semana com o Nuno Perdouro. Já a seguir voltamos a Amarante para decisões na Liga 3. Por isso mesmo, Bruno Malvana Marques, estamos 12 minutos da hora certa, às 4 vamos ter notícias aqui na rádio, mas daqui a poucos minutos, certamente o início da segunda parte, nesse para já, Amarante 0, União de Santarém 0, com esse cenário de 1 ponto, este cenário agora, o empate vigente, poder dar já a promoção ao Amarante à segunda liga.
2: É mesmo, 1 pontinho é o que é preciso para que a equipa do Amarante, de forma histórica, alcance na próxima temporada a segunda liga portuguesa, numa altura em que a equipa do Amarante já está toda sobre o relvado, bem como o trio de arbitragem. Sobem agora os jogadores do União de Santarém e vamos ter uma dupla alteração na equipa da casa, na equipa de Alex Costa, com as entradas de Aruna Idris, o ganês, e também o nigeriano Arome Idashe. Vai então ser daqui a pouco levantada a placa pelo quarto árbitro para dar conta das duas alterações na equipa do União de Santarém e, como disseste, e muito bem, este resultado serve todos os interesses da equipa do Amarante para subir ao segundo escalão do futebol português e, naturalmente, aos patamares do futebol profissional na próxima temporada. Vem aí, então, alterações na equipa do Amarante, com as saídas de Afonso Meireles, ele que tinha visto cartão amarelo no decorrer da primeira parte, para a entrada do camisola 5, Aruna Idris, e também a saída de Marcelo Cunha para a entrada de Arome Idashe. Dois jogadores que estão pela primeira vez no Amarante, o médio defensivo Aruna Idris está por empréstimo do Oelvas, o clube alentejano. Já Arome Idashe está pela primeira vez no Amarante, cumpre a primeira época e chegou proveniente do Leixões Sport Clube, clube de formação. Vai então arrancar a segunda parte deste Amarante 0, União de Santarém também 0. E apita o árbitro Rui Madeira, arranca a partida, a segunda parte. Bola da equipa do Amarante, passe para trás, para a zona defensiva, João Filipe, bombeia a bola longa para a frente à procura do Arome Idashe, dominar com a peitaça, depois a bola chega até ao grande círculo, vai dominando o Gres, entrega depois mais na meia-direita, atenção para o Feliciano Mendes, vai avançando o Guineense, bola longa para a frente para o meio campo defensivo, sobre o lado direito corta o David Vinhas, a bola fica ainda na posse dos homens do União de Santarém, tentam levar a bola para a frente, ali uma bola cortada pela equipa do Amarante, sobra depois para Gonçalo Águas, dá meia volta e deixa no lateral esquerdo João Ricardo, volta a dar meia volta e entrega a bola mais para trás, para a zona defensiva, vai estando à vontade o central David Vinhas, movimenta para Pedro Pereira, é o camisola 4 desta formação do União de Santarém, o jogador barcelense entrega a bola para a esquerda com algum esforço, ainda conseguiu captar o João Ricardo, mas depois entregou para o adversário, atenção, e vai a equipa do Amarante, tenta atacar a bola pelo lado direito, Tiago Ventura ali a tirar um adversário do caminho, depois a recuar, a entregar mais atrás, para junto da linha divisória, para a zona segura, onde está o Aruna Idris, a deixar depois num dos centrais no João Filipe, entrega para Samuel Vivas, abertura para Rui Pedro, junto à lateral esquerda, vai sendo ali acompanhado por Eric Ayá, bola mais no miolo. junto à linha divisória, vai movimentando a equipa do Amarante, chega a bola novamente ao lado direito para Tiago Ventura, atenção já meio do meio campo ofensivo, ali um compasso, espera a bola na frente à procura da desmarcação de Daniel Rodrigues, paralela na grande área, bola para Tiago Ventura, ali com um esforço não consegue dominar a bola dentro do retângulo de jogo, a bola sai para lá da linha lateral, é por isso arremesso à esquerda para a formação do União de Santarém.
1: Estamos nos primeiros acordos da segunda parte desse Amarante União de Santarém, 0-0 que interessa muito ao conjunto de Amarante para subir à segunda liga. E aí em Itália, em Pesaro, Paulo Vidal já terminou essa partida de atribuição do terceiro e quarto lugares com a formação espanhola do Cartagena a terminar a Champions no pódio.
3: Foi decidida nos penaltis esta partida. Ora, o Cartagena conseguiu finalizar os 5 penaltis. Falhou a terceira penalidade, a formação francesa do Étoile Lavalloise. E o Cartagena fica então com a medalha de bronze nesta fase final da Liga dos Campeões. Ambiente de festa nas bancadas do Arena Pesaro. Está tudo preparado para daqui a pouco, a partir das 18 horas aí em Portugal, 18
1: ao contrário,
3: horas
1: é?
3: Aqui, exatamente, 18 horas aqui em Itália, 17 em Portugal, para essa grande final entre o Palma e o Sporting. Será a oitava final para a equipa portuguesa, a décima final que envolve um clube português, poderá resultar no quarto título para Portugal depois dessa conquista por duas vezes do Sporting e também por uma vez do Benfica. O jogo começa então às 18 horas nesta arena em Pesaro. Recordo, venceu o Cartagena, leva a medalha de bronze para a Espanha.
1: E olha aí, fazem uma panorâmica, Paulo Vidal do pavilhão, já consegues perspectivar adeptos do Sporting ou nem por isso?
3: Estão previstos cerca de 200 de adeptos que de resto fizeram questão hoje à saída do hotel. A equipa está precisamente instalada na zona onde eu estava e estou de resto instalado mesmo. É uma avenida que tem apenas hotéis junto à praia aqui em Pesaro. Há pouco consegui visionar um vídeo publicado nas redes pelo Sporting que dá conta desse grande ambiente. Os adeptos fizeram questão de apoiar a equipa na saída do hotel que fica a cerca de 7 km aqui da Arena de Pesaro. Está prevista a presença de cerca de 200 de adeptos verde e brancos para esta final, que recordo será presenciada na tribuna por Pedro Proença, o presidente da Federação Portuguesa de Futebol, e também por Frederico Varandas, presidente do Sporting Clube de Portugal.
1: De tudo isso, e não me leves a mal, Paulo, só retive que foste à praia, foste ver o mar também, um bocadinho antes das decisões de Champions Futsal.
3: Não molhei o pé, o dia hoje acordou nublado aqui um pouco, chuviscou, ontem esteve um dia magnífico, mas de facto a praia não me larga, eu vivo mesmo ao pé da praia, como sabes,
1: claro,
3: em todo o mundo. E aqui também, sinto-me um pouco em casa nesta altura.
1: É capaz de ser um bocado melhor Pesar do que Vila do Conde. Obrigado, Paulo Vidal, já voltaremos na próxima hora para lançarmos a final da Champions do Futsal.
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1: Alguns minutos até às 4 para Bruno Malvana Marques nos trazeres mais incidências desse Amarante União de Santarém, Liga 3, decisão da promoção do conjunto da casa.
2: Na altura em que estamos a atingir o quinto minuto na segunda parte, minuto 50 na globalidade da partida, lançamento à esquerda para a equipa do Amarante em zona ofensiva, bola lançada por Aruna Idris para a grande área, limpa a defensiva do União de Santarém, bola bobeada para a zona do meio campo, vai lá com a autoridade Samuel de Vivas dar um golpe de cabeça, a bola ainda na posse da formação da casa com o Rui Pedro a rodopiar, a entregar do miolo para o Daniel Rodrigues, atenção ali, tenta colocar-se ali na toca do Lobo Faisal Sangremas, sem sucesso. A bola acaba por ser rematada, sai muito ao lado da baliza de Nuno Hidalgo, é pontapé de baliza para a equipa ribatejana. Nesta fase de apuramento de campeão, os amarantinos perderam apenas na ronda inaugural na Póvoa de Varzim por 2-1. Daí para cá conquistaram 7 triunfos, mais 4 empates. Quanto ao clube do União de Santarém, nesta segunda fase entrou com o pé direito, com uma vitória na trofa por 2-1. No entanto, passaram depois por um registro muito negativo, com 7 derrotas em 8 jogos, 5 das quais de forma consecutiva. A equipa chega a este jogo numa sequência de três empates consecutivos, neste que é o terceiro duelo entre as duas equipas nesta época. O saldo é 100% favorável para o Amarante, que venceu os dois jogos, o primeiro para a Taça de Portugal, triunfo na segunda eliminatória aqui mesmo em Amarante por 2-0, com golos de Nuno Reis na própria baliza e Lawrence Adeni. Na ronda 6 desta fase de apuramento de campeão, o Amarante venceu em Santarém por 2-1, Bura marcou para o Santarém, Daniel Rodrigues e Jordan Santelois apontaram os golos para os amarantinos. Atenção ao ataque ali do União de Santarém, vai ali um homem ao relvado, o árbitro manda seguir, não há nada, a bola sai fora da linha final, é ponta, pé de baliza para Martim Duarte. O guardião leiriense de 1,85m já a movimentar a bola de forma curtinha para um dos centrais, é o capitão João Filipe, depois a combinar de forma lateral para Martim Duarte na esquerda da pequena área, bate para a frente ali para a zona do Jordan Santelois, salta, não chega a bola sai para lá da linha lateral, é lançamento em cima da linha divisória à direita para a equipa do União de Santarém. Lançamento para David Monteiro, lança David Monteiro para a frente ali à procura do Eric Ayá, não conseguiu segurar o Ganês, recupera a formação do Amarante no meio campo defensivo, bola com a Runa Idris a lançar na frente, mas boa marcação ali do Marco Garila a ganhar o corpo, ou melhor, a ganhar a frente de do camisola 10 do Amarante, do Daniel Rodrigues. Bola na esquerda do União de Santarém. Vai ali com o João Ricardo. Ali a fazer um compasso de espera. Está precisamente marcado por Daniel Rodrigues. A ter de recuar. Bola no corredor central, perto da grande área, com Pedro Pereira a bater para a frente com o pé direito. Bola longa para o ali a dividida entre o Gonçalo Teixeira e também o Rui Pedro. Bola fora. Lançamento para a equipa do União de Santarém.
1: Dá-me tempo e resultado, Bruno.
2: Numa altura em que estamos então a caminhar para o 53º minuto, 8 da segunda parte, mantém-se o nulo, Amarante 0, União de Santarém também 0.
1: Dentro de pouco mais de um minuto teremos notícias à hora certa aqui na rádio. Para já, a Liga Feminina, já na segunda parte, última jornada, Braga 2, Vitória Sport Clube 0, Marítimo 0, Valadares Gaia 1, Rio Ave 0, Benfica 0, Sporting 0, Racing Power 0 e ainda Torriense 3, Damaiense 1. Lá fora no futebol internacional já houve golos no City Ground e já terminou a partida, inclusivamente o empate entre o Nottingham Forest de Vítor Pereira e Newcastle United, empate a uma bola. Já terminou também o Crystal Palace 2, Everton 2 e terminou, ou está a terminar também, o Burnley 2, Aston Villa 2. Em tempo de intervalo no basquetebol, playoffs, quartos de final, jogo 1. Atenção às partidas de hoje, envolver dois grandes, Futebol Clube do Porto 48, Imortal 31 e Sporting 57, Jogueira 41, sendo que já tivemos ontem duas partidas destes quartos de final, play-off da Liga Masculina de Basquetebol. Hoje jogam então Futebol Clube do Porto e Sporting, jogos que estamos também a acompanhar nesta tarde desportiva da Rádio Pública para este domingo, 10 de maio de 2026. Não tarda nada, vamos chegar à hora certa. Quatro da tarde em Portugal Continental e na Madeira, menos uma nos Açores. Vamos aos títulos da informação.
5: Luís Montenegro quer mais profundidade na discussão da reforma laboral que segue agora para o Parlamento. Já o PS entende que o Governo perdeu a credibilidade durante a negociação. José Luís Carneiro diz que o único caminho agora é o Executivo levar ao Parlamento uma proposta que contemple as alterações já combinadas. Os passageiros espanhóis e franceses que estavam no navio Ondius em Tenerife já chegaram a Madrid e a Paris, também já voam para o Canadá. Em Canárias continua o transbordo por nacionalidades.
1: Notícias às 4, edição de Alexandra Sofia Costa.
5: Montenegro quer uma discussão mais profunda no Parlamento sobre a reforma laboral, profundidade que diz não aconteceu na concertação social, onde os parceiros não chegaram a acordo. Luís Montenegro, para uma plateia de jovens, disse que é preciso acabar com a rigidez laboral.
6: Nós vamos agora para o Parlamento discutir este ponto e eu espero que se tenha a profundidade que não se teve na concertação social, por razões que não sei explicar, mas não são o interesse dos trabalhadores e muito menos são dos jovens trabalhadores, porque com a rigidez de algumas regras a possibilidade de haver bons projetos para vocês terem bons percursos, bons salários, está limitada. Ninguém quer estar a retirar direitos a ninguém. Nós queremos é dar um exercício aos direitos, nomeadamente dos trabalhadores, que tenha um melhor resultado.
5: Palavras de Luís Montenegro em Porto de Mós, numa conferência da Universidade Europa para Jovens. O primeiro-ministro disse que é preciso arrojo para pôr o país a prosperar. Disse também que a legislação que o governo quer aprovar é do interesse dos trabalhadores e não o contrário. Já o secretário-geral do PS entende que o governo perdeu a credibilidade nesta negociação com os parceiros sociais. José Luís Carneiro diz que agora o único caminho para o executivo é levar ao Parlamento a proposta com os assuntos que já foram encontrando acordo nesta negociação.
7: Vamos aguardar pela proposta que o Governo leva à Assembleia da República. Há uma resposta que tem de ser dada por parte do Governo, que é esta. O Governo vai levar uma proposta à Assembleia da República que já contemple as alterações sobre as quais tinha havido acordo? Do meu ponto de vista, seria um caminho adequado. Ou vai levar a proposta tal qual a apresentou, sem ter em consideração as matérias nas quais houve acordo? Será um caminho menos adequado. A bola está mesmo do lado do Governo. O Governo perdeu credibilidade pelo modo como conduziu o processo. Agora vamos aguardar por aquilo que o Governo vai fazer.
5: O ideal, diz o líder do PS, é que o Governo agora leve uma proposta que contemple as alterações já definidas pelos sindicatos e pelos patrões, afirmou o secretário-geral do PS em FAF durante a passagem pelo Minho do Rally de Portugal. O avião militar que transportou os 14 cidadãos espanhóis retirados do navio onde o já aterrou em Madrid, seguiram também para o hospital para cumprir a quarentena, o mesmo com o avião que transportou 5 cidadãos franceses, já aterrou em Paris. Também segue um outro avião a caminho do Canadá. O voo para os Países Baixos deve seguir com o cidadão português. Este voo está previsto para amanhã, segunda-feira, de acordo com os dados do Ministério da Saúde espanhol, que tem estado a coordenar o repatriamento dos passageiros. O primeiro-ministro de Espanha agradeceu a solidariedade dos habitantes de Canárias para com os passageiros do cruzeiro afetado pelo surto de antivírus. Pedro Sánchez elogiou a atuação do Governo de Espanha durante esta crise.
8: Proteger a saúde pública dos canários, a quem agradecemos aqui a sua solidariedade, também proteger a saúde pública dos espanhóis que estão no cruzeiro e também ajudar os países europeus que têm cidadãos no cruzeiro. Espanha está a fazer o que deve fazer com rigor científico e técnico e a absoluta transparência, lealdade institucional e cooperação internacional. O mundo observa-nos de novo e Espanha vai responder, como em outras crises, à altura do que é este grande país.
5: Pedro Sánchez destaca o rigor com que o governo espanhol está a atuar em todo este processo. O diretor-geral da Organização Mundial da Saúde está em Tenerife a acompanhar o transbordo dos passageiros do navio. Tedros Adhanom tranquiliza os moradores da ilha sobre o risco de infecção, garante que não se trata de uma segunda Covid-19.
9: We have been repeating the same answer many times.
8: Repetimos a mesma resposta várias vezes. Isto não é outro Covid e o risco para as populações é baixo. Como tal, não devem recear nem entrar em pânico. Como sabem, o último morto aconteceu a 2 de maio e não tivemos mais mortos, e isso é uma boa notícia. Esperamos que não haja mais vítimas e vamos monitorizar a situação de perto.
5: A OMS tranquiliza assim as populações. Também o Papa agradeceu ao povo das Ilhas Canárias pelo acolhimento ao cruzeiro afetado pelo surto de antivírus. Na habitual missa de domingo na Praça de São Pedro, Leão XIV expressou gratidão e disse que em breve vai estar nas Ilhas Canárias, também com paragens em Tenerife e na Gran Canária. O Papa visita a Espanha em junho. Uma mulher morreu esta tarde atropelada por um comboio intercidades na zona de Torres Novas, distrito de Santarém. A Guarda Nacional Republicana refere que o atropelamento aconteceu por volta das 14h15 e por isso a linha do norte esteve encerrada temporariamente. Entretanto, já foi reaberta a circulação ferroviária. A GNR está a investigar as causas do atropelamento que aconteceu junto à estação de comboio de Riachos, em Torres Novas. Um sismo de magnitude 4.6 na escala de Richter foi hoje sentido por volta da hora do almoço na ilha de São Jorge, nos Açores. O Instituto Português do Mar e da Atmosfera adianta que o evento não causou danos pessoais ou materiais. O sismo foi sentido com mais intensidade na freguesia de Santo Antão e com menor intensidade em várias outras freguesias em redor. O Irão já respondeu à proposta dos Estados Unidos para acabar com a guerra. A resposta iraniana foi enviada através do Paquistão, o mediador nestas negociações. E o plano foca-se, nesta altura, Cristina Borges, na segurança marítima.
10: A informação foi avançada pela Agência de Notícias Oficial Iraniana. A resposta centra-se no fim da guerra em todas as frentes, particularmente no Líbano, e garantir a segurança marítima no Golfo Pérsico e no Estreito de Hormuz. Segundo a Reuters, os esforços da paz visam um memorando de entendimento temporário para interromper a guerra e permitir o tráfego através do Estreito de Hormuz. As questões do programa nuclear iraniano ficarão para depois do memorando, mas sabe-se que a questão nuclear tem sido a mais espinhosa entre os dois lados, Irão e Estados Unidos.
5: Alguns dos pontos que o Irão responde aos Estados Unidos nestas negociações para terminar o conflito, um conflito que já dura mais de 2 meses.
1: Notícias das 4, edição de Alexandra Sofia Costa.

0: 4 horas mais 8 minutos em Portugal Continental e na Madeira, menos uma nos Açores. Já vamos retomar a tarde desportiva da sua rádio.
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0: De volta à segunda hora da tarde desportiva deste domingo, 10 de maio de 2026. São 4 horas e 10 minutos em Portugal Continental e na Madeira, menos uma nos Açores. Bem-vinda e bem-vindo. Vamos estar no ar até às 8:45 da noite, para já acompanhando as emoções da promoção na Liga 3. O Amarante está à porta da Liga 2. Daqui a pouco vamos também até Braga para decisões no Campeonato Nacional de Voleibol no Feminino. Para já, Bruno Malvana Marques, nesse Amarante União de Santarém, vamos ao balanço dos últimos minutos. Mantém-se o nulo, que é precioso para a equipa da casa.
3: É precioso, é o pontinho que falta para que o Amarante consolide a subida de divisão à segunda liga na próxima temporada. Um Amarante que nesta segunda parte tem carregado mais à procura do golo da vitória e teve a melhor oportunidade à passagem do minuto 55, ou seja, há 10 minutos atrás, porque estamos à entrada do 65º minuto, com um cruzamento largo na direita, perfeito, de Tiago Ventura para a resposta de cabeça de Jordan St. Louis, com a bola a bater no poste direito da baliza de Nuno Hidalgo e a provocar o primeiro bruá aqui na segunda parte no Municipal de Amarante, um estádio que está em festa com os adeptos aos saltos a puxarem pela equipa. Para já estamos então com 65 minutos a 25 dos 90 e vai atacando a formação do Amarante. Atenção com Jordan St. Louis, bola para o lado esquerdo, o cruzamento de Rui Pedro para a grande área e o corte com a peitaça a surgir ali por parte de um defensor do União de Santarém. Foi mesmo o lateral esquerdo João Ricardo a dar pontapé de canto para a equipa do Amarante. E voltam a animar-se as hostes do Amarante, agora em todas as bancadas, nas duas deste estádio. O Amarante que há pouco fez mais uma alteração pelo técnico Alex Costa, com a saída de Daniel Rodrigues para a entrada de Tiago Antunes. Canto batido à esquerda precisamente por Tiago Antunes, cruzamento largo para o corte da defensiva do União de Santarém. Ainda um remate depois de Rui Pedro, a bola a sair muito desviada da baliza e muito por alto à guarda de Nuno Hidalgo. É pontapé de baliza para a equipa do União de Santarém.
0: O remate sai muito acima da barra da baliza do Amarante. Já voltaremos para as decisões da Liga 3. Para já importa irmos em direto até Braga para esse jogo 4 da final do play-off da primeira divisão feminina. Estamos a falar do voleibol entre o Braga e o Futebol Clube do Porto. Muito boa tarde, Ricardo Pinheiro. Atenção que, em caso de vitória, Futebol Clube do Porto sagra-se campeão nacional feminino de voleibol. Um abraço.
4: Um abraço, José, extensivo também a quem nos escuta através das ondas sonoras da Antena 1, RTP Antena 1, e de facto está bem encaminhado esse título para a turma azul e branca, para a turma do Futebol Clube do Porto, porque nesta altura vence por ora 4 mais 3 faz 5, aliás faz 7, é essa a vantagem do Futebol Clube do Porto diante deste Sporting de Braga, quando agora faz o 15º ponto e por isso são já 18 pontos de diferença neste primeiro set para o Futebol Clube Porto. Vence então por 15-7. Recordo que neste jogo 4 da final há melhor de 5 partidas. O Futebol Clube Porto que tem um score de duas vitórias para uma vitória do Sporting de Braga, ou seja, cada vitória foi conquistada por 3 sets sem resposta, cada uma por parte das equipas. Porto este que sai então a uma vitória. Se hoje aqui vencer na cidade de Braga, volta então a reconquistar o Campeonato Nacional, sucedendo ao ao Benfica. Pavilhão bracarense moderno, praticamente lotado aqui na cidade desportiva dos Guerreiros. Há forte apoio também à equipa do Futebol Clube do Porto. E agora mais um momento de delírio de vermelho e branco nas bancadas, porque reduz o Sporting de Braga. Ora, bracarenses 9, Futebol Clube do Porto 15. Primeiro set, final.
0: Obrigado, Ricardo Pinheiro. Voltaremos aí sempre que se justificar nessa decisão entre Braga e Futebol Clube do Porto. Em caso de triunfo, as azuis e brancas sagram-se campeãs nacionais de voleibol. Nesta tarde esportiva, para acompanhar, claro.
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0: Ora bem, estamos a cerca de 45 minutos do arranque da final da Champions de Futsal em Pesaro, Itália. E Paulo Vidal, volto de novo ao teu contacto, porque já tens possibilidade de avançar com os 5 iniciais do Sporting e também de Palma. Vamos então às escolhas de Nuno Dias para esse ataque a mais um título europeu.
5: E sem surpresa, quer um técnico, quer outro, repetem o 5 inicial que apresentaram nas meias finais. O Sporting vai alinhar com Bernardo Passou na baliza, o irmão gêmeo Tomás Passou, Diogo Santos, Wesley França e Alex Merlin, o italo-brasileiro, um dos veteranos da equipa leonina com 39 anos de idade. Do lado da equipa espanhola do Palma, o técnico António Vadillo repete também o 5 inicial da meia-final com o brasileiro Denis Cavalcanti na baliza, depois Manuel Piqueras, Ernesto Fabinho e Lucas Machado, escolhas dos técnicos para esta final da Liga dos Campeões. Terá como dupla de arbitragem Nikola Jelic, da Croácia, e Ondrej Cerny, da República Checa. Equipa já na quadra de jogo, nos habituais exercícios de aquecimento. Está praticamente lotado o Arena Pesaro para receber esta final da Champions em futsal, oitava final entre clubes espanhóis e portugueses. O Sporting está pela 13ª vez na fase final da competição. Recordo que o Palma é tricampeão europeu, procura aqui o quarto título inédito no futsal masculino. Lotação esgotada, mais de 6.800 espectadores nas bancadas.
0: E com o relato do Paulo Vidal, a partir das 5 da tarde, a não perder. E claro, nesta altura, 45 minutos do pontapé de saída, nervoso miudinho já a crescer.
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0: E como é que estão os nervos aí em Amarante, para o Amarante União de Santarém, na entrada para os últimos 20 minutos? Bruno Malvana Marques.
3: Com o Amarante a procurar o golo que dê ainda maior tranquilidade, mas o Santarém muito bem defensivamente. Vai agora atacante, atenção, João Ricardo, remate do meio da rua, a bola a sair muito, muito desenquadrada do alvo. É pontapé de baliza para a equipa do Amarante e vamos à segunda alteração na formação do União de Santarém. Troca por troca na frente de ataque com a saída do angolano Manu para a entrada do senegalês Sidi Koumé, ele que está emprestado pelos espanhóis do Leganés, esta formação ribatejana. Saída nas calmas de Manu, então para a entrada do avançado com apenas 19 anos, Sidi Koumé. Entretanto, há instantes também Carlos Fernandes mexeu na equipa do União de Santarém com a saída de Eric Ayá para a entrada do francês Noah Medali. Arremesso para a formação do União de Santarém, já efetuado à direita no meio campo defensivo. Bola no grande círculo com o Marco Grilo, bate longa à procura de Gonçalo Teixeira no lado esquerdo, corta em antecipação da defensiva do Amarante. A bola chega ao capitão João Filipe, bate para a frente para o meio campo, deixa pingar a bola o Arome Idacha, bom domínio, atenção, combinação com o Tiago Antunes, lado direito, deixa a bola pingar sobre o relvado, a bola ganha a altura, depois entretanto já se reorganiza a defensiva do União de Santarém. Ainda o cruzamento de Tiago Ventura pelo lado direito para as mãos de Nuno Hidalgo, não perde tempo o guarda-redes natural de Sobral de Montagraça, mete já manualmente para o lado direito, vai conduzindo a bola o Gonçalo Águas, mete para o corredor central, ali desarmado um jogador da equipa do União de Santarém. A bola sobra ainda para a formação que veste de vermelho e branco, bola para a zona do meio campo, recupera o Aruna Idris dentro do grande círculo, variação para Faisal Zangré. Aí está o camisola 8 da formação do Amarante, o burquinês, a entregar depois para a zona segura, bola para Feliciano Mendes, combina com o seu companheiro da zona defensiva, o capitão João Filipe Filipe, novamente Feliciano Mendes, controlo de bola agora por parte da equipa do Amarante, numa altura em que chove agora de forma miudinha aqui no norte do país. Minuto 73 no Municipal de Amarante, e com 0-0 no marcador. Um ponto basta para que o Amarante suba de divisão. Atenção à equipa do Amarante, não consegue ali combinar o lado direito do ataque. A bola perde-se para a zona defensiva do União de Santarém. Em caso de derrota do Amarante, vai ter de esperar a formação orientada por Alex Costa, por aquilo que se vai passar mais logo a partir das 19h30 na Póvoa de Varzim, entre o Varzim Sport Clube e também a equipa do Belenenses. Bola com João Filipe, está o central, camisola 4, o homem da casa, homem de Amarante, desde sempre ligado ao clube. Apenas em 19-20 esteve uma época nos sub-23 do Leixões, de resto uma vida aqui no Amarante. Bola longa para o lado esquerdo, para a velocidade do Jardim de Santo Luís, mas a bola com demasiada força a transpor a linha lateral junto à bandeirola de canto. É lançamento à direita para a equipa do União de Santarém.
0: Liga Feminina de Futebol acaba de marcar o Sporting. Sporting 1, Racing Power 0, 70 minutos do jogo.
3: Arremesso à direita para David Monteiro. Toma o balanço, camisola 58, está emprestado pelo Leiria à União de Santarém. A bola bate ali na cabeça de Faisal Zangrei, ainda consegue combinar à esquerda com o Rui Pedro. Passe, mau passe para a frente para o corte da formação do União de Santarém. Sai muito bem a jogar ali por intermédio do Noah Medali. Combinação, passe agora longo para a frente para o meio campo ofensivo, mas vai morrer nos pés de Martim Duarte. Guarda-redes do Amarante, que está fora da grande área, bate para a frente com o pé direito. Bola para o meio campo contrário, ali à procura do Arome Idashi, deixa a bola pingar à frente dele. Atenção que agora ali uma má combinação entre a defensiva do União de Santarém e o guarda-redes Nuno Hidalgo. Estava adiantado o camisola 22, ainda tentou esticar-se para segurar a bola dentro do retângulo de jogo, não conseguiu, e vai dar canto para a equipa do Amarante. Voltam a empolgar-se os adeptos da equipa da casa, numa altura em que há agora duas bolas no relvado. Canto vai ser batido por Tiago Antunes, o camisola 30. Vai então colocar a bola no quarto círculo, lado direito. Toma balanço, ele que entrou no decorrer desta segunda parte para a saída de Daniel Rodrigues. Canto batido com o pé esquerdo, cruzamento fechado ali para a zona da pequena área. Ali o corte da equipa do União de Santarém, em gol, remate, e depois de raspão não consegue o desvio para a baliza o capitão João Filipe. A bola a ser cruzada no lado direito, depois a ser rematada por Jordan de Santo Luís. Um remate cruzado, ainda com um raspão de João Filipe. No entanto, a bola a sair ao lado, é por isso pontapé de baliza para Nuno Hidalgo. Coloca a bola no lado esquerdo da pequena área. Manda agora subir o quarteto defensivo. Bate para a frente de forma tensa. Bola batida com o pé direito para o corredor esquerdo. Ali um golpe de cabeça de um homem do Amarante. A bola sobra ainda para os homens do Santarém. Bola da esquerda para a direita para o corte de Rui Pedro. A deixar depois para Samuel Vivas. Bate longo para a frente à procura da velocidade pelo lado esquerdo de Jordan de Santo Luís. A bola vai chegar primeiro a Pedro Pereira, que atrasa o esférico de primeira na direção de Nuno Hidalgo. Bate o guarda-redes do Santarém. Bola para a zona do meio campo. Corta de cabeça Samuel Vivas, mais alto do que o adversário Gonçalo Águas. A bola, no entanto, depois sobra em última instância para o extremo da equipa do União de Santarém. Faz a variação da direita para o lado esquerdo. Movimento a prometura, passe longo com demasiada força para Gonçalo Teixeira no lado esquerdo. A bola acaba por sair pelo lado, ou melhor, para fora da linha lateral, pelo lado esquerdo. Por isso, lançamento para a equipa do Amarante.
0: Deixa-me só dar esta nota através da transmissão televisiva do Canal 11. Como sofre Alex, técnico do Amarante, no banco de suplentes?
3: É, não consigo perceber daqui porque...
0: Ele está sentado, está farto de levar as mãos à cabeça. É um dia de emoções fortes. Pode-se fazer história em Amarante e o técnico Alex sabe bem da dimensão disto tudo.
3: É mesmo. E nesta altura, com este resultado, com este empate, o Amarante sabe que vai estar na próxima época na segunda Liga Portuguesa. No entanto, ainda faltam ser jogados cerca de 13, 14 minutos para os 90. Bola para Tiago Antunes, a ser ali desarmado por João Ricardo. À segunda consegue ganhar o lateral da equipa do União de Santarém. Vem agora para o ataque em velocidade com Gonçalo Teixeira. Depois a branda, entrega para o João Ricardo. Combinação com um companheiro na frente, ainda João Ricardo. Bela tabela, atenção pelo lado esquerdo. Leva um, leva outro. Vai ali na paralela da grande área, junto à bandeirola, aliás, junto à linha de fundo. Ali com Feliciano Mendes. Luta de 3 para 3 entre os dois jogadores. Ainda João Ricardo muito bem a aguentar a pressão. A bola depois acaba por sair, tocada em última instância pelo jogador do União de Santarém. É lançamento para a equipa do Amarante. Lançamento à direita, meio campo defensivo, bola para Tiago Ventura. E o árbitro Rui Madeira a dizer que é um pouco mais atrás. Preciosismo de Rui Madeira, deu um passo atrás. Tiago Ventura fez o arremesso para Feliciano Mendes, bate para a frente o jogador guineense para o corte ali do homem do União de Santarém. A bola pinga no relevado, ainda fica à frente de Marco Grilo, consegue endossar para David Monteiro mais à direita, a fazer um chutão para o corte do Rui Pedro. A bola sobra depois ainda no corredor direito para a equipa do União de Santarém, tenta combinar David Monteiro com o Gonçalo Águas. A bola bate ali no homem do Amarante, no Rui Pedro, sai a jogar, levanta a bola para a frente para o corte de David Monteiro, consegue evitar o lançamento, mas depois ganha mesmo porque Faisal vai lá de cabeça e coloca a bola fora. Lançamento para a equipa do União de Santarém, partida interrompida porque está com queixas Gonçalo Águas, queixa-se ali da face, numa altura em que Alex Costa levanta-se e vai dando instruções para o camisola 90, para o nigeriano Arome Idache, para o avançado da equipa do Amarante. Partida para já interrompida. Está ali a equipa médica do União de Santarém a perceber se é preciso entrar no relvado, mas não, porque Gonçalo Águas, entretanto, já se levantou. O camisola 17, ex-1 de dezembro e também ex-Oriental Dragon. Lançamento para David Monteiro. Lado direito, a meio do meio-campo ofensivo, bola para a frente, para o toque de cabeça de Sidi Comé, afasta a defensiva do Amarante, bola no meio-campo ofensivo, vai chegar primeiro o David Vinhas e atrasa para Nuno Hidalgo, de primeira ali, perante a aproximação de Arome Idache, levanta para a frente, bola cortada pela equipa do Amarante, chega novamente à grande área de Nuno Hidalgo e daqui a pouco uma tripla alteração na equipa do União de Santarém. Entradas de Rodeia, também Rodrigo Teixeira e ainda o Tiago Madeira. Três homens que vão para dentro do retângulo de jogo e vai ser já neste momento, porque o Amarante ganha uma falta. Ainda não. Final ainda não é. Livre batido de forma rápida pela formação da casa. A bola chega até ao lado esquerdo, até Rui Pedro, levanta a cabeça, está ali bem marcado por Gonçalo Águas. Corta Gonçalo Águas, toca a bola para fora. Lançamento para a equipa do Amarante. Lado esquerdo, já dentro do meio campo ofensivo. E agora Gonçalo Águas, ali com os nervos à flor da pele. Vamos então para a tripla alteração na equipa do União de Santarém. Saídas então de João Ricardo, Gonçalo Águas e também David Monteiro. A subir para Gonçalo Águas, ele que há pouco os adeptos do Amarante não gostaram quando ele ficou estatelado no relevado. E depois, afinal de contas, não foi necessária a intervenção médica. Acabou por se levantar como se nada tivesse acontecido. E por isso, naturalmente, a provocar uma reação negativa aqui nas bancadas do Municipal de Amarante. Arremesso para Rui Pedro. Lança a bola ali sobre o lado esquerdo à procura do Arome Idache, consegue segurar, mas depois há uma falta ofensiva do jogador nigeriano a derrubar dois jogadores ao mesmo tempo, quando tentavam cortar a bola os homens da defensiva do União de Santarém. Pontapé livre para a formação do União de Santarém, minuto 81, estamos a 9 dos 90. Para já não ata nem desata este nulo que serve as intenções do Amarante. Amarante 0, União de Santarém também 0.
0: E atenção que de há instantes há mais ouro para a canoagem portuguesa.
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0: Isto porque Fernando Pimenta volta a brilhar na Taça do Mundo de Velocidade em Szeged, na Hungria. Conquistou a segunda medalha de ouro na competição, desta vez na prova de K1 5.000 metros. Com este triunfo, Portugal encerra a participação na prova com um total de 4 medalhas. O canoista, que já tinha conquistado ouro ontem nos K1 1.000 metros, confirmou esse domínio na distância mais longa. De recordar que também em matéria de medalhas, tivemos também mais medalhas para Portugal nesta Taça do Mundo de Canoagem em Szeged, na Hungria, a última das quais medalha de ouro de há instantes de Fernando Pimenta em K1 5.000 metros. Recorde, Portugal encerra a participação com um total de 4 medalhas.
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0: Espreitamos o futebol feminino. A última jornada da Liga Principal acaba de marcar o Benfica em Vila do Conde, frente ao Rio Ave. Rio Ave 0, Benfica 1. Resultados a esta hora, sendo que há pouco dei conta do golo do Sporting, mas foi anulado com recurso ao vídeo-árbitro. Resultados a esta hora, estamos a caminhar para os minutos finais. É a última jornada da Liga 25-26. Braga 2, Vitória Sport Clube 0, Marítimo 0, Valadares Gaia 1, Rio Ave 0, Benfica 1, Sporting 0, Racing Power 0 e Torriense 4, Damaiense 1. Voltamos à Liga 3, Bruno Malveira Marques.
6: É o golo!

0: saída da área do Amarante, bola no lado esquerdo, velocidade de Jordan St. Louis, combinou com Arome Irache, o nigeriano a encontrar espaço já dentro da área, rematar e a bola a ir para o fundo da baliza de Nuno Hidalgo. É a festa aqui no Municipal de Amarante, todo o banco dos suplentes, os jogadores no caso do Amarante, saltaram para dentro do relvado para festejarem em grupo com o herói para já da partida, com o autor do golo, Arome Idashe, o nigeriano que faz o terceiro golo desta temporada ao serviço do Amarante, e adianta a equipa de Alex Costa no marcador com 84 minutos da partida, a 6 dos 90. Festa total em Amarante. Amarante 1, União de Santarém 0.
1: Abram aulas, o Amarante está a caminho da segunda liga do futebol português.
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1: Já vês garrafas de champanhe pelo estádio, Bruno Alvena Marques?
0: Por enquanto ainda não, mas tudo de pé, cascóis serem agitados, loucura total aqui no Municipal de Amarante, e naturalmente os adeptos sentem que a segunda liga está cada vez mais próxima. Vai acontecer certamente após o apito do árbitro, claro, se o resultado se assim se mantiver, ou mesmo o empate, que como já fomos referindo serve às intenções do Amarante. Ninguém se senta nas bancadas do Municipal de Amarante numa altura em que o jogo recomeça novamente após o golo de Arome Idashe. O Amarante vence por 1-0. E vamos ver se o Santarém ainda tem alguma reação, pelo menos para tentar evitar a derrota, aquela que seria a terceira nesta temporada em duelos diretos com o Amarante, uma vez que o Amarante venceu na Taça de Portugal na segunda eliminatória esta mesma equipa, e também na primeira volta deste apuramento de campeão no Ribatejo. Bola no Rodrigo Teixeira. Aí está o Santarém com posse de bola. Ali a aproximar-se do grande círculo, variação para o lado direito para o Miguel Rodeia. Aí está Miguel Rodeia a adiantar ali para um companheiro de equipa. Bola agora da direita para o corredor central, vai movimentando o Bruno Ventura. É o Amarante agora a defender. Bola para Bruno Ventura novamente. Aí está o médio natural de Lisboa a fazer a variação para Marco Grilo, o capitão a combinar com o Madeira. Tiago Madeira muito bem, depois tentar ali ultrapassar o adversário, não consegue, há um corte de Rui Pedro. Bola fora, lançamento junto ao banco do Amarante para o camisola 29 da equipa do Santarém, Rodrigo Teixeira. Bola já movimentada, bola da direita para a esquerda. Vai lá buscar Noah Medali, francês, combina com Tiago Madeira. Novamente a bola a viajar para trás, para junto à linha divisória. É a equipa do Santarém com posse de bola, mas não consegue, digamos assim, arriscar ali uma jogada de perigo, porque o Amarante está muito bem posicionado defensivamente. E daqui a pouco vai entrar mais um jogador da equipa de Alex Costa. É o Moisés Conceição, o irmão de Rodrigo Conceição, também de Chico Conceição e naturalmente o filho de Sérgio Conceição. Um membro da família Conceição que pode também subir de divisão. Vai com certeza conseguir alcançar esse feito, até porque o Amarante está a vencer por 1-0. Estamos já nos instantes finais da partida, minuto 87. Pontapé de baliza para Martim Duarte.
1: E vamos aproveitar esse momento de pausa em Amarante para ir de novo a Braga. Ricardo Pinheiro, termina o primeiro set entre Braga e Futebol Clube do Porto. O jogo pode dar título às azuis e brancas no voleibol feminino.
3: Tal e qual, José, uma vitória por 25-20 para a formação do Dragão. Azuis e brancas que pelo menos já conseguiram fazer o que não fizeram na última visita a Braga, no feriado do Dia do Trabalhador, 1º de Maio, na derrota por 3-0 diante destas bracarenses. Agora, portistas essas que estão na frente com esse triunfo no primeiro set. Dentro de instantes vai retomar a partida para dar início então ao segundo set, à troca de campo e à um Futebol Clube do Porto cada vez mais próximo de reconquistar o título nacional.
1: Sucedendo ao Benfica, se isso se confirmar, o Porto vence então o primeiro set na Arena em Braga. 25-20, o jogo está a ser acompanhado pelo Ricardo Pinheiro. 2 minutos, menos do que isso, para chegarmos aos 90. Melhor dizendo, em Amarante, Amarante 1, Orião de Santarém 0. Ninguém se aguenta nas bancadas nem nos bancos suplentes, Ricardo Pinheiro. Aliás, Bruno Valera Marques. Bruno, em frente, Amarante, União de Santarém.
0: Muito bem, já dentro dos últimos instantes, alteração na equipa do Amarante com a saída de Jordan St. Louis para a entrada de Moisés Conceição. Camisola 7, 25 anos. Bola para a equipa do Amarante, vai ter lançamento. Lançamento em zona ofensiva junto ao paralelo da grande área. Atenção, bola lançada para o Aromei Dash, a rodopiar, a rematar, mas muito ao lado. É pontapé de baliza para Nuno Hidalgo. Bate a bola de forma curta, sai a jogar a partir da primeira fase de construção. Bola nos pés de Bruno Ventura. Movimenta para o Noah Medali sobre o lado esquerdo, ainda dentro do meio campo defensivo. Branda volta a colocar a bola no corredor central com Pedro Pereira. Aí está o público, vai batendo palmas. A claque do Amarante Futebol Clube aos saltos. Ninguém arreda pé aqui do Municipal de Amarante, com o estádio praticamente a abarrotar. Bola com o Bruno Ventura novamente. Ali a encaminhar-se para o meio-campo ofensivo. Piso esférico, variação para a meia-esquerda. Agora com o David Vinhas, levanta a cabeça. Variação de flanco para o lado direito, para o golpe de cabeça ali do Tiago Madeira. Vai cortar a formação do Amarante. Bola seca na posse de Rui Pedro sobre o lado esquerdo. Combina com o Arruna Idris. Bola para a frente, batida com o pé esquerdo rapidamente. Atenção, Moisés Conceição. Ganha ali o esférico diante do central. O camisola 4, Pedro Pereira, ainda sobre o lado esquerdo. Moisés Conceição encaminha-se para a grande área. Cruzamento. Bola bloqueada no central do Santarém. A bola sai fora. Lançamento para a equipa do Amarante, mais 3 minutos. 3 minutos de compensação. É o que separa o Amarante da Segunda Liga Portuguesa. Vai lá nas calmas Rui Pedro efetuar o lançamento de linha lateral. Recebe a bola de um dos apanha-bolas. Lançamento na paralela da grande área do Santarém. Aí está ainda Rui Pedro. Ele que regressou ao Amarante por empréstimo do Passos de Ferreira nesta temporada. Ainda o Rui Pedro muito bem a desenvencilhar-se de dois adversários, está apertado, está junto à bandeira de canto, ainda consegue manter a bola em sua posse e depois ganha ainda o lançamento, porque foi lá o Rodrigo Teixeira bater a bola contra o corpo do jogador do Amarante. No entanto, em última instância, a bola ainda bateu no Rodrigo Teixeira e vem aí mais uma alteração, a última, na equipa do Amarante, saída de Tiago Ventura para a entrada de Obama Ribeiro. Mais um aplauso nas bancadas do Municipal de Amarante. Adeptos maioritariamente de pé. Saída a passo de Tiago Ventura. Cumprimenta Obama Ribeiro, lateral jovem de 23 anos. Famalicense que cumpre a quarta época no Amarante Futebol Clube. Vamos então para o lançamento. Bola para Rui Pedro, lança curtinha ali para o Arome Edacha, foi desarmado, corta a formação do Santarém, bola batida para a frente para o meio campo ofensivo, vai chegar até aos pés do capitão João Filipe, o central atrasa para Martim Duarte, canta-se Amarante, Amarante. O Amarante está muito próximo de ser promovido à Segunda Liga Portuguesa. Pontapé de baliza para o Santarém. Estamos já à beirinha do apito final de Rui Madeira. Vamos entrar no último minuto de compensação. Ainda a equipa do Santarém com o Rodrigo Teixeira. Vai atacando pelo lado esquerdo, vai se aproximando da linha divisória. Combina com o Tiago Madeira. Segura o esférico, vai recuando. Passe no corredor central para Pedro Ferreira. Joga ao central, arranca em velocidade. Ali com a marcação de Aromeia Dash. Encaminha-se para o lado direito. Adianta a bola para o tentativa ali de cruzamento do Bruno Ventura. Não consegue. Recupera a formação do Amarante. E vai agora para o contragolpe com o Aromeia Dash. Em lado esquerdo do nigeriano. Ali a ir para a pior opção. A tentar ultrapassar no meio de dois adversários. Quando tinha a esquerda bem aberto, o Moisés Conceição. Posse de bola na equipa do Santarém, está no setor defensivo com Pedro Pereira, a deixar a bola no lado esquerdo com Rodrigo Teixeira, a bola para David Vinhas, bate para a frente, para o meio campo contrário, futebol direto da equipa do União de Santarém, corta de cabeça a defensiva do Amarante, tenta insistir o Santarém, não consegue, golpe de cabeça de Tiago Antunes, bola cá, bola lá, vai agora tentar amortecer a bola no relvado para o apito final de Rui Madeira, termina a partida, festejam os jogadores do Amarante, festejam os adeptos nas bancadas do Municipal de Amarante. O Amarante está na segunda liga portuguesa, na próxima temporada acaba de ser promovido e acaba de ser conhecida a primeira equipa que vai então ingressar o lote na segunda liga portuguesa e no patamar do futebol profissional. O Amarante vence o União de Santarém por 1-0 com o golo a ser apontado por Arome Idache aos 83 minutos, golo mais do que suficiente para que a equipa do Amarante consiga esta promoção, uma vez que o empate também servia. No entanto, o Amarante vence, faz 28 pontos, tem mais 3 pontos do que a Académica e mais 8 do que o Belenenses, que joga a partir das 7:30 na Póvoa de Varzim. Resultado final, Amarante 1, União de Santarém 0.
1: O Bruno Malveira Marques vai voltar mais à frente com reportagem a partir de Amarante. Festa rija para os amarantinos que 37 anos depois acabam de voltar ao segundo escalão do futebol português. Alex Costa, treinador do Amarante, também tremendamente feliz no relvado depois deste resultado. Vitória 1-0 frente à União de Santarém, que garantiu a subida de divisão. A Académica empatou ontem frente ao Mafra e atenção que espera por escorregadela da equipa do Belenenses a partir das 7:30 da tarde frente ao Varzim. À espera também de escorregadela do Belém, está o Mafra no quarto lugar. O Belenenses é terceiro em posto de play-off de promoção à segunda liga do futebol português.
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1: Mais à frente vamos olhar também para os resultados finais da Liga Feminina na última jornada, isto também no futebol. Voltaremos ao voleibol e vamos também ao basquetebol feminino, também ao basquetebol masculino. Estamos na contagem decrescente para o arranque da final da Champions de Futsal a partir das 5 da tarde, mas importa para já escutar um dos nomes do momento do atletismo português. Falamos de Vasco Vilaça, protagonista desta semana no podcast Olímpicos.

0: Vasco Vilaça é o nosso convidado neste episódio do podcast Olímpicos, na tarde esportiva. Triatleta, tem 26 anos. Bem-vindo, Vasco Vilaça. Já vamos olhar para esta carreira, mas antes falemos do presente. Começou há poucas semanas o Mundial de Triatlo. A primeira prova foi em Samarcanda, no Uzbequistão, e o vencedor foi Vasco Vilaça. Como é que foi este momento?
1: Foi um início de época incrível. Acho que nunca tive um início de época tão bom. Começou inicialmente em Quarteira, em Portugal, numa prova, numa tal...

0: A meta é manter-me. Estou neste momento como o número 1 do mundo. Claro que tenho mais 8 etapas pela frente. É tentar manter-me o mais perto do número 1 possível durante esta época. É uma época longa, não vou fazer as provas todas, por isso o ranking ainda vai saltar de um lado para o outro entre atletas, mas tentar manter-me dentro do top 3 será incrível para chegar à finalíssima, a finalíssima, que é a última etapa do Campeonato do Mundo, em condições para lutar por uma medalha. E se não, uma medalha de ouro seria um sonho.
1: Há 2 anos, Paris foi a primeira experiência em Jogos Olímpicos. Terminou com um 5º lugar. Como é que recordas esta participação olímpica? Um Rio Sena do qual sei que não guardas as melhores recordações. Ao mesmo tempo também um marco importante na carreira, a primeira participação olímpica.
0: Bem, Paris foi uma experiência incrível e acho que para qualquer atleta, pelo menos num desporto olímpico, chegar aos Jogos Olímpicos é algo em que pensamos desde o início, que fazemos a modalidade. Foi incrível conseguir chegar lá, não foi uma qualificação fácil. E sei que não vai ser uma qualificação fácil para Los Angeles, mas o que acredito que Paris me deu, para além de uma valente dor de barriga, do Rio Sena, foi a experiência para conseguir preparar-me melhor para os próximos jogos em Los Angeles.
1: Além da questão desportiva dessa presença em Paris, também pergunto como é que foi a nível social e de vivência, como é que foi estar na aldeia olímpica e viver aqueles dias?
0: Não, isso é incrível, é mesmo, diria, é isso que é a parte boa e a parte má ao mesmo tempo. Tens a parte boa, que é toda a experiência, o convívio, algo único que só os atletas olímpicos podem viver. Ao mesmo tempo, é isso que é a parte, todo esse momento, todo esse convívio, que é tão diferente de uma prova normal, por exemplo, para mim, numa etapa de Campeonato do Mundo, onde estou no meu hotel, estou fechado, estou com 2 ou 3 atletas, temos as nossas refeições tudo organizado. Ali é tudo um bocadinho mais em aberto, é mais difícil de ter tudo tão sob controle, e acho que é essa parte que é preciso aprender e melhorar para nos próximos jogos estar mais bem preparado para o que nos espera.
1: E para Los Angeles, precisamente os próximos jogos, como é que vai ser o caminho até lá e quais as ambições?
0: O caminho até lá ainda é longo, a qualificação no triatlo é difícil, são 2 anos de resultados, de pontos acumulados para poder estar o mais acima possível do ranking olímpico. Temos neste momento, do lado masculino, por exemplo, 4 atletas a lutar por entrar nos jogos, e só há 3 lugares, por isso vai ser uma luta complicada, porque somos todos muito amigos e é sempre chato quando alguém fica de fora, mas espero que pelo menos isso no fim, leve pelo menos a que temos a certeza que 3 homens vão lá estar, que logo isso já vai ser incrível termos 3 homens nos Jogos Olímpicos do lado feminino. Também temos algumas atletas novas a tentarem entrar, a darem tudo por tudo para poder se calhar estar nos Jogos, mas mais do que isso, na estafeta mista, que é uma prova também do triatlo, termos a ajuda das nossas novas atletas para conseguir estar mais bem posicionados no ranking olímpico das estafetas mistas, para poder ter também duas raparigas, para além dos 3 rapazes, e termos também uma estafeta mista nos jogos. Acho que seria um sonho, e se conseguíssemos ter esses 5 lugares nos jogos, seria provavelmente a maior comitiva que o triatlo já levou aos Jogos Olímpicos.
1: Estamos na estrada para Los Angeles, a meio do Mundial de Triatlo. Como é que é neste momento o dia do Vasco Vilaça? Quanto tempo para o treino e para o trabalho? E quanto é que sobra para tudo o resto?
0: Sobra muito pouco. O triatlo é a minha vida. Claro que é o meu trabalho, mas é um trabalho que passa muito além de só das horas que estou a trabalhar. Ou seja, como triatleta, tenho treino de manhã, a meio do dia, ao final do dia, são 3 treinos por dia. Mas claro, não é só o treino, é chegar a casa, é o que é que eu vou comer, é o descansar, é o fazer a fisioterapia, é tudo à volta do treino. Portanto, tenho tempo para fazer coisas que eu gosto, mas essas coisas têm que ser escolhidas. Ou seja, não posso ir jogar futebol ao final do dia, não posso ir, não sei, beber um copo com os amigos ao final do dia, mas tenho muitas outras coisas que posso fazer, ou são mais relaxadas, porque tenho que fazer parte da minha recuperação para o dia a seguir estar pronto. Estou neste momento em altitude a preparar a próxima etapa do Campeonato do Mundo.
1: Jogar futebol, beber uns copos com os amigos, o que é que dá mais pena de abdicar devido à vida de atleta?
0: Isso eram só exemplos, não são exatamente coisas que eu sinto falta. Diria, o que sinto mais falta, na realidade, seria estar em casa. Eu passo 90% do ano em estágios e em provas, é estar em casa com a família, ter tempo com a família, diria uma coisa que é muito simples para muita gente, que é um jantar em família, estarmos todos juntos, falar

0: por dia, contar umas piadas, que infelizmente para mim é algo que é raro acontecer. Tenho Natal em que a família se pode juntar toda, mas não é algo que tenho faça parte do meu dia, e que são esses pequenos detalhes, diria eu, que uma pessoa sente mais falta.
1: Além dessa questão da presença da família, outra das grandes batalhas para um atleta de alta competição é a questão física, a questão das lesões. Como é que se gera esta componente de ter um nível físico e mental próximo da excelência para enfrentar a alta competição?
0: Isso diria que passa muito por exatamente porque é que eu faço fora do treino. Ou seja, grande parte das lesões, grande parte dos problemas físicos vem não do treino em si, mas do que é que acontece fora do treino em termos de recuperação. E depois, muitas vezes, se essa recuperação não é bem feita, é preciso adaptar o treino. O que eu faço muito, eu tenho um investimento enorme na minha fisioterapia, e quando digo fisioterapia, normalmente massagem de recuperação, que pode passar a ser um trabalho mais específico se tiver alguma dor, em que tenho 3 sessões por semana. E sem ser isso, é um diálogo muito, muito aberto com os meus treinadores, de qualquer toque, e ter uma equipa toda à minha volta em que eu posso confiar e que posso falar de qualquer problema que tenho, tanto como lesões, como coisas físicas, como problemas mentais na minha vida, pessoal, para o treino todo ser adaptado à volta disso, para nunca ir além daquilo que o corpo aguenta.
1: Uma carreira bem-sucedida, com vários marcos desportivos, é possível escolher um momento mais feliz? Acredito que ser vice-campeão do mundo foi também um dia muito importante.
0: É uma pergunta difícil. Tenho muitos resultados dos quais estou muito contente, e é o trabalho junto de todos os anos, todos os resultados que já fiz, que levam cada vez a que possa chegar mais longe. O ano passado cheguei ao pódio do Campeonato do Mundo, em termos quando é a série mundial, que foi a primeira vez que consegui fazer isso, que é muito difícil porque é preciso ter uma consistência ao maior nível mundial durante um ano inteiro. Claro que antes disso, já em 2020, fui vice-campeão do mundo. Nessa altura, por causa do Covid, em vez de ser uma série mundial, foi só um campeonato do mundo, uma prova, que foi uma surpresa enorme para mim, poder ser vice-campeão do mundo quando poucas provas tinha a nível elite, ainda era sub-23. Mas foi isso também que me catapultou para entrar no mundo elite e, de certa forma, focar-me numa vida mais profissional no triatlo, para um dia depois também poder chegar aos Jogos Olímpicos, que foi um marco, também incrível para mim.
1: Disseste há bocado a frase "o triatlo é a minha vida", abraçaste esta carreira profissional. Quando é que começou primeiro o gosto pelo triatlo? De que maneira? E depois quando é que deste assim o clique para encarar de forma mais profissional? Foi exatamente em 2020 com essa conquista?
0: Há vários passos, diria. Tive muita sorte com o grupo de amigos e a equipa que tinha quando comecei a fazer triatlo, desde muito pequenino, dos 6, 7 anos, que ganhei um gosto enorme pelo triatlo. Exatamente, não, acho que o triatlo, não só para mim, mas para os meus pais nessa altura, acaba por ser um estilo de vida, porque é todos os dias tenho que levar ao treino, os fins de semana temos que ir de viagem às provas pelo país inteiro. E acaba por ser um estilo de vida de estarmos sempre de viagem, e acabam de ser as nossas aventuras em família, são à volta do triatlo. E eu criei amigos muito bons e amizades que duram para a vida, que me fizeram gostar muito de triatlo. Mais do que ir treinar natação, ciclismo, a corrida, era ir estar com os meus amigos e fazíamos triatlo juntos. Mais tarde, esse gosto cresceu, ou tornou-se em bons resultados. Ganhei também o gosto pela competição, por tentar ganhar, por ser a melhor versão de mim próprio. E diria que foi ali a junção quando fui vice-campeão do mundo em 2020, que me ajudou muito, juntamente já tinha sido campeão da Europa de Júniores. Nessa altura, tive ali o apoio do Benfica, foi quando juntei ao Benfica, que me deram a oportunidade de ter uma equipa muito forte à minha volta, que me ajudou a profissionalizar-me. Ou seja, foram todos esses passos ali entre 2017, 18, 19 e depois em 20, que me ajudaram a perceber que, ok, isto pode ser o meu trabalho, ok, tenho as pessoas à minha volta para me ajudarem lá chegar. E foi depois em 2022 que realmente fiz uma escolha profissional de juntar-me a um grupo internacional de triatletas, com campeões do mundo, medalhados olímpicos, para poder ter alguém melhor do que eu para continuar a crescer e continuar a melhorar para poder chegar onde eu estou.
1: Na pesquisa para esta nossa conversa, li que, além da vida de triatleta, houve também engenharia informática. Isto está correto?
0: É verdade.
1: Ainda é um caminho?
0: Antes deste... neste momento, não. Como eu disse, em 2022, quando digo a minha profissionalização, é exatamente quando deixo os estudos, quando deixo tudo, a parte escolar, para me focar a 100% nisto. Porque, pelo o que eu percebia, da forma que eu sou também, preciso de focar-me numa coisa a 100%. Eu estava a tentar estudar e treinar ao mesmo tempo antes, que funcionou durante muito tempo, mas chegou a uma altura que, para chegar ao nível onde eu queria chegar, não podia estar até às 2 da manhã a programar, não podia levantar-me às 5 da manhã para ir nadar, para ainda depois às 8 da manhã ir para as aulas, e tive que fazer essa escolha, que... felizmente penso que foi a escolha certa. Se no futuro posso voltar à universidade, acabar o curso e trabalhar em engenharia informática, é possível. Eu gostava muito, se bem que durante estes anos todos aprendi muito sobre triatlo e diria, sei muito sobre triatlo e tenho experiência e gostava de passar à próxima geração. Mas também, se calhar, se for possível juntar isso, de certa forma, à engenharia informática, seria muito giro, porque era um curso que eu estava a gostar muito de fazer, só não era compatível com o triatlo.
1: Ou seja, além da carreira de engenharia informática, há uma ambição como treinador, por exemplo?
0: Não diria exatamente treinador. Espero que ainda me faltem uns anos para lá chegar, ainda estou a pensar nessa solução, mas há muitos trabalhos para fazer dentro do conhecimento que eu tenho do triatlo, seja com marcas com que já trabalhei, seja com um trabalho com a federação, ou mesmo com o clube, não diria exatamente como treinador, mas ajudar a passar o meu conhecimento de o que é que é competir lá fora, o que é competir em mundiais, o que é preciso desde crianças até adultos, em termos mentais e físicos, para também não passar limites que se perdem atletas, mas também para saber ensinar aos atletas a chegarem ao melhor que podem dar, ou seja, a chegarem ao seu potencial máximo.
1: Vasco Vilaça, muito obrigado pela disponibilidade e por esta conversa. Foi um grande prazer, e que possamos repetir a festa do Uzbequistão mais vezes nos próximos tempos. Um grande abraço.
0: Muito obrigado.
2: Mário Silva da Costa, a conversa com Vasco Vilaça. Podcast Olímpicos para recuperar nas plataformas habituais. Está fechada também a edição 25-26 da Liga Feminina de Futebol, com os seguintes resultados: Marítimo 0, Valadares Gaia 1, Torriense 3, Damaiense 1, Braga 2, Vitória Sport Clube 0, Sporting 0, Racing Power 0, Rio Ave 0, Benfica 1. Campeão o Benfica, primeiro classificado, segundo o Sporting e terceiro o Torriense. Estas duas equipas vão à qualificação para a Liga dos Campeões. O Benfica vai direto à Liga dos Campeões. No play-off de manutenção, Rio Ave e Marítimo vão defrontar Clube Albergaria e Gil Vicente, que ficaram nos lugares de play-off da 2ª Liga. Descida direta para o Damaiense, sendo que da 2ª Divisão sobe o Futebol Clube do Porto. No basquetebol masculino, Futebol Clube Porto 76, Imortal 57, e já terminado, sendo que o Porto Imortal ainda decorre, mas já terminado, o Sporting 109, Jogueira 67. E, porque estamos a falar também nos quartos de final da Liga Masculina, jogo 1, mas para decisões na final da Liga Feminina, final do play-off, jogo 4, Benfica, Quinta dos Lombos, dentro de minutos às 5 da tarde, aí no pavilhão número 1 do Estádio da Luz. Walter Madureira, muito boa tarde. Rapidamente, notas iniciais para essa partida, que, em caso de vitória, leva as encarnadas a sagrarem-se tricampeões nacionais.
3: E o Benfica traz a Pedro Pinto esse grande objetivo de poder fazer já a festa hoje. De resto, está tudo preparado para, caso o Benfica vença, se entregue o troféu, se faça a coroação das campeãs no jogo de hoje. Caso a Quinta dos Lombos vença, vai forçar mais uma partida. Ambiente ainda a meio gás, com pouco público perante um jogo que pode ser de decisões no pavilhão da Luz, mas com a presença de Rui Costa no camarote presidencial. Daqui a pouco vai começar esta partida, recordando que o Benfica venceu na passada sexta-feira aqui no pavilhão da Luz por equilibrados 73-69, numa partida decidida só no prolongamento. Às 5 da tarde, arranque aqui do Benfica Quinta dos Lombos, que, em caso de vitória do Benfica, atribui já o título à equipa encarnada.
2: Muito bem, vamos continuar também na tua companhia, Walter Madureira, a acompanhar essa partida entre o Benfica e o Quinta dos Lombos. No voleibol, também no feminino, decisão já no segundo set em Braga, Braga Futebol Clube do Porto. Como é que está o jogo, Ricardo Pinheiro?
4: Pelo menos com uma reação do Sporting de Braga neste segundo set, vence apenas por um ponto de diferença, é certo, mas são 16 pontos somados para a turma bracarense, apenas 15 para as azuis e brancas. Ainda de ressaltar que esta equipa bracarense já por duas ocasiões deixou fugir uma vantagem de largos pontos, sempre com o Futebol Clube Porto a não desistir do set e a reaproximar-se do marcador. Momento em que servem as azuis e brancas para tentar igualar novamente, mas para já tenta a formação do Sporting Braga manter-se na dianteira e poder fazer o 1 igual nos sets. Marca o Porto e por isso 16 novamente neste segundo set. Recordo que o primeiro set foi vencido pela turma do Futebol Clube do Porto nesta final do jogo 4 à melhor de 5.
2: E recordamos que em caso de vitória o Futebol Clube do Porto sagra-se campeão nacional feminino de voleibol. Vamos para as emoções da Champions de Futsal.
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2: Pesaro, Itália, equipas na quadra, Sporting, Palma e equipa de arbitragem. Vamos ter o relato do Paulo Vidal. Estamos a poucos minutos do pontapé de saída. Paulo, como se costuma dizer, há porelhos. É o repto para o Sporting.
6: Um ambiente fantástico no Arena Pesaro em Itália para esta final entre Sporting e Palma. A equipa espanhola tem um feito inédito, venceu as três últimas edições, tenta aqui o quarto título consecutivo. Recordo que em 2023 o Palma, a jogar em casa, derrotou o Sporting nos penaltis, conquistando então o troféu. Palma é tricampeão, ganhou ao Sporting, ao Barcelona e também ao Kairat nas três finais anteriores. O Sporting está pela oitava vez na final da Liga dos Campeões. Recordo que venceu em 2019 o Kairat por 2-1 e em 2021 o Barcelona por 4-3. Perdeu cinco finais em 2011 perante o Montesilvano, em 2017 e 2018 diante do Inter Movistar, em 22 perante o Barcelona e em 23 perante o Palma. Frederico Varandas, presidente do Sporting, esteve há pouco lá embaixo junto à quadra, acompanhou a equipa até ao balneário. O presidente leonino assiste na tribuna a esta final europeia de futsal ao lado de Pedro Proença, presidente da Federação Portuguesa de Futebol, e também de Jorge Brás, o selecionador nacional, que esteve aqui na sexta-feira na meia-final que o Sporting acabou por vencer no desempate através da marcação de penaltis. O Sporting tem em Nuno Dias o recordista, que chega às 83 partidas como treinador esta tarde nas provas europeias de futsal de clubes. Tem outro recordista, João Matos, o veterano de 39 anos, capitão de equipa, soma 97 jogos nesta competição. Bruno Pinto, também jogador do Sporting, é o melhor marcador da prova esta temporada, leva 11 golos apontados na Liga dos Campeões de Futsal. Pavilhão praticamente lotado, mais de 6.800 espectadores em Pesaro, nesta cidade italiana banhada pelo mar Adriático. Por trás da baliza do guarda-redes Denis Cavalcanti está a Juveléu, a claque do Sporting que apoia a equipa. São cerca de 200 adeptos leoninos presentes no pavilhão para esta final. Contagem decrescente, vai ser dado pontapé de saída com posse de bola para a equipa do Palma. Recordo que quer Nuno Dias, quer também António Vadilho repetem o 5 inicial que apresentaram nas meias finais. O Sporting com Bernardo Passou, o irmão gêmeo Tomás, Diogo Santos, Wesley França e Alex Merlin. A equipa espanhola com Denis Cavalcanti na baliza, Manuel Piqueras, Ernesto Fabinho e Lucas Machado. Há aqui uma troca na convocatória do Palma para esta final, a saída de Mário Rivilhos e a entrada de um terceiro guarda-redes, Luan Müller, guarda-redes nascido na Arménia, mas naturalizado brasileiro. São três os guarda-redes do lado da equipa espanhola para esta oitava final entre clubes espanhóis e portugueses. Há pontapé livre para a equipa do Sporting neste minuto inicial. Atenção, remata a surgir. A bola esbarra na equipa contrária. A formação do Palma, que alinha de cor lilás nesta partida. O Sporting com a indumentária principal, camisola verde-branca listada de forma horizontal, calções negros e meias também de cor verde e branca. Há pontapé de canto para a equipa portuguesa, a formação orientada por Nuno Dias, o técnico natural de Cantanhede, tem 53 anos de idade. Atenção, Ziquité a tentar finalizar. Ziquité é uma das figuras desta equipa do Sporting, o internacional português que marcou um belo golo na meia-final disputada diante do Cartagena. Saída da equipa do Palma, bola pontapeada pelo guarda-redes, que sai bem a jogar com os pés. De resto, é também característica do internacional português Bernardo Passos, guarda-redes de 26 anos, titularíssimo na baliza da equipa orientada por Nuno Dias. Ele que, a par de Gonçalo Portugal, foram decisivos no desempate dos penaltis na meia-final perante o Cartagena. Acabou por ser mesmo Gonçalo Portugal a defender esse último penalti que permitiu ao Sporting chegar a esta final da Liga dos Campeões. Bola para a equipa do Sporting, atenção, vai sair Bernardo, olha, o Sporting pode criar perigo, remate a defender o guarda-redes Cavalcanti da equipa do Palma. E agora ali um choque entre Bernardo Passos e também um elemento da equipa espanhola. São os primeiros instantes nesta final europeia aqui a partir da Arena de Pesaro, também conhecida como Vitrifrigo, com os adeptos do Sporting nestes instantes iniciais a darem apoio à equipa. Partida interrompida, cronómetro parado. Estamos a 18 minutos e 28 no final desta primeira parte. Recordo que no futsal a contagem é feita ao segundo. O relógio parado nesta altura. Está lesionado Bernardo Passo.
2: E tem razões para isso, Paulo. É que é uma obstrução claríssima, uma placagem, quase que estaríamos a falar de futebol americano, enfim.
6: Está caído na meia quadra da equipa espanhola o guarda-redes português. A entrada da equipa médica com um dos árbitros da partida a tentar inteirar-se da condição física de Bernardo Passo. Recordo que este jogo está a ser dirigido pela dupla croata Nikola Jelic e também o checo Ondrej Cerny, a dupla que dirige esta final europeia. É a décima final que envolve um clube português. Poderá resultar no quarto título para Portugal. Recordo que o Sporting ganhou por duas vezes. O Benfica tem também um título europeu. Benfica que perdeu nos quartos de final diante do Sporting nesse duplo confronto. O Sporting a levar a melhor no derby lisboeta, nestes quartos de final da Liga dos Campeões. Vitória que permite ao Sporting estar aqui nesta fase final da competição pela 13ª vez. É um recorde, a 6ª vez consecutiva que o Sporting chega à fase final da Liga dos Campeões. Está recuperado Bernardo Passos, está retomada a partida. Bola para a equipa do Sporting, vai tentando sair Pauleta, o ala brasileiro que entrou, aliás, o ala português retificando, que entrou entretanto na partida. Tem 31 anos de idade, há reposição à esquerda do ataque da equipa do Sporting. Vai jogar com o pé direito, bola a ser tocada por Filipe Valério. Há mexidas naturalmente constantes, quer de um lado, quer do outro. Por vezes até nem damos conta dessas entradas e saídas. Bola para Bernardo Passos, a entregar para Paulita. Remata, a bola vai à malha lateral da baliza, defendida por Denis Cavalcanti. Há reposição de novo para a equipa do Sporting, a entregar já rapidamente para Pauleta. Passe de Zikité, ainda Pauleta na direita, vai a bola perder-se na cabeceira. Há reposição para a equipa do Palma, as Ilhas Baleares de Palma de Maiorca. Guarda-redes Cavalcante a vestir de amarelo. Do lado do Sporting passou com verde água. Lá está, passou a recolher a bola no interior da área, entrega já manualmente, é para Zikité, está no meio campo adversário. Há corte da equipa espanhola, atraso na direção da baliza. Bola já recuperada por parte da equipa portuguesa. Vai haver reposição junto ao banco de suplentes, é para Pauleta executar. Estamos com 17 minutos e meio para terminar a primeira parte. Mantém-se o empate a zero entre Sporting e Palma nesta final da Liga dos Campeões em futsal. 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Bola para Cavalcante a entregar já manualmente. Esférico para Lucão. O brasileiro ala da equipa orientada por António Vadilho. Técnico de 49 anos, é natural de Jerez de La Frontera. Bola para a equipa do Sporting, atenção, olha o remate a surgir, recupera a equipa do Palma, vai com perigo, 2 para 1, remate, a defesa, vai marcar e marca. Não, a bola não entra. Incrível, que grande parada por parte de Bernardo Passo. Esteve perto de marcar a equipa espanhola com o brasileiro Lucas Machado, perto de finalizar. É uma tremenda parada por parte do guarda-redes português Bernardo Passo. A assegurar para já este empate, este nulo na partida. O árbitro dá a indicação de falta. Falta coletiva, a segunda falta cometida por parte da equipa do Palma. O Sporting não tem qualquer falta até ao momento. Recordo que a partir da quinta falta marcam-se livres diretos, sem direito à barreira.
2: E houve cartão amarelo para Machado nessa falta, porque, não obstante a defesa monumental de Bernardo Passo, para todos aqueles que criticam e muito o guarda-redes do Sporting, mas...
6: Olha o golo! Sporting!

0: Sporting, Diogo Santos, remate de pé esquerdo, a bola ainda embateu no posto direito da baliza de Cavalcanti, entra na baliza, está feito o primeiro, adianta-se a equipa do Sporting a 16 minutos e 40 do final da primeira parte no Arena Pesaro, em Itália. Marca o Sporting, vence a final da Liga dos Campeões por uma bola a zero.
1: Grande finalização de Diogo Santos e o Sporting bem cedo na frente dessa final da Champions. Só para completar o dado de há pouco, cartão amarelo para Machado, porque não obstante a grande defesa de Bernardo Passou, o jogador do Palma tentou no ressalto introduzir a bola com o braço e daí o cartão amarelo. Mas para já, ganha o Sporting.
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1: Força, Paulo.
0: Grande festa nas bancadas do Arena Pesaro. Os adeptos do Sporting reagem a esta vantagem no marcador. Aos 4 minutos, Diogo Santos marca para a equipa portuguesa. Em vantagem perante o Palma, tricampeão europeu. O Sporting procura o regresso aos títulos europeus, venceu duas vezes esta Liga dos Campeões e agora grande remate outra vez com Diogo Santos. A bola foi à malha lateral do lado direito da baliza de Cavalcanti. Mais perigosa a equipa do Sporting nestes instantes iniciais da partida. Estamos a caminhar para o quinto minuto do jogo. Sporting em vantagem no marcador. Bola para a equipa do Palma. Esférico a ser tocado ali por Lucão. Vai perder a bola, recupera Bernardo Passou a entregar já para o companheiro de equipa, é para Vinícius Rocha, lá vai o pivô brasileiro a entregar para o autor do golo, Diogo Santos. A bola vai ainda sendo disputada agora por intermédio do irmão Passou. Tomás tem 26 anos, é irmão gêmeo do Bernardo. Lá está o guarda-redes da equipa portuguesa, vai invadir a meia quadra da formação espanhola. Lá está Bernardo Passou com o pé direito, número 16 na camisola, a entregar para a esquerda, é para Alex Melo, o veteraníssimo brasileiro. De resto, a parte de João Matos, são os mais velhos deste plantel leonino, com 39 anos de idade, mas muita experiência para este italo-brasileiro. Alex Merlin está em jogo nesta altura. Bola para a equipa do Palma. O Sporting está a ganhar por 1-0. Atenção, olha a equipa espanhola perigosa, grande corte a surgir à pontapé de canto para a formação orientada por António Vadilho. Foi Tomás Passo a efetuar o corte. Bola pela direita, já a partir do canto, recupera a bola a equipa leonina, vai saindo o Passo, vai para o terreno, a cair, pede cartão amarelo. Tomás Passo, a dupla de arbitragem assinala apenas a infração, terceira falta para a formação espanhola. O tricampeão europeu está a perder esta final diante do Sporting. Marcou o recorde Diogo Santos à passagem do minuto 4. Bola para a equipa leonina, é para Diogo, está no meio campo contrário, encostado à linha do lado direito, vai depois tentar ali a emenda Vinícius Rocha, a bola perde-se na lateral. Há, no entanto, o toque dos espanhóis, há por isso reposição para a equipa orientada por Nuno Dias, o técnico português de 53 anos, é natural de Cantanhede. Atenção, olha o Palma, vai com perigo, tenta finalizar, não consegue. Era Charuto, brasileiro, o pivô de 33 anos. A bola vai perder-se na cabeceira, à pontapé de canto outra vez, na direita, reposição para a equipa espanhola. A formação do Ilhas Baleares de Palma. Bola na meia quadra ofensiva do Palma, toque para trás, é para Lucão. Lá está o brasileiro, trabalha bem, vai de pé direito, tenta ali passar com o adversário, vai para o terreno de jogo, o Sporting recupera, vai na resposta, a formação leonina, bola tocada já por Vinícius Rocha, remata a surgir, mas para a defesa de Cavalcanti. Muito bem, guarda-redes brasileiro Cavalcanti, foi titular na meia-final, volta a ser titular na final europeia. Ele que tem no banco o capitão de equipa, o espanhol Carlos Barrón. É também um dos veteranos, tem 38 anos. Bola para Bernardo Passou, guarda-redes do Sporting, a rematar, defende Cavalcanti. Olha, o Sporting pode marcar, mas não consegue depois no interior da área. Ziquité a finalizar. Bola vai para fora. É a reposição para a equipa portuguesa, já executada por Pauleta. Trabalha agora Ziquité. A Ziquité trabalha muito bem de costas para a baliza. É um jogador difícil de lhe roubar o esférico. Recuperam a bola, a formação do Palma está já no meio campo contrário, vai para o chão, vai para o terreno. Aqui a tendência de quando em vez em pensar no relvado, para quem está habituado aos jogos de futebol, há cartão amarelo para o jogador do Palma, para Piqueras, talvez aqui por protestos, amarelo para o número 23 da formação do Palma. E vai haver, creio que, falta para a equipa espanhola. Creio que essa é a indicação. Estamos a 14 minutos do intervalo. Mantém-se o Sporting em vantagem no marcador. Afinal, a falta é para o Sporting. O árbitro terá considerado, creio, simulação por parte do jogador espanhol.
1: Mas havia falta do jogador do Sporting. Os protestos depois levam ao cartão amarelo, mas havia falta do jogador do Sporting sobre Piqueras.
0: Muito bem, bola na passe da equipa do Sporting, tenta sair por intermédio de Pauleta, encostado à linha do lado direito, vai dar ali para um companheiro do lado esquerdo, atenção Ziquité, olha o remate, mas a bola vai frouxa para as mãos de Cavalcanti, recolhe muito bem o número 2 da equipa espanhola, veste de amarelo. De resto há essa curiosidade do lado dos guarda-redes espanhóis, camisola 1, 2 e 3, joga o camisola 2, Denis Cavalcanti, guarda-redes de 28 anos, bola pontapeada com profundidade, vai perder-se na cabeceira. A reposição já executada por Bernardo Passo, a entregar para um companheiro, vai para o chão, entretanto para o piso Ziquité, a pedir falta à equipa do Sporting, não atende a dupla de arbitragem. Há protestos também no banco de suplentes, liderado por António Vadilho.
1: Paulo, vamos aproveitar para dar-nos tempo e resultado em Pesaro.
0: A 13 minutos e 22 de terminar a primeira parte, o Sporting vence esta final da Liga dos Campeões. 1-0, marcou Diogo Santos.
1: No basquetebol já terminou o jogo 1 dos play-off, quartos de final da Liga Masculina. Futebol Clube Porto 88, Imortal 66. E aí em Braga, na eventual decisão da primeira divisão feminina de voleibol, no jogo 4, Ricardo Pinheiro, o Futebol Clube Porto dá um passo de gigante rumo à reconquista do título.
3: E com isso um enorme balde de água fria aqui no pavilhão, depois de muito entusiasmo neste segundo set. Recordo que esteve praticamente sempre na frente a formação bracarense, com uma reação forte e com muita vontade de poder igualar o marcador. As minhotas que fizeram pela vida e não acusaram pressão ao longo de praticamente todo o segundo set, mas na ponta final, e quando já parecia ter dado como fechado esse segundo set com triunfo para as da casa, houve uma marcha atrás do marcador, houve um vídeo check e aí sim percebeu-se que houve irregularidade. Decorreu o lance e depois, com 3 pontos seguidos para a formação portista, conseguiu então o Futebol Clube do Porto vencer este segundo set por 27-25 e com isto fazer o 2-0 no marcador. Falta apenas um set, é isso que separa as azuis e brancas da reconquista do campeonato.
1: Muito bem, no basquetebol feminino já terminou o primeiro período no jogo que pode dar tricampeonato ao Benfica em casa frente ao Quinta dos Lombos. Walter Madureira, conta-nos tudo.
4: E para já as coisas estão a correr bem à equipa do Benfica, porque no final do primeiro período a equipa encarnada está em vantagem 19-14, com 2 destaques individuais, a Manueli Oliveira com 5 pontos, Letícia Soares com 6. O Benfica, que até nem começou bem, o Quinta dos Lombos entrou melhor, mas depois reação do Benfica para concretizar esta vantagem no primeiro período. Foi um primeiro período muito corrido, com poucas faltas, ao contrário do que aconteceu ao longo da época e em particular nos 2 primeiros jogos entre estas duas equipas. Neste primeiro período tivemos apenas 4 faltas. É expectável que ao longo do jogo, e até porque a equipa do Quinta dos Lombos é uma equipa mais forte fisicamente, vá apostar mais nesse contacto físico mais para diante neste jogo. Recupero essa informação. Primeiro período está cumprido. O Benfica vai vencendo por 19-14.
1: E no futebol espreitamos também a Premier League. Para já, em cima do intervalo, o West Ham de Nuno Espírito Santo 0, Arsenal também 0.
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1: Na Champions Futsal, Paulo Vidal, o Sporting ameaça dobrar a vantagem. Teve 2 monumentais ocasiões para o segundo golo da equipa de Nuno Dias.
0: A mais flagrante foi de Filipe Valério, o remate perigoso por parte do brasileiro da equipa do Sporting para uma defesa aparatosa de Denis Cavalcante. O Sporting esteve perto de dobrar a vantagem nesta final da Liga dos Campeões. Estamos a 12 minutos e meio do intervalo. Recordo que Diogo Santos marcou aos 4 minutos para a equipa portuguesa. Lá está o Sporting a tentar voltar às conquistas europeias. Recordo que a formação leonina já ganhou por 3 vezes esta competição. A última em 2021 perante a formação do Barcelona. Tenta aqui 5 anos depois voltar a erguer o troféu. Bola lançada por Cavalcante de baliza a baliza. Vai acabar por se perder na cabeceira, pontapé, aliás, reposição para a equipa do Sporting. Bola com Alex Merlin a entregar na esquerda. Joga o Sporting, joga bem. Olha o perigo, remate para a defesa de Cavalcante. Foi Xiscala, Ivan Xiscala, o russo, a trabalhar bem. Rompeu entre dois adversários. Rematou rasteiro para uma bela parada de Denis Cavalcante. Mas o Sporting ameaça aumentar a vantagem nesta partida. Estamos a 11:45 do intervalo. Pontapé de Denis Cavalcante. A bola vai perder-se na linha de fundo. Há reposição para a formação leonina. Bola para Bernardo Passo. Lá está o internacional português a entregar aqui na direita. Bola pertencerá ainda à equipa do Sporting. É para Alex Merlin, o italo-brasileiro, a não conseguir dominar da melhor maneira. Recebe, no entanto, aplausos de Nuno Dias, o técnico recordista nesta competição. Nuno Dias chega hoje aos 83 jogos como treinador nas provas europeias de futsal. É de facto histórico este recorde de Nuno Dias, o técnico natural de Cantanhede. Bola para a equipa espanhola, a formação do Palma de Maiorca. Ilhas Baleares de Palma, assim se denomina esta equipa, orientada por António Vadilho. Bola para a equipa do Sporting, falta descoordenada ali pela dupla de arbitragem. Em termos de faltas, aliás, creio que há reposição para a equipa leonina, é isso mesmo. Ainda na meia quadra defensiva, em termos de faltas, o Sporting cometeu apenas uma. O Palma tem 3 faltas cometidas nesta primeira parte. Ao intervalo, esta contagem é colocada a 0. Bola para a equipa do Palma, mas não conseguir ali o entendimento. O jogador Matheus Maia, esta formação espanhola com muitos brasileiros no seu plantel. Joga o Sporting no meio, campo defensivo, bem jogado. Olha, Tomás Passo vai entregar na direita, Merlin, cruzamento, não chega a bola até ao companheiro de equipa, recupera o Palma, tenta sair a equipa espanhola, mas o Sporting não deixa, ainda o Palma tenta sair de forma rápida, tem que jogar para trás. Bola aqui para a esquerda, para os pés do Deivão. Mais um atleta brasileiro na equipa espanhola. Recupera bem o Sporting. Bola para Bernardo Passo. Vai ganhar o guarda-redes leonino. A entregar já na direita junto à linha. É para Vinícius Rocha. A sair o corte. Bola para fora. Creio que haverá reposição para a equipa do Palma. A bola fica ali presa entre as cadeiras que constituem o banco de suplentes. Estamos com 10 minutos e 36 segundos para se jogar. Na primeira parte, o Sporting está em vantagem nesta final da Liga dos Campeões. Recordo que Diogo Santos marcou aos 4 minutos o golo que dá vantagem à equipa portuguesa. Bola na passe de Bruno Pinto. É o melhor marcador da competição. Esta temporada tem 11 golos marcados. Lá está a equipa do Sporting, meio campo ofensivo. Bola a ser jogada por intermédio de Merlin. Vai entregar para Tomás Passo. Devolve ao italo-brasileiro. Lá está Merlin, o veterano, tem 39 anos. Trabalha bem. Remate! Que grande defesa! Mais uma de Denis Cavalcante. Grande trabalho de Alex Merlin. Puxou para o interior do terreno, remate de pé direito e grande parada de Cavalcante. Há canto para a equipa do Sporting, mas ninguém a entender. A bola vai perder-se na linha lateral. Outra vez a ameaçar marcar a equipa de Nuno Dias foi Alex Merlin. É um dos mais experientes desta formação portuguesa. Ao obrigar Ténis Cavalcanti a uma grande defesa, é também um grandíssimo treinador este brasileiro da equipa do Palma, que agora tenta chegar com perigo à baliza contrária. Vai sair corte da equipa do Sporting, ainda o Palma está no meio campo adversário, bola jogada aparentemente de Deivão, vai para o Soalho e há pontapé livre para a equipa espanhola. Segunda falta do Sporting nesta partida. 9:47 para se jogar na primeira parte. Sporting em vantagem por 1-0. Está a arrebentar pelas costuras a Arena Pesaro em Itália. Mais de 6.800 espectadores. Cerca de 200 de adeptos do Sporting. Atenção ao livre, pode levar perigo para a baliza leonina. Remate para a defesa de Bernardo. Passou, o pontapé foi de Fabinho. Vai a bola para a baliza de Cavalcanti. A pontapear já para o meio campo contrário. Recupera a equipa do Palma, a equipa tricampeã europeia, a tentar sair com perigo, mas David Penha, o ala espanhol, a não conseguir progredir. Há lançamento, a reposição, melhor dizendo, para a equipa das Ilhas Baleares de Palma. Em frente ao banco de suplentes, o Sporting está a Nuno Dias, prepara duas mexidas, agora com muito perigo por parte da equipa de Palma. Esteve perto do empate da formação espanhola. Vai para o chão e atenção que há ali uma reação por parte dos jogadores. Vai sair cartão amarelo, parece-me, para o jogador do Palma. Terá reagido Zé Pedro no lance dividido junto ao banco de suplentes. É Fabinho quem vê amarelo.
1: É, o jogador do Palma, depois do contacto com o jogador do Sporting, parece deslizar voluntariamente. Vou ser simpático. Em direção ao banco de suplentes do Sporting, atingindo alguns jogadores. Esta atitude dos jogadores do Palma faz-me lembrar muito a final de há 3 anos, entre o Sporting e o Palma. Se todos se recordam, o Sporting perdeu essa final com vários erros de arbitragem e com esta raça desmedida, esta agressividade fora de tom que o Palma continua a demonstrar. É que o Fabinho, ele nem escorrega, estou a ver agora a repetição através da Sporting TV, ele vai automaticamente e voluntariamente para cima dos jogadores do Sporting que estavam no banco de suplentes. Portanto, boa decisão da equipa de arbitragem e saiam mais destes, porque, insisto, esta equipa do Palma é constantemente a mesma coisa.
0: Foi um lance dividido com Tomás Passou, número 4 da equipa do Sporting, e agora está caído um jogador espanhol no interior da área do Sporting. Recordo que, exatamente, vai haver vídeo assistente, porque há aqui o vídeo árbitro do futsal. Creio que terá sido ali solicitado pelo banco, orientado por António Vadilho, e portanto a dupla de arbitragem vai visionar este lance no interior da área do Sporting. Terá havido ali, porventura, um toque na cara do jogador espanhol.
1: É, o toque é evidente, é de Diogo Santos sobre Fabinho, mas a minha dúvida é que é fora da área. O lance é fora da área.
0: É, estou também aqui, tenho um monitor à minha esquerda. Estou agora a visionar esse lance, Zé Pedro. Se há falta, é fora da área. É. Pode haver aqui sanção disciplinar para Diogo Santos. Vamos ver.
1: A minha dúvida aqui é, no momento do contacto, não há, em matéria técnica, em matéria falta, não há penalti. Agora, a maneira como Diogo Santos se desinteressa completamente da bola e atinge o adversário, ainda que não vá de cotovelo em risco, pode custar-lhe, no mínimo, o cartão amarelo.
0: Estamos de acordo em relação a essa leitura que acabas por fazer do lance. Há nesta altura ali a conferência entre a dupla de arbitragem a visionar o lance no monitor.
1: Estamos com outra repetição. A minha dúvida é, isto vai ser mesmo ao frame, porque agora a minha dúvida, numa perspectiva mais aberta, tal câmara vulgo, a câmara aranha, já fico com dúvidas se Fabinho não tem o pé na linha de área. Vamos lá ver.
0: Amarelo para Diogo Santos, e creio que vai haver em livre. É fora da área, exatamente.
1: Muito
0: e amarelo.
1: Bem.
0: Parece-me correta a decisão, a leitura da equipa de arbitragem. Não havia penalti, e já estávamos de acordo, Zé Pedro, porque a imagem é esclarecedora, mas há aqui uma intervenção disciplinar, cartão amarelo para Diogo Santos, o autor do golo na partida. O número 7 da equipa do Sporting, e há um livre que pode levar perigo à baliza de Bernardo Passo. Estamos a 9 minutos e 26 do intervalo. O Sporting vence esta final europeia em Pesaro, em Itália, perante o tricampeão europeu Palma, Ilhas Baleares de Palma. A formação espanhola orientada por António Vadillo. É um livre perigosíssimo, a barreira está muito perto da baliza, já no interior da área. Junta-se também Bernardo Passo. Estão os 5 elementos do Sporting dentro da área. É um livre perigosíssimo que pode permitir aqui ao Palmas chegar ao empate na partida. Há grande expectativa do lado do Sporting nesta cobrança do pontapé livre. 9:26 para se jogar na primeira parte. Sporting a ganhar por 1-0. O árbitro aponta para o apito, diz que só permite a marcação após apitar. É o que vai acontecer nesta altura. Livre cobrado, é jogada ensaiada. Atenção, remate por cima. O toque é de Ernesto Fabinho, a pontapear por cima, pé direito, passa o perigo para a baliza do Sporting. Mantém-se a vantagem de 1-0. E agora ali falta de entendimento entre Tomás Passo e Ziquité. Bola para fora, não era Passo, era o Filipe Valério, número 14 na camisola. Bola para a reposição da formação espanhola, a equipa tricampeã europeia. Tenta aqui um feito inédito, chegar ao quarto título consecutivo. Bola para a reposição de Lucão, a entregar para trás, recolhe outra vez Lucão do lado esquerdo, vai virar à direita. Está na posse da equipa espanhola, o esférico está aqui na esquerda. Denis Cavalcanti vai levantar de pé direito, cabeceamento. A bola sai ao lado da baliza de Bernardo Passo. Vai, entretanto, voltar a mexer daí a pouco. O Nuno Dias está preparado para voltar à quadra pauleta. Bola para fora, reposição para a equipa do Sporting. É para o autor do golo, Diogo Santos. Lá está Diogo a entregar para o interior do terreno. Vai Bernardo Passo jogar fora. Tem um belo jogo de pés este guarda-redes internacional português, de apenas 26 anos. Está também na quadra Wesley França, foi titular nesta partida. Rapidamente, Nuno Dias a fazer rodar a equipa. Há muita qualidade no banco de suplentes do Sporting, de resto também do lado do Palma. É inegável essa qualidade. São duas das melhores equipas europeias da atualidade. Olha o Sporting! Esteve perto de voltar a marcar por intermédio de Valério, num lance bem trabalhado por Wesley França. A ver a desmarcação de Filipe Valério, tentou finalizar de pé direito. Defendeu Denis Cavalcanti. A bola está na posse do Sporting. Ziquité trabalha bem e tentava depois a finalização. Não conseguiu. Pauleta, a bola vai perder-se na cabeceira. Há reposição para a equipa espanhola. 8 minutos 29 para terminar a primeira parte. O Sporting está em vantagem nesta final da Liga dos Campeões, na Arena Pesaro, em Itália, com a transmissão da RTP Antena 1. Bola para a equipa do Sporting, é para Pauleta, está no meio campo defensivo, lá direito, vai jogar com Ziquité, trabalha bem o internacional português a cair, mas não há qualquer infração, é a leitura da dupla de arbitragem. Prossegue a partida, bola na posse da equipa do Palma, atenção, bem jogada, olha o Palma, vai com perigo, vai já para o meio campo contrário, a cair David Penha, não há falta, a bola a ser tocada por Bernardo Passo, a entregar para o Wesley França, lá está o brasileiro, vai virar jogo à esquerda, é para Filipe Valério, a entrega no meio campo contrário, para Ziquité, está de costas para a baliza, lá está Ziquité, a cair, não há falta, há corte limpo, reposição para a equipa do Sporting. Ziquité ontem marcou um golo muito semelhante a este lance, de costas para a baliza, rodou e finalizou de pé esquerdo. Não foi ontem, foi na sexta-feira, na primeira meia-final, que o Sporting acabou por vencer nos penaltis perante a formação do Cartagena. De resto, quer Sporting, quer Palma, chegaram a esta final depois de derrotarem os adversários nas meias-finais, no desempate, através da marcação de penaltis. No Sporting destacou-se Gonçalo Portugal a defender essa última grande penalidade. Bola na passe do Sporting com Valério a atrasar para Bernardo. Passou, está no meio campo defensivo, passou, entra no meio campo contrário, trabalha sozinho, vai acabar por perder. Atenção, não está ninguém na baliza, estava apenas um jogador do Sporting a tentar ali fazer a mancha. Olha o remate e Zikité esteve perto na recarga de chegar ao 2-0 na partida. Há um primeiro remate, defesa incompleta de Denis Cavalcanti, e depois na recarga Zikité no interior da área esteve perto de fazer o 2-0 para a equipa portuguesa. Sporting claramente melhor nesta fase da partida, é a equipa que está mais perto de voltar a marcar. Estamos com 7 minutos e 28 para o intervalo. Jogo interrompido, está nesta altura a ser limpo o piso ali no interior da área espanhola, defendida baliza por Denis Cavalcanti nesta primeira parte. Cronómetro parado, vai haver reposição, creio que para a equipa do Sporting é para Alex Merlin. Lá está o italo-brasileiro Merlin a entregar para Zikité, lado direito, está a ser agarrado Zikité, dá para o remate a surgir do Wesley França. A bola vai ainda para Merlin, lado esquerdo, trabalha bem o número 29 da equipa do Sporting, Merlin. Olha o remate, mas não acerta com a baliza. Creio que há, no entanto, ali um desvio e por isso pontapé de canto para a equipa do Sporting. 7 minutos e 13 para acabar a primeira parte. O Sporting ganha por 1-0 esta final da Liga dos Campeões. Golo marcado por Diogo Santos aos 4 minutos do jogo. Pontapé de canto à direita é para Alex Merlin a levantar. Olha o remate, a bola desvia. Remate de Pauleta, pé esquerdo de primeira. A bola desvia num adversário, volta a sair a canto agora do lado esquerdo. E outra vez para Alex Merlin bater. Lá está o italo-brasileiro, vai dar de pé direito, bola para Pauleta. Vai ganhar arremesso, reposição, a equipa verde-branca. Com Alex Merlin a colocar ali a bola sobre a linha. E agora a aparecer caído no terreno o Wesley França. Num lance dividido com, parece-me, o Alisson Lima. Número 99, exatamente, o brasileiro. Pivô de 27 anos. Terá feito falta ali sobre o Wesley França, que apareceu caído no terreno. Volta a ser interrompido o jogo para que seja uma vez mais limpo o piso. Estava molhado com o suor de Wesley França. Há reposição para a equipa do Sporting, para Alex Merlin. Lá está o número 29 da equipa leonina, o veterano ala da equipa portuguesa, a dar para trás, é para Bernardo. Passou, trabalha bem, joga de pé direito, a entrega na esquerda, vai o Sporting a tentar de novo sair, com perigo para o ataque. Bola para Merlin, vai trabalhar, puxa para a direita, ainda Merlin, pé direito, trabalha bem, Merlin, remate de pé esquerdo, para a defesa de Cavalcanti, vai recuperar depois, tenta sair, Alisson Lima não consegue, ganha o Sporting, bola para Pauleta, pontapé de canto. Está muito bem o Sporting nesta partida, em clara vantagem sobre a equipa adversária. Bola para Alex Merlin, pontapé de canto outra vez do lado esquerdo. O cronómetro marca 6:42 para se jogar nesta primeira parte. Sporting a vencer esta final da Liga dos Campeões perante o Palma por 1-0. Mantém-se o grande ambiente nas bancadas do Arena Pesaro aqui nesta cidade banhada pelo mar Adriático. Bola para a formação portuguesa, pontapé de canto para Alex Merlin. Grande banda sonora nesta altura, neste momento de paragem de jogo. Bola para Merlin, vai para o terreno, cai um homem do Sporting, esteve perto o Zikité, a bola foi à figura de Denis Cavalcanti. É um grandíssimo guarda-redes, Denis Cavalcanti. Atrevo-me a dizer que na quadra estão dois dos melhores guarda-redes do futsal europeu. Do lado português também Bernardo Passos, o internacional de 26 anos. Tem sido figura proeminente na equipa orientada por Nuno Dias. Vai ser arreatada a partida por parte da equipa espanhola. Atenção que o Sporting chega à quarta falta, ultrapassa o Palma. 4-3 em faltas. O Sporting está às portas da quinta falta. Terá que ter alguma precaução. A formação orientada por Nuno Dias. Vão fazendo a festa os elementos da Juveléu. Juveléu Boys ali posicionados por trás da baliza de Denis Cavalcanti nesta primeira parte. Estamos com 6 minutos e meio para se jogar ainda nesta primeira metade. Sporting está a ganhar por 1-0 ao Palma, tricampeão europeu. Bola para a equipa portuguesa, é para Siquité, meio campo contrário, sempre de costas para a baliza. Atenção, remate! Grande defesa de Bernardo Passo, de pé esquerdo, a evitar o empate na partida. Bola para fora, reposição para a equipa espanhola. Volta a mexer António Vadillo. Entra na quadra Fabinho, o brasileiro que já tem cartão amarelo. Bola para a equipa do Sporting. O árbitro vai chamar a atenção dos jogadores de Ivan Xiscala, o russo, e também um elemento da equipa espanhola. Parece-me ser, na circunstância, o Lucas Machado. Exatamente, um fixo brasileiro. Há reposição para a equipa espanhola. A formação das Ilhas Baleares de Palma. Bola em Machado, olha o remate a surgir, disparatado por parte de Ernesto, a não acertar com a baliza. Há a reposição para a equipa do Sporting, já executado. Bola em Pauleta, trabalha o número 10 da equipa do Sporting. É para trás, para Merlin. Merlin com passo, dá para Xiscala. Lá está ainda a equipa do Sporting com Alex Merlin, ali pressionado. Dá na direita, é para Pauleta. Pauleta outra vez para Merlin. Vai entregar novamente para o número 10. Já está no meio campo contrário. Atenção, Pauleta. Dá para trás para Merlin. Merlin com Tomás Passo. Trabalha o número 4, dá para Ivan Xiscala. Xiscala entrega para Pauleta, junto à linha do lado direito, vai virar o jogo à esquerda, é para Merlin, tem pela frente o adversário, é Machado, trabalha bem Merlin, dá a bola para Tomás Passo, lá está o número 4 português a entregar para o italo-brasileiro, volta a recolher Tomás Passo, dá para o Pauleta. Pauleta trabalha com Tomás, o Sporting vai trocando a bola no meio campo adversário, ali marcação cerrada por parte do quarteto espanhol, bola para Tomás Passo. 5 minutos e 18 para acabar a primeira parte, o Sporting está a ganhar por 1-0, golo marcado por Diogo Santos, aos 4 minutos está em vantagem nesta final da Liga dos Campeões de Futsal. A equipa orientada por Nuno Dias, o técnico natural de Cantanhede. Bola para Passo, vai dar para trás, é para Merlin. Merlin com Pauleta, trabalha bem o Sporting, vai tocando, atenção, e foi lá Cavalcanti a sair ali na dobra, a efetuar corte, não permitindo que Tomás Passo saísse na finalização.
1: Paulo, dá-me tempo de resultado em Pesaro.
0: Então, sim senhor, menos de 5 minutos, 4:53 para acabar a primeira parte em Pesaro. O Sporting ganha por 1-0 ao Palma nesta final da Liga dos Campeões.
1: E no intervalo deste Sporting

0: Conseguiu concretizar apenas 7 pontos contra 23 da Quinta dos Lobos. Destaque para Ivanovic e para Sara Caetano da Quinta dos Lobos. Cada uma apontou 7 pontos. Está muito chateado Eugénio Rodrigues, o treinador do Benfica, com a prestação da equipa neste segundo período. Foi um desastre completo. Chegou mesmo a parar o jogo, mas mesmo assim não conseguiu inverter a tendência deste desafio. Tivemos aqui um parcial, imagine-se, de 0-10 para a equipa de Quinta dos Lobos. Este tempo de intervalo deverá ser para tentar Eugénio Rodrigues fazer muitos acertos na sua equipa, que esteve verdadeiramente mal neste segundo período. Em tempo de intervalo, Benfica 26, Quinta dos Lobos 37. Com este cenário, as coisas não ficam decididas hoje e será preciso mais um jogo para entregar o título de campeão desta época.
1: E olhando para os parciais, no primeiro período 19-14 para o Benfica, e esses absolutamente lancinantes, 23-7 para o Quinta dos Lobos, frente ao Benfica em pleno pavilhão da Luz. No futebol, Premier League, segunda parte já, West Ham de Nuno Espírito Santo empata 0-0 frente ao Arsenal. É um resultado que não interessa a nenhuma das equipas. O West Ham está na luta pela manutenção. O Arsenal viu ontem o City ganhar ao Brentford e este empate pode complicar ainda mais as contas para o campeonato inglês, mais de 20 anos depois, para o Arsenal, finalista da Liga dos Campeões.
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1: Sporting Palma, final da Champions de Futsal. Relato do enviado especial da Rádio Pública a Pesaro, Itália, Paulo Vidal.
3: Esteve perto o Sporting de dobrar a vantagem na partida. Tomás passou a falhar por pouco a emenda para o fundo da baliza. Acabou por se lesionar. Está nesta altura sentado no banco de suplentes. É o Sporting quem vai controlando. Bola para Ivan Xiscala. Joga no meio campo defensivo a equipa portuguesa. A falta agora cometida pelo Palma. A quarta falta cometida pela equipa espanhola. Há empate no que às faltas diz respeito. 4-4 nesta altura. Estamos com 4 minutos para se jogar na primeira parte. O Sporting em vantagem nesta final da Liga dos Campeões. 1-0, marcou Diogo Santos aos 4 minutos. Bola aqui na direita para Bruno Pinto, o melhor marcador da prova esta temporada, com 11 golos apontados. A bola vai sobrar para Denis Cavalcante, guarda-redes brasileiro da equipa do Palma. Tenta sair a formação das Ilhas Baleares. A não conseguir, há corte, bola para fora. Terá havido ainda toque do homem do Palma, na circunstância de Lucão. É por isso reposição para a equipa verde-branca. A formação orientada por Nuno Dias. Lá está a reposição já executada com Wesley França a recolher. Bola para Xiscala, vai entregar aqui na direita para Bruno Pinto. Vai trabalhando o número 25 da equipa portuguesa. Ainda Ivan Xiscala, o jogador russo, a tocar para Vinícius Rocha. Atraso para Bernardo Passou, vai rematar Passou para a defesa de Cavalcante. E mais uma vez fica aparentemente tocado Denis Cavalcante, número 2 da equipa espanhola. Entra ali o voluntário uma vez mais para passar o piso a pano. Há suor no deslize de Cavalcante. Já está, creio-te, que tudo operacional. Vai ser reatada a partida. 3 minutos e 20 para se jogar na primeira parte. A Rádio Pública em direto de Itália, no Arena Pesaro, para a transmissão desta final da Liga dos Campeões. O Sporting tenta, 5 anos depois, voltar a erguer o troféu. A última conquista foi precisamente em 2021, perante o Barcelona, também uma equipa espanhola. Vitória por 4-3. De resto, esta é a 8ª final entre clubes espanhóis e portugueses. A 10ª final que envolve um clube português. Recordo que o Benfica já conquistou também este troféu por uma vez. Pode resultar aqui, em caso de triunfo do Sporting, no 4º título português nesta competição. A prova mais importante a nível europeu no futsal. Bola para Wesley França, fica a coxear ligeiramente, dá para Xiscala. Xiscala a entregar para Vinícius Rocha, não consegue lá chegar, bola para fora. Há corte da equipa espanhola. A reposição para a formação portuguesa. Vai ser cobrado na esquerda do ataque. Atenção, olha o corte. Já executado pela formação do Palma. Bola para fora outra vez. Há reposição à direita para a equipa Orient...

0: lançada por António Vadilho, o técnico de 49 anos, natural de Jerez la Frontera. Bola a terra do motociclismo. Bola para a equipa espanhola. É para Cavalcanti. Lá está o número 2 da equipa do Palma. Pontapé forte, mas a não acertar com a baliza. Vai recuperar o Sporting. Bola para Bernardo Passo. A entrega na esquerda. É para Xiscala. Tenta ganhar. Não era Xiscala. Era na circunstância o Bruno Pinto a tentar finalizar. Não conseguiu. Bola para trás para o Sporting. É para Filipe Valério. Vai jogando ali na esquerda. A entrega para Bernardo Passo. Está fora da área. Passo em cima da linha de meio campo. Vai dar de novo para Valério. Valério à esquerda. Entra no meio campo adversário. 2 minutos e 16 para se jogar ainda nesta primeira parte. Há muito tempo pela frente. O Sporting está a ganhar por 1-0. Gol apontado por Diogo Santos. Ainda o Sporting ao poste. Pontapé de pé esquerdo. Bola embate com violência no poste da baliza de Cavalcanti. Pareceu-me ter sido Filipe Valério a rematar com estrondo. O Sporting esteve perto do 2-0. A bola pertence à formação do Palma. Tenta sair. Há falta e atenção que vai ser expulso. Vai ser expulso Diogo Santos. Vai sair o segundo amarelo para o autor do gol da equipa do Sporting. Há aqui uma péssima notícia para a equipa leonina. Comete a quinta falta. Duplo amarelo para Diogo Santos. Nos minutos finais desta primeira parte. Expulso aos 18 minutos do jogo, se quisermos. Duplo amarelo.
1: Sem discussão.
0: Sporting, não há qualquer discussão. É uma entrada fora de tempo de Diogo Santos. Comete ali uma falta indiscutível. Quinta falta para a equipa cometida pelo Sporting.
1: Paulo, deixa-me só ir rapidamente a Braga, porque Ricardo Pinheiro, Futebol Clube do Porto, é campeão feminino de voleibol. Acaba de vencer o terceiro set, 3-0, resultado final.
2: Nem mais com os jogadores do Futebol Clube do Porto em plena quadra a festejar, agora com uma demonstração também de fair play a serem cumprimentadas pelas bracarenses, pela formação vencida. 3-0, 3-7 sem resposta para a formação portista. 25-20 no primeiro, 27-25 e com este último a ser fechado por 25-22. Emocionalmente afetadas, os bracarenses desperdiçaram uma vantagem de 6 pontos, estiveram a vencer por 15-9, acabaram derrotadas neste jogo crucial, jogo 4 à melhor de 5 partidas. Futebol Clube Porto, que aqui volta a conquistar o Campeonato Nacional de Voleibol Feminino depois do tetracampeonato entre 2021 e 2024, que sucede agora ao Benfica e junta o quinto título ao Palmarés Nacional. Visivelmente muito feliz o treinador Miguel Coelho. A festa é feita em tons de azul e branco no Municipal Bracarense, no pavilhão de novíssimo em folha do Sporting de Braga, e agora vão-se suceder claramente as cerimónias de entrega do troféu e também as declarações dos protagonistas.
1: Obrigado, Ricardo Pinheiro, na festa do Futebol Clube do Porto, campeão nacional de voleibol feminino. Pesaro Itália, Paulo Vidal.
0: O Sporting em dificuldade nestes minutos finais, menos de 2 minutos para terminar a primeira parte. Recordo que foi a expulso Diogo Santos. O Sporting vai estar 2 minutos reduzido a apenas 4 jogadores, 3 de campo mais o guarda-redes, a não ser que haja golo da equipa do Palma. Aí poderá entrar então o quinto elemento. Jamais Diogo Santos poderá jogar nesta final porque foi a expulso. A bola vai pertencendo à equipa espanhola. Está agora a tentar ali com esta vantagem numérica chegar ao empate. Atenção, olha o remate a surgir. O corte fará depois. Bernardo passou. Diogo Santos foi expulso. Faltavam já menos de 2 minutos, portanto o Sporting vai reentrar para a segunda parte nos primeiros segundos com menos uma unidade, a não ser que haja esse golo, como já aqui referi. Havendo golo, será reposta a quantidade de jogadores em campo. Não havendo, serão 2 minutos cronometrados até que possa repor esse elemento. Bola no ataque da equipa do Palma. Estamos já no último minuto desta primeira parte. O Sporting resiste a esta vantagem com menos um em campo. Bola para a formação de António Vadilho a tentar. E agora grande felicidade para o Sporting. A bola vai ao poste, desviou ali. Parece-me ter sido em João Matos, o capitão que entrou na partida e acaba por desviar no poste esquerdo da baliza do Sporting. Carrega a formação do Palma nestes instantes finais. 36 segundos para acabar a primeira parte. Olha o Palma, vai com perigo. Bernardo passou numa bela intervenção a evitar o golo do empate para a equipa espanhola. Grandíssimo guarda-redes Bernardo passou entre os postos da baliza portuguesa. E agora paragem técnica, tempo solicitado por António Vadilho. Portanto, o jogo parado durante um minuto para instruções. O Sporting vai resistindo a esta desvantagem numérica. Está a ganhar por 1-0. Diogo Santos marcou o golo. Foi do céu ao inferno nos instantes finais, porque acabou por ser expulso, duplo cartão amarelo, aos 18 minutos da primeira parte. Estamos a 31 segundos de fechar a primeira metade da partida aqui na Arena Pesaro, em Itália. Final da Liga dos Campeões, o Sporting ganha vantagem, procura voltar a conquistar o troféu 5 anos depois. O Palma tenta esse feito inédito. Palma é tricampeão europeu, por si só é já um feito inédito, mas tenta ampliar esse recorde para 4 triunfos consecutivos. Últimos instantes nesta primeira parte, reposição para a equipa espanhola, pontapé de canto à esquerda, já cobrado, bola para trás, ali na direção de Ernesto. É o Palma a trabalhar no meio campo ofensivo, o Sporting não sai da sua meia quadra, está a jogar com apenas 3 jogadores de campo nestes instantes finais. Vai acabar a primeira parte, bola na posse de Bernardo Passo. Tentava ali a finalização, Lino, o espanhol, ala da equipa do Palma. Vai acabar 5 segundos, estamos já mesmo em cima do intervalo, não há muito tempo. O Sporting resiste a esta vantagem mínima, acabou. Final da primeira parte, soou o gongo, termina a primeira parte no Arena Pesaro em Itália. O Sporting ganha por 1-0 nesta final da Liga dos Campeões. Marcou Diogo Santos, que entretanto já foi expulso na partida. O Sporting vai voltar para a segunda parte com menos um, mas será por poucos segundos, porque entretanto será reposta esse número de 5 jogadores da quadra. Intervalo Sporting 1, Palma 0.
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4: Estamos a pouco mais de 4 minutos das 6 da tarde. Vamos sair para a última edição de hoje do Diário Regional.
5: Para o ano há cortejos de carnaval vezes 2. O governo vai aplicar o modelo de Estado este ano na Festa da Flor. A Madeira vai refinanciar uma parte da dívida. Na prática é trocar o valor por um crédito com juros mais baixos. Roberto Martínez diz que Cristiano Ronaldo é a referência do futebol mundial.
4: Destaques da última edição de hoje do Diário Regional com o controle técnico de Mário Rodrigues e edição de Paulo Santos.
5: Presidente, o Governo anuncia que o Carnaval do próximo ano vai ter 2 cortejos alegóricos. É o mesmo modelo testado na Festa da Flor, com os grupos divididos em 2 dias. Declarações de Miguel Albuquerque no momento em que assistia à Madeira Flower Parade.
6: Esta ideia, que foi um risco que nós tomámos de dividir
7: para a final do próximo ano,
6: duas edições, devido ao número de participantes, porque é muito bem. Qual foi a ideia que tivemos? Vamos dividir também o Carnaval em 2 eventos, sábado e domingo. Como temos também mais de 14 grupos, queremos fazer um sorteio, a semelhança do que fizemos já para o próximo Carnaval, entre os grupos, no sentido de termos sábado e domingo.
8: Isto é uma ideia que vai ser bem aceito
6: pelos
8: grupos ou
6: aqui? Acho que não há nenhum problema, porque já temos esta experiência. Fica muito bem.
5: Miguel Albuquerque, num som que não está nas melhores condições devido ao nível do ruído ambiente, algo que vamos melhorar em próximas edições do Diário Regional, quando recuperarmos estas declarações. São dois cortejos noturnos, no sábado e no domingo. A terça-feira de Carnaval mantém-se nos moldes habituais, com maior participação de instituições particulares de solidariedade social. A Associação de Promoção da Madeira quer sensibilizar os visitantes e residentes para a adoção de comportamentos mais conscientes e responsáveis na região. Para isso foi lançado um novo vídeo promocional do destino que apela ao respeito pelos costumes, tradições e património natural. O secretário do Turismo explica à Antena 1 que a iniciativa pretende incentivar a prática mais sustentável.
8: A campanha está montada com muitos comportamentos que são mensagens que se deixam. Desde, por exemplo, para nós não é aceitável que alguém entre na catedral em tronco nu ou de chapéu na cabeça. É um pequeno apontamento que se quer passar, o lixo no chão. Um hábito que, infelizmente, é cultivado por muitos operadores económicos que estão aqui na Madeira, fazer com que os clientes de rent-a-car utilizem a faixa de fora das rotundas para circular, não respeitando o código de estrada, também é objeto de uma chamada de atenção nesta campanha. Portanto, são pequenos pormenores que são aqueles que nós que vivemos cá estranhamos quando alguém tem essa atitude. E nós queremos preventivamente passar a mensagem que aqui na Madeira os nossos hábitos são aqueles que nos fazem o dia-a-dia.
5: O vídeo agora divulgado é a segunda ação integrada no programa Upgrade, uma estratégia de promoção que aposta na valorização sustentável do destino Madeira. Eduardo Jesus adianta que estão previstas novas iniciativas de promoção ao longo dos próximos meses.
8: E temos depois mensagens, que é numa fase subsequente, da importância desta atividade para nós, da importância desta atividade para o emprego, para as pessoas que vivem na Madeira, para as famílias da Madeira. Portanto, há aqui uma consciencialização que é bastante ampla, não só daqueles que nos visitam, mas também dos que aqui habitam, para a importância deste sector. O sector do turismo é determinante para o nosso bem-estar. E é o motor da nossa economia. E é preciso ter esta atenção. Se é o motor da nossa economia, temos que criar condições para que as pessoas que habitam na Madeira vivam bem com o turismo e aqueles que visitam continuam a ser bem recebidos.
5: Eduardo Jesus, ouvido pela jornalista Isabel Nóbrega Sá. A Madeira prepara uma operação de refinanciamento de uma parte da dívida junto dos mercados internacionais. O dinheiro vai ser pedido a juros mais baixos do que os atuais, graças à melhoria do rating da região. Na prática, é a substituição de uma dívida por outra com custos menores. Além disso, o Governo Regional prepara-se para utilizar parte do excedente orçamental para abater cerca de 45 milhões de euros à dívida, Pedro Filipe. Costa.
9: O responsável pelas finanças da Madeira assume a boa situação económica da região na redução da dívida, mas os 4,8 mil milhões de euros ainda são um fardo pesado.
10: Nós temos um estoque de dívida que ronda os 4,8 mil milhões de euros. Estamos com um custo anual de juros em torno dos 120 milhões de euros. Mas temos nos últimos anos conseguido reduzir o peso da dívida no rácio sobre o produto. Já estamos em 60%.
9: Nos últimos 4 anos, a Madeira abateu com receitas próprias cerca de 200 milhões de euros ao valor da dívida e esse pagamento ajuda a melhorar o rating da Madeira, o que tem agora implicações no preço dos juros do próximo empréstimo, a rondar os cerca de 250 milhões de euros, como explica Duarte Freitas.
10: Sim, a Madeira já contraiu, já celebrou os contratos de financiamento para refinanciar a dívida que se vence até 31 de dezembro deste ano e estará já a breve prazo a iniciar a operação para poder auscultar o mercado. No próximo ano vencer-se-ão 292 milhões de euros. A região pretenderá renegociar um valor inferior precisamente para poder reduzir este montante. Não está tomada ainda a decisão, mas em torno dos 45 milhões de euros devemos conseguir afetar com receita própria, evitando ter que levantar no mercado novamente 292 milhões e ficará por volta dos 250 milhões de euros.
9: A Agência Internacional de Avaliação de Risco, Standard & Poor's, deu nota positiva à gestão da dívida da Madeira, mas a instabilidade internacional e o preço do petróleo, dos transportes e dos materiais pode trazer um forte revés às expectativas económicas insulares.
5: A melhoria sucessiva do rating da região junto às agências de notação financeira tem permitido a obtenção de créditos a juros mais baixos. O Nacional B e o Estrela da Calheta medem forças às 18h30. O jogo é decisivo na divisão de honra regional. À última jornada, as duas equipas estão empatadas com 45 pontos. O Nacional B está obrigado a vencer. O Estrela, Duarte Gonçalves, só precisa empatar.
11: Nacional e Estrela da Calheta entram na última jornada com os mesmos pontos. A equipa alvinegra está obrigada a vencer para conquistar o campeonato regional. Já o Estrela da Calheta entra em campo numa posição mais confortável. Basta um empate para garantir o título. Robert Silva, técnico da equipa do Nacional, está à espera de um jogo difícil, mas confiante num bom resultado.
12: Agora encarar o jogo com ambição, mas também com equilíbrio, onde há muitos jovens também, que às vezes precisamos de um equilíbrio aí emocional também, porque quando chega numa fase dessa, todo mundo quer ver o Nacional jogar, e é uma fase onde há muita pressão, temos que lidar com isso também, que a juventude traz irreverência, e vão entrar no jogo com compromisso, com espírito de equipe, de grupo, com disciplina, para alcançar os seus objetivos.
11: Já o técnico do Estrela da Calheta, Carlos Mendonça, só pensa na vitória.
13: Sabemos que o empate dá para nós, mas nunca vamos jogar para o empate. Vamos tentar sempre assumir o jogo, tentar sempre ter bola, condicionar ao máximo as investidas do adversário. E sabendo que eles têm armas muito fortes, principalmente no ataque, mas também mostrar que nós estamos ali para ganhar, vamos tentar aproveitar ao máximo os deslizes do adversário. Esperamos que seja um bom jogo, que as pessoas gostem, que as pessoas venham ver, que apoiem, mas que acima de tudo, como é óbvio, queremos ganhar.
11: A pressão está do lado do Nacional, enquanto o Estrela da Calheta joga com a vantagem matemática, sabendo que um ponto chega para celebrar o título regional.
5: Quem tiver o título tem direito a subir ao Campeonato de Portugal. O jogo é às 18h30, o relato aqui na Antena 1. Na Liga Feminina de Futebol, o Marítimo perdeu com o Valadares por 1-0. A equipa da Madeira joga o play-off de manutenção frente ao Gil Vicente. O selecionador nacional de futebol voltou a elogiar Cristiano Ronaldo. Roberto Martínez considera o jogador madeirense a referência do futebol mundial, mas ao mesmo tempo destaca a humildade.
14: Eu acho que o Cristiano é o referente de futebol mundial e depois o jogador da seleção. São duas,
15: claro,
14: duas figuras diferentes.
15: Sendo que ele hoje é mais do que o futebol, não é? É uma figura global.
14: É, mas quando a seleção está junta, é só um jogador de futebol. E é isso que ele é muito, muito inteligente. Ele é um capitão e mostra compromisso com a seleção, que é exemplar, é incrível.
5: Roberto Martínez também explicou a razão da motivação de Ronaldo, que apesar de ser milionário, não deixa de ter empenho.
14: Porque o Cristiano não joga por dinheiro, não joga por títulos, ele joga por melhorar. E isso é incrível. O Cristiano pode ganhar a Liga de Campeões ou ganhar a Bota de Ouro, e o dia a seguir é o dia onde o Cristiano tenta melhorar. Então, é único ter um percurso de 22 anos pela seleção, o número de jogos que está a jogar. Não há outro jogador. E eu acho que é a fome. Nós não podemos. A equipa técnica consegue medir tudo do jogador, mas é um aspecto que é a fome do jogador. Que não é possível.
5: Roberto Martínez foi entrevistado no programa da Antena 1 Vencidos, de Luís Osório. A Associação Desportiva do Campanário promove o encontro anual dos séniores, encontro que decorreu ao longo do fim de semana junto à escola local. A Feira do Campanário junta mais de uma centena de idosos e tem por objetivo, como diz a Presidente da Associação Desportiva do Campanário, promover o desporto sénior.
16: E é isso que nós queremos. Queremos pessoas que vivam mais, mas mais do que viver mais. Queremos que elas vivam com mais qualidade. Ao promover estas atividades em que nós temos esta envolvência de centenas de pessoas que cá vêm, estas pessoas são exemplos, são inspiração. Para que pelo menos mais pessoas, mais cada uma delas, mais uma pessoa trouxer, é mais uma que está fora de casa, é mais uma que está a viver mais com mais saúde. E esse é o nosso objetivo, é realmente fazer transpor o exercício físico para toda a gente.
5: Micael Neto, presidente da Associação Desportiva do Campanário. Uma travessia em canoa tradicional está a ser preparada para decorrer entre o Porto Santo e a Madeira. O objetivo é reunir 45 mil euros para apoiar uma mulher madeirense que teve um AVC, tal como Miguel Figueira, organizador da iniciativa e que também ainda recupera da doença.
17: O objetivo deste aqui é por ser uma travessia inédita, nunca ninguém fez. Também para ser um marco histórico madeirense. E também estou a fazer isto para nós apoiarmos uma madeirense que está a ter bastantes dificuldades lá fora, que é a Letícia Cassapo. Estamos a fazer três em um, estamos a fazer uma travessia inédita, estamos a fazer um marco histórico e também em cada remada vamos estar a dar uma solidariedade para uma pessoa que está a necessitar, que era a luta contra a AVC. É porque eu tive um AVC, eu tive um enorme AVC em 2024. E daí, só por quem pensou, é que sabe as dificuldades que atravessa. E ela está a necessitar agora de 45 mil euros, pronto, para tentar se levantar da cadeira de rodas.
5: A travessia está a ser organizada pela dupla que ganhou a regata de canoas tradicionais do Funchal pelo quinto ano consecutivo, explica Miguel Figueira.
17: É Miguel Figueira, Carlos Lima, Felipe Nascimento e Cristiano Pestrelo. Vamos usar uma canoa de madeira de 4,20 m, é de dois remares, vai um à frente e um atrás. Nós temos previstos entre 10 a 12 horas.
18: Pronto, mas será ali em meados de junho, não é?
17: É isso mesmo, em meados de junho, sim, é isso mesmo. Correto. Uma canoa de madeira, toda feita em tola e em outro tipo de madeira. São 74, 78 quilómetros que nós vamos percorrer.
5: Miguel Figueira, ouvido pelo jornalista Pedro Filipe Costa, a travessia entre o Cais Velho do Porto Santo e a Zona Velha do Funchal está, como ouvimos, prevista para meados de junho. Para apoiar esta causa foi constituída uma associação que se chama Maratona a Descoberto. Os donativos podem ser enviados por MBWay para o número de telefone 961-360-608. Na previsão do tempo para amanhã, períodos de céu muito nublado, aguaceiros, temperaturas máximas 21 graus no Funchal, 20 no Porto Santo.
4: Oito horas agora, quase 9 minutos.

0: boa tarde. Está com a RTP Antena 1 para uma emissão especial do desporto deste domingo, dia 10 de maio. Nacional ou Estrela da Caneta, hoje um deles será o novo campeão da divisão de honra. Decisão final com o relato nesta emissão especial do desporto do Duarte Gonçalves e os comentários de André Rebelo. Amanhã o Nacional joga nos Açores para carimbar de vez a manutenção. O Marítimo perdeu ontem em Penafiel. Nos femininos, as verde-rubas não fizeram melhor e foram atorrotadas em casa pelo Valadares. No handball feminino, o Sportes Madeira venceu, mas não evitou a despromoção. Dos masculinos, o Marítimo recebe daqui a pouco os Bolenses, jogo que vai ter acompanhamento desde o pavilhão dos verde-rubas em Santo António, do Imanuel Soares. Vamos também estar atentos ao que se passa no AFS Porto, a partida que começou há 6 minutos, para já 0-0, também com os ouvidos colados em Itália, onde o Sporting em tempo de intervalo começou em instantes a segunda parte, está a defrontar o Palma Futsal, a final da Liga dos Campeões. Os Leões vão vencendo por 1-0.
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0: Hoje conto com a assistência técnica do Mário Rodrigues e também do Filipe Carvalho, a produção de Braulio França, a apresentação e edição da Lélio Freitas, para a coordenação geral da Filipe Ramos. Ainda aí com esta emissão especial do Desporto, RTP Antena 1 Madeira, também perto das 9 da noite.
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0: O destaque vai por inteiro para a divisão de honra para esse Nacional B Estrela da Caneta, mas antes passo pelo pavilhão do Marítimo em Santo António, até porque a partida começou às 6 da tarde. Não há muito para decidir em Manuel Soares, porque o Marítimo, acontece o que acontecer nesta jornada e na próxima, já carimbou um lugar nas competições europeias.
2: Boa tarde, Nélio Freitas, ouvinte da emissão desportiva da sua RTP Antena 1. É verdade, é um jogo para cumprir calendário entre Marítimo, que sabe à partida que venceu este grupo B, entre quatro equipas, Marítimo, Póvoa, ABC e Belenenses. O Marítimo é o primeiro classificado, como referi, 36 pontos, faltam jogar dois jogos. O Belenenses é o último classificado deste grupo, atenção, que tem 26 pontos. É a despedida de uma temporada positiva para a equipa do Marítimo aqui dos jogos no seu pavilhão, e para já com um jogo muito equilibrado frente ao Belenenses. 10 minutos já foram jogados, 5-5 é o resultado. Um jogo que está a ser agradável de ser seguido, com bom ritmo, com ambas as equipas a jogarem para a frente e com muita seriedade e competitividade, e portanto o Marítimo agora acabou por apontar o sexto golo e saltar para a frente do marcador. Marítimo que se despede da competição em Braga frente ao ABC. Antes do início da partida, o presidente Carlos André Gomes do Marítimo entregou uma moldura a Décio Pina e também a Paulo Fidalgo, agraciando-os pelas suas carreiras aqui ao serviço do Marítimo. O pavilhão não está cheio, mas está bem composto, e a nota é mesmo essa, um jogo agradável de seguir, equilibrado. O Marítimo a vencer para já por 6-5, está com posse de bola, 11 minutos e 20 segundos no cronómetro.
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0: Mantém-se o 0-0 entre a AFS Porto, 9 minutos a primeira parte na Vila das Aves. O Sporting continua a vencer o Palma Futsal por 1-0. Estamos com 2 minutos, quase 2 minutos jogados na segunda parte.
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0: É literalmente o jogo do título, porque frente a frente, entrada para a última jornada, estão Nacional B e Estrela da Caneta com o mesmo número de pontos. Só empate dá para a equipa da Zona Oeste, para sagrar-se campeã. Isto porque venceu nos prazeres na primeira volta. Os alvinegros são obrigados a vencer no Crescente Campos para conquistar o título da divisão de honra. É para o Crescente Campos que avançamos já sem mais demoras, ao encontro do repórter Duarte Gonçalves, ele que vai fazer o relato para desta partida, deste jogo, aqui para esta emissão especial de desporto. Os comentários são do André Rebelo. Duarte, que ambiente temos no Cristiano em cima nas Chopanas, num jogo que vale um título, vale uma época?
4: Olá, muito boa tarde, Nélio Freitas, e também ao vasto auditório da Antena 1. Cá estamos nós a falar diretamente deste complexo desportivo do Nacional, onde vamos acompanhar a última jornada desta divisão de honra que põe frente a frente Nacional B e Calheta. Como se sabe, as duas equipas estão com 45 pontos, vantagem em termos de resultado final a cair mais pela Calheta, porque um empate dá para a formação da Calheta, e por isso mesmo a um Nacional terá que só pensar num objetivo que é vencer, mas também dizia Carlos Mendonça na antevisão jogo à Antena 1 de que não quer jogar para um empate, quer jogar também para a vitória. Para já dizer que as equipas já estão lá em baixo a fazer os habituais aquecimentos para termos a partida dentro de 15 minutos. O ambiente é muito bom, o ambiente a lembrar um campeonato nacional com muita gente preparada para entrar neste complexo desportivo do Nacional. O vermelho, o branco, o preto e o branco são as cores predominantes, são as cores quer do Estrela da Calheta, quer também do Nacional. Dizer que o árbitro da partida é Anzuni Rodrigues, que tem como auxiliar Daniel Silva e Rudy Rodrigues. O Nacional vai jogar com Daniel Clemente na baliza, depois Alberto, João Vítor, que é o capitão da equipa, David Oliveira e Rodrigo Correia, meio campo com Rafael Freitas, Marcos André, Dani, Walter Soares, Marcelo Marcos e Faias. Este é o 11 de Robert Silva. Por parte da equipa do Calheta, Marcos Jesus é o guarda-redes, depois Cláudio Teixeira, Wilson, Ricardo, Marco Nunes, ainda Cristiano, Luís Pestana, Judi Souza, Rodrigo Manso, Renato Andrade e Saldanha. Este é o 11 de Carlos Mendonça. Para já vou lançar a partida aqui que o nosso comentador para esta tarde desportiva da RDP Antena 1 é o André Rebelo. Para já, André, que jogo podemos esperar?
5: Olha, um jogo, muito boa tarde ao vasto auditório da Antena 1, um jogo que se prevê muito competitivo. Está em jogo nestes 90 minutos uma época desportiva onde destas duas equipas, tanto o Estrela da Calheta como este Nacional, apostaram fortemente na conquista do título regional que dê acesso ao Campeonato de Portugal. Nacional que nas últimas jornadas, apesar de ter uma vantagem, deixou-se apanhar pelo Estrela da Calheta, fruto nas últimas 6 jornadas ter consentido 3 empates e uma derrota, que permitiu à equipa do Estrela, que já não perde há 14 jornadas, se aproximar e chegar a esta última jornada em igualdade pontual e com vantagem sobre o Nacional B, fruto da vitória na primeira jornada por 1-0 em casa com o gol de Ricardo Fernandes. Portanto, um jogo de alta tensão aqui no complexo Cristiano Ronaldo. Obviamente que vai ser um jogo muito tático entre duas equipas. O Nacional precisa vencer para se sagrar campeão, o Calheta precisa de um empate para se sagrar campeão, mas como se diz nas leis futebolísticas, quem joga para o empate arrisca-se a perder, e acredito, como disse o seu técnico Carlos Mendonça, que o Calheta vai jogar olhos nos olhos com o Nacional, até porque tem aparentemente uma equipa experiente com jogadores que várias vezes já foram campeões regionais, perante uma equipa jovem do Nacional, irreverente e que tem também como objetivo chegar ao título regional.
4: Fator casa será assim determinante para este resultado?
5: Podemos dizer que sim, uma vez que o Nacional está acostumado aqui a treinar no seu campo, na sua altitude.
4: É sintético também?
5: É sintético, o Estrela da Calheta também treina quase a um nível, podemos dizer, indiente nos prazeres, mas essencialmente acho que vai ser um jogo repartido. Vamos ter duas bancadas, uma bancada com os adeptos do Estrela da Calheta, uma bancada com os adeptos do Nacional. São pequenos pormenores, mas certamente dentro das quatro linhas aí é que vamos ver o desidrato do campeão regional. Estou em crer que vai ser um jogo que vai ser decidido por detalhes e por pormenores. Obviamente que eu antevejo aqui um Estrela da Calheta mais experiente, fruto dos jogadores que já foram campeões regionais diversos jogos, poderá ter aqui outra maturidade competitiva que o Nacional não tem. O Nacional tem jovens irreverentes que também procuram aparecer na montra futebolística e que também temos de ter em conta esses fatores.
4: Sem dúvida são as duas melhores equipas do futebol regional desta época.
5: Sim, neste momento foram as duas equipas melhores no contexto de futebol regional, mas quero destacar que foi um dos campeonatos mais competitivos dos últimos anos. Tivemos aqui o Estrela da Calheta e o Nacional na luta pelo primeiro lugar, tivemos aqui Ponta Solense, Andorinha, Canicial a disputar o último lugar do pódio, tivemos aqui mais duas, três equipas, Cambrelobos, 1º de Maio, São Vicente a lutar pela manutenção no escalão principal da divisão de honra. Isto mostra que o campeonato é muito competitivo e temos aqui várias lutas várias lutas aqui no campeonato. Não foi só a luta pelo título, mas também a luta pela manutenção e a luta pelo pódio.
6: Bom, numa altura em que as equipas já recolheram ao relevado, aliás às cabines, dizer que na primeira volta o Nacional venceu a Calheta por uma bola a zero com o gol de Ricardo Fernandes aos 37 minutos, foi a 25 de janeiro que a equipa do Nacional venceu. Vou aproveitar também para falar com o Presidente da Associação de Futebol da Madeira, Rui Coelho, para já, que expectativas para esta partida?
7: Expectativas boas, que seja um bom jogo, quer para o Nacional, quer para o Calheta, e para todos os espectadores que vieram cá poder ver um jogo que poderá decidir, irá decidir definitivamente quem será o campeão da Liga de Honra.
6: Isto também é uma boa montra para o futebol regional, o facto também de nesta última jornada estarem ficarmos a saber quem será o campeão regional.
7: Sim, sem sombra de dúvidas. Eu costumo dizer que há muita gente a destruir e poucos a construir. E de facto está aqui a prova inequívoca que o regional também tem emoção e tem esta fantástica oportunidade de ser o campeão na última jornada. Portanto, estamos a desenvolver um trabalho muito profícuo para que o regional melhore substancialmente e todos juntos contribuir para melhorar o futebol regional. E como tal, digo que às vezes há muita gente a dizer mal e a destruir e poucos a construir.
6: Como Presidente da Associação de Futebol da Madeira, gostava de quem for o campeão regional esta época, que esteja na próxima época nos campeonatos nacionais?
7: Isso depende um pouco de cada clube. Como presidente, é claro que eu gostava que eu subisse, mas eu deixo isso para os clubes, porque é uma decisão muito deles. É claro que como presidente nós queremos sempre mais e alcançar novas metas, mas não me quero intrometer na vida dos clubes.
6: Obrigado, Rui Coelho. Amavelmente vem aqui ao nosso posto de reportagem para falar aqui para a Antena 1. Antes de passar a palavra para os estudos e para o Nélio Freitas, dizer que também em termos de resultados, a Calheta em casa venceu 8 jogos, teve 3 empates, mas não perdeu nenhum jogo. Fora de portas conseguiu 5 vitórias, 3 empates e 2 derrotas. A equipa do Nacional em casa conseguiu 7 vitórias, 12 empates e 1 derrota. Fora de portas conseguiu também 7 vitórias, 1 empate e 3 derrotas. Para já foram as primeiras aqui do Complexo Desportivo do Nacional, onde a Antena 1 vai acompanhar este Nacional B Calheta, jogo referente à última jornada da divisão de honra, e que hoje vamos ficar a saber quem será o novo campeão regional.
3: Este domingo, 10 de maio, o Nacional e o Estrela da Calheta disputam o título da Divisão de Honra Regional. E ambos os técnicos só pensam em vencer. Robert Silva, Clube Desportivo Nacional.
8: Vai depender só de nós, do nosso desempenho, atingir esse objetivo final.
3: Carlos Mendonça, Estrela da Calheta.
9: Que seja um bom jogo, que as pessoas gostem, que as pessoas venham ver, que apoiem, mas que acima de tudo, como é óbvio, queremos ganhar.
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0: Nesta emissão que vai se prolongar até às bem perto das 9 da noite. Outros resultados já conhecidos desta 22ª e última jornada da divisão de honra: Chaveiras 2, São Vicente 2, Andorinha 2, Ponto Acelense 1, Santa Cruzense 2, 1º de Maio 3, Caniçal 5, União da Bola 3 e Chupana 0, Camarlobos 4. Só fica mesmo a decidir o primeiro e segundo lugar entre a Estrela da Calheta e Nacional B, isto porque com a vitória de hoje do Andorinha sobre a equipa da Ponta do Sol, os antonianos ficam no pódio, alcançou o terceiro lugar nesta divisão de honra. Cá para baixo fica consumada a descida de divisão. O Chapana já muito sabia do seu destino. Hoje o Camarlobos não conseguiu evitar a descida, apesar de ter vencido na Chapana por 4-0. Não foi suficiente, porque o 1º de maio foi a Santa Cruz vencer a equipa da casa por 3-2, depois de ter estado a perder por 2-0.
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0: Mantém-se o 0-0 na Primeira Liga entre a EFS Porto. Joga-se já 1 minuto 20 em Itália. O Sporting continua na frente do marcador. Está a vencer o Palma Futsal por 1-0 à final da Liga dos Campeões. Faltam 13 minutos 56 segundos para terminar esta final.
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0: E Santo António, Rimanol Soares, na primeira passagem pelo Marítimo Bolenses, do Campeonato Nacional da Primeira Divisão de Handball. Estava tudo muito equilibrado, mantém-se esse domínio?
10: Não poderia ser mais equilibrado esta partida. 10-10 é o resultado. Já estamos nos últimos 10 minutos desta primeira parte, 21 minutos e 40 segundos para sermos mais precisos. Tem sido um jogo agradável de seguir, ataque e contra-ataque, equipas a jogarem rápido, a jogarem com intensidade, com lealdade também, e estão a proporcionar um bom espetáculo de handball, com os guarda-redes também aqui e ali a destacarem-se, a negarem praticamente golos feitos. Nesta altura o Marítimo dispõe de um livre de 7 metros para que eventualmente possa regressar à frente do, para a frente do marcador. Tem alternado essa liderança. O Belenenses chegou a estar a vencer por 8-9, o Marítimo acabou por responder e agora passa para a frente, marca o 11º golo, e quando estão com 22 minutos e meio a 7 minutos e meio do intervalo, Marítimo 11, Belenenses 10, num bom jogo de handball.
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0: Vamos ter ali atenções agora no futebol nacional B, Estrela da Quilhete. Como é que já referiu, um deles hoje é no novo campeão regional. É ele que vai substituir o Rirarava nesta liderança da divisão de honra, época 2025-2026. Aqui também já dissemos que o empate dá para a equipa da Zona Oeste. O Nacional está obrigado a vencer no Cristiano Campos para conquistar esse título. Roberto Silva, treinador do Nacional, sabe do valor do adversário, mas está confiante na vitória da sua jovem equipa.
8: O último jogo da época, um jogo decisivo, que acrescenta muita responsabilidade, né? Pela época que nós realizamos, onde nós fizemos uma excelente época, mantendo sempre à frente. E agora chegamos numa hora decisiva e vai depender só de nós, do nosso desempenho, atingir esse objetivo final. É claro que nós reconhecemos a qualidade do adversário, o Caleta também tem uma grande equipe, mas eu acho que nós temos que confiar naquilo que realizamos durante a época, aquilo que fizemos, até porque a equipe B do Nacional, né, funciona como uma extensão, né, da formação do clube. É um projeto onde há uma transição do futebol de formação para o futebol profissional, e sempre foi o objetivo do clube também priorizar, né, o crescimento individual, né, e claro, em conjunto com o coletivo também durante a época. E agora, nessa fase final, o mais importante agora é encarar o jogo com ambição, mas também com equilíbrio, onde há muitos jovens também, que às vezes precisamos de um equilíbrio aí emocional também, porque quando chega numa fase dessa, todo mundo quer ver o Nacional jogar.

0: batido à direita, grande dificuldade para Cláudio Ramos suster, a bola sobra para a entrada da área, para esse pontapé rasteiro de Rony para o 1-0, Ariana.
1: Muito perto do guarda-redes, Cláudio Ramos, estava ali um aglomerado de gente. Cláudio Ramos não conseguiu suster aquela bola, acabou por defender de forma incompleta e depois, perante o aglomerado de jogadores, surge Rony Lopes para o golo inaugural e um golo contra a corrente do jogo. Aqui.
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3: A equipa da Vila das Aves a vencer o atual campeão nacional. Vamos continuar a falar do Nacional B, Estrela da Guilherme, agora para ouvir o treinador do Estrela, Carlos Mendonça, diz que um jogo será bem disputado, assegurando que a sua equipa vai jogar para vencer, isto apesar de o empate chegar.
4: Relativamente a este último jogo, coincidiu serem as duas principais equipas e as melhores equipas a se defrontarem na última jornada. Duas equipas que mostraram ser as melhores e as mais consistentes ao longo de todo o campeonato, mas perspectivamos, como é óbvio, um jogo muito difícil entre duas equipas equilibradas, duas equipas que têm os dois melhores ataques e as duas melhores defesas em casa do adversário, que também não é fácil, também porque apesar de nós termos bons registros fora, não deixa de ser a casa do adversário, que certamente irá também ter muito apoio, mas nós estamos há 14 jogos sem perder, estamos motivados, vemos de uma boa vitória e tudo se conjuga neste jogo, que é o culminar de uma grande época que fizemos.
3: Carlos Mendonça, treinador do Estrela da Calheta, vai começar daqui a instantes. Duarte Gonçalves, no relato, os comentários são do André Rebelo, no Cristiano Campos, na Chopana, o jogo do título entre as duas equipas, a jovem equipa alvinegra, com mais experiência, as duas Estrela da Calheta, um deles hoje vai substituir o Renan Brava como novo campeão do futebol regional da divisão de honra. Duarte, está quase a começar a partida.
5: É verdade, numa altura em que as equipas já estão lá embaixo no relvado, dentro de um minuto, mais coisa, menos coisa, vamos ter o início desta partida que põe frente a frente o Nacional B e a Estrela da Calheta. Dizer que a última jornada as duas equipas estão com 45 pontos, a vitória só dá para o Nacional ser campeão regional, o empate dá para a formação da equipa do Estrela da Calheta. Pontapé de saída vai ser dado pela formação de Carlos Mendonça. A referir que as duas equipas são as melhores equipas em termos de gols e em termos também de gols sofridos, 42 para a equipa do Estrela, 42 gols marcados e 13 sofridos para a equipa da Calheta. O Nacional tem 40 gols marcados e 14 sofridos. Anzoni, o árbitro da partida, olhou para o relógio, vai apitar, ainda não. Vamos ter o início da partida aqui no complexo desportivo do Nacional, com casa cheia para assistir a este jogo da festa do futebol regional. Apitou, começou a partida aqui no Campos de Cristiano Ronaldo, aqui no complexo desportivo do Nacional. Pontapé de saída para a equipa da Calheta, a bola já está nos pés do central, vai deixando agora muito bem também para Cristiano vai recebendo o esférico, vai tentar meter agora muito bem no lado contrário, onde está o Wilson, ele está a meter lá na frente, seria para um colega da equipa, cortou primeiro muito bem também no fiamento da jogada, o camisola 22, João Vítor, a bola ainda ressalta para os homens da formação do Nacional, vai dominando o camisola 2, David Oliveira, vai com a bola dominada, vai tentar passar para o adversário, sofre ali um toque do homem da formação da Calheta, é livre que vai beneficiar a formação da equipa do Nacional. Livre esse que vai ser batido pelo camisola 16, Dani. Camisola 16, Dani, ele quem vai bater este livre favorável à formação alvinegra. É da equipa do Nacional. Estamos no início da partida. Tudo na mesma, 0-0 entre o Nacional B e Estrela da Calheta. Livre já na entrada do meio-campo da equipa do Estrela da Calheta. Está lá Dani. Camisola 16, da primeira, deixou agora muito bem para Rafael Freitas. Domina com a parte inteira do pé esquerdo, depois chama ao direito. Joga mais para trás, para o camisola 22. É o capitão João Vítor. Vai deixando agora muito bem para o lado contrário, para Alberto deixa para Dani, levantou lá para a frente, seria para a entrada de Marcelo, corta a primeira formação da equipa do Estrela da Calheta, recupera a equipa do Nacional, a sofrer falta o camisola 8, é que é Marcos André a sofrer falta, livre que vai beneficiar a formação alvinegra, capitão João Vitor, vai deixando agora muito bem para o lado contrário, para Rafael Freitas, vai metendo agora muito bem em velocidade, é para Walter Soares, está Walter Soares a tentar ultrapassar um adversário, vai para o chão depois, mas o árbitro árbitro manda seguir. Depois há uma falta do jogador da equipa do Nacional. Uma falta sobre o jogador da formação da equipa do Calheta, Renato Andrade, a sofrer ali falta. Anzuni Rodrigues não mostra qualquer cartolina, apenas vai chamando o jogador da equipa do Nacional. É que é Walter Soares, o homem que fez a falta sobre o jogador da formação orientada por Carlos Mendonça. É o livre que vai beneficiar a formação do Estrela da Calheta. Guarda-redes experiente, veterano guarda-redes, Marcos Jesus. 24 na camisola é o quem vai bater este livre favorável à formação do Estrela da Calheta. A equipa vai subindo também no terreno. Vai bater o guarda-redes da formação da equipa do Estrela. Vai tomar balanço, o pé direito da bola vai funcionar. Está a pontapé de livre que vai ser batido pelo guarda-redes da equipa orientada por Carlos Mendonça. Já bateu, a bola vai caindo ali no eixo defensivo, ganha Dani a cortar mal, mas a recuperar os homens da formação do Estrela. Saldanha a deixar muito bem, é para a corrida de Cláudio Teixeira, tentava passar por Dani, a sofrer falta. É livre que vai beneficiar a formação da equipa do Estrela da Calheta. Por palavras, foi mostrada a cartolina amarela ao jogador da formação do Estrela da Calheta. Camisola 77, Rodrigo Manso, falou Anthony Rodrigues, Anzuni Rodrigues, a não custar a mostrar a cartolina amarela ao jogador da equipa do Estrela da Calheta. Livre para a equipa do Estrela da Calheta, descaído na esquerda, junto à linha lateral, vai ser batido pela formação da Estrela da Calheta. A equipa vai subindo no terreno, muita gente ali na entrada da grande área da formação da equipa do Nacional. Está o livre que vai ser batido pela formação da equipa do Estrela da Calheta. Parece-me que vai ser batido pelo Saldanha, 17 na camisola. Vamos lá ver como é que vai bater este livre favorável à formação do Estrela da Calheta. Movimentações da grande área da formação do Nacional, da formação alvinegra, da equipa que joga em casa. Vai ser batido o livre, o árbitro Anzuni Rodrigues já apitou. Vai ser batido, Saldanha está lá, 17 na camisola. É o que vai bater, dá uma ideia que será ele o jogador que irá bater este livre favorável à equipa do Estrela. Tomou o balanço, levantou a bola, bateu na barreira da formação do Nacional, na cabeça de Walter Soares, e acaba por sair mais uma vez a bola neste remate de Saldanha, com a bola a bater ainda no jogador da equipa do Nacional. Arremesso da linha lateral é para a equipa do Estrela da Calheta. Cláudio Teixeira, está Cláudio Teixeira, é o quem vai fazer o arremesso de linha lateral. Está o lançamento que vai ser efetuado pelo Renato. Esta por Cláudio Teixeira, a deixar agora muito bem para o camisola 72, Luís Pestana. Ainda está Luís Pestana, a deixar agora para trás é para Sousa. A Sousa tentava meter em Saldanha, ainda vai lá Sousa. Corta primeiro os homens da equipa do Estrela, por intermédio do 72, que é Luís Pestana. Vai para o chão, o árbitro manda seguir, não há falta. A bola ainda vai para David Oliveira. Vai metendo lá na frente, corta primeiro Ricardo Fernandes. Mas há uma falta do jogador da equipa do Calheta, na circunstância Luís Pestana. E a bola vai ser colocada ali onde foi cometida a falta. Estamos nos primeiros 5 minutos de jogo. André Rebelo, para já, que filmes estamos a ver?
6: Estamos numa fase de estudo de ambas as equipas. Para já, nos primeiros minutos, o Calheta mais experiente, mais sólido no campo. Mas o jogo ainda está muito incaracterístico nesta fase inicial. O Nacional tenta-se, numa primeira fase, organizar o seu jogo. Mas o Calheta vem muito competitivo, muito... muito coeso e muito nas ajudas defensivas. Para já, a primeira fase de estudo das duas equipas.
5: Numa altura em que a bola vai ser feito o lançamento de linha lateral por parte da equipa do Estrela da Calheta. Camisola 96. Wilson. Está o Wilson do primeiro a fazer o lançamento lá para a frente. Era para a cabeça de um colega de equipa, que era o Rodrigo Manso. A deixar lá na frente, cortou primeiro o Dani. A bola ainda vai para Wilson. Este vai com a bola dominada. Joga mais para trás para o guarda-redes, que Marcos Jesus. Vai dominando com o pé esquerdo. Marcos Justo, a primeira, bateu lá para a frente. A bola vai caindo ali na... o pé direito do homem do Nacional, que é Rafael Freitas. Vai lá também na cobertura, Sousa já bateu lá para a frente, era para Saldanha. Cobertura também de David Oliveira, limpou, deixou lá na frente, era para a entrada de um colega de equipa. A bola acaba por ir para o camisola 7, que é Walter Soares. Vai com a bola dominada, mete agora muito bem para o lado contrário, onde está o jogador da equipa do Nacional. Este vai tentar furar a defensiva contrária, bem jogado, o cruzamento de primeira, cortou muito bem no fim da jogada. Saldanha estava lá a cortar nesta arrancada de a Baias, ele a tirar muito bem o homem da equipa do Nacional, a fazer o cruzamento, a bola bateu no jogador do Nacional, pontapé de canto já batido, bateu mal, mas recupera ainda os homens do Nacional. Esta equipa do Nacional ataca a cruzamento de primeira, a bola encaixa nas mãos do guarda-redes Marcos Jesus. Está Marcos Jesus com muita calma, agora sim a bater lá na frente, para a corrida de Renato Andrade, vai lá também o homem da equipa do Nacional, a bola entra para o homem do Estrela, vai rematar, defendeu o guarda-redes Daniel Clemente. Ali Rodrigo Correia a demorar muito, depois o remate não feito com muita força, defendeu o guarda-redes Daniel Clemente. A bola está sendo jogada ali na zona defensiva da equipa do Nacional, mas há uma falta, é livre que vai beneficiar a formação alvinegra, capitão da equipa é na circunstância João Vítor. Está João Vítor, ele quem vai deixar para trás para o guarda-redes Daniel Clemente. Daniel Clemente da primeira da jogada para o lado contrário, onde está o Alberto. Alberto deu para Dani, Dani vai deixando agora para Rafael Freitas, mas para o lado contrário, para o seu capitão da equipa. Vai subindo o capitão da equipa do Nacional, meteu lá na frente, cortou a primeira formação da equipa do Estrela da Calheta, vai batendo de qualquer maneira, sacudia a pressão da equipa do Nacional, ganha primeiro o camisola 22, já deixou para Alberto, de primeira meta a flor do relvado, é para a entrada do Dani. Dani deu para Faias, Faias vai com a bola dominada, vai deixando agora muito bem para David Oliveira, no lado direito, que teve um adversário, mete na grande área, está a cabeça do homem do Nacional, era Walter Soares a deixar para trás, é para o Rafael Freitas, vai jogando mais para trás para o capitão João Vítor. João Vítor deixou agora para Alberto, Alberto vai deixando agora para o lado contrário, na direita para Dani, sobe Dani, deixou para David, está David Oliveira, vai meter na grande área, vai aparecer muito bem o central da formação do Estrela da Calheta, já que aparecia nas costas Marcelo Marques, e a bola sai no lado oposto, é lançamento de linha lateral, é para a equipa do Nacional.
3: Parte de marcar tempo e resultados.
5: Já vamos já com 8 minutos e meio jogados nesta primeira parte e o placar, meus amigos, ainda não funcionou. Nacional 0, Estrela da Calheta também 0.
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3: Mantém-se a última vez ao primeiro. A EFS está a bater em casa na Vila das Aves o Porto por 1-0. Já que já o minuto 36, aliás, 35. No handball, Emanuel Soares, presumo que já estamos em tempo de intervalo nesse Marítimo Bolenses.
7: Resumos bem, estamos em tempo de intervalo, há cerca de um minuto terminou esta primeira parte, boa primeira parte de handball, equilibrada ao longo de praticamente todo o tempo da mesma. O Marítimo na ponta final conseguiu cravar aqui uma vantagem de 2 golos, vence por 17-15 em tempo de intervalo. E a nota é mesmo equilíbrio, bom jogo, equipas a entregarem-se ao mesmo e portanto o Marítimo a ser melhor do que o Belenenses. 17-15 é o resultado em tempo de intervalo.
3: Jogo que está a ser acompanhado pelo Emanuel Soares. Atenções também centradas no futsal. O Sporting está a 8 minutos e 3 segundos de vencer a Champions. A Liga dos Campeões de Futsal está a bater o Palma Futsal. A equipa espanhola vence o Sporting por 1-0. Deixe-me só dar conta que o Arsenal recebeu e bateu o West Ham, a equipa de Nuno Espírito Santo, por 1-0. Agora tem 5 pontos de avanço sobre o City, embora com um jogo a mais, quando o campeonato também caminha para o fim. Arsenal muito bem lançado para vencer a Liga Inglesa, relembrando que os londrinos já estão na final da outra Liga, a Liga dos Campeões. Jogo do título no Chopana, no Cristiano Campos, que está a ser acompanhado pelo Duarte Gonçalves, com comentários do André Rebelo. Falo do Nacional B, Estrela da Calheta, hoje vai sagrar-se campeão regional da Divisão de Honra. Duarte.
5: É verdade, mas para já este resultado interessa à equipa do Estrela da Calheta, numa altura em que a partida recomeçou, esteve parada, há uma falta sobre o David Oliveira, continua fora das quatro linhas a receber assistência, recomeçou a partida, a bola já está na posse da formação alvinegra. Alberto deixou para o capitão João Vítor, domina, pé esquerdo na bola, 22 na camisola amarela, é o alternativo, o equipamento da equipa do Nacional, é o equipamento de alternativo. A bola já para João Vítor, do primeiro lançou na frente para a entrada de Marcelo. Corta a primeira formação da equipa do Estrela. Esta o homem que é o Ricardo. Ricardo Fernandes deixar ainda com a bola dominada. Joga mais para trás. É para Marco Nunes. Está deixando para Ricardo Fernandes. Vai com a bola coladinha ao pé direito. Vem olhando os seus companheiros da primeira lateralizou muito bem para Sousa. Vai dominando Sousa. Arrancou. Pé esquerdo na bola. Da primeira deixou agora muito bem para Welson. Este vai entrar no lado direito.

0: primeira vez. Num primeiro momento tivemos ali a ação do guarda-redes Marco Jus, que é um especialista no lançamento para a frente, numa transição rápida, e agora numa boa descida aqui pelo lado direito, o Estrela teve à vista o primeiro gol.
1: Lançamento para a equipa do Nacional, é David Oliveira, vai deixando para um colega de equipa, recebe mais uma vez, a bola já está nos pés de Marcos André, deixou para Faias, Faias vai com a bola dominada, bom de bola para a esquerda na bola, 11 na camisola, deixou agora para o Daniel, está David Oliveira a tentar meter lá na frente, a bola acabou por bater em Saldanha, ultrapassa a linha lateral, lançamento para a formação da equipa do Nacional, vai ser efetuado pelo lateral direito, está David Oliveira, é ele quem vai fazer o arremesso, camisola 2 da formação da equipa do Nacional, vai tentar meter em Faias, este deixou a para David, meteu lá na frente, a bola bateu em Sousa, ultrapassou a linha de fundo, é, aliás, perdão, a linha lateral, é lançamento para a equipa do Nacional, é lançamento que vai ser efetuado pelo camisola 2, David Oliveira, é, está David Oliveira, ele quem vai fazer o arremesso de linha lateral da equipa orientada por Robert Silva, é, está o lançamento para a equipa do Nacional, vai fazendo um compasso de espera, agora sim faz o arremesso lá para frente, era para André, corta muito bem também o central da equipa do Estrela, mais uma vez o lançamento, a bola para Dani, Dani para David Oliveira a levantar, corta primeiro Sousa de primeiro, deixando agora lá na frente, era para um colega de equipa na circunstância, Luís Pestana, Luís Pestana deu para Saldanha, arranca na esquerda, vai tentar passar para o homem do Nacional, não conseguir, a bola ultrapassa a linha lateral, a bola ainda tocou no homem do Nacional, ultrapassou a linha lateral, lançamento para a equipa do Estrela da Caleta, o lançamento que vai ser efetuado por Cláudio Teixeira. Está Cláudio Teixeira olhando os seus companheiros, deixando lá na frente, é para o Luís Pestana, tentava meter na grande área, a bola vai acabar por morrer nos pés do guarda-redes Daniel Clemente. Daniel Clemente atirou a bola para fora das quatro linhas, já que está caído no relvado Alberto Mocebo, ele o central da formação da equipa do Nacional, a cair no relvado, partida interrompida. Vamos caminhando para o minuto 14 desta primeira parte e o placar ainda não funcionou. Nacional 0, Estrela da Calheta também 0.
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3: Está os mesmos resultados no EFG Sport, falo da Liga Portuguesa de Futebol, a equipa da Vilhas Aves está a bater o campeão nacional por 1-0, minuto já 41, portanto bem próximo do intervalo. Em Itália, o Sporting também continua na frente do marcador, está a vencer o Palma nesta final da Champions, a Liga dos Campeões de Futsal. Os Leões de Alvalade a 6 minutos e 5 segundos de voltarem a conquistar um título europeu. Europeu, 5 anos depois, esta Liga dos Campeões. Avançamos, Duarte, novamente na Chopin, Crescendo Campos, está equilibradíssimo. Este Nacional B, Estrela da Caleta, e outra coisa não seria de esperar.
1: É verdade, mas a partida continua interrompida. Vou aproveitar nestes primeiros 15 minutos. André Rebelo, não tem sido um jogo de grandes oportunidades, mas parece-me que a equipa do Estrela esteve mais perto de chegar à baliza do que o Nacional.
0: Efetivamente, a equipa do Estrela, em duas transições rápidas, já criou dificuldades à defesa do Nacional. Nacional que está a ter algumas dificuldades na primeira zona de construção, muito fruto da pressão alta que o Estrela está a fazer, como dizia anteriormente, através dos três homens da frente, Saldanha na esquerda, Renato na direita e Manso na zona dos centrais. Está a condicionar a primeira zona de construção do Nacional, que é obrigado a lançamentos em profundidade para o experiente Marcelo, que é o elo mais forte desta equipa nacional, mas a defesa do Estrela da Calheta, e com a ajuda do Ricardo Fernandes e do Chudi, os primeiros dois médios defensivos, têm chegado muito bem na primeira zona de ajuda ali nos duelos, nos primeiros duelos e nos segundos duelos. E tem permitido que o Calheta esteja à vontade no jogo, e depois com a sua circulação e com homens rápidos que o Estrela tem, Saldanha na direita e o Renato, desculpem, o Saldanha na esquerda e o Renato na direita, e depois com as ajudas do Cláudio Teixeira, o lateral esquerdo, que sobe muito bem, e do Ellison aqui na direita, está a criar alguma dificuldade a esta equipa do Nacional, que não está conseguindo neste primeiro momento se adaptar. Estamos com 14 minutos. É como antevíamos, é um jogo que está a ser muito tático. Há muito em jogo nesta partida, e é óbvio que ninguém quer perder. E as duas equipas querem ganhar para chegar ao título regional.
1: Numa altura em que a equipa do Nacional foi obrigada a fazer uma mexida, o central...

O Alberto sai lesionado e entra para o seu lugar Francisco Sardinha, numa altura Francisco Sardinha a entrar para o lugar de Alberto, que saiu lesionado. Continua a receber assistência fora das quatro linhas. Agora era uma jogada extremamente perigosa da equipa do Estrela da Calheta, com o Renato a aparecer muito bem ali na Daixa, juntamente com o central e com o guarda-redes Daniel Clemente. Valeu boa intervenção do guarda-redes da formação do Nacional, passou o perigo, mas o árbitro entendeu que há uma falta sobre o guarda-redes. É livre que vai beneficiar a formação da equipa do Nacional. Está o livre que vai ser batido pelo Daniel Clemente. Vai tomar balanço o guarda-redes da equipa do Nacional. Deixou para o Dani. Está a Dani com a bola dominada. Deixou para João Vitor. João Vitor para Francisco Sardinha. Está Francisco do primeiro, bateu lá na frente. É para Faias. Este a tentar ultrapassar o Cláudio Teixeira. Arrancou, mas com muita força a bola acaba por sair pela linha lateral. É arremesso que vai pertencer à equipa do Estrela da Calheta. Vai ser efetuado pelo camisola 22. Cláudio Teixeira é ele quem vai fazer o arremesso da linha lateral. Vai tomar balanço, vai olhando os seus companheiros ainda na sua zona defensiva. Cláudio Teixeira tomou balanço, lançou largo, era para o Luís Pestana. Corta a primeira formação da equipa do Nacional. A bola ainda ressalta agora para Renato, vai deixando agora para o colega da equipa na circunstância. Era Walter Soares a rematar, mas com muito fraco.

0: 0 num lance dividido entre Alisson, o brasileiro, e também Ivan Xiscala. Zé Pedro, a bola acaba por ressaltar no guarda-redes avançado e a entrar na baliza deserta do Palma. O Sporting faz o 2-0 e tem praticamente as duas mãos no troféu.
1: É uma infelicidade tremenda de Denis Cavalcanti, mas com mérito. Parece-me que é Alex Merlin a carregar e a pressionar de forma legal o guarda-redes do Palma e a ter esse momento o Sporting de estar, como dizias e bem, muito perto, 5 anos depois, de voltar a ser campeão da Europa de futsal. O jogo estava a começar a ficar apertado e, como em tudo na vida, no futsal, como na vida, como em todo o desporto, é preciso felicidade. Paulo Vidal, e o Sporting está a tê-la nesta altura.
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3: Sporting bem lançado para conquistar este título. A equipa do Palma Futsal, que procura ser tricampeã europeia, o Sporting não está a deixar. Vence por 2-0, agora a 3 minutos e 41 segundos do fim. Tempo de intervalo na Vila das Aves. O EFS está a vencer o Porto por 1-0. Emanuel Soares no handball em Santo António. Já começou a segunda parte.
4: Já começou a segunda parte, há 2 minutos sensivelmente, um golo apenas e para a equipa do Marítimo. Isto quer dizer que ampliou para 3 a sua vantagem, tinha 2 bolas de diferença em tempo de intervalo. 17-15 era o resultado, agora 18-15 está no marcador, com 32 minutos de jogo, 2 da segunda parte.
3: Voltamos à Chopin, ao Cristiano Campos. Não estamos numa final, mas é de uma final que se trata, porque é o jogo do título. Eduardo Gonçalves.
5: É isso mesmo, mas o Nacional não tem sido muito feliz. Há mais um jogador a ser lesionado. Estamos a falar de David Oliveira, depois de também ser lesionado Alberto. Entrou para o lugar há pouco o Francisco Sardinha e agora foi a vez de João Pedro entrar para o lugar de David Oliveira. A equipa do Nacional condicionada com 2 substituições ao longo desta primeira parte. A bola já está nos homens da formação da equipa do Nacional, lançamento da linha lateral. Vai ser efetuado por Rodrigo Correia. Aí está Rodrigo Correia, vai olhando os seus companheiros, vai fazendo um compasso de espera, vai-lhe pedindo o Marcelo Marcos. É para João Pedro, de calcanhar, tentavam ter lá na frente, seria para a entrada de Walter Soares. Chega primeiro o central da formação da equipa do Estrela, deixou para o guarda-redes Marcos Jus, este bateu lá na frente, era para a entrada de Rodrigo Manso. Ainda está Rodrigo Manso a deixar agora para o capitão Ricardo Fernandes, ganha primeiro João Pedro, a deixar agora para o capitão do Nacional. Bola para Faias, Faias vai com a bola dominada, vai fugindo mais para o centro do terreno, deixou para o colega de equipa que é Marcelo, Marcelo a deixar muito bem para Dani. Dani vai deixando agora mais para o lado contrário. Recebe outra vez Dani. Vai deixando agora para o Marcos. Marcos deu para Faias. Faias vai com a bola dominada. Joga mais para trás para Dani. Dani para Faias. Faias vai dominando. Joga-se no meio campo da equipa do Estrela da Calheta. Vai deixando agora para o Marcelo. Sacudir muito bem a defensiva da equipa do Estrela. A bola ressalta ainda para os homens da formação da equipa do Nacional. É para o capitão João Vitor. João Vitor para a esquerda na bola do primeiro lançou lá muito bem para a entrada de Rodrigo Correia. Linha de fundo, vai tentar o cruzamento, apareceu muito bem na deixa Renato Andrado, antes e parecia ganhar o Nacional, jogou o pontapé de canto nesta descida na esquerda pela formação do Nacional, muito boa cobertura de Renato Andrado, a ver muito bem a saída do lateral esquerdo Rodrigo Correia, é pontapé de canto favorável à equipa alvinegra, é para a formação do Nacional, é para a formação que joga em casa, muita gente ali na grande área da formação da equipa do Estrela da Calheta. A ver, vamos o que é que vai dar este livre, aliás, este pontapé de canto favorável à equipa do Nacional. Anzuni Rodrigues, árbitro da partida, vai meter alguma ordem ali na grande área. Aí está o guarda-redes da formação do Estrela a tentar impedir ali os jogadores da equipa do Nacional. A ver, vamos o que é que vai dar. Pontapé de canto favorável à formação da equipa do Nacional. É para a formação alvinegra. Vai ser batido pela formação do Nacional. Mas está o árbitro a apitar. Anzuni Rodrigues já bateu a bola para a grande área. Cabeça de quem? De ninguém. Agora o remate da primeira. Sacudia a equipa do Estrela. Mas há uma falta sobre o guarda-redes. Marco Jesus, árbitro atento a dizer que foi carregado o guarda-redes da equipa do Estrela da Calheta. É livre que vai beneficiar a formação da equipa orientada por Carlos Mendonça. Vamos caminhando para o minuto 24 desta primeira parte e o placar, meus amigos, ainda não funcionou. Nacional B 0, Estrela da Calheta também 0.
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3: Passa rapidamente novamente pelo pavilhão do Marítimo em Santo António. Manuel Soares, como é que estamos nesta segunda parte? Mantém-se a toada de equilíbrio.
7: Sim, mantém-se a toada de equilíbrio. Em termos técnicos, não começou da melhor forma esta segunda parte. Algumas perdas de gola que não foram observadas no decorrer do primeiro tempo. 18-16 é o resultado. Isto quer dizer que cada uma das equipas, nestes quase 6 minutos da segunda parte, marcou um golo. E, como referi, algumas perdas de bola que na primeira parte não se fizeram sentir, mas continua rápido e vivo este jogo entre Marítimo e Bolonenses. 18-16 é o resultado, estamos com 36 minutos de jogo.
3: O Sporting está a vencer por 2-0 Palma de futsal na Champions League, ou seja, Liga dos Campeões. Duarte, vamos ficar na chupana, mas quando faltar aí um minuto para o final deste jogo de futsal, que está em causa um campeonato de uma Liga dos Campeões, ia tirar a palavra para ouvirmos as emoções finais que o Paulo Vidal nos vai trazer de Itália. Mas para já, atenções centradas na Chopana.
5: É isso mesmo, quando for a altura é só interromper. A bola já está nos homens da formação da equipa do Estrela. Há uma falta do homem que é Marcos André sobre o homem da equipa do Estrela. Ricardo Fernandes já deixou para o Luís Pestana. Arranca Luís Pestana, deixou agora para Renato. Renato vai para cima, na direita, cruzamento de primeira. A bola bateu no homem da equipa do Nacional. Vai sacudir muito bem também o camisola 8, que é Marcos André. Deixou muito bem para João Pedro. De primeira lateralizou para Faias. Arranca a equipa do Nacional. É ao contra-ataque da equipa do Nacional. Poderá funcionar. Está Cláudio Teixeira, passa muito bem o homem da equipa do Nacional, vai meter na grande área, a bola bateu no corpo de Marco Nunes. O central foi na dobra e a bola acaba por sair pela linha de fundo, a pontapé de canto para a equipa do Nacional, já foi marcado. A bola para Dani, mete na grande área, sacudiu a equipa do Estrela, ainda vai para os homens do Nacional. Aí está a bola ainda para João Pedro, de primeira levantou, capciou, atira, golo! Golo! Golo!

0: Nacional! Walter Soares, cruzamento para a grande área. Depois, de cabeça, com um toque subtil, é bater pela primeira vez o guarda-redes Marco Jesus. Está feito o mais difícil e o Nacional já está na frente do marcador, com 27 minutos e meio jogados nesta primeira parte. E o placar funcionou. Nacional 1, Estrela da Calheta 0.
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2: Claro, dou-te 30 segundos para tu e o André comentarem este gol.
3: Bom, rapidamente, temos, terá só 30 segundos, André, que dizer deste golo da equipa do Nacional?
4: Boa descida aqui do Nacional, que pela primeira vez conseguiu-se sair da primeira zona de pressão do Estrela da Calheta, com um bom movimento de João Pedro, que abriu no lado direito no Faias, e depois o primeiro cruzamento, e depois com a ajuda de Marcelo a segurar bem para um cruzamento do colega, e o Walter Soares a aparecer bem. Mas quero destacar aqui esta substituição forçada do lateral, do David Oliveira. O Mr. Robert Silva, pois, teve que baixar
3: numa altura em que poderia ter havido ali uma grande penalidade, mas o árbitro entendeu ao contrário. Renato aparecia na direita, mas o árbitro entendeu que não há qualquer falta, apenas uma simulação, e por isso mesmo viu a cartolina amarela ao jogador da equipa do Estrela da Calheta. Não sei se posso continuar por aqui ou se vamos dar um salto.
2: Vamos até ao futsal. Vamos ao futsal.
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2: Isto porque o Sporting está a 20 segundos de sagrar-se campeão europeu de futsal.
5: Perto de marcar o terceiro, 12 segundos, 10, 11, 9, 8, 7, 6, 5, 4, 3, 2, 1, vai acabar, termina a partida! O Sporting é campeão europeu de futsal! Vitória na Arena Pesaro, 2-0, diante do tricampeão europeu Palma. Mas que festa tremenda nas bancadas, com Ziquité a trepar literalmente ali para o meio dos adeptos. Faz o mesmo, ou pelo menos tenta fazer o mesmo, Tomás Passou, também a trepar ali pela grade, a juntar-se aos adeptos, aos elementos da Juveléu. Grande momento de comunhão aqui no Arena Pesaro, em Itália. O Sporting conquista a terceira Liga dos Campeões da sua história, depois de 2019 e 2021, 2026, terceiro troféu para a equipa do Sporting, é o quarto troféu para o futsal português, depois da conquista também do Benfica.
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2: Parabéns, Sporting, ao novo campeão europeu de futsal. Voltando já à Chopin, Duarte, como é que está o Estrela da Calheta a reagir ao golo sofrido, visto que o Nacional B está na frente do marcador e precisa mesmo vencer para sagrar-se campeão regional de futebol?
3: Bom, boa reação da equipa do Estrela. Há pouco um lance ali com algumas dúvidas na grande área da equipa do Nacional. Pedia-se penalidade, ou pediam os jogadores da equipa do Estrela da Calheta uma grande penalidade. O árbitro entendeu que houve ali uma simulação para agarrar ali essa grande penalidade e mostrou a cartolina amarela ao jogador Renato Andrado. Continua a partida com a equipa do Estrela da Calheta a tentar furar a defensiva do Nacional. A bola já está em Renato, corta primeiro João Pedro. Da primeira deixou agora muito bem também para Walter Soares, o homem que marcou o gol da equipa do Nacional. Arranca Walter Soares, entrou já no meio campo contrário, deixou agora para Marcelo. Aí está Marcelo, camisola 9 da equipa do Nacional. Faltinho mais para o centro do terreno, da primeira vez para João Pedro. Esta vai dominando, vai olhando os seus companheiros. Ainda está João Pedro com a bola dominada, em luta com o homem da equipa do Estrela. O árbitro diz que há falta de quem? Diz que é uma mão do jogador da equipa do Nacional, livre, que vai beneficiar a equipa do Estrela. Capitão da equipa, Ricardo Fernandes, é ele quem vai bater o livre. Não, prefere deixar para Marco Nunes. Nunes já deixou para Ricardo. Ricardo para o lado contrário, onde está Cláudio. Vai lá também ainda o Rodrigo Manso. E a bola acaba por sair pela linha lateral. É arremesso favorável à formação da equipa do Nacional. Para já a leitura destes 30 minutos.
4: Vou recuperar a ideia que eu estava anteriormente a tentar passar. Foi daquela expulsão daquela substituição do lateral direito do Nacional, o David Oliveira. Roberto Silva inteligentemente alterou o triângulo do meio, passando a jogar com dois médios defensivos, puxou Danilo Dani para lateral e direto, entrou João Pedro, que é um jogador tecnicamente evoluído e com melhor qualidade de passe, o que tem-se traduzido que o Nacional consiga sair da primeira zona de pressão, e foi o que aconteceu nesse lance do primeiro gol.
3: Numa altura em que a partida está interrompida, está caído no relvado o guarda-redes da formação do Nacional. O Nacional a não ter muita sorte nesta partida. Já teve duas saídas forçadas, David Oliveira e Alberto Macebo. Foram os dois jogadores que saíram lesionados, entraram para os seus lugares, João Pedro e Francisco Sardinha. E agora é o guarda-redes que está caído no relvado, o Daniel Clemente. Partida interrompida, 33 minutos jogados nesta primeira parte, nesta última jornada da divisão de honra, onde vamos ficar a saber quem será o campeão regional. Para já, vantagem para a equipa da casa. Nacional B 1, Estrela da Calheta 0.
2: Lembro que já hoje Chavelhas e São Vicente empataram duas bolas. Andorinha venceu o Ponta Celeste por duas bolas, uma. Com este resultado chegou ao pódio na divisão de honra. Santa Cruzense perdeu em casa frente ao 1 de Maio por 2-3. Caniçal 5, União da Bola 3, Chupana 0. Câmara Lobos 4. Com estes resultados descem de divisão o Chupana e o Câmara Lobos. O 1 de Maio para já safa-se desta descida, digo para já, porque tudo irá depender se o futuro de campeão regional vai ou não para as competições nacionais. Avançamos até o handball, Emanuel Soares, isto mais equilíbrio era impossível neste Marítimo de Lourdes, quinta jornada desta fase do grupo B da primeira divisão de handball.
6: Tal e qual, o jogo continua em toada de equilíbrio. O Marítimo conserva as duas bolas de vantagem, mas esta segunda parte, em termos técnicos, está a cair um pouco mais perdas de bola. No entanto, o jogo parece um filme repetido, ou seja, um bom jogo, entenda-se, com as equipas a entregarem-se, a jogarem para a frente, a jogarem desinibidas, com lealdade. Aqui e ali, nesta segunda parte, principalmente, mais perdas de bola, mais gestos técnicos falhados, e, portanto, isso vai-se manifestando também no número de golos marcados. Para já, 22-20 é o resultado. Estamos com 44 minutos de jogo, ou seja, quase a meio desta segunda parte, quando o Belenenses marca, e lá está, 22-21 é o resultado. 44 minutos já estão arquivados nesta partida.
2: Isto é pior do que o jogo do Gato e do Rato.
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2: Daqui a pouco vai começar a segunda parte na Avenida das Aves do AFS Porto. O último está a vencer ao primeiro por 1-0. Também por 1-0 vai vencer o Nacional B, o Estrela da Greta. Se o jogo terminasse agora, Duarte Gonçalves, os jovens alvinegros eram os novos campeões regionais.
3: É verdade, mas ainda falta muito para se jogar numa boa jogada da equipa do Estrela da Calheta, com a Saldanha a flatir mais para o centro, a passada a arrematar, encaixou muito bem o guarda-redes Daniel Clemente. Daniel Clemente primeiro deixou para o seu capitão, João Vítor. Está João Vítor com a bola dominante. Vai olhando os seus companheiros da primeira, deixou mais para trás para o camisola 6, que é Rafael Freitas. Rafael Freitas da primeira lateralizou para o Francisco. Francisco Sardinha da primeira lançou. Era para Marcelo, com muita força. Ganha primeiro o central da formação da equipa do Estrela. A bola vai para Renato, deixa-se antecipar para o Rodrigo. Ganha primeiro Ricardo Fernandes. Deixou agora muito bem também para o camisola Luís Pestana. Luís Pestana a deixar para o lado contrário. Ganha João Pedro a recuperar muito bem. O homem que joga com a camisola número 10. Deixou para atrás, é para Daniel Clemente. Daniel Clemente, guarda-redes da formação da equipa do Nacional, vai olhando os seus companheiros, o tempo vai jogando a favor de quem ganha e quem ganha a formação do Nacional. A bola já está nos pés de Rafael Freitas, deixou para o João Vítor, levantou para Marcelo, domina com o peito, deixou agora muito bem para o Walter Soares, vai deixando para João Pedro de primeiro e para Faias. Faias vai dominando, pé esquerdo na bola, 11 na camisola, vai com a bola coladinho ao pé esquerdo, vai tentar fazer um bonito, vai bailando, vai olhando, joga mais para trás, é para Marcos André. É
8: está André com a bola dominante de primeira da Xungaro, muito bem para o lado contra para darem de primeiro jogo mais para trás para a zona defensiva onde está o guarda-redes da formação da equipa do Nacional. A bola vai sendo jogada agora em Francisco Sardinha, jogou mais para trás para a zona defensiva onde está na grande penalidade o guarda-redes Daniel Clemente. Vai deixando agora para o Rafael Freitas. De primeira lançou lá à frente para o Walter Soares. Arranca Walter Soares, mas arranca em falta. Há falta, sim, senhor, o árbitro Anzuni Rodrigues apitou de primeira. É livre que vai anunciar a formação da equipa do Estrela da Caneta. Está livre que vai ser batido por Marco. Marco deu para Ricardo Fernandes. De Trivela meteu no lado contrário. É para o Cláudio Teixeira. Para Ricardo Fernandes, capitão da equipa, 21 na camisola, meteu agora no lado contrário. É para Renato, vai lá Renato, tentou dominar à primeira, não conseguir, a bola acabou por ultrapassar a linha lateral, é lançamento para a equipa da casa, é para a formação do Nacional, é para a formação alvinegra, é para ser feito por Rodrigues Correia. Esta Rodrigo Correia vai fazendo um compasso de espera, lançou para João Pedro, domina no peito, põe a bola rentinho, roubado de primeira, bateu muito bem a defensiva da equipa do Estrela, a bola ainda vai para os homens da equipa do Nacional, Rafael Freitas vai jogando mais para trás, é para o guarda-redes Daniel Clemente. Clemente vai com a bola do Miranda, vai olhando os seus companheiros da primeira, bateu lá na frente, é para a cabeça de Marcelo, ganha nas alturas, a bola para Faias, este vai dominando, deixou muito bem para a entrada de Marcos André, é perigoso o cruzamento da primeira, vai chegar para o Marcelo, rematou mas em jeito do que em força, Marcelo a tentar rematar mais em jeito do que em força, mas a bola não voa a melhor direção, mas é uma boa iniciativa da equipa do Nacional.
4: Sim, agora Nacional a tentar jogar, está em vantagem a tentar jogar nas transições. O Calheta está a tentar responder a esta desvantagem, mas a verdade é que o Nacional agora está mais em situação de vantagem, está mais paciente e está a dar a iniciativa ao Estrela, mas o Estrela também não está a conseguir construir o seu jogo ofensivo por também pelo posicionamento que o Nacional está a ter, inverteu o seu triângulo do meio campo e o Calheta está com maior dificuldade para construir lances junto à baliza do Nacional.
8: Está a equipa do Nacional a recuperar, é Walter. Walter de primeiro deu agora para o Rafael Freitas, lançando agora muito bem para Marcos André. Está Marcos André deixando agora para Faias. Faias vai com a bola dominante, jogou mais para trás para Dani, domina com o pé esquerdo para o João direito, de primeiro lateralizou muito bem para a esquerda, onde está o capitão João Vítor. Está João Vítor, 22 da camisola, pé esquerdo na bola, lançou agora para o Walter. Chega lá primeiro os homens da formação do Estrela. Há uma falta de o homem do Estrela, é livre que vai beneficiar a formação alvinegra. Wilson a fazer falta ali, Wilson a fazer falta sobre o homem do Nacional. Livre que vai beneficiar a formação alvinegra. Caminhamos para o final da primeira parte, o tempo vai jogando a favor de quem ganha, e quem ganha é a formação do Nacional. Vai valendo o gol aos 27 minutos marcado por Walter Soares, ele a aparecer muito bem e a fazer para já de cabeça o único golo da partida. Para já, se terminar assim, é o Nacional que é o campeão regional, mas o impacto também dá para a formação da equipa do Estrela. Já vamos marcar tempo e resultado, vamos lá ver o que é que vai dar este livre. Está os homens do Nacional a tentar chegar lá na frente, corta primeiro a formação do Estrela, recupera a formação do Nacional, ainda Faias de primeiro deu para João Pedro, João Pedro para Faias, recupera muito bem os homens da equipa do Estrela. 40 minutos jogados nesta primeira parte, última jornada da divisão de honra. Nacional 1, Estrela da Caleta 0.
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2: Na Primeira Liga joga-se já o minuto 49 na Vila das Aves, FS 1 Porto 0. Passo rapidamente também pelo handball, até porque isto está quentinho, e Manuel Soares com um jogo muito, como aqui tenho referido, é quase repetitivo, equilibrado, mas é que as equipas andam mesmo neste jogo do gato e do rato.
9: É verdade, é isso mesmo, o Marítimo passa por uma fase menos positiva nesta partida, de resto isso manifesta-se no marcador. O Bolonenses lidera nesta altura por um golo, 22-23, é uma fase menos conseguida da equipa do Marítimo, que, refira-se também, está aqui a fazer muita rotação entre os seus jogadores. Paulo Fidalgo a dar oportunidade a muitos jovens que naturalmente precisam destes jogos para ganhar experiência e também ritmo competitivo. Naturalmente que por vezes isso acarreta uma fatura e é um pouco isso que se está a passar no jogo. O Marítimo perde nesta altura por uma bola, desperdiça agora um ataque. Estamos com 48 minutos, 22 Marítimo, 23 Bolonenses, é o resultado.
2: Jogo que está a ser acompanhado pelo Emanuel Soares. Daqui a pouco o Sporting vai receber a taça do campeão europeu de futsal. Bateu o Palma Futsal por 2-0 na final da Champions League. Mas para já vamos até ao Achupan, ao Cristiano Campos. Joga-se já os minutos finais. Duarte Gonçalves, da primeira parte desta Nacional B na Estrela da Calheta.
8: É verdade, o bolo já está em Ricardo Fernandes, levantou de primeira para Sousa, de primeira manteu agora muito bem para a entrada de Luís Pestana, a deixar agora para Saldanha, não chega Saldanha, ainda vai conseguir recuperar dentro das quatro linhas. Saldanha com a bola coladinha, o pé direito de primeira, jogou agora para Cláudio Teixeira, ultrapassou um homem do Nacional, cruzamento de primeira, sacudiu muito bem a defensiva da equipe do Nacional, vai ainda a Sousa a tentar ganhar. Em luta está também os homens da equipe do Nacional, ganha a primeira, Walter Soares da primeira, deixou lá na frente, cortou primeiro Cláudio Teixeira, deixando para Ricardo Fernandes, esta a deixar agora mais para o lado contrário, para a entrada de Wilson, esta a meter lá na frente, era para a entrada de Rodrigo Manso, mas com muita força Wilson a tentar a sua sorte, a fazer um cruzamento muito largo, a bola acabou por sair pela linha do fundo, é pontapé de baliza para a equipa do Nacional. Caminhamos para o final desta primeira parte, para já o Nacional na frente do marcador, vai valendo o gol aos 27 minutos de Walter Soares, pontapé de baliza, é para a equipa do Nacional, vai ser batido pelo guarda-redes que tem a camisola 31, é o Daniel Clemente, é ele quem vai bater este pontapé de baliza favorável à formação da equipa do Nacional. A equipa alvinegra vai subindo um pouco mais no terreno, está a equipa do Estrela também a encaixar ali as suas pedras, a ver vamos o que é que vai dar. Pontapé de baliza, já foi batido, a bola vai quinto ali na zona defensiva da equipa do Estrela, ainda vai Walter, mas a cobertura foi feita muito bem, feita pelo lateral direito da equipa do Estrela, a bola já foi lançada, a bola para o Marco Nuno. Está Marco Nuno a bater lá na frente, corta a primeira formação do Nacional, a bola para Rafael Freitas de Parafaias, a tirar muito bem o Cláudio Teixeira, arrancou o homem do Nacional, entrou na grande área, esta Faias a travar, a demorar, a tirar muito bem, o cruzamento de primeira apareceu muito bem, Renato ali na cobertura, está a equipa do Nacional a insistir, a bola ainda vai para o Rafael, Rafael deu agora para o João Vítor, recebe outra vez Marco André, deixando agora para Francisco Sardinha, está Francisco Sardinha a deixar mais para trás, é para o guarda-redes Daniel Clemente. Está Daniel Clemente para o...

0: rasgar de prepites para Borja. Sainz apareceu na cara de Adriel e depois há ali um ressalto, parece a boca da baliza a encostar. Denis Gull para o primeiro, Ariana.
1: Uma bela jogada de Dominique Prepites, ele vai pelo corredor central por ali fora, conseguiu passar por toda a gente, encontrou à sua esquerda Borja Sainz, cruzamento já na existência, a bola passa também por um jogador do Clube Desportivo das Aves, um ressalto infeliz para que depois sobrasse para Denis Gull fazer a emenda, mesmo à boca da baliza, mas há agora um compasso de espera.
2: É isso, está a ser analisado o lance, a confirmar-se será o quinto gol de Denis Gull na presente edição do campeonato. O lance está a ser visionado.
3: À primeira vista, não há qualquer infração. Borja Sainz está em jogo. Há um jogador do Aves que coloca completamente em jogo o basco do ataque do Futebol Clube do Porto e depois o passe é atrasado. Ou, neste caso, a maneira como Borja Sainz desvia a bola na direção da baliza
2: é... Já está confirmado.
3: Muito bem. Sem qualquer problema, sem qualquer infração. Borja Sainz fica com alguma azia por Denis Gull ter empurrado para a baliza, mas não era certo, não era líquido, que a bola picada sobre o guarda-redes do Aves entrasse diretamente na baliza. O Porto consegue chegar ao empate, Nuno.
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5: Empate agora na Vila das Aves, GFS 1, Porto também 1, minuto 55. Já está no tic-tac da RDP Antena 1, rodar na Chopana, Duarte, tempo já de compensação.
6: É isso mesmo, estamos na compensação, o árbitro já olhou para o relógio, está perto a apitar para irmos para tempo do intervalo, continua o Nacional na frente do marcador, a bola para Daniel, Daniel vai dominando, ainda está Daniel Clemente a deixar para cá, vai deixando os seus companheiros, agora sim bateu lá para a frente para o meio campo contrário, a bola para a cabeça de Ricardo Fernandes, ganha nas alturas, ganha também o Marcos André. Marcos vai tirando muito bem o homem da equipa do Estrela da Calheta, na grande circo lá para o chão, árbitro apitou a falta que vai beneficiar a formação da equipa do Nacional à entrada do meio campo, aliás ainda no meio campo da equipa alvinegra, é da equipa do Nacional, é o capitão, aliás é Francisco Sardinha, 4 na camisola, ele que entrou no decorrer desta primeira parte, deixou para João Vitor do primeiro, lançou para Walter Soares, deixando agora para Rodrigo Correia, escorregou e depois a bola bateu ainda no homem do Nacional, ultrapassou a linha de fundo, é ponta pé de baliza, é para a equipa do Estrela da Calheta, pontapé de baliza que vai ser batido pela formação da equipa do Estrela da Calheta. Caminhamos para o final desta primeira parte. A bola está nos pés de Marco. Marco da primeira deixou mais para trás, é para o Marco Jesus. Marco Jesus a deixar agora muito bem também para o seu colega da equipa, na circunstância Cristiano. Cristiano vai deixando agora para o lado contrário, para Marco. Marco Nunes vai subindo, vai deixando agora lá na frente para a desmarcação de Saldanha, arranca também Dani, ganha primeiro. Saldanha entrou na grande área, ainda está Saldanha, vai para o chão, o árbitro diz que não há qualquer falta, está a bola ainda nos homens da formação da equipa do Nacional. Faias com a bola dominada, pé esquerdo na bola, Flatinho mais para o centro do terreno, deixou para João Pedro, é carregado a falta de Ricardo Fernandes, é livre que vai beneficiar a formação da equipa do Nacional. Ricardo Fernandes pediu desculpa, ele que ali numa disputa de bola casual acabou por atingir o jogador da equipa do Nacional. Nacional reconhece essa falta, livre que vai beneficiar a formação da equipa do Nacional e vou aproveitar já para que o nosso André Rebelo possa já fazer o resumo da partida, apesar de ainda vermos o que vai dar este livre favorável à formação da equipa do Nacional. Penso que está mesmo perto de apitar os primeiros 45 minutos, estamos em tempo de compensação, livre que vai ser batido pelo jogador da equipa do Nacional. A partida também esteve algum tempo interrompida durante esta primeira parte e por isso mesmo o árbitro a dar algum tempo de compensação, livre já marcado pela equipa do Nacional. A bola já está em Daniel Clemente. Daniel Clemente, o guarda-redes da formação da equipa do Nacional. Da primeira deixou agora para João Vitor. Domina com a parte do interior do pé esquerdo. Joga mais para trás. É para o guarda-redes Daniel Clemente. Aí está Clemente, vai bater. 31 na camisola. Já bateu a bola, vai quinta ali para Marcelo. Há uma falta do avançado da equipa do Nacional. Bem visto pelo arco da partida.

0: E novamente de Rony, que é grande pontapé do meio da rua, Ariana.
1: Grande golo de Rony, está inspiradíssimo neste encontro. É um golaço, ele está no corredor central e de pé direito remata em arco a bola. Vai sem qualquer hipótese rumo ao fundo das redes guardadas por Cláudio Ramos. O Aves reagiu imediatamente ao golo do empate do Futebol Clube do Porto. Foi atacando, atacando, atacando e num momento de pura inspiração de Rony Lopes, avisado no encontro, consegue mesmo voltar à vantagem.
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3: Aves na frente do marcador novamente no jogo frente ao campeão nacional do Porto. Duarte Gonçalves, presumo que já estamos em tempo de intervalo aí na Chopana.
4: Ainda não. Se joga aqui.
3: Então cá vai o tic-tac.
4: Está João Vitor. João Vitor. A deixar agora para Francisco. Entregou mal, ganha em primeiro Sousa. Arranca deixando agora muito bem para a entrada de Luís Pestana. Vai deixando agora para Manso. A deixar no lado contrário para Pestana. Vai tentar rematar. Apareceu muito bem o homem da equipa do Nacional. Camisola 6 na cobertura. Rafael Freitas. A evitar que a bola ultrapassasse a linha lateral. Bateu lá na frente. Ganha o primeiro capitão da equipa. Do Estrela do meio da rua. Rematou. Mas muito longe da baliza do guarda-redes da formação do Nacional, Daniel Clemente, tentou a sua sorte, o capitão do Estrela, mas a bola não voa a melhor direção, nem foi com muita força, é pontapé de baliza, é para a equipa do Nacional, pontapé de baliza que vai ser batido pelos homens do Nacional. O árbitro diz que não se bate, terminou, apitou, estamos em tempo de intervalo com este resultado. Nacional B 1, Estrela da Calheta 0.
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3: Duarte, dou-te 30 segundos, mas antes, quando o Porto, quando o AFS marcou o golo, o segundo do jogo, foi no momento exato em que o Sporting estava a receber o troféu de novo campeão europeu de futsal, e aí já não podemos acompanhar a narração do Paulo Vidal. A taça está entregue, é o terceiro troféu europeu para o Sporting, está no mais alto patamar do futsal do velho continente. Parabéns, Sporting, venceu a equipa do Palma Futsal por 2-0 nesta final disputada em Itália. Duarte, 30 segundos para depois passarmos pelo Emanuel, até porque daqui a pouco temos entrevista para ouvir com Márcio Alves, treinador do Juventude de Gala, ele que levou a equipa novamente ao título da primeira divisão regional e, como consequência disso, está de regresso à divisão de honra. Mas para já, Duarte, 30 segundos.
4: É isso mesmo, são 30 segundos. André Rebelo, o que dizer desta vantagem da equipa do Nacional?
5: Olha, na primeira parte podemos dividir em dois momentos. O momento antes do gol do Nacional, do Estrela da Calheta, entrou de uma forma mais tranquila no jogo e criou duas situações de perigo junto à baliza do Nacional. Após o gol do Nacional, o Nacional ficou mais confortável no jogo, com mais confiança, e foi a equipa mais esclarecedora perante um Calheta que tentou jogar mais com o coração do que com a cabeça. Ao intervalo, o resultado que primeia um bom lance ofensivo do Nacional. Uma palavra de apreço para a zona aí, uma arbitragem nos primeiros 40 minutos irrepreensível. Para já, antecipa-se uma boa segunda parte e estou em crer que o Calheta vai querer dar a volta aos acontecimentos.
4: Sim, senhor, está tudo dito em relação a estes primeiros 45 minutos. Estamos em tempo de intervalo nesta última jornada da divisão de honra com este resultado. Nacional B 1, Estrela da Calheta 0.
3: O único resultado que interessa aos alvinegros para sagrar-se campeão. A Estrela da Calheta basta um empate. Para já, os alvinegros estão na frente do marcador.
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3: Emanuel Soares no handball, a partida caminha para o fim.
6: Sim, estamos já a jogar os últimos 3 minutos e estes últimos minutos têm sido verdadeiramente espetaculares. É o Belenenses na frente e o Marítimo a responder. Nesta altura, 30 golos para cada lado. O Belenenses conseguiu uma vantagem de 2 bolas, o Marítimo acelerou. De resto, tem sido uma imagem de marca. A equipa do Marítimo, nesta fase do Grupo B, tem recuperado resultados nos últimos minutos de diversas vezes, e mais que 2-3 jogos, portanto é um Marítimo aqui igual a si próprio, com muita alma, muito coração, a tentar ganhar esta partida. Estamos a 2 minutos e meio do final da mesma, 30-30 é o resultado. Estes últimos minutos têm sido verdadeiramente espetaculares.
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3: Já daqui a pouco vamos ter a entrevista com Márcio Alves, treinador do Juventude de Gaula. Para já só dar conta que o AFS continua na frente do marcador, continua a vencer o Porto por 2-1, joga-se o minuto 63.
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3: Falamos agora do Juventude de Gaula, foi o campeão incontestado da primeira divisão do futebol regional. O Juventude de Gaula que assim regressa aos maiores do futebol regional. Obrigado, Márcio Alves, por estar aqui nesta tarde desportiva, treinador há 7 épocas da equipa gaulense. Márcio, pelos números, 20 jogos, 22 jornadas, aliás, 20 vitórias, um empate, uma derrota. Isto pode parecer que foi um passeio, mas se foi um passeio, deu muito trabalho a chegar ao final desta caminhada.
7: Sim, boa tarde a quem nos ouve. Tenho dito que foi fácil porque nós acabamos de tornar fácil. Foi um campeonato exigente, os adversários valorizaram ainda mais aquilo que foi a nossa conquista. Realmente, 22 jogos, 20 vitórias, um empate e uma derrota. 53 gols marcados, 9 gols sofridos, 61 pontos. É realmente uma época memorável para todos, para todos que estiverem envolvidos neste projeto. E acho que não sofre qualquer contestação.
3: É o resultado do trabalho de uma vasta equipa. Há pouco já o disse, 7 anos de nenhum clube. Isto, mais do que um resultado, é fruto também de um projeto.
7: Sim, é um projeto. Basta lembrar que nestes 7 anos já tivemos uma subida de divisão. No ano que tivemos na honra, no primeiro ano conseguimos a manutenção a muito custo. No segundo ano acabamos por descer de divisão e conquistamos a Taça da Madeira. O ano passado, um bocadinho também de razões alheias e estranhas, não subimos de divisão. E este ano acabamos por conquistar o nosso objetivo. Também um bocadinho à boleia daquilo que sentimos que nos fizeram a época passada, um bocadinho a revolta, mas uma revolta positiva por parte de todo o grupo de trabalho, e acabamos por atingir o nosso grande objetivo, que era sermos campeões. Entretanto, também convém dizer que não foi um projeto fácil. A direção continuou sempre a nos apoiar, a acreditar naquilo que era o desempenho da equipa técnica e dos jogadores, até porque há muitos jogadores que nos acompanham há muito tempo. E está aqui o provar desse acreditar e do trabalho de todo um grupo de envolvido, começando aqui para técnicos, jogadores, direção e também a nossa massa adepta, que tem sido muito importante nesta caminhada.
3: Como aqui o referi, o projeto deu também da direção. Seria muito mais fácil, normalmente é o que acontece quando as equipas perdem ou descem, sai o treinador, muda-se quase tudo. Aqui não fui eu acreditar no trabalho, pena que seja a exceção e não a regra.
7: Sim, é verdade, mas isto se calhar é a prova que muitas vezes as equipas técnicas merecem mais tempo para implementar os seus métodos, levarem a cabo o seu trabalho sem a pressão dos resultados, que aqui não existe, porque nós impomos e queremos que assim seja, mas por parte da direção há mais o acreditar em todos aqueles que estão envolvidos no projeto, nomeadamente a equipa técnica, do que propriamente em obter resultados imediatos. Por isso, sim, uma palavra para a direção, para acreditar nesta equipa técnica, neste grupo de jogadores.
3: Normalmente pergunto-se ao treinador, e agora para o ano é para continuar, mas depois de 7 épocas essa pergunta quase não se faz.
7: Sim, em princípio está tudo encaminhado para continuar, já houve conversas nesse sentido. Agora que acabou realmente a época, vamos sentar, vamos analisar e vamos ver o que acontece no próximo ano.
3: Portanto, ainda nada está a ser preparado?
7: Não, para já neste momento, não. Acabou a época, acabou ontem, por isso ainda há muito tempo pela frente, infelizmente a paragem é muito longa. Por isso há aqui algum tempo para analisarmos e tentar pelo menos construir um plantel que nos dê garantias de na eventualidade ficar, e aqui falo um bocadinho pelo clube, tentar consolidar a posição do clube na divisão de honra para não andarmos aqui no constante sobe e desce. Por isso vamos ver, nos próximos dias vamos sentar, falar, analisar e ver onde é que podemos melhorar, porque há com certeza muito espaço para isso.
3: Para não ser o chamado ioiô, e há muitas exigências, e quando digo exigências entre aspas, claro, Márcio, da parte do treinador.
7: Sim, as exigências são muitas, porque nós temos a perfeita noção daquilo que é o nosso contexto, a nossa realidade e a nossa capacidade financeira. É importante lembrar que grande parte dos clubes que estão na divisão de honra dispõem de condições financeiras que nós não temos. temos grandes condições de trabalho e é muito por aí que tentamos convencer os jogadores a virem para o Galo, a integrarem este projeto. Temos um campo próprio que há alguns clubes que não têm. O desafio é grande, mas acredito que o esforço de todos, acho que podemos conseguir aí fazer coisas engraçadas.
3: Olhando para o futebol regional, agora numa divisão de honra, como é que, como treinador, como adepto do futebol que se faz e que se pratica na região, olha para estas duas divisões em termos de competitividade?
7: A competitividade é grande, tanto na divisão de honra como na divisão abaixo, mas completamente na divisão de honra. Basta olhar para aquilo que foram os últimos campeonatos e se olharmos para o campeonato que está a acontecer este ano, em que na última jornada não foi definido o campeão, ainda não foi definida as equipas que deixem, a própria classificação ainda não está completamente definida. Isso demonstra muito daquilo que é a competitividade. Agora, se é nivelado mais por cima ou mais por baixo em termos qualitativos, isso é outro tema, deixemos para outras notícias, mas em termos de competitividade é realmente algo extraordinário e muito interessante de acompanhar.
3: E por falar em acompanhar, este título chega também com o apoio de muitos, e quando falo de muitos, os chamados verde e brancos, os adeptos que não largam a equipa.
7: Sim, como eu tive a oportunidade de referir há pouco, têm sido extraordinários. É importante também dizer que não é só esta época, têm-nos acompanhado ao longo das últimas épocas. Nos momentos menos bons estiveram lá, e nos melhores momentos também acabaram por estar naturalmente. Mas sem dúvida que às vezes, quando algo não está a correr bem dentro de campo, são eles que me dão aquela força, aquela motivação extra para acreditarmos que as coisas podem efetivamente melhorar.
3: Márcio Alves, obrigado por estar aqui nesta tarde desportiva, treinador campeão da primeira divisão regional. Relembro, apenas uma derrota, um empate, 20 vitórias nas 22 jornadas. É uma espécie de Futebol Clube do Porto, do futebol regional. Márcio, parabéns, um abraço e obrigado por estar nesta tarde desportiva.
7: Obrigado, Mel, e aproveitar a oportunidade também para agradecer a Antena 1 o facto de ter ligado e mostrado preocupação em saber um bocadinho mais daquilo que foi o nosso trajeto, aquilo que é o nosso projeto, e as maiores felicidades.
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3: Márcio Alves, treinador do Juventude de Gaula, treinador campeão e que leva a equipa gaulense novamente até ao mais alto patamar do futebol regional. E por falar em futebol regional, estamos a acompanhar o Nacional B Estrela da Creta. É o jogo que decide o título. Para já, os alvinegros estão no frente do marcador. E Manuel Soares, temos já resultado final em Santo António.
8: Sim, temos já resultado final, 32-30 é o resultado, vitória para o Marítimo, uma vitória aceita nos últimos minutos em que a equipa de Paulo Fidalgo foi de facto muito forte, imprimiu outra velocidade e respondeu a um momento que o Belenenses estava por cima do marcador. Os últimos minutos foram muito emocionantes e o Marítimo conseguiu gravar essa vantagem. Já o tinha referido, foi um pouco a imagem dos últimos jogos neste grupo B. Por exemplo, em Belém, a equipa do Marítimo esteve a perder até bem perto do fim e nos últimos segundos conseguiu a vitória frente ao ABC também. Portanto, é o Marítimo aqui a repetir uma história que teve sempre final feliz. O que fica para a história, passando a repetição, é mesmo mais uma vitória da equipa madeirense. 32-30 é o resultado. Nélio, eu peço-te uns instantes para tentarmos ouvir aqui em direto o treinador da equipa do Marítimo, Paulo Fidalgo.
3: Instantes concedidos, Emanuel Soares. Deixe-me só relembrar o tempo de jogo e resultado na Vila das Aves. Joga-se para a Liga Portuguesa, para já com a equipa AFS na frente do marcador. Vai vencendo o Porto por 2-1. Então hoje vamos ter o Alverca Estoril. Relembrando que amanhã é a vez do Nacional nos Açores, à procura do ponto que lhe falta para chegar ou para assegurar a permanência no principal escalão do futebol português.
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3: Vamos lá, Emanuel.
8: Não, eu. Paulo Paulo Fidalgo, estamos em direto para a Antena 1, boa tarde. Jogo de emoções, eu fui dizendo no meu momento de reportagem que é um bocado o espelho destes últimos jogos do Marítimo.
9: Tem que ser sempre assim, não é?
8: Não é? No final acaba sempre por forçar e vencer. Como é que interpreta esta mais uma reviravolta perto do fim?
9: Eu estava aqui a desabafar com eles. Parece que só sabemos jogar no conflito e na insegurança. É uma equipa pretendente. Eu acho que já disse este ano, acho que já disse mais de 30 vezes que eu adoro este grupo. E este grupo é um bocadinho isto, que é... Parece que nunca perdem. Parece que estão sempre dentro do jogo. Parece que às vezes é preciso o adversário pisar para eles se reabastecerem. Mas é um grupo, acima de tudo, vamos com... Obrigado, será cá.
8: Aqui é o momento em que Paulo Fidalgo cumprimentou um dos árbitros.
9: Mas o que é certo é 5 jogos, 5 vitórias nesta fase final, não é? E acho que isso é o que fica. Um grupo muito combativo. Hoje também jogamos com outras peças mais tempo. O Martim Gonçalves jogou mais tempo. O Simão Gonçalves jogou mais tempo. O Gustavo também jogou mais tempo. O Delcio não jogou, que é uma... Faltam-nos sempre aqui aqueles 6, 7, 8 golos do Delcio, não é? Mas o Luciano está bem. Hoje o Diogo Silva e o Nuno Oliveira estavam um bocadinho perros. Mas o que é certo é que, mesmo nesta instabilidade, a equipa tem uma energia e um saber estar muito bom. Estávamos a perder por 3 a meio da segunda parte e demos a volta e ganhámos ainda por 2.
8: De qualquer forma, um jogo do final é uma época muito positiva, esta do Marítimo.
9: Eu adorei esta época. Vamos com 20 vitórias, juntando a taça, etc. Vamos com 20 vitórias. O que me deixa muito feliz é o apoio que a direção, que o presidente Carlos André Gomes dá a este grupo e à equipe técnica, e o saber que eles, os jogadores mais importantes, têm todos contrato na próxima época, e que o Marítimo tem um grande grupo de homens bem liderado desde a direção à equipe técnica, não só por mim, mas toda a equipe técnica, e que para o ano vamos estar aqui todos juntos a lutar. E eu espero que nenhum saia, sinceramente, que é o que eu desejo.
8: Muito obrigado.
9: Aqui fortes. Obrigado.
8: Muito obrigado, Paulo Fidalgo.
9: E um abraço, Emanuel, pelo seu trabalho, porque você é incansável. E está-me sempre a pedir para eu fazer antevisões. E você é um homem, de facto, que faz grande, grande nobreza à comunicação social.
8: Muito obrigado. Muito obrigado. Estas coisas não dá para cortar, portanto...
3: Sabe bem ouvir, não é, Emanuel?
8: Fica então o ponto final aqui na reportagem feita no pavilhão do Marítimo. É a despedida oficial desta temporada da equipa madeirense, e com uma vitória que também, como ouvimos pela voz de Paulo Fidalgo, espelha um pouquinho daquilo que foi a época maritimista, nomeadamente estes últimos jogos do Grupo B, que é vitórias arrancadas a ferro, com muita alma, muita determinação, num grande jogo de handball. 32-30 foi o resultado final.
3: Obrigado, Emanuel. Mensagens nos ombros são boas, mas também no ego não lhes fica atrás.
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3: Só para atualizar, minuto 76, Porto 1, AFS 2, há um gol a ser analisado na Vila das Aves, mas foi anulado por fora de jogo. Mantém-se na equipa do AFS na frente do marcador. Vamos até a Chupana, Duarte Gonçalves, com tudo isto, já começou a segunda parte do Nacional B1, Estrela Creta 0.
4: É isso mesmo, vamos já com 2 minutos e meio jogados nesta segunda parte. O placar continua como terminou a primeira, ou seja, o Nacional na frente do marcador. Vai valendo o golo de Walter Soares ao minuto 27. Bola está ali na zona do ataque da equipa do Estrela. É Wilson que vai fazer o arremesso da primeira, da chupa atrás para Sousa. Sousa da primeira vai com a bola dominada, vai deixando agora lá na frente, ainda está o homem da equipa do Estrela tentando furar a formação do Nacional, a deixar muito bem agora para o Rodrigo Manso. É Rodrigo Manso a deixar para Sousa, para Rodrigo Manso da primeira, deixando agora para Cláudio tentava meter lá na frente, corta a primeira, a formação da equipa do Nacional, a bola vai para Walter Soares, insiste na equipa do Estrela, carrega o Estrela, é bem jogado, era na circunstância Renato, e agora uma entrada feia de Renato a atingir o jogador da equipa do Nacional, ao capitão da formação da equipa do Nacional. O árbitro ainda a deixar passar esta falta, talvez poderia ser uma falta para ser mostrado mostrada a cartolina amarela. A verdade é que é uma entrada feia do jogador da formação da equipa do Estrela da Calheta. Lembro que vai beneficiar a formação da equipa do Nacional. Falta sobre o capitão João Vítor. Já está, João Vítor, entretanto, já está recuperado. Vai ser batido o livre favorável à formação da equipa do Nacional. Livre-se que vai ser batido pelo próprio guarda-redes Daniel Clemente. A equipa vai subindo um pouco mais no terreno. Vai tomar balanço o homem da formação da equipa do Nacional. É David Clemente. David Clemente vai tomar o balanço para bater este livre favorável à formação da equipa do Nacional. Recordar que Renato Andrade já tinha visto a cartolina amarela no decorrer da primeira parte. Livre que vai beneficiar a formação da equipa do Nacional. É Daniel Clemente a deixar para João Vítor, capitão da equipa do Nacional. Da primeira bateu lá na frente, era para Renato. Corta primeiro o central da formação do Estrela. A bola ainda vai para Walter Soares. Ganha primeiro Sousa. A bola ainda vai para Cristiano. Bate de qualquer maneira. Insistindo a equipa do Nacional, Sousa ganhou nas alturas, vai lá também Ricardo Fernandes, em luta com os homens da equipa do Nacional, ganhou o primeiro Soares, deixou para Marcelo, está Marcelo a tentar furar, a ser carregado pelo homem do Estrela da Careta, é livre que vai beneficiar a formação da equipa do Nacional, ainda um pouco longe da baliza do guarda-redes, Marcos Jesus, é frontal, mas ainda longe da baliza do guarda-redes da formação do Estrela da Careta, ajeitando, está lá, camisola do Nacional, dá uma ideia que é Rafael Freitas, camisola 6 da formação da equipa do Nacional, ajeitou o esférico, é Marcelo, afinal quem vai bater, é o número 9, é o ponta de lança, 9, Marcelo Marques, é ele quem vai bater este livro favorável à formação da equipa do Nacional, barreira formada por 4 homens da equipa do Estrela da Calheta, árbitro Anzoni Rodrigues, já apitou, aliás ainda não apitou, vai apitar, porque vai ser marcado este livro, algum compasso de espera por parte da equipa do Nacional, o tempo joga a favor de quem ganha e quem ganha a formação alvinegra, ponta para o livre que vai ser batido do meio da rua por Marcelo Marques, tomou o balanço, vai bater, tem que ser com muita força, vai tomar balanço, bateu contra a barreira, ainda insiste a formação da equipa do Nacional, a Marcelo a deixar para João Pedro, João Pedro ainda com a bola dominada, arrematou de primeira, mas muito longe.
10: Fica muito mal na fotografia, Cláudio Ramos, a meio do caminho nessa saída e cabeçamento de Aderlan Santos para o fundo das redes do Porto. Agora, a 10 minutos dos 90, Aves 3, Porto 1.
11: Aberta a época de capoeira para Cláudio Ramos, a maneira como sai dos postes é completamente irresponsável. Não chega nem perto de interceptar a bola a soco. E o jogador do Aves introduz na baliza. A equipa do Aves já está com 2 golos de vantagem.
12: Porto! Porto! Porto! Gol!

0: Na Vinhas Aves, o Porto por 3-1 agora. Também outro golo desta feita do Porto, que em Coimbra está a disputar a final da Liga dos Campeões de Hockey Patins e está a bater o todo-poderoso Barcelona. Porto que prepara-se para conquistar também esse título de campeão europeu no Hockey Patins. Lembrando que o Sporting é campeão europeu, mas de futsal, venceu há pouco ou na última hora a equipa do Palma de Espanha por 2-0. Os Leões de Alvalade, 5 anos depois, conquistam o 3º título europeu. Avançamos para a Jupana. Duarte, depois de todos estes golos, aí mantém-se ainda a magra vantagem do Nacional sobre o Estrela da Careta. Lembre-se, o Estrela marcar, se empatar, é a equipa da Zona Oeste que sagra-se campeã regional de futebol.
1: É verdade, e por isso mesmo continua a trabalhar nesse sentido, mas o Nacional vai conseguindo gerir esta vantagem. André Rebelo, que dizer deste início de segunda parte?
2: O início de segunda parte, que o Calheta tenta pressionar e a condicionar o jogo do Nacional. Calheta procura com maior intensidade cercar-se da baliza do Nacional, mas para já sem efeitos práticos. Está um jogo muito, muito disputado. O Calheta a tentar reagir e o Nacional é gerindo esta vantagem nestes primeiros minutos da segunda parte.
1: Bola já nos homens da formação da equipa do Nacional. Bola para João Pedro, vai dominando no grande círculo, ainda na sua zona do meio campo. Deixou agora para Dani. Arranca Dani de primeiro, deixou agora muito bem para o colega da equipa. Na circunstância é o Marcos André. Marcos André deu para Faias. Faias vai entrar, vai flatindo mais para o centro do terreno. Ainda está Faias, vai correndo, deixou agora o contacto subtil. É para Rafael Freitas, do primeiro, deixou no lado contrário, onde está também o Walter. Walter Soares, de primeiro, meteu na grande área. Era para Marcelo, chega primeiro o guarda-redes da formação do Estrela, Marcos Jesus. Esta é Marcos Jesus, camisola 24 da equipa do Estrela, da primeira, meteu na esquerda. É para Cláudio Teixeira. Cláudio Teixeira vai com a bola dominada, vai olhando os seus companheiros. Ainda está Cláudio a deixar agora para Nunes. Nunes a deixar agora para o Cristiano. Cristiano vai olhando os seus companheiros, vai deixando agora para o Ellison. Está a deixar lá na frente, era para a entrada de Rodrigo Manso. A bola ainda ressalta para Sousa, da primeira, deixou agora para o Renato. Cruzamento de primeira. A bola encaixou-se nas mãos do guarda-redes Daniel Clemente, perante a ameaça de Rodrigo Manso, que apareceu ali na taxa, mas o árbitro a apitar e o guarda-redes a dizer que sofreu ali um toque do jogador da equipa do Estrela da Calheta. O tempo vai jogando a favor de quem ganha, e quem ganha é a formação do Nacional. Estamos nesta segunda parte e a equipa do Nacional continua a vencer por 1-0. Para já este resultado interessa à equipa alvinegra, mas nada está seguro, porque o empate serve à equipa do Estrela da Calheta. Pontapé de livre, é uma espécie de pontapé de baliza para a equipa do Nacional. Vai ser batido por Daniel Clemente, já bateu, a bola vai caindo ali na cabeça de Marcelo, ganhou nas alturas, vai lá também ainda Cristiano, leva a melhor, deixou lá na frente, é para o Manso. Aí está Rodrigo Manso a deixar no lado contrário para Renato. Renato domina junto à linha lateral, flatinho mais para o centro do terreno, tenta passar por 2 homens do Nacional, não passa por Rafael Freitas. Aí está Rafael Freitas, do primeiro, deixou agora para a frente de ataque, seria para Rodrigo Correia, mas estava lá a cobertura defensiva da equipa do Estrela. A bola ultrapassa a linha lateral, é lançamento de linha lateral para a equipa do Nacional, para a formação alvinegra, numa altura em que a partida está interrompida. Jogador da equipa do Nacional, o guarda-redes Daniel Clemente, continua caído agora no relvado, a queixar-se ali da zona do pé direito, e por isso mesmo a partida está interrompida. Vamos caminhando para o minuto 12 desta segunda parte aqui no Complexo Desportivo do Nacional, divisão de honra, última jornada. Vamos ficar a saber hoje quem será o campeão regional. E o resultado está desta maneira: Nacional 1, Estrela da Calheta 0.
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0: Já estamos nos últimos 4 minutos na Vila das Aves. AFS 3, Porto 1, a equipa do AFS já despromovida a vencer o atual campeão nacional, sagrou-se campeão nacional na última jornada quando recebeu e bateu o Alverca por 1-0. É o jogo que abre esta 33ª e penúltima jornada. Dragões que estavam à procura de bater o recorde de pontos conquistados numa época, mas se este resultado assim se mantiver, não será já possível. Voltamos à Chopin, Duarte, para este empolgante Nacional B, Estrela da Calheta.
1: Já recuperou o guarda-redes da formação.

0: do Nacional, Daniel Clemente, já recuperou, já vai ser recuperado também aqui o jogo, lançamento da linha lateral que vai ser efetuado por Rodrigues Correia, já fez um arremesso lá para a frente, cortou primeiro Ricardo Fernandes, a bola ainda vai para Manso vai deixando lá na frente, corta a primeira formação da equipa do Nacional, em luta está Renato em velocidade, não passa por Rafael Freitas, deixou para Clemente, está Daniel Clemente, olhando os seus companheiros da primeira, bateu com o pé direito, a bola vai quinta ali no o defensivo da equipa do Estrela ganha o primeiro central, a bola ainda vai para a cabeça dos homens do Nacional, é para o Walter Soares, arranca Walter Soares, ultrapassa um homem da equipa do Estrela a cair à falta de Cristiano sobre o homem da equipa do Nacional, falta sobre Walter Soares, o homem que para já teve a pontaria certeira, para já o único homem que marcou o golo que dá vantagem à equipa do Nacional, de cabeça a aparecer muito bem, minuto 27, de cabeça a bater pela primeira vez, o guarda-redes Marcos Jesus, pontapé de livre para a equipa do Nacional, ainda longe da baliza do guarda-redes Marcos Jesus, vamos lá ver o que é que vai dar este livre favorável à formação da equipa da casa, à equipa do Nacional, numa altura em que Dino, na formação da equipa do Estrela, vai entrar a primeira alteração de Carlos Mendoza e vai sair Luís Pesteira, para já que dizer desta alteração.
1: Sim, o Dino é um jogador que eu conheço bem, fico comigo campeão no Ponta Excelência, é um jogador de fino recorte técnico, bom nas bolas paradas, acho que vai trazer coisas novas ao ataque do Estrela da Calheta.
0: Livre que vai beneficiar a equipa do Nacional, João Pedro vai bater, já bateu para a grande área, vai sair muito bem o guarda-redes, a formação da equipa do Estrela, Marcos Jus já agarrou o esférico, vai olhando os seus companheiros, aí está Marcos Jus, vai tentar meter na esquerda e muito bem para Cláudio Teixeira domina com o pé direito, põe a bola rentinho, a volta da primeira, falta um compasso, espera, trava, olha, deixou para Ricardo Fernandes a tentar passar o capitão da equipa do Estrela, aí luta com o Marcelo e acabou por ser atingido o jogador da equipa do Nacional, a árbitro diz que é duas faltas e por isso mesmo vai mostrar a cartolina amarela ao capitão da equipa do Estrela da Calheta, Ricardo Fernandes, vinta na camisola a ver a cartolina amarela, livre que vai anunciar a formação da equipa do Nacional, o tempo vai jogando a favor de quem ganha e quem ganha a formação da equipa do Nacional, está numa altura em que a partida está interrompida, para já que dizer destes primeiros 15 minutos desta segunda parte.
1: Olha, um Estrela a tentar pressionar o Nacional. É verdade que o Estrela não está a ser feliz no seu jogo. Há muita vontade, mas pouco clarividência no jogo. O Nacional vai gerindo o resultado com alguns lances de antijogo e algumas faltas que se vão prolongando no tempo e no espaço para ser cobradas. E como tu dizes, o Nacional está por cima, está em vantagem. A terminar assim é campeão regional. E vai jogando um pouco com o relógio, com o antijogo, tendo alguma clarividência ao jogo do Estrela, e os jogadores do Estrela aos poucos também vão subtrando alguma ansiedade e cometendo algumas faltas ao tentar recuperar rapidamente a bola.
0: Livre já foi marcado, favorável à equipa do Nacional. Bola já está no guarda-redes, Daniel Clemente. Daniel Clemente da primeira deixou para o lado contrário, onde está o seu colega de equipa, que é Rafael Freitas, deixando agora muito bem, é para o seu colega de equipa, Marco. Marco da primeira deixando para trás, é para o Francisco Sardinha, deixando para Dani. Dani dominando, olhando, levantou. Era para a desmarcação de um colega de equipa, com muita força a bola acaba por sair pela linha lateral. Arremesso favorável à formação da equipa do Estrela da Calheta. Arremesso que vai ser efetuado por Cláudio Teixeira. Está Cláudio Teixeira, vai ganhando mais alguns metros, vai olhando os seus companheiros, faz um arremesso longo, é para Dino, de cabeça deixou lá na frente, era para Rodrigo Manso, estava lá na cobertura, o capitão da equipa não brincou, limpou, bateu de qualquer maneira e a bola sai pela linha lateral, é lançamento que vai ser efetuado outra vez pela equipa do Estrela da Calheta. Lançamento vai ser efetuado por Cláudio, deixou para Rodrigo, para Ricardo, para Cláudio, a Cláudio deixou-se antecipar, aliás foi Rodrigo Manso, árbitro humano a seguir, bola para Faias, Faias ultrapassou muito bem, 2, 3, 4, é bom de bola este jogador da equipa do Nacional, chegou muito bem Cristiano, a cortar e depois a complicar e a bola acabou por bater no homem da equipa do Nacional, ultrapassa ali o lateral, é arremesso favorável da formação da equipa do Estrela da Calheta, numa boa iniciativa de Faias que ultrapassou vários homens da equipa do Estrela, a bola já está nos homens da formação do Nacional, João Pedro a ganhar, camisola 10 da formação da equipa alvinegra, deu para Faias, Faias vai dominando, vai tentar passar por Cláudio Mário Teixeira, ganha Cláudio, Valha também Saldanha, ganha Saldanha, deixou agora para Sousa, Sousa para o Cláudio Teixeira, Cláudio Teixeira para Sousa, da primeira tentou meter lá na frente para Dino, corta a primeira formação da equipa do Nacional, a bola para João Pedro, João Pedro retira muito bem dos homens da equipa do Estrela, vai para o chão, à falta de Dino, é livre que vai beneficiar a formação da equipa do Nacional, muito pertinho do árbitro, ninguém reclamou, é livre que vai beneficiar a equipa da casa à formação do Nacional, livre esse que vai ser batido por Francisco Sardinha, com o ator na camisola, vai olhando os seus companheiros central, deixou agora muito bem também para Marcos André, Marcos André vai tentar furar, não consegue, ganha primeiro Sousa, a bola ainda vai para os homens da equipa do Estrela, da primeira, vai metê-la na frente, há uma mão do jogador da equipa do Nacional, que nessa circunstância foi Rafael Freitas, árbitro Anzoni Rodrigues a dar a lei da vantagem, como acabou por não acontecer, apitou, é livre que vai beneficiar a equipa do Estrela, ainda no seu meio campo, Nuno já deixou para Ricardo Fernandes, capitão da equipa deixou agora muito bem para Saldanha, Saldanha vai para cima do adversário, tabulou com Dino, recebe ainda Saldanha, vai jogando agora para Ricardo Fernandes, mais para o lado contrário, para Sousa, da primeira, labriu agora muito bem para o Elcio, está o homem da equipa do Estrela a tentar meter na frente. Wilson a tentar meter lá na frente, aí está o Wilson a meter agora para trás, é para Cristiano, Cristiano mais para trás, para Marco, Marco Nunes, Nunes do primeiro deixou agora para Cláudio Teixeira, domina com a parte inteira do pé direito, põe a bola rentinho no relvado, dominou com uma raquete, mete a bola rastinho, rasteirinho ali, ganha primeiro. O Marcos André é perigoso, cara a cara vai tirar, atira, a bola bater no posto, recarga, fora! Esteve à vista o golo da equipa do Nacional! Marcos, Marcos André, arrancou, rematou, a bola bateu no posto, depois na recarga, Marcelo Marcos atirou para as nuvens, passou o perigo para a equipa do Estrela.
1: Boa recuperação do Nacional, apanhar uma perga de bola do, do Estrela da Calheta e o Nacional a criar dificuldades e por pouco não sentenciar o jogo com o segundo golo. Mas eu penso que este lance vai abrir o jogo. Há aqui algumas peças do Calheta também já com desgaste e que o seu técnico Carlos Mendonça se quer disputar o jogo, tem que estar atento e arriscar a sua equipa de maneira a continuar com outra força e outra intensidade no jogo.
0: Numa altura em que vai ser batido o pontapé de canto, favorável à equipa do Estrela da Calheta. Movimentações da grande área da equipa do Nacional, pontapé de canto já batido, a sacudir a formação da equipa do Nacional. Passou o perigo, ainda existe, Renato levantou, cortou a formação do Nacional. 20 minutos jogados nesta segunda parte. E o placar, meus amigos, está desta maneira. Nacional 1, Estrela da Calheta 0.
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3: Depois do Sporting, na tarde de hoje, sagrar-se campeão europeu de futsal. Agora, à vez do Porto, bateu o Barcelona por 3-1. É o novo campeão europeu de hóquei em patins. Sucede a outra equipa portuguesa, neste caso, ao hóquei de Barcelos. Estamos já no 5º minuto do tempo de compensação no futebol na Vila das Aves. O último está a bater o primeiro, AFS 3, Porto 1. Voltamos à Chupana. Também as emissões ao rubro, aí em cima do Arte dos Alvos, porque joga-se tudo ou nada pelo título regional.
0: É verdade, este é um resultado perigoso para o Nacional, é um resultado que do meio
3: Duarte, deixa-me só dar conta que terminou na Vila das Aves, o Porto perde por 3-1, é a segunda derrota dos Dragões no campeonato, depois de também perderem frente ao Casa Pia, e por sua vez a terceira vitória do AFS, já havia ganho, não tem muito tempo em cima na Chupana e perto desse campo, frente ao Nacional, hoje estão novamente a celebrar os 3 pontos, Eduardo, se isto tivesse mais 2 ou 3 jornadas, este AFS ia, digamos, fazer moça no fundo da tabela, porque a pontuar assim, a equipa de João Henriques, de certeza que não estaria como lanterna vermelha da prova. Estamos agora com as atenções centradas totalmente na Chupana para o que falta jogar deste Nacional B Estrela da Calheta.
0: Numa altura em que vai ser batido o pontapé de livre favorável à equipa do Estrela da Calheta, Cristiano vai bater. Aí está Cristiano da primeira, lançou lá na grande área. Vai sacudir muito bem o guarda-redes da equipa do Nacional. Depois sacudindo muito bem a formação da equipa do Nacional. Insiste ainda a equipa do Estrela da Calheta. Aí está Sousa a ganhar nas alturas perante a ameaça do jogador da equipa do Nacional. É o lançamento da linha lateral para a formação da equipa do Nacional. Lançamento vai ser efetuado por Dani Não tem pressa. O tempo vai jogando a favor de quem ganha e quem ganha a formação do Nacional. Está o lançamento que vai ser efetuado da linha lateral para a formação da equipa do Nacional. Anzoni Rodrigues a dizer para o jogador não andar mais. Tem que fazer o lançamento da linha lateral. É o que vai fazer o lançamento. É para Faias. Ah, não, ainda não. Vai fazendo um compasso de espera. Não tem pressa. Agora sim fez o arremesso para João Pedro. João Pedro domina. Deixou para Dani. Dani mais para o lado contrário. Numa zona perigosa. Mas consegue meter ali para o Rodrigo Correia. Vai deixando agora para Walter, Walter vai balhando ali à frente do jogador da equipa do Estrela da Careta, vai flutindo mais para o centro do terreno, vai jogar mais para trás, onde está João Pedro? João Pedro da primeira lançou lá na grande área, com muita força a bola acaba por morrer na linha de fundo, é pontapé de baliza para a formação da equipa do Estrela. Pontapé de baliza já foi batido pela formação da equipa do Estrela. O bolo já está em Cristiano. Deixou agora muito bem para o lado contrário, para Wilson. Wilson da primeira deixou lá na frente para a desmarcação de Rodrigo Manso. Chega primeiro o guarda-redes da equipa do Nacional. Para já, que leitura podemos fazer destes 23 minutos? Um Nacional a tentar segurar este resultado. O Estrela à procura do tudo ou nada para pelo menos chegar ao gol.
1: Exatamente, o Estrela está a tentar forçar, está a tentar se aproximar junto da baliza do Nacional, não que a clarividência, que a melhor clarividência, o Nacional vai gerindo conforme pode o jogo. Agora aqui uma falta dura do Dani, mas estávamos a dizer que às vezes como um jogo com algumas faltas e isso ter alguma clarividência ao jogo e à tentativa de resposta que o Estrela está a tentar imprimir. Penso que ainda há muito jogo pela frente, mas muito dificilmente o Nacional está a tentar segurar o jogo, mas como eu dizia anteriormente, há aqui algumas peças do Calheta que já com alguma falta de frescura física e que pode trar algum poder de ataque à equipa do Estrela.
0: Uma altura em que vai ser marcado um livre favorável à equipa do Estrela da Calheta. Recordar que o Nacional teve já uma bola posta nesta segunda parte, teve à vista o segundo golo da equipa do Nacional, mas a pontaria não estava muito afinada. Numa altura em que Roberto Tiapa vai entrar na formação da equipa do Nacional e dá uma ideia que vai sair o homem que marcou o golo, o Walter Soares. Vou tirar as dúvidas, mas dá uma ideia que é o número 7, é exatamente. O homem que marcou o golo da equipa do Nacional é ele que sai para entrar, o Roberto Tiapa. Está a equipa do Nacional a fazer uma alteração no seu xadrez, livre que vai beneficiar a formação da equipa do Estrela. Vai bola já para Sousa, arranca Sousa, 15 na camisola, pé esquerdo na bola, vai olhando os seus companheiros da primeira, deixou agora lá na frente, seria para Saldanha, ainda está Saldanha a receber, linha de fundo, vai meter, tira muito bem o homem, ainda Saldanha a não passar, passa por primeiro, segundo, não consegue passar, a bola vai ainda para Taipas, aliás para Faías, está Faías a tentar ultrapassar dois homens, deixou agora para Marcelo, entregou mal, ganha primeiro, os homens da equipa do Nacional pelo capitão da equipa, deixou agora para o homem que entrou, Roberto deixou agora para o Rodrigo Correia, mete lá na frente, seria para Roberto, corta primeiro o Cristiano, está lá Cristiano, vai lá também Roberto, em luta com o homem da equipa do Estrela, foi agarrado o homem do Estrela, o árbitro apitou, é livre que vai beneficiar a equipa do Estrela da Calheta. Livre esse já foi batido pelo guarda-redes Marcos Jus, bateu lá na frente para Rodrigo Manso, vai lá também o capitão da equipa do Nacional ganhar, mas ganha também o Dino, arrancadinho, vai para o chão, o árbitro diz que não há falta, ganha o primeiro, o capitão da equipa do Nacional. Ainda está o capitão da equipa do Nacional, deixou para João Pedro. João Pedro da primeira meteu em trivela para Roberto. Chega lá primeiro o guarda-redes Marcos Jesus. Da primeira deixou para fora da grande área para o seu colega de equipa que é Sousa. Esta a bola já para Wilson. Wilson vai dominando, vai olhando. O lateral direito da equipa do Estrela. Jogou para trás para Cristiano. Mais para a direita para Nunes. Esta a Marco Nunes a deixar na direita para Cláudio Teixeira. Cláudio Teixeira a deixar agora no centro. É para Ricardo Fernandes. Vai deixando contacto de tela para o Saldanha. Saldinha para Sousa, Sousa da primeira deixou agora para Renato, bem jogado pela equipa do Estrela, a bola lá para a frente, vai retirar, atira, defendeu o guarda-redes Daniel Clemente, apareceu na deixa Rodrigo Manso, boa cobertura do guarda-redes da equipa do Nacional.
1: Bom movimento atacante do Estrela, assim conseguiu dar mais velocidade ao seu ataque, conseguiu criar aqui uma situação de perigo junto da defesa do Nacional e por pouco Rodrigo Manso não igualou a partida. O jogo está vivo e o Calheta não quer deitar a toalha ao chão e o que apenas é mais um momento de paragem no jogo, que ter alguma competitividade e alguma velocidade ao jogo, o que é pena.
0: Numa altura em que a partida vai recomeçar, com um pontapé de canto favorável ao Estrela, já recuperou o jogador, toda a gente ali na grande área da formação da equipa do Nacional, a ver vamos o que é que vai dar, este pontapé de canto favorável à equipa do Estrela, da equipa da Zona Oeste, vai bater o homem da formação da equipa do Estrela, árbitro vai apitar, vai recomeçar a partida com o pontapé de canto, que vai ser batido pelos homens da equipa do Estrela, muita gente ali na grande área da equipa do Nacional, vão balhando os jogadores, vai bater, bateu para a grande área, vai a cabeça do homem da equipa do Estrela, não levou a melhor direção, Cristiano foi lá, cabeceou, aliás não foi, foi Rodrigo Manso a cabecear, mas a bola passou de raspão, passou o perigo para a baliza do Daniel Clemente. Vamos caminhando para o minuto 28 desta segunda parte e o placar, meus amigos, está desta maneira. Nacional 1, Estrela da Calheta 0.
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3: Relembro que o Andorinha alcançou o terceiro lugar ao vencer na tarde de hoje o Ponto Celeste por 2-1 em Santo António. Por sua vez, no fundo da tabela, o Câmara Lobos desce à primeira divisão regional, mesmo vencendo na Chupana por 4-0, porque o 1 de maio também um excelente resultado em Santa Cruz. Bateu o Santa Cruzense por 3-2 no fundo da tabela. O Chupana, 12º, com apenas 8 pontos conquistados. O 11º para Câmara Lobos, 19. Em ambos de divisão. O 1 de maio está logo acima da linha de água, fez 21 pontos. Outros resultados desta divisão de honra: Caniçal 5, União da Bola 3 e Chavelhas 2, São Vicente também 2. Falta conhecer o jogo que fecha esta jornada e também o campeonato. O Nacional B está a bater o Estrela da Creta por 1-0, um gol que faz toda a diferença na frente da classificação, porque assim sendo, os alvinegros manter o resultado se são novos campeões regionais. Mas como dizia há pouco o André Rebelo Duarte, o jogo está vivo, bem vivo.
0: É verdade, numa altura em que sai o Sousa, entra Diogo e também vai entrar o Francisco Abreu e vamos ver quem será o outro jogador que irá sair da Estrela da Calheta. Ajuda-me, quem será?
4: O Chudi.
5: É o Chudi.
0: Mas é mais um jogador que saiu.
4: O Chudi pelo Francisco Abreu e troca de ponta de lança Ricardo Manso por o Diogo.
0: Está feito a alteração na equipa do Estrela. A bola já está nos homens da formação da equipa do Nacional. A sacudir está lá também o Nunes. Nunes do Central. Lá está Marco Nunes a deixar para Cristiano. Cristiano deixou agora para Cláudio Teixeira. Cláudio Teixeira deu para o para Cristiano. Vai deixando agora muito bem para o lado contrário. É para a arrancada do colega da equipa na circunstância. Era Francisco Abreu. A bola acaba por sair pela linha lateral. O lançamento vai ser efetuado pela formação da equipa Estrela. A bola já está nos pés de Marco Nunes. Da primeira deixou agora para Renato. Renato vai avançar, velocidade a funcionar, corta a primeira, formação da equipa do Nacional, através de Rodrigo Correia. Aí está Rodrigo Correia a deixar agora para o Roberto. Roberto deixando agora para o colega da equipa, que é o Rafael Freitas. Mais para trás, para o guarda-redes, Daniel Clemente. Vai dizendo para a equipa adiantar mais no terreno, ainda está com Daniel Clemente a lançar, é para Marcelo, vai deixando agora muito bem também para o Marcos André arrancou, travou, ainda está Marcos André, deixando agora para o Rodrigo Correia, para Marcos da primeira, deixou mais para trás para o guarda-redes da formação da equipa do Nacional, não pode agarrar o esférico com a mão, tem que bater, bate com o pé direito, o Daniel Clemente, a bola vai caindo ali no peito dos homens da formação da equipa do Estrela da Calheta, quando há uma falta sobre Wellington, está este da primeira, deixou agora para o lado contrário para Renato. Renato vai dominando, vai olhando os seus companheiros, do primeiro jogou mais para trás. Aí está a equipa do Estrela da Calheta, vai rodopiando, deu para o Francisco Abreu, mais para trás para Cristiano, lateraliza para Cláudio Teixeira, vai deixando agora para Saldanha, domina com o pé esquerdo, depois com o pé direito, ainda está Saldanha apertado por Dani, vai deixando agora no centro, mas deixou mal, ganha primeiro o João Pedro lá arrancou, é para o Cláudio, arrancou o Cláudio, cobertura muito bem feita do jogador da equipa do Nacional, mas do Estrela, mas estava em posição de fora de jogo, levantou a bandeirola, confirma o árbitro da partida, a bola já está em Cristiano deu para Dino, Dino vai deixando agora no lado contrário para Renato. Renato Andrade vai com a bola dominada, jogou mais para trás para a zona central. Este vai levantando para Renato. Arranca Renato, cobertura do capitão da equipa do Nacional, João Vitor, a lançar ali de qualquer maneira. A bola vai para Roberto. Roberto vai tentar meter lá na frente. Ganha primeiro a formação da equipa do Estrela. Vai recuperando o central, Marco Nunes. Aí está o central da formação da equipa do Nacional, do Estrela. Deixou para Ricardo Fernandes, capitão da equipa. Meteu agora no lado contrário. É para Colónio Teixeira. Domina com a parte interior do pé esquerdo, depois para o direito. De primeira meteu agora para Dino. Domina com o peito. Põe a bola rentinho, o relvado. Ainda está Dino ali na zona do meio campo da equipa do Nacional. Deu para Cristiano. Joga-se no meio campo da equipa do Nacional. Deixou agora para o Renato. Arranca Renato. Ganha primeiro o Rodrigo Correia. Aí está Rodrigo Correia. A deixar agora para o Rafael Freitas. Vai deixando para Rodrigo. Rodrigo Freitas. Ainda está, aliás, Rodrigo Correia. A deixar lá na frente para Roberto. Aí está Roberto com a bola de Roberto Taipa. Está a dominar, vai tentar furar, vai flatindo, levantou, é para a entrada de Marcelo, chega primeiro a formação da equipa do guarda-redes da equipa do Estrela, que era Marco Jesus, a bater lá na frente, a bola vai caindo ali na zona do Nacional, é na circunstância para Daniel Clemente deixou agora para João Vítor da primeira, bateu lá na frente, era para Marcelo, mas estava em posição de fora de jogo, ganha primeiro Cristiano deu para Marco Nunes vai com a bola dominada, 27 na camisola da primeira, meteu a flor o relvado para Renato Rodopiga, domina, deixa muito bem para Roberto vai deixando agora muito bem para Dino vai com a bola dominada, não passa pelo homem do Nacional, ganha primeiro o Marcos André, vai deixando agora para Roberto Tiapa, esta Tiapa vai com a bola dominada, faltou mais para o centro do terreno da primeira, meteu no lado contrário, com muita força seria para Dani, e a bola acaba por sair pela linha lateral, arremesso favorável à equipa do Estrela, vai procurando o golo. Esta equipa do Estrela, gente para Ricardo Fernandes, dominou, deixou agora para Saldanha para Ricardo Fernandes, vai deixando agora para Cristiano, subiu o central, mas dominou mal, ganha primeiro o homem do Nacional, ainda está Roberto em luta com o homem do Estrela, ganhou a de carrinho o capitão da equipa do Estrela, deixou para Renato Andrade, vai para cima do adversário, vai flutindo mais para o centro, tabulou agora muito bem para Dino, vai jogando mais para trás, é para Ricardo Fernandes, é bem jogado, esta equipa do Estrela mete na grande área, cabeça de quem chega lá primeiro, guarda-redes Daniel Clemente, passou perigo para a baliza do Nacional, nota-se uma vontade da equipa do Estrela, nem sempre da melhor maneira, mas joga-se com o Nacional, vai tentando segurar um resultado que é sempre perigoso.
1: Sim, o Estrela está a dar tudo, o Carlos Mendonça mexeu aqui em algumas peças, refrescou aqui algumas peças no meio campo e nota-se que o Estrela está mais afoito junto da baliza do Nacional. O Nacional vai tentando aguentar o ímpeto atacante do Estrela da Calheta, o Nacional que já não está a atacar, está a jogar nas transições e no erro adversário, promete-se aqui uns minutos finais de grande intensidade e de grande luta, e até o queiro do pano tudo pode acontecer.
0: Vamos já com 35 minutos jogados nesta segunda parte e o placar, meus amigos, está desta maneira. Nacional 1, Estrela da Calheta 0.
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3: Joga-se já em Espanha, um dos jogos mais apetecíveis do velho continente. O Barcelona está a receber o Real Madrid, 8 minutos, 0-0.
0: Lançamento, vai recomeçar a partida esteve interrompida, um jogador da equipa do Nacional, Marcos André, a ser assistido, tem que sair, vai recomeçar a partida com bola ao sol para a equipa alvinegra, para a equipa do Nacional. Lançamento já foi efetuado, a bola já está em Rodrigo Correia, vai jogando mais para trás para o guarda-redes Daniel Clemente já bateu, bola vai caindo ali no eixo defensivo da equipa do Estrela, ganha primeiro João Pedro, de cabeça, deu para Roberto, vai lá também o Welson, este vai ganhando Wilson vai ganhando, vai deixando agora lá na frente, é para a cabeça de Marco Nunes, bola para Teixeira, Cláudio Teixeira, ganha o primeiro Dani, deixou para Faias, aí está Faias com a bola dominada, vai apertar, vai agarrar, agarrou pela camisola, o camisola 22, Cláudio Teixeira, é livre que vai beneficiar a equipa do Nacional, livre que vai beneficiar a formação alvinegra, é Dani quem vai efetuar, o tempo vai jogando a favor de quem ganha e quem ganha a equipa do Nacional, quem caminhamos para o final desta partida. Quem continua o Nacional? a vencer, vai valendo o golo aos 27 minutos, marcado por Walter Soares. Pontapé de baliza para a equipa do Estrela. Já foi batido por Marcos Jesus. Já deixou para Cristiano. Cristiano bateu agora para Dino. Domina, mete a bola rasgadinha para o capitão da equipa do Estrela. Vai deixando agora para Renato Andrade. Está Renato Andrade a meter lá na frente. Meteu bem o pé esquerdo. O Rodrigo Correia e a bola ultrapassa a linha de fundo. É pontapé de canto favorável à equipa do Estrela. A camisola 17, Saldanha. É ele quem vai bater este livre, este pontapé de canto favorável à equipa do Estrela. Quase toda a gente na grande área da equipa alvinegra. É para a equipa do Nacional, pontapé de canto vai ser batido pelos homens da equipa do Estrela. Saldanha já levantou para a grande área. Cabeça foi do homem do Estrela, ainda vai lá a equipa do Estrela. Está a luta ali com os homens da equipa do Nacional. Depois há uma falta, diz o árbitro da partida. É livre que vai beneficiar a formação alvinegra. Numa altura em que já há algumas dificuldades de alguns jogadores e por isso mesmo já foi recuperado o central que foi lá à frente, o Marco Nunes. Vai ser batido o pontapé de livre favorável à equipa do Nacional na zona da sua grande penalidade. Vai ser batido pelo guarda-redes Daniel Clemente. Aí está Daniel Clemente a tomar balanço, vai bater, a bola vai caindo ali no eixo defensivo da equipa do Estrela. Ganha primeiro Renato, ganha também Cláudio Teixeira, levantou, ganhou depois nas alturas o homem do Nacional. Vai lá também Saldanha, ainda está a Faias a ganhar, a sofrer falta de Saldanha, e é livre que vai beneficiar a formação da equipa do Nacional. Livre que vai ser batido pela formação da equipa do Nacional. Não tem pressa, o tempo vai passando, vai jogando a favor de quem ganha, e quem ganha é a equipa do Nacional. É Marcos André, 8 na camisola. Já bateu, é para Roberto Taipa. Este a tentar ganhar, ganha primeiro o central da equipa do Estrela. A bola para Renato Andrade, levantou para Dino. Chega lá primeiro o Rodrigo Correia. Vai cortando, recupera muito bem também o Diogo Sousa. Vai deixando agora para Saldanha, tentava dominar de cabeça a não conseguir. A bola acaba por sair pela linha lateral. E arremesso favorável à formação da equipa do Nacional. Numa altura em que camisola 8, Teixeira, Ricardo Teixeira vai entrar na formação da equipa Estrela, como também o Nuno Teixeira. É o Ricardo e o Nuno que vão entrar, é a Saldanha que vai sair. Vamos tentar saber qual será o jogador que irá sair na formação da equipa do Estrela da Calheta. A saída de Saldanha e Ricardo Fernandes vai sair. Que dizer destas duas alterações?
4: É, essencialmente é refrescar. O Ricardo Fernandes já há alguns minutos já vinha com algumas fragilidades físicas no jogo. Saldanha também um extremo habituado num jogo forte de um contra um, também hoje nesta segunda parte desapareceu. Essencialmente acho que é refrescar e trazer coisas novas ao ataque do Calheta.
0: Lançamento que vai ser efetuado pela equipa do Nacional. Caminhamos para o minuto 40 desta segunda parte. E o placar, meus amigos, está desta maneira. Nacional 1, Estrela da Calheta 0.
3: Mantém-se, não, já o Barcelona está à frente, já vence o Real Madrid por 1-0, um final de época totalmente surreal para os merengues. Barcelona 1, Real Madrid 0. Joga-se também nesta altura na Série A italiana. O Milan está a perder em casa na frente ao Atalanta por 2-0. Relembro que na Primeira Liga, na partida das 20h30, teremos um Alverca Estoril. Lembrando também que o EFS, o último, bateu o Porto por 3-1, entrando assim a hipótese dos Dragões baterem recorde de pontos conquistados na Liga, que é de 91 pontos. Voltamos à Chopana. Duarte, vai faltando tempo para o Estrela chegar ao empate e o Nacional agarra-se a este resultado com unhas e dentes.
0: É verdade, numa altura em que a partida está interrompida, há um livre favorável à equipa do Nacional, uma falta sobre Faias, ele que é bom de bola, passou vários jogadores, depois foi ceifado em falta pelo jogador que tinha acabado de entrar, Ricardo Teixeira, a ceifar o jogador da equipa do Nacional, e por isso mesmo o árbitro Anzuni Rodrigues não teve outra alternativa senão mostrar a cartolina amarela ao jogador da equipa do Estrela da Calheta. Está a recuperar o jogador da formação do Nacional. O tempo vai passar avançando. O Nacional continua na frente do marcador. É um resultado importante, é um resultado também perigoso, mas para já dá vantagem à equipa do Nacional para poder ser o campeão regional. A ver, vamos, o Estrela também vai fazer tudo para contrariar esta situação. Esta livre que vai beneficiar a formação da equipa do Nacional. João Pedro está lá também o Francisco Sardinha. Esta Faias a recuperar o jogador da equipa do Nacional. Livre que vai beneficiar a formação da equipa do Nacional. Por sinal, só há dois jogadores do Nacional na grande área, o que quer dizer que o Nacional não quer arriscar, não sobe para este livre favorável à formação alvinegra, o que quer dizer quase que posso deduzir que o Nacional quer aguentar este resultado. É o livre que vai vencer o João Pedro. Apenas dois homens do Nacional com 4-5 homens do Estrela. Esta João Pedro levantou, atirou para a baliza muito longe, mas era isso que teria que fazer. O Nacional abdicou praticamente de atacar este livre.
1: Exatamente, agora nitidamente o Nacional abdicou de atacar. Tínhamos, só tinha dois homens na área para cinco defensores do Calheta, no lado contrário dois pontas de lança do Calheta para seis homens do Nacional. Portanto, estamos nos derradeiros minutos e obviamente o Nacional quer aguentar este resultado até ao fim, mas a verdade é que o jogo também está numa toada de muitas faltas, o que tira alguma clarividência ao jogo e alguma resposta que o Calheta quer dar, e o Calheta não está a conseguir encontrar soluções aqui para criar moça aqui na defensiva do Calheta.
0: Está a equipa do Calheta, a bola já está nos pés do camisola Nuno Teixeira. Vai deixando para o outro Teixeira, mas é o Ricardo. Vai deixando para Cristiano, do meio do arrematou fortíssimo, mas longe da baliza do guarda-redes Daniel Clemente. É o desespero, é a vontade de querer alterar este resultado do meio da rua, mas era muito longe da baliza do guarda-redes Daniel Clemente. Tentou a sorte o central Cristiano. É pontapé de baliza para a equipa do Nacional. Pontapé de baliza que vai ser batido pelo homem do Nacional. Vai ver a cartolina amarela, ele foi caminhando algum tempo, vamos caminhando para o minuto 90 e o árbitro a mostrar a cartolina amarela ao jogador Daniel Clemente. O Nacional a tentar segurar esta vantagem, pontapé batido, bola para a cabeça de Rafael Freitas, vai lá ainda Dino, deixou muito bem para o Teixeira, é para o Ricardo Teixeira, vai deixando para Cristiano, vai levantando para o lado contrário, levantou mal, a bola acaba por sair pela linha lateral, muita vontade, muito querer, pouca determinação e a bola acaba por sair pela linha lateral. Arremesso favorável à formação do Nacional. É Rodrigo Correia. É ele quem vai fazer o arremesso. Numa altura em que vamos ver qual é o tempo de compensação. A partir de agora faltam 7 minutos. Entramos nos últimos 7 minutos dados pelo árbitro da partida para saber quem será o campeão regional. O Nacional tem 7 minutos para aguentar este resultado. A equipa do Estrela tem 7 minutos para marcar. A ver, vamos, o que é que vai dar. É a ponta final deste jogo que vai decidir quem será o campeão regional. Este lançamento já é efetuado, corta a primeira formação da equipa do Nacional e é lançamento de linha lateral para a equipa do Estrela. Lançamento já foi efetuado, bola para Cristiano. Cristiano vai com a bola coladinha ao pé direito, vai deixando agora muito bem para Dino. Dino de primeira deixou para o lado contrário, é para o Cristiano, vai dominando com a parte interior do pé direito, de primeira lateraliza para a esquerda, é para Marco Nunes. Marco Nunes vai dominando, vai deixando agora para Cristiano. Vai subindo o central da formação da equipa do Estrela. A equipa do Nacional a fechar, a descer o seu bloco, a meter muitos jogadores cá atrás para tentar segurar esta vantagem magra e difícil. É o lançamento da linha lateral para a equipa do Nacional. É Rodrigo Correia, é ele quem vai fazer o arremesso favorável à formação da equipa do Nacional. Vai fazendo o arremesso lá para a frente, vai cortando a formação da equipa do Estrela. Há uma falta sobre o Diogo Sousa, árbitro a apitar. É livre que vai beneficiar a formação da equipa do Estrela. É o equipa do Estrela a subir no terreno. Os centrais vão para a grande área, ainda muito longe, já foi marcado o livre. Ainda está o homem do Estrela, é Cristiano. Aí está Cristiano com a bola dominada da jogo no lado contrário para o homem que é o Marco Nunes. Marco Nunes vai levantando, é para Renato. Renato domina com o peito, põe a bola cantinho, roubada, arrancou. Linha de fundo é perigoso, a linha de fundo, cruzamento da primeira, tira golo!

0: Estrela da Caneta! Estrela da Caneta! Gol de Nuno Teixeira! Arrancada na direita de Renato Andrade, a cruzar, há uma primeira cabeçada que não acerta, depois na recarga, Nuno Teixeira a dizer sim, e a repor a igualdade, e a repor a equipa do Estrela da Calheta em boa posição de conquistar o título regional.
1: Como nós antevíamos, até o cair do pano a jogo, o Calheta foi persistente, uma boa circulação, lateralizou para o lado direito, onde Renato é muito forte de um contra um, insistiu, ganhou a linha de fundo, cruzou, e a defensiva do Nacional a não conseguir acompanhar, e Nuno Teixeira a fazer o gol do empate. Jackpot aqui do treinador Carlos Mendonça, que mexeu bem, e um jogador a entrar e aparecer bem no segundo posto e a finalizar. Vamos ter jogo até ao final, nestes minutos que ainda restam.
0: É isso, agora o tempo joga a favor de quem não está a ganhar, mas que interessa este resultado. O Estrela chegou à igualdade numa altura em que faltam 4 minutos para terminar a partida. Tudo pode acontecer, mas vida mais difícil para a equipa do Nacional, que tentou assegurar este resultado, e o Estrela acabou por chegar o golo através de Nuno Teixeira, ele que tinha acabado de entrar na partida a conseguir o golo de cabeça. É lançamento de linha lateral para a formação da equipa do Nacional. Balde de água fria, com certeza, para agentes do Nacional que não estavam à espera deste resultado. Vamos já com 4 minutos dos 7 dados pelo árbitro da partida, e o placar voltou a funcionar. Nacional 1, Estrela da Calheta também 1.
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3: Duarte, isto está impróprio para cardíacos.
0: É verdade, e o Nacional, que na segunda parte até teve uma grande oportunidade para fazer o 2-0, não fez, aproveitou muito bem o Estrela da Calheta. A bola está sendo jogada ali, Diogo Sousa a ser carregado, a falta é livre que vai beneficiar a formação da equipa do Estrela da Calheta. Está livre que vai beneficiar a formação do Estrela da Calheta. A equipa da Calheta agora é a vez da equipa do Estrela da Calheta a não se adiantar muito no terreno, André Rebelo.
1: É óbvio, deve faltar talvez excessivamente dois a três minutos. O Estrela agora também vai tentar circular a bola, não vai pôr na área, vai tentar congelar o jogo. Tem jogadores experientes que o sabem fazer. Vamos ver se conseguem levar as suas intenções a bom porto. Para já lançamento para o Calheta, alguns jogadores do Calheta também já festejam e acreditam que não vão deixar fugir o empate e consequentemente a conquista do título, mas temos jogo nestes 2 minutos sensivelmente que faltam.
0: Montana, que vai ser feito o lançamento da linha lateral para a equipa do Estrela. O tempo vai jogando a favor do Estrela, porque este empate dá o título de campeão regional da divisão de honra. Está o lançamento que vai ser efetuado pela equipa do Estrela. Já fez o arremesso lá para a frente. Corta a primeira formação da equipa do Nacional. Corta mal e vai dar mais um pontapé de canto favorável à equipa do Estrela. E há sem dúvida que os jogadores já estão a festejar. Ainda poderá ser cedo, mas a verdade é que caminhamos para o minuto 6. O árbitro deu 7 e a equipa do Estrela está confiante, acredita que vai conquistar o título de regional. Está a pontapé de canto, vai ser batido pela equipa do Estrela, não tem pressa, marco eu, marcas tu, vamos lá ver, vai deu para Dino. O Dino vai tentando segurar, ainda está Dino, luta com os homens da equipa do Nacional, ganha a primeira, a formação do Nacional deixou agora para João Pedro, corta a primeira, a formação do Estrela. Está a bola já para os homens da formação do Estrela, está Dino a deixar para o lado contrário, era para Francisco Abreu, despejou de qualquer maneira. Está, entramos no último minuto da compensação. Está Clemente a tirar, o guarda-redes Daniel Clemente vai bater, já bateu, é para a frente, corta a primeira, formação do Estrela, ainda vai os homens do Nacional ganhar. Esta bola para André a deixar para o lado contrário, e para o Francisco, a demorar muito, entrada de carrinho dos homens da equipa do Estrela, e a bola acaba por sair pela linha lateral. Árbitro vai apitar, ainda não, lançamento da linha lateral para a formação da equipa do Nacional. Lançamento vai ser efetuado pela formação da equipa do Nacional. Já foi efetuado para dentro, lá para frente, corta a primeira formação da equipa do Estrela e depois bater de qualquer maneira numa altura em que há a posição de fora de jogo. É livre que vai beneficiar a formação da equipa do Estrela. Está praticamente em cima do apito final. Praticamente estamos em cima do apito final e o árbitro mostra cartão vermelho a João Pedro da equipa do Nacional. Perdeu a cabeça o camisola desta formação do Nacional porque sabe que praticamente está perdido o título de campeão regional, porque a equipa do Estrela tem tudo para conseguir o título de campeão regional. Está apenas a segundos de conquistar esse título regional. O empate servia à equipa do Estrela. Esteve muito tempo a perder por 1-0, mas na ponta final, com alguma sorte à mistura, a verdade é que chegou ao golo da igualdade e por essa razão está na frente do campeonato com os mesmos pontos, mas tem vantagem sobre a equipa do Nacional. É pontapé livre para a equipa do Estrela da Calheta. Marco Jesus vai atirar, ainda não, pé esquerdo na bola, camisola 24, não tem pressa o veterano guarda-redes da equipa do Estrela. Vai ajeitando o esférico à espera de ver a cartolina amarela e ganha mais algum tempo. É isso que vai acontecer. Via cartolina amarela, o guarda-redes da equipa do Estrela. Já vamos com 8 minutos. Já passou um minuto da compensação, mas é razoável esta situação, porque a partida esteve interrompida. É Marco Jesus quem vai bater. Já bateu. A bola vai caindo ali na cabeça de Diogo. Ganhou nas alturas. A bola acaba por sair pela linha de fundo. É pontapé de baliza para a equipa do Nacional. É Daniel Clemente quem vai bater. Vai deixar agora para Andrés. Andrés a complicar. E o árbitro terminou, apitou, terminou a partida. E o Estrela da Calheta é o novo campeão regional. Com este resultado, Nacional 1, Estrela da Calheta também 1.
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3: Estrela Creta volta a sagrar-se campeão regional de futebol com este empate que serve à equipa da Zona Oeste, isto porque na primeira volta recebeu e bateu o Nacional B por 1-0, tem vantagem, acabam com os mesmos 46 pontos, mas essa vitória nos prazeres faz toda a diferença. Duarte Gonçalves, não sei se vais ter motivos de reportagem ou vamos já aos comentários com o André Rebelo.
4: André, não é uma vitória, é um empate, mas é o acreditar que esteve aqui neste empate frente entre o Nacional e o Estrela.
1: Precisamente, normalmente é uma equipa que tenta assegurar o resultado da forma como o Nacional tentou segurar esta segunda parte com algum antijogo, algum pragmatismo no jogo. O Estrela acreditou sempre, fez algumas alterações, conseguia refrescar a sua equipa, acreditou e nos momentos finais acabou por ser feliz. É um empate com sabor a vitória, é um empate que premia a audácia também do Estrela, que acreditou até ao fim perante o Nacional, que não consegue aqui o título, mas fez um campeonato bastante competente. Estou em crer que estas últimas 6 jornadas, se o Nacional não tivesse empatado por 3 vezes e uma derrota, dificilmente conseguiria perder o título. Mas uma vez mais tivemos um campeonato de divisão de honra bem disputado, um campeonato disputado até o último minuto do campeonato, e o Estrela é o novo campeão regional e permeia também a aposta que o clube fez para esta época para se tornar campeão regional.
0: Sim, senhor, foram as palavras do comentário do André Rebelo. Este empate que dá o título de campeão regional à equipa do Estrela da Calheta. Nós vamos voltar daqui a pouco, vamos tentar ir até o relvado falar com os homens que venceram este título regional.
3: Ficas com via aberta, Duarte Gonçalves, para entrar em qualquer momento. Estrela da Calheta, mais de 20 anos depois, o título alcançado em 2003-2004, volta a acontecer agora 2020. 2025-2026 para o Estrela da Careta, campeão regional, ao empatar hoje no Crescente Campos a uma bola frente ao Nacional B. Não há margem para dúvidas, foram as duas melhores equipas do campeonato. Honra aos vencedores, aliás, glória aos vencedores, honra aos vencidos nesta divisão de honra com o futebol regional ao rubro. É assim que se gosta que as competições estejam com as decisões a serem guardadas para o fim. Parabéns à Agentes da Careta, parabéns à Estrela da Careta, aos jogadores, dirigentes e adeptos com esta conquista. Daqui a pouco vamos ter o Duarte Gonçalves com motivos de reportagem em pleno relevado sintético do Cristiano Campos na Chopana. Caiu assim o pano nesta época no futebol regional, ao que diz respeito. Relembro que o Junta de Gala venceu a primeira divisão, assegurou um lugar já na divisão de honra. O mesmo acontece com o vice campeão da primeira divisão, o Porto da Cruz, que vai subir de divisão. Em sentido inverso, Câmara Lobos e Chopana descem para a primeira divisão regional. O 1 de maio fica à espera de saber se o Estrela da Creta avança ou não para o Campeonato de Portugal. Isto porque o Rio Nava, campeão na época passada, desceu da Série A e volta às competições regionais. O Andorinha alcançou o 3º lugar, beneficiou da derrota do Santa Cruzense hoje frente ao 1 de maio por 3-2. Os antonianos que receberam e bateram o ponto ao Celeste por duas bolas a uma. Duarte, vamos a ver, vamos em frente.
4: Vou falar aqui com o Nuno Teixeira. Como é que é marcar o golo que dá o título de campeão regional?
5: Merecemos, merecemos. É isso que eu tenho a dizer, merecemos.
4: Acreditavas que entravas e marcavas?
5: Há sempre uma esperança em... E aconteceu.
4: Dino...
6: Campeões, caralho!
4: Dino, vamos ouvir como é que viu este empate e este título.
7: Ah, é uma grande conquista, como vocês podem ver. Andamos a trabalhar nisto já há alguns anos e hoje, e desta maneira tão dramática, em cima do, já para lá dos 90, conseguimos empatar e vamos levar a taça para casa.
4: Marco, como é que foi tu que acabaste, não marcaste o gol, mas foi o teu passe que meteu para o Renato, que fez o cruzamento e deu o gol? Acreditavas que, mesmo caminhando para o final da partida, que o título era possível?
8: Sempre acreditamos. Esta equipa, o que tem de bom é que acredita em todos os jogos, nós marcamos em todos os jogos. Um foi chato, um ou outro, mas então é um orgulho enorme pertencer à colheita.
4: Esta gente merece, esta
8: plateia toda que está aqui merece, nós merecemos, e agora fazer festa é o que interessa.
4: Obrigado, Marco. Vamos tentar falar com o treinador da equipa do Estrela, Carlos Mendoza. Não é uma vitória, mas é como se fosse uma vitória. Este empate tem um sabor a vitória. Acreditam sempre, apesar de estar muito tempo sem a perder.
9: Sim, o jogo não nos foi muito favorável numa fase inicial. Temos algumas atenções que nos provocaram um erro que deu o primeiro gol. Depois tivemos algumas dificuldades a tentar impor o nosso jogo. E foi o que nos fez acreditar, foi... Somos um grupo bonito, que todos contam, e as substituições fizeram o efeito e foi aí que resultou o gol.
4: Para o ano, como será? Gostava de continuar e no Campeonato de Portugal?
9: Não sei. Isso já tem de ser uma decisão do clube. E o clube decidir, o clube impera, e eu estou aqui sempre para ajudar.
4: Com vontade de continuar no Estrela?
9: Sim. É um clube, é uma família, é o clube da minha terra, é o clube da minha formação. Por isso, se puder, eu posso continuar.
4: Quando meteu o Nuno, acredito que o Nuno podia, ou o Nuno, ou outro jogador que entrou, ou outro Teixeira, que podia dar a volta ao resultado?
9: O meu intuito era tentar abanar um bocadinho o jogo, tentar pensar um bocadinho fora da caixa, tentar explorar mais os corredores com a velocidade, mas o Nuno veio trazer algo que ninguém estava à espera, e se calhar também nem eu.
4: Esta gente da Quileta merece isto?
9: Merece. Tudo, o apoio foi espetacular, mas também trabalhamos e fizemos uma recuperação espetacular, e isto é a cereja no topo do bolo.
4: Obrigado, Carlos Mendoza, a falar aqui também em direto para a Antena 1, a festejar esta vitória frente a esta equipa do Nacional. Uma vitória não em termos de resultado, porque foi um empate, mas sabíamos também que o empate dava para a equipa do Estrela da Calheta. Numa altura em que a equipa do Nacional já regressou às cabines, vamos assistir agora à entrega da respectiva taça do o campeão regional da divisão de honra. Está lá David Gomes, está lá também Rui Coelho, os representantes do desporto da região e também da Associação de Futebol da Madeira, numa altura em que os jogadores estão a se preparar para receber a medalha de campeão regional da divisão de honra, e com o público afeto ao Estrela da Calheta ali no estádio de pé a assistir a esta entrega deste título regional. Um título que parecia que ia fugir à equipa de Carlos Mendonça, porque, como se sabe, o Nacional, a partir do minuto 27, teve a vencer com um golo de Walter Soares, e a verdade é que parecia que o jogo caminhava para a equipa do Nacional poder festejar esse título regional. Na segunda parte teve ainda uma bola ao poste e parecia que o Nacional tentava segurar este resultado, e um resultado de 1-0 é sempre um resultado perigoso, mas era isso que o Nacional estava a fazer. Recua as suas linhas para tentar aguentar a pressão da equipa do Estrela. O Estrela foi tentando sempre, nem sempre num futebol muito bonito, num futebol mais direto para com tentar chegar à baliza, e foi numa dessas lances em que o central Marco Nunes endossou a bola na direita para o Renato Andrade, este a cruzar e depois a aparecer muito bem um homem que tinha acabado de entrar, a camisola 21, Nuno Teixeira, a aparecer e a cabecear e a fazer o golo da igualdade, numa altura em que caminhava-se já para o final da partida e era difícil o Nacional reagir. Tentou reagir, mas a verdade é que a equipa do Estrela ganhou força, ganhou ânimo e acabou por conseguir aguentar esta igualdade e conquistar o título de campeão regional. As duas equipas vão acabar com os mesmos pontos, 46 pontos, mas como referimos e no início desta edição ou deste relato, diríamos que o empate dava para o Estrela, porque o Estrela na primeira volta venceu a equipa do Nacional em janeiro por uma bola a zero com um golo de Ricardo Fernandes, e esse golo dá no fundo essa vantagem à formação da equipa do Estrela da Calheta, numa altura em que os jogadores já receberam as medalhas que de vencedores de campeão regional da divisão de honra. Começam aqui a chamar por Calheta, é o festejo e a alegria a comemorar com a massa associativa que veio da zona oeste para acompanhar esta vitória, e o técnico também da equipa do Estrela da Calheta a receber também a respectiva medalha. É na altura agora que Rui Coelho vai entregar a taça de campeão regional ao capitão da equipa, que deverá ser o Ricardo Fernandes, e também o Dino, não sei quem será o jogador que irá receber essa respectiva taça. É Ricardo e também Dino que vai receber, e também está lá o guarda-redes. É o Dino que afinal vai receber o camisola 10 na entrega da taça, a entrega pela Associação de Futebol da Madeira. E os gritos vão acontecer. Desta vitória da equipa do Estrela da Calheta, Rui Coelho, isto não terá que tirar por ninguém. Como é que veio esta final?
6: Foi, a parte final foi mais emotiva, foi um jogo mais tático, mais nervoso, mas acabou por o do Estrela da Calheta ser mais feliz no fim. E pronto, parabéns, agora tem que tratar da sua vida e espero que subam. Em conversa já com o Francisco, parece-me que estão interessados em subir. Vamos fazer tudo para que também faça um bom campeonato no Campeonato de Portugal.
4: Obrigado, Rui Coelho, a falar aqui em direto para a Antena 1, a dizer que já falou com os dirigentes, e esses dirigentes já falaram que a ideia é voltar ao Campeonato de Portugal e conseguir esse título. Vamos ouvir a festa da equipa do Estrela da Calheta, que vão festejando este título regional. Vamos aproveitar para falar aqui com a Doroteia, ela que é a presidente da Câmara da Calheta. Eu com certeza muito contente, e acredito sempre neste título regional.
10: Sim, até o fim. Fui no fim e fui mais sentido ainda. Foi ótimo.
4: E agora é para apoiar a equipa no Campeonato de Portugal?
10: Sim, hoje é dia de festa, depois vamos ver.
4: Mas a Câmara está com essa vontade?
10: Sim, na medida das nossas capacidades financeiras, claro que sim. vamos ver o que é que vem, o que é que vem daí.
4: Obrigado, Doroteia, a falar aqui para a Antena 1, a dizer que a Câmara vai apoiar também a subida de, aliás, a equipa do Calheta no Campeonato de Portugal. Tudo leva a crer que vai ir para o Campeonato de Portugal. Esse é um assunto para ser falado mais durante os próximos dias, numa altura em que estão aqui a festejar esse título de campeão regional. Vou aproveitar para falar com o guarda-redes Marco Jus. Marco, isto é uma grande vitória, uma grande festa. Tu que tens alguma experiência, como é que estás a viver este título regional?
11: Sou bem, ganhar mais um título com a Calheta, fizemos história. Já estava há muitos anos sem ser campeões, aliás só foram uma vez, por isso é história, a segunda vez que o clube é campeão, um clube que já merece há muito tempo, tem uma massa adepta muito boa, e este título também é para eles, para o Sr. Padre, a antiga direção, o antigo treinador, o Elvio, o Sr. Asvaldo, este título é de todos, um agradecimento a todos, porque foi um espetáculo, é um prazer ser campeão pelo Calheta.
4: Nélio, volta aí à edição que eu vou tentar falar com o presidente do Estrela da Calheta, certo?
3: Combinado, Francisco Fernandes, o presidente do Estrela Futebol Clube, recentemente empossado, recentemente, como quem diz, está ainda no primeiro ano do seu mandato e logo a abrir alcança este título do futebol regional e como aqui já

0: Como é que viu esta emoção e este título regional?
1: Como é que vi? Foi um campeonato muito interessante, a verdade é essa. E acima de tudo foi muito trabalho, foi muito competitivo, mas a gente acreditou sempre no grupo, apesar de quando estávamos a 5, 8 pontos de atraso, nós acreditávamos piamente neste grupo e foi essa a mensagem que fomos transmitindo ao longo da época no balneário e eles cumpriram sem dúvida com os objetivos e a vitória deles, a festa deles, e eu só estou cá para ajudá-los, é essa a minha missão e é esse o meu trabalho, é ajudá-los.
0: O presidente jovem como é, a ideia é termos o Estrela da Calheta no Campeonato de Portugal?
1: Esse é um trabalho que vamos fazer agora na próxima semana. Eu não vou dizer nem que sim nem que não. O que eu posso prometer a todos os calhetenses é que vamos fazer o melhor para o Estrela da Calheta, o melhor para a Calheta, e isso vai ser um trabalho que vai ser feito com as diversas entidades que nos apoiam, sejam elas privadas ou públicas, e depois vamos tomar a melhor decisão para a Calheta e para o Estrela da Calheta.
0: Presidente da Câmara da Calheta parece que está com vontade de ajudar o clube nesse sentido.
1: Sim, nós temos uma relação muito boa com a Câmara Municipal, sempre tivemos, e vamos trabalhar e vamos nos reunir, vamos nos sentar, vamos analisar friamente, porque neste momento tudo é muito quente, todas as palavras são muito quentes, e só quando realmente arrefecermos é que vamos ter o discernimento de pensar o que é o melhor para a Calheta, e se for esse o desejo da Calheta, com certeza que vamos cumpri-lo. Se o desejo da Calheta for outro e for nos mantermos onde estamos, com alguma estabilidade ou com toda a estabilidade necessária, também vai ser isso que vamos fazer.
0: Isto é uma vitória dedicada a esta massa associativa?
1: Sim, sem dúvida. A massa associativa do Estrela da Calheta teve um pedacinho morna há 10, 15 anos atrás, também por um passado um pouco conturbado que houve no clube, veio a ressuscitar nos últimos 5 anos, num trabalho das anteriores direções, do Luís Freitas, do Osvaldo Amaral, e agora vemos isto, vemos a união entre o público, entre os adeptos, entre os sócios e entre os jogadores. Na Calheta o ambiente é completamente, é incrível o ambiente para com o plantel, acima de tudo porque temos um plantel com 10, 11, 13 jogadores que jogaram, que são da Calheta, ou seja, metade do plantel realmente são calhetenses, e isso traz muita vivacidade àquilo que é o apoio dos sócios e dos adeptos da Calheta.
0: Obrigado. Palavras do presidente do Estrela da Calheta a falar aqui em direto para a Antena 1, a dizer que para a frente ou para a semana vão tentar falar com as instituições para saber se vão avançar para o Campeonato de Portugal. Há vontade e há um querer nesse sentido, e por isso mesmo julgo eu que meio caminho está andado nesse sentido, a partir do momento que conquistaram aqui o título regional com os mesmos pontos da equipe do Nacional, mas beneficiaram da vitória na primeira volta. Penso que está praticamente tudo dito, porque em relação ao Nacional é difícil de ter aqui gente ligada ao jogo, porque saíram logo que terminou a partida. Para já fica então para a história o resultado final: Nacional 1, Estrela da Calheta também 1. O Estrela da Calheta, com este resultado, é o novo campeão regional da divisão de honra.
2: E tudo porque Nuno Teixeira, já no tempo de compensação, fez a igualdade assim.
0: Está Cristiano com a bola dominada da jogo no lado contrário para o homem que é o Marco Nunes. Marco Nunes vai levantando, é para Renato. Renato domina com o peito, põe a bola rentinho, o Ralvado arrancou, linha de fundo é perigoso, a linha de fundo, o cruzamento da primeira, tira golo!

0: de Renato Andrade a cruzar. Há uma primeira cabeçada que não acerta. Depois, na recarga, Nuno Teixeira a dizer sim e a repor a igualdade e a repor a equipa do Estrela da Calheta em boa posição de conquistar o título regional.
1: Parabéns à Estrela da Calheta, novo campeão regional, repete o título alcançado na época 2003-2004.
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1: Está em andamento na Primeira Liga o jogo que opõe o Alverca ao Estoril. A equipa do Ribatejo está a vencer. Alverca 1, Estoril 0, com 15 minutos. Relembro que já hoje o AFS, último classificado, bateu o Porto campeão em título por 3 bolas a 1. Continuamos a falar da Primeira Liga, agora para

0: forma aqui já antevermos o jogo de amanhã entre o Santa Clara e o Nacional. Se a derrota caseira frente ao EFS fez sonolar nos hostes alvinegras, pois poderia também ser um passo, grande passo atrás na luta pela manutenção. A vitória, algo surpreendente na última jornada do Tondela sobre a Casa Pia, veio tranquilizar um pouco mais os adeptos do Nacional, que continuam a precisar apenas de um ponto para selar a permanência na Primeira Liga. Tiago Margarido quer sair do estádio de São Miguel com esse objetivo alcançado.
1: Vamos com o estado de espírito que nos caracteriza desde há 3 anos para cá, que é ir para qualquer jogo para ganhar. Queremos resolver a manutenção, neste caso nos Açores, não estando dependente dos resultados dos nossos adversários. Portanto, vamos com o espírito de ganhar, como disse e como sempre fizemos desde há 3 anos para cá.
0: Alvinegros que viajaram mais cedo do que o habitual para preparar bem um jogo onde vão se apresentar na máxima força.
1: Teremos que treinar nos Açores, portanto, o facto do jogo ser segunda-feira alterou aquilo que era o nosso plano inicial, mas tudo dentro do normal. Vamos conseguir fazer e preparar o jogo da melhor forma possível, portanto acredito que vamos ter a nossa máxima força e, como disse, para irmos aos Açores garantir o grande objetivo da época.
0: Zé Vítor está castigado, mas isso não preocupa Tiago Margarido.
1: Temos o Francisco, temos o Mateus, temos o Zé Gomes, que pode jogar a central. Um deles vai ser certamente, mas sim, sempre que o Chico foi chamado a jogar, deu uma excelente resposta. E se for o caso neste próximo jogo de ser chamado, tenho acesso, eu também vai dar uma grande resposta.
0: Treinador que realçou a coesão do sector mais recuado da sua equipa.
1: Não tenho a certeza, mas nós somos a 10ª melhor defesa da liga. Portanto, de todo, que não é um problema para nós. Estamos dentro daquilo que são os objetivos da época para a classificação. Portanto, é um ponto, obviamente, que há sempre que melhorar, mas o ofensivo também. Acho que quando concluímos uma época temos que refletir e temos que melhorar, obviamente, sempre em todos os aspectos. Mas penso que defensivamente a equipa apresentou boa solidez durante a época toda. Portanto, não é algo que eu acho que seja um problema.
0: Tiago Margarido espera um Santa Clara forte, ainda para mais motivado pela manutenção garantida.
1: Santa Clara é diferente daquela primeira volta. Mudou de treinador, mudou de estrutura. Um Santa Clara claramente que não era para estar nestas contas, porque foi uma equipa que disputou competições europeias este ano. Com a chegada de um novo treinador, melhoraram, conseguiram sair da zona de perigo e conseguiram uma manutenção com mérito. Portanto, contamos com um Santa Clara forte, que já está bem consolidado neste momento da época, com dificuldades diferentes em função do jogo que foi a primeira volta, mas muito confiantes que podemos garantir já o grande objetivo da época neste jogo.
0: Santa Clara Nacional para acompanhar aqui na RDP Antena 1.
2: Primeira Liga Portuguesa de Futebol, jornada 33. Os alvinegros querem já garantir esta jornada a manutenção nos Açores. Santa Clara Nacional.
3: E agora precisamos apenas de um ponto, mas não se podemos focar só apenas num ponto. Se a gente jogar para o empate, estamos muito mais próximos de perder, por isso vamos ver que era o próximo jogo com a máxima seriedade para conseguir os 3 pontos, que é o objetivo.
2: Relato de Carlos Rodrigues. 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
0: Jornada 33, praticamente toda ela disputada amanhã a partir das 20h15, porque há muito para decidir no que diz respeito às descidas e também para as competições da UEFA. Por isso, às 20h15, terá para além deste Santa Clara Nacional, vamos ter o Tondela Moreirense, a Estrela da Amadora Famalicão, o Rio Ave Sporting, o Benfica Braga, o Vitória de Guimarães Casa Pia e também o Gil Vicente Aroca.
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0: Falamos agora do futebol feminino, isto porque o Marítimo hoje recebeu e perdeu com o Valadares na última jornada da Liga de Futebol Feminino, a 18ª ronda. Perdeu por 1-0, um resultado que Luís Gabriel, de certa maneira, aceita.
5: Está lá, Cristiano, com a bola dominada do jogo.
6: É um jogo muito difícil, em que o Valadares na primeira parte esteve melhor do que nós. Consegui, num esquema tático, chegar à vantagem. Dentro daquilo que a gente tinha perspectivado para este jogo e sabendo da qualidade do adversário, que também queria manter o quarto lugar, tivemos algumas dificuldades durante a primeira parte de conseguir conter alguns desequilíbrios que foram criando na nossa organização defensiva. Fomos a perder 1-0 para o intervalo. Na segunda parte entramos determinados a virar o resultado. E criamos uma outra situação, até a expulsão da Érica num lance infeliz, que vai levantar o pé para dominar a bola e o adversário antecipa-se e acerta com o pé. Não considero esta situação uma agressão. Depois nós arriscamos a jogar com menos uma, fomos arriscando e tivemos duas, três situações que podíamos ter chegado ao empate, e pela coragem que as jogadoras tiveram e da maneira como jogamos olhos nos olhos com este forte adversário, acho que no fim o empate ajustava só o que se passou dentro de campo nos 90 minutos. Mas agora há que levantar a cabeça e começar a preparar os dois jogos do play-off. Esses sim que são muito importantes para a nossa classificação final e para garantirmos a manutenção, que é isso que mais queremos.
0: E pela frente, dois jogos complicados que o Luís Gabriel diz que é para vencer frente ao Albergaria.
6: Já sabemos que vamos defrontar o Albergaria no play-off, uma equipa e um clube histórico do futebol feminino, de sua divisão na última época, e esta época prepararam-se e reforçaram-se para voltar à Liga BPI. É um adversário que já estamos a observar, um adversário difícil, mas o primeiro jogo é cá em casa e vamos tudo fazer para começar da melhor maneira nestes dois jogos do play-off e conseguir já uma vitória para no segundo jogo lá na casa do Albergaria conseguirmos garantir a manutenção, que foi para isso que trabalhamos estes meses todos, e o foco total neste momento é no Albergaria.
0: Marítima fecha esta primeira fase na nona posição, com 14 pontos nas 18 jornadas realizadas.
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0: Continuamos a falar do Marítimo, mas nos masculinos, as mudanças feitas por Miguel Moita no 11. Agora sim, as mudanças feitas por Miguel Moita no 11 inicial, com certas alterações em comparação ao último jogo, que deu o título de campeão aos Verdes Rubros, não pode justificar uma exibição tão fraca da equipa, principalmente na primeira parte. A bola andou quase sempre afastada das balizas e, por causa disso, a emoção foi coisa que não se viu nos primeiros 45 minutos. Na etapa complementar, a intensidade mudou um pouco, com os da casa criarem mais perigo. Destaque para o desperdício de uma grande penalidade. Desperdício, como quem diz, superiormente defendida por Alfonso Pastor, que substituiu nesta jornada o guarda-redes Samu na baliza madeirense. Aos 89, Merlo desperdiçou a melhor oportunidade para o Marítimo, num dos apenas 4 remates que a equipa fez ao longo de toda a partida. Penafiel chegou à vantagem aos 90+4 por Zé Leite, a aproveitar uma desatenção da defensiva madeirense. Apesar da derrota, Miguel Moita deu os parabéns aos seus jogadores, não deixando de explicar o motivo da revolução que decidiu fazer no estádio 25 de Abril.
7: Eu fiz algumas alterações, sim, de facto, mas porque, tal como eu dizia em jogos passados, eu confio em todos os jogadores, e nós fomos campeões e subimos de divisão porque todos os jogadores, mesmo aqueles que estavam na sombra muitas vezes, que jogavam menos, fizeram trabalhar os outros e fizeram os outros estar sempre em alerta, e eu dei-lhes os parabéns por isso. É um orgulho enorme ser treinador destes jogadores. Aquilo que aconteceu, eu acho que foi um jogo, nós tivemos maior controle do jogo, principalmente na primeira parte, tivemos mais posse, o Penafiel um bocadinho mais em transição, em ataque rápido, mas de facto não conseguimos, nem sempre chegamos com muita qualidade, e acredito que fizemos apenas 2 remates à baliza. O Penafiel também acho que teve ali uma situação, o jogo acabou por ser equilibrado em termos de situações. Depois da segunda parte acabou, foi um pouco dividido também, a chuva não ajudou, o jogo ficou mais intenso, mais duelos, um pouco confuso. Tivemos também uma oportunidade flagrante em que podíamos ter feito melhor, mas acima de tudo, olha, dar os parabéns aos meus jogadores, dar os parabéns ao Penafiel, que acabou por ser feliz mesmo no final, e agradecer aos 173 adeptos que tivemos hoje aqui, porque mesmo com chuva compareceram e ajudaram também.
0: Ajudaram, reprou, enfim, mesmo os descontos, por isso mesmo, penalizados no final da partida, disse Miguel Moita com este resultado.
7: Não, nós até mexemos na equipa nesse momento. Eu acho que a equipa até ganhou alguma preponderância nesse momento. Acabou por ser um momento que, para eles, se calhar desilusão, e nós ganhamos algum fogo, algum oxigênio. Ainda assim, nem sempre chegando ao último terço com a melhor clarividência, e pronto, e depois acabamos por ser penalizados no final.
0: Penalizados com o golo aos 90+4 minutos.
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0: Não há tempo para mais. Amanhã vamos estar na vossa companhia a partir das 20 para, nos Açores, acompanharmos o Santa Clara Nacional aqui na Antena 1. Nesta emissão especial do Desporto, teve a coordenação de Nélio Freitas, com a apresentação, a produção do Braulio França, numa responsabilidade geral de Filipe Ramos. O apoio do Filipe Carvalho, Duarte Gonçalves no relato do Nacional Estrada da Caneta, o Emanuel Soares no handball. Da minha parte é tudo. Um abraço, condução de boa semana.
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9: Está quase concluída a mega operação sanitária em Tenerife. Restam apenas a bordo 6 dos 104 passageiros do cruzeiro Ondios, que estão a ser retirados através do porto de Granadilha. Mantém-se o braço de ferro Estados Unidos-Irão. Enquanto isso, o presidente francês pede segurança nos mares para transporte de mercadorias. Por cá, há dois campeões este domingo: o Futebol Clube do Porto, campeão europeu de hóquei em patins, e o Sporting conquistou a terceira Liga de Campeões em futsal.
8: Ana Isabel Costa, temperaturas a esta hora, aqui em Lisboa 16 graus, no Porto 14, em Faro 17, em Coimbra 14, Funchal 17 graus, em Ponta Delgada 15.
9: Sete cidadãos norte-americanos foram os últimos a desembarcar do cruzeiro atracado junto a Tenerife. A bordo do navio, onde se detectou o antivírus, só ficam para passar esta noite os cidadãos australianos, que só têm voo de repatriamento amanhã. A operação sanitária, que trouxe à memória os cuidados a quando da epidemia de Covid-19, começou cedo, às 9h40 da manhã deste domingo, com a saída dos espanhóis, a que se seguiram os franceses. E de Paris chega a notícia de que os 5 passageiros franceses estão isolados num hospital da capital francesa. Um deles manifestou sintomas durante o voo de Tenerife para Paris. A ministra de Saúde francesa, Stéphanie Rista, esteve esta noite no Jornal 20 da Televisão Pública, onde garantiu que não há para já sinais de alarme.
10: Um dos nossos 5 compatriotas a eu des symptômes que podem...
11: Um dos nossos 5 compatriotas apresentou sintomas que podem potencialmente assemelhar-se aos deste vírus, que, relembro, é um vírus que já conhecemos. Teremos de aguardar 24 horas pelo resultado do teste. Foram considerados 5 casos de alto risco, uma vez que se tratam de pessoas que passaram algum tempo neste barco onde ocorreu a transmissão do vírus. Nós estamos a adotar as medidas mais rigorosas da zona europeia. O isolamento nos primeiros dias será no hospital para realizarem os exames necessários e depois veremos nos próximos dias a modalidade deste isolamento, que terá a duração de 42 dias.
9: São 6 semanas que os turistas são obrigados a ficar em isolamento em Tenerife. Vão ser conhecidos ainda esta noite os últimos detalhes desta mega operação sanitária, como nos conta a correspondente em Espanha, Ana Romeu.
12: O dia fica terminado por hoje, com estes 17 passageiros que vão partir em direção aos Estados Unidos, a Nebraska, e depois teremos aqui uma conferência de imprensa precisamente para ultimar o que fica ainda por fazer. Para amanhã está previsto que um novo avião dos Países Baixos, um segundo avião dos Países Baixos, fique aqui para levar todos os outros que não vão no avião em direção à Austrália. Esse voo é o último a chegar, será mais ou menos por volta das 4, 5 da tarde. Tem prevista descolar daqui do aeroporto de Tenerife por volta das 10 da noite e vai levar a bordo, pelo menos é essa a indicação que tínhamos esta manhã, não sabemos se tudo isso foi alterado ou não, vai levar a bordo 6 passageiros, um australiano, um neozelandês, um britânico que vive na Austrália. Portanto, agora vamos aguardar os últimos detalhes, tentar perceber, de facto, se esta operação fica concluída amanhã.
9: Ana Romeu, que tem estado a acompanhar esta operação de desembarque quase terminada, importa reter a informação deixada pelo diretor-geral da Organização Mundial de Saúde. Também ele esteve em Tenerife para acompanhar toda esta operação. Isto não é o Covid. O Irão respondeu este domingo à nova proposta dos Estados Unidos para acabar a guerra. A resposta iraniana foi enviada através do Paquistão, que está a mediar as negociações. O plano foca-se, nesta altura, Cristina Borges, na segurança marítima.
13: A informação foi avançada pela Agência de Notícias Oficial Iraniana. A resposta centra-se no fim da guerra, em todas as frentes, particularmente no Líbano, e garantir a segurança marítima.

0: marítima no Golfo Pérsico e no Estreito de Hormuz. Segundo a Reuters, os esforços da paz visam um memorando de entendimento temporário para interromper a guerra e permitir o tráfego através do Estreito de Hormuz. As questões do programa nuclear iraniano ficarão para depois do memorando, mas sabe-se que a questão nuclear tem sido a mais espinhosa entre os dois lados, Irão e Estados Unidos.
1: E o presidente francês Emmanuel Macron insiste que a prioridade neste momento deve mesmo ser repor a segurança da navegação de forma a evitar a escassez de produtos.
2: Desde o início temos defendido uma ideia muito simples: liberdade de navegação, pôr fim a todos os bloqueios, recusar quaisquer portagens e garantir a liberdade de navegação. Juntamente com os britânicos e 50 países e organizações internacionais, criámos uma missão ad hoc para, de forma concertada com o Irão e sem constrangimentos de todos os países da região e dos Estados Unidos, garantir, assim que as condições o permitirem, o reinício do tráfego marítimo e das rotas de transporte de fertilizantes, alimentos, gás, petróleo e mercadorias.
1: E com a subida dos preços motivada pelo bloqueio do Estreito de Hormuz, por onde passa grande parte da navegação de carga, o governo americano diz-se disposto a suspender temporariamente o imposto federal sobre a gasolina, num contexto de aumento de preços dos combustíveis. O secretário da Energia, Chris Wright, em entrevista à NBC, diz que a Casa Branca está disposta a tudo fazer para reduzir os custos aos consumidores e às empresas.
3: Sim, todas as medidas que possam ser tomadas para baixar o preço nas bombas de gasolina e reduzir os custos para os americanos contam com o apoio desta administração. Estamos sempre à procura de novas ideias e estamos a tomar uma série de ações. Queremos baixar o preço para os consumidores americanos e também para os negócios.
1: Os preços da gasolina nos Estados Unidos dispararam e atingiram uma média de 3,80 € por galão neste domingo. Por cá, os combustíveis baixam, ainda que só alguns cêntimos a partir de amanhã. O Chega entrou hoje no Parlamento, ou deu entrada hoje, melhor, no Parlamento, da proposta para a realização de uma comissão de inquérito aos negócios do lítio em Trás-os-Montes e do hidrogênio em Sines. O partido quer esclarecer negócios relacionados com a Operação Influencer, operação que levou à admissão do então Primeiro-Ministro António Costa. O Chega não limita, no entanto, o objeto da comissão ao último governo de António Costa e quer analisar a atuação de antigos governantes a propósito destes processos. Mas depois de saber da proposta do Chega, o PSD já fez saber, através de um elemento da bancada parlamentar, que não se identificou, que o partido não vai viabilizar esta comissão de inquérito. Em declarações à agência de informação, a Lusa, o parlamentar do PSD disse que a política não deve invadir o espaço que cabe à justiça, nem tratar estes assuntos ao sabor de interesses partidários. A cumprir-se esta decisão do PSD, e como Chega já esgotou nesta sessão legislativa o direito putestativo, ou seja, obrigatório, a marcar comissões de inquérito, a CPI aos negócios do lítio não vai avançar para já, porque são precisos os votos da maioria, ou seja, de 116 deputados. E terminou este domingo a primeira edição do Comboio Literário, que partiu ontem de Santa Apolónia, em Lisboa, em direção a Évora, e que incluiu no roteiro uma passagem por Vila Viçosa. Contou nesta viagem com 16 escritores, alguns, João Melo, Ana Paula Tavares, Francisco Moita Flores e Patrícia Portela, puderam conviver com os leitores. A bordo também foi a jornalista Sandy Gageiro, que ouviu reações e que nos faz agora o balanço desta viagem literária.
4: Um balanço positivo para a escritora Patrícia Portela com um novo livro que se chama Hoje, 3 de Maio, e muitos autógrafos a bordo.
5: É muito curioso, eu não sabia o que esperar, disse que sim inconscientemente. Para já é o mais difícil de fazer, viajar em conjunto. Mas depois ao mesmo tempo também é o que nos aproxima mais, porque há sempre peripécias, há sempre.
4: E que peripécias?
5: Olha, acabou de haver agora uma, que ninguém conseguiu perceber que carruagem, que é uma coisa que acontece sempre nos comboios, que é toda a gente se senta no lugar errado. E acho piada que nós temos o comboio só para nós e estava toda a gente muito preocupada em sentar-se no lugar certo. Eu acho extraordinário, que é uma coisa que não acontece nos comboios normais.
4: Paula, uma das leitoras que comprou bilhete para esta viagem, diz que vai de coração cheio.
6: Eu acho que este evento ultrapassou todas as expectativas. Eu acho que a gente vem numa ótica de conhecer os escritores, ver mais obras, mas depois esta vontade que eles tiveram connosco, eu não estava minimamente à espera, mas isto foi um... É tão bom, eu vou de coração cheio.
4: E a escritora Maria João Lopo de Carvalho partilha o entusiasmo.
7: É um primeiro ano, e para um primeiro ano 99% correr bem é maravilhoso. O resto são ajustes normais, não é?
4: Ainda sem data para a próxima edição, e a equipa que organizou este comboio literário está segura que vai voltar a acontecer.
1: A promessa de que o comboio literário não vai sair dos carris e que para o ano há mais é uma iniciativa conjunta da editora Leia e da CP, Comboios de Portugal. Esta foi a primeira edição. E a fechar, lembramos os campeões deste domingo. Ainda não vamos ouvir os protagonistas, mas fica a informação de que o Futebol Clube do Porto bateu o Barcelona e sagrou-se campeão europeu de hóquei em patins. Os Dragões derrotaram os catalães por 3-1. Nesta grande decisão, o Sporting conquistou a terceira Liga de Campeões em futsal. É a terceira liga da sua história, 5 anos depois, ao vencer o Palma Futsal por 2-0.
8: Ana Isabel Costa na edição, simultâneo da RTP Antena 1 com a RTP Antena 1 Madeira, Açores, África e RTP Mundo. 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Onze depois das 9 da noite, começamos com Bárbara Bandeira, depois Ana Bacalhau.
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0: White Call na altura ainda com os Decamotions, com My Bag. Anda bacalhau mais atrás, não vás embora, rapaz. Esta é a noite de domingo na RTP Antena 1. A seguir com mais música de São Pedro, Cuca, Roseta e também João Só ao lado de Tiago Nogueira.
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João Só e Tiago Nogueira, Quem Não Sabe Amar. Também com o Carroseta, Também Te Amo. E ainda São Pedro com Tradição para amanhã, segunda-feira, dia 11 de maio de 2026. Aguaceiros por vezes fortes e acompanhados de trovoada, em especial no interior norte e centro, durante a tarde, e a temperatura máxima a subir ligeiramente.

0: um ambiente de Constança Quinteiro, que nos chega com este Ipanema. Também Yolanda, olha para ela. E Teddy Swims, Lose Control.
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GNRs, asas elétricas também, claro. Eu ninguém e ainda Pulp. Spike Island. 5 minutos para as 10 da noite aqui na RDP Antena 1. Depois das 10 da noite teremos o golpe que derrubou a Primeira República e hoje Portugal sofreu os efeitos da Grande Guerra. Vamos ter com David Fonseca e com a sua versão de Rocket Man de Elton John. Até às notícias das 10 da noite.

Rocketman com David Fonseca na RTP Antena 1. Águas Santos por vezes fortes para amanhã, segunda-feira, dia 11 de maio de 2026. Em especial no interior norte e centro durante a tarde e uma pequena subida da temperatura. Depois das notícias das 10 da noite, o golpe que derrubou a Primeira República.

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1: Hóquei e futsal nacionais de parabéns. O Futebol Clube do Porto e o Sporting são os responsáveis. O navio cruzeiro está quase vazio. O desembarque correu bem. A operação sanitária termina amanhã na ilha de Tenerife. Macron apela à calma no Médio Oriente.
0: Ana Isabel Costa. Temperaturas a esta hora, 16 graus aqui em Lisboa, 14 no Porto, 17 em Faro, em Coimbra 14, no Funchal 17, em Ponta Delgada 14 graus.
1: Começamos então pelas vitórias do Futebol Clube do Porto e do Sporting nas modalidades de hóquei, patins e futsal. O Futebol Clube do Porto bateu o Barcelona este domingo e sagrou-se campeão europeu de hóquei em patins. Os Dragões derrotaram os catalães por 3-1. Pedro Freitas, treinador da equipa portista, diz que nunca duvidou da capacidade da equipa.
2: Eu sempre acreditei desde o início da época, desde que assinei pelo Futebol Clube do Porto, que me deram a honra de trabalhar e treinar o Futebol Clube do Porto, treinar esta equipa, sempre acreditei nisso. E na Liga dos Campeões tínhamos vários objetivos. Hoje acabámos de conquistar o quinto objetivo, que era ganharmos a final. Ontem com o Hockey de Barcelos conquistámos o quarto, que era o direito a estar na final. E tivemos também objetivos intermédios, sempre focados no jogo a jogo. E os rapazes foram fantásticos na qualidade que apresentaram, na capacidade de sofrimento, percebendo que hoje era o nosso dia, hoje era o nosso dia.
1: E foi hoje o dia de trazer para casa a taça. E o Sporting conquistou a terceira Liga dos Campeões de Futsal, a terceira Liga da história do clube. 5 anos depois, venceu o Palma Futsal por 2-0 no final da competição. A final four que se realizou em Pesaro, em Itália. Nunes Dias, o treinador sportinguista, diz que elogiou os jogadores e disse também que a vitória não foi fruto do acaso. Deu muito trabalho.
3: Tão difícil também a caminhada, chegamos aqui com muito mérito. Nós ganhámos as primeiras equipas todas do ranking. Nós ganhámos ao Cairate, ganhámos ao Cartagena, ganhámos ao Benfica, ganhámos ao Palma. Nós ganhámos as melhores equipas todas. E ganhámos de uma forma categórica. Nós, a todas elas, sem exceção, nós ganhámos de forma categórica. Ganhámos com toda a justiça. Ganhámos porque fomos melhores. E isso ainda me deixa mais satisfeito. Não aconteceu por acaso. Nós não vencemos por obra do acaso ou por sorte. Não existe no desporto. Ganhar uma condição destas é porque se foi mesmo competente e que sem um grupo de atletas absolutamente extraordinário.
1: O orgulho do treinador Nuno Dias a elogiar aqui o desempenho dos jogadores que arrecadam assim a terceira Liga dos Campeões de Futsal. O primeiro-ministro pede profundidade na discussão no Parlamento das mudanças à lei laboral. Luís Montenegro, que falava esta tarde para uma plateia de jovens social-democratas em Porto Mós, onde decorreu um encontro durante todo o fim de semana, diz que essa profundidade não aconteceu na concertação social.
4: Nós vamos agora para o Parlamento discutir este ponto e eu espero que se tenha a profundidade que não se teve na concertação social por razões que não sei explicar, mas não são o interesse dos trabalhadores e muito menos são dos jovens trabalhadores, porque com a rigidez de algumas regras a possibilidade de haver bons projetos para vocês terem bons percursos, bons salários, está limitada. Ninguém quer estar a retirar direitos a ninguém. Nós queremos é dar um exercício aos direitos, nomeadamente dos trabalhadores, que tenha um melhor resultado.
1: O melhor resultado pede o primeiro-ministro, que garante que as mudanças na legislação laboral são do interesse dos trabalhadores. A última reunião da concertação social aconteceu na última quinta-feira. Como não houve acordo entre os parceiros, sindicatos, patrões e governo, a ministra do Trabalho anunciou logo o envio para o Parlamento dos diplomas que propõem alterar a lei laboral. A CGTP tem greve marcada para 3 de junho, exatamente para contestar estas alterações à lei que, segundo a Central Sindical, penaliza os trabalhadores. 17 norte-americanos foram os últimos a desembarcar do cruzeiro atracado junto a Tenerife, nas Ilhas Canárias espanholas, a bordo do navio onde se detectou o antivírus, um vírus respiratório agudo. Só ficam a passar a noite os cidadãos australianos que têm voo apenas amanhã de repatriamento. A operação sanitária, que trouxe à memória os cuidados a quando da epidemia do Covid-19, começou cedo com a saída dos espanhóis, a que se seguiram os franceses. De Paris chega a notícia de que os 5 passageiros franceses estão isolados no hospital da capital francesa. Um deles manifestou mesmo sintomas durante o voo entre Tenerife e Paris. Mas a ministra da Saúde francesa, Stéphanie Rist, que esteve esta noite no Jornal Nacional, na TV Pública francesa, garantiu que não há para já sinais de alarme.
5: Um dos nossos 5 compatriotas apresentou sintomas que podem potencialmente assemelhar-se aos deste vírus, que, relembro, é um vírus que já conhecemos. Teremos de aguardar 24 horas pelo resultado do teste. Foram considerados 5 casos de alto risco, uma vez que se tratam de pessoas que passaram algum tempo neste barco onde ocorreu a transmissão do vírus. Nós estamos a adotar as medidas mais rigorosas da zona europeia. O isolamento nos primeiros dias será no hospital para realizarem os exames necessários e depois veremos nos próximos dias a modalidade deste isolamento, que terá a duração de 42 dias.
1: 6 semanas é o isolamento proposto a estes turistas. Em Tenerife vão ser conhecidos esta noite os últimos detalhes desta mega operação sanitária, como nos conta a correspondente em Espanha, Ana Romeu.
6: O dia fica terminado por hoje, com estes 17 passageiros que vão partir em direção aos Estados Unidos, a Nebraska, e depois teremos aqui uma conferência de imprensa precisamente para ultimar o que fica ainda por fazer. Para amanhã está previsto que um novo avião dos Países Baixos, um segundo avião dos Países Baixos, fique aqui para levar todos os outros que não vão no avião em direção à Austrália. Esse voo é o último a chegar, será mais ou menos por volta das 4, 5 da tarde, tem prevista descolar daqui do aeroporto de Tenerife por volta das 10 da noite e vai levar a bordo, pelo menos é essa a indicação que tínhamos esta manhã, não sabemos se tudo isso foi alterado ou não, vai levar a bordo 6 passageiros, um australiano, um neozelandês, um britânico que vive na Austrália. Portanto, agora vamos aguardar os últimos detalhes, tentar perceber, de facto, se esta operação fica concluída amanhã.
1: Quase concluída então a operação sanitária em Tenerife, que possibilitou o desembarque de 104 passageiros do navio cruzeiro Ondius. O vice-ministro dos Negócios Estrangeiros do Irão alertou para uma resposta decisiva e imediata do exército caso haja um destacamento de tropas francesas e britânicas no estreito de Hormuz, que está neste momento bloqueado. Isto após Paris e Londres anunciarem o envio de navios militares para a região. Emmanuel Macron apelou à calma e já disse que a França não tem intenção de intervir no estreito sem a concordância de Teherão.
7: Sobre o Irão, acho que há muita confusão e é preciso acalmar os ânimos. Nunca houve, nem sequer se falou, de uma intervenção francesa ou franco-britânica. Há alguns dias tomei a decisão de transferir o Charles de Gaulle e as fragatas que o acompanhavam do Mediterrâneo Oriental para as proximidades. Nunca se falou em mobilização, mas estamos preparados.
1: Estamos preparados, mas ainda assim o apelo à calma do presidente francês, que contrasta com a tomada de posição de Donald Trump esta tarde, voltou às redes sociais para acusar o Irão de estar a brincar com os Estados Unidos há 47 anos, atirando também críticas ao ex-presidente Barack Obama, dizendo que não vão rir-se mais. Há neste momento uma proposta dos Estados Unidos para um cessar-fogo a que o Irão terá de responder. Terminou este domingo a primeira edição do Comboio Literário, que partiu de Santa Apolónia, em Lisboa, ontem, em direção a Évora, e que incluiu no roteiro uma passagem por Vila Viçosa. Contou com 16 escritores, como João de Melo, Ana Paula Tavares, Francisco Moita Flores e Patrícia Portela, entre muitos outros, e o objetivo era juntar autores aos leitores. A bordo também foi a jornalista Sandy Gageiro.
8: Um balanço regresso positivo para a escritora Patrícia Portela com um novo livro que se chama Hoje, 3 de Maio, e muitos autógrafos a bordo.
9: É muito curioso, eu não sabia o que esperar, disse que sim inconscientemente. Para já é o mais difícil de fazer, é viajar em conjunto. Mas depois ao mesmo tempo também é o que nos aproxima mais, porque há sempre peripécias, é sempre.
8: E que peripécias?
9: Olha, acabou de haver agora uma, que ninguém conseguiu perceber que carruagem, que é uma coisa que acontece sempre nos comboios, que é toda a gente se senta no lugar errado. E acho piada que nós temos o comboio só para nós e estava toda a gente muito preocupada em sentar-se no lugar certo. Acho extraordinário, que é uma coisa que não acontece nos comboios normais.
8: Paula, uma das leitoras que comprou bilhete para esta viagem, diz que vai de coração cheio.
10: Eu acho que este evento ultrapassou todas as expectativas. Acho que a gente vem numa ótica de conhecer os escritores, ver mais obras, mas depois esta vontade que eles tiveram connosco. Eu não estava minimamente à espera, mas isto foi um... É tão bom, eu vou de coração cheio.
8: E a escritora Maria João Lopo de Carvalho partilha o entusiasmo.
11: É um primeiro ano, e para um primeiro ano 99% correr bem é maravilhoso. O resto são ajustes normais, não é?
8: Ainda sem data para a próxima edição, e a equipa que organizou este comboio literário está segura que vai voltar a acontecer.
1: Há mais autarquias a querer receber este comboio literário. Ainda não há datas, como ouvimos no relato da Sandy Cajeiro, que seguiu a bordo, mas a editora Leia e a CP, Comboios de Portugal, que organizaram esta primeira edição, acreditam que vai voltar a acontecer em breve, tendo em conta o sucesso desta primeira edição.
0: Ana Isabel Costa, simultâneo da RTP Antena 1 com RTP Antena 1 Madeira, Açores, África e RTP Mundo. 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
0: O golpe que derrubou a Primeira República. Episódio número 1, a seguir aqui na RTP Antena 1.
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0: ferida da Grande Guerra rasga o coração do primeiro quartel do século XX. Os efeitos do conflito sentem-se um pouco por toda a Europa. O sangue português, nas trincheiras de Lally, em França, abala os frágeis alicerces da Primeira República.
1: A guerra trouxe a fome, particularmente nos setores mais ativos, suburbanos, operários, de Lisboa, das grandes cidades com alguma indústria, não é? A guerra trouxe a fome, trouxe o tumulto e trouxe também a resposta política extremada, não é?
2: Os militares nunca esqueceram isso, os militares do 4º nunca esqueceram isso, nunca esqueceram as condições em que o exército português foi completamente aniquilado e derrotado no dia 9 de abril.
3: A guerra traz uma credibilidade maior aos militares, como aqueles que, com a lama das trincheiras, o sangue da guerra, podem ser eles a salvar o país. E traz-lhes esta legitimidade acrescida.
0: Mas que país era este há 100 anos? O historiador Rui Tavares lembra algumas marcas essenciais.
4: Portugal era um país que era uma das poucas repúblicas da Europa, e das poucas repúblicas modernas. Poderemos considerar certamente a França, que eu tinha sido logo em 1790, depois deixou de ser, voltou a ser, a Suíça e Portugal. Regime esse que se impôs num país que era ainda maioritariamente rural e que estava no curso de um novo impulso de colonização. Portanto, era o país que tinha perdido o Brasil há menos de 100 anos atrás. Para nos localizar bem no tempo, temos que pensar que para eles a perda do Brasil era mais próxima do que para nós é o fim da Primeira República, quanto mais o seu início. Mas era um país que estava a sofrer uma grande pressão para a vinda para as cidades, nomeadamente Lisboa ia crescendo muito, portanto ia-se urbanizando e em alguns aspectos proletarizando. Embora não da mesma maneira como nós pensamos hoje, por exemplo, se pensarmos num centro industrial da época onde houve a primeira grande greve ainda antes da Primeira República, é Gouveia, por causa da indústria dos lanifícios, é no interior do país e portanto as coisas não são sempre sobreponíveis ao que nós temos hoje. Era um país no qual os meios de comunicação principais eram os jornais e a imprensa.
1: E havia tantos, imensos.
4: Havia muitos, muito lidos, diários de diversas perspectivas, desde aqueles que estavam ligados aos interesses económicos, como eles próprios diziam na altura, o Século e o Diário de Notícias, mas também um diário operário, que era a Batalha, hoje ainda existe como jornal de expressão anarquista, na altura era anarco-sindicalista, que era um diário a sério, profissional, e que atingia ali as dezenas de milhares de exemplares vendidos, que depois eram relidos em voz alta, partilhados, distribuídos. Portanto, para um país que tinha cerca de 6 milhões de habitantes e que talvez 1,5 milhão fosse alfabetizado, na verdade os jornais e as opiniões que apareciam nos jornais chegavam muito mais longe, porque passavam em conversa, em leituras, às vezes ao fim da tarde ou à noite, em voz alta, e portanto acabavam por chegar a milhões de pessoas.
0: Maria Alice Samara, investigadora de História Contemporânea, identifica um traço que persiste um século volvido.
3: Há uma desigualdade muito grande no país há 100 anos como existe agora, não é? Nós continuamos a ter uma grande desigualdade entre aqueles que têm muito e os que têm pouco em Portugal. Nós, há 100 anos atrás, tínhamos um país que era, nesse aspecto diferente, muito mais rural, muito mais analfabeto, com uma grande maioria da população que ainda era jovem, ao contrário de agora, que é uma população muito envelhecida, mas que era jovem, que era em grande parte analfabeta, que tinha uma esperança de vida muito mais curta do que nós temos hoje em dia, que tinha, nesse aspecto, menos perspectivas do que nós podemos ter hoje em dia. Era um país que, possivelmente, se nós vivêssemos nesta altura, teríamos menos noção do que era o território, provavelmente conhecíamos, se calhar, a nossa envolvência e menos a noção do que era o país. Teríamos menos a ideia de mobilidade social que vamos ter. Eu acho que só depois do 25 de Abril é que esta mobilidade social existe. Aceitaríamos mais facilmente, provavelmente, o nosso destino ou o nosso fado, estaríamos aí, mas também olharíamos com algum interesse na possibilidade de ir para o Brasil, de emigrar, aqueles que fizeram depois a torna viagem e voltaram ricos, também teríamos alguns sonhos de enriquecimento. Era este país que de alguma forma, com a República, viu algumas pessoas que começaram a pensar que poderiam ter uma voz. E que apesar disto tudo, não é? Apesar da desigualdade, do analfabetismo, começaram a pensar que se calhar poderiam começar a ser cidadãos e a cumprir a promessa que vinha do liberalismo, não é? Desta cidadania.
0: Rui Tavares complementa a ideia. Os republicanos ambicionam um país capaz de soletrar melhor o futuro fora de conventos e mosteiros.
4: A República concentrou-se em alguns aspectos que já vinham de um legado que já tinha sido uma parte do liberalismo e antes disso dos setembristas e antes disso do pombalismo, que é a ideia de que Portugal, para se equiparar ao progresso que se vê noutros países da Europa, teria que investir muito na educação, que teria que generalizar a alfabetização, aumentar muito o acesso ao ensino médio e secundário, não é? Criando novos liceus que a República cria, mas tem também esse passo maior do que a perna, por assim dizer, de entrar num choque frontal com a Igreja e com o sentimento religioso católico em Portugal. E nós, como é que de certa forma podemos em retrospectiva perceber que essa lição é entendida como um erro? Porque os políticos que nós temos na nossa Segunda República, que de certa forma ainda tinham uma memória da Primeira, ou direta, como o Álvaro Cunhal, por exemplo, embora fosse ainda muito jovem na altura da Primeira República, ou Mário Soares, que nasceu ainda na Primeira República, mas que não tinha dela memória, a não ser memória familiar, e essa é importante. O pai dele era precisamente um padre que se tinha despadrado, como então se dizia, e portanto foi apanhado precisamente nesse turvelinho do catolicismo e do anticlericalismo em luta durante a Primeira República. Ambos, estes dois em particular, têm claríssima noção a seguir ao 25 de Abril que a nossa República não pode cometer o mesmo erro. E se há, por parte deles, grandes cautelas com a Igreja Católica, um diálogo muito aprofundado com os setores católicos progressistas e uma tentativa de criar alguma concórdia, é precisamente porque estes filhos quase diretos da Primeira República, que tinham passado por uns 48 anos da ditadura e do Estado Novo, se lembravam que uma das causas da fragilidade da Primeira República tinha sido o afrontamento que tinha havido com a Igreja Católica, que lhe, no fundo, sorveu grande parte das energias.
0: A ideia de um Estado essencialmente laico choca com um país muito temente a Deus, sublinha Maria Alice Samara.
3: Se muitos republicanos achavam que era preciso separar o Estado da Igreja, a forma de o fazer vai criar clivagens grandes entre estes republicanos e um conflito com um país, e há pouco falávamos que país era este, que ainda era maioritariamente católico. Uhum. Não é? Isto vai trazer, ou seja, uma coisa que era pensada como modernização, esta ideia de o Estado deve ser laico, pode ser implementado de formas muito diferentes.
0: A República entrou um bocadinho a matar aí.
3: Entrou. Talvez, neste sentido, sim. Entrou um bocadinho a matar. Se calhar tinha que ser assim, não é? Eu não sei se poderia ser de outra maneira, se não tinha que ser de uma forma um bocadinho de ruptura. E às vezes não tem que ser desta forma para tentar modificar as coisas. Foi a matar, sim, e em alguns casos a lei foi um bocadinho mais além do que era preciso e foi um bocadinho assintosa para com o mundo católico. Mas se calhar porque sentiram durante muito tempo o que eles achavam que era a opressão da própria Igreja Católica sobre o desenvolvimento que eles achavam que era um pensamento racional, moderno, que se queria livre daquelas peias atávicas que eles achavam. Atávicas, e achavam que chegaram à altura de libertação. E se calhar agora para nós, que não estamos a viver este contexto, achamos se calhar foi um bocadinho à bruta, mas que na altura para eles significava a libertação.
0: As chamadas aparições de Fátima em 1917 são, na opinião do historiador Luís Farinha, um sinal da crise espiritual e religiosa num país onde os partidos tardam em encontrar soluções para os muitos problemas.
1: O que é um facto é que não há aqui soluções políticas. Quer dizer, para um quadro muito difícil do ponto de vista económico, do ponto de vista social e até do ponto de vista cultural e moral e espiritual e religioso.
5: Religioso, estamos a falar do quê?
1: Por exemplo, das aparições de Fátima.
5: Certo, no sentido.
1: Repara, não discutindo de modo nenhum a questão transcendental, metafísica, não está em causa isso. Mas, na verdade, aquele fenómeno é o resultante de uma crise religiosa e espiritual profunda. Isso só toma dimensão ali por volta de 1927, 28, 30, quando a ditadura se afirma e quando a Igreja se alia ao processo político e há ali uma espécie de reabilitação da Igreja que durante a República teve dificuldades de convívio com o poder político, não é? E, portanto, Fátima é um fenómeno. Na verdade, não se discute aqui os aspectos transcendentais e metafísicos, nada disso está em causa, muito menos a fé de quem participou no processo.
5: Mas é erguida como bandeira, digamos assim.
1: Ah, Simão, mas é o efeito de uma crise espiritual, moral, impressionante. Quer dizer, aquelas pessoas não têm mais nada em que acreditar.
0: O pano de fundo do 28 de maio é a crise, vai resumir daqui a pouco o historiador Fernando Rosas. O Partido Republicano Português, liderado por Afonso Costa, é um protagonista de destaque no processo que leva ao derrubo da monarquia, mas ao longo da Primeira República o quadro político vai se tornando mais complexo. Surgem novas forças, como o Partido Comunista Português, em 1921, mas há também novos partidos que resultam de cisões do PRP, como o Partido Republicano Evolucionista ou o Partido da União Republicana. O PRP, que adota depois o nome de Partido Democrático, vai ter outras dissidências, como aquela que faz nascer o Partido Republicano da Esquerda Democrática, os chamados canhotos. Entre 1910 e 1926, multiplicam-se os movimentos e organizações sindicais, intelectuais e económicas. Merecem destaque a Confederação Geral do Trabalho, o integralismo lusitano, que agrega monárquicos tradicionalistas, o grupo Seara Nova, que reúne intelectuais democráticos progressistas, e a União dos Interesses Económicos, organização patronal transformada em partido político. Fernando Rosas diz-nos que a República falha porque o partido dominante repete erros do passado.
2: A República é uma tentativa de democratização do sistema liberal oligárquico que existia na monarquia. Mas é uma tentativa que falha. Quer dizer, ao rotativismo e ao caciquismo da monarquia substitui-se uma espécie de hegemonia do Partido Democrático na Primeira República, aquilo a que se vai chamar na época a ditadura do Partido Democrático, que começa a ser praticamente impossível através, por causa da manipulação eleitoral, por causa do caciquismo, por causa de... Enfim, o Partido Democrático não larga, volta sempre. Mesmo quando está coligado, mesmo quando disfarça, é o Partido Democrático. E o Partido Democrático transforma-se num partido oligárquico. Quer dizer, é um partido fortemente anti-operário, quer dizer, há uma repressão muito forte sobre o movimento operário. E o movimento operário começa a decair nessa altura. Quer dizer, o movimento operário não consegue realmente resistir às deportações sem julgamento, à repressão policial contra o movimento operário. Começa a aparecer até uma espécie de terrorismo operário associado.
5: Há muitos atentados bombistas.
2: Atentados bombistas, atentados contra pessoas, industriais, empresários, etc. E, portanto, digamos, o pano de fundo do 28 de maio é a crise.
0: A grande efervescência política que marca a República acaba por ser uma fragilidade deste regime, onde o voto é apenas permitido aos homens letrados ou chefes de família, e os governos se sucedem a grande velocidade, 45 governos em 16 anos. Ainda assim, há alguns avanços, aponta o historiador Luís Farinha.
1: A República traz uma clarificação do regime liberal, da separação de poderes, da importância da justiça, da importância do Parlamento, da importância do partido político, até desmerecendo um pouco a capacidade governativa. O que vai caracterizar um pouco a República, esse é talvez um dos maiores handicaps da República, e de algum modo se aprendeu um bocadinho no 25 de Abril, na Revolução de 74, é exatamente porque a República tinha estas insuficiências. Não era um regime particularmente democrático no sentido em que o voto era muito restrito, portanto, baixa democraticidade, mas também uma falta de capacidade de governança.
5: Baixa taxa de execução.
1: De execução governativa. Estas duas coisas que alguns sociólogos, enfim, como Charles Tilly, muitas vezes acentuam, a conjugação destas duas dominantes vai dar regimes muito diferenciados na Europa e em Portugal vai dar um regime com dificuldades de afirmação democrática, embora fosse um regime constitucional, com divisão de poderes, com um Parlamento ativo, muito ativo, até talvez limitativo da própria ação governativa, e essa era a grande questão, e é por isso que, de facto, no 25 de Abril, acabamos por ter um regime mais semi-parlamentar e semi-presidencial, aliás, uhum. E também semi-parlamentar, de algum modo, porque, enfim, o Parlamento fica ali condicionado e não pode interferir na vida do governo de qualquer maneira, enquanto que na República o que acontecia de facto é que o Parlamento era dominante
5: e bloqueava.
1: E bloqueava completamente e simultaneamente não conseguia realizar o mais importante. Por exemplo, nós temos muitos anos em que não se aprovaram orçamentos. O Parlamento era de tal modo vivo, liberto para todas as discussões, enfim, de confrontos, etc., que do ponto de vista depois da eficácia era pouco eficaz.
6: A relevância do papel do Parlamento pode entender-se como uma reação ao período final da monarquia, nota Rui Tavares.
4: Por um lado, pode-se dizer que a Primeira República foi, de facto, mais caótica e desorganizada do ponto de vista político, porque ela representou uma guinada para o parlamentarismo que, na verdade, é, de certa forma, o eco da guinada para o presidencialismo que a monarquia já tinha dado. Portanto, se quisermos pensar em termos de instabilidade política, ela é partilhada pelo final da monarquia e pela República. Nós tínhamos tido cerca de 50 anos de um regime bastante estável, na prática bipartidário, de alternância governativa entre o centro-direita e o centro-esquerda, por assim dizer, entre os regeneradores e os progressistas. E isso esvaiu-se muito rapidamente já no século XX. O que também quer dizer que às vezes é isso, quer dizer, regimes muito estáveis durante meio século no nosso país, depois podem muito rapidamente entrar em convulsão. O rei, na altura, era um rei que tinha uma capacidade bastante grande de intervir na vida política. Isso era ressentido pelos políticos. E o rei Dom Carlos, em particular, foi quase como uma espécie de rei-presidente, no sentido em que depunha governos, dissolvia o Parlamento e nomeou João Franco para governar em ditadura, o que na altura era entendido como simplesmente a suspensão do regime parlamentar para sanear o sistema e depois regressar-se ao sistema parlamentar. Isso era, enfim, o que o termo ditadura desde o tempo da antiga Roma queria dizer. Às vezes as ditaduras podiam ser tão curtas como alguns dias, até alguns meses. Ninguém esperaria que acontecesse como aconteceu com o fim da Primeira República, que foi uma ditadura que durou 48 anos. Portanto, guinada num sentido de, ainda na monarquia, mas num sentido que poderíamos dizer quase presidencial no final da monarquia, e a Primeira República responde a isso dando uma guinada para o parlamentarismo. A Câmara dos Deputados e o Congresso da República têm uma importância muito grande e é nele que se fazem e desfazem governos com muita velocidade. Essa parte é verdade, não é? Chega a haver um governo que o humor popular chamou o governo dos 5 minutos, porque, quer dizer, foi constituído e caiu no mesmo dia. A eleição do presidente era feita no Congresso da República, portanto, o presidente não tinha a legitimidade popular que tem hoje em dia em Portugal, em que é eleito por sufrágio universal e direto, e, por outro lado, o presidente, embora as coisas tenham mudado ao longo do tempo, elas foram instáveis desse ponto de vista, não podia dissolver o Parlamento.
7: E, portanto, isto gerou um regime que era o oposto do monárquico, mas desequilibrado noutro sentido, talvez de um excessivo parlamentarismo.
6: Aquilo que o jurista e historiador Luís Bigode Chorão classifica como a fraca legalidade do regime.
8: A Constituição de 1911, sobretudo no que respeitava aos poderes presidenciais, não garantiu uma intervenção do presidente que evitasse soluções de ruptura permanente e de conflito permanente. Portanto, não tinha o poder de solução das câmaras. Isso tinha a ver ainda, tinha a ver razões históricas para isto, que se prendiam com a circunstância de haver uma crítica, enfim, histórica, o poder moderador, que era o poder do rei, que dissolveu em muitas circunstâncias as cortes. E, portanto, a ideia de haver um presidente da República que ficava com o poder também de dissolver o Parlamento, não, o Congresso, ambos, exceto os republicanos, afligiam-se com essa ideia. Os presidentes foram tendo sempre influência, mas não tinham os poderes e nunca lhe foram conferidos amplamente poderes para poderem dissolver em momento de crise o Congresso. E isso, o Congresso, portanto, a Câmara dos Deputados e o Senado. E isso criou uma situação dilemática que se reduzia nisto. Falava-se muito ou revolução ou dissolução. E, portanto, tinha sido útil, não é, que o Presidente da República, exatamente para evitar a tentação de um número muito significativo de crises políticas, ter acabado por ser resolvida com o recurso às armas e aos golpes e contragolpes militares e civis.
6: Importa lembrar, como faz Maria Alice Samara, que a Primeira República é marcada por um ambiente de conspiração quase permanente.
3: Nós olhamos sempre para esta instabilidade como se fosse da responsabilidade apenas dos republicanos, mas eles são muito cercados sempre. Há sempre muitos golpes, muitas conspirações contra a República. A República vive cercada. Externamente é uma república, quando começa em 1910 a aparecer, é uma república numa Europa de cabeças coroadas, é uma república que tem os conspiradores monárquicos, tem conspiradores no interior, ou seja, esta república também é uma república que sofre ela própria com muitas destas conspirações que lhes trazem instabilidade. Portanto, não é só da sua responsabilidade, foi precoce, teve a sua cota parte de luta política dentro dos seus pares, dos republicanos, mas também teve muito, também foi muito acusada pelos seus inimigos.
6: Fernando Rosas concorda. Os governos republicanos são apertados por baixo e por cima.
9: Por baixo pelo movimento operário e de cima porque a velha classe, a classe dominante e a nova indústria, a agricultura também, acham que o governo republicano não serve para... Porquê? Porque há crise, é preciso responder à crise, é preciso acabar com a agitação operária e aquele governo também não satisfaz as necessidades de restaurar taxas de lucro, taxas de acumulação. Não é? E, portanto, digamos que é um governo apertado de baixo e de cima.
6: Como já lembramos, a Grande Guerra é certamente o fator sísmico que marca as primeiras duas décadas e meia do século XX. Rui Tavares lembra como Portugal é arrastado para o conflito com um pé em África e outro na Europa.
7: Quando se torna claro, ali no final de julho de 1914, princípio de agosto, que a Europa irá para a guerra, muitos dos políticos já estavam a banhos, na Figueira da Foz, noutros sítios, e vêm rapidamente para este lugar aqui onde estamos a gravar, que é a que hoje em dia nós chamamos a Assembleia da República e que na altura era o Congresso da República, não é? Tinha a Câmara dos Deputados e tinha o Senado. Quando reúnem em conjunto a Câmara e o Senado, chama-se o Congresso da República. E em agosto de 1914, o Congresso da República reafirma a nossa lealdade à Aliança Luso-Britânica, que no entanto tinha vivido muitos maus dias com o ultimato na década de 1890, do qual se tinha aproveitado a República, tendo um sentimento antibritânico forte, mas agora estamos noutra época.
5: Basta lembrar o hino.
7: Exatamente. 1914, os aliados são os britânicos, os aliados são os franceses e Portugal está pronto a ir para a guerra contra a Alemanha. Bem, e passados uns dias os jornais começam a reparar numa coisa e a divulgá-la, não é que não fosse sabido,
4: Mas era preciso darmos conta que a Alemanha era vizinha de Portugal, não na Europa, onde estava longe, mas em África, onde a Namíbia fazia fronteira com Angola e a Tanzânia com Moçambique. E, portanto, haveria ali a possibilidade, e houve a realidade de combates. Talvez o sinal que nós temos mais claro desse teatro de guerra em África é o que aparece no poema de Fernando Pessoa, O Menino de Sua Mãe, não é? No plaino abandonado, que a morna brisa acresce, de balas trespassado, jaz morto e apodrece o menino de sua mãe.
6: Os militares portugueses, mobilizados para o conflito, vêm acumulando descontentamento com a forma como os republicanos trataram de reorganizar o exército. Quem nos chama a atenção para este facto é o coronel Aniceto Afonso, ex-diretor do Arquivo Histórico Militar.
2: Os militares dos quadros profissionais consideravam que a reorganização republicana do exército tinha sido um grande erro. Que a reorganização do exército republicano foi uma reorganização civilista, portanto, de mobilização geral, portanto, de conscrição. Todos os cidadãos tinham a obrigação de ser militares.
5: E porquê que teria sido um erro, na opinião?
2: E tinha sido um erro porque o corpo militar achava que a Força Armada não estava preparada para receber os cidadãos, todos os cidadãos como militares, e, portanto, não estava preparado para a milicianização. Quer dizer, o que os republicanos quiseram fazer foi uma espécie de exército suíço. Muita da documentação e da legislação que foi feita foi abundante em 1911, 1912, para a transformação do exército nesse exército miliciano semelhante ao da Suíça. E há muita legislação que é quase copiada.
5: Ora, isso traduzia-se como? De ser, sobretudo, uma força de defesa?
2: Uma força popular.
5: Uhum.
2: Era uma força...
5: Menos profissionalizada, digamos assim.
2: Muito menos, não é? Só tinha os quadros personalizados, não é? Enquanto que antes, na monarquia, embora já tivesse havido algumas tentativas de fazer isto, a verdade é que o exército era profissionalizado. Depois da República houve esta tentativa, mas esta tentativa não teve tempo. Primeiro não teve tempo de desenvolver e depois era muito contra o corpo profissional do exército. O corpo profissional do exército, os oficiais, nunca aceitaram muito bem essa transformação republicana do exército.
6: Apesar de Portugal só ter entrado formalmente na guerra em 1916, militares portugueses envolvem-se em combates com tropas alemãs logo em 1914, nas colónias de Angola e Moçambique. O avanço para a frente europeia merece sérias reservas por parte dos comandos do Exército, como nos diz Aniceto Afonso.
2: O que o Partido Republicano preconizava era que Portugal tinha que entrar na guerra, mesmo na frente europeia, porque tinha que estar depois nas negociações de paz. E porquê? Por causa do Império Colonial. E aquilo que os militares, de uma forma geral, defendiam, a não ser aqueles que estavam ligados ao Partido Democrático, defendiam para que nós tínhamos as colónias para defender, onde também havia operações militares, ou logo desde o início, e, portanto, todos os esforços da Força Armada Portuguesa deviam ser nas colónias e não na frente europeia. Mas isso aí foi uma decisão política. E Portugal acabou envolvido na guerra sem ter condições de estar nessa guerra.
6: Os militares estão mal armados, mal preparados e mal agasalhados.
2: Não tinham, por exemplo, fardamentos apropriados. Nós acabámos por entrar na guerra, começar a ir para a guerra em janeiro de 17. Agora, em janeiro é o tempo mais frio da Europa, não é? E Portugal não estava preparado, os militares portugueses não estavam preparados para isso. Não tinham armamento, não tinham organização. E, portanto, isto não houve tempo de fazer isso. Nós treinámos uma divisão em tanques, esteve lá uns tantos meses, mas foi no verão, para já foi no verão, de 16. Nós podíamos ter participado, por exemplo, com uma unidade simbólica.
5: Estamos a falar de quantos homens?
2: Podíamos participar com um batalhão, por exemplo, menos de 1000 militares, e integrá-lo nas forças inglesas, não é? Por exemplo. E aí ficaria diluída a nossa, embora com a presença simbólica, mas ficaria diluída a nossa incapacidade, digamos assim.
5: Mas não foi essa a opção?
2: Não foi essa a opção. E a opção foi muito alta, porque foi a opção de um corpo de exército. Ora, um corpo de exército é quase o maior escalão que estava na guerra, portanto, que acima do corpo de exército só há o exército.
5: Corpo de exército, então, estamos a falar de...
2: Então, corpo de exército, estamos a falar pelo menos em 50 mil homens.
6: Ao longo da participação na Grande Guerra, milhares morrem ou ficam feridos. Muitos são feitos prisioneiros. O golpe mais duro acontece em Lali, na Flandres, em abril de 1918. O corpo expedicionário português é massacrado pela artilharia alemã quando se prepara para ser finalmente rendido na linha da frente.
2: Os militares nunca esqueceram isso, os militares do 4º nunca esqueceram isso, nunca esqueceram as condições em que o exército português foi completamente aniquilado e derrotado no dia 9 de abril.
5: Estamos a falar de Lali?
2: Lali, da batalha de Lali, sim, a 9 de abril, por várias circunstâncias. E pronto, quando regressaram depois a Portugal, quando vão regressando a Portugal, a ideia deles é que este regime não é satisfatório, digamos assim, para a Força Armada. De certa forma, é acusado de abandonar as Forças Armadas, de abandonar os militares, de não os tratar com a dignidade que eles merecem, tudo isso. E tudo isso vai crescendo no seio do Exército.
6: Feridas semeadas pela Grande Guerra, recordadas pelo historiador militar Aniceto Afonso. A guerra acentua o cenário de dificuldades económicas que estão na base da grande agitação social deste período, como sublinha Nuno Valério, investigador de História Económica e Social.
10: Em Portugal, em particular, foi extremamente negativa, porque o país dependia para alguns abastecimentos fundamentais do exterior.

0: estratégias para pôr o país a defender-se durante alguns anos dos ataques alemães em Angola e Moçambique, depois a participar ativamente na guerra na frente ocidental europeia e, sobretudo, a defender-se da guerra submarina com que a Alemanha procurava cortar abastecimentos a todos os seus inimigos. Ora, essas despesas militares, conjugadas com a escassez de bens que vinham do exterior, provocou um processo inflacionista que não foi possível, por diversas razões, particularmente devido ao desequilíbrio das finanças públicas que continuou a existir depois do final da guerra, não foi possível travar. Isto fez com que, entre 1914 e 1924, houvesse uma subida de preços que, para se ter uma ideia do que foi alucinante para as pessoas da época, foi tão grande como a que tinha havido desde o tempo da descoberta do caminho marítimo para a Índia até ao princípio do século XX. Uau. Portanto, em 10 anos, o mesmo que em 400.
1: Ainda as armas não se calaram e já a pandemia de gripe, a pneumónica, ceifa vidas em todo o mundo. Em Portugal morrem largas dezenas de milhares. Aumentam as dificuldades económicas e sociais, destaca Luís Farinha.
2: A guerra traz a fome. Os anos de 18, 19 e 20 trazem a pandemia, a espanhola. E, portanto, este caldo de dificuldades económicas, de dificuldades sociais, mas também, logo a partir de 1919, de um conjunto muito grande de pessoas que vêm completamente descontentes e até podemos dizer ficando ressabiadas com a guerra. Morreram muitas pessoas na guerra. Uhum. E mesmo os que participaram de uma forma mais ou menos, querendo participar, com vontade de participar, vêm lá muito desgastados e descontentes. Vamos ter, na verdade, logo ali a partir de 19, um número enorme de militares que não têm nada para fazer. E que o Estado não consegue desmobilizar. Pelo contrário, até vai mobilizar politicamente.
3: Aliás, os militares e a política estavam muito misturados no início do século XX.
2: Completamente. Repare, os 25 governos que houve a seguir à guerra, até ao golpe de 28 de maio, 10 deles são chefiados por militares. Para não falarmos dos ministros militares que participaram em todos os governos.
1: Justamente um militar, ainda que sobretudo professor universitário, político e diplomata, Sidónio Paes, protagoniza um golpe que derruba o governo de Afonso Costa e leva ao exílio o presidente da República, Bernardino Machado. O historiador Rui Tavares lembra o modo como surge em cena aquele a quem Fernando Pessoa chamaria Presidente Rei.
4: Houve uma primeira tentativa de golpe com o general Pimenta de Castro, uma curta ditadura, 1915, como reação à possível entrada na guerra, que aí ainda não era oficial, e depois, já em guerra, o que tinha sido o antigo diplomata em Berlim, um professor de geometria descritiva e que era militar, mas que não tinha funções militares próximas até o momento em que é dado o golpe e se assume como Presidente da República, Sidónio Paes. Aí é que veste a farda e aí é que corre o país, aliás, muito modernamente, em cima de um automóvel e, portanto, quase como prefigurando o tipo de líderes políticos que viríamos a ter na Europa dos anos 20, governa durante um ano em regime que é, se calhar, aqui um bocadinho o reverso em espelho daquilo que eu dizia. Se Dom Carlos tinha sido um rei quase presidente, o Sidónio Paes é um presidente-rei, como lhe chamou Fernando Pessoa. E por isso agradou aos monárquicos, gostavam dessa concentração de poder numa só figura, e agradou a alguns republicanos que não gostavam da preponderância que o Partido Democrático, que era o partido de Afonso Costa, que era o Partido Republicano, um movimento barra partido, quase partido único, tinha na política nacional. E, portanto, muitos políticos viram no Sidónio Paes a maneira de quebrar com essa preponderância, com esse monopólio dos republicanos radicais e mais jacobinos do Partido Democrático. Mas Sidónio dura só um ano e a seguir volta-se ao regime parlamentar.

0: já com o nome de Nova República Velha. Veja-se só, quer dizer, a República tinha na altura 8 anos e poucos meses, e já era chamada de República Velha, já precisava de uma nova República Velha, a que sucedeu a ditadura militar e depois o Estado Novo.
1: O Estado Novo irá celebrar este interregno e a figura de Sidónio Paes. A historiadora Maria Alice Samara avança algumas explicações.
2: A forma como o Sidónio Paes se faz fotografar, faz aparecer em filmes, por exemplo, do Exército, com este, o ambiente das massas, a aclamação, em que as massas aparecem como apenas para enquadrar o chefe, isto em si tem coisas premonitórias. Ele tenta fazer um Senado corporativo. Ele pega ideias que vêm de trás, que são antigas, e que, no fundo, em política, às vezes nós podemos pegar em ideias antigas, mas dar no novo contexto elas podem ter uma nova roupagem. E o Sidónio Paes, acho que é esta transformação e esta ponte entre mundos. Mais tarde, no Estado Novo, o Sidónio Paes vai ser respeitado como um antepassado, um antecedente. Há ali uma genealogia que, de facto, é respeitada. Retrospectivamente, eles olham para ele e veem ali qualquer coisa. Nós podemos perceber ali no Sidónio Paes uma experiência política que tem aspectos muito interessantes, como a figura dele politicamente, quer, por exemplo, com o princípio de uma espécie de polícia política, que também ali aparece, não tem rigorosamente nada a ver com o que vai ser a PIDE, mas, quer dizer, nós encontramos ali alguns fatores com o Sidónio Paes que são muito interessantes.
1: O jurista e historiador Luís Bigode Chorão concorda que muitas figuras ligadas a Sidónio vão marcar a vida política das décadas seguintes, mas considera que falta ao quarto presidente da República um pensamento político estruturado.
3: Eu duvido que se possa, digamos, ver no sidonismo um antecedente um pouquinho mais longínquo daquilo que veio a ser depois, o 28 de maio, etc. Agora, não há dúvida nenhuma que muito do pessoal sidonista vai estar no 28 de maio e vão estar a colaborar com o Estado Novo Salazarista ao longo de anos. Isso é importante que se note, não é?
1: Porquê que acha que não é, digamos, um preâmbulo da ditadura militar?
3: Bom, há características do sidonismo que têm muito a ver com a personalidade do seu líder, não é? Do Sidónio Paes. Mas ele também não tinha pensamento expresso, quer dizer, era muito difícil. São as circunstâncias que acabam por tornar uma figura com certo apoio popular, é preciso dizer isso.
1: Como nota Fernando Rosas, o apoio inicial a Sidónio abrange largos setores da sociedade.
4: Há um descontentamento popular que o sidonismo explora. Não se esqueça que a União Operária Nacional, que era, digamos assim, o que antecedeu a Confederação Geral do Trabalho, apoia ao Sidónio. Sobretudo, o sidonismo mostra-se rapidamente um regime autocrático, mas um regime autocrático já com qualquer coisa de autoritarismo de tipo novo, não é? Mas que não subsiste. Porquê? Porque o fim da guerra é em todo o lado na Europa. É a ofensiva do movimento operário que se dá, bom, na Europa Central e Oriental, por virtude da Revolução Russa de 17, é uma ofensiva vermelha, e que no Ocidente Europeu se manifesta em ondas de agitação que chegam a Portugal. A greve geral de 18, depois 19, 20, digamos assim, até à greve ferroviária de 21, que aí começa. É uma greve muito dura, muito prolongada e derrotada.
1: 1921 é um ano marcado por um episódio particularmente violento, de que falaremos no próximo episódio.
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1: Só ficaram 6 pessoas no navio cruzeiro. Todos vão ter de fazer quarentena. O Irão já respondeu ao cessar-fogo proposto pelos Estados Unidos, mas Trump não gostou. Já é campeão, mas o Porto perdeu com o último da tabela.
0: Ana Isabel Costa. Temperaturas a esta hora, 15 graus aqui em Lisboa, 13 no Porto, 17 em Faro, em Coimbra, 14 no Funchal, 16 em Ponta Delgada, 14 graus.
1: Está quase terminada a operação sanitária em Tenerife e a OMS, a Organização Mundial de Saúde, recomenda 42 dias de quarentena em casa ou em meio hospitalar aos passageiros do navio Ondius, mas deixa a decisão a cada país para onde foram repatriados. Apesar de fazer questão de tranquilizar as pessoas, dizendo que este vírus, que causa problemas respiratórios agudos, não é suscetível de criar uma pandemia como a do Covid-19, o diretor-geral da OMS recomenda 6 semanas de isolamento a estes passageiros de 23 nacionalidades. Países como Espanha, Reino Unido ou França anunciaram que os respectivos cidadãos que estavam no cruzeiro vão cumprir quarentenas, enquanto outros, como os Estados Unidos, admitiram não adotar este tipo de medida. Em França, a ministra da Saúde, Stéphanie Rist, acatou o conselho, mas explica que não há motivo para alarme.
2: Um dos nossos 5 compatriotas apresentou sintomas que podem potencialmente assemelhar-se aos deste vírus, que, relembro, é um vírus que já conhecemos. Teremos de aguardar 24 horas pelo resultado do teste. Foram considerados 5 casos de alto risco, uma vez que se tratam de pessoas que passaram algum tempo neste barco onde ocorreu a transmissão do vírus. Nós estamos a adotar as medidas mais rigorosas da zona europeia. O isolamento nos primeiros dias será no hospital para realizarem os exames necessários e depois veremos nos próximos dias a modalidade deste isolamento, que terá a duração de 42 dias.
1: A operação em Tenerife termina amanhã com a partida de um avião para a Austrália. Estes 5 viajantes franceses, como ouvimos aqui a ministra da Saúde de França, vão ficar em quarentena, assim como os 17 espanhóis. O Irão já respondeu à nova proposta de paz apresentada pelos Estados Unidos, mas ainda não são conhecidos pormenores. O diálogo não significa rendição e o país nunca se curvará perante o inimigo, foi a frase dita por Teherão nas redes sociais. Às mesmas redes sociais recorreu Donald Trump, que, como não gostou da resposta, afirmou que vai acabar com a brincadeira que dura há 47 anos. O vice-ministro dos Negócios Estrangeiros do Irão alertou ainda para uma resposta decisiva e imediata do exército, caso haja um destacamento de tropas francesas e britânicas no Estreito de Hormuz, que está neste momento bloqueado, isto após Paris e Londres anunciarem o envio de navios militares para a região. Emmanuel Macron apelou à calma e relembrou que França não tem intenção de intervir no Estreito sem a concordância de Teherão.
2: Sobre o Irão, acho que há muita confusão e é preciso acalmar os ânimos. Nunca houve, nem sequer se falou, de uma intervenção francesa ou franco-britânica. Há alguns dias tomei a decisão de transferir o Charles de Gaulle e as fragatas que o acompanhavam do Mediterrâneo Oriental para as proximidades. Nunca se falou em mobilização, mas estamos preparados.
1: Estamos preparados, diz o presidente francês Emmanuel Macron, que apela também à calma, a contrastar com a tomada de posição que já aqui lhe comunicámos de Donald Trump, que nas redes sociais diz que não vão rir mais dos Estados Unidos. O Futebol Clube do Porto bateu o Barcelona, sagrou-se este domingo campeão europeu de hóquei em patins. Os Dragões derrotaram os catalães por 3-1 e Pedro Freitas, treinador da equipa portista, diz que nunca duvidou da capacidade da equipa.
3: Eu sempre acreditei desde o início da época, desde que assinei pelo Futebol Clube do Porto, que me deram a honra de trabalhar e treinar o Futebol Clube do Porto, treinar esta equipa, sempre acreditei nisso. E na Liga dos Campeões tínhamos vários objetivos. Hoje acabámos de conquistar o 5º objetivo, que era ganharmos a final. Ontem com o Hockey de Barcelos conquistámos o quarto, que era o direito a estar na final. E tivemos também objetivos intermédios, sempre focados no jogo a jogo. E os rapazes foram fantásticos na qualidade que apresentaram, na capacidade de sofrimento, percebendo que hoje era o nosso dia, hoje era o nosso dia.
1: E foi o dia, de acordo com o que diz aqui o treinador Paulo Freitas a elogiar a equipa. O Sporting conquistou a terceira Liga dos Campeões de Futsal na sua história, 5 anos depois. Venceu o Palma Futsal por 2-0 no final da competição em Pezzaro, em Itália. Nuno Dias, o treinador sportinguista, elogiou os jogadores e disse que a vitória não foi fruto do acaso. Deu mesmo muito trabalho.
4: Tão difícil também a caminhada. Chegamos aqui com muito mérito. Nós ganhámos as primeiras equipas todas do ranking. Nós ganhámos ao Cairate, ganhámos ao Cartagena, ganhámos ao Benfica, ganhámos ao Palma. Nós ganhámos as melhores equipas todas. E ganhámos de uma forma categórica. Nós, a todas elas, sem exceção, nós ganhámos de forma categórica. Ganhámos com toda a justiça. Ganhámos porque fomos melhores. E isso ainda me deixa mais satisfeito. Não aconteceu por acaso. Nós não vencemos por obra do acaso ou por sorte. Não existe no desporto. Ganhar uma condição destas é porque se foi mesmo competente e que tem um grupo de atletas absolutamente extraordinário.
1: O Presidente da República, António José Seguro, já felicitou o Sporting pelo título europeu de futsal alcançado em Itália e também o Futebol Clube do Porto pelo título europeu de hóquei em patins conquistado em Coimbra. António José Seguro congratula os dois clubes, os atletas e as equipas técnicas pelas prestações de altíssimo nível e que engrandecem, no dizer do Presidente da República, estas duas modalidades muito queridas dos portugueses. É o que se lê no comunicado publicado na página da Presidência da República. E já com o título de campeão assegurado, o Futebol Clube do Porto foi hoje perder com o último classificado e despromovido, Aves Sade. Uma derrota por 3-1. O treinador Francesco Farioli diz que é uma lição para a equipa.
5: Temos de aprender esta lição para percebermos que não podemos facilitar 1% em nada, porque assim vamos perder pontos em qualquer campo. E para mim foi também uma oportunidade para ver a evolução, não só para o próximo jogo, como principalmente para a próxima época.
1: O Alverca e o Estoril Praia empataram hoje uma bola, é o jogo da jornada 33ª da Liga Portuguesa de Futebol, disputado em Alverca, está quase no final esta primeira liga.
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0: De olhos bem fechados a seguir com o Rui Alves Sousa, aqui na RTP Antena 1. Boa noite.
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10: Hoje vamos até ao fim do mundo, sempre de olhos bem fechados. Eu sou o Rui Alves de Sousa e, como é costume, aqui na Rádio que Liga Portugal, na última hora de domingo há sempre uma viagem pelas músicas que marcaram décadas do cinema E hoje começo na animação com o filme de René Laloux. Ele é mais célebre pelo Planeta Selvagem, mas fez outra animação muito curiosa chamada Les Maîtres du Temps, Os Mestres do Tempo. Uma história de ficção científica também à volta de viagens no tempo e gerações. E não digo mais que é para não estragar a história. Um filme muito curioso, não tão marcante como o Planeta Selvagem, mas que contou com uma banda sonora muito especial assinada a seis mãos: Jean-Pierre Bortère, Pierre Tardy e Christian Zanesi. É assim, a viajar por vários planetas, que começamos o programa de hoje.

0: A abertura de Le Maître du Temps, a abrir o programa de hoje. E há mais um tema da banda sonora deste filme para ouvir mais para a frente. Não o quero por já, porque é um mood completamente diferente desta abertura. Vamos continuar viagem agora na vida real.
1: I haven't gotten used to this whole process myself. I cried the other night.
2: About what?
1: I don't remember. See?
0: É mesmo Real Life, um filme de e com Albert Brooks, uma brincadeira à volta de uma ideia muito recente, em 1979, quando o filme saiu, a ideia dos reality shows, mas muitos anos depois do lançamento original de Real Life, vê-lo hoje, encontramos um filme à frente do seu tempo e que ainda diz muito sobre a realidade da reality TV nos tempos que correm. Um filme muito divertido, muito surpreendente, com banda sonora de morte, Lindsay.

0: Já tivemos animação hoje, também uma comédia. Agora vamos a um thriller psicológico.
1: Miss Bird, have you noticed anything strange about me lately since I've been back?
2: Strange?
1: Odd, strange, unlike my usual self.
2: Oh no, Mr. Pelham, you're always the same. The girls say we could set the clocks by you.
0: Chama-se The Man Who Haunted Himself, A Luta de um Homem. É um filme que tem Roger Moore antes de James Bond. O filme é de 1970, realizado por Basil Dearden. E é um homem de negócios que um dia percebe que há outro igual a ele. Mas este filme vai para direções que não estamos à espera. É uma curiosidade dos anos 70, prova de uma época em que mesmo os filmes mais rotineiros podiam ter qualquer coisa de interessante. É o caso deste, que está disponível na Filmin já agora. Vamos ficar com o tema de abertura, que é recorrente no filme, de Michael J. Lewis, e é uma música que nos engana porque não nos dá ideia daquilo que exatamente nos espera.

0: Voltamos aos Estados Unidos, mas agora num filme realizado por um português.
1: You robbed a bank?
2: No, I tried.
1: But you're out of prison now.
2: Yeah, I'm out of prison. I left.
1: What do you mean you left? You broke out?
2: Well,
1: come on, I didn't break. I walked. I didn't break anything. I just walked out.
0: Chama-se Em Fuga, On the Run, filme de 1999, assinado por Bruno de Almeida, que há uns tempos passou aqui por causa de um especial em duas partes do De Olhos Bem Fechados. Este filme tem Michael Imperioli e John Ventimiglia antes de rebentarem com Os Sopranos. A história de um homem que está muito bem na sua vida e de repente recebe a chamada de um antigo amigo que saiu da prisão, na verdade fugiu, e depois vão ter ambos de se pôr em fuga. Um filme que contou com uma ótima banda sonora de Frank London.

E eu avisei ao início que, pela primeira vez no De Olhos Bem Fechados, ia mudar aqui as regras do jogo. Ouvimos a abrir o programa um tema de Les Maîtres du Temps, de René Lalou, banda sonora de Jean-Pierre Bortère, Pierre Tardy e Christian Zanesi. Ficamos agora com outro tema da banda sonora mais condizente com o mood em que a viagem está agora.

0: agora vamos andar pelo recente cinema italiano.
1: Intelligenza. È una dote sopravvalutata. 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
0: O Último Padrinho, Idu no original, filme que passou na festa do cinema italiano do ano passado e estreou este ano, há poucas semanas, nas salas de cinema portuguesas. É inspirado numa história verídica e tem dois ótimos atores a protagonizar, Tony Servilho e Hélio Germano. Vamos ficar com um tema da banda sonora que Colapés fez para esta história de fugitivos e denunciantes.

0: Estamos de olhos bem fechados a viajar pelos sons do cinema e continuamos pelo cinema italiano. Um filme que vi há semanas na edição deste ano da Festa do Cinema Italiano e que vai estrear em breve.
1: Eu te digo tu?
2: Cosa?
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2: Já vai cuidar.
0: Chama-se Breve História de Amor, de Ludovica Rampoldi, argumentista, de Marco Bellocchio e não só, aqui a trazer uma divertida reflexão sobre a traição conjugal. Um filme surpreendente, desconfortável, que por isso também nos faz rir, com uma ótima banda sonora de Fábio Massimo Capogrosso.

À espera de Sarilho, título português de Trouble Man, filme de 1972, realizado por Ivan Dixon, policial, protagonizado por Robert Hooks, que faz uma personagem chamada Mr. T, uma luta entre criminosos e polícias que ficou na história também por ter uma banda sonora de Marvin Gaye.

Sorte ou Coincidência, um filme de Claude Lelouch, lançado em 1998, a história de uma mulher que abandonou a carreira na dança para tratar do filho depois do namorado a abandonar. Um filme que contou com uma banda sonora de Francis Lai e Claude Bolling. Vamos ficar com um tema de Bolling, mas prometo que Francis Lai ainda vai aparecer por esta viagem pelas bandas sonoras.

0: Estamos quase a chegar ao fim da viagem de hoje, mas ainda há tempo para viajar pelo espaço sideral mais uma vez.
1: I put the not in astronaut. 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I've never done a spacewalk. I can't even moonwalk.
0: O projeto Hail Mary, um dos sucessos da temporada nos cinemas, filme de Phil Lord e Christopher Miller, protagonizado por Ryan Gosling, a ser um homem a lidar com a sua própria memória e com a situação que tem à frente. A banda sonora bastante interessante deste blockbuster de Hollywood foi assinada por Daniel Pemberton.

E eu bem disse que Francis Lai ia passar por aqui, não só como referência, mas para ouvirmos uma sua banda sonora, e será para outro filme, ou foi para outro filme de Claude Lelouch, Itinerário de uma Vida, de 1988, protagonizado por Jean-Paul Belmondo. Não é um grande filme, mas tem uma ótima banda sonora.

a fechar esta viagem pelos sons do cinema até ao fim do mundo, vamos até ao Último Dragão, filme de 1985, de artes marciais, que foi realizado por Michael Schultz e tem na banda

sonora um dos seus pontos fortes, nomeadamente uma canção de Stevie Wonder chamada Upset Stomach, que foi o grande sucesso, ou um dos grandes sucessos da banda sonora do Último Dragão. É assim que me despeço, a imaginar o que seria ter talento para as artes marciais, como as que se vêem neste filme e noutros clássicos do cinema desse género. Infelizmente, precisava de ser outro Rui Alves de Sousa. Até à próxima!

0: 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RTP Antena 1 é meia-noite, 23 horas nos Açores.
1: É inaceitável, diz o presidente americano. Trump não gostou da resposta iraniana ao plano de cessar-fogo proposto pelos Estados Unidos. Já vamos conhecer os pormenores desta resposta de Teherão. O Porto perdeu, com o último da tabela, uma lição para o campeão, diz o treinador.
0: Ana Isabel Costa, temperaturas a esta hora aqui na cidade de Lisboa, 16 graus, no Porto 14, em Faro 17, em Coimbra 14, no Funchal 16 graus, 14 graus em Ponta Delgada.
1: A resposta do Irão à proposta de cessar fogo dos Estados Unidos chegou via Paquistão, que está a mediar as negociações entre os dois países. A agência de notícias iraniana já revelou pormenores desta resposta. Carla Pinto.
2: Teherão quer voltar a gerir o Estreito de Hormuz, o levantamento das sanções económicas e o fim do bloqueio aos portos. A resposta iraniana foi noticiada pela agência Tasnim, que cita fontes diplomáticas que dizem aguardar que os Estados Unidos cumpram alguns

0: compromissos. Com o fim do bloqueio aos portos, o Irão quer voltar a exportar o petróleo bruto e com o levantamento das sanções económicas quer voltar a ter acesso aos seus ativos no Gabinete de Controlo de Ativos Estrangeiros. Quanto ao Estreito de Hormuz, o Irão admite gerir este local sob alguns compromissos não especificados por parte dos Estados Unidos. Esta resposta inclui ainda uma cláusula para um cessar-fogo no Líbano, algo que constitui uma linha vermelha para Teherão.
1: A resposta de Teherão à proposta de cessar-fogo dos Estados Unidos, ora, esta resposta não agradou Donald Trump. Os Estados Unidos aguardavam uma resposta este fim de semana. O presidente americano, na rede social que detém, a Truth, rejeitou a resposta do Irão às propostas dos Estados Unidos para o fim da guerra e escreveu mesmo que é totalmente inaceitável. O cessar-fogo, iniciado pelos Estados Unidos e Israel em fevereiro para facilitar as negociações de paz, tem sido amplamente respeitado, apesar das ocasionais trocas de tiros. Este domingo, o presidente iraniano, Massoud Pezeshkian, não mencionou diretamente a proposta, mas disse: jamais nos curvaremos diante do inimigo. E se surgir a conversa sobre diálogo ou negociação, isto não significa rendição ou recuo. O vice-ministro dos Negócios Estrangeiros do Irão também alertou para uma resposta decisiva e imediata do exército, caso haja um destacamento das tropas francesas e britânicas no Estreito de Hormuz, após Paris e Londres anunciarem o envio de navios militares para a região. Emmanuel Macron apelou à calma e relembrou que a França não tem intenção de intervir no Estreito sem a concordância de Teherão.
2: Sobre o Irão, acho que há muita confusão e é preciso acalmar os ânimos. Nunca houve, nem sequer se falou, de uma intervenção francesa ou franco-britânica. Há alguns dias tomei a decisão de transferir o Charles de Gaulle e as fragatas que o acompanhavam do Mediterrâneo Oriental para as proximidades. Nunca se falou em mobilização, mas estamos preparados.
1: Os ministros de defesa britânico e francês co-presidem na terça-feira a uma reunião dos países que integram uma missão para garantir a segurança no Estreito de Hormuz, uma reunião para discutir as contribuições militares de cada um. Foi hoje anunciado pelo Reino Unido. Os cerca de 40 países envolvidos vão aproveitar esta reunião, que vai ser feita por videoconferência, para discutir e definir as suas contribuições militares para a missão defensiva destinada a reabrir e assegurar que o Estreito de Hormuz vai continuar a deixar passar a navegação quando as condições o permitirem. São indicações do Ministério da Defesa britânico num comunicado enviado às redações neste domingo. A Organização Mundial de Saúde recomenda 42 dias de quarentena ou em casa ou em meio hospitalar aos passageiros do navio onde mas deixa a decisão a cada país para onde foram repatriados. Apesar de fazer questão de tranquilizar as pessoas, dizendo que este vírus, que causa problemas respiratórios agudos, não é suscetível de criar uma pandemia como a do Covid-19, o diretor-geral da OMS recomendou 6 semanas de isolamento destes passageiros, 104 ao todo. Países como Espanha, Reino Unido e França anunciaram que os respectivos cidadãos que estavam no cruzeiro vão cumprir quarentenas. É o caso dos 5 cidadãos que chegaram este domingo a Paris, conforme explicou a ministra da Saúde, Stéphanie Rist.
3: Um dos nossos 5 compatriotas apresentou sintomas que podem potencialmente assemelhar-se aos deste vírus, que, relembro, é um vírus que já conhecemos. Teremos de aguardar 24 horas pelo resultado do teste. Foram considerados 5 casos de alto risco, uma vez que se tratam de pessoas que passaram algum tempo neste barco onde ocorreu a transmissão do vírus. Nós estamos a adotar as medidas mais rigorosas da zona europeia. O isolamento nos primeiros dias será no hospital para realizarem os exames necessários e depois veremos nos próximos dias a modalidade deste isolamento, que terá a duração de 42 dias.
1: Termina esta segunda-feira a missão de desembarque do navio Ondius, onde foi detectado detectado este antivírus que provoca crises respiratórias agudas e pode levar à morte. Foi o que aconteceu com 3 dos passageiros que viajavam neste cruzeiro que fazia a travessia entre a Argentina e a Europa. Já com o título de campeão assegurado, o Futebol Clube do Porto perdeu este domingo com o último classificado e despromovido Aves Sade. Uma derrota por 3-1 que o treinador Francesco Farioli considera uma lição.
4: Temos de aprender esta lição para percebermos que não podemos facilitar 1% em nada, porque assim vamos perder pontos em qualquer campo. E para mim foi também uma oportunidade para ver a evolução, não só para o próximo jogo, como principalmente para a próxima época.
1: No outro jogo desta tarde, o Alverca e o Estoril Praia empataram a 1 e a jornada 33 só fica completa com os jogos desta segunda-feira, todos às 20h15 da noite. 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E Barcelona venceu o Real Madrid no El Clássico e tornou-se bicampeão espanhol. O Barça levou a melhor frente ao Real Madrid e venceu o El Clássico por 2-0, conquistando assim o 29º título de campeão de Espanha.
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5: Viva! Estamos prontos para a viagem de hoje aqui na nossa Alma Lusa. Há um disco novo sobre a mesa nesta primeira hora. Chama-se Uma Carta Escrita. Uma carta que nos vai ser cantada e contada já a seguir. 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

0: está um disco novo aqui sobre a nossa mesa de conversa. Chama-se Uma Carta Escrita. Um disco que cruza memórias, cruza fado em vários momentos, cruza liberdade como um dos conceitos que digo eu como ouvinte, e pelo que já vi a Diana explicar sobre o disco, é um conceito importante para este trabalho. Desde já fica também esta nota, ao jeito de convite. Ele vai ser apresentado ao vivo já no próximo dia 12 de maio no Teatro da Trindade, em Lisboa. Diana Vilarinho, bem-vinda aqui à Antena 1 e à nossa conversa, mais uma das nossas conversas. Começo por aqui. Este disco chama-se Uma Carta Escrita. Que carta é esta, Diana? E para quem é esta escrita? Se podemos começar por aqui, e se calhar esta minha pergunta já dava pano para mangas.
1: Sim. Olá, antes de mais, muito obrigada. É um prazer enorme estar a conversar consigo. Bem, este disco e esta carta escrita surgem de uma forma muito natural pela necessidade de voltar a gravar, não é? E quando pensava em que disco é que queria fazer e que disco seria este, a primeira certeza que tinha era que não queria gravar sobre amor e que não queria cantar amor neste disco. Não, nada contra o amor, pelo contrário, até porque eu canto quase todas as noites, pelo menos nas casas de fado, e é sempre a temática clássica, não é? Mas neste disco em particular sentia que apetecia muito mais cantar sobre algumas inquietações que ia tendo e alguns pensamentos que ia tendo ao longo destes últimos anos. E na verdade, vem claro que a liberdade está como, se calhar, como base.
0: Uma das inquietações.
1: Dessas inquietações, sim. A verdade é que, naturalmente, vivemos tempos muito específicos em que sinto que há muitas mudanças a surgir. Não sabemos exatamente para onde é que a coisa vai pender ou vai cair, não é? Portanto, ainda assim sinto que há alguns valores e, no fundo, que há algumas inquietações que têm que ser pensadas para serem eventualmente protegidas. Sinto que a liberdade é provavelmente a maior, no sentido de termos que nos lembrar que não é de todo um dado adquirido.
0: Exatamente, não é um dado adquirido, há que cultivá-la, regá-la, cuidá-la.
1: Exatamente.
0: E este disco também passa por aí, por essas preocupações. Voltando ao início do disco, e eu proponho a quem nos está a ouvir que vá e que vá conhecer o disco agora, que tente conhecê-lo pela ordem que ele está gravado. Desafio. Já nos tempos correm, já não é muito hábito fazermos isso com ouvintes, porque vão saindo canções solitárias uma a uma, mas quem faz discos continua a ter uma linha condutora para esse alinhamento.
1: Sim.
0: Diana Vilarinho, e o primeiro tema que ouvimos no disco, o que é que ouvimos ali? Que voz surpreendente é aquela? Quem é aquela voz com tanta vida por dentro?
1: Sim, essa voz é a voz da minha avó.
0: Suspeitei que sim.
1: Sim, na verdade essa voz, a voz da minha avó, abre e fecha o disco, no fundo como abrir e fechar um ciclo, não é? Ou um capítulo, se assim quisermos dizer. E a verdade, a minha avó surge precisamente por inspiração nestas temáticas de pensar a vida. A vida da minha avó em particular, para mim, é uma vida que me inspira e é uma história de vida que me inspira por ser enfim, na época, não é?
0: Estamos num tempo de ditadura, não é?
1: Estamos num tempo de ditadura, estamos além de estarmos num tempo de ditadura, estamos nascemos e crescemos
0: naquele momento, sim.
1: E numa aldeia de Trás-os-Montes. Portanto, tudo numa família bastante humilde. Portanto, tudo era um bocadinho mais difícil.
0: Mas aquela gravação é de quando?
1: Esta gravação da minha avó é atual,
0: portanto... Ah, e foi feita agora.
1: Sim.
0: Uma avó fadista.
1: É uma avó que, pronto, eu acho que sim. Eu acho que, na verdade, ela tem uma alma muito fadista e sempre gostou muito de cantar. E é engraçado que eu acho que durante muitos anos, sempre que me perguntaram quando, se havia alguém que cantava na minha família, ou se havia alguma inspiração assim, mais próxima familiar pela música, eu sempre disse que não, porque verdade, primeiro, para situar também, na verdade, esta minha avó surge nesta gravação por inspiração.
0: Sim, sim.
1: E há toda uma história inerente nesta coisa de resistência, porque a dada altura ela era naturalmente, como era comum na época, menos bem tratada pelo marido, e decide fugir e foge para a Espanha, e é lá que cria todo o resto da família e é lá que vive ainda hoje. Mas isto Isto para dizer que eu efetivamente dizia que não, porque no fundo eu não cresci diariamente com a minha avó, portanto não tinha memória imediata do quão a música estava muito presente na minha avó. Mas a verdade é que agora pensando e neste processo de trazer com inspiração e pensando mais sobre ela e sobre a vida dela, a verdade é que a música sempre esteve muito próxima, principalmente da minha avó.
0: Percebo
1: até
0: isso.
1: Até porque era na época de uma vida dura e difícil, a música sempre serviu como ânimo, não é? Uhum. Esta coisa de ir-se trabalhar para o campo e fazia-se muitos quilómetros a pé para chegar ao trabalho e o tempo era passado a cantar. Embalava-se os filhos a cantar, os dias mais tristes eram aliviados com a música. Portanto, a verdade é que a minha avó, no fundo, é efetivamente fadista e é uma forma amadora naturalmente, mas tem esta ligação profunda à música.
0: E acaba por ser a história dela que define a construção deste disco. Embora
1: Sim.
0: haja outras histórias por aqui,
1: Sim.
0: imagino eu,
1: Sim.
0: há outras pessoas por aqui que vão sendo cantadas, lembradas, aqui referidas com os temas que se seguem. Este disco nasceu já de um conceito mais ou menos genérico na cabeça da Diana Vilarinho, ou foi sendo definido o seu caminho à medida que aparecia um tema e depois outro tema? Como é que ele foi nascendo?
1: Eu acho que parte, houve um ponto de partida que realmente era este de quais eram as temáticas que eu queria cantar.
0: A liberdade uma delas.
1: A liberdade uma delas.
0: A dificuldade da vida. Da
1: exatamente,
0: vida, sim.
1: Exatamente. E a dada altura quis tirar um bocadinho o peso do conceito e quis ir-me permitindo também a perceber para onde é que este disco me ia levar. Portanto, tinha algumas ideias, mas fui-me sentando com os compositores e falando um bocadinho com eles, esperando também o que é que eles me iam enviando. E no fundo foi um caminho devagar, em que ao fim de cada passo é que eu percebia qual era o passo que ia dar a seguir.
0: Na
1: verdade, para mim foi muito mais inspirador, porque era sempre uma descoberta, não é? Até chegar ao fim.

0: verdade.
1: E grande leque de escritores que aqui estão. Daqueles que já partiram e deixaram as suas palavras, caso do Alexandre O'Neill, mas há, e Natália Correia, mas há aqui também Joana Espadinha, e há Sérgio Godinho, e muitos outros que por aqui aparecem. Como é que foram como é que foi esta correspondência, estas cartas, no fundo, escritas pela Diana Vilarinho aos compositores? Foi... E há pouco a Diana estava a explicar isso. À medida que eles iam respondendo a estas cartas, eles foram tendo liberdade para compor os seus temas, ou cada vez que a Diana Vilarinho enviava um convite, dava-lhes mais ou menos uma ideia para que disco é que eles estavam a escrever, ou iriam escrever.
2: Sim, eu acho que havia este ponto de partida de eu os situar, de mais ou menos quais eram as coisas que eu gostava de falar, ou que neste momento me inquietavam, não é? mas com total liberdade para que fizessem o que entendessem. Por exemplo, o processo foi diferente com cada compositor, mas, por exemplo, com o Salvador Sobral, ele foi posto a par, neste caso, pelo produtor do disco, André Santos, sobre as temáticas gerais do disco e o espírito que gostávamos de ter no disco, mas teve total liberdade de naturalmente enviar que entendesse, e ele enviou-nos um tema que fala sobre o aborto, letra dele e música do Joel Silva. E na verdade é isso, não foi concretamente uma temática ou uma coisa pedida, mas foi, fazia muito sentido. Portanto, eu sinto que na verdade estas cartas também foram-me entregues por eles, não é?
1: Claro, percebo isso.
2: E eu acho que é muito mais bonito, ou pelo menos a mim faz muito mais sentido, ou neste momento fazia muito mais sentido ser assim, porque eles, a cada tema novo que me ia chegando, eles iam-me de uma forma inconsciente ajudando a construir este disco e a pensar neste disco.
1: Diana Vilarinho, e que carta é que seguiu e em que moldes para o Sérgio Godinho? Porque temos que falar disso, não é?
2: Sim. Com o Sérgio surge primeiro porque me lembrei, quando pensei...
1: Isso é uma boa resposta, surge porque me lembrei.
2: Não, porque me lembrei...
1: sim, estou a brincar.
2: Porque me lembrei quando me sentei a tentar pensar de nomes que gostava de convidar para escrever para este disco. O Sérgio foi das primeiras pessoas que me lembrei, porque...
1: Até porque, tendo a liberdade na cabeça... O nome dele tinha que virar baila.
2: Exatamente, porque é igualmente uma história. Claro. O Sérgio significa muito para a história da liberdade do nosso país, não é? Em tempos muito específicos. E é realmente um artista, compositor, cantor, muito importante para a história da arte e da importância que a arte tem nas coisas do dia-a-dia. Eu não quero dizer concretamente da política, porque eu acho que aqui entra...
1: É muito mais vasto do que isso.
2: Tem muito mais
1: a ver
2: com questões...
1: E é um grande escritor de canções, como todos sabemos, não é?
2: Sem dúvida. É um grande escritor, é um grande cantor e é um artista muito iluminado, muito cheio. Mas neste caso, eu acho que isto nunca... todas estas temáticas não têm concretamente a ver com política, têm muito mais a ver com questões... de humanidade, não é? De pensarmos, de olharmos para o todo como no sentido de comunhão, como todos nós estamos ligados uns aos outros.
1: Mas eu desviei um bocadinho da resposta de Diana Vilarinho. Sou curioso neste aspecto. Como é que foi? Sérgio, quero cantar-te no meu disco. Como é que foi o pedido?
2: Com o Sérgio, na verdade, o pedido foi menos romântico, porque foi por
1: WhatsApp ou SMS?
2: Não, foi por agentes, não é? Portanto, é menos bonito.
1: Por interposto das pessoas.
2: Exatamente.
1: Tudo bem.
2: Exatamente.
1: Mas
2: tínhamos que chegar
1: parte,
2: de alguma forma, claro. E eu queria muito ter o Sérgio neste disco, e era a forma que tinha de chegar ao Sérgio, e a verdade é que fiquei muito contente quando ele imediatamente aceitou o convite.
1: Estamos perante um tema original, pelo menos não o identifiquei nas coisas que o Sérgio gravou. Letra
2: e
1: música. Veio tudo juntinho.
2: Exatamente,
1: Em que forma já agora? Cantarolado.
2: Cantado
1: por
2: Sérgio.
1: Ele.
2: Muito bom.
1: Sim.
2: E a verdade é que depois de receber o tema cantado pelo Sérgio, quase que penso, mas e agora faço o quê? Isto está feito assim, pode sair assim.
1: Sim. E um dia destes pode acontecer em palco, quem sabe.
2: Eu gostava muito.

0: Sentada na Terra. Letra e música de Sérgio Godinho, outro dos temas deste álbum de Diana Vilarinho que hoje estamos a descobrir aqui na nossa Alma Lusa. Curiosidade, há aqui alguns temas que estão muito situados geograficamente e no tempo. Por exemplo, o Pamplona 1978, que tem letra da Diana Vilarinho. Por exemplo, esta localização geográfica, estas datas, são temas construídos a propósito de momentos e lugares muito específicos mesmo?
1: Sim, ou seja, o tema Pamplona 1978 é a letra minha e a verdade é que fala precisamente sobre esta, a inspiração é a minha avó e a história de vida da minha avó. E no fundo a letra fala um bocadinho sobre o momento da sua partida e da sua fugida. E essa data e local, no fundo, é para o sítio, é o ano e o sítio em que, para onde ela, quando ela foi embora. Portanto, a minha avó, quando foge de trás dos montes deste marido que a tratava menos bem, foge para Pamplona nesse ano. E na verdade achei que, como uma carta escrita, tem sempre esta coisa, esta ideia de local e data. E depois há um outro tema também que se chama Macete de Cavaleiros 1937, que é o sítio e o ano de nascimento da minha avó. Porque a história também fala. A minha avó é. Também é a inspiração desse tema, sendo que nesse em particular, que é o tema do João Espadinha, fala um bocadinho sobre as gerações, de que parte que começa na minha avó, que muitas ou algumas dessas coisas foram passando para a geração seguinte, neste caso para a minha mãe, e que eu não quero perpetuar na minha geração. Portanto, no fundo, dentro destas três gerações, onde tudo começa, é na primeira geração, que é da minha avó, daí a data e o local de

0: Nas informações que entretanto saíram com a saída do disco, há referência, por exemplo, à gravação, ao ambiente doméstico, estou praticamente a citar, ao ambiente doméstico em que foi gravado, à Sim. intimidade, à proximidade, em estúdio, tanto quanto sei, mas propositadamente criando esta intimidade, nada de muitas tecnologias, foi de pista a pista, de vozes aqui e ali, não sei se eventualmente isso aconteceu, mas este ambiente doméstico, esta intimidade, do ponto de vista da Diana Vilarinho, dos seus músicos, está no disco, se ouvirmos com atenção.
1: Sim, sim, este ambiente doméstico existe porque foi concretamente gravado em minha casa.
0: Ah, foi em casa?
1: Sim, sim.
0: Eu tinha a referência na ficha técnica que vi assim de passagem no estúdio. Pensei que tivesse sido estúdio onde se criou um ambiente doméstico. Então
1: não,
0: foi mesmo em casa.
1: Não,
0: boa.
1: Foi mesmo em casa.
0: Sim, sim.
1: A verdade é que eu gostava de gravar, eu gostava que este disco, apesar de não querer gravar um disco ao vivo, mas gostava que o disco tivesse uma sonoridade com uma textura um bocadinho mais orgânica. Orgânica e real do que em estúdio, que é sempre uma coisa mais seca,
0: claro,
1: mais trabalhada.
0: Claro.
1: E portanto, de repente surgiu esta. Tive esta ideia de se fazia sentido para o produtor e para os músicos que estavam a gravar comigo, se lhes fazia sentido também gravar em casa.
0: Quanto tempo foi de gravação? Mais
1: tivemos
0: ou menos?
1: Uma semana, mais
0: uma
1: ou
0: semana?
1: Menos. Sim.
0: Ah, então foi tipo residência artística.
1: Foi,
0: em
1: no
0: sua
1: fundo,
0: casa.
1: No fundo foi. E a verdade é que torna tudo mais.
0: Percebo,
1: mais fácil.
0: Claro que sim. Não têm contar as horas de estúdio
1: também,
0: para
1: sim.
0: pagar.
1: Sim.
0: E portanto tiveram tempo para gravar o disco. E imagino eu que essa semana também serviu para. É o momento de finalizar os temas, não é? Dar-lhes o aconchego final, não é? Muita coisa, muito trabalho foi feito, nomeadamente pelo produtor, pelo André Santos, que tem aqui obviamente a sua assinatura.
1: Claro.
0: Mas há muita coisa que foi limada finalmente ali na casa da Diana Vilarinho.
1: Sim, eu acho que nós só conhecemos verdadeiramente os temas quando estamos concretamente a gravar, porque até
0: sim,
1: então
0: sim.
1: fazemos, claro que um trabalho de. Há imensos ensaios, há imensas vezes que nos vamos juntando para pensar os arranjos e a versão final do tema, mas só concretamente quando estamos a gravá-lo é que estamos mesmo a fechar o tema. Até então há sempre coisas em aberto para possibilidades de mudança, no fundo. E esse trabalho foi com certeza feito com a produção do André Santos, mas também com uma grande dedicação e criatividade dos próprios músicos, além de uma ajuda grande que temos sempre do Ricardo Ribeiro, que nos vai sempre encaminhando de alguma forma, principalmente nos fados tradicionais, mas eu acho que a grande vantagem de podermos gravar em casa é precisamente fazer todo esse processo criativo num ambiente descomprometido, descontraído, em que eu acredito que como estamos todos a partilhar, estamos todos dedicados para o mesmo e estamos num ambiente confortável em que possamos permitir que a criatividade vá para onde entender,
0: sim, sim.
1: Tudo flui de outra maneira. Uau.

0: os músicos que estiveram na sua casa e a gravar este disco, para além do André Santos, apresenta-nos aqui, sim, a banda, e já agora vamos fazendo também a ponte para o concerto que aí vem. Sim. São músicos, não sei se algum deles se juntou ou trabalhou com a Diana Vilarinho pela primeira vez neste trabalho, ou se já vinham de trabalhos anteriores e de palcos.
1: Sim.
0: Que banda é esta? Para utilizar uma linguagem mais pop.
1: Sim, eu acho que a pessoa com quem trabalho pela primeira vez é precisamente o André Santos, que já conheço,
0: sim,
1: há muitos anos e que tenho vindo a acompanhar o trabalho dele.
0: Mas nunca se tinha encontrado então em disco?
1: Em
0: menos.
1: Disco concretamente não, já,
0: sim,
1: já
0: sim, em palcos, sim.
1: É encontrado bastantes vezes e na verdade isto começa quando o André faz igualmente parte da produção do tema que levei ao Festival da Canção ano passado, a Cotovia, uhum. E é a primeira vez que trabalhamos juntos, mas concretamente no disco, numa vertente mais intensa, foi a primeira vez. E depois trago numa estrutura mais tradicional, trago na guitarra portuguesa Bernardo Couto, que também me acompanhou no disco passado e tocamos sempre juntos, na viola Bernardo Saldanha e no baixo Francisco Gaspar.
0: Muito bem, belo trio.
1: Sim.
0: Muito bem, acompanhada por aí. E agora, fazendo ponto para o Teatro da Trindade, o concerto vai ser o concerto de apresentação desta carta escrita, uma carta escrita, assim se chama o disco, dia 12 de maio. Estávamos há pouco aqui a ouvir a Diana explicar a intimidade da casa, a intimidade em que este disco foi gravado. Esta intimidade vai ser um dos objetivos de construção do concerto no palco? Ou não necessariamente, porque
1: não,
0: aí há outra espécie de intimidade.
1: Não, eu acho que essa intimidade surge sempre e eu não consigo sequer fazer de outra forma, até porque vem deste espírito de casas de fado. Portanto, o ato de cantarmos para o público é sempre, para nós, é sempre uma coisa

0: concerto, claro. Mas como é que vai ser desenhado o concerto? Outros trabalhos, outras Sim. canções, outros temas podem fazer sentido misturar-se no meio destes 13?
1: Sim, farão sentido uhum. e irá acontecer. A verdade é que estes 13 não daria para fazer um concerto, portanto temos sempre que juntar outros temas. O alinhamento na sua grande maioria será mais ou menos dentro do que está no disco, porque a intenção do disco também foi que nesse alinhamento contasse uma história, portanto cada tema está mais ou menos encadeado, os temas estão mais ou menos encadeados uns nos outros.
0: Sim.
1: Mas ao vivo iremos acrescentar alguns temas do disco anterior e este tema da Cotovia, por exemplo, também que esteve comigo.
0: Foi ao festival, sim.
1: No Festival da Canção, e que no fundo foi o primeiro tema que me trouxe o pensar deste disco.
0: Deste trabalho.
1: Sim.
0: Essa Cotovia fica aqui bem, não é um elemento estranho que apareça por aqui.
1: Sim.
0: Nada disso. Teatro da Trindade, dia 12. Onde é que eu pus as horas? Não tenho aqui.
1: Às
0: 21. Às 21, era isso. Estava na dúvida se era 19 ou 21. 21 horas, sim. No Teatro da Trindade, 12 de maio. Não sei se é a primeira vez que com a Diana Vilarinho acontece isto, ou seja, ter o disco ainda mal está a sair e já há o concerto de apresentação. Às vezes é uma distância maior. Como Sim. é que isto funciona para vocês? É como se fosse um segundo momento de nascimento do trabalho, é?
1: Verdade, sim. Sim, é realmente a primeira vez, porque pelo menos na anterior, quando o disco saiu, só tivemos um concerto maior de apresentação em Lisboa, passado alguns meses. Portanto, neste caso, é a primeira vez e enfim, é se calhar um bocadinho mais intenso e um bocadinho mais traz um bocadinho mais de ansiedades, porque temos juntar as ansiedades da saída do disco com as ansiedades do concerto que está quase a chegar, mas é muito bom porque reforça este momento de alegria de estarmos a pôr cá para fora um trabalho que levamos tantos meses a dedicar-nos, portanto é um reforçar de festejos, diria.
0: Muito bem. Uma carta escrita a este disco há de sair aí nas formas mais habituais, mas ele já está disponível nas plataformas digitais para quem quiser ir ler esta carta escrita pela Diana Vilarinho e pelos seus músicos. É um disco muito bonito para ouvir com tempo e com intimidade, se quiserem. Diana, continuação de boas músicas.
1: Muito obrigada.

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1: Diana Vilarinho, hoje aqui na nossa Alma Lusa, contou-nos e cantou-nos este trabalho mais novo, uma carta escrita, Alma Lusa, emissão de Edgar Canelas.

0: 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Uma hora no continente e na Madeira. Meia-noite nos Açores. 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
1: A resposta do Irão à proposta de cessar fogo dos Estados Unidos chegou via Paquistão, que está a mediar as negociações entre os dois países. A agência de notícias iraniana já revelou pormenores desta resposta, que foi lida pela jornalista Carla Pinto.
2: Teherão quer voltar a gerir o Estreito de Hormuz, o levantamento das sanções económicas e o fim do bloqueio aos portos. A resposta iraniana foi noticiada pela agência Tasnim, que cita fontes diplomáticas que dizem aguardar que os Estados Unidos cumpram alguns compromissos. Com o fim do bloqueio aos portos, o Irão quer voltar a exportar o petróleo bruto e, com o levantamento das sanções económicas, quer voltar a ter acesso aos seus ativos no Gabinete de Controlo de Ativos Estrangeiros. Quanto ao Estreito de Hormuz, o Irão admite gerir este local sob alguns compromissos não especificados por parte dos Estados Unidos. Esta resposta inclui ainda uma cláusula para um cessar-fogo no Líbano, algo que constitui uma linha vermelha para Teherão.
1: Os Estados Unidos aguardavam uma resposta este fim de semana, mas ela não agradou a Donald Trump. Nas redes sociais, o presidente americano rejeitou a resposta do Irão às propostas dos Estados Unidos para o fim da guerra e escreveu que ela é totalmente inaceitável. O cessar-fogo iniciado pelos Estados Unidos e por Israel em fevereiro visava facilitar as negociações para o fim da guerra, tem sido respeitado apesar de ocasionais ataques. E na terça-feira, os ministros da Defesa britânico e francês organizam uma reunião dos países que vão integrar uma missão para garantir a segurança no Estreito de Hormuz. São cerca de 40 países que vão discutir e definir as condições